0: e abalroou várias pessoas. Contamos pelo menos 15 feridos e há a confirmar uma vítima mortal. Neste momento, as nossas equipas estão no terreno a investigar e a fazer buscas intensas para localizar o suspeito. A zona está totalmente isolada. Estamos a ouvir várias testemunhas para apurar as circunstâncias deste acidente.
1: Entretanto, o número de feridos aumentou para 16. Centenas de milhares de pessoas estavam em Berlim para participar nesta marcha, que é uma das maiores celebrações LGBTI+, da Europa. O ministro da Administração Interna não diz quando, mas reitera que vai esclarecer ponto por ponto a polémica em que está envolvido. Em poucas palavras, Luís Neves voltou a garantir que vai prestar esclarecimentos.
2: Já o disse relativamente a este tema, que estou absolutamente tranquilo e ponto por ponto explicarei no tempo próprio.
3: Mas quando? Quando será?
2: Se eu soubesse já estou a dizer.
3: Compreendo que esse silêncio é prejudicial para a sua imagem e para a própria credibilidade.
2: Eu só vou dizer o seguinte. Em qualquer fórum responderei a tudo e quanto antes terei uma conversa convosco relativamente a todos os pontos que estão em cima da mesa.
1: O ministro da Administração Interna não quis responder a mais perguntas à margem de uma visita aos bombeiros voluntários de Lagos. Para a líder da Iniciativa Liberal, o silêncio de Luís Neves revela falta de noção. Mariana Leitão visitou a Feira de Santiago em Setúbal e pediu mais uma vez explicações ao ministro da Administração Interna perante a incompreensível ausência de esclarecimentos.
4: Eu acho que já revela alguma falta de noção perante aquilo que é, no fundo, os portugueses continuam sem explicações nenhumas. Todos os dias saem notícias, ou mais uma notícia, sobre os casos que começaram com umas situações insólitas, agora já estão em situações bastante graves e que lá está, que estão a começar a contaminar a própria imagem da Polícia Judiciária, que é uma imagem que é muito importante que seja preservada, é uma instituição em quem os portugueses confiam, não faz sentido nenhum estar a pôr essa confiança em causa. E, portanto, o silêncio, e não é como é que eu interpreto, é as consequências que esse silêncio está a ter, e são bastante nocivas, e por isso é que era fundamental, é fundamental, que o Sr. Ministro venha prestar esses esclarecimentos e que o Sr. Primeiro-Ministro não esteja conivente com este silêncio e que, portanto, garanta que esses esclarecimentos são dados o mais depressa possível também.
1: Até porque, diz Mariana Leitão, a confiança na Polícia Judiciária está posta em causa. A Associação pelos Direitos da Mulher na Gravidez e Parto critica a falta de resposta do Governo e lamenta que se esteja a repetir o cenário do verão passado, com o fecho sucessivo de urgências de obstetrícia. A posição surge depois do nascimento de mais um bebé numa ambulância. Na última madrugada, uma criança nasceu na A4, a caminho do Hospital de Bragança. Sara Duval, da Associação pelos Direitos da Mulher na Gravidez e Parto, alerta para os riscos deste tipo de situações.
5: Isto é a crónica de uma tragédia anunciada, não é? E é caso para dizer que correu bem porque tinha que correr. Não é? Porque se por acaso há uma hemorragia súbita, se o bebê está em sofrimento, não há forma de se saber isso, não é? E lá está, o pai provavelmente não estaria na ambulância, portanto isto é um momento que é irrepetível, estão só a retirar-se às pessoas a possibilidade de viver este momento com calma, tranquilidade e segurança também, porque as respostas continuam a ser uma não resposta, não é? Portanto, é a falta de cuidados de saúde. Porque é que se estão a fechar urgências no nosso país, quando simplesmente podíamos ter mais autonomia dos nossos enfermeiros especialistas, por exemplo? São coisas que a Associação tem vindo a alertar repetidamente e, de facto, parece que a vida das pessoas não importa, a forma como se vive este momento não importa.
1: Sara Duval refere que a Associação tem recebido várias denúncias de grávidas que se sentem coagidas a induzir o parto para fugir ao encerramento dos serviços de obstetrícia.
5: Temos recebido pedidos de ajuda e queixas relativamente, já há alguns meses, aliás, não é? É importante afirmar e reforçar que isto não é apenas uma questão do verão, talvez ganhe um pouquinho mais de atenção no verão, mas vários hospitais que se encontram fechados, inclusive mulheres que se sentem quase coagidas a aceitar induções ou marcar o seu parto porque o hospital vai estar fechado. Mais uma vez, as pessoas não têm aquela continuidade de cuidados, não é? Portanto, a alternativa de ir para outro hospital, de eventualmente ir parar a um hospital onde não é seguida, ou que a mulher não conhece, eventualmente pode não ter enviado para lá o seu plano de parto. Tudo isto gera imensa ansiedade numa altura que devia ser de calma e de boas memórias.
1: Sara Duval, da Associação pelos Direitos da Mulher na Gravidez e Parto, lamenta que o cenário do último verão se esteja a repetir com o fecho constante das urgências. Três pessoas foram detidas em França por alegadamente terem provocado os incêndios na região de Gironde. O Ministério Público de Bordeaux adianta que dois dos detidos são acusados de terem lançado fogo de artifício na direção de uma autoestrada e de um complexo desportivo. O terceiro detido é um homem de 33 anos que terá incendiado arbustos de forma intencional. Desde quarta-feira já foram retiradas de casa cerca de 200 mil pessoas devido aos incêndios. A TSF falou com António Leitão, um português residente em Merignac, na região de Bordeaux. O empresário conta ao jornalista da TSF, Paulo Fernandes Ribeiro, que recebeu ordens para fechar o restaurante e permanecer em casa.
6: Tenho um restaurante onde hoje cheguei ao trabalho, mandaram-me para casa. A polícia veio e disse que tinha que não podia trabalhar, tinha que ir toda a gente para casa, pronto, e uns estão em casa, outros tiveram que deixar as casas e irem para centros de apoio. Tenho empregados que já foram, tiveram que abandonar a casa e ir para centros. Pronto, onde os incêndios está a chegar mais perto, claro que as pessoas têm que abandonar tudo. A ordem, por exemplo, onde eu tenho o meu estabelecimento, foi recebida, era meia-noite, quando as pessoas receberam a dizer que tinham que se confinar. Nós, eu hoje, por exemplo, tenho um incêndio que está a 10 km de minha casa, de onde eu resido, de onde eu vivo.
7: E essa ordem para confinamento vai até que horas? Já há um limite?
6: Ah, não, agora não tem hora. Pode continuar amanhã, segunda-feira, portanto, pronto. Por enquanto não há ordem de... As pessoas que estão mesmo confinadas não podem regressar a casa sem segunda ordem, tem que ter ordens para isso. Está tudo fechado, não há ninguém anda na rua, ninguém, pronto, já é idêntico ao Covid.
1: A ordem é para ficar em casa em Bordeaux, em França. Já em Espanha, o governo alargou à província de Toledo o estado de emergência nacional por causa dos incêndios. O ministro espanhol da Administração Interna diz que o dia teve condições meteorológicas absolutamente difíceis que impediram o controlo dos fogos ou uma evolução mais positiva da situação, mas deixou uma mensagem de confiança e sublinhou que as previsões do tempo são melhores para este domingo. Em dia de apresentações aos sócios, Sporting e Porto venceram as respectivas partidas. Os Leões derrotaram o Mónaco por 2-0. Os golos foram marcados por Rafael Nel e Jess Derry. A partida fica marcada pela despedida de Pedro Gonçalves. O jogador deverá abandonar Alvalade e foi hoje ovacionado pelos adeptos dos Leões. Jess Derry, autor de um dos golos, em declarações à televisão do clube, assumiu que não sonhava com uma estreia a marcar.
8: Não imaginava um arranque assim. Este estádio é incrível. Os adeptos apoiaram do primeiro ao último minuto. Foi inacreditável. Isto dá-me ainda mais força para continuar e para marcar muitos golos diante destes adeptos.
1: Em campo, a equipa venceu e fora dele, a direção de Frederico Varandas viu o orçamento para a nova época aprovado pelos sócios do Sporting em Assembleia Geral. No outro jogo da noite, o Porto venceu o Aston Villa por 2-1. William Gomes e Pepe fizeram os golos dos Dragões ainda durante a primeira parte. Pepe, autor de um desses golos, disse no final do encontro esperar que o jogo da Supertaça corra melhor do que a partida desta noite.
9: A gente cada vez mais vai se preparando, é muito importante a gente estar buscando cada vez mais melhorar. A gente sabe que cometemos alguns erros durante esse jogo, mas valorizar muito aquilo que a gente foi, aquilo que é o primeiro jogo da época. Então é continuar trabalhando, porque a gente sabe que a exigência de uma final é muito grande.
1: Esta noite o Porto venceu o Aston Villa por 2-1 no jogo de apresentação aos sócios no Estádio do Dragão. O português Mamudu Baldé quebrou hoje o recorde do mundo dos 100 metros na classe T54 de atletismo em cadeira de rodas. Mamudu Baldé fez a corrida em 13 segundos e 49 centésimos nos campeonatos de Portugal ao ar livre. O atleta retirou assim 5 segundos à anterior melhor marca mundial. O filme sudanês Nothing Happens After Your Absence, de Ibrahim Omar, venceu o Grande Prémio Internacional do Curtas, de Vila do Conde. O tema principal do filme é a luta pela sobrevivência perante a eclosão da guerra civil no Sudão. Já a curta portuguesa From Silence to Word, de João Pedro Barriga, foi eleita como o melhor filme nacional no Curtas de Vila do Conde.
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2: É verão, vamos à água. Há água no mundo, o que é urgente fazer, mas também as guerras, o novo inquilino do número de Downing Street, a luta de Naama Asfari. O acesso à água potável melhorou significativamente nas últimas décadas, mas continua a ser um dos maiores desafios globais de saúde pública e desenvolvimento. O problema hoje em dia não é apenas o volume de água doce disponível, mas também a distribuição, qualidade, infraestrutura e gestão de um bem essencial, mas limitado. A Almada tem andado nas notícias pelas piores razões, mas há outros motivos de preocupação a uma escala global e também certamente nacional. No mundo há 2,2 mil milhões de pessoas que não têm acesso à água potável, gerida de forma segura, segundo a Organização Mundial de Saúde e a Unicef. Alguns estudos científicos, utilizando critérios mais rigorosos de qualidade e disponibilidade contínua, estimam que o número pode chegar a 4,4 mil milhões, ou seja, seria mais de metade da população mundial. Nesta edição do Estado do Sítio, vou conversar com Franco Bové, conselheiro sénior de WASH, o Programa de Água, Saneamento e Higiene da Unicef para a América Latina e Caraíbas, especialista na resposta humanitária e no desenvolvimento de sistemas resilientes de água e saneamento em contexto de crises. Também minha convidada, a professora e investigadora do Instituto de Ciências Sociais da Universidade de Lisboa, Luísa Schmidt, sobre as guerras na Ucrânia e no Irão e também sobre os desafios de Andy Burnham, novo primeiro-ministro britânico. Vamos ouvir excertos da conversa que tive com o investigador Rui Henrique Santos, do Instituto para as Relações Internacionais, no Mapa Mundo da TSF. Também a nossa convidada, Luísa Teutónio Pereira, da Associação de Amizade Portugal-Saara Ocidental. Naama Asfari, um defensor dos direitos humanos saraui, de 56 anos, está à beira da morte. Está preso há mais de 15 anos por defender pacificamente os direitos do povo saraui. Desde 8 de junho está em greve de fome por tempo interminado. Vamos conhecer as exigências que os saraúis fazem ao Reino de Marrocos e à comunidade internacional. Os números permitem quase sempre leituras consoante a perspectiva. Pode parecer positivo se dissermos que 74%, quase 3 quartos da população mundial, tem acesso à água potável gerida de forma segura, água disponível no domicílio, quando necessária, livre de contaminação. Mas este número também significa que há ainda 2,2 mil milhões de pessoas que não dispõem desse nível de acesso à água. Se formos mais criteriosos, são mais ainda 3,4 mil milhões aqueles que não têm saneamento seguro, 1,7 mil milhões não dispõem de instalações básicas para a higiene em casa. As maiores dificuldades concentram-se na África subsaariana, no sul da Ásia, em algumas regiões do Médio Oriente, no fundo em áreas rurais e países de baixo rendimento. Nestas regiões, muitos habitantes precisam percorrer vários quilómetros para recolher água, frequentemente de qualidade inadequada. Mais de 1000 crianças com menos de 5 anos morrem a cada dia devido a doenças evitáveis relacionadas com água contaminada e más condições de higiene. Franco Bové é conselheiro sénior de WASH, o Programa para Água, Saneamento e Higiene da Unicef para a América Latina e Caraíbas. É especialista na resposta humanitária e no desenvolvimento de sistemas resilientes de água e saneamento em contextos de crise, desastres naturais e alterações climáticas. Bem-vindo ao Estado do Sítio da TSF. Começamos precisamente por aí, pelas mudanças climáticas. Estão a agravar a crise hídrica, a crise da água, através de secas, inundações, eventos climáticos e meteorológicos extremos. Será que estes fatores afetam as crianças de maneira desproporcional?
3: Obviamente que sim. O que afeta o cambio climático afeta...
4: Obviamente, sim, com certeza. As mudanças climáticas afetam o acesso à água e saneamento seguros, impactam significativamente os serviços de água e saneamento. De que maneira isso afeta esses serviços? Quando ocorrem secas, elas obviamente reduzem a disponibilidade de água sob vários aspectos. Eventos climáticos extremos, como inundações, podem danificar a infraestrutura de abastecimento de água e as estações de tratamento, além de afetar os sistemas de saneamento, entre outras coisas. Em última análise, tudo isso causa impacto nos serviços destinados às famílias mais vulneráveis e remotas, aquelas mais afetadas por esse tipo de evento. Então, quais são as consequências para as crianças? Bem, as crianças são particularmente vulneráveis à falta de água e saneamento. Porquê? Porque os seus corpos e sistemas imunológicos são menos desenvolvidos indivíduos do que os dos adultos. Consequentemente, a higiene precária e a falta de acesso à água obviamente expõem as crianças à diarreia e a outros tipos de doenças e infecções. Para crianças menores de 5 anos, a diarreia é uma das principais causas de aumento da mortalidade. Também aumenta a frequência e a gravidade da desnutrição e dos episódios recorrentes de diarreia. No fim das contas, tudo isso cria um ambiente onde é muito mais difícil para uma criança desenvolver-se e sobreviver. Nesse sentido, as mudanças climáticas impactam os serviços de água, o que, por sua vez, afeta a saúde, a nutrição e até mesmo o acesso das crianças à educação. Para nós, proteger as crianças desses riscos evitáveis, especificamente questões relacionadas com a água, o saneamento e a higiene, está no cerne do trabalho humanitário e de desenvolvimento da UNICEF. A água insegura, o saneamento precário e a higiene inadequada continuam entre as principais causas de mortalidade infantil evitável.
3: Como o core do trabalho humanitário que está fazendo o UNICEF, humanitário ou de desenvolvimento.
2: O saneamento precário e a higiene inadequada continuam entre as principais causas de mortalidade infantil evitável.
3: Incluindo
4: os esforços para combater condições como infecções respiratórias agudas. Sim, é um fator muito importante.
3: Sim, é um fator muito importante.
2: É admissível que milhões de pessoas ainda não tenham acesso à água potável, segura e a saneamento em pleno século XXI?
4: Não, é claramente inaceitável que, de acordo com o levantamento mais recente realizado pela UNICEF e pela Organização Mundial de Saúde em 2024, 2.100 milhões de pessoas atualmente não têm acesso à água segura. 3.400 milhões não têm acesso a serviços de saneamento geridos de forma segura. Isso é inaceitável. O acesso à água e o saneamento é um direito, não um privilégio. Um direito reconhecido pelas Nações Unidas desde 2010. Embora os governos tenham a responsabilidade de garantir que todas as suas populações, incluindo as mais vulneráveis nas áreas rurais remotas ou suburbanas, tenham acesso à água segura e saneamento, devemos reconhecer a imensa dimensão do desafio. Existem desafios como as mudanças climáticas, o crescimento populacional e a rápida expansão urbana. Há questões relacionadas com a produção e uma infinidade de outros problemas que os governos precisam de enfrentar. Os níveis atuais de investimento são insuficientes e estamos constantemente a correr atrás do prejuízo nos nossos esforços para proporcionar acesso seguro a toda a gente. Então, o que é que uma organização como a UNICEF faz? Trabalhamos para apoiar os governos no desenvolvimento de políticas reais e para assegurar que o fluxo de investimentos para o setor, num contexto de concorrência com outras áreas, ao mesmo tempo em que focamos na sustentabilidade dos sistemas diante das mudanças climáticas e de diversos desafios sociais e económicos. Em suma, não é uma tarefa fácil.
3: Não é um assunto fácil.
2: Que impacto os programas do OSHA, Água, Saneamento e Higiene, têm na saúde, na nutrição, na educação, no desenvolvimento integral das crianças?
3: De forma muito simples.
4: Ora bem, de forma muito simples, no que diz respeito à saúde, o acesso à água segura, saneamento adequado e práticas de higiene seguras reduzem a exposição a diarreias e infecções de todos os tipos. É também essencial, crucial, que hospitais e centros de saúde tenham acesso a instalações de água e higiene. Isso possibilita a prevenção e o controle de infecções nesses estabelecimentos e garante uma assistência à saúde de qualidade. Quanto à nutrição, quando uma criança sofre de diarreia recorrente ou infecções intestinais, a capacidade do seu organismo absorver nutrientes fica comprometida. Consequentemente, uma criança que se alimenta, mas não tem acesso à água segura, saneamento e condições similares, não consegue aproveitar plenamente os benefícios nutricionais que os alimentos oferecem. Há também a questão da educação. Se me permitem destacar um ponto, uma menina que passa uma hora e meia a ir buscar água para a sua família perde 500 horas por ano. 500 horas de acesso à educação e à escola. Isso é claramente uma injustiça. Além disso, a falta de acesso à água ou instalações sanitárias na escola afeta a frequência escolar, especialmente a das meninas. Em última análise, a ausência desses serviços básicos em centros de saúde, escolas e comunidades cria um ambiente que não é apenas insalubre, mas também indigno para as crianças e para os seus pais.
3: Para os niños, para as niñas, para os seus padres.
2: Ao mesmo tempo, oferecer uma resposta de longo prazo para garantir acesso sustentável à água e ao saneamento é uma prioridade para a Unicef?
3: Nós, como Unicef, estamos trabalhando a curto prazo, mas também estamos trabalhando a mediano e a largo prazo.
4: Na Unicef, atuamos em horizontes de curto, médio e longo prazo. No curto prazo, respondemos a emergências e fornecemos água segura às comunidades que atendemos. Já no longo prazo, trabalhamos para fortalecer os sistemas e a governança relacionados com a água. Como organização, o papel da Unicef é ir além das perspectivas de curto prazo e apoiar políticas nacionais e setoriais que proporcionem soluções duradouras. Isso inclui defender tarifas de água adequadas, justas e equitativas, bem como ajudar os governos a adaptar os seus sistemas às mudanças climáticas. Tudo isso faz parte do nosso trabalho.
3: A adaptar-se ao cambio climático, a adaptar os sistemas que têm o cambio climático, etc. Tudo isso faz parte do nosso trabalho.
2: Agradeço a Franco Bové, da Unicef. Seja bem-vindo ao Estado do Sítio, professora Luísa Schmidt. O que é que saiu da Bienal da Água que aconteceu na Casa das Histórias Paula Rego, em Cascais, na semana passada?
5: Bem, muito bom dia. O que aconteceu foi o apelo de Cascais, portanto é uma ideia, a ideia de lançar 30 anos depois do Manifesto da Água, onde o Ricardo Petrella e o Mário Soares na altura tiveram bastante importância, a lançar agora o que se chama, o que se vai chamar, não foi lançado, mas que será muito em breve, o apelo de Cascais, reforçando o quê? Eu diria seis principais assuntos. Primeiro, a ideia da água como bem comum da humanidade. A governança da água, nesse registro, tem que seguir o princípio comum da humanidade e não uma realidade que pode ser parcelada e gerida de forma desarticulada ao sabor das conquistas políticas e dos grandes interesses económicos, não é? E nós não nos podemos esquecer que, de facto, os últimos dados da Unicef são absolutamente trágicos, não é? Mais de 1000 crianças morrem todos os dias devido à água contaminada, 646 milhões de crianças não têm serviços básicos de higiene nas escolas, 447 milhões de escolas não têm água potável. Portanto, isto é absolutamente, isto para não falar depois dos 2 mil milhões de pessoas que vivem em agregados familiares com crianças também sem acesso à água potável. Portanto, há aqui uma questão que é considerá-la bem comum da humanidade, de sobrevivência, não é? A água é vida. Depois, a questão ética e humanista: a água é um monopólio natural que não pode ser privatizado e, infelizmente, já está privatizado em vários países do mundo. Porque uma coisa são as concessões, isso também nós temos, não é? As concessões fazem sentido para a gestão, outra é a privatização desse bem comum, desse monopólio natural. Inclusivamente tivemos há uns anos, eu lembro em 2014, 2015, aqui um problema da tentativa de 2014, 2013 de privatização da água, que depois felizmente não foi para a frente. Houve um grande movimento europeu até contra a privatização da água nos países europeus, e aqui também manteve-se as águas de Portugal e, enfim, manteve-se o tal monopólio natural gerido para o bem público comum, que é o país no seu conjunto. Depois...
2: Mas essas pressões para a privatização ainda continuam?
5: Em vários sítios, sim. Aqui, esperemos que não, não é? Porque na altura até foi o Jorge Moreira da Silva, quando ele foi para Ministro do Ambiente, sucedendo à Assunção Cristas, que retirou isso completamente da agenda e liquidou completamente essa possibilidade, que tinha gerado também um movimento muito forte contra, não é? Portanto, na Europa não se antevê que isso aconteça. Portanto, é um bocado... E é um bocadinho passar da lógica da economia do negócio para a economia do bem comum, e aí... é importante esta questão ética e humanista da água como monopólio natural. Terceira coisa, só se protege a água do planeta protegendo o clima. Ou seja, há aqui uma relação muito direta com os gases de efeito de estufa e com o seu aumento, e são urgentes as políticas globais do clima e levar a sério as alterações climáticas, não é? A água é talvez das figuras mais iminentes que impõem políticas globais para o clima. Basta pensarmos na seca, nos eventos extremos. Mesmo na União Europeia, saiu um relatório recentemente em que tivemos um inverno chuvoso, mas basta as altas temperaturas que depois se sentiram com as ondas de calor para desidratar e ressequir plantas e solos e, portanto, o subsolo. Portanto, isto aqui, e neste momento temos a Holanda, a semana passada, declarou oficialmente uma situação de escassez de água devido à seca. Portanto, a questão das alterações climáticas é aqui essencial levar a sério, não só a redução redução das emissões, como a noção de que é preciso adaptarmos a esta nova realidade.
2: Porque agrava a disponibilidade da água existente.
5: Sim, claro, agrava mesmo, portanto, devido à seca, e agrava inclusivamente tudo aquilo que se liga com a biodiversidade e as florestas que depois dão corpo à água, não é? Que são essenciais para termos boa água. Uma quarta coisa que este apelo diz e que se falou bastante foi o fim da poluição. Portanto, a poluição, as diversas poluições, portanto, o envenenamento da água é algo que continua em vários sítios do mundo, também na Europa, mas muito mais noutros locais, portanto basta pensarmos nas indústrias que não têm qualquer tipo de tratamento, na mineração, que é altamente poluente e que se faz sem quaisquer cuidados em vários sítios do mundo, até em Portugal. Portanto, em Portugal queriam fazer uma mina em Grândola, no concelho de Grândola, e uma das razões porque foi chumbada pela Agência Portuguesa do Ambiente foi justamente pela afetação do aquífero de Setúbal. Portanto, é preciso muito cuidado a esse nível, e portanto esta é a ideia de tentativamente de acabar com esta, com a poluição, pôr fim às poluições e ao envenenamento da água é fundamental. Depois, pôr no topo, um quinto aspecto, pôr no topo os valores da água e os serviços de ecossistema, que eu dizia há pouco, sem boa floresta, sem boa conservação da natureza, nós não temos boa água, não é? Até há aquela expressão, plantar floresta é plantar água, ela é fundamental para a boa qualidade da água, por isso é que nós temos que cuidar também, no nosso caso aqui em Lisboa, da Serra da Estrela, porque a água vem dos vem de lá e é fundamental toda aquela biodiversidade e a floresta bem cuidada naquela zona, isto para especificar aqui no nosso caso.
2: E já agora evitar construção de urbanizações, como escreveu no Expresso da semana passada, junto à barragem de Castelo de Bode.
5: A barragem de Castelo de Bode, que abastece mais de 3 milhões de cidadãos, não é? Nós todos na área metropolitana de Lisboa Norte, não é? É muita gente, agora até se está a pensar em trazer essa água para a margem sul, que é complexo e tem que ser mais bem analisado, mas de facto é que a barragem de Castelo de Bode é sagrada e devia ser gerida quase como um perímetro militar, que é o que fazem, por exemplo, em Nova Iorque. Em Nova Iorque também tem a distância, tem a barragem que abastece a 100 e tal quilómetros, como nós, mas aquilo é quase um perímetro militar, portanto é mesmo com todo o rigor, com todos os cuidados, com plantação de

0: Não, é evidente, não é? É uma grande irresponsabilidade política, pressionada por algumas autarquias, já se percebeu, mas que, não, como eu digo, quer dizer, toda a barragem de Castelo de Bode tem que ser. Ela já tem muitas pressões, não é? Já lá estavam até antes e que foram sendo feitas ao longo dos anos, infelizmente, houve ali várias ocupações que não deviam ter sido permitidas, também a utilização das águas. Hoje em dia, há alguns sítios já não se pode utilizar barcos com motores a gasóleo e a gasolina, portanto, tudo isso tem que ser alterado e tem que ser muito melhorado, porque aí outra coisa muito importante: nós temos ali resíduos, não é? Nas minas da Panasqueira, que este ano, com as tempestades que houve e com a chuva, saíram de onde estavam, portanto, aquilo não está, a barragem não está condicionada, não houve ainda uma limpeza desses resíduos, e é um risco enorme para a barragem de Castelo de Bode. Mas isso é outro aspecto. Nós temos que gerir a barragem de Castelo de Bode como a sobrevivência desta região, não é? Uma coisa é ter um apagão de luz, outra coisa é ter um apagão de água. Esse sim não se sobrevive, é impossível, não é? É algo que nos afeta de tal maneira à vida que é impensável. Portanto, tem que ser gerida de uma forma absolutamente única em termos de segurança, em termos de pressão, portanto, não admitir qualquer pressão que qualquer urbanização, evidentemente, traz à barragem, além de que, por exemplo, todo o coberto de vegetal, portanto, a floresta devia ser também biodiversa, portanto, deve-se investir muito mais na barragem de Castelo de Bode e aproveitar este plano de ordenamento, o programa de ordenamento que está há não sei quanto tempo para ser feito, não é? Desde 2003, nós não tínhamos, temos o mesmo plano desde 2003. Ora, entretanto, aconteceram várias coisas, a realidade mudou em muitos aspectos, os incêndios, toda a questão do impacto das alterações climáticas. Portanto, é preciso que esta atualização que está a ser feita do programa leve em conta todas estas matérias. Isso, creio que a Agência Portuguesa do Ambiente já as introduziu no caderno de encargos, mas, na verdade, já estamos quase há 8, 9 anos para ter esse plano terminado, e, portanto, não é admissível que assim seja.
1: O crescimento da população, da urbanização, a produção de alimentos faz com que a procura por água tenha aumentado continuamente cerca de 1% ao ano desde a década de 80, do século passado. Fatores também como a sobreexploração de águas subterrâneas também agravam a disponibilidade de água potável?
0: Sim, bastante, não é? Nós temos, por exemplo, em termos mundiais, já 30% dos aquíferos estão em risco. Tem muito a ver com a industrialização e a agricultura, e a indústria agrícola também, por exemplo, em países como a China, etc. Portanto, a Índia, portanto, tem havido aqui uma grande pressão sobre os aquíferos, e é importantíssimo geri-los, não é? E os aquíferos, inclusivamente, deveriam ser bem público comum. No nosso caso, não são, não é? Quem é o dono, o proprietário do terreno que fica acima dos aquíferos é automaticamente, em Portugal, o dono do recurso hídrico que fica no subterrâneo. Mas em Espanha, por exemplo, já não é. E noutros países já não é. Portanto, as águas subterrâneas são tão importantes que foram consideradas e deveriam ser como um bem público comum. Portanto, e é gerida de uma forma completamente diferente, não é? Não quer dizer que as pessoas deixem de se poder abastecer da água que lhes corre debaixo dos terrenos, mas tem que haver mais controle e tem que haver pagamento, não é? Também, não é? Porque trata-se de um serviço que é importante, e controle também sobre os exageros. E outra coisa que eu queria dizer, que também foi interessante no apelo de Cascais, tem a ver com a gestão das bacias hidrográficas, incluindo os aquíferos, as águas subterrâneas, não é? Que deve ser feito como se fossem quase entidades soberanas e inteiras. Aqui, uma referência também à mesa redonda que fizemos, que decorreu sobre os rios ibéricos. Porque a ideia é encarar as bacias hidrográficas dos nossos rios, portanto, como nós sabemos, os nossos rios internacionais são importantíssimos para nós, não é? O Rio Minho, o Rio Lima, o Douro, o Tejo e o Guadiana, vêm de Espanha, e é importante geri-los de forma articulada com Espanha, não é? Entre os dois países.
1: Há 30 anos estava a Espanha, creio que, governo de José Maria Aznar,
0: Aznar, sim.
1: e havia uma intenção de fazer transvases, né?
0: Isso
1: E havia
0: foi.
1: uma preocupação, sobretudo ao nível do Rio Douro, de que poderia a Espanha poderia optar por fazer transvases para os rios do Sul e que isso poderia prejudicar os rios nesta parte da península.
0: Sim, isso foi o tal plano hidrográfico de espanhol na altura, que iria pôr em risco uma série de. Iria trazer muitos problemas e pôr em risco os caudais.

0: dos rios portugueses. E na altura houve um grande movimento, sobretudo na altura pela Câmara do Porto e o Douro, portanto, e foi tão importante que é nessa altura, em 1993, que se criou o Instituto da Água. Entretanto, acabou o Instituto da Água no tempo da Troika, mas foi importantíssimo na altura, e que se criaram as Águas de Portugal. Portanto, é nessa altura que há duas instituições importantíssimas para a gestão da nossa água. E justamente como reação ao Plano Hidrológico Espanhol, que felizmente não foi para a frente, mas isso foram muitas regiões. Eu julgo que mais do que Portugal foram as regiões entre si, como nós sabemos, muitas vezes se combatem, que conseguiram que aquele Plano Hidrológico não fosse para a frente, não é? Mas foi um momento muito importante da nossa reorganização a esse nível. E no fundo o que se discutiu foi um pouco, tem que se respeitar a democracia fluvial. No fundo, a democracia fluvial, quem está jusante está sempre com mais problemas, não é? É sempre mais, pode ser injustiçado. E é na sequência, aliás, é na sequência desse problema, do Plano Hidrológico Espanhol, e que se deu essa polémica toda, que se criou a Convenção Hidrográfica entre Espanha e Portugal, a Convenção de Albufeira, em 1998 foi assinada, e que tem vindo a ser atualizada, e tem que ser atualizada constantemente. Porque recordamos que há 2 anos havia seca, em Portugal e em Espanha, e uma das cláusulas da Convenção é que, havendo seca extrema, a Espanha pode interromper o caudal ecológico, não, mas interromper as águas, deixar de as enviar. Ora, esta convenção que tem sido um exemplo até interessante e importante entre os dois países e que agora funciona muito bem, percebeu-se isso, portanto há uma articulação grande entre as bacias hidrográficas de cá e de lá, com a presença da diretora das águas da Espanha e também da do Douro, da bacia hidrográfica do Douro, mas esta questão de quem fica a jusante tem desvantagens em Portugal tem que ser muito acautelada e a Convenção da Albufeira tem que ser constantemente atualizada. E está a ser, e espera-se que continue para que nós não venhamos a ter problemas a esse nível, não é?
1: Existe água suficiente no planeta, ou há sobretudo, e, no nosso país, mas não será certamente um exclusivo nacional, ou há sobretudo questões relacionadas com infraestruturas insuficientes para tratamento e distribuição e a própria gestão dos recursos?
0: Bem, a disponibilidade de água, não é? De água potável e outra, mas enfim, água potável, é sempre posto em causa pelo que já falámos, não é?
1: Apenas
0: Pela questão.
1: cerca de 2,5% ou 3% da água no mundo é água doce, não é?
0: Exatamente.
1: 97% é água salgada.
0: Exatamente. Portanto, ela não é. Posto assim, ela parece muito pouca. Mas o problema que tem vindo a acontecer é, sobretudo, que nós estávamos aqui a falar, por um lado a poluição que torna a água impotável quando não é tratada, não é? E nós vemos que em muitos países do mundo isso não acontece, não é? E mesmo em Portugal, alguns lados têm, mas tem sido, em Portugal tem havido aqui por causa da adesão à União Europeia, houve um grande investimento e uma grande atenção relativamente à poluição provocada pelas indústrias e, portanto, isso está relativamente resolvido. Está muito, acontece pontualmente problemas, mas quando falamos em termos mundiais, esse é um problema gravíssimo, não é? Por um lado isso, até porque muitas indústrias justamente deslocalizaram-se porque as regras ambientais não existem em certos países, não é? E a população fica sujeita àqueles problemas todos. Depois, por outro lado, a questão que já falámos das alterações climáticas, as secas e os eventos extremos, mas depois também o aumento da população, não é? Que implica também o aumento das exigências de solicitação de água e ela não para de aumentar, não é? Até agora. E depois a desregulação em vários países, não é? Esta ideia de que cada um faz o que quer, também o desconhecimento, a falta de conhecimento sobre os aquíferos, porque já há até processos de se perceber como é que processos de tecnologias modernas para tratar e conhecer os aquíferos. Mas mesmo nós, em Portugal, não temos ainda suficiente informação sobre o estado dos nossos aquíferos, que é algo que temos que investir rapidamente. E, portanto, há aqui um conjunto de problemas, a agricultura, a agroindústria, portanto,
1: Mas
0: também.
1: como é que se explica que não haja informação suficiente sobre os aquíferos?
0: Pois, não há, porque não tem havido investimento suficiente sobre o assunto, não é? Eu digo do ponto de vista do Estado, não é? Muitos cientistas têm avançado com conhecimento até mais atual do que propriamente o Estado. Mas esse é um dos desígnios da Agência Portuguesa do Ambiente, é agora ter acompanhado acompanhar muito o que é que se passa nos aquíferos portugueses, não é? Em Portugal. Mas isso é. E há tecnologias, como eu digo, já muito atualizadas para isso. Depois, no caso de Portugal, concretamente, nós temos um problema gravíssimo e que é resolúvel, que é, tem a ver com as perdas de água em tudo quanto é sistema de distribuição urbana e agrícola. Porque as canalizações estão rotas. Vemos agora, por exemplo, em Almada, 30% da distribuição da água urbana é perdida. Mas nós, há municípios que é 40% até 45% e até 50%, não é? E na mesma barragens, por exemplo, Santa Clara, que também perde, na rega agrícola, perde mais de 40% da sua água. Ora, isto não é admissível, não é?
1: São essas perdas que fazem com que, por exemplo, no caso da Almada, o consumo por habitante seja de 400 litros por dia, quando a média nacional é de 180?
0: Também são. Isso também contribui, não é? Isso também contribui a uma... sem dúvida que contribui também. É um investimento grande, mas é um investimento que vale a pena. Porque nós também fizemos e que também não é nenhum... Quer dizer, pode-se conseguir, nós conseguimos fazer para o gás, não é? O abastecimento de gás aos prédios e à canalização em Lisboa. Então não vamos poder fazer para as autarquias poderem... Claro que têm que ser apoiadas, mas têm que investir nisso. Não pode continuar a haver estas perdas. Dou-lhe outro exemplo. Está no Algarve, está-se a pensar fazer a dessalinizadora, que é caríssima. No fundo, essa dessalinizadora vai trazer o mesmo, quase praticamente o mesmo, a mesma quantidade de água que é perdida na distribuição. Portanto, há aqui, e que devia ser um grande investimento, não é? Há aqui estas contradições e estes problemas que podem ser resolvidos. Claro que no caso da Almada também há o outro problema, que é a população aumentou 10%, portanto era preciso ter planeado e ter percebido o que é que estava a acontecer. Outra coisa que eles também descobriram e que devia também já ter sido vista é a retirada clandestina das águas das redes, que também está a acontecer muito, aconteceu em Almada e isso criou um problema. Isto tem tudo também a ver com o problema da habitação, que esse é outro problema, mas no fundo leva a que as pessoas vão para esses sítios mais que acabam por ser menos onerosos do que a zona de Lisboa e, portanto, a área metropolitana está a ter, que já era de si, desordenada, portanto já sofre desordenamento de território há muitas décadas, agora com este problema da habitação ainda está a sofrê-lo mais, para além de, no caso da Almada, também a população utilizadora, porque é uma área balnear muito importante de Lisboa e portanto aí também há uma sobrecarga maior, mas enfim, isto tudo tem a ver com o bom planeamento, que é algo que nos carece, que como diria outra, fica-nos curta nas mangas.
1: A estratégia Água que Une, coordenada por Carmona Rodrigues, João Pedro Salema, José Pimenta Machado e Rogério Ferreira, é o documento com 300 medidas que o país precisa para resolver os problemas relacionados com a água?
0: Bem, tem coisas boas, tem coisas más, não é? Porque não existe... penso que com as 300 medidas não, a gestão eficiente da água e dos recursos hídricos também não fica completamente assegurada. Portanto, tem sido criticada também pelas organizações não-governamentais de ambiente por ser um modelo que aponta sobretudo à intensificação do regadio. Não é? Aliás, isso não é escondido, portanto, é mesmo esta ideia da intensificação do regadio é assumida e assenta de forma desproporcionada no investimento de grandes infraestruturas hidráulicas, por exemplo, 14 novas barragens. Não é? Pode-se justificar mais os sistemas de dessalinização, que também são bastante onerosos. Portanto, poderá justificar-se a existência de algumas barragens, mas não este grande investimento que se quer fazer a esse nível. Não é? No fundo, é preciso. Seria aprofundar mais os investimentos em questões fundamentais, como a redução das perdas de que falávamos há pouco, não é? E também a questão dos impactos ambientais. Não se pode descurar os impactos ambientais e de conservação da natureza que muitas destas grandes obras acabam por ter. Portanto, a esse nível acho que era, e mesmo a interligação de bacias que se fala nisso, não é? É importante que seja acompanhado e que seja visto tendo em conta efetivamente os pressupostos climáticos, mas também ecológicos e sociais, não é? Acho que isso. Mas de qualquer maneira, ver, por exemplo, qual é o limite, por exemplo, o Alqueva. O Alqueva não para de aumentar o seu perímetro, não é? E portanto, daqui a uns anos, se houver mais, e o que se antevê é que as secas continuem, que até sejam mais drásticas, se houver secas drásticas, o Alqueva depois como é que vai fazer para regar todo aquele perímetro que continua a aprovar, não é? E alargar. Portanto, tem que haver quanta medida, e não há, em Portugal, às vezes é esta história de dar cabo da galinha dos ovos de ouro, não é? As pessoas não há quanta peso e medida, e depois queremos problemas futuros que poderiam ter sido evitados.
1: E ainda não falamos nos data centers que exigem muita água para funcionarem, não é?
0: E que esse pode vir a ser um dos problemas, água e energia, não é? Muita água e muita energia. Esse pode ser um dos problemas, esse é um dos problemas que poderá vir a acontecer, que já está planeado um ao outro, mas que também não está a haver clareza nem transparência a este nível, onde é que vão ser aprovados os data centers e como é que isso vai ser feito. E esse é evidentemente que é um problema, porque precisa de muita água para arrefecer e precisa também de muita energia para funcionar. E é preciso estarmos com muita atenção para Portugal não se tornar muitas vezes na barriga de aluguer, que continua a ser em várias áreas.
1: Há muito que os especialistas alertam para a possibilidade de, neste século, as guerras poderem vir a ser guerras da água. É certo que há poucos conflitos que possam ser descritos como guerras travadas exclusivamente por causa da água, mas temos conflitos em que a água é um fator estratégico, económico, político, importante. Isto somado, obviamente, a outro tipo de questões territoriais, étnicas, geopolíticas. Temos, por exemplo, a construção da grande barragem da Renascença Etíope, que gerou tensões entre Etiópia, Sudão e Egito. A Etiópia vê a barragem como essencial para a produção de energia elétrica. O Egito depende do Nilo para 95% da água doce e tem reduções no fluxo do rio. A Turquia construiu diversas barragens nas cabeceiras dos rios, reduzindo a quantidade de água que chega à Síria e ao Iraque. Isso tem provocado tensões diplomáticas, impactos na agricultura, agravamento da escassez hídrica em períodos de seca. Temos a questão entre a Índia e o Paquistão, o Tratado das Águas do Indo, que regula a partilha do Rio Indo desde 1960, mas mesmo após várias guerras entre os dois países, o tratado tem resistido e é frequentemente citado como exemplo de cooperação no meio da rivalidade conhecida entre estas duas potências nucleares. Ainda assim, a gestão da água continua a ser fonte de tensão. Temos o caso de Israel, Palestina, Jordânia, com a água a ser um recurso estratégico na região, a questão do acesso ao Rio Jordão, os aquíferos subterrâneos na Cisjordânia, a distribuição desigual entre comunidades. Nesse caso, a água é uma componente importante de um conflito, como sabemos, é mais amplo. Temos também a África na região do Sahel, em países como Mali, Nigéria e Chad, a redução de chuvas e o encolhimento do lago Chad aumentaram conflitos entre agricultores e pastores. Esses conflitos estão ligados tanto à escassez de água quanto ao acesso a terras férteis e a fatores políticos e de segurança. Em alguns conflitos, a água foi usada deliberadamente como instrumento de guerra, por exemplo, destruição ou tomada de controle de barragens, corte o abastecimento de água às cidades, contaminação de fontes de água. Aconteceu na Síria, aconteceu na Ucrânia, onde infraestruturas ligadas à água foram atacadas ou controladas para obter vantagem militar. Ou seja, Luísa Schmidt, as guerras causadas apenas pela água são raras, mas a escassez de água aumenta o risco dos conflitos existentes e a importância geopolítica da água deve crescer nas próximas décadas.
0: Sim, e o Ricardo já falou de vários, não é? Porque esses são os que estão patentes e que são, de facto. E dou-lhe um exemplo curioso. Há um levantamento feito sobre as ações em tribunal em Portugal, portanto, desde o início do século até agora, até há pouco tempo, até agora não, que é aos anos 60, 70.
1: Desde o início do século XX até aos anos 70.
0: Sim, desculpe, desde o início do século XX até aos anos 70, 80, e esse estudo sobre as ações em tribunal, ações ambientais, estavam sobretudo relacionados com litígios da água que se originavam devido à questão da seca dos poços ou da partilha da água que passava nos terrenos rurais, não é? Portugal era um país essencialmente rural e havia inclusivamente assassinatos, portanto havia mortes à sacholada, como
1: quem,
0: se dizia.
1: A quem é que pertence o poço?
0: A quem pertence o poço havia. Era uma coisa de conflitualidade gravíssima durante muito tempo.
1: Houve o caso em que Cristóvão Levere, não é? Ficou bastante conhecido, já nos anos 80 ou 90. década do século
0: passado.
1: Sim,
0: mas isto é antes, portanto, quando a população é muito rural, portanto, no fundo nós começámos a deixar de ser tão rurais, sobretudo nos anos 70, não é? Com o 25 de Abril, aí é que há grande esvaziamento dos campos, já tinha havido os anos 60, mas, antes, mas nessa altura e antes disso havia imensos problemas, portanto, esse levantamento está feito e está escrito, o Tribunal da Água, e era um dos problemas principais à escala ambiental que existia, portanto, conflitos a sério entre vizinhos. Depois, houve uma exposição no Pavilhão de Conhecimento sobre a Água, em que fizemos no Observatório, no meu Observatório de Ambiente, Território e Sociedade, fizemos um inventário dos conflitos do século XX, mais de 100, uma série de conflitos por causa da água em todo o mundo, nessa, já citou alguns, e de facto, e depois muitas vezes, quando se vai à procura da origem de alguns conflitos, o que nós vemos é que as questões da água estão envolvidas nele. Por exemplo, na Síria, quando os pastores deixam de ter, a população pastoril deixa de ter água para o gado, é esse o problema, portanto cria-se ali uma grande seca, um grande problema com a água, então vão para as cidades e é aí que começa um conflito grande que tem a ver, claro, evidentemente, com as questões culturais e religiosas. Mas se eles não tivessem, se não tivesse havido escassez de água nessas zonas, se calhar não tinham afluído às cidades, está a ver? Portanto, há aqui muitas vezes a água até se procura em coisas que está na origem deste género de problemas que depois, quando as populações confluem para o mesmo sítio, ao mesmo lugar, acabam por criar conflitos. E falou aí na questão da barragem do Assuã e no Egito. O Egito está sempre com uma espada em cima da cabeça, não é? Esse tipo, isso é uma tensão, a palavra certa é o que estava a dizer, é uma tensão constante a questão da água, não é? E vai-se agravar com todos estes problemas que estamos a identificar, não é? Com a redução dos aquíferos, com a redução da água, com o problema das secas, tudo isso se vai agravar. Portanto, é preciso, por isso é que este apelo de Cascais é muito importante, porque é no fundo à escala mundial, a ideia deles, até podemos até não concordar muito, mas a ideia de criar um parlamento planetário da água pode ser interessante, porque efetivamente a água é absolutamente estratégica. Outra das questões que eles falam é da questão do sucesso das grandes barragens. Portanto, também estão previstas grandes barragens para vários sítios do mundo e, como sabemos, elas depois podem ter muitos problemas também por causa disso, não é? Arrecadam a água e quem está a jusante, a tal democracia fluvial não se exerce, não é? E portanto, eu aqui não posso deixar também de relembrar a encíclica Laudato Si do Papa Francisco. Ele fala muito, faz um apelo sobre a questão da água, portanto, no fundo, pegando muito na ideia do humanismo e da humanidade, não é? A humanidade cuja condição terrestre a coloca na dependência dos comuns como a água, não é? Acima de tudo a água e não os do lucro, não é? Como ele fala, a economia que mata, critica bastante a economia que mata.
1: E pensando nas gerações futuras, falta educação para a água?
0: Sim, isso eu julgo que é importante, até na Água que Une, nessa parte dedicada também às questões de educação, julgo que sim, quer dizer, todos estes benefícios que nós tivemos de abrir a torneira e sair água, cria também um equívoco sobre o que é o ciclo da água. Portanto, é preciso aqui haver muito mais informação e conhecimento e transmissão desse conhecimento do que é o ciclo da água e como ele está completamente dependente da vegetação, da floresta e da gestão do território, portanto, e também dos aquíferos, portanto é preciso haver muito mais informação sobre isso, e a educação para a água é fundamental, porque nós temos que ser mais eficientes, todos nós, não é? Em geral temos que ser mais eficientes e temos que ter muito mais cuidado com esse recurso absolutamente estratégico que é a água.
1: Muito obrigado, Luísa Schmidt. Já a seguir, a luta Sarawi. Naam Asfari está a morrer, está em greve de fome desde meados do mês passado. Naam Asfari é um defensor dos direitos humanos sarauí, de 56 anos. Porquê é que este homem está em greve de fome? Luísa Teutónio Pereira, membro da direção da Associação de Amizade Portugal Saara Ocidental.
2: Ele está em greve de fome porque tem estado desde há 15 anos, foi condenado a 30 anos de prisão ilegalmente, e está desde há 15 anos em condições terríveis, em prisões marroquinas, muito longe da família, e em condições sempre degradantes e sempre sem assistência médica adequada, etc. Mas principalmente porque as Nações Unidas, nomeadamente o Grupo de Trabalho sobre a Detenção Arbitrária, em 2023 pronunciou-se dizendo que a prisão dele era de facto arbitrária, e que ele devia ser libertado imediatamente.
3: Ele foi julgado e condenado a 30 anos de prisão, mas a defesa e os apoiantes alegam que a confissão que deu aso à prisão foi conseguida através de tortura.
2: Exatamente, e não são só os apoiantes que dizem isso, é que o Comitê contra a Tortura das Nações Unidas, em 2014, disse exatamente isso, que depois das averiguações que tinha feito, que ele e outros, outros companheiros presos do mesmo grupo, foram todos em 2010, o chamado grupo de Gdemizik, tinham sido julgados sob acusações sob tortura. Portanto, foi o caso dele e de 18 outros que ainda permanecem presos dessa altura. Alguns foram condenados a prisão perpétua, outros a 30 anos, como no caso dele, outros a 15. Por causa destas declarações, por causa destes pareceres das Nações Unidas, que infelizmente não são vinculativos e aos quais Marrocos não correspondeu de maneira nenhuma, respondeu com o silêncio, na verdade, ele decidiu, ao fim de várias diligências, decidiu fazer esta greve da fome. Entretanto, outros companheiros também já entraram em greves da fome mais curtas, como em sinal de solidariedade para com ele. O caso dele é mais complicado, porque ele começou a greve de fome no dia 8 de junho e, portanto, já está em greve há muito tempo, e a família, desde o dia 13 de julho, perdeu completamente contacto com ele. A mulher dele, que é francesa, desde 2019 que não consegue visitá-lo. Marrocos não a deixa entrar em Marrocos para o visitar na prisão onde ele está. E ela consegue só tem direito a falar com ele duas vezes por semana, por telefone, em telefonemas de menos de 5 minutos. Portanto, isto manteve-se até ao dia 13 de julho, mas a partir do dia 13 não houve mais telefonemas e, portanto, eles, até agora, a família não tem qualquer contacto com ele, porque inclusive os advogados franceses que a família pediu que seguissem o caso também não conseguem entrar em Marrocos, não lhes é dada autorização. Portanto, ele tem que depender de advogados marroquinos. Felizmente, a Comissão de Direitos Humanos Marroquina, que é uma ONG bastante interveniente em Marrocos, tem seguido o caso, mas é um caso de facto muito, muito preocupante neste momento, porque não há qualquer notícia sobre a sua situação. Acusam-no de terem contribuído para a morte de alguns membros das forças de segurança marroquinas durante o desmantelamento do acampamento chamado Acampamento de Gdemizik. Gdemizik foi a localidade onde, em 2010, muitos sarauís ergueram tendas tradicionais sarauís para protestar contra a sua marginalização no Saara Ocidental ocupado e as condições económicas e sociais em que eram obrigados a viver pelos colonos marroquinos. E esse acampamento juntou muitos milhares de sarauís como forma de protesto. O Noam Chomsky até disse que este tinha sido o primeiro sinal da Primavera Árabe, chamou a atenção para isso. Este acampamento foi desmantelado pela força, pelas Forças Armadas marroquinas, e alguns membros das Forças de Segurança marroquinas foram mortos. Então, eles são acusados de ter contribuído para isso. Mas no caso do Noam Asfari, concretamente, está provado que ele foi preso no dia anterior. Portanto, ele não podia ter contribuído para nada disto. E por isso é duplamente ilegal, porque, quer dizer, sabe-se que a acusação é factualmente falsa.
3: E perante isto, o que é que nesta altura, na sua opinião, pode e deve ser feito?
2: Tudo deve ser feito e tudo quando se puder fazer, penso que é bem-vindo. Há várias iniciativas a nível internacional, várias organizações de direitos humanos pronunciaram sobre isto. Aqui em Portugal, nomeadamente a nossa associação, já para além de alertar para o caso, fazer comunicados de imprensa, etc., já escreveu uma carta ao Presidente da República, ao Primeiro-Ministro e ao Ministro dos Negócios Estrangeiros, e infelizmente houve um caso que eu penso É mesmo de lamentar e nem sei que palavras utilizar. Estava previsto na Comissão de Negócios Estrangeiros e Comunidades Portuguesas da Assembleia da República, estava previsto que houvesse uma votação de um voto de solidariedade para com Nama Asfari e os presos políticos do grupo de Gdemizik, proposta pelo Partido Socialista, pelo LIVRE, pelo Partido Comunista Português, pelo Bloco de Esquerda e pelo PAN. O voto foi, a pedido do PSD, foi adiado para setembro, porque a Assembleia da República entra em período de férias, não é? Portanto, um caso que tem esta gravidade e que está nesta situação em que não se sabe nada sobre este preso que entrou em greve de fome há tantos dias por causa de solicitações das Nações Unidas que não são atendidas por Marrocos, foi adiado para setembro. O Partido Político tem a prerrogativa de poder pedir o adiamento da votação sobre um voto à apreciação, e foi o que o PSD fez ontem. Isto é absolutamente incrível, porque isto é pôr a vida de uma pessoa em risco. E isto no momento em que Portugal se prepara para ser membro não permanente do Conselho de Segurança a partir de janeiro de 2027, e que se candidatou na base de fazer cumprir a Carta das Nações Unidas, de lutar pelo multilateralismo, os direitos humanos, etc. Eu não sei como é que estas coisas se compaginam, e penso que temos que tentar perceber muito bem o que é que aconteceu e responsabilizar, de certa maneira, o PSD pela gravidade desta sua intervenção ontem na Comissão da Assembleia da República. O voto...
3: A Comissão de Negócios Estrangeiros.
2: Exatamente, Comissão de Negócios Estrangeiros e Comunidades Portuguesas. O voto era um voto de solidariedade para com este preso político e os seus companheiros presos, que estão sempre em prisões, são detidos em prisões marroquinas a milhares de quilómetros de distância do Saara Ocidental ocupado, onde estão as suas famílias, e portanto na prática não têm acesso às visitas das famílias, estão em condições absolutamente degradantes que já foram comprovadas várias vezes pela ONU, e o voto pedia simplesmente que Portugal intercedesse junto do Reino de Marrocos para que eles fossem libertados, tal como pede a ONU, e que entretanto tivessem direito à assistência médica, às visitas das famílias e à visita do Comitê Internacional da Cruz Vermelha, que tem mandato para visitar estes presos políticos. Este mandato não é observado desde 1996, porque Marrocos não deixa o Comitê Internacional da Cruz Vermelha visitar Marrocos e visitar os presos. Assim como o secretário-geral das Nações Unidas, António Guterres, nos seus relatórios anuais sobre a questão do Saara Ocidental e a situação do Saara Ocidental, ele tem dito que a própria Comissão de Direitos Humanos das Nações Unidas tem sido impedida de visitar Marrocos e o Saara Ocidental desde há agora 9 anos. Portanto, nós estamos perante um país, eu penso que nós enquanto portugueses conseguimos perceber isto bastante bem, porque Portugal antes do 25 de Abril é como Marrocos agora, é uma ditadura, um país no qual não há liberdade de expressão, não há liberdade de associação para os seus próprios nacionais. Veja-se agora o que aconteceu há poucos meses com aquela juventude, os jovens marroquinos que se manifestaram pacificamente em todo o Marrocos em outubro do ano passado, pedindo simplesmente que houvesse investimento na educação e na saúde, que não houvesse corrupção e que não houvesse gastos sumptuários como aquele que está agora a ser feito no estádio de Casablanca para o Mundial de 2030, ao qual Portugal está infelizmente associado. E eles diziam: nós não queremos um Mundial, nós queremos investimento na saúde e na educação. Isto eram as reivindicações. Foram presos mais de 2 mil jovens e têm estado a ser condenados, alguns deles a 15 anos de prisão. Portanto, isto é Marrocos. Ainda há poucos dias um muito conhecido rapper e youtuber que vive em França, visitou Marrocos, foi preso. Há um antigo ministro dos Direitos Humanos marroquino com 80 e poucos anos e que está preso, condenado sob acusações falsas. Bom, isto é Marrocos no que diz respeito aos seus próprios nacionais. Agora, em relação aos presos sahrauís, que é o território que Marrocos ocupa, a situação é ainda mais preocupante porque eles têm ainda muito menos defesas, não é? E portanto...
3: Em que ponto está a luta dos sahrauís, de uma forma geral?
2: De uma forma geral, há aqui duas situações em paralelo, digamos assim. Por um lado, desde 2020, que foi retomada a guerra de baixa intensidade entre os sahrauís, liderados pela Frente Polisário, e as Forças Armadas Marroquinas. Marrocos quebrou o cessar-fogo em novembro de 2020 e a Frente Polisário resolveu responder e, portanto, a guerra recomeçou. Marrocos não reconhece que há uma guerra, mas mata sahrauís e inclusivamente utiliza drones para matar civis, não só sahrauís, mas também mauritanos, argelinos, etc., ali naquela fronteira com Marrocos. Isso é a parte, digamos, do retomar do conflito armado. Mas, por outro lado, há a parte política e negocial, que está nas mãos do Conselho de Segurança, e que o ano passado aprovou uma resolução que pretendia que fosse um passo em frente na possibilidade de voltar a sentar à mesma mesa as duas partes, Marrocos e a Frente Polisário. E de facto os Estados Unidos quiseram tomar este processo em mãos e ao mesmo tempo com as Nações Unidas, o representante pessoal do secretário-geral das Nações Unidas para a questão do Saara Ocidental, organizaram três rondas, não ainda de negociações, mas de conversas preliminares, digamos assim, para tentar chegar ao ponto de haver efetivamente negociações. Estes encontros foram mantidos sob segredo, portanto não há muita informação concreta, mas o que é facto é que acabaram rapidamente. E a nossa interpretação é que acabaram rapidamente pelo seguinte, porque temos aqui um conflito insanável. É que enquanto a Frente Polisário está disponível para nas negociações falar sobre a proposta que Marrocos apresentou já há muito tempo e que mantém, que é a de que o Saara Ocidental passa a ser uma região autónoma de Marrocos, portanto sob a autoridade marroquina, mas uma região com autonomia, a Frente Polisário quer um referendo, como aconteceu em Timor, para que o povo sahrauí possa dizer o que é que quer para o seu futuro. São duas propostas. A Frente Polisário está desde sempre disponível para discutir as duas e tentar chegar a algum ponto, e Marrocos recusa-se a isso e diz não, nós não queremos discutir nada que tenha a ver com referendo ou com independência, nós só queremos discutir a nossa própria proposta. Portanto, isto é um posicionamento difícil de conciliar, com inclusivamente os princípios das Nações Unidas e da Carta das Nações Unidas e o direito à autodeterminação que assiste ao povo sahrauí, tal como prevêem todas as resoluções até agora, incluindo a resolução aprovada o ano passado, em outubro do ano passado, no Conselho de Segurança. Portanto, há aqui um diferendo que não se sabe como é que vai conseguir ser resolvido. Os Estados Unidos, entretanto, também estão envolvidos noutras prioridades e não sabemos agora o que é que vai acontecer quando, em outubro deste ano, o Conselho de Segurança voltar a reunir para apreciar o problema, ver o que é que se conseguiu avançar durante um ano e, no entretanto, a repressão sobre o povo sahrauí continua no Saara Ocidental e no Saara Ocidental ocupado e, como nós vemos, nas prisões marroquinas onde estão detidos dezenas de prisioneiros sahrauís. Eu gostava de ler aqui uma pequena frase, porque acho que é importante também conhecermos um pouco esta personalidade, este preso político chamado Naam Ashwari, Tem 56 anos, é um ativista pelos direitos humanos de há muito tempo, e é um pensador também. Ele tem conseguido de vez em quando fazer passar alguns escritos dele, e o ano passado a nossa associação até criou uma pequena nota de boas festas, digamos assim, para o final do ano, baseada num escrito dele. E eu gostava de o citar, porque penso que ele consegue condensar em muito poucas palavras aquilo que é o pensamento dele e dos sahrauís em geral, e diz: "A mensagem dos presos políticos sahrauís que definham nas prisões marroquinas é um apelo à esperança, à busca honesta de uma paz justa. Uma paz baseada nos direitos de todos os povos, uma paz que permita ao povo sahrauí exercer livremente o seu direito a decidir o seu destino e ao povo marroquino encontrar a serenidade e a prosperidade por que tantas gerações ansiaram." Portanto, nós vemos aqui uma pessoa que está presa há 15 anos, ilegalmente, foi presa baseada em declarações assinadas sob tortura, e que diz que o que pretende ele e os seus companheiros é uma paz baseada nos direitos, que permita ao povo sahrauí ser livre, mas que permita também ao povo marroquino encontrar a serenidade e a prosperidade porque tantas gerações de marroquinos têm ansiado. Portanto, eu penso que é muito importante que se dê também a conhecer o que é que o povo sahrauí efetivamente pretende, e o que pretende é muito simples: é que haja um referendo, como houve em Timor, para que o povo sahrauí possa dizer que quer estar integrado em Marrocos, quer ser independente, quer ser uma província autónoma no quadro do regime marroquino.
3: Muito obrigado, Luísa Teutónio Pereira. Sobre a votação na Comissão Parlamentar de Negócios Estrangeiros, a TSF contactou o grupo parlamentar do PSD e confirmou o adiamento, não tendo sido invocada na sessão da Comissão Parlamentar qualquer motivo para esse adiamento. Já a seguir, as guerras no Irão e na Ucrânia, as prioridades do novo inquilino do número 10 Downing Street. Recupero parte da conversa que tive com o investigador Rui Henrique Santos, do Instituto Português de Relações Internacionais. Andy Burnham, o novo primeiro-ministro britânico, causou algumas surpresas com as escolhas que fez para o governo. Regressam à ribalta alguns nomes da esquerda do Partido Trabalhista. Foram afastados, por outro lado, aqueles que eram considerados mais próximos do antecessor Keir Starmer. John Healey, ex-ministro da Defesa, que reclamava bastante da necessidade de mais verbas para o setor da defesa, vai agora ser o epicentro das reivindicações, uma vez que é ele o novo ministro das Finanças, ele que já trabalhou nos governos de Tony Blair entre 1997 e 2007, com o então titular das Finanças, Gordon Brown, que depois viria a ser primeiro-ministro entre 2007 e 2010. John Healey vai trabalhar num contexto em que Burnham quer aliar rigor orçamental ao investimento público e à descentralização como caminhos para devolver esperança ao Reino Unido. O novo titular da defesa é o antigo responsável pela saúde, Wes Streeting. Demitiu-se em junho para provocar a queda de Starmer. Sonhou com a liderança do partido, mas rapidamente percebeu que não tinha apoios. Acabou por apoiar Burnham. É agora recompensado com uma pasta, neste caso, o Ministério da Defesa. Na pasta do interior, a administração interna, continua Shabana Mahmood, de algum modo premiada pela aposta na redução de entradas ilegais de imigrantes. O antigo líder trabalhista Ed Miliband, esteve à frente do partido entre 2010 e 2015, passa do ambiente para os negócios estrangeiros, cuja titular até aqui, Yvette Cooper, é a nova ministra da Saúde. Rui Henrique Santos, no Mapa Mundo da TSF, e as escolhas e primeiras prioridades anunciadas por Andy Burnham.
4: Eu julgo que, antes de mais, Andy Burnham vai ter que fazer a comprovação daquilo que é essencial hoje em dia na política britânica, saber se aguenta mais que uma alface, uma vez que, relembremos, esses foram os desafios da última década, nomeadamente quando a Liz Truss não aguentou o tempo que uma alface aguentou no congelador, como nos recordamos de uma peça humorística que um jornal fez. Portanto, antes de mais, tentar evidenciar alguma estabilidade governativa, que é uma coisa que tem estado completamente ausente.
3: Já não havia, tanta britânica. Rotação de primeiros-ministros no governo britânico, uhum, desde a primeira metade do século XIX.
4: Exatamente. Mas há aqui dois indicadores que eu julgo que são alvo de análise desde já, nos escassos dias que Andy Burnham tem estado à frente de Downing Street. Uma delas é a continuação de uma política que não consegue ser objetiva, que não consegue ser detalhista. Ou seja, existem algumas vacuidades que a política ocidental nos tem habituado e que depois, quando, se quisermos, quando comprovadas no dia-a-dia, falta essa ligação entre aquilo que a política diz e aquilo que a política consegue depois devolver às pessoas. Depois, um outro aspecto que eu acho que é também bem, bem sinónimo e reflexo dos dias da nossa política, nomeadamente a nível europeu, a capacidade que os políticos têm de responsabilizar gerações políticas anteriores, e Andy Burnham chega até Margaret Thatcher, do estado em que está o país. Ou seja, eu creio que enquanto não for possível rasgar um legado, enquanto não for possível avançar naquilo que a classe política quer, continuando a responsabilizar gerações anteriores, muito dificilmente se vai chegar a algum lado.
3: O primeiro-ministro britânico Andy Burnham inaugurou esta sexta-feira o recém-criado escritório no norte do país, numa tentativa de lançar aquela que é uma das principais promessas políticas, a de reverter décadas de concentração de poder em Londres, antes da abertura oficial da base Number 10 North, número 10 Norte, em Manchester. Burnham reiterou a promessa de levar mais poder a cada localidade para impulsionar o crescimento económico. Durante 40 anos, poder e recursos foram drenados para o centro e muitas comunidades sentiram-se esquecidas, afirmou o primeiro-ministro num comunicado na noite de quinta-feira. O Number 10 North vai mudar isso, declarou, acrescentando que a iniciativa vai transferir poder para as pessoas a nível local. Burnham pretende trabalhar nesse local, nesse escritório em Manchester, pelo menos um dia por semana. O ex-autarca da Grande Manchester argumenta que a próspera região metropolitana, que tem superado o desempenho nacional britânico em diversas áreas, incluindo o crescimento económico, serve de modelo para outras partes do país. No entanto, especialistas em descentralização parecem céticos, dizem que a criação do Number 10 North não constitui, tecnicamente, uma verdadeira descentralização de poder. Trata-se do que se chama de desconcentração, algo realizado até mesmo em países altamente centralizados e que, por si só, não representa qualquer transferência de poder. Os Estados Unidos estão há duas semanas consecutivas a bombardear o Irão. A Guarda Revolucionária do Irão afirmou sexta-feira ter atacado um centro de dados no Bahrein pertencente à gigante americana de tecnologia Amazon, segundo a imprensa estatal. As forças atacaram e destruíram o edifício do centro de dados de inteligência da empresa americana Amazon, que desempenha um papel importante no processamento de informações para o exército americano assassino de crianças, declarou a Guarda Revolucionária nestes termos em comunicado transmitido pela televisão estatal. Teherão sustenta que qualquer instalação ou base no Médio Oriente utilizada pelos militares dos Estados Unidos para ataques contra o Irão é considerada um alvo legítimo para represálias pelos ataques que o Irão tem sofrido em múltiplos pontos do país nas duas últimas semanas. Militares do Irão afirmam ter atacado bases dos Estados Unidos no Bahrein, na Jordânia e no Kuwait. As Forças Armadas iranianas declararam na sexta-feira que realizaram ataques com drones contra diversas instalações e bases militares norte-americanas nestes três países, em retaliação aos ataques mais recentes dos Estados Unidos contra a República Islâmica. O primeiro-ministro iraquiano Ali Al-Zaidi, que mantém laços estreitos com os Estados Unidos e com o Irão, esteve na quinta-feira em Teherão para pedir paz e diálogo, prometeu não permitir que o território iraquiano seja utilizado para ataques contra o Irão. Al-Zaidi reuniu-se com o presidente dos Estados Unidos, Donald Trump, no início do mês, em Washington. O ministro dos Estrangeiros do Irão, Abbas Araghchi, advertiu que se os Estados Unidos utilizarem fundos iranianos congelados para cobrir danos em navios e cargas, vão estar a criar um precedente incendiário. A declaração surge em resposta ao plano anunciado pelo presidente norte-americano de recorrer a ativos persas bloqueados por Washington para financiar reparações no contexto da guerra no Médio Oriente. Através da rede social X, Araghchi afirmou que apoderar-se dos ativos de outra nação para pagar reclamações futuras não relacionadas é um precedente incendiário que poderia gerar um caos nem bonito nem pacífico. Sublinhou ainda que quem celebra o benefício desses fundos deve recordar, uma vez normalizado o confisco, os ativos de ninguém estarão seguros. O comentário surgiu horas depois de Trump ter escrito na rede social Truth Social que os danos provocados por Teherão a navios, cargas ou outros bens seriam pagos com dinheiro iraniano sob controle dos Estados Unidos. O presidente dos Estados Unidos não especificou que tipo de ativos seriam usados, nem o procedimento legal para isso poder acontecer. Washington mantém bloqueados fundos e ativos ligados ao governo iraniano, como parte do regime de sanções. Não se conhece ao certo o valor. As restrições
1: limitar o acesso terão a dezenas de milhares de milhões de dólares em receitas, segundo o Departamento do Tesouro norte-americano. O acesso a fundos congelados é um elemento central do memorando de entendimento assinado em junho entre os dois países para pôr fim à guerra, mas Trump declarou esse acordo terminado há duas semanas, alegando incumprimento por parte da República Islâmica. Apesar de a maioria desses ativos não estar nos Estados Unidos, as sanções norte-americanas condicionam o desbloqueio, que poderia aliviar uma economia muito fragilizada pelo isolamento internacional. Trump também disse, já na quinta-feira, estar a ponderar lançar um ataque massivo contra o Irão, mais intenso do que o do 28 de fevereiro, afirmou o presidente americano, quando começou a atual guerra após uma operação conjunta com Israel. Em entrevista ao portal Axios, o presidente americano afirmou estar perto de tomar essa decisão e que todos estão preparados. Rui Henrique Santos fala-nos de escalada do conflito.
4: Estamos a subir lentamente as escadas da escalada entre o Irão e os Estados Unidos, e o Irão está a conseguir, com muito pouco, fazer algo que ninguém poderia, de certa maneira, adivinhar no início do conflito. Está a generalizar as hostilidades. Eu quero só, Ricardo, e acho que é importante nós fazermos este feedback e acompanharmos a evolução em simultâneo. Recordemos, na semana inicial do conflito, recordemos depois, no fecho do mês inicial do conflito, a forma como Donald Trump e Pete Hegseth diziam que as capacidades militares iranianas estavam completamente dizimadas.
1: O Donald Trump voltou ontem a usar essa expressão, a dizer que o Irão estava a ser dizimado.
4: E Hegseth chegou a dizer que o Irão ficou sem recursos militares e sem capacidades ofensivas ou de influenciar o que quer que fosse, que lhes levaria décadas a reconstruir. E aquilo que nós assistimos hoje em dia no terreno é a capacidade do Irão, enfraquecido ou não, com capacidades ou não, de influenciar a dinâmica de um conflito com a maior superpotência, recordando o que o Huberto Vedrino dizia sobre os Estados Unidos, de afligir o comportamento da maior superpotência global. Há aqui algo que tem que nos fazer recuar ao início desta campanha militar norte-americana, e que é o seguinte: o que é que os Estados Unidos querem? Quais são os objetivos de Donald Trump? O que é que a política externa dos Estados Unidos nos pode indicar enquanto padrão de comportamento para aliados, inimigos e rivais?
1: Sobre a guerra na Ucrânia, o investigador do Instituto Português de Relações Internacionais vê aumentar a complexidade num conflito que a Europa trata de forma hipócrita.
4: Vejo com alguma complexidade que se tem somado ao que tem sido o dia-a-dia desse conflito. Vejamos o seguinte: enquanto a Ucrânia, apoiada por um esforço ocidental, mas um esforço ocidental que eu continuo a dizer insuficiente e hipócrita. Hipócrita devido aqui. O que todos os governos querem é que este conflito, governos que não seja a Ucrânia, obviamente, no meu entendimento, o que todos querem é que este conflito seja resolvido o mais rapidamente possível, de maneira a garantir o regresso à energia barata russa. Não tenho nenhuma dúvida sobre isso. Vejamos que do ponto de vista das sanções à Rússia, e o político ontem tinha um artigo, enfim, que não deixa de ser um bocado assustador, porque vislumbra como, com o desaparecimento de Orbán dos Conselhos Europeus, os Estados-membros da União Europeia mostram agora as suas garras que tiveram durante muito tempo escondidas com aquilo que se dizia o chato do Orbán. Era o chato do Orbán que não deixava avançar as coisas. E nós agora sabemos que, efetivamente, os Estados-membros, no que diz respeito a este último PEC de sanções, cada um deles está quase a levantar dificuldades para não se conseguir adotar. Portanto, do ponto de vista diplomático...
1: E agora já não há desculpa do chato do Orbán.
4: E agora já não há essa desculpa, o que não deixa de ser interessante de analisar. Agora os Estados Europeus estão, digamos assim, em sentido puro, a exibirem-se e a levantar dificuldades, depois àquilo que se quer, efetivamente, como uma voz unificada, que eu há muito tempo digo que não há, fruto do desenho da União Europeia. Portanto, do ponto de vista diplomático existe isto, do ponto de vista militar, apesar de algumas garantias feitas pela administração norte-americana, feitas por Donald Trump, aquilo que se continua a evidenciar e aquilo que se que Zelensky continua diariamente a clamar é efetivamente a ineficácia da ajuda do ponto de vista de recursos e capacidades militares. Ou seja, a Ucrânia continua a ter em falta aquilo que tinha em falta, se quisermos, há 2 anos, e pelo qual a sua população civil morre diariamente.
3: Com o contributo de Rui Henrique Santos, a Ucrânia, no fim do Estado do Sítio desta semana, com o trabalho técnico de João Félix Pereira e André Tenente, está a ouvir na rádio. Sempre posso dizer que há uma versão longa deste programa nas plataformas podcast, no meu Buzzsprout, nas minhas redes sociais e nas redes sociais da TSF, e sempre em tsf.pt. Até para a semana.

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3: Ficar à espera que o tempo resolva pode ser o maior erro. Neste programa, falamos de terapia da fala, da importância de agir cedo e de como um diagnóstico a tempo pode mudar tudo. Contamos com a ajuda da terapeuta Cristina Faria.
4: Nós sabemos que a comunicação é importante para todas as pessoas, todos os seres humanos, e muito mais nas crianças que se estão a desenvolver. É através da comunicação que elas exprimem as suas ideias, os seus pensamentos, aquilo que querem, e que isto vai favorecer a aprendizagem, a socialização e também a sua autoestima, a sua construção da autoestima. Por isso, quando há uma necessidade, quando há uma dificuldade nestas áreas, em exprimirem ou aquilo que querem, aquilo que sentem, se isto estiver comprometido, o seu desenvolvimento global vai estar também, certamente. E é aqui que a terapia da fala entra. É fundamental que o terapeuta da fala forneça ou possa dotar às crianças capacidades e formas de comunicação que sejam eficazes e que ela seja capaz de comunicar socialmente, dando assim um exemplo de comportamentos que podem surgir quando há dificuldades de comunicação. Uma criança que não seja capaz de dizer, mesmo em idades muito precoces, não quero, e apontando para aquilo que não quer, por exemplo, uma comida, se ela for capaz de dizer isto, a pessoa que está a ouvir compreende perfeitamente aquilo que ela quer. Mas se ela não for capaz de dizer não quero, não seja capaz de apontar para aquilo, vai ter um comportamento desajustado e que não é socialmente aceite. Por isso é que é tão importante a terapia da fala e temos recebido aqui na Salvador também alguns casos em que acontecem estes comportamentos e que a verdadeira razão está na comunicação e na capacidade de comunicar e de se fazer entender e não tanto como uma base comportamental.
5: Quando ouvimos falar de terapia da fala, é muito comum associarmos logo que é para falar melhor, falar bem. Mas que outras competências é que trabalham e que os pais também podem não associar imediatamente?
4: A verdade é que muitas pessoas ainda associam à terapia da fala, o trabalho da fala dessa função. Porém, nós trabalhamos muitas outras áreas, por exemplo, a alimentação, a audição, a respiração, logo desde bebê a sucção e depois as questões de linguagem, de leitura escrita, são também outras áreas. Por exemplo, uma criança que respira pela boca podem surgir outras dificuldades como alterações na mastigação e na deglutição que influenciam e podem desenvolver dificuldades na articulação verbal e nas alterações dentárias. E por isso é importante olhar para estas competências também como sendo importantes para o desenvolvimento integral da criança.
5: E quando é que devemos recorrer? Ou seja, os pais em casa, que sinais de alerta é que devem estar atentos?
4: Bom, existem vários sinais que devemos estar alerta, mesmo em crianças por volta, em bebés, não é? Aos 12 meses, por exemplo, ou antes disso, se o bebê não reagir aos sons, não sorrir, não olhar enquanto estamos a falar com ele, não responder ao nome, são sinais de alerta que alguma coisa no desenvolvimento pode não estar a correr tão bem. Por exemplo, aos 2 anos, se não juntar duas palavras e se não tiver assim um aumento de vocabulário, se continuar a falar com palavrinhas simples, mamá, papá, água, popó, e não fizer estas frases, também é um sinal de alerta. Falando agora por volta dos 4 anos, por exemplo, se o discurso não for muito perceptível aos outros, quando não é capaz de contar um acontecimento recentemente vivenciado, são também sinais de alerta. E aos 6 anos, se não tiverem todos os sons adquiridos, se não compreender o que for dito e se não for capaz de se expressar de forma coerente e coesa, ou seja, com um discurso que seja perfeitamente perceptível ao outro, também são sinais de alerta para que nada possa surgir depois no primeiro ciclo.
5: Agora falou do primeiro ciclo e então viramos esta conversa um bocadinho para as escolas. Com a falta de recursos que neste momento se existem nas escolas, como é que os pais podem dar uma resposta mais adequada? Quais é que são as soluções que podem encontrar?
4: Sim, bom, primeiro referir que o papel do terapeuta da fala no contexto educativo ou no contexto escolar é muito importante. Estão num ambiente favorável a que haja aprendizagens, e falando propriamente ou mais especificamente do pré-escolar, nesse contexto é possível prevenir, é possível detectar e encaminhar precocemente dificuldades ou crianças com dificuldades que possam surgir nessas áreas. Dizer também que nós aqui na Sales Live temos recebido e recebemos bastantes pais, até ainda em creche, que vêm encaminhados de professores, de educadores, que dão os sinais de alerta aos pais. E sabemos então que os recursos não são suficientes e que por isso os pais devem estar alerta àquilo que os educadores vão falando, não é? E estar atentos também aos marcos do desenvolvimento típico da linguagem e procurar ajuda o mais cedo possível. É muito importante que a intervenção seja feita precocemente e não arrastarem essa procura pela avaliação de terapia da fala, porque se identificarmos dificuldades o mais cedo possível e se iniciarmos essa intervenção o mais cedo possível, maior é a probabilidade de obtermos resultados mais rápidos e mais positivos.
5: As recomendações de Cristina Faria, terapeuta da fala: os problemas podem começar logo nos primeiros meses de vida. É importante recorrer à terapia o quanto antes.

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2: Se puderes ouvir, escuta. Se puderes escutar, atenta. Bem-vindos à Escuta do Mundo. Hoje são nossos convidados Alice Brito, escritora, editou agora o livro Perdeu-se Relógio de Senhora, e Fernando Heitor, que é ator e encenador, e que agora é um dos autores do texto e da encenação da peça que celebra os 100 anos do Teatro Variedades. E que se chama, é uma peça com um título...
3: Chama-se Variedades, como uma ópera bufa, erótica e satírica.
2: E o que é esta peça? Celebra 100 anos, tem 10 personagens. Como é que surgiu a ideia e o que é que podemos esperar
3: da peça? A ideia surgiu de um convite do Pedro Penin. Há 2 anos, quando o Teatro Nacional estava em obras, o Pedro Penin, o Teatro Nacional, esteve instalado no Variedades durante muito tempo. E nessa altura ele convidou-nos, ao João Paulo Soares, ao Flávio Gil e a mim, para fazermos um espetáculo sobre os 100 anos do Teatro Variedades. Mas ele queria fazê-lo em 2025. Entretanto, a EGA achou melhor fazê-lo em 2026, que era quando completava os 100 anos.
2: Aliás, completou exatamente agora, no dia 8 de julho.
3: Foi quando estrearam. Entretanto, o Teatro Nacional afastou-se de Variedades e o convite foi retirado. Mas o Joaquim René, que era o diretor na altura, reconvidou-nos...
2: Do Teatro Variedades.
3: Do Teatro Variedades. Reconvidou-nos, apresentámos um projeto, foi aceito, e assim foi feito. Porque é que dissemos... Variedades parecia-me o título certo para o espetáculo, já que o teatro chamava Variedades. E porquê que pusemos como uma ópera bufa? Porque não sabíamos bem caracterizar o que estávamos a fazer. Uma ópera bufa é um divertimento musical ingênuo. E isto é a história, sobretudo a história muito ingênua. E então decidimos manter este título. Aqui o erótico e satírico entra dentro da mesma ingenuidade.
2: E a ideia destas 10 personagens, são 10 personagens que eram frequentadores do teatro ao longo do tempo.
3: Frequentadores do Parque Meyer, desde os que trabalhavam lá, a menina da barraca de tiros, o dono de um restaurante, um rapaz de uma barraca de jornais, até uma varina, uma viúva rica, uma jornalista, um vendedor de coplas.
2: Vendedor de coplas.
3: Era uma profissão que havia na época, que era andar pelos teatros a vender as letras, livrinhos com as letras das canções que se cantavam nos espetáculos, para o público acompanhar e cantar. E também um cauteleiro, acho que enumerei todos. Então o que é que estas pessoas tinham em comum? Eram pessoas muito sós, e que encontravam ali naquele mundo meio de fantasia um certo aconchego, uma certa hipótese de sonhar. E a pouco e pouco, e começaram a ir às estreias do Teatro Variedades, porque na época, e até aos anos 80, eu ainda apanhei isso, nas noites de estreia, os empresários, depois da sala estar cheia, abriam as portas a toda a gente e assistia-se encostado às paredes. Eu assistia a vários espetáculos encostados às paredes do teatro teatros do Parque.
2: A história do Parque Meyer, que enfim, é muito diversificada, porque atravessa desde a ditadura, o Estado Novo, depois o período a seguir ao 25 de Abril... passa por muitas fases e diz-se que terá entrado numa decadência, digamos, ali por altura que é dos anos 80, 90.
3: 90, pois, 80 para 90.
2: E hoje? O que é hoje o Parque Meyer?
3: Hoje está está a ser renovado. O Teatro Maria Vitória, infelizmente, teve um problema agora com as chuvas, ficou sem telhado e está à espera de obras. Mas foi o único que se manteve sempre aberto, e isso é de louvar todos estes anos.
4: E a fazer teatro de revista.
3: E a fazer teatro de revista sempre.
4: Com as pessoas que sempre lá estiveram. Enfim,
3: exato,
4: vão-se renovando, mas enfim, exato. Com a mesma lógica.
3: Sim, o Hélder Freire Costa está lá há também há 100 anos.
4: Sim.
3: E o Teatro Capitólio, o Teatro Variedades, foram renovados, tem uma programação contínua agora e muito alternativa. Alternativa no sentido de que recebem todos os géneros teatrais.
4: Portanto, o Parque Meier mudou muito o seu perfil.
3: Mudou. Podia mudar mais, porque ainda está com um ar muito inóspito de parque de estacionamento. Porque aquilo era uma aldeia festiva, com muitos restaurantes, bares, casas de jogos, barbeiro.
4: Isso perdeu-se tudo, só perdeu-se, creio, tudo.
3: Foi
4: um
3: tudo
4: restaurante.
3: Abaixo, foi tudo abaixo. Ficou um restaurante. Imagina,
4: exatamente.
3: Imagina.
4: Já vamos continuar a falar da peça e do Parque Meier também, mas agora vamos falar deste romance Perdeu-se Relógio de Senhora, que é a história de três mulheres, precisamente três mulheres que se encontram um pouco por acaso num apartamento. Isto passa-se durante o Estado Novo, é um apartamento em Lisboa, e elas de alguma maneira são, digamos, um reflexo do que era a vida naquele tempo, e da ditadura. Este romance, Alice Brito, tem tido uma recepção muito boa, não é?
5: Tem tido uma recepção muito boa, felizmente. Eu acho que são as pessoas. Eu acho que ele neste momento está a chegar a várias gerações, não só à geração a que eu pertenço e que viveu e fez o 25 de Abril na plenitude da sua juventude, mas também, portanto, às pessoas que eram vivas nessa altura, que ainda são vivas e que assistiram e vibraram com o 25 de Abril, mas também as gerações mais novas. Hoje acho que o romance chega também a outras camadas etárias, e isso é muito importante.
4: Porquê que acha que o romance tem este eco em gerações tão diferentes?
5: Talvez porque as pessoas estejam sedentas de uma certa resistência em relação ao mundo em que vivemos. Este livro é um livro que fala do Estado Novo com as letras todas. Quando eu digo com as letras todas, não foge a nenhuma caracterização, a dizer que o Estado Novo era fascista, a dizer que havia a PIDE, a dizer que havia a censura, e a dizer, sobretudo, que as pessoas naquela altura tinham um dia-a-dia, um cotidiano miserável.
4: E as mulheres em particular, nós não fazemos ideia, não fazemos ideia do que se ganhou em termos de direitos, e a Alice, além da advogada, é uma defensora da causa feminista. As pessoas não se lembram de que as mulheres não tinham direitos, praticamente.
5: Não tinham direitos, havia coisas específicas em relação às mulheres, era tudo clausulado. Havia regras para tudo e mais alguma coisa. As pessoas não se lembram, as jovens de hoje não têm essa memória, desconhecem, por exemplo, como é que a virgindade das raparigas era vista. Uma rapariga que não fosse virgem. Aliás, o próprio Código Civil dizia isso, que o casamento podia ser anulado caso a mulher não fosse virgem para o casamento. As pessoas não têm a ideia que quem vivia com um par sem ser casado, a mulher era praticamente considerada prostituta, uma mulher de má nota, como se dizia. Essas questões do cotidiano são postas no livro, e eu acho que é muito importante as novas gerações conhecerem isso. Por exemplo, isso não é tratado, mas muito levemente no livro. No meu tempo, eu posso falar assim já, no meu liceu as raparigas não podiam usar calças, até que veio um inverno muito rigoroso, e também não só por causa do inverno rigoroso, antes que houvesse uma sublevação geral, o reitor mandou uma ordem de serviço a dizer que, dadas as condições daquele inverno, as meninas podiam usar calças, enfim, de vez em quando. É claro que a partir daí todo o pessoal usou calças quando quis e quando lhe apeteceu, no verão, no inverno, na primavera, no outono.
4: É o seu quarto romance.
5: É o meu quarto romance.
4: É advogada.
5: Sim.
4: Como é que vai? E não é. O primeiro romance é de 2015, ou 2012.
5: Sim.
4: Portanto,
5: As Mulheres da Fonte Nova.
4: É uma romancista que se revelou nos últimos tempos. De onde é que veio esta vontade de escrever?
5: Pois, isso é uma incógnita. Eu costumo sempre dizer, e de alguma forma é verdade, que foi para treinar um computador que o meu marido me tinha oferecido. E comecei a escrever para treinar e para ver. E depois surgiu isso, assim, é uma esquina de pensamento, comecei a escrever.
4: E começou com estas Mulheres da Fonte Nova.
5: As Mulheres da Fonte Nova.
4: Depois tem o dia em que Stalin encontrou Picasso na biblioteca. E depois A Noite Passada. E finalmente este Perdeu-se Relógio de Senhora. Estas personagens que encontramos neste tempo tão, tão particular, o que é que sente que pode haver no nosso tempo atual que remete, digamos, para este tempo? As mulheres hoje estão novamente em risco de ver regredir os seus direitos?
5: Eu acho que todas as lutas, quando param, têm um problema grave, que é o poder andar para trás. E se isso é verdade em relação à generalidade das lutas, em relação à luta das mulheres pelos seus direitos, é mesmo verdade. Basta pensarmos na lei do aborto nos Estados Unidos, em que havia, a maior parte dos Estados tinham legalizado essa situação, e que hoje já há a possibilidade de haver pena de morte em alguns Estados de uma mulher que pratica um aborto. Portanto, aqui em Portugal andou-se muito, desde logo com a Constituição no seu artigo 13 e com a reforma do Código Civil, a reforma do Código Penal, etc., que vieram depois da Constituição. Andou-se muito e andou-se pouco, porque enquanto hoje nós vimos, nos é pesado a nível dos média, a mulher livre, a mulher que fala, a mulher que em igualdade de circunstâncias com os homens, enquanto hoje os casamentos com vestidos brancos, rosas nos altares, etc., são reformulados como eram no tempo dos meus pais, ou seja, estão novamente na moda, enquanto tudo isso acontece, aquilo que verificamos é que as mulheres são assassinadas brutalmente em Portugal, e não apenas em Portugal.
4: Absolutamente inacreditáveis de violência doméstica
5: continua, as mulheres não têm acesso, as mulheres não tinham acesso no fascismo, por exemplo, à magistratura, à diplomacia e a outras profissões. Hoje a magistratura é maioritariamente feminina, portanto as mulheres, quando lhes abrem a porta, entram de facto, só que se entram nas empresas.
4: Nem sequer podiam viajar para o estrangeiro sem autorização dos maridos.
5: Isso até 69, isso depois foi alterado. Não sei se a data é exatamente essa, mas sei que em 74 já podiam viajar.
4: Mas estava a dizer que até nas empresas...
5: Até nas empresas, as mulheres que são mais... que têm mais habilitações literárias que os homens, têm mais mestrados, têm mais doutoramentos, mas se formos lá ao topo, verificamos que é tudo habitado por homens, não é?
4: Portanto, é um...
5: Nos centros de decisão, há homens.
4: Sim, é um percurso ainda...
5: ainda a fazer.
4: Muito por fazer.
5: Muito por fazer.
4: E, no entanto, na literatura, há muitas mulheres a escrever e muitas mulheres a ler, ou seja, numa altura em que estamos a perder, diz-se, enfim, e acho que os números são preocupantes, os hábitos de leitura, curiosamente é nas mulheres que nós encontramos mais leitoras e muitas mulheres escritoras também.
5: Exatamente, mas eu acho que isso também tem a ver com a escolaridade, com a escolarização, com a escolaridade que as mulheres têm e que, lamento informar, ou não lamento, é de facto superior à dos homens.
4: Fernanda Heitores.
3: E há mais mulheres com cursos superiores.
5: Exatamente, com licenciaturas, doutoramento.
4: Esperemos que isso possa significar em breve que o poder feminino, quando for mais consolidado, possa ter soluções melhores do que o masculino.
5: Exatamente.
4: Não está a provar muito bem, digamos assim. Fernando Heitor, voltando à peça, então estas 10 personagens, escreveste a peça com o Flávio Gil.
3: Exato.
4: Que é um ator também. Quem são os atores desta peça? São 10 como as personagens?
3: São 10. A ver se eu sei.
4: Sim.
3: Maria João Luís, Wanda Stewart, Sandra Rosado, Teresa Zenaida, Cátia Garcia, Flávio Gil, Carlos Malvarez, Miguel Raposo, Bruno Madeira e Bernardo Souto.
4: Ótimo, então são
3: pessoas de muitas experiências gerações teatrais muito diversas, e isso foi propositado porque as personagens também são muito diversas, e calhou a funcionar, nunca sabe nestas coisas se funciona.
4: Portanto, é uma peça que tem canções, que tem momentos de humor, tem uma enorme diversidade
3: Tem a vida, destas 10 pessoas, que entretanto, por assistirem todas às estreias de variedades, foram-se conhecendo e tornaram-se amigos. Todas aquelas pessoas, isso é verdade, que frequentavam o parque, eram todas pessoas muito sós.
4: Mas as pessoas são todas da mesma época ou são pessoas...
3: São todas de 1926 e vêm até à atualidade.
4: Certo.
3: São sempre as mesmas. E todas, havia muita solidão, muita gente sozinha que procurava o Parque Meyer. Aqui exageramos e são todos órfãos, para não terem mesmo ninguém a não ser a eles próprios. E chegam à conclusão, antes vai dando a história da vida deles, chegam à conclusão que as pessoas vêm à vida para cuidarem umas das outras. E é o que eles fazem. E a peça passa-se nos encontros habituais que eles têm, noite de Natal, a Páscoa, a noite de Santo António, o aniversário, e é nesses encontros que eles relembram o que viram no Variedades, comentam e fazem pedacinhos. Sem preocupação de imitações, até porque já...
4: Sim, não é o Vasco Santana, nem
3: não,
4: é
3: não
4: o...
3: vai a Beatriz Costa, não vai de franja, não vai...
4: Portanto, são personagens que não remetem para ninguém em especial.
3: Não, mas cantam e representam pedaços dos espetáculos que viram.
4: E, portanto, tem um bocadinho de teatro de revista, tem um bocadinho de ópera bufa, tem um bocadinho de sketch.
3: Mas é feito num cenário único, portanto... sempre em mesas, porque sempre os encontros são Natal, a Páscoa, isso tudo, as mesas mudam de local, e eles estão sentados e vão-se levantando e vão representando ali, não mudam, têm a única roupa, a roupa que tinham em 1926, é a roupa com que fazem a peça toda.
4: 1926 é um ano muito especial, porque para além de ter sido a inauguração do teatro, foi o ano em que a ditadura... começa, ou seja, é um golpe militar.
3: A primeira canção, quando se abre o pano, começa o 28 de maio.
4: Sim. E como é que vês hoje? Bom, és um homem de teatro há muitos, muitos anos já, e tiveste também muitas experiências diferentes. Mudou muita coisa, não é?
3: No país ou no teatro?
4: No teatro.
3: No teatro. Mudou muita coisa. O que é que
4: os teatros estão cheios, não é?
3: Os teatros estão cheios.
4: Isso é uma boa notícia.
3: Os teatros estão cheios e há uma coisa, há muitos bons jovens atores, muitos jovens. Interessaram-se mais, fizeram escolas em Portugal, o Conservatório, a Escola de Cascais, tem vindo muitos bons atores.
4: E há muito mais mistura também, não é? Porque antigamente havia o teatro independente de um lado, a revista
3: do outro.
4: Havia uma coisa mais separada.
3: Exato. Era o teatro sério, o teatro diferente. Não, agora não é. E vê-se, por exemplo, pela programação do Variedades, os espetáculos mais diversos que se sucedem.
4: E há essa ideia, infelizmente, ainda no outro dia falávamos nisso aqui também, o cinema português hoje está com muita dificuldade, o cinema em geral, em atrair pessoas às salas, porque as pessoas hoje têm os ecrãs e optam por ver em casa, é difícil ter pessoas a verem cinema em sala, e no entanto os teatros estão cheios. Isso terá a ver com uma vontade das pessoas estarem em conjunto, de uma experiência coletiva?
3: Penso que sim, porque o teatro, se o querem ver, não podem ver em casa, não é? E demos graças a Deus por termos o São Jorge e o Nimas e o Cinema Ideal.
4: Que programa e Cinema assim, Independente.
3: Claro.
4: Sim. Alice Brito, e em relação à literatura, como é que é o circuito do livro? Tem tido, como há pouco falávamos, muito boa receptividade. Isto traduz-se em quê?
5: Nas redes sociais vão, de alguma forma, dão algum feedback daquilo que as pessoas põem comentários, no número de livros vendidos, nos convites.
4: Tem tido muitos convites?
5: Sim,
4: tem sido convidada a ler e a falar do livro?
5: Sim, a ler
4: porque
5: e a falar
4: há muitos
5: do
4: clubes
5: livro.
4: De leitura, não é?
5: Neste momento há muitos clubes de leitura e tenho várias idas a clubes de leitura. Enfim, eu acho que está a ter uma receptividade muito simpática por parte dos leitores. E como disse há bocado, eu acho que isso corresponde também a uma vontade de ler de como é que as coisas se passavam, vontade de saber sobre este passado tão esquecido e tão branqueado às vezes.
4: E quando começa um romance, por onde é que começa? Por exemplo, este tinha uma história que queria contar, tinha estas personagens na cabeça. Como é que surgiu este romance? Como é que foi?
5: Este romance surgiu de uma forma muito engraçada. O meu marido é historiador e estava a fazer um levantamento dos presos políticos em Setúbal. E já contei esta história dezenas de vezes, mas
4: vive
5: quando lá
4: Setúbal,
5: aqui, vive em Setúbal. E um dia chegou ao pé de mim e disse-me: tu sabes que havia uma casa clandestina na rua Tenente Jean Raymond, que era a rua onde eu morava, mesmo ao pé de ti, ao pé da casa dos teus pais? E eu não sabia. E depois fui ver os arquivos da PIDE, que eu lá tinha, fui à Conservatória do Registro Civil para perceber quem eram aquelas pessoas, de onde é que tinham vindo. Os nomes que aparecem no livro, o livro é um romance, é ficção e, portanto, não têm nada a ver com a realidade, são nomes inventados. Mas fui à Conservatória do Registro Civil e consegui perceber o rastro dessas pessoas. Através, soube que o Dinis Évora já tinha morrido, soube que a Bem-vinda tinha ido para a França e se tinha casado em França, ainda era viva quando eu fiz esse pedido na certidão, e depois foi-me informando sobre, li com atenção os depoimentos de um, os depoimentos de outros, procurei, fiz alguma investigação, e portanto, das três mulheres, a única que tem alguma, enfim, consonância com a realidade, alguma estrutura, enfim, é um esqueleto que está ali, é Bem-vinda. Essa Bem-vinda existiu mesmo com outro nome, eventualmente com outra vida, depois que desconhecemos, porque ela apenas existiu e foi o mote dessa personagem, é Bem-vinda. As outras foram completamente inventadas.
4: E, portanto, quando começou a descobrir estas histórias, ficou com a ideia, estas histórias têm que ser contadas.
5: Têm que ser contadas. A Bem-vinda é uma mulher que vai para a clandestinidade sem saber muito bem o que é que isso era. O marido, sim. O marido é um operário. A Bem-vinda é de São João da Madeira. Tive que ir a São João da Madeira. Passei lá uns dias, visitei os museus, apercebi-me daquelas histórias e daquela, o que aquela ambiência poderia ter sido.
4: E vai tomando notas.
5: Vou tomando notas.
4: E mistura a realidade depois,
5: exatamente,
4: com a liberdade que a ficção,
5: dá. Tem que ter, sim, há uma liberdade que não tem limites na ficção, mas tem que haver algum rigor em relação àquilo que se escreve. Algum, não muito.
4: Porque, porque é uma de ficção ancorada
5: numa época, num tempo histórico, com todas as suas idiosincrasias, com as suas maletas, com as suas dores, eventualmente com as suas alegrias.
4: E tem tido muitas pessoas deste tempo que vêm ter consigo e que lhe falam desta...
5: Ai sim, as histórias, as pessoas não param de contar histórias que lhes aconteceram a elas próprias, não é? Durante este tempo. Este tempo era o Império do Medo e, portanto, estava-se a mil e um malabarismos que as pessoas utilizavam para poderem respirar, não é? Se nós pensarmos o que é que era aquele edifício ideológico pesadíssimo de fascismo, o que é que era para a juventude da mocidade portuguesa, o que é que era a lei, as leis do fascismo, os juízes do fascismo, a moral do fascismo, se nós pensarmos tudo isso, aquilo era de facto um edifício que pesava toneladas em cima das pessoas e, fundamentalmente, como dissemos há pouco, em cima das mulheres.
4: E este, o livro tem uma escrita que não é muito, digamos, até não é sentimental, é uma escrita muito factual, eu diria, correta, não cede muito ao lado que poderia ceder, digamos, mais dramático, mas nesse aspecto há uma procura de um estilo quase factual, não é?
5: Pois, as coisas acontecem assim, eu sou assim, naturalmente falo assim, embora eu acho que, sei lá, na descrição de 25 de Abril há emoção.
4: Sim, claro.
5: Noutras descrições haverá emoção, mas eu não sou muito...
4: Lembra-se desse período, do 25 de Abril?
5: Lembro-me,
4: como
5: claro,
4: um grande...
5: Como um grande... Eu acho que há uma vida.
4: Era
5: para
4: jovem
5: as pessoas.
4: Nessa altura, estava...
5: Sim, ia fazer 20 anos, já tinha 19 a fazer 20, e eu acho que... Para as pessoas desta geração, há um antes e das pessoas que viviam no fascismo. Há, na vida delas, há um antes e há um depois.
4: Fernando, lembras-te de 25 de Abril? Tinhas...
3: Lembro-me perfeitamente, e neste espetáculo fala-se imenso. O espetáculo é quase a história de Salazar. Começa em 1926 e vai até à atualidade. E atravessa todo esse período, passa ao 25 de Abril, depois vem à atualidade. É um bocado mais longe. Eu lembro-me perfeitamente do 25 de Abril. Tinha,
4: era jovem também?
3: Tinha 22 anos, lembro-me perfeitamente.
4: Quase da mesma...
3: De andar ali, chiado abaixo, chiado acima, tentar perceber o que é que estava a passar.
4: Estiveste lá mesmo no próprio dia?
3: Tive lá às 7 da manhã. O António Rama, era ator,
4: sim.
3: Morava no Marquês de Pombal, telefonou-me, eu morava no Lumiar. 20 minutos depois eu estava no Marquês e começámos os dois para ali abaixo, até ao Terreiro do Passo, a ver o que se passava.
5: Era ator nessa altura?
3: Estava no conservatório, ainda estava a estudar.
4: E nessa altura o que é que ali Alice era estudante?
5: Era estudante, vivia em Lisboa, e é claro que...
4: Também foi para a multidão.
5: Foram dias inesquecíveis. Não só dias, como todo esse período. É um período de ouro na minha vida, um período da Revolução. Mesmo aquilo que se diz do PREC hoje, que é maldito, uma coisa horrível, que as pessoas... O PREC parece que é uma palavra interdita e maldita. O PREC foi uma coisa quando as pessoas foram gente pela primeira vez.
4: E hoje, olhando isto, perguntei para os dois...
3: Desculpa, há um período que eu gosto muito, que foi o marcelismo. Não pelo marcelismo, mas pela esperança que se vivia. Não sei se era da minha idade. Toda a gente tinha uma esperança enorme de que ia acontecer qualquer coisa.
4: Mas que...
3: Eu não fazia ideia nenhuma se ia haver o 25 de Abril, mas que as coisas iam mudar, as pessoas tinham essa certeza.
4: Mas que foi uma desilusão, não é? Porque começou por ser uma esperança, mas que pouco tempo depois...
3: Pois, mas
4: não se concretizou.
3: Mas a
5: primavera, mas
3: apostava-se,
5: é?
3: Foi... Eu estive na formação da Comuna em 71 e tudo por isso.
4: Havia uma certa abertura.
3: Uma certa abertura e... Tinha que mudar. E tinha que acabar a guerra.
4: Mas a guerra não acabou.
3: Mas...
4: E foi. A pergunta é para os dois, claro, mas sentem que nessa altura, fazendo o espelho com... Que hoje, digamos, há uma desilusão maior nos últimos tempos em relação ao que podíamos ter sido?
5: Pois, eu acho que nós andámos muito, muitíssimo. Se olharmos para trás e virmos esta estrada de 50 anos, não tem nada a ver o que somos hoje com aquilo que éramos.
4: E as pessoas também não têm essa noção.
5: Não têm essa noção. Isso todos os dias é incutido por um comentariado que dá veneno às pessoas, os 349 comentadores que vão lá falar, que vão branquear de alguma forma o fascismo, que é uma coisa que me põe doida, não é? Quando alguém diz que o que era preciso era um Salazar, porque de facto as coisas estão mal.
3: É porque não conheceram.
5: Aliás, ele não diz um disto. Três Salazares devia saber, devia conhecer o que era isto. Nós éramos um povo analfabeto, paupérrimo. Havia pessoas que nunca tinham ido ao médico. Havia ainda crianças que iam, enfim, já nos últimos anos da ditadura, talvez já não, mas havia crianças que iam descalças para a escola. A pobreza era, de facto, uma coisa palpável, e mais do que pobreza, a miséria. E foi isso a que este fascismo nos reduziu. E reduziu-nos a uma coisa. Isto podia ter sido um país bom, como se diz, mas era um país péssimo para se viver. E andámos muito. Foi uma estrada, que caminho tão longo, que estrada tão comprida, dizia-nos o José Mário Branco. Ainda há muito para andar, claro.
4: Mas sentem, Fernando,
3: O que não esperava é que chegássemos ao estado em que estamos agora. Que esse caminho longo que foi bom, e assim agora de repente vivemos no mundo do Trump, dos Trumps todos. Eu nunca pensei que viver isso. Nunca pensei que fosse impossível estas guerras da maneira que estão a acontecer.
4: E como artistas, enfim, artista, escritora, sentem no vosso trabalho a necessidade de falar sobre isso?
3: Sinto, porque é a minha vida, falo do que sei. Eu escrevi nos últimos anos 4 peças e tudo. E todas elas são passadas em Lisboa. Porquê? porque é o que conheço melhor.
4: Uhum.
3: E claro, e vou sempre parar a esse período, antes do 25 de Abril, do marcelismo e tudo, porque eu vivi.
4: Uhum.
3: Só posso falar de coisas que conheço.
4: Mas estiveste na origem de coisas muito empolgantes. Falaste, por exemplo, o Teatro da Comuna, quando surgiu. Foi um projeto excelente, mudou o teatro português. Estiveste também no Teatro Experimental de Cascais, com o Carlos Avilés, que foi também um homem
3: sim,
4: que...
3: Sim, em Cascais tive muito pouco tempo.
4: Mas
3: estava no conservatório e estava proibido de trabalhar.
4: É. Mas percorreste vários projetos que mudaram a vida teatral em Portugal.
3: Na Cornucópia, estive várias vezes na Cornucópia. Eu nunca parei em local nenhum. Quando a Teresa Rico abriu o Chapitó, deixei tudo, deixei o teatro. Fui 3 anos dar aulas para o circo e ainda bem que fui, gostei muito.
4: E portanto foram experiências todas elas interessantes e,
3: sim,
4: e estimulantes.
3: Sim. Eu nunca estive desempregado. As pessoas tivesse a sorte,
4: uhum.
3: porque fui sempre atrás do que me apetecia fazer.
4: Uhum.
3: E então agora, desde que estou reformado, ainda mais.
4: Uhum.
3: Ou viajo. Ou trabalho em coisas que gosto muito.
4: Como, por exemplo, esta peça que as pessoas podem ver até o dia 16 de agosto, não é? E, portanto, tem sessões quartas a sábados às 21 e domingos às 16.
3: Uma das personagens é a escritora. E é ela que, em 1926, começa a escrever a biografia dos 10.
4: Uhum.
3: E que acaba em 2026. Já morta há vários anos, mas ainda vai escrevendo. E entregam as 10 biografias ao diretor do Teatro Variedades para ele fazer o que quiser.
4: Uhum.
3: E ele fez um espetáculo.
4: Alice, sente quando escreve que, mais do que escrever, digamos, um belo romance, um romance que tenha valor literário, que tem a necessidade de dizer qualquer coisa sobre a sua época, sobre o seu tempo?
5: Tenho... Este livro, evidentemente, que tem muito de experiência pessoal. Mas eu acho que quando escrevo sobre este tema,

0: sobre o fascismo. O livro começa em 22, a ditadura começou a 26. Começa a 22, não é por acaso, porque eu queria contar uma greve de 3 meses que assolou Setúbal e queria chamar a atenção para a rebeldia, para a cidade rebelde, pobre, martirizada, que era Setúbal então nessa altura. E, portanto, pus a Beatriz a nascer em 1922. E tenho necessidade, sobretudo, de fazer relembrar como é que era, para que a memória não se perca. Eu acho, digo sempre isto, uma pessoa sem memória é uma pessoa louca. Uhum. Uma sociedade sem memória é uma sociedade louca. Uhum. E nós vimos o que é que isto, nós hoje estamos a ver, o que é que essa falta de memória, que aliás o neoliberalismo a programa, muito bem programada, para que de facto as pessoas não tenham essa, vejam, essa memória. Se os trabalhadores hoje soubessem, os trabalhadores das fábricas, dos serviços, seja lá o que for, e seja lá o que for um trabalhador hoje, mas se as pessoas soubessem o que for necessário percorrer até aqui para haver 8 horas de trabalho por dia, para haver um horário de 8 horas, possivelmente, enfim, lutariam ainda mais contra o pacote laboral. Porque todas essas lutas, eu falo muito de lutas, mas todo esse percurso está esquecido, porque a memória é desvalorizada, mais do que isso, é metida dentro de uma gaveta, abre-se a gaveta para celebrações e o resto está lá.
1: E a literatura, tal como a história falou, que este livro, a história deste livro, começa precisamente por uma pesquisa histórica do seu marido, que é historiador, mas a literatura também preserva a memória.
0: Preserva
1: é uma
0: memória.
1: Outra forma, nós usamos, aliás, as mesmas palavras, história, história, histórias, mas a história e as histórias é uma forma, de facto, de preservar a memória, absolutamente.
0: Preservar a memória, enfim, a história é uma ciência, tem os seus instrumentos próprios, os seus métodos próprios, por aí não me meto que não sou historiadora. Mas as histórias que contamos aí, de alguma forma, reproduzem uma ambiência que se vivia e que é preciso que as pessoas saibam como é que era. É absolutamente necessário ter-se essa memória desse tempo.
1: Para estarem até mais defendidas em relação...
0: Para saber o que é que não se quer.
1: Rodeia, não é?
0: Para saber para onde é que as levam e o que é que não se quer. Sobretudo, o que é que não se quer.
1: Uma pergunta que eu faço sempre aos convidados é o que é que andam a escutar, no sentido, digamos, mais amplo do termo. Pode não ser só música, o que é que andam a ler, o que é que andam... E, portanto, pergunto-vos o que é que vos inspira atualmente, o que é que tem estado...
2: Nos últimos 4 ou 5 anos, fui repegar 2 autores que estou a reler com imenso prazer. Um é o Camilo Castelo Branco e outro é o Emílio Zola. Um em português e outro em francês. Estou encantado e aprendo, sei as histórias de cor, assim, mas aprendo muito, tanto num como outro, a linguagem.
1: E como é que voltaste a ler? Foi por acaso?
2: Foi por acaso. Peguei a ter um livro e agora estou... encomendei os Zolás todos. Neste momento deve ser de quem tenho mais livros do Zola.
1: O Emílio Zola foi um escritor que teve muito na moda e depois de facto entrou numa espécie de esquecimento, não é? O que é que recomendas no Emílio Zola? Qual é o livro?
2: Todos. Ele tem vários que são sequências de famílias. O Otto Bouillon, que é sobre, há várias
1: e lês em francês?
2: Leio.
1: Leio em francês. Já o Camilo é outra coisa completamente diferente. Como é que voltaste
2: Também tem a ver com o Zola. Gosto muito do português. E hoje eu sou um bocadinho antigo a escrever
1: da maneira como ele escrevia.
2: Sim.
1: E Alice, o que é que tem estado a escutar?
0: Estado a ler o Padura, que é um dos meus escritores favoritos.
1: Escritor
0: todos,
1: cubano.
0: Todos os Paduras me passam pelas mãos. Assim, eu vou ler um livro que me ofereceram, e que é a Península das Casas Vazias.
1: Do David Duclés.
0: Exatamente, estive a ler...
1: Foi o romance Sensação, um ano passado, em Espanha.
0: Foi, e eu desconfio sempre do romance Sensação, mas fui quem era. E depois fiquei agradavelmente surpreendida, porque é um tipo que não se senta à mesa, a uma mesa de um debate, com um fascista. Já, aliás, penso que interrompeu vários programas e vai-se embora sempre que lhe cheira que há um fascista por perto. Não discute. E eu acho que essa é uma posição muito digna. E,
1: ele é uma personagem que teve agora no Porto, no Festival Babel, e é um romance sobre a Guerra Civil Espanhola.
0: A Guerra Civil de Espanha, sim.
1: E esse está a ler nesse momento e é o que...
0: Não, estou a acabar o Padur e vou começar esse.
1: E o Padur, o que é que
0: o Padur é um escritor fantástico. Eu já vinha acompanhando o Padur há algum tempo, porque me fazia lembrar o Montalbán.
1: Uhum.
0: Aliás, o Pepe Carvalho do Montalbán, e há uma outra personagem agora que não me lembro, do Padur. Mas o romance que me cativou completamente foi o Homem que Gostava de Cães. É um escritor muito, muito sério, ao mesmo tempo identifico-me muito com aquela escrita e com a maneira como ele vê Cuba hoje.
1: Uhum.
0: É um crítico, mas um amante. E é engraçado como é que, sendo aquilo, enfim, pouco democrático, como é que os livros dele saem em Cuba.
1: Uhum.
0: Fazendo uma comparação, penso sempre nisto, fazendo uma comparação com a Rússia do Putin. O Padur já não existia, já tinha caído de andar abaixo lá na Rússia de Putin, e, no entanto, em Cuba é respeitado e continua a editar. Já não me lembro o que é que estávamos a falar.
1: Não, no fundo era o que é que tem estado a ler, neste caso.
0: E isto, estou particularmente atenta às desgraças deste mundo, ao Trump, esta Netanyahu.
1: São muito, digamos, seguidores de notícias, estão
0: notícias.
1: Ou pelo contrário, preferem desligar.
0: Eu
2: também vejo, custa-me, estou sempre a dizer, já vi há bocado, já repetiu de ontem, está a dar a mesma.
0: Sim.
2: Mas vejo pelo menos um noticiário televisivo por dia.
1: Uhum.
0: E eu vejo sempre na esperança de que tenha acontecido qualquer coisa.
1: Qualquer coisa boa.
2: Cada vez começam mais, desculpe, interrompê-la. Cada vez começam mais os noticiários com acidentes de estrada.
0: Uhum.
2: Ou a mulher que matou o marido.
1: A chamada tabloidização, porque é uma forma, enfim, de prender as pessoas. Talvez não seja a forma melhor de as prender, não. Muito bem, como nossa sugestão, claro, neste verão, a leitura de Perdeu-se Relógio de Senhora, de Alice Brito, um romance editado pela Companhia das Letras, e que está a circular pelas livrarias.
2: Então vou levar para a praia.
0: Muito bem.
2: Eu quando soube que vinha aqui, fui a correr a comprar o livro, para fazer figura quando aqui chegasse, mas não tive tempo. Né? Com a estreia foi a semana passada, tenho um livro em cima da secretária, vai ser um dos meus livros de praia este ano.
1: E, Fernando Heitor, a estreia de que falaste foi no dia 8 de julho, mas a peça está em cena até ao dia 16 de agosto, e as pessoas podem ver, é só dirigirem-se ao Teatro Variedades. Portanto, a peça relembra o título completo, para eu não me enganar.
2: Variedades, como uma ópera bufa, erótica e satírica. Estas, não tenho tempo de
1: dizer,
2: estas 10 personagens têm uma particularidade. Vêm de Trás-os-Montes, do Ribatejo, de São Tomé e Príncipe, do Brasil, de Canessa, só um nasceu em Lisboa. Para explicar que estes são os alfacinhas, são os que chegam, os que vêm de muito longe, e que se instalam aqui e trabalham aqui.
1: Então,
2: acho que se percebe a mensagem.
1: Está, exatamente, a imigração, a importância dos que vêm para melhorar a vida de todos. Muito bem, então resta-me agradecer a presença de Alice Brito e de Fernando Heitor. 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

0: 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É o concerto de bolso.
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Passou esta semana mais o aniversário da morte de uma das grandes figuras da nossa guitarra e da nossa música. Carlos Paredes morreu no dia 23 de julho de 2004, aos 79 anos. Bom pretexto para lembrar a sua música, mas num outro instrumento de cordas e perceber como outra música, instrumentista e compositora, vive o legado de Paredes. Maria Sá Silva, arpista, editou no início deste ano o álbum Entre Cordas, Eco de Paredes, numa homenagem que vamos conhecer melhor ao vivo neste concerto de bolso.

0: Entre Cordas, Eco de Paredes é um álbum de homenagem a Carlos Paredes, gravado e editado por uma arpista, Maria Sá Silva, que recebemos esta semana no Concerto de Bolso. Maria Sá Silva, bem-vinda. É raro termos aqui uma harpa e vamos querer conhecer melhor esse belo instrumento, mas também queremos conhecer a Maria e esta... E também esta ligação a Carlos Paredes, para lá da influência musical de Carlos Paredes, quis estabelecer aqui também uma relação entre cordas?
1: Boa tarde, antes de mais, obrigada pelo convite. Sim, acho que sem dúvida esta palavra entre cordas surge aqui pela homenagem, claro, a Carlos Paredes, sendo um instrumento de guitarra e guitarra.

0: portuguesa, cujas músicas são desta vez interpretadas na harpa, e por isso é também esta ligação aos dois instrumentos de cordas, mas também pelo meu posicionamento no instrumento enquanto toco. Parece que estou entre as cordas. E por isso é também um álbum que pretende aqui dar uma voz a um instrumento que é bastante desconhecido do público, a harpa.
1: E já vamos tentar conhecer, ou conhecer melhor, esse instrumento, mas a influência de Carlos Paredes foi assim tão grande que achou que valia a pena o desafio?
0: Sem dúvida. Claro, desde sempre ouvi Carlos Paredes, mas acho que foi através de um documentário que vi na televisão com a minha família que percebi realmente o impacto que tinha tido a nível nacional e da sua música. Acho que Carlos Paredes é quem defende melhor a sua música, a sua forma de tocar. Realmente eu acho que Paredes viaja muito entre estes sons melancólicos e esta garra muito presente na música portuguesa de uma forma única, não é? Tem a sua forma, o seu ritmo próprio, a sua forma de tocar tão própria, e eu quis quase aprender com este grande compositor e músico.
1: E segundo as palavras da Maria Sá Silva, melodias simples e cativantes, com uma complexidade técnica e até um virtuosismo, ele elevou o papel da guitarra pela maneira como tocava e como compunha, não é?
0: Sem dúvida, era chamado, não é, o homem dos mil dedos, guitarrista dos mil dedos, acho, por este virtuosismo grande, mas para além do virtuosismo, claro que tento também mostrar através da escolha das obras para o álbum, acho que Paredes tinha esta forma de tocar, como dizia, que era realmente única e que tento aqui homenagear, claro, com o meu cunho pessoal, mas sempre não esquecendo este mestre que foi para mim através de ouvir as suas obras e de me espantar com elas e de procurar tentar reproduzi-las no meu instrumento.
1: E nessas obras, como diz, passou por 8 temas de Carlos Paredes, quase por toda a discografia, em termos até de cronologia, há também temas muito conhecidos. Escolheu também por isso ou alguns também porque poderiam soar ainda melhor na harpa?
0: Não ouso dizer que poderia soar melhor na harpa.
1: Ou de uma forma diferente, vamos lá.
0: Sem dúvida, soam de uma forma diferente. Acho que a harpa é um instrumento com especificidades únicas e foi importante para mim poder escolher obras que pudessem funcionar neste instrumento. Por isso houve realmente obras de Paredes que ficaram de fora, porque pelas suas especificidades técnicas, nomeadamente os cromatismos que tem, foi impossível poder tocá-las na harpa, mas ao mesmo tempo esta escolha destas 8 obras foi um bocadinho passar pelas várias sonoridades de Paredes, ou seja, eu passo tanto pelas danças, com estes sons populares, motivos populares, pelas músicas mais nostálgicas, como a canção, a valsa, depois algo também de virtuosismo, procurei trazer aqui com a ação e as variações em si menor, e finalmente acabamos aqui nos Verdes Anos, que acho que é assim o grande hino de Carlos Paredes.
1: E que vamos ouvir também aqui ao vivo no Concerto de Bolso. Houve alguma que ainda assim tinha sido o maior desafio para tocar em harpa?
0: Eu acho que, sem dúvida, não foi a nível técnico, mas sem dúvida o maior desafio, a obra que foi o maior desafio tocar na harpa foi os Verdes Anos. Porque é uma obra tão conhecida e por isso tentar trazer aqui um cunho diferente, acho que é a obra que consegui trazer algo mais diferente daquilo que Paredes compôs, mas ao mesmo tempo conseguir ser fiel àquilo que Paredes queria. Por isso, sim, sem dúvida, acho que Verdes Anos foi o maior desafio.
1: Até pela maneira física com que Carlos Paredes tocava a guitarra?
0: Sem dúvida, acho que é uma obra muito, muito conhecida e por isso todos associamos à versão de Paredes, e por isso foi aqui também trazer uma lufada de ar fresco a esta obra, sem esquecer aquilo que Paredes trazia quando tocava e nos fazia a nós emocionar quando ouvíamos.
1: E com o som da harpa podemos também descobrir um lado mais clássico de Carlos Paredes?
0: Sim, não sei se é mais clássico, acho que deixa cada um também atribuir aqui.
1: Ou de influências clássicas, vamos lá, quando ouvimos as danças palacianas ou quando ouvimos assim algum tema.
0: Sim, sem dúvida são sons diferentes, não sei se são clássicos para mim, é muito engraçado porque no mundo da harpa dizem que isto é tudo menos clássico, se calhar quem ouve no mundo de Paredes, das músicas do mundo, música popular, ouve aqui também se calhar algo mais clássico, por isso eu acho que é trazer aqui dois mundos e juntá-los e poder aqui também oferecer uma música diferente na harpa, não é? Que nós estamos habituados a uma música mais clássica na harpa e poder aqui trazer algo diferente.
1: Então voltamos a este disco de Maria Sá Silva, este Entre Cordas, Eco de Paredes, para ouvir agora, Dança.

0: Maria Sá Silva no concerto de bolso TSF e a música do álbum Entre Cordas, Eco de Paredes. Esta semana temos uma harpa e uma harpista nos estúdios da TSF. E Maria Sá Silva, como é que escolheu uma harpa e porquê?
1: Eu tinha 6 anos quando escolhi tocar harpa. Os meus pais sempre incentivaram a mim e aos meus irmãos a tocarmos um instrumento. São pessoas que gostam muito de cultura, de música, de teatro. E um dia fomos a um concerto de orquestra, um concerto da Orquestra Sinfónica do Porto, que atualmente é da Casa da Música, e eu ouvi a harpa, fiquei maravilhada. A minha mãe percebeu a minha reação e perguntou se eu gostava de tocar harpa, e eu disse que sim, e na altura fiz as provas para o Conservatório do Porto e entrei. Por isso foi assim um amor assim, ao primeiro ouvir, ou seja, a primeira escuta da harpa cativou muito este som muito especial que acho que a harpa tem.
0: É um dos instrumentos mais antigos, segundo sei, tal como a flauta, por exemplo, mas o percurso não deve ser muito fácil de aprender a tocar. Para quem não conhece muito bem, uma harpa é um instrumento com 47 cordas?
1: Exatamente. Claro que quando começamos a tocar harpa, quando comecei com 6, 7 anos, não era este o instrumento, não era um instrumento tão grande com 47 cordas, era um instrumento mais pequeno, mas sim, a harpa de orquestra, a harpa de concerto que conhecemos tem 47 cordas e 7 pedais.
0: Esse também é um pormenor importante. As cordas são todas nylon?
1: Não, as cordas são, as de nylon são as mais agudas, as de tripa são as da tessitura de uma mediana, digamos, e a mais grave são de aço.
0: E depois há cordas com cores diferentes, porque são a referência, é isso?
1: Exatamente. As cordas vermelhas são os dós e as cordas pretas são os fás. E a partir daí conseguimos descobrir as notas que temos que tocar.
0: E depois é esse pormenor que escapa a muita gente, porque está a olhar para a harpista e para as mãos, mas há 7 pedais, portanto, um por cada nota musical.
1: Exatamente. Dó, ré, mi, fá, sol, lá, si. Por isso, 7 pedais, sendo que quando mexo em cada pedal, quando pressiono cada que tenho que tocar.
0: E depois é esse pormenor que escapa a muita gente, porque está a olhar para a harpista e para as mãos, mas há 7 pedais, portanto, um por cada nota musical.
1: Exatamente, dó, ré, mi, fá, sol, lá, si, por isso 7 pedais, sendo que quando mexo em cada pedal, quando pressiono cada pedal, também mexo em todas as notas equivalentes àquele pedal. Se mexo no pedal

0: do dó, mexe em todos os dós da harpa.
1: Ah, a mão esquerda toca nos mais graves e a mão direita nos agudos, tal como, por exemplo, num piano, é isso?
0: Exatamente, sim. Uhum.
1: E a Maria Sá Silva, não há muitos arpistas, não conheço muitos arpistas, não é muito habitual termos arpistas aqui no Concerto Bolso, mas também para conhecer melhor a Maria Sá Silva, foi a primeira arpista portuguesa a ser premiada no World Harp Competition na Holanda, que imagino que seja uma competição com muita reputação, não é?
0: Exatamente. É uma competição com várias fases. Neste caso foram três fases, assim, uma das grandes concursos de harpa do mundo. E foi uma competição com três fases e é interessante porque foi mesmo este projeto de paredes, este projeto do concerto de paredes, que me levou a ser premiada. Por isso é um concurso de projetos musicais e concertos musicais com arpistas de todo o mundo e no qual fiquei em terceiro lugar, sim.
1: Portanto, nem sequer foi com o repertório clássico, foi com o trabalho de paredes.
0: Sim. É um concurso que pretende realmente premiar esta criatividade e esta vontade de não querer só dominar um instrumento a nível virtuosístico e a nível técnico, mas sobretudo criativamente, não é? Podemos ser mais do que músicos artistas, acho que esse é assim, o grande objetivo.
1: E por falar em criatividade, depois há também o lado da compositora, que quer também fazer nascer novos temas a partir desse instrumento?
0: Sem dúvida, eu acho que este primeiro álbum é assim um álbum de apresentação, seja da harpa, seja desta grande ídolo e mestre, o Carlos Paredes, mas acho que este fazer estas transcrições de paredes me motivou a ser mais criativa e a querer realmente explorar o meu instrumento de outras formas, e por isso, sim, tenho esta vontade de compor para este instrumento.
1: E então vamos conhecer um dos temas que a Maria Sá Silva é autora. No caso, vamos ouvir o tema Viver.

0: Uma harpa no concerto de bolso desta semana, a Maria Sá Silva, que tem um novo álbum, Entre Cordas, Eco de Paredes. Este é um tema autoral de Maria Sá Silva, não está no álbum, poderá estar num futuro trabalho, não sei. Quanto a espetáculos, Maria, para além do prémio que eu falei há pouco, também já recebeu outros prémios noutros países, e os espetáculos, não só a solo, mas com muitas orquestras, passam também por muitos países.
1: Exatamente, sim, já toquei em vários países, tive essa sorte, tocar na Turquia, no Brasil, no México, em Itália, em França, por isso tive esta sorte de também poder estar aqui e partilhar esta música, a música que é portuguesa, com outros públicos e com outros países.
0: E até explicando também, desde o sentimento da saudade até à música de Paredes, a pessoas de outros países também, não é?
1: Sim, sim, e é muito interessante porque quando toco noutros países reconhecem, às vezes reconhecem Carlos Paredes, outros músicos também portugueses, como os Madre Deus, a Teresa Salgueiro, vêm falar comigo realmente porque acho que há esta vontade também de partilhar esta música e das pessoas também de reconhecerem esta música que é nossa e que partilhamos um bocadinho e que gostam tanto de ouvir.
0: Portanto, ir tocando aí a orquestra ou a solo, a música, por exemplo, de Carlos Paredes, ou a sua música, pretende continuar a criar mais temas para eventualmente gravar depois um disco?
1: Sem dúvida, sim, já estou a pensar nisso e a fazê-lo, por isso sim, também com outros músicos, por isso acho que também este é...
0: Portanto, o próximo álbum não é só harpa?
1: Não é só harpa, terá outras coisas, outras colaborações também, por isso muito, muito contente também por continuar a poder criar e a poder mostrar esta música portuguesa também na harpa, que acho que é algo bastante diferente.
0: O legado de Carlos Paredes, no dia também em que soubemos da morte de Luís Represas, fica também essa memória e a dedicatória a uma das vozes maiores da nossa música. Para o final do concerto bolso, tínhamos que ouvir o hino quase de Carlos Paredes, neste concerto bolso com a técnica do Abel Paiva, a harpa e a harpista Maria Sá Silva. Muito obrigado.

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1: Tudo aposto que em Nova Jersey, para a final do Campeonato do Mundo, um evento desportivo que foi organizado à pressa para desviar as atenções das crises em Portugal, com a correção dos exames nacionais e do alojamento local do ministro Estalajadeiro. Frente a frente, temos as seleções de Espanha e da Argentina, razão pela qual os portugueses estão a torcer pela equipa de arbitragem. Por falar em arbitragem, no estádio temos o presidente dos Estados Unidos, portanto os lances polémicos deste encontro vão ao VAR e ao Donald, que depois comunica a sua decisão ao Infantino. São más notícias para a seleção espanhola, porque apesar de Trump também usar muito laranja, está com certeza para a Argentina de Milei. Recorde-se que será Donald Trump a entregar a taça ao vencedor. Há, portanto, o risco de ficar com ela e saírem todos daqui com um boné maga. Veremos, já falta pouco. As equipas entram em campo. Falta o aviso do costume. Se já sabe quem venceu o Mundial, por favor, não diga nada, não estrague. Tocam os hinos. E agora gritam os indivíduos como se isto fosse um encontro wrestling. A verdade é que a Argentina, por vezes, recorre ao Spinebuster. E apita o árbitro, com um atraso muito ligeiro. Se isto tivesse sido organizado pelo Ministério da Educação, era de hoje a 8 e ainda podia acabar com uma nação suspensa. Espanha, com muito perigo no arranque da partida, está por cima nesta altura, mas já sabemos que os argentinos só metem a carne no assador depois da segunda pausa para hidratação. E por falar nelas, aí está a primeira. Jogo suspenso para pôr água nos atletas, mas também para conversas com os técnicos e ajudar a corrigir umas provas. Recomeça a partida. Segue tudo igual, poucas oportunidades, a pausa devia ter sido para café. Espanha ligeiramente superior, mas ajuda a Argentina a esta hora, ainda nem sequer ter saído do hotel. Os espanhóis deviam aproveitar enquanto ainda só estão eles em campo. Caminhamos para o intervalo, e aí está ele. Isto assim, de facto, é muito prático. E o enorme espetáculo ao intervalo está a ser mais interessante do que a primeira parte, mas agora já chega, isto não é a abertura dos Jogos Olímpicos. Recomeça a partida. A Argentina já está a caminho do estádio. Espanha com menos bola, e quando se trata de futebol é sempre preocupante. Mas recupera a superioridade e instala-se na área adversária. Pausa agora para hidratação, a Argentina então deve entrar. Recomeça. Espanha continua a dominar e o jogo aproxima-se cada vez mais do fim, sem ninguém marcar. Entrada muito dura de Enzo Fernandes. Segundo amarelo. A Argentina perde um argentino. E ultrapassámos os 90 minutos agora. Termina a partida. Vamos para prolongamento. Devia ter feito isto sobre o tanque e mais o atrelado apreendido. Recomeça a partida no prolongamento, Espanha marca, mas o árbitro diz que há falta. Pode ter sido aquele árbitro que quer comprar a Groenlândia. Segue o jogo, 0-0. Intervalo de prolongamento, recomeça, gol, Espanha marca. Espanha marca, finalmente, a Argentina vai agora com tudo. Era o que precisava para entrar na partida, sofrer um golo. Marca novamente a Espanha, mas agora estava fora de jogo. Espanha marca, mas não está a controlar este final da final. Longe disso, com grandes oportunidades para a Argentina, deviam ter vindo mais cedo. O jogo era às 8 e termina. O esloveno apita. Espanha é campeã do mundo, a mesma Espanha que eliminou Portugal. Estamos sempre, de alguma forma, nestes acontecimentos. Tudo muito mais calmo na educação, com a maioria dos alunos já na posse das suas notas. O governo não quer admitir, mas o parece mentira sabe que Fernando Alexandre, o grande digitalizador, pegou no scanner e levou-o a uma daquelas lojas que consertam telemóveis. 2 horas e 50 euros depois, estava tudo resolvido e ainda trouxe uma capa e uma película para o equipamento. A reparação tem garantia de 3 anos, portanto agora é para digitalizar tudo sem medos. Na conferência de imprensa desta segunda-feira, o ministro da Educação estava mais alegre e confiante do que o selecionador de Espanha. Chegou a revelar que ia dormir descansado na noite seguinte, que foi esta anterior. Espero bem que sim, mas isto foi barbicaz para ter deixado o governante traumatizado para sempre. Achava ele que ia dormir descansado? Provavelmente acordou à meia-noite aos gritos. Como assim o aluno teve menos 3 a português? Ninguém pode ser assim tão estúpido. Mas era só um pesadelo. Se calha ter dormido mesmo bem, como um bebê, é uma boa notícia para o próprio, mas para o país tenho as minhas dúvidas. Ainda acorda todo esperto, cheio de energia e de ideias. Quando dermos por nós, estamos a testar o processo de correção por telepatia A3. O aluno pensa na resposta, ela chega aos funcionários da Imprensa Nacional Casa da Moeda, que devem estar no exterior, para captar melhor. Estes, por sua vez, distribuem aleatoriamente pelos classificadores, que podem estar em casa, mas devem estar em posição de yoga para não perderem nenhuma parte da resposta. Não sei, vamos testar. É assim que se avança. Se pode dar raia? Ah, mas é claro que pode. Nesse caso, faz-se uma caldeirada na ponte, uma caldeirada de raia. Ninguém se queixa de atrasos, nem sequer de ter falhado a entrada no ensino superior. Mesmo agora, se isto não tivesse ficado resolvido, o plano B era um mega arroz de marisco. De marisco, não é de frutos do mar. Na A13, o concurso para a aquisição de tamborilhas estava pronto para ser lançado. O construtor de Barcelos até ia concorrer, porque obras tão cedo, ninguém lhe adjudica. Agora fui revelar esta informação e há muitas famílias a pensar: é lá, se me tivessem perguntado, preferia uma bela arrozada. É que entrar na universidade pode entrar-se noutra altura. Isto se o jovem quiser mesmo, porque já se faz vida a devolver latas e garrafas no ver de volta. Podemos começar amanhã. Não é preciso formação superior. Aquilo até os alunos que tiveram menos 3 conseguem fazer. Talvez um ao outro tente devolver uma cisterna, na esperança de ganhar logo ali 1,10 mil contos, mas o segurança explica-lhe que não dá. Certo é que Fernando Alexandre o Grande, digitalizador, lá conseguiu, com a ajuda de tantos, cumprir a sua missão. E está feliz, mas também está triste, porque depois de tudo isto, o primeiro-ministro foi até a Itália comprar 3 fragatas para o ministro da Defesa, que passa os dias a sonhar com Olivença. Na segunda fase, o Luís que se prepara vai passar ele as noites a digitalizar. É só mais uma notícia que está a preocupar os portugueses. O primeiro-ministro anunciou esta terça-feira que não vai tirar férias. Sempre eram uns 15 dias de descanso para o Luís e para o país. Agora assim, ficando por aí, ainda se põe a reformar mais alguma coisa e lá vamos nós outra vez. Tudo pode acontecer. Não vai o primeiro-ministro de férias e o povo tem as dele estragadas. Quem é que consegue descansar sabendo que podem estar a preparar mais um pacote ou a modernizar alguma coisa? E ainda podem querer fazer alguma surpresa para o regresso das férias. É assustador. Voltávamos e só havia um descampado enorme. Tinha desaparecido tudo. Então o que é que se passou? Calma. Às vezes para avançar é preciso falhar. Só precisamos aqui de mais uns dias. A sua casa era onde? Ah, pois. Foi digitalizada. Está na plataforma. Tem aqui o novo endereço. Web. Não é para dizer mal, mas é que nem sequer sabem tirar fotocópias. Se o governo nos perguntasse: aceita um café? Por favor, não. Trouxe aqui o meu já que está com essa ameaça. É que ninguém imaginou o que poderia acontecer nesse processo. Só sabemos que iria afetar milhares de pessoas por muitos anos. Nem era de umas férias que o governo estava a precisar. Era de um ano sabático, um retiro espiritual, uma volta ao mundo num barco à vela, mas sem a vela. Ai, também estão sempre a criticar. Ou é porque não vai de férias, ou é porque foi aos Estados Unidos ver os jogos da seleção. Atenção, que a crítica nunca foi por ter ido até aos Estados Unidos ver os jogos da seleção. Foi ter regressado. Se o primeiro-ministro tivesse ido até aos Estados Unidos, por exemplo, para tirar um curso e depois ficar a dar aulas, nesse caso ninguém dizia nada. O problema das pessoas é que um jogo de futebol passa a correr. Por isso é que as críticas eram sempre: nem acredito que o primeiro-ministro, com o país como está, foi até aos Estados Unidos ver a bola. É que já estava tudo a contar que fosse o exílio. O comunicado do gabinete do chefe do governo diz que o primeiro-ministro não vai tirar férias e que ficará a coordenar a atividade do governo. Ficar a coordenar a atividade do governo quando o governo está de férias, também eu. Convoco ao ministro Miranda Sarmento só para lhe dizer que não pode comer todas as bolas de Berlim da praia, porque há lá crianças que também querem. E o ministro da Educação Digital também fica por aí. Não me diga uma coisa dessas. Depois não querem que os jovens emigrem. Vão começar antes de entrarem para a universidade. É quando começam a andar. Arrancam logo. Fernando Alexandre, o grande digitalizador, o que fazia bem era pegar na sua equipa e ir 2 ou 3 semanas para o Japão. O paraíso para os entusiastas das impressoras multifunções. Mas tem mesmo de levar o secretário de Estado Alexandre Homem Cristo, porque eu estou desconfiado que é o responsável por tudo o que está a acontecer. É que o nome parece ser uma pista. Parece denunciar quem está sempre a fazer as neiras. Alexandre, homem, Cristo! Quem já disse que vai de férias e que não há nada que o trave é Pinto de Luz. O ministro das Infraestruturas bem precisa de carregar as baterias. Viu o colega Luís Neves com os charilhos ao nível de construções e de licenças? Só pediu uma coisa: segurem-me aqui na cerveja. Depois de todos estes ataques que colocam em causa a minha honra e a minha dignidade, quero aqui afirmar que irei responder a todas as questões, ponto por ponto. Posso garantir que ficará tudo esclarecido. Não restará uma única dúvida. As pessoas vão sentir-se totalmente elucidadas. Elucidadas como nunca se sentiram na vida. Será uma experiência nova, capaz de atordoar. Nas 2 horas seguintes não podem conduzir nem manobrar máquinas. Mas atenção, por terem sido questionados valores que considero sagrados, não responderei apenas às questões ponto por ponto. Vou mais longe. Vou responder tintim por tintim. Sim, tintim por tintim. Ouviram bem? Não estavam à espera, eu sei, mas isto é mesmo para esclarecer, não tarda. Esta explicação que darei no seu tempo próprio terá outra consequência. Será cabal. Mas não será cabal como às vezes se diz por aí e depois deixam pontas soltas. Não. Esta será mesmo muito cabal. Eu próprio ficarei a saber coisas que não sabia antes. Podem, por isso, imaginar a minha expectativa em relação às explicações que eu mesmo vou prestar em momento oportuno, se não for antes, o que ocorrer primeiro, já falta pouco para o Natal. O meu compromisso é e sempre foi com a transparência, mas também não é uma transparência qualquer. É uma transparência inclusivamente física. Quando eu estiver a responder a todas as questões, ponto por ponto, tintim por tintim e de forma cabal, vocês nem me vão ver. Só vão ouvir a minha voz. Não se assustem. Milagre? Não. Transparência total. De tal forma que as senhoras e os senhores jornalistas nem saberão para onde apontar o microfone. Eu tenho que beber um líquido fluorescente, depois apontam um palmo e meio para cima. Na altura recebem instruções. Tudo isto podia ter sido evitado, mas é o que acontece quando existem tantas dúvidas e suspeitas. Devíamos ter ido na base da confiança, mas quiseram de outra forma, e então eu ofereço-me imediatamente para explicar um dia destes. É o que farei, oportunamente, no momento certo. A escolha desta ocasião ideal é parte do sucesso das explicações, assim como a escolha de toda a documentação, que também obedece a um conjunto de regras. Por exemplo, tenho de digitalizar. Não vou querer chegar aos esclarecimentos com a documentação em papel depois do que passámos nos últimos dias. Quando a papelada estiver toda reunida, envio para a Imprensa Nacional Casa da Moeda para digitalização e divisão por itens. Como calculam? Estou muito ansioso por este dia. Só para dizer a todos aqueles que tiveram dúvidas, aí tens os itens. Entretanto, esta junção de documentação em suporte digital fará com que os meus esclarecimentos sejam ponto por ponto, tintim por tintim e item por item. Perdoem-me por não aceitar responder a qualquer questão nesta declaração para anunciar uma declaração um dia destes, mas seria precipitado e irresponsável. Não podemos estragar o mais completo esclarecimento de uma questão sempre. E já falei demais, porque isto era para ser surpresa. Agora, com licença, obrigado e bom trabalho. Onde é que está o meu outro lado? Perdão, o meu carro. É sexta-feira e temos muitos assuntos para despachar. Não foi o Luís de férias, nem ninguém, ao que parece. São umas atrás das outras. Não dá para gerir tanta atualidade. O que vale é que as crianças estão de férias. Dão-me aqui uma ajuda. Estão agora ali a tratar do tema do novo aeroporto. Olha, trabalho infantil. Não nos lembrámos desta. Deve estar a pensar a ministra do outsourcing, doutora Palma Trabalho. Na rentrée, voltam à carga com o pacote revisto e aumentado. Os patrões concordam com a medida e até estão disponíveis para pagarem açaí. A verdade é que a atualidade não para e não é uma atualidade qualquer. Talvez tenham sido as alterações climáticas ou o El Niño, mas já não há silly season. É tudo que rame de lá que rame. Mas vamos lá. António José Seguro deverá estar arrependido de ter avançado para Belém. Se soubesse o que sabe hoje, tinha ficado nas Caldas. Em causa poderiam estar todas estas crises. Deve ter admitido enquanto refletia. Uma outra remodelação, uma crise orçamental. De repente estamos a falar de bidões de amoníaco para essa quarta temporada de Narcos. Ou a primeira de Parcos, porque não é uma piscina, é um tanque. Acontece que não foi isto que desmoralizou Tozé. Estará arrependido porque ficámos a saber que o ex-presidente Marcelo perdeu mais de metade da sua fortuna pessoal enquanto esteve em Belém. Dá que pensar. António José Seguro chegou à presidência com uma empresa familiar que vende vinho e azeite. Quando sair pode estar a vender vinagre e óleo. E a primeira-dama tem uma farmácia, habilita-se a ficar com uma drogaria. Mas quer tranquilizar o chefe de Estado, porque há uma explicação para a quebra de rendimentos do ex-presidente. Sempre que havia uma crise, Marcelo ia ao multibanco. É natural que tenha ficado depenado. Até o Jeff Bezos, se fosse ao multibanco, sempre que temos uma crise política, também já não passava de um Carlos Santos Silva. Por isso, calma. Entretanto, boas notícias. Está aí o novo aeroporto de Lisboa, finalmente. Quem espera sempre alcança. Ainda não é o aeroporto em pedra? Esse só lá para 2037, se não for depois. Mas se calhar nem é preciso. É que a concessionária já mostrou o aeroporto Luís de Camões em inteligência artificial e para mim está pronto. Agora é pôr o Fernando Alexandre a digitalizar os aviões e os passageiros. Descola-se e aterra-se sempre nestas imagens da Ana. Nem é preciso fazer ligações porque saímos logo em casa através da plataforma. Para a aviação também é mais prático porque há apenas uma nuvem. E há ainda outra vantagem, é que o custo do aeroporto em alvenaria pode chegar aos 8,9 mil milhões de euros, se não for o dobro. E quando estiver concluído, já nem se pode andar nestes aviões atuais, porque o barril de petróleo acaba de ultrapassar os 100 dólares. A investir-se numa obra, então o melhor é adaptar o terminal de cruzeiros para que possa também receber caravelas. E a propósito disto, Portugal vai fazer 900 anos e o tema da festa é Paulo Portas, que acaba de tomar posse como comissário-geral para as comemorações. Eu teria contratado o Jubas, mas pronto. No discurso, esta quarta-feira no Palácio da Ajuda, Portas garantiu que não vai reescrever a história à luz das polarizações atuais. Oh, diabo! Vai ser então à luz das polarizações daquela época? É que eu nem sei onde é que guardei a espada.

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0: Há um diagnóstico que ninguém espera receber quando tem mais ou menos 30 anos: cancro da mama. E há uma pergunta que a ciência ainda não consegue responder com toda a certeza: porquê que está a acontecer cada vez mais cedo? Os dados indicam que as taxas de cancro da mama em mulheres com menos de 40 anos está a crescer. Sem causa conhecida, não há prevenção possível. O meu convidado é Miguel Esperança Martins, médico oncologista no Santa Maria e investigador no Instituto Gulbenkian de Medicina Molecular na Faculdade de Medicina da Universidade de Lisboa. Estuda sarcomas, tumores raros e agressivos que a medicina ainda compreende mal, e também cancro da mama em mulheres jovens. Nos últimos anos, começou a usar inteligência artificial para prever, a partir de dados clínicos normais, quais os doentes que vão responder a um determinado tratamento antes sequer de começarem a ser tratados. Mas vamos por partes. Bem-vindo.
1: Muito obrigado, Paula.
0: Porquê é que o cancro da mama está a atingir mulheres cada vez mais novas?
1: É uma combinação de fatores de vária ordem. Por um lado, nós temos um programa de rastreio que é, hoje em dia, mais abrangente do ponto de vista de ato de idades do que aquele que tínhamos até há relativamente pouco tempo. Hoje em dia compreende idades entre os 45 e os 74 anos de idade. Anteriormente era apenas entre os 50 e os 69 anos de idade. E para além disso, temos uma capacidade de implementação desse programa de rastreio mais alargada, mais generalizada para a população. E temos métodos de diagnóstico que, de facto, têm uma acuidade diferente daquela que tinham anteriormente, e portanto nós temos instrumentos melhores, com um programa de rastreio mais abrangente, e portanto temos uma maior possibilidade, digamos assim, de diagnosticar estes mesmos cancros. Mas o aumento da incidência, principalmente, e vamos falar principalmente de incidência, não se justifica pura e simplesmente por isto. Efetivamente, há um aumento de incidência real, não apenas associado a um aumento da capacidade diagnóstica, que está associado a um conjunto de fatores que nós ainda não conseguimos compreender muito bem e por completo. Na realidade, há um conjunto de fatores não modificáveis, que estão, obviamente, que têm a sua importância, mas há um conjunto de fatores modificáveis, alguns deles que estão bem identificados e outros que podem ser específicos desta população jovem e têm a ver um bocadinho, muito possivelmente, com a westernização dos hábitos, com maior sedentarismo, mais obesidade, alteração dos hábitos alimentares e alguma exposição a disruptores endócrinos. Mas basear a explicação deste aumento de incidência pura e simplesmente nisto é relativamente redutor e, portanto, é uma resposta a uma pergunta para a qual não temos uma resposta absolutamente definitiva e global, digamos assim.
0: E esta incidência, são cancros mais agressivos ou mais facilmente tratáveis?
1: Essa é uma excelente questão. Porquê que a população das mulheres jovens, ou seja, com idade inferior a 45 anos de idade, ou se quiser ser ainda mais estrita, com idade inferior a 40 anos de idade, é uma população específica? É uma população específica porquê? Ponto 1. Conforme eu lhe disse há pouco, estas doentes estão excluídas da faixa etária que é abrangida pelo programa de rastreio, em primeiro lugar. Depois, por outro lado, são tipicamente senhoras que têm mamas mais densas, o que pode dificultar o diagnóstico por um método convencional como a mamografia. E, portanto, o processo de diagnóstico por si só é mais trabalhoso, mais laborioso, mais traiçoeiro, digamos assim. E depois, paralelamente a isso, são doentes que têm subtipos de cancro de mama que são mais agressivos, nomeadamente cancros de mama R2 positivos ou triplos negativos, e são também cancros de mama que tendencialmente tendem a recorrer mais precocemente, têm mais tendência para metastizar. E depois, na fase do tratamento, estas doentes estão subrepresentadas nos ensaios clínicos em que nós baseamos a nossa prática clínica. Portanto, são de facto um grupo populacional com necessidades muito específicas e relativamente pouco valorizado face a doentes noutra faixa etária.
0: Eu sei que recentemente também houve determinações no sentido do rastreio em mulheres acima dos 50 anos com a mama densa para, além da mamografia, ser usada também a ressonância magnética. Não será de puxar essa idade para mulheres de 30 anos também?
1: Esse é um dos aspectos em que nós, efetivamente, baseamos a nossa investigação e é isso que nós pretendemos fundamentar. Por estes 4, 5 pontos que lhe referi, são mulheres com necessidades muito específicas e com especificidades muito próprias, e efetivamente, por terem, de facto, essa elevada densidade mamária, os métodos convencionais, como lhe tinha dito, com mamografia, com tomossíntese, muitas vezes não são suficientes. E ou complementamos com a ecografia, que nos ajuda, efetivamente, a detectar essas lesões que são mais difíceis de detectar por mamografia, ou então complementamos com a ressonância magnética, que nos permite ver com outra granularidade e com outra tridimensionalidade o próprio parênquima da mama.
0: Vamos só tentar explicar aqui a quem nos está a ouvir. esta problemática, ou seja, aquilo que se vê na mamografia e na ecografia são zonas brancas, não é? E o tumor é também uma coisinha branca que pode aparecer lá por trás. Daí a importância da ressonância. Consegue explicar isto melhor?
1: Com certeza que sim.
0: De facto, não é a minha área.
1: E não é fácil. Ou seja, vamos pensar um bocadinho no que é este conceito de densidade mamária. No fundo, e eu vou aqui sobressimplificar a questão, mas a mama é essencialmente constituída por tecido glandular, onde a grande maioria dos cânceres se desenvolve, por tecido fibroso e por tecido adiposo, que é a gordura. E, basicamente, o tecido fibroso e glandular aparece a branco numa mamografia, enquanto que a gordura aparece a preto. O problema é que, como eu lhe acabei de referir, boa parte ou a maior parte dos cânceres de mama surgem em nível do tecido glandular. E as lesões que surgem são precisamente...
0: E é tudo branco.
1: Exatamente. Ou seja, há uma sobreposição de imagens e há quase que uma névoa sobre uma névoa que não permite discernir, efetivamente, se há alguma lesão nesta zona branca ou não. E, obviamente, que nós tentamos, em relação à mamografia, otimizar com uma coisa que se chama tomossíntese, que permite não ter só uma visão bidimensional, mas tridimensional da mama e que nos permite fatiar a mama por planos e ver em vários planos se há ali alguma lesão que esteja sobreposta ou que esteja, de facto, escondida nessa zona mais branca, ou eventualmente complementamos a mamografia com ecografia, que é um método de avaliação de imagem diferente, com um método diferente. E em relação à ressonância, de facto, permite-nos ver com uma granularidade e com uma especificidade do ponto de vista espacial e definir com outra qualidade da imagem muito superior, de facto, quer à mamografia, quer à ecografia.
0: O que é a medicina de precisão? Foi algo que eu descobri quando comecei a investigar sobre a sua prática.
1: Basicamente, a medicina de precisão visa, através do conhecimento daquilo que são as alterações que comandam a progressão da doença, do cancro, alterações em genes, alterações em vias de sinalização, de facto, utilizar medicamentos direcionados à modulação da atividade dessas vias de sinalização ou alterações específicas nos genes que conferem vantagem à doença ou às células que constituem o cancro, especificamente. Ou seja, a medicina de precisão visa, através do mapeamento ou da cartografia das alterações moleculares do cancro, oferecer estratégias de tratamento dirigidas à modulação direta dessas alterações em concreto. Ou seja, no fundo é quase como que desenhar uma chave mais especificamente para as alterações que são detectadas naquele cancro em particular.
0: Falando de precisão, mas numa outra forma de precisão, entre o momento em que se desconfia que pode haver uma lesão e a confirmação, normalmente passa muito tempo. Mas eu sei que o Miguel tem trabalhado no sentido de aumentar ou diminuir, neste caso, o tempo que medeia a descoberta do início do tratamento. Quer falar-nos sobre isso?
1: Claro que sim, Paulo. É uma questão premente, porque eu vou-lhe falar um bocadinho da minha experiência pessoal e profissional. Boa parte das minhas doentes com cancro de mama referem-me que, mais do que o conhecimento do diagnóstico, no momento em que eu lhe comunico, ou no momento em que alguém lhe comunica, aquilo que é efetivamente mais doloroso e gerador de ansiedade, de medo e de incerteza é o período de espera. Ou seja, o momento em que a doente ou deteta um nódulo, ou faz um exame de rastreio e se identifica um nódulo, e o momento em que tem uma confirmação diagnóstica de qual é a natureza daquele nódulo em concreto. E, efetivamente, este período de espera tem um impacto a nível da vida destas doentes que é mensurável e é objetivo. E, portanto, é um problema de saúde por si só. Gera preocupação, ansiedade, medo, com impactos medidos em vários estudos, do ponto de vista da capacidade de concentração, do ponto de vista de decaimento da qualidade da sua prática a nível laboral, da incapacidade de se focarem naquilo que são as atividades e dinâmicas de vida familiar. E, portanto, a espera e a ansiedade que é gerada por este período tem um impacto direto na saúde destas doentes.
0: E impacto também na economia.
1: Sem dúvida alguma, sem dúvida alguma. E é um problema que não é apenas de cariz pessoal, mas é um problema macro para o país. E, portanto, reduzir este intervalo entre o momento em que há uma detecção de um nódulo e o momento em que nós temos um diagnóstico definitivo é verdadeiramente crucial por uma série de fatores. É crucial porque, como lhe referi, há um impacto direto na vida e na qualidade de vida destas mulheres, e, paralelamente a isso, porque um atraso diagnóstico pode, de facto, levar a que a doença acelere do ponto de vista biológico e que o tipo de tratamentos e o tipo de abordagens que nós tínhamos a propor sejam diferentes.
0: Mais agressivas.
1: Mais agressivas, quer de um ponto de vista cirúrgico, quer de um ponto de vista até de tratamento sistémico, com quimioterapia, antes da cirurgia, se houver lugar para tal. E, portanto, este período de espera tem um impacto sobre a qualidade de vida das doentes, mas tem um impacto também sobre a própria biologia da doença e sobre o tipo de tratamento e a agressividade de tratamento que nós temos a propor e as taxas de sucesso e de eficácia que nós podemos ter com os tratamentos que propomos.
0: Isto não deveria ser generalizado entre o momento que se desconfia e o momento que se confirma? Não deveria passar menos tempo? O que é que está a falhar na nossa sociedade?
1: O problema, e essa é uma questão absolutamente estruturante neste momento para os cuidados das doentes que têm nódulos mamários suspeitos ou que têm um diagnóstico estabelecido de câncer de mama. Ou seja, o problema, contrariamente ao que muitas vezes, e eu aqui, Paulo, refiro-lhe a minha opinião pessoal, o problema não é um problema de inovação tecnológica. Nós temos tecnologia absolutamente extraordinária. A evolução da imagem da mama nos últimos anos é absolutamente estratosférica. Hoje em dia temos mamografias com tomossíntese, ecografias mamárias de alta resolução, temos ressonâncias magnéticas e várias derivações de ressonância magnética, temos capacidade de biopsar lesões muito pequenininhas, com obtenção de material suficiente para podermos fazer um bom diagnóstico. O problema é essencialmente organizacional, como dizia muito bem. Ou seja, o que é difícil é, ponto 1, garantir que as doentes têm este processo não fragmentado. O que acontece? Muito frequentemente as doentes fazem um exame de imagem numa instituição, são biopsadas noutra, depois o material que é obtido é revisto numa outra instituição e o tratamento é começado na mesma ou numa outra instituição diferente. E, portanto, esta fragmentação do processo induz complexidade, induz ansiedade e, para além do mais, prolonga.
0: E dispersão.
1: E, portanto, tem de haver uma capacidade de nós, ponto 1, oferecermos vias de diagnóstico mais rápido e mais integrado, com um privilégio de multidisciplinariedade numa mesma instituição. E esse é um ponto absolutamente crítico para, de facto, nós melhorarmos os cuidados de saúde a doentes com cancro de mama em Portugal. Conforme pergunta muito bem, deveria ser generalizado e deveria ser implementado em larga escala no Serviço Nacional de Saúde? Com certeza que sim. Mas há desafios muito específicos do ponto de vista de saúde pública e do ponto de vista mais macro para a sua implementação. Nomeadamente, há que ter uma capacidade de adaptar o tipo de estratégia que vamos propor, por exemplo, aos sistemas informáticos que temos disponíveis, aos horários dos profissionais que temos disponíveis para o fazer e para integrar estas equipas multidisciplinares. E depois há custos que não são propriamente despicientes, e há uma coisa muito importante que muitas vezes não é falada, que é a capacidade de nós implementarmos estas estratégias transversalmente a todo o território. Porque senão, se nós só temos inovação e só temos circuitos de diagnóstico rápido nos grandes centros urbanos, vamos acentuar desigualdades em vez de as tentarmos minorar. Mas são desafios efetivamente muito importantes.
0: Mas nem nos grandes centros urbanos existe a não ser na vossa clínica. O que é que está a falhar também nos privados?
1: Passa um bocadinho por isto que lhe digo. Ou seja,
0: nesta dificuldade logística
1: de
0: organizar o sistema para que o sistema dê uma resposta praticamente imediata?
1: Passa essencialmente por isso, tal e qual, Paulo. Ou seja, passa pela dificuldade em nós conseguirmos organizar equipas multidisciplinares e termos instituições preparadas de um ponto de vista tecnológico e de um ponto de vista técnico para fazer os procedimentos rapidamente e para permitirem que, de um modo integrado, as coisas fluam rapidamente com a possibilidade de haver uma discussão multidisciplinar em poucos dias.
0: A sua especialidade é cancro da mama, efetivamente, e sarcomas também, mas a palavra cancro está cada vez mais a fazer parte da vida cotidiana, da vida moderna, da vida contemporânea, por todas as razões que já mencionou e outras mais. É possível criar isto para diferentes tipos de cancro, pelo menos os mais, os que têm maior taxa de incidência?
1: Claro que sim. A chave do tratamento do cancro, e vamos falar, como disse muito bem, Paulo, coletivamente. Não nos vamos focar, ou não nos vamos centrar exclusivamente então em cancro de mama, vamos falar de um modo mais geral e coletivo. Nos cancros de maior incidência e prevalência em Portugal, os métodos de diagnóstico e os circuitos diagnósticos estão relativamente bem estabelecidos. O problema é logístico e organizacional. Portanto, se me pergunta de um ponto de vista genérico e conceptual se isto deveria e poderia ser feito para os cancros mais comuns em Portugal, indubitavelmente sim, com ganhos importantes do ponto de vista de saúde.
0: A todos os níveis.
1: A todos os níveis,
0: sim.
1: Claro que sim.
0: Sim, sim. Voltemos aqui à questão do cancro de mama, porque, efetivamente, de forma honesta, a ciência ainda não tem respostas para tudo o que está a acontecer e tudo o que ainda nos falta descobrir e o tempo que isso poderá demorar. Mas algo podemos já dizer, que é o cancro de mama numa mulher de 30 anos não é o mesmo que um cancro de mama numa mulher de 60, não é? O que é que a biologia destes tumores tem de diferente e porque é que isso, de alguma forma, vai complicar o diagnóstico e o tratamento?
1: A diferença do ponto de vista diagnóstico passa por aqueles dois fatores que lhe referi há pouco. Ou seja, pela própria maior densidade mamária, uma mama de uma senhora mais jovem, o diagnóstico é mais desafiante e, de um ponto de vista de rastreio, conforme lhe disse, estas doentes estão
2: fora
1: excluídas
2: do...
1: daquilo que é o hiato temporal.
2: Não deveriam auto-incluir-se. Se estiver alguma mulher a ouvir-nos com menos de 40 anos, além daquilo que já todas sabemos, da palpação, de estar atenta, o que é que a investigação atual, e peço desculpa pela interrupção, mas o que é que a investigação atual permite dizer sobre sinais de alerta, sobre o que devem pedir ao médico, tendo em consideração que há uma taxa de incidência a crescer?
1: Em primeiro lugar, vamos decompor a questão em duas partes. Em relação àquilo que a ciência nos diz, eu particularmente creio que o rastreio tem de evoluir, o modo como nós rastreamos. Eu acho que nós temos de deixar de rastrear por um critério exclusivamente etário e temos de conseguir começar a propor rastreios personalizados. Isso faz-se integrando ferramentas

0: estatística de fatores clínicos, diz-nos como é que o rastreio deve ser feito. Isto é um ponto fundamental e principal que eu tenho de realçar. A evolução de um rastreio de base etária para um rastreio personalizado integrando diferentes tipos de ferramentas. Isso em primeiro lugar. Depois, em segundo lugar, para qualquer doente que tenha uma idade inferior a 40 anos de idade, há certos fatores que são muitíssimo importantes, independentemente de tudo, nomeadamente a sua história pessoal, a sua história familiar. Isso são fatores que devem ser sempre chamados à atenção para todo e qualquer colega, qualquer médico que as siga, que pode, de facto, modificar o modo como nós devemos abordar estas doentes. E, paralelamente a isso, se a autopalpação tem algum nódulo, alguma alteração recente a nível da própria mama, do mamilo, devem naturalmente chamar a atenção do seu médico, porque mesmo não estando incluídas naquilo que é o rastreio de base populacional, se forem doentes sintomáticas, têm indicação para a realização de exames, não no contexto de rastreio, que eminentemente doentes, ou para senhoras assintomáticas, mas para uma avaliação dirigida. E, portanto, perante história pessoal ou familiar relevante, perante o aparecimento de um qualquer sintoma, estas doentes têm naturalmente de o referir ao seu médico e ser alvo de uma avaliação com um exame de imagem.
1: Isso também é uma questão mais ou menos cultural. A tendência, e falo por aquilo que conheço, que são os portugueses, não há uma grande tendência para a prevenção, pois não?
0: É muito difícil. Somos uma população, do ponto de vista cultural, se lhe quiser chamar assim.
1: Ou emocional até.
0: Ou emocional. Provavelmente é uma integração e é uma interação entre os dois componentes. Difícil de abordar desse ponto de vista. E esse é outro ponto onde eu acho que nós temos de investir para melhorar os cuidados dos doentes com cancro de mama e com cancro no geral.
1: Com cancro no geral.
0: Em Portugal, que é apostar na literacia em saúde. E eu acho que, efetivamente, têm sido feitos esforços extraordinariamente valiosos, mas que, no fundo, passam por falarmos mais deste assunto nos meios de comunicação social. E agradeço-lhe a possibilidade de estar aqui a falar disto, porque também isto é serviço à população. Chamar a atenção das pessoas para aqueles que são os principais sinais de alarme dos cancros mais frequentes e também daqueles que são menos frequentes, por forma a que as pessoas não desvalorizem certos sinais. E depois, eu acho que repetindo a mensagem, fazendo a mensagem chegar de formas mais ou menos criativas, mas muitas vezes funciona pela repetição e pela qualidade da mensagem que se passa, vamos conseguindo despertar pouco a pouco consciências. Mas há uma coisa que a Paula diz que é verdade, é de facto difícil pelo nosso contexto cultural, pelo nosso contexto emocional, mas é um trabalho que demora bastante tempo.
1: E um aspecto que raramente é considerado é a mensagem aparecer inesperadamente, como num episódio como este. Voltando às mamas, desculpem os ouvintes, mas efetivamente é cancro de mama e eu ia falar no plural das mulheres de 30 e das mulheres de 60. Estava a explicar o que é distinto neste tipo de tumores e a forma como poderá ou não complicar o diagnóstico e o tratamento.
0: O diagnóstico, acabei por lhe falar um bocadinho já desse componente em relação ao tratamento, tem a ver com este aspecto que lhe referi. Há uma maior proporção de formas de cancro de mama que são biologicamente mais agressivas. Nós, de um ponto de vista, sem querer entrar em grandes tecnicismos, mas de um ponto de vista molecular, nós dirigimos ou dividimos essencialmente os cancros de mama em três grandes grupos. Nos que expressam receptores hormonais, nos que expressam um receptor que se chama ER2 e no que não expressa nenhum deles, que são os triplos negativos. E aqueles que, de facto, têm uma, conceptualmente, uma agressividade biológica mais significativa são estes ER2 e os triplos negativos. E a proporção de cancros de mama, ER2 e triplos negativos, é maior nas doentes mais jovens do que nas doentes com idade superior aos 45, 50 anos de idade. E depois, paralelamente a isso, não se esqueça que estas doentes, se tiverem uma boa resposta ao tratamento, são também doentes que tendencialmente vão viver durante mais tempo. Logo, o hiato temporal a que elas podem estar suscetíveis a uma recidiva da sua doença de base é também maior. E, portanto, são doentes com especificidades muito próprias. Depois há outra coisa de que não falámos há pouco, mas eu aproveito e também lhe vou falar um bocadinho disso, que é, para além das questões de biologia, para além do quão desafiante é o tratamento específico destas doentes e do quão desafiante é o processo diagnóstico, é importante nós também percebermos que há certas especificidades e nuances que nós temos de precaver nestas doentes. Muitas destas doentes são mulheres em idade fértil. E, portanto, tem de haver uma preocupação e uma articulação a nível do Serviço Nacional de Saúde de preservação da fertilidade. E depois, paralelamente a isto, são doentes que estão numa fase profissionalmente muito ativa e que têm de ser protegidas do ponto de vista laboral, por forma a que possam levar a cabo a sua atividade profissional, realizar os seus tratamentos e por forma a que nós lhe possamos possibilitar um equilíbrio durante o período de tratamento ou durante o período de vigilância. E por isso é que, efetivamente, nós desenvolvemos parte da nossa atividade de investigação, especificamente no Instituto Gulbenkian de Medicina Molecular, dirigida, é focada neste grupo das doentes com cancro de mama em idade jovem.
1: Miguel.

0: Esperança Martins é oncologista e investigador na Faculdade de Medicina da Universidade de Lisboa. Um médico que trata cancro e estuda porque é que certos cancros respondem ao tratamento e outros nem por isso. Falemos da inteligência artificial e de tecnologia ao serviço da, no fundo, ao serviço da prevenção e do diagnóstico. Eu sei que tem trabalhado num modelo de inteligência artificial que consegue prever, a partir de dados clínicos mais ou menos normais, quais as doentes com cancro da mama que vão responder melhor a um tipo de tratamento antes de o iniciarem. O que é que isto muda, ou no geral, o que é a inteligência artificial vem mudar no seu trabalho?
1: A inteligência artificial é possivelmente a grande revolução conceptual dos nossos dias. E, essencialmente, Eu vou começar por lhe fazer uma introdução muito breve em relação às modalidades de inteligência artificial que são efetivamente úteis para nós clínicos. Nós temos tanto a inteligência artificial regular, com regras, como os modelos de machine learning, como os modelos de deep learning, como os modelos de inteligência artificial generativa, que estão a mudar completamente a maneira como nós estimamos prognóstico, como nós estimamos a probabilidade de resposta a tratamento e até a maneira como nós desenhamos fármacos para tratamento de certos cancros em particular. No cancro de mama, nós temos a aplicação de inteligência artificial a diferentes níveis. E é importante ressalvar uma coisa logo de início, que é a inteligência artificial não substitui o médico. A inteligência artificial auxilia o médico no seu trabalho. Torna, por exemplo, no processo diagnóstico de cancro de mama, torna-o mais rápido, mais preciso, mais integrado. Por exemplo, nos exames de imagem de doentes sem um diagnóstico de cancro de mamas, mas em que se está a fazer ou uma avaliação de rastreio ou uma avaliação dirigida a um nódulo, há diferentes algoritmos de inteligência artificial que permitem chamar a atenção do imagiologista para certas áreas que têm de ser melhor observadas, que podem ajudar o imagiologista a tomar uma decisão perante uma alteração que seja visível no exame de imagem, e podem também ajudar numa outra dimensão, como, por exemplo, a priorizar exames e organizar quais é que são os exames que são mais prementes de serem realizados integrando diferentes tipos de dados. De um ponto de vista molecular, eu efetivamente faço investigação integrando modelos de inteligência artificial em sarcomas, também alguma coisa em cancro de mama, mas no fundo o que é que nós fazemos? Nós procuramos sequenciar os cancros, procuramos perceber quais é que são os tipos de alterações e as alterações ou as variações dos níveis de expressão de determinados genes e depois, utilizando modelos de machine learning, conseguimos desenhar ferramentas prognósticas que nos ajudam a tomar decisões sobre se fazer certos tipos de tratamento ou não, ajudam-nos a estimar de uma forma um bocadinho mais granular a relação risco-benefício de os realizar e também tem um valor preditivo, ou seja, conseguem ajudar-nos a perceber consoante o tipo de alterações que ali são encontradas, a maior ou menor probabilidade daquele cancro responder a diferentes tipos de modalidade terapêutica. Mas vamos passar para um outro paradigma ainda mais à frente para fecharmos o círculo, que é a inteligência artificial hoje em dia permite-nos, com ferramentas de inteligência artificial generativa, desenhar fármacos especificamente dirigidos a alterações moleculares daqueles cancros que nós estamos a tratar. O próximo paradigma, se me pergunta, Paula, tem a ver...
0: perguntar, é um facto.
1: O próximo paradigma é, e eu sou um apaixonado por esta área, como é fácil de perceber, é essencialmente a computação quântica. A computação quântica vai nos permitir perceber como é que ocorre o processo de interação entre duas proteínas ou entre um alvo específico, um alvo terapêutico qualquer, seja proteico ou não, mas essencialmente proteico, e um fármaco que nós tínhamos já disponível, ou um fármaco desenhado com a ajuda de ferramentas de inteligência artificial generativa. E esta vai ser uma próxima revolução que outrora se achava que seria uma grande distância, mas que vai ocorrer nos próximos anos e a muito curto trecho. Isso sim vai revolucionar completamente aquilo que nós chamamos o processo de drug discovery, drug development.
0: De alguém que não percebe nada disto, porque de medicina sei muito pouco, se tudo isto já está disponível, porquê é que ainda andamos às cegas?
1: Está disponível num contexto de investigação e num contexto académico. Porque, repare, depois tudo isto carece de validação científica. E, portanto, a validação é um processo extraordinariamente complexo.
0: Lento.
1: E lento.
0: E lento.
1: Todas estas tecnologias extraordinárias têm de ser, primeiramente, validadas num contexto pré-clínico, em modelos derivados de humanos, tridimensionais ou em modelos animais, e depois de mostrar eficácia aí, têm de passar para ensaios clínicos de diferentes fases. Têm de passar para ensaios clínicos de fase 1, os chamados First in Human Trials, depois de provarem a sua segurança e a sua eficácia, têm de passar para ensaios de fase 2, depois de fase 3. E este processo demora longuíssimos anos, e a validação por si só, em coortes de doentes específicos, demora muitíssimo tempo. E, portanto, entre o momento em que nós descobrimos conceptualmente e o momento em que temos uma validação de base populacional adequada e que permita a utilização em contexto clínico, há um hiato temporal que não é despiciente.
0: Voltemos à inteligência artificial, porque efetivamente a inteligência artificial funciona por padrões. E ao funcionar por padrões, há aspectos que consegue identificar que escaparam à leitura humana, mas há também aspectos que escapam à leitura, porque escapam ao padrão. Isto é tranquilizador ou perturbador?
1: Depende do tipo de ferramenta de inteligência artificial que está a utilizar. Se utilizar um modelo de aprendizagem, seja machine learning, vamos falar essencialmente de machine learning, efetivamente a grande valia desses modelos é o reconhecimento de padrões e a capacidade de aglomerar e de aglutinar dados de um modo que a mente humana com muita dificuldade conseguiria fazer. Mas há outros algoritmos, nomeadamente algoritmos de deep learning com redes neurais e com outros tipos de algoritmos e algoritmos de inteligência artificial generativa que têm em linha de conta um conjunto de outros dados, não se baseando apenas no reconhecimento de padrões. Daí eu dizer-lhe que depende do tipo de ferramenta que utiliza, do tipo de arquitetura que desenha, em que pode até integrar em diferentes fases do processo diferentes tipos de algoritmos para um propósito final definido.
0: Agora, posso acrescentar uma nova camada de dificuldade? Claro. Acho eu que será difícil. Cada doente é único e cada doente tem características únicas e cada tumor tem também características únicas. Portanto, já tenho aqui mais três camadas a juntar aos padrões e à identificação de padrões. Como é que tudo isto se articula?
1: Precisamente por aqui, pela conjugação numa arquitetura de diferentes tipos de modelos, utilizando como dados de base, como input, se quiser chamar assim, aquilo que são as características moleculares, clínicas, de todo o tipo específicas daquele doente. Tem a ver com a personalização dos dados com que a Paula alimenta determinadas arquiteturas de inteligência artificial e o modo como conjuga diferentes tipos de modelos. Eu não sou um AI expert, embora a minha investigação se foque nisto, e sou engenheiro, mas existem modos e arquiteturas que permitem conjugar diferentes tipos de modelos, utilizando dados específicos daquele cancro e daquele doente, que permitem dar respostas altamente personalizadas. E aí vamos passar para um outro paradigma, que é a medicina personalizada. A medicina de precisão e a medicina personalizada são coisas diferentes. E a medicina personalizada, de facto, é nós conseguirmos, com base num estudo e numa cartografia específica daquele doente e daquele cancro em concreto, oferecer soluções específicas, independentemente do modo como a Paula faça a digestão dos dados e como a interprete.
0: Mas a medicina não é sempre personalizada?
1: Tendencialmente deveria ser, sim.
0: Eu estava a ouvi-lo e a questão da personalização eu compreendo. Há um nível de personalização e há um segundo nível de personalização que é a conjugação de todos estes dados que nós estávamos a falar. Mas num primeiro nível de personalização, o tratamento do cancro não é sempre personalizado? Ou existem, no fundo, padrões de tratamento e métodos que seguem um determinado quase passo a passo para tratar um determinado tipo de cancro, que depois leva ajustes e adaptações consoante... Explique-nos tudo, se faz favor.
1: O tratamento do cancro é, vou responder da seguinte maneira, e se calhar é talvez um bocadinho defensivo, mas é o mais personalizado possível. Ou seja, com base em características clínicas e com base em alguns casos, características moleculares, alterações em genes daquele cancro em concreto, nós sabemos que há alternativas de tratamento que podem, ou que geraram em ensaios clínicos, respostas animadoras e favoráveis de um ponto de vista de sobrevivência global, de sobrevivência livre de progressão, de uma série de métricas do ponto de vista estatístico. Portanto, é como eu lhe digo, é personalizado neste momento na medida do possível. Agora, se me pergunta se há tratamentos específicos para cada cancro em concreto, olhando para as nuances particulares, clínicas e moleculares específicas daquele tipo de cancro, ainda não estamos nessa realidade. E vamos demorar. Não vai ser no imediato, muito embora exista este boom muito propulsionado pela inteligência artificial, até nós termos uma medicina verdadeiramente personalizada e uma oncologia verdadeiramente personalizada, vai demorar. E não vai ser nos próximos 5, 10 anos. Vai demorar mais algum tempo até nós conseguirmos desenvolver toda a tecnologia, conseguirmos validar adequadamente.
0: E ela estar disponível para todos. Todos.
1: Para todos. Agora, se me pergunta se apesar de tudo na medida do possível é personalizada, Conjugando os dados que nós temos atualmente.
0: Os fatores possíveis, não é?
1: Os fatores possíveis. Nós temos ensaios clínicos que foram estruturados por forma a dar resposta a cada subgrupo específico definido por cada um destes dados.
0: Em relação aqui à utilização da inteligência artificial, há limites, não é? Há limites para o que o algoritmo consegue fazer. Até onde é que o algoritmo vai e até onde é que o algoritmo está, de facto, a contribuir e a ajudar o julgamento clínico?
1: É uma pergunta muitíssimo difícil de lhe responder. Há uma dimensão bioética no problema que ainda é relativamente imatura. Já existe alguma literatura acerca da ponderação dos conflitos éticos que a utilização destas ferramentas podem gerar. Mas na lógica mais pura da definição de bioética, nós ainda não temos um enquadramento completo para lhe poder dar uma resposta desse ponto de vista em relação aos limites do ponto de vista ético da integração da inteligência artificial na nossa prática clínica. De um ponto de vista concreto, nem eu nem ninguém lhe vai conseguir dar uma resposta absoluta em relação a essa questão. Há uma coisa que é certa, do ponto de vista conceptual, conforme lhe disse há pouco. A inteligência artificial, à luz dos dias de hoje, não substitui aquilo que é o julgamento e a experiência clínica. A inteligência artificial caminha lado a lado e potencia a nossa capacidade de ofertar soluções mais precisas, mais rapidamente e com um padrão e um nível de qualidade diferente. E há uma outra coisa muito importante que eu vou aproveitar para dizer, que é: há um aspecto que pouca gente fala em relação à inteligência artificial e que é fundamental. A inteligência artificial vai permitir libertar os médicos da burocracia e das tarefas repetitivas a que nós somos obrigados a fazer.
0: Por força da profissão.
1: Por força da profissão e por força da maneira como as coisas estão estruturadas, para nos podermos dedicar àquilo que é verdadeiramente mais importante, que é a humanidade e o contacto direto com cada doente.
0: Ainda bem que chegou aí, porque era a minha próxima pergunta. Porque a inteligência artificial vem, de facto, ajudar, mas há algo que não consegue substituir. Ou seja, quando um algoritmo lhe diz que aquele doente tem uma baixa probabilidade de responder a um tratamento padrão e que não há outro tratamento para lhe dar, como é que se tem essa conversa? O que é que muda nesta relação médico-doente quando há uma máquina no meio que está a ajudar um médico e que, no fundo, lhe está a dizer que pouco ou nada haverá a fazer?
1: É mais um dado e enriquece a panóplia de informações que nós temos a ofertar ao doente quando lhe expomos aquilo que temos à disposição e o benefício de que ele poderá usufruir. Ajuda o doente a sopesar, de uma maneira um bocadinho diferente, a relação risco-benefício daquilo que nós lhe podemos propor, dentro de certos pressupostos éticos, como é lógico. Nós não propomos uma opção terapêutica que sabemos que será fútil para o doente, não pomos isso, obviamente, à consideração do doente, informámo-lo, naturalmente, de que não existe uma relação, na nossa perspectiva, do ponto de vista de risco-benefício, que seja favorável. Ou seja, no fundo, enriquece a panóplia de informações que damos ao doente para que, em conjunto, tomemos uma decisão. Repara uma coisa, Paulo. Eu proponho aos doentes aquilo que é a minha visão em relação àquilo com que eu os posso tratar.
0: E a maior parte dos doentes consegue discutir essa visão consigo ou simplesmente aceita?
1: Cada vez mais. Depois de devidamente informados. E depois há uma coisa muito importante. Isso depois também exige uma certa flexibilidade da parte do médico, que é... É muitas vezes injusto, Paula, eu ter-vos falado de uma situação que tive esta manhã na consulta. É injusto eu explanar os diferentes tipos de opções que eu tenho para propor uma doente com cancro de mama metastático cuja doença avançou, ou seja, surgiram metástases novas, ou as lesões aumentaram de tamanho, as que já existiam, e deixou de haver uma resposta ao tratamento. É injusto eu dizer a esta doente, a não ser que esteja numa situação em que eu verdadeiramente tenho de tratar nesse dia, ou em 48, 72 horas, porque há risco de vida iminente para a doente, mas aí eu próprio também digo muito concretamente o que é que acho que se deve fazer, mas havendo várias opções de tratamento, é injusto eu dizer à doente, tem de escolher agora, já. Eu acabei de lhe dizer aquilo que aqui temos em cima da mesa, os efeitos adversos, a calendarização, e a senhora tem de me dizer, neste preciso momento, como é que vai conjugar a sua vida pessoal e a sua vida profissional e dar uma decisão depois de me ouvir falar durante 15, 20 minutos. E tem de me dizer isto em 30 segundos. Isto é profundamente injusto.
0: E estar com o cérebro completamente nublado, provavelmente.
1: É lógico, isto é profundamente injusto. Então, o que é que eu acho que é importante? Acho que é importante empoderar os doentes, transmitindo-lhes informação, explicando onde é que podem encontrar a informação, estando disponíveis para conversar com eles, e dando-lhes um bocadinho de tempo para que eles possam pensar. Por exemplo, ainda esta manhã, vi uma doente cuja doença tinha avançado, está numa fase, é uma doente jovem, está numa fase intensa do ponto de vista profissional, uma fase intensa do ponto de vista familiar, tem filhos pequenos, e eu expliquei-lhe três alternativas de tratamento, expliquei-lhe os efeitos adversos, expliquei-lhe a calendarização, e disse-lhe, não precisa de me dizer agora, pense sobre esta situação, dentro de uns dias ou na próxima semana falamos, e se tiver dúvidas, fala comigo. E é nesta base que eu acho que nós devemos basear toda a nossa prática, ou seja, eu aí sim personalizo a mensagem, humanizo-a, explico com a minha competência técnica quais é que são as opções que existem e dou tempo à pessoa para que a pessoa possa integrar. Eu acabei de dizer a esta doente que o cancro dela avançou, deixou de responder ao tratamento e acabei de lhe entregar e despejar uma série de informação clínica que escrevo para que a doente possa levar, para que depois se possa refrescar a memória e para que possa tomar a decisão com calma e num outro ambiente.
0: A parte humana continua a ser determinante.
1: É o mais determinante. O mais determinante na medicina é o cariz eminentemente humanista da nossa profissão. E fala-lhe alguém que procura desenvolver a sua investigação com
0: que
1: ferramentas...
0: Que investiga inteligência artificial.
1: E que procura, de facto, desenvolver a sua investigação com ferramentas de topo, state of the art, como dizem os americanos e os ingleses. Mas, na realidade, aquilo que traz verdadeiro sabor, e agora falo-lhe eu do lado de cá, de quem está do lado de cá, o que traz verdadeiro sabor à minha prática clínica, para além de todo o fascínio com o desenvolvimento de novas técnicas e de novas ferramentas, é o contacto humano. Ser médico, acima de descobrir coisas absolutamente fabulosas, de inventar soluções groundbreaking, que obviamente nos traz imensa recompensa do ponto de vista intelectual e permite-nos beneficiar milhares de doentes simultaneamente por todo o mundo, é, acima de tudo, ter a capacidade de escutar e de falar com o outro. Muitas vezes é difícil, porque nós não temos tempo propriamente protegido em consulta para podermos ter conversas profundas e demoradas, como às vezes seria necessário.
0: Desejável.
1: Mas temos de tentar adaptar o tipo de discurso e de contacto que temos com os doentes à realidade que temos. E depois há outra coisa muito importante, que é o contacto humano. O olhar, o toque, a possibilidade de abraçar um doente. Eu, esta doente que lhe falei há bocadinho, eu abracei hoje no final da consulta. Porque esta doente, mais do que pensar no tipo de tratamento que eu lhe estou a propor, precisa, no final daquela consulta, com toda aquela carga emocional, que alguém a abrace, porque estava ali sozinha. E isso não há nenhum algoritmo, nem há nenhuma tecnologia estratosférica que vá substituir. E é isso que é ser médico, acima de tudo.
0: Miguel, muito obrigada.
1: Muito obrigado.
0: A ciência avança, mas não a uma velocidade uniforme ou desejável. Há cancros que a medicina já sabe tratar bem, outros ainda compreende mal. Há populações que ninguém esperava ver adoecer cada vez mais cedo. O que esta conversa deixa é simples. A tecnologia ajuda, mas não substitui o lado humano.

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1: No passado domingo entrou em vigor a proibição europeia de destruir roupa e calçado não vendidos. A proibição resulta do Regulamento Europeu de Ecodesign para Produtos Sustentáveis. O objetivo é reduzir o desperdício, incentivar a reutilização, reparação e reciclagem, bem como promover uma economia mais circular. A fileira da roupa e do calçado acreditam que poderá reforçar a competitividade da indústria portuguesa, porque favorece modelos de produção mais próximos dos mercados, mais flexíveis e ajustados à procura. Em sentido contrário, penaliza a produção em modelo mass market. Os números que levam a Comissão Europeia a tomar esta decisão são impressionantes. Todos os anos, entre 4% e 9% de todos os produtos têxteis colocados à venda na Europa acabam por ser destruídos antes de serem utilizados. Corresponde entre 264 mil e 594 mil toneladas de roupa e calçado por ano. Com o novo regulamento, a regra passa a ser exatamente a contrária. Os produtos não vendidos deverão ser doados, reutilizados, reparados, recondicionados ou reciclados. A destruição apenas será admitida em casos excepcionais, com produtos perigosos, contrafeitos ou irremediavelmente danificados. O objetivo principal desta medida revela-se no propósito de inverter a lógica de toda a cadeia de produção. Se uma empresa já não puder destruir os excedentes, passa a ter um modelo de produção mais focado em produzir quantidades mais próximas da procura real, fabricar produtos mais duráveis e reparáveis, reduzir o desperdício de matérias-primas e criar canais de revenda, reutilização e reciclagem. É uma medida para moralizar a indústria e evitar que produzir excessos no presente se paguem caro no futuro, seja pela pegada ecológica que deixam, seja por destruírem as economias com a produção mais dedicada a bens de qualidade, ou em vez de baixo preço e qualidade medíocre. É uma boa decisão da União Europeia. Esperemos que seja seguida por outras geografias. O comércio eletrónico, vulgo vendas online, tem crescido de forma exponencial. Na Europa, quase duplicou na última década. Em 2014, representava 424 mil milhões de euros e em 2024, ano dos últimos números conhecidos, atingiu os 820 mil milhões de euros. Apresentou um crescimento especialmente acelerado durante a pandemia. O confinamento fez com que as montras das lojas fossem substituídas pelos ecrãs de computador. Depois, sofreu uma estagnação entre 2022 e 2023 devido à inflação, mas voltou a crescer em 2024 e a tendência mantém-se. Cresceu muito depressa e de forma pouco regulada. Enquanto na vida real temos demasiadas leis e regulamentos, no online tudo parece livre de responsabilidades. Em plataformas de comércio eletrónico podem ser vendidos bens e produtos que não são permitidos no comércio tradicional. Foi o que aconteceu com a AliExpress. Bruxelas acaba de anunciar que aplicou uma multa de 550 milhões de euros à plataforma por falhar na avaliação do risco na venda de produtos ilegais, inseguros e contrafeitos. Para além da multa, Bruxelas impôs um prazo. A plataforma tem até 20 de outubro para apresentar um plano de correção à Comissão, onde devem constar medidas para corrigir o incumprimento das suas obrigações e redução de riscos. A compra na AliExpress permitiu adquirir produtos perigosos. nomeadamente brinquedos inseguros que apresentavam riscos de asfixia, intoxicação ou ferimento para as crianças. Também cosméticos perigosos, contendo ingredientes proibidos na União Europeia, ou vestuário contrafeito, nomeadamente imitações de marcas conhecidas, bem como artigos de cozinha e utensílios potencialmente perigosos, fabricados com materiais inadequados. Todas estas irregularidades abalam a confiança dos consumidores e, se não forem combatidas, podem prejudicar seriamente o comércio eletrónico. Por ter sido um espaço quase sem lei, uma espécie de faroeste do comércio, também as burlas têm escalado no comércio eletrónico. O RACI, Relatório Anual de Segurança Interna, revelou que em 2025 a criminalidade online aumentou significativamente. O número de participações de burla aumentou 13,4 face a 2024. Foram constituídos 2.559 arguidos, um aumento de 28,5%, e registaram-se 83 detenções, mais 88,6% do que em 2024. Por isso, comprar online pode ser mais fácil e mais confortável, mas ainda não tem a segurança da compra em lojas físicas. A economia chinesa apresentou sinais de abrandamento no último trimestre. No segundo trimestre de 2026, registrou um crescimento homólogo de 4,3%, abaixo dos 5% do trimestre anterior. Neste período, verificou-se uma grande divergência entre as três maiores economias do mundo. A China desacelerou, os Estados Unidos cresceram e a Europa estagnou. A estagnação da Europa começa a ser preocupante. Mas o comportamento da economia chinesa merece especial atenção, porque registra uma quebra, apesar de aumentar as exportações e dessas exportações terem uma forte componente de produtos de elevado valor acrescentado, nomeadamente em carros elétricos, baterias, semicondutores e equipamentos ligados à inteligência artificial. A razão da contração no crescimento da economia chinesa está na considerável quebra que tem registrado a procura e o consumo interno. No primeiro semestre de 2026, o consumo das famílias chinesas aumentou muito pouco, apenas 2,7% em termos reais, cerca de metade do crescimento esperado. São múltiplas as razões para esta contenção no consumo interno, nomeadamente o desemprego jovem elevado, os salários a crescer lentamente e um forte receio quanto ao futuro. O receio conduziu as famílias para um aumento da taxa de poupança. As famílias chinesas têm uma das taxas de poupança mais elevadas do mundo, o que se compreende, tendo em conta que a proteção social chinesa é muito menos generosa que a praticada na Europa, obrigando as famílias a poupar mais para calcular o sustento quando chegar a idade da reforma. Uma boa fatia das poupanças está concentrada no imobiliário, cujo valor caiu significativamente desde 2021, o que também afetou as rendas e, consequentemente, o rendimento disponível das famílias. Mas há uma causa que tem sido pouco abordada, apesar de poder contribuir fortemente para a quebra no consumo interno na China. Falamos da robotização. A rápida expansão da inteligência artificial e da robótica na indústria chinesa está a criar impacto na capacidade da economia criar emprego. A China está a produzir mais, está a fazer a transição para produtos de maior valor acrescentado, mas as famílias têm menos rendimento. É um alerta para um modelo que tem sido seguido e que as outras economias devem escutar. A banca portuguesa voltou a apresentar lucros recorde. Em 2025, o lucro de todo o setor bancário ultrapassou 6 mil milhões de euros. Teve um incremento de 0,5% em relação a 2024, aproximadamente 30 milhões de euros. O aumento não é significativo em valor absoluto, mas torna-se relevante se atendermos que em 2025 se registrou uma significativa descida das taxas de juro e, consequentemente, de margens financeiras dos bancos. A grande contribuição para os resultados históricos veio das comissões cobradas. Aumentaram 136 milhões de euros. Comissões não significam necessariamente mais serviços prestados. Podem ser apenas reflexos de serviços mais caros. A banca tem vindo a agravar as comissões e a diminuir o serviço. As receitas com comissões aumentaram cerca de 80% em 10 anos, cresceram bastante mais do que a inflação acumulada no mesmo período. Hoje, representam aproximadamente 44% dos lucros do sistema bancário, aproximadamente 2,8 mil milhões de euros. Em sentido contrário, evoluíram os serviços prestados. Nos últimos 15 anos, o número de caixas automáticas diminuiu cerca de 20% e o número de operações realizadas através dos ATMs também tem vindo a reduzir. O número de agências bancárias, os balcões de proximidade, também tem registado uma quebra muito acentuada. Em 2025, estão em atividade cerca de metade do número registado em 2010. O Banco de Portugal tem tido intervenções frequentes sobre vários aspectos da atividade bancária. Ainda recentemente, alterou recomendações macroprudenciais para o crédito de habitação, reduzindo a taxa de esforço de 50% para 45%. Mas, quanto ao agravamento continuado dos custos dos serviços bancários, tem pautado a sua atitude pelo silêncio. Poderá considerar que essa matéria não é relevante, por não ameaçar a solidez do sistema bancário. Mas pode ser uma abordagem equívoca se a banca portuguesa abdicar dos balcões físicos de ser uma banca de proximidade e de serviços diferenciados perde a vantagem competitiva que apresenta perante a banca digital, vulgarmente designada por banco online. Se as comissões aumentam e os serviços diminuem, o mercado vai castigar. E será inevitável a transferência das contas dos bancos tradicionais para os novos bancos digitais. Por isso, os fortes lucros de hoje, suportados em elevadas comissões, podem sair muito caros num futuro muito próximo. A Repsol anunciou resultados do primeiro semestre de 2026. Triplicou os lucros face a 2025. O lucro líquido da multinacional espanhola ultrapassou os 2.700 milhões de euros, um aumento de 134,7% face ao mesmo período do ano passado. Mais do que triplicaram em comparação com o período homólogo, refletindo a subida do preço do petróleo e dos seus derivados. Também os lucros da gigante francesa Total Energies duplicaram no segundo trimestre, alcançando os 4,8 mil milhões de euros. Os lucros recorde da Repsol e da Total explicam-se por uma conjugação de fatores, mas há um fator dominante, a forte subida das margens de refinação. As margens escalaram em resultado do aumento do preço do petróleo e por consequência da guerra contra o Irão e das perturbações na oferta mundial. As margens de refinação não resultam da diferença entre o custo do petróleo e o preço do combustível, mas sim da diferença entre a velocidade a que sobem os preços de combustíveis refinados e a velocidade a que sobe o preço do crudo. Como temos assistido nos últimos meses, quando o preço do petróleo sobe, os combustíveis sobem em flecha. Mas quando o petróleo desce, o preço cai à velocidade de uma pena. É nesta diferença de ritmos que as margens disparam. A margem de refinação da Repsol aumentou para cerca de 14 dólares por barril, quando, no final do ano passado, estava em 5,9 dólares. Em apenas 6 meses, mais do que duplicou. Proporcionou que a transformação do petróleo bruto em gasolina, gasóleo e combustível da aviação apresentasse uma rentabilidade muito superior à do ano passado. As refinarias operam no mercado concorrencial, mas na Europa existem poucos grandes operadores. Temos a Repsol, a Galp, a Total Energies, a BP, a Shell e a Eni. Quando a capacidade de refinação é limitada e a procura permanece elevada, estas empresas conseguem aumentar as margens. É o que está a acontecer. A Europa fechou várias refinarias nos últimos 15 anos devido às políticas de transição energética e às exigências ambientais. Há 15 anos a Europa tinha mais de 100 refinarias, hoje tem apenas 28. Existe menos capacidade instalada. Quando aumenta a procura ou existe uma interrupção da oferta, as refinarias que permanecem em funcionamento passam a ter um enorme poder de mercado. No preço dos combustíveis, também pagamos o preço das opções políticas. A Europa colocou a ideologia à frente da economia. O preço da opção é pago por nós.
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6: A partir de agora, mergulhamos Brasil Adentro com José Bourbon Ribeiro. Viva!
7: Viva, Judite! É um gosto estar aqui na TSF e embarcar nesta viagem Brasil Adentro, na vossa companhia e, com certeza, na companhia dos ouvintes e de muitos ouvintes do outro lado do Atlântico também.
6: E viva Miguel Baumgartner!
8: Olá, Judite, olá também ao Zé. Muito obrigado por este convite e por este desafio. E espero que a gente consiga, de alguma forma, partilhar aqui um bocadinho o nosso conhecimento sobre o Brasil. Eu e o Zé que tivemos a oportunidade, e digo a oportunidade e a honra de ter vivido naquele país e, portanto, falarmos um bocadinho deste país que nós descobrimos.
6: É um país imenso. Se imaginarmos uma linha reta entre Lisboa e Moscovo, nem assim conseguimos alcançar os mais de 4.300 quilómetros que ligam o norte e o sul do Brasil. É um país imenso na dimensão, na diversidade e nas identidades, bem para lá do sol, samba e sabor a novela que há décadas nos engana à boleia de uma língua comum.

0: A eterna Gal Costa e a modinha para Gabriela, que alimentou uma ideia de Brasil que ainda hoje se cola à memória portuguesa. Há quase 60 anos, a escritora e jornalista Clarice Lispector escreveu que perguntaram uma vez se eu saberia calcular o Brasil daqui a 25 anos. E diz ela, nem daqui a 25 minutos, quanto mais 25 anos. José Bruno Ribeiro, do que é que falamos quando falamos do Brasil?
1: Judite, falamos essencialmente de escala. Quando falamos de Brasil, falamos de escala, falamos de grandeza, grandeza territorial, populacional e das consequências que essa escala tem e a vivência dessas 213 milhões de pessoas. É um erro comum que cometemos sempre, sem saber que o cometemos, quando olhamos para o Brasil como um ponto no mapa, como a ideia que trazemos na cabeça da novela, da praia, da música, quando na prática é um continente com uma bandeira. O Caetano Veloso tem uma música agora de 2020 chamada Meu Coco, uhum. E às tantas diz que é uma nação grande demais para que alguém engula. Não são só 5 regiões no Brasil, né? São 5 regiões somadas que resultam em mais do que um país, né? Com as suas fraturas internas. Quando falamos de escala de território, falamos de escala de populacional e das consequências que isso tem. Experiências diferentes, temperaturas diferentes, formas diferentes de falar, de cumprimentar, de criar amizade, de relacionar-se com os outros. É essa diversidade do Brasil que nos ocupa um pouco este programa e que teremos o gosto de explicar.
0: Miguel, de facto é uma dimensão para lá do nosso entendimento, da nossa leitura mais imediata.
2: Sim, eu acho que acima de tudo há uma coisa. Eu acho que nós, eu vou aqui, vou partilhar com vocês e com os ouvintes. Eu quando era criança via as novelas e via aquele pequeno almoço das novelas que aparecia sempre, não é?
0: Sempre
2: aquele
0: com o bolinho.
2: Exato, e o sumo de laranja e tudo isso. E sempre disse que um dia gostaria de ir ao Brasil para ver como é que era o pequeno almoço. Mas o Brasil tem umas dimensões enormes, tem coisas super interessantes. Para as pessoas terem ideia, nós estamos a falar de um país que tem 5.570 municípios. Há municípios que têm 5 mil pessoas, mas depois há municípios que são maiores do que a Espanha, por exemplo, em termos de população. Há uma diferença cultural e cultural, quando eu digo, na forma de estar na vida, do que comer, de como vestir, enorme, que daria quase para nós falarmos de que tem uma diferença quase entre os portugueses e os polacos. Há partes no Brasil, por exemplo, que eu conheci, em que, por razão da sua própria imigração, falam uma língua derivada da sua língua original. Portanto, já não falam, por exemplo, um alemão tradicional, mas falam um alemão que se falava há um século atrás. E, portanto, o Brasil tem essa riqueza de ter sido um país que, no momento da história, recebeu imensa gente à procura do sonho. E o Brasil também é isso. O Brasil também é sonho. O Brasil também é futuro. Creio que muitas vezes, cá em Portugal, nós não olhamos para o Brasil dessa forma. Como o Zé dizia há pouco, e é verdade, falamos sempre é um ponto no mapa, é o Brasil. E às vezes, o que é que significa isto? É o Brasil.
1: Deixa-me contar uma história vivida destas que eu acho que interessam e que ilustram bem esta diferença, não é? O impacto da escala no comportamento, né? Uma vez em São Paulo, logo que cheguei a São Paulo, a subir o elevador com colegas, fiquei calado e o colega ficou calado. Subimos 7 andares e calados ficámos, né? A mesma experiência no Rio de Janeiro, uma semana depois, ao terceiro andar eu sabia que ia chover à tarde e que o Flamengo tinha perdido no domingo. Quer dizer, o carioca é muito mais extrovertido do que o paulista, que é mais reservado.
2: Claro.
1: E isto, se mostrarmos esta faceta no Rio Grande do Sul, nos gaúchos, no Nordeste, ela muda muito, não é? É um dos efeitos da dimensão e da escala que eu falava, não é?
0: Mas o Miguel, falavas há pouco nesse tal ponto no mapa, Portugal continua preso também a uma certa história que enfim, uma narrativa que criou a propósito do Brasil.
2: Eu costumo dizer, e digo isto sem snobismo nenhum, mas eu costumo dizer que muitas vezes os portugueses não sabem o que é o Brasil. Não sabem o que é o Brasil porque conheceram o Brasil da televisão. E o Brasil que nos foi dado a conhecer. Seja pela música, seja pelas novelas, seja por todos os problemas sociais, seja por uma questão da violência. Vivi 6 anos no Brasil, nunca fui assaltado, nunca presenciei nenhum ato de violência. Vivi em Porto Alegre, no Rio Grande do Sul, que é um estado muito diferente, por exemplo, do outro onde vivi, que é o Rio de Janeiro. Em nenhum dos estados me senti em algum momento preocupado com segurança e conheci imensas coisas, estive nas favelas e tudo isso. E, portanto, há muito essa percepção. Mas também se aprende a viver no Brasil com isso. Acho que o Brasil é muito mais do que as férias, por exemplo, em Porto de Galinhas ou outra coisa. Há um Brasil riquíssimo da literatura portuguesa. Uhum. Há um Brasil riquíssimo da música. Há um Brasil riquíssimo da comida, da indústria, da tecnologia, de empreendedorismo, por exemplo. E que muitas vezes é conhecido em outras partes do mundo. E que nós cá olhamos para o Brasil muitas vezes ainda, não vou dizer que seja a maioria das pessoas, mas olhamos ainda como um parente distante, uhum. Com quem temos pouca relação. Sabemos que somos parentes, mas temos pouca relação. Deixa-me só dizer uma coisa engraçada, uma frase que o Lula disse na sua primeira campanha, e diz assim o Lula: o Brasil do interior do Amazonas, um gaúcho de Porto Alegre, um sertanejo do Piauí, isto portanto identificando as regiões, e um executivo paulista partilham uma bandeira e uma língua. Podem viver realidades socioeconómicas e sociais diferentes, mas no sangue corre-lhes a mesma vontade de serem felizes. E uma das coisas que eu vou dizer que eu mais amei quando vim no Brasil é que, por mais dificuldades que as pessoas passassem, há sempre esta vontade de ser feliz e há sempre esta capacidade de sorrir para os outros.
0: E essa capacidade de futuro, de pensar o futuro, há uma frase célebre, não é? O Brasil, país do futuro, dita há muitas décadas, que na altura até depois foi até criticada, não é? E até aquela ideia de que o futuro nunca chega, mas é essa ambição de futuro, não é?
1: Essa frase é uma frase que não é brasileira, uhum. Por curiosidade, ainda que se tornou completamente brasileira. Ela é do Stephen Zweig, um exilado...
0: Se exilou lá, na altura da Segunda
1: Guerra Mundial, fugindo do regime nazi. Décadas de promessas adiadas transformaram este elogio de Stephen Zweig numa piada nacional. Né? E, portanto, é um país que nem daqui a 25 minutos se sabe calcular, quanto menos daqui a 25, ou fazer algum tipo de planeamento mais alongado. Mas eu gostava só de voltar... Uhum. Ao tema da percepção que temos em Portugal, porque queria introduzir aqui o tema da língua, não é? A língua comum é, na minha visão, o principal fator que gera a ilusão da proximidade, não é? Nós falamos a mesma língua, portanto, pensamos que entendemos bem aquele país, não é? O Brasil dos negócios, aquele que se trabalha essencialmente em São Paulo, uhum. Entre São Paulo e Rio de Janeiro, um pouco a sul, ele é completamente influenciado pela cultura americana. Né? Seja nas certificações das empresas, seja nas expressões que se usa no mundo corporativo. Né? A língua ainda nos liga, mas é muito pouco. Não é? O Brasil hoje está mais perto de estar sozinho do que de estar ligado ou influenciado por alguma superpotência. Eu recebi muitos portugueses no Brasil que achavam que conheciam bem e que os brasileiros tinham a mesma percepção que nós temos deles.
0: Uhum. Que o país irmão.
1: Não, é o país irmão, mas é o país irmão em vários...
0: Noutra escala.
1: Noutra escala e de novo, voltando à escala, em geografias determinadas, não é? No Rio de Janeiro, 2 minutos basta para que alguém nos diga: meu irmão, meu avô era português e tal. Já no Rio Grande do Sul a coisa é mais fria, não é? Porque são descendentes de alemães e
2: à exceção, da cidade de Porto Alegre, que foi fundada por açorianos.
1: Portanto, eu acho que há mesmo uma miragem dos dois lados, ou seja, os portugueses pensam que conhecem bem o Brasil, pelo efeito da língua, e os brasileiros o que conhecem ou é caricaturado, exato, os padeiros, ou é alguma lembrança que têm de um avô que emigrou e que contou histórias.
2: E aquela famosa frase que os brasileiros aprendem na escola, de dizerem que os portugueses roubaram todo o ouro do Brasil. E que isso, não sendo verdade, mas também não vamos entrar nisso aqui, mas não sendo verdade, é algo que depois caracteriza muito o brasileiro quando fala sobre Portugal. Há esses três pontos. Uma coisa que eu, por exemplo, me apercebi quando fui para lá viver é que ninguém conhecia música portuguesa. O fado, talvez as pessoas mais velhas que tivessem vindo a Portugal ou que se lembrassem, por exemplo, quando a Amália nos anos 40 e nos anos 50 fazia os tours pelo Brasil, mas ninguém conhece e é incrível, não há essa relação. Toda a gente conhece o mundo americano, o mundo da música, do cinema, da literatura, mas lá ninguém conhece. A distância cultural entre o Brasil e Portugal é brutal, e eu não estava nada à espera disso, nem pensava que isso pudesse acontecer, e achava que toda a gente conhecia, sei lá, o Rui Veloso, ou o Estrovante, ou alguma coisa, tinha essa ideia, mas não.
1: Eu ia acrescentar só o último ponto sobre a ideia de que partilhar uma língua não é um partilhar um país, não é partilhar um conhecimento, e que tem que ver com isto. O Brasil também exporta, é forte em exportar um imaginado, não é? Um Brasil imaginário, não é? Através das novelas, através de campanhas de publicidade. Essa é a forma escolhida, sobretudo no turismo, de projetar esse Brasil nas novelas, não é? Nós vimos na Gabriela Careve Canela todo aquele imaginário. Ele é real, mas não explica o país, não explica. Uhum. É real no sertão do Nordeste, sim, mas não é real em São Paulo, no Rio, na Bahia. E, portanto, há uma diferença enorme entre o Brasil imaginado, seja por nós com a ilusão de proximidade, seja por efeito da exportação que fazem, ou que durante muitos anos fizeram, daquele que é o país vivido, não é? Que se mede, que habita e que muda de sotaque, de clima e de economia em mil quilómetros. Uhum. As diferenças são gigantes entre as várias regiões, entre as várias cidades, não é?
0: Mas é curioso aquilo que o Miguel dizia há pouco sobre o desconhecimento da cultura, até da música, porque uhum. seria de pensar, nós deste lado muitas vezes pensamos, aliás há duetos que às vezes artistas portugueses fazem com artistas brasileiros, talvez seja uma tentativa até de penetrar de quebrar essa barreira, mas e em termos de literatura também esse mesmo desconhecimento, sabemos que o Brasil também é imenso em termos de talento literário, não é?
2: Mas veja-se o seguinte, o que é que era o Brasil para os portugueses até ao final da década de 70, quando aparece a primeira novela? O Brasil era para onde iam uma quantidade de portugueses à procura de melhorar as suas condições de vida, portanto era um país de imigração, como era a França ou a Alemanha, ou como foi a Venezuela também, na mesma altura, uhum. e era isso. Portanto era um lugar distante, onde um tio, um primo, um avô tinha ido ou ia para fazer um certo dinheiro para depois voltar a Portugal. O Brasil entra pela porta, ou neste caso pela aquela caixinha mágica na casa dos portugueses, a partir da primeira novela, que se começa a olhar para o Brasil e que se começa a conhecer um pouco o Brasil, a sua cultura, a forma das pessoas viverem. E obviamente que isso também depois foi criando estereótipos. Porquê? Porque nós íamos conhecendo o Brasil que nos era trazido pelas novelas. E depois há o Brasil dos anos 90, também com todas as transformações, e portanto eu acho que há um pouco isso. Mas do outro lado, até lá está, o Zé há bocado falava, são 213 milhões, nós aqui somos 11 milhões, essa diferença, não é? O que é que chegava de Portugal ao Brasil? Chegava muito pouco.
0: E, ao fado, não é?
2: Muito pouco. E muitas vezes chegava também alguma imagem mais negativa. Todos nós nos lembramos o que foi a crise, por exemplo, dos médicos dentistas nos uhum. anos 90. Não é? E, portanto, há essa dimensão. De toda a forma, o Zé falou há bocado e é verdade, esta caricatura de que o português era padre, sim, porque o português ia para lá e ia fazer aquilo que sabia fazer. E era o dono da loja, era o padre empreendedor.
1: Sobretudo nos anos 60, né? Sobretudo na imigração dos anos 60.
2: E portanto fazia isso. Mas era essa dimensão de que o Brasil tem. Mas também tem capacidade, e eu vi isso, mas também tem capacidade de todos os portugueses que eu conheci, e foram bastantes, de os integrar. E integrar bem. Sempre que o brasileiro tem um espírito, um espírito muito positivo, e portanto há sempre aquela piada do Tuga e por causa do nosso sotaque, mas depois ele é bem integrado, e eu posso dizer que toda a vida que vivi lá fui bem integrado e nunca me senti, e isto é verdade, eu nunca me senti um estrangeiro. Eu senti-me, fazia parte, era aquilo como se fosse... como se eu tivesse ido viver para outra parte de Portugal, onde falam um pouco diferente, onde o clima é um pouco diferente, onde se come uma coisa diferente. Mas é verdade, nunca me senti estrangeiro no Brasil.
0: Zé, mas ainda nesta questão da língua que, enfim, que nos engana...
1: Português é esta língua que nos separa, dizia o Fernando.
0: Nós temos aqui uma espécie de elefante no meio da mesa, digamos assim, chamada acordo ortográfico, não é? Que acabou por ser criado um bocadinho até para potenciar a língua portuguesa, lançando a língua portuguesa. Isso do lado brasileiro, isso acabou por beneficiar quem?
1: O Ricardo Aruz Pereira e o Duvia tem uma peça uhum. que eu assisti em São Paulo que explicava que o acordo ortográfico não resolveu problema nenhum. mais C, menos C no facto ou no fato, o step continua a ser o step, o acostamento continua a ser o acostamento. O step é o pneu subsolente e o acostamento é a berma da estrada. Portanto, a raiz é tão profunda que não há uma determinação legal que uniformize. O português é uma língua viva, não é? E o português do Brasil, o português com açúcar, como se diz, o português do Brasil tem esta virtude de ser muito elástica. Os brasileiros têm uma capacidade ímpar de criar novas palavras, verbos. O verbo deletar, não é? Cria um verbo deletar, startar, não é? É iniciar verdade, uma coisa. Verdade. E, portanto, cria esta dinâmica, não é? Esta língua vivida. Mas eu gostava só de fazer uma pergunta e respondê-la para que os nossos ouvintes possam ficar um pouco mais esclarecidos sobre aquilo que se passa, ou que na minha visão se passa, que é porque é que continuamos, não é, a admirar esta imagem sabendo que ela é incompleta, porque todos os dias nos entra a casa dentro notícias do Brasil que chocam, com pobreza extrema, com uma
0: violência até,
1: que sai um pouco deste imaginário, não é? E a minha forma de analisar isto diz que admiramos o Brasil como quem admira uma estátua, com um orgulho tranquilo, porque sabemos o papel que tivemos desde o achamento do Brasil, ou dos descobrimentos do Brasil em 1500, mas com a irresponsabilidade quase de um avô distante, não preciso de cuidar mais, não é? E digo que não é um problema só português, não é? É a mesma confusão entre o Brasil imaginário, o país imaginário e o Paris real, não é? Que cometemos quando julgamos uma pessoa um país pela sua cultura pop, não é? Pegamos num aspecto e julgamos o geral a partir de um tema particular, não é? A língua, ela tira-nos a desculpa da distância, não é? Estamos à distância, portanto, eu, como entendo o que eles dizem e o que eles falam, mais ou menos, tenho uma história em Pernambuco, que entrei num táxi e não entendi nada. Eu já estava no Brasil há 5, 6 anos, não entendi nada do que o taxista falou, nada, porque há isto nos sotaques.
0: É cerrado.
2: Mas há também uma quantidade de palavras regionais e de nuances regionais que também criam a riqueza da própria língua. E o português do Brasil é muito mais do que só uma versão do português europeu, e há essa riqueza.
0: Tens algum exemplo? Lembras-te assim de algum exemplo desses regionalismos?
2: Por exemplo, há uma coisa muito engraçada no Rio Grande do Sul. No Rio Grande do Sul, guri e guria são típicos. E, portanto, se eu for a São Paulo e se eu chegasse ao pé do Zé para uma reunião e chegasse e dissesse eu cheguei mais tarde porque tive que levar o meu guri à escola, automaticamente ele sabia que eu era gaúcho. Guri e guria é menino e menina. E são tipicamente expressões gaúchas.
1: Uai, mineiro.
2: Uai, mineiro. O bá. Gaúcho também.
1: E ao contrário, há palavras que são proibidas no Brasil, não é? Português de Portugal.
2: Exato.
1: Rapariga.
2: Claro.
1: Que se usa, não é? Aqui, com muita frequência. Lá é uma senhora de má vida. Quer dizer, portanto, nós somos, do ponto de vista da língua, um pouco um Estado, mais um Estado brasileiro, com as suas especificidades.
2: Exato.
1: E

0: para o Nordeste, para uma cidade qualquer, não me lembro, e tinha que falar com um parceiro de negócios que era de Manaus e diz: nós encontramos aqui ao lado, não é? Aqui ao lado era em Belém, não é? 2 horas. Não é?
1: Belém do Pará.
0: Tu falas em Portugal de 2 horas é uma distância grande, não é?
2: Ali, quase
0: mil quilómetros com estradas mal amanhadas, rios tortos, e que se faria de avião, quer dizer, a noção do ali ao lado. Não é? Eu lembro-me de ir à praia litoral de São Paulo, demorava 1 hora e meia, 2 horas, e fazia aquilo que eles chamam de bate e volta, não é? 170 km para baixo, 170 km para cima. Portanto, estas noções, e depois outras mais complexas do ponto de vista corporativo, que são, por exemplo, Portugal sendo um país pequeno, quem é um produtor de leite não tem muito sítio para onde vender, não tem muitos clientes a quem vender o seu leite, não é? E, portanto, sujeita-se um pouco às instruções e às regras impostas pelo comprador. No Brasil, e houve exemplos de empresas portuguesas, não vou nomear, mas que foram para o Brasil com as mesmas práticas que tinham aqui em Portugal e saíram rápido, porque o produtor de leite, por mais humilde que seja, tem 60 hipóteses de vender o leite, quer dizer, portanto, as regras são um pouco inversas, e esse desconhecimento também no mundo corporativo das regras, umas mais suaves, digo assim, como a ideia das distâncias, etc., mas das regras de negociação, digamos assim, que são mais uma amostra do desconhecimento, né, dessa distância grande que temos com o Brasil, e justifica muito, muito o fracasso empresarial de empreitadas empresariais ou de investidas empresariais de empresas portuguesas no Brasil.
2: As pessoas vão pensando que sabem.
1: Vão. E tem aqui uma coisa que é interessante, que é que as pessoas muitas vezes não têm. O Brasil é como os Estados Unidos, é um conjunto de 26 estados. E 26 estados que têm, muitos deles, legislações diferentes, nomeadamente legislações, por exemplo, de impostos estaduais diferentes. Depois tem um imposto que é o imposto de Estado para Estado, mas há imensas coisas que são diferentes, há imensas regras que são diferentes, e há também culturas empresariais que são muito diferentes. Eu tive a oportunidade num dos trabalhos que fiz para um partido no Brasil como consultor, de fazer uma viagem durante 36 dias pelo Brasil inteiro. Eu conheço todos os estados do Brasil, exceto o Acre, nunca tive.
0: Eu conheço o Acre, então na mesa conhecemos todos.
1: Pronto. E então, o que é que acontece? Eu fiz uma viagem num caminhão-tir de São Paulo a Belém do Pará. São 5 dias de viagem. E aí pude conhecer as realidades das estradas do Brasil, das pessoas, os diferentes estados. Entrar, por exemplo, no Tocantins, que é um estado que tem uma terra que parece Marte, porque é uma terra muito vermelha. Passar por Brasília, que é um sítio extremamente interessante. E depois tive a oportunidade de chegar a Belém, fizemos algum trabalho, e depois fizemos, de Belém, fomos para Manaus. Não há estradas para Manaus. E, portanto, para Manaus só se pode ir de duas formas. Ou se vai de avião, ou então se vai numa coisa que se chama balsa empurradeira. O que é uma balsa empurradeira? É um navio que à frente tem uma balsa onde levam os caminhões tiros que levam todo o material para Manaus e vão buscar a Manaus, porque depois Manaus também tem uma zona económica exclusiva, onde várias empresas, nomeadamente chinesas, estão presentes, onde fazem motas, carros e outras coisas. E, portanto, é uma dimensão. E o Rio Amazonas, que é extraordinário, são 5 dias também, e eu pude conhecer, e pude dormir na balsa, comer com pessoas a virem trazer à própria balsa, que é assim que se chama, trazerem as coisas, venderem o povo ali do rio. Mas é muito giro, porque depois nós vamos conhecendo a dimensão do próprio Brasil e um país tão tecnologicamente avançado, mas que ao mesmo tempo, no século XXI, ainda tem coisas que nos transportam quase para 100 ou 150 anos.
0: Deixa-me juntar um exemplo ao que estás a dizer do Rio Amazonas. Havia um barco do Bradesco, que é um dos principais bancos do Brasil, que tinha um caixa eletrónico, um multibanco, e que ia de cidade em cidade na beira do Rio Amazonas. Sabiam que à segunda-feira, dia de estar o barco do banco para levantar
2: dinheiro, era um multibanco, cartão, era um multibanco móvel, digamos assim.
0: Fluvial. Uhum. Né? Fluvial. E portanto são formas que os brasileiros engendram de encurtar essas distâncias.
1: É, né?
0: E, portanto, relativiza-se bastante essas distâncias.
1: O brasileiro tem uma expressão... Zé, desculpa. Sim. O brasileiro tem uma expressão, Zé, se calhar, corrija-me se eu estiver errado, mas o brasileiro costuma dizer que sobre o brasileiro que um dia o brasileiro tem que ser estudado pela NASA. Porque se nós cá em Portugal temos esta ideia de conseguir fazer as coisas do desenrascanço, o brasileiro tem a coisa do jeitinho. Mas o brasileiro tem...

0: Talvez isso tenha sido alguma coisa que nós deixámos lá a semente plantada. Mas o brasileiro tem isto, esta capacidade que o Zé agora falou, né? De pegar numa lancha, dentro da lancha põe um multibanco,
1: sobretudo,
0: e anda de um lado para o outro para as pessoas levantarem dinheiro, para terem acesso ao dinheiro.
1: Sobretudo, portanto, vivendo lá tantos anos, percebi que tem muita vontade de resolver. O foco é sempre a resolução. É uma diferença em relação à forma de trabalhar em Portugal. Eles são, procuram sempre estudar nas cidades grandes, São Paulo, eu geria uma empresa muito grande, e havia poucos que não estavam a fazer um MBA. E havendo uma diferença qualitativa, na minha opinião, entre aquilo que é ensinado no Brasil e ensinado em Portugal, o que eu quero fazer subsair é a vontade.
0: Sim.
1: O desejo de resolver, o desejo de melhorar, o desejo de andar para a frente, né? A atitude de resolução. Não ficam, outra expressão brasileira que eu gosto muito e que uso muito a trabalhar, que é não ficam parados na direção certa, não é? Nós aqui muitas vezes paramos na direção certa, certo? É um problema, eu medi o problema, tá bem? E qual é a solução, não é? Lá está, estamos a generalizar um pouco, mas em regra há coisas que unem os brasileiros e há coisas que são ilusões, não é? Eu gostava talvez de poder ir aí só listá-las, não é? Nós conhecemos a alegria dos brasileiros, o Miguel falou nela há pouco, não é? Ela existe, existe de facto, mas ela é exportada, é fruto de exportação também, essa percepção da alegria dos brasileiros, como a Suíça exporta a precisão dos relógios e a França exporta a elegância, não é? A moda. A praia, não é? Dizer-se, tem 7 mil quilómetros de litoral, não é? Mas há populações, e que não são irrelevantes do ponto de vista quantitativo, que nunca viram o mar.
0: Sim.
1: Portanto, o Brasil não é praia, não é só praia. Há o cerrado, a caatinga semiárida, florestas, etc. Depois o samba. O samba, por ser património nacional brasileiro e ser muito sugestivo e muito agradável, parece que é a música dos brasileiros. Não é.
0: Mas não é.
1: Há o gaúcho, para falar da terra que tu, onde viveste, e a vaneira, não é? Que são tão populares quanto.
0: Sim, sim.
1: São tão populares,
0: sim, sim,
1: quanto.
0: O samba é uma coisa muito mais do Rio de Janeiro e depois espalhou-se para São Paulo e tem uma força brutal aí. Mas se formos, por exemplo, a Pernambuco, o fervo é muito mais importante.
1: Sim.
0: Se viermos para o Rio Grande do Sul, as chamadas quadrilhas é muito mais. E depois a música gaúcha vai buscar muito à música argentina, aquilo que é conhecida como a música dos Pampas, não é? Até porque depois o Rio Grande do Sul vai buscar muito parte da sua cultura ao Uruguai, à Argentina. O que é ser gaúcho? O gaúcho, e eles utilizam uma coisa que são as calças que eles chamam de bombacha, para as pessoas entenderem lá em casa, é como se fosse, quase como se fosse assim um cowboy. Do faroeste, portanto, que tem efetivamente que são pessoas que cuidam do gado, não é? Mas que têm um toque mais europeu e mais espanhol, mais espanholado. Tanto que há muita gente que no Rio Grande do Sul fala o português, mas fala o português com uma quantidade de palavras que derivam do espanhol e que vêm do Uruguai e que vêm da Argentina. Por exemplo, uma expressão que o gaúcho utiliza, que é o che. Quase como o nosso pá, e que completa às vezes as frases, é muito típica na Argentina e no Uruguai. Portanto, há essa diversidade que também traz esta ideia de, o que eu dizia há bocado, esta ideia de dimensão do Brasil, que um dia foi terra de sonho e que conseguiu receber imensa gente. E é o único estado. É engraçado porque os gaúchos continuam a dizer isto. Os gaúchos continuam a dizer que seria o único estado que conseguiria viver fora do Brasil. Mas porquê? Porque eles tiveram um momento em que tiveram ali uma certa desilusão com o Dom Pedro, com o Zé há bocado falava, e tentou-se criar ali a República Farroupilha.
1: Dom Pedro II.
0: Dom Pedro II.
1: Do Brasil.
0: Exato, Dom Pedro II do Brasil. E tentou-se criar ali a República Farroupilha. Inclusive fizeram uma revolução. E é mais engraçado porque é o seguinte, porque eles têm essa coisa como a Revolução Farroupilha, é quase como aqui o nosso 10 de junho. Atenção, eles são brasileiros e cantam o hino, o hino nacional, mas depois cada estado tem o seu próprio hino. Há estados como, por exemplo, do Piauí ou, por exemplo, de São Luís do Maranhão, que talvez essa importância não seja tão forte, mas no Rio Grande do Sul o hino Farroupilha é uma coisa que enche o coração e, aliás, os gaúchos costumam dizer que primeiro são gaúchos e depois são brasileiros.
1: É uma característica de quase todo o Brasil, Miguel.
0: Uhum.
1: O baiano, primeiro é baiano e depois é brasileiro. O pernambucano, primeiro é pernambucano e depois é brasileiro. Unem-se à bandeira, à camisola da seleção. que é uma religião civil para eles, não é?
0: E há religião. Hoje, e certamente teremos um dia tempo para falar sobre isso, mas os portugueses deixaram três coisas no Brasil que foram essenciais para que o Brasil não se tivesse desmantelado. Isto agora numa leitura daqui da minha área, mais de ciência política, de relações internacionais. Foi a língua, a religião e a estrutura hierárquica que deixaram daquilo que era as câmaras municipais, os governos estaduais. E é isso...
1: E deixámos a burocracia e eles aperfeiçoaram.
0: Exato. E isso foi a cola. Isso foi a cola. Depois, obviamente, que o imperador, que era o primeiro, mas especialmente o segundo, foram importantes. Mas estes três pontos, a língua, a religião católica e, efetivamente, a hierarquia do Estado, já organizada, isso ajudou a colar o país e a não haver estas ideias como aconteceu noutras colares.
1: Esta diversidade toda, ela consegue-se, e os sociólogos fazem isso, consegue-se sistematizar em cinco regiões, grandes cinco regiões, que não explicam, de novo, a soma destas cinco regiões é mais... O Brasil é o resultado...
2: É mais do que a soma, das partes,
1: cinco,
2: não é?
1: Das cinco regiões. Eu lembrei-me agora de uma história que sobre a forma de trabalhar que perguntaste há pouco, e eu acho que também ajuda a explicar estas cinco regiões, que é... Aprendi que marcar uma reunião em São Paulo para as três, o meu interlocutor está sentado às cinco para as três. E que na Bahia, o estado onde eu trabalhei bastante também, eu apareço lá para as três. Pode ser três, quatro. Há formas diferentes, o Baiano é relaxado, formas diferentes, né?
0: Carioca também.
1: Que a praia também é diferente, o conceito de praia, etc. Portanto, as cinco regiões são, de forma muito rápida e sem cansar com números, são o norte, são sete estados, onde a Amazónia é assim o maior estado, não é? A Amazónia, ela é igual em dimensão territorial a toda a Europa Ocidental, mais Portugal. Quer dizer, é uma coisa enorme, com muita floresta e com, portanto, muita riqueza natural, parte dela ocupada por índios, não é? Por reservas indígenas. A região norte ocupa 45% do território brasileiro e só 8% da população brasileira, o que é espantoso, não é? Depois temos o Nordeste, que é sim bastante conhecido em Portugal, que são nove estados no litoral turístico, não é? Que tem litoral, mas também tem sertão árido, não é? Com muita influência afro-brasileira, não é? Na religiosidade, etc.
0: Na comida.
1: Depois o Centro-Oeste, é o terceiro grupo, a terceira região. O Centro-Oeste, que são três estados com Brasília, né? Com Brasília, né? São Goiás, Mato Grosso do Sul, essencialmente estados agrícolas, onde o agronegócio, como dizem no Brasil, a agricultura para nós é fortíssima, né? E depois temos o Sudeste, que são quatro estados, mas que representam muito daquilo que é a economia do Brasil, do PIB brasileiro. Está centrado nestes quatro estados, que são o Estado do Espírito Santo, Minas Gerais, Rio de Janeiro e São Paulo. Talvez estados mais familiares para um português. 6%, 6,5% do território, 14% da população, né? O rendimento médio no Sudeste é 80% maior do que o do Nordeste, o que já mostra uma assimetria, uma diferença gigante no poder de compra. E depois a última região é o Sul, de facto, de origem italiana, alemã, o Miguel conhece bem, e polaca, onde os indicadores sociais e económicos são os melhores, onde persiste e resiste uma classe média, pode-se chamar assim, que não existe no resto do Brasil, não é?
2: E onde faz frio também.
0: Faz frio. Faz frio e neva. Mas, por exemplo, tem ali três estados que são importantes não só na economia, mas em toda a história e na política brasileira, que são o Rio de Janeiro, Minas Gerais e São Paulo. E durante muito tempo, a política no Brasil, já final do Império, princípio da República, e depois até ali aos anos de 61 a 62, antes do golpe militar, que era a chamada política da política do café com leite, por causa da produção do café de São Paulo e por causa da produção de queijo e de leite de Minas Gerais. São dois pontos, são dois estados super interessantes na história do Brasil, com muita gente portuguesa, nomeadamente a questão dos bandeirantes, por exemplo, em São Paulo, e de uma riqueza cultural que é copiada nossa aqui, em termos de arquitetura, de culinária, de religiosidade, e é muito interessante que esses três estados tenham tido uma importância tão grande nas transformações políticas e económicas no Brasil.
1: Quem está a ouvir-nos pode perguntar-se, então, o que é que une esta diversidade toda, não é? O que é que une? Desde logo, óbvio, não é a pretensa, não é? É a bandeira, é a moeda, é a língua e a Constituição. E um outro aspecto que eu retiro de um livro que estou a ler do Nelson Rodrigues, um grande dramaturgo brasileiro, que diz que o brasileiro é o Michelangelo da piada, não é? Que tem em geral uma enorme capacidade de arrancar uma piada daquelas que ficam, não é? Imortais, de factos inusitados. Quer dizer, às vezes mesmo de uma catástrofe que atinge a própria carne ou a própria pessoa. O brasileiro arranja sempre maneira de se rir da própria desgraça. E isso é uma característica que trespassa o Brasil inteiro. A leveza e a capacidade de ter, de se rir de si próprio, de se rir das situações, mesmo as mais dramáticas que...
0: E o brasileiro não tem, não é, Zé? O brasileiro não tem esta coisa que é muito nossa, a saudade. O brasileiro olha muito mais para o futuro.
2: Para o futuro.
0: Aquilo que o Zé falava há bocado,
2: país,
0: de resolver os problemas, de olhar para o futuro. Nós aqui não, nós aqui vivemos nesta coisa da saudade e de...
2: Da nostalgia.
0: E da nostalgia, e de bater sempre na mesma tecla. E o brasileiro não tem essa dimensão diferente de olhar para o futuro com alegria, mesmo às vezes em situações de pobreza e dificuldade.
2: Este é apenas o primeiro episódio de uma saga que vamos percorrer nos próximos meses.
0: Ao estilo da novela brasileira.
2: Ao bom estilo da novela brasileira. E o que é que nos podes revelar então, fazendo aqui uma espécie de... nos próximos episódios?
1: O que queremos percorrer é um pouco da característica sociopolítica, digamos assim, do brasileiro. Tentar explicar um pouco a realidade concreta brasileira para ajudar as pessoas a decifrarem este país, que vai a votos em outubro, eleições muito renhidas, que vão dar que falar, e para tentar contribuir para que não haja uma estereotipação do brasileiro, né? É isto, é brasileiro, né? Eu chamava a atenção de quem nos ouve para a música escolhida,
2: que já ouvimos a abrir e vamos ouvir daqui a pouco,
1: José Guerreiro, para como a introdução ou como deste podcast. Chama-se Rei Rainha, e é uma síntese muito interessante do Brasil moderno. Foi uma escolha muito feliz da TSF, porque é uma síntese perfeita, onde a tradição dialoga com a inovação, o samba encontra a música eletrónica, o rap cruza-se com a cultura popular. E, portanto, isto é o Brasil de hoje, é uma mistura de identidades, de culturas que marcaram, seja na imigração, seja antes na colonização, não é? E é precisamente isto que se pretende do Brasil adentro, não é? Procurar explicar um país com contrastes, com criatividades, de enorme riqueza cultural, onde a política, a economia e a sociedade e a cultura se cruzam todos os dias, não é?
2: E também tentar perceber, como dizia o Zé, vamos ter eleições lá depois do verão. Miguel, vai ser um momento importantíssimo para o Brasil como Brasil e para o Brasil no mundo também.
0: Primeiro, é importantíssimo é importante também para Portugal. Dependerá muito daquilo que é, quem será o próximo presidente, para a aproximação desta oportunidade que Portugal ainda tem de ser o hub económico de entrada, ou de alguma entrada do Brasil na Europa. Depois, por outro lado, com um presidente como Donald Trump, que quer de alguma forma domar a América Latina, neste momento o único presidente que ainda lhe faz alguma frente, apesar de já ter alinhado um pouco o discurso, também por uma questão de necessidade e pela quantidade de brasileiros que vivem nos Estados Unidos, mas do pouco que ainda lhe, digamos assim, que ainda lhe faz um bocado de frente, até porque tem uma posição muito estratégica, por exemplo, junto da China e de outros países dos chamados BRICS, é Lula. E, portanto, nós aqui também no podcast vamos decifrar um pouco como é que funcionam as eleições no Brasil, quais são os lados, o que é que cada um propõe, as diferentes dimensões históricas e culturais, qual é o caminho que o Brasil quer levar para a frente. E, portanto, digamos aqui, trocarmos por miúdos, utilizando assim uma expressão mais popular, aquilo que são as eleições, como é que as eleições são feitas no Brasil, porque são completamente diferentes do que são em Portugal, e o que é que podem, qual pode ser o resultado e que resultado é esse, porque neste momento, e isto também é importante que os nossos ouvintes entendam, o Brasil tem imenso peso na economia mundial, o Brasil tem imenso peso naquilo que é a geopolítica da América do Sul, mas também da dimensão da geopolítica, como por exemplo o Brasil hoje tem, continua a ter peso junto da China, da Rússia. E tudo isso é importante nós podermos acompanhar aqui e de alguma forma virmos traduzir aqui para os nossos ouvintes.
2: No fundo, tentar saber quantos Brasis cabem neste Brasil e revelando um bocadinho do que vamos ouvir na próxima semana, como brotou a semente da democracia no Brasil. Fica para a próxima vez que José Bourbon Ribeiro e Miguel Baumgartner voltarem a mergulhar Brasil adentro. Até para a semana.
1: Até para a semana.
0: Até para a semana. Obrigado.
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0: E sejam bem-vindos a mais um dia de reflexão aqui na TSF. Eu sou José Paiva Capuz e já tenho aqui comigo a Maria Escaja, o Zé Pedro Silva e o João Maria Joné, mas desta vez à distância. Olá, bom dia, boa tarde, boa noite a todos. Não profiram nem sequer uma sílaba, porque entretanto temos que ir correr. Pronto, já estragou isto tudo. Mas mesmo assim vamos a correr para o nosso café.
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0: Ora bem, para o nosso café, hoje vamos falar de uma das pessoas, de uma das melhores pessoas do país, diria. É uma pessoa importante, uma pessoa, enfim, que todas as vezes que não falamos dele, ficamos com saudades. O Primeiro-Ministro Luís Montenegro não vai de férias. Eu devo dizer
2: que já foi.
0: Não, é que nós criticamos muitas vezes aqui Luís Montenegro e ele acabou de fazer um dos atos mais altruístas que eu já vi um homem ou uma mulher fazer. Zé Pedro Silva, começando por ti, o Sr. Primeiro-Ministro diz que não vai de férias para coordenar a atividade do Governo, sendo certo que não sei bem qual é a atividade, porque entretanto ele vai ficando, ou, quer dizer, não vai ficar sem ministros, mas parece que pode vir a ficar, não é? Portanto, fica sem, é que vemos como uma indústria sem trabalhadores. Portanto, o que é que achas que Luís Montenegro vai ficar a fazer quando estivermos todos de papo para o ar na praia?
3: Muito pouco, porque fica a coordenar a atividade do Governo quando o Governo está mais ou menos de férias, não é? E portanto fica lá em São Bento com as suas 55 Sport TVs a ver não sei o que é que está agora a passar, não é? Porque, enfim...
0: Ele também já viu muito futebol, foi a 3 jogos do Mundial.
3: Pois, mas continua... Que é,
2: foi a todos.
3: É um apreciador... Não foi a todos.
0: A todos não foi.
3: É um apreciador...
2: Então só não foi um.
3: É um apreciador de desporto, eu penso que não foi a 2, foram 5, eu acho que ele foi a 3, mas sem certeza, fact-checking ao sim. Momento, também pouco importa, porque sabemos
4: que... Estás correto, José Pedro Silva.
3: Eu tenho ideia, tenho essa ideia, sim. Mas vamos lá ver. Nesta altura fica a coordenar a atividade do Governo, certo? Ok, eu só acho uma coisa, é algo que eu trago para o tema seguinte, mas vou deixar também já neste. Como eu creio que o Governo está a ser governado, o Governo governa, mas este está a ser governado pela Agência de Comunicação, e vamos falar nisto a propósito do caso da educação, parece-me a mim que algum entendido na matéria do marketing político disse: ó Luís, tu que fizeste uma campanha a dizer deixa o Luís trabalhar, estás a levar muita pancada com a história do futebol e de andar sempre de um lado para o outro a anunciar imensas coisas e sempre a passear e às vezes até cimeiras da NATO, que é importantíssimo.
0: Claro.
3: Atenção, não, isso está fora de questão.
0: É importante estar.
3: Sim, mas nunca está no gabinete. E eu genuinamente não sei, eu nunca governei um país, tenho que admitir, mas genuinamente...
0: Mas estiveste próximo.
3: Eu tive, muitas vezes. Eu genuinamente não sei como é que se consegue governar um país sem estar... uma semana no gabinete e a sair às 3 da manhã, a se chamar a Ministra da Justiça e dizer então o que é que estamos aqui a fazer, mostra-me lá e tal e coisa. Portanto, esta ideia, mas isto não é de agora, atenção, isto não é só Montenegro, Costa era a mesma coisa. Não param, porque nós percebemos pela agenda deles, não param no gabinete, não estão em São Bento fechados. Eu pergunto-me como é que é possível trabalhar assim.
0: Não, António
3: é possível.
0: Costa teve um problema no Impedrógão Grande, se não me engano, porque teve que esclarecer que não estava de férias.
3: Não, sim, isso era outra questão. Eu estava a falar só apenas de não se vê um chefe de governo uma semana calado, fechado no seu gabinete, a coordenar governo nenhum. Pronto, a não sempre em apresentações, ou é de ciência, ou é uma empresa, ou é uma cimeira, ou é na Europa, ou é no futebol. E pronto, volto a dizer, não sei como é que se governa um país, porque governei, mas acho difícil que se governe assim. Mas agora, voltando à agência, parece-me que disseram: olha, ficava muito bem se tu agora dissesses que não ias de férias porque voltamos ao Luís que quer trabalhar. Claro que vai de férias, porque já disse cá no fim de semana e depois um dia ou outro. Portanto, no conjunto, vai uma sexta-feira ou uma quinta, ninguém nota, e vai tirar férias à mesma. Mas isto é tudo comunicação, não é?
0: Porque... Mas achas que o português come essa comunicação?
3: Oh, não sei. Não sei, não faço ideia, não conheço a dieta do português.
0: Já terminaste? É só isso?
3: Já, e mesmo assim, sim, acho que foi muito.
0: Em média,
3: mesmo
0: não
3: assim,
0: sei,
3: acho que foi muito.
0: Deixa lá ver. Maria Escaja, é levemente irritante este espírito messiânico de Luís Montenegro, de dizer, não, eu fico. Quem é que disse isto? Eu fico.
3: Paulo Portas,
0: eu fico.
3: Na Câmara de Lisboa e não ficou.
2: Não é levemente irritante.
5: Foi Neymar Júnior também. E depois também não ficou.
2: E depois Fernando Santos disse que só voltava dia 11.
0: Então podemos dizer que Luís Montenegro também, lá está,
2: tem uma longa escola,
0: também não vai ficar
2: longa
0: de férias.
2: Escola, segue uma também longa não. Escola de tradição de pessoas não irem de férias. Eu acho este aquele comunicado altamente populista e uma tentativa de, primeiro, de fazer parecer que está a trabalhar para resolver os problemas que o seu próprio governo criou ao país nos últimos tempos. E segundo, depois de ter andado a passear no Mundial com Portugal em alerta máximo, o país quase inteiro em alerta vermelho, e ele tranquilão a ver jogos de futebol nos Estados Unidos, e não me interpretei mal, quem não gostaria de estar a ver jogos do Mundial? Agora, prioridades. Luís Montenegro não soube estabelecê-las e agora quer com esta medida que parece para uma coisa franciscana, não vou ter férias, eu agora vou trabalhar para o país. Primeiro é um mau exemplo para os trabalhadores, porque o direito às férias está consagrado no Código do Trabalho. Uma pessoa que trabalha tem direito a férias. O que eu acho é que Luís Montenegro não terá trabalhado assim tanto nos últimos tempos e agora não pode tirar férias. Já aconteceu a várias pessoas, não é? Uma pessoa tira 3 dias aqui, 4 dias ali, vai aos Estados Unidos ver a bola e depois, olha, entretanto ficou sem, já não pode tirar 2 semanas seguidas. Acontece, os dias de férias têm um limite. Luís Montenegro passeou significativamente nos últimos tempos. Pronto, e agora vem com esta conversa. Já não é o Marcelo, também acho que foi o Marcelo que há uns anos também fez uma coisa deste género, de não ia, dizer que não ia de férias ou que ia encurtar as férias ou uma coisa qualquer. Acho isto um disparate.
0: Mas imagina, ao mesmo
2: acho
0: tempo...
2: que até Luís Montenegro tem direito a férias e acho que usar não vou ter férias como uma coisa quase lá está, como dizias, messiânica, é errado a vários níveis, especialmente porque nós não somos todos burros.
0: Mas há aqui outra coisa que é, se o chefe de facto não tira de férias, há muita gente que estava a programar tirar férias e não vai tirar porque o chefe fica.
2: É um péssimo exemplo.
0: Estou a imaginar que ele trabalhou no governo, aí tinha tudo marcado.
2: Pá, espero que o trabalhador do governo vá embora e deixe o Luís Montenegro
3: a
2: lidar.
3: Isso aí já faz um bocadinho parte de funções especiais, porque governar um país não é propriamente ser técnico superior de uma empresa pública. Não, isso já faz.
0: Não, mas imagina a secretária de Luís Montenegro. Já tinha tudo marcado.
3: Um assessor do primeiro-ministro. Ou
0: um assessor.
3: Se estiver cá às 4 da manhã a sair de casa para ir para. Não, nós não vamos dizer, ah, peço desculpa, mas já não. Portanto, são funções especiais, não é? Quer dizer, isso aí não acho.
0: Não, mas imagina que tinha de facto uma viagem para gastou 3 mil euros.
2: Espera, não, vai. Lua de mel.
3: Ah, bem, ok.
2: Certo. Tem direito às suas férias.
3: Sim. Então, não aceito
2: o facto do patrão ter decidido que depois de andar a passear, ter dito agora não vou de férias, não quer dizer que os seus trabalhadores não devam fazer, têm direito. Estão a trabalhar, o ano inteiro, têm direito às suas férias. Espero que vão, aproveitem e que se divirtam muito.
0: Joné, se tivesses que apostar, dirias que Luís Montenegro teria de férias para onde e se comeria bola com creme ou sem creme?
2: Não vai para o Algarve.
0: Para Espanha. Joné, estás connosco?
5: Estou convosco. Eu queria primeiro dizer que a minha repulsa pela figura deste primeiro-ministro é tão grande que imediatamente quando eu soube que ele não se ia ausentar, ausentei-me só para fazer pirraça. E por isso é que vocês também ficaram um bocadinho surpreendidos de fazer esta emissão à distância, mas foi por essa razão. Eu não consigo estar onde está Luís Montenegro, é fisicamente impossível.
2: Ficaste com as férias dele?
5: Um bocadinho em parte, não é? Também acho que é importante. Mas acho que bola com creme e a resposta tem que ser Espinho, de facto. Mas,
0: ele só vai a Espinho de férias?
5: Fico, o meu comentário. Não, ele vai ao Brasil às vezes pago por amigos dele que têm relações importantes com o setor da saúde. Mas as férias de Luís Montenegro, como tudo o que ele faz, são uma oportunidade, é um bocadinho como os influencers, não é? Os influencers, cada vez que vão a qualquer lado, têm um patrocínio de não sei o quê. Luís Montenegro também, só que, pronto, é para ser político, é um político sponsored. Sol verde atrás, um fato de banho assim com o logotipo do Colégio Inglês do Porto, depois vai-se, pronto, dividindo um bocadinho por quem é que ele é patrocinado. Já houve os bilhetes da Galp, desta vez acho que não foram da Galp. Mas sim, é assim uma espécie de política influencer que não deixa de ter graça. Até porque ele chegou ao poder graças a uma operação com esse nome. Mas o que é que eu acho?
2: Que o sonho de Montenegro era ser influencer e não primeiro-ministro?
5: Jogos da bola, festivais, pá, eu para mim ninguém vai ao
2: Casas da
5: Pó,
2: casinos online.
5: Para mim ninguém vai ao Aleve que não seja influencer, porque aquilo é demasiado mau.
2: Espera, calma, a pessoa pode ir estrategicamente ao Aleve.
5: É, podes ir estrategicamente, mas é muito difícil.
2: É difícil.
5: Eu também já lá fui ver coisas que gosto, mas aqui sofre-se muito.
2: Sofre.
5: Não há uma única pessoa que não se esteja a filmar.
2: Incluindo Luís Montenegro.
5: E vestida à rigor para condizer com a relva sintética. Tudo aquilo, pronto, é cringe, não é? Como se diz na gíria. Mas sobre esta questão das férias, achei muito interessante, de facto, porque também vi, ontem, acho eu, a primeira-ministra do Japão também estava a dizer que dormia entre 0 e 3 horas, que eu acho um perigo. E estava a pensar sobre isso e estava a pensar que esta coisa de haver notícias a toda a hora para encher chouriços acaba por criar esta necessidade do movimento perpétuo dos políticos, que é um bocado disparatado, porque se eles não dormem e não descansam, as decisões que eles tomam, que eu já acho que são más quando eles estão descansadinhos,
2: ficam piores.
5: São capazes de ser bastante piores. Eu gostava
0: Marcelo
5: que o primeiro-ministro descansasse um mês de férias, porque acho que isso é o que toda a gente precisa descansar.
0: Mas tu achas que se o Luís Montenegro descansasse, melhorava a sua performance
2: não.
0: política?
2: Não, de certeza. Melhorava um bocadinho.
5: Qualquer pessoa melhora se tiver o descanso adequado. E de facto, o Zé Pedro estava aqui a falar desta coisa que também me diz muito, que é esta ideia de estão sempre em inaugurações. Já o meu nível autárquico, eu noto muito isto, que é, eu de facto estou lá a fazer oposição, não é? Eu não tenho um full-time job naquilo, mas há pessoas que têm. E faz-me confusão a quantidade de tempo que eles têm para estarem em inaugurações e em festas e em coisas. Eu fico tipo, então, mas. Isto não dava jeito de estar a trabalhar, não é? Ou seja, nem que seja no sentido de ficar muita coisa por aprovar, não é? Nem a fazer o trabalho propriamente dito, porque quem está em posições de chefia está mais a validar coisas que acontecem em baixo, mas faz-me um bocado de confusão a cultura que existe dos políticos terem que estar em todo o lado e também terem de trabalhar a todas as horas. Por exemplo, aquela pancadaria da bicicleta do Ministério das Infraestruturas. A que horas foi aquilo?
2: Ah, foi tardíssimo, eram tipo 11 da
0: Foi
2: noite ou
0: tarde,
2: 10
0: já
2: e
0: estava
2: tal,
0: tudo cansado.
2: verdade? Já não deviam lá estar.
5: Já estava tudo mal disposto, por exemplo.
3: E eventualmente com fome também podiam estar.
0: Não, os cornichos do Manuel Pinho, no Parlamento.
5: Pois, se calhar não tinha dormido bem.
0: Direta.
5: Este é o tipo de coisas que nós temos que começar a pensar enquanto sociedade, que é, queremos políticos
0: Dorminhocos?
5: constantemente irritadiços e a tomarem
2: exato.
5: Decisões à flor da pele, com os nervos à flor da pele, ou queremos que as pessoas tenham uma vida normal e saudável? Eu, enquanto pessoa que já fiz uma série de campanhas e não tive nada uma vida saudável quando isso aconteceu, sempre me pareceu estranho, e lá está, os políticos têm essa coisa, depois quando são os debates têm que descansar, não é? Porque senão estão só a dizer disparates nos debates, mas... Se não estão a descansar quando andam às voltas a fazer campanha, estão só a dizer disparates às pessoas na rua, o que também é desnecessário, porque as pessoas não fizeram nada para merecer.
0: Mas o rácio de políticos que morreram em atividade de campanha ou assim é baixo ou não?
5: Sim, tipo, não estamos a falar de morrer, José Paiva, estamos a falar de dizer disparates.
2: Sim,
0: se volta para a morte,
3: às vezes é semelhante.
2: É um bocadinho diferente, eu acho.
5: Sim. Estamos a falar da pessoa perder o filtro, de não estar com paciência.
3: Fora brincadeiras, tivemos um candidato a morrer em campanha.
5: É verdade, atrás, o Sousa Franco.
3: Sousa Franco, e claramente por exaustão de... Foi um infarto.
2: Isto é uma glorificação da exaustão e do cansaço e do não
3: e do stress do mercado do milhão também ajudou, não é? O stress daquela pressão.
5: Era Matosinhos, pá.
3: Matosinhos. Tinha ideia que era o milhão, era Matosinhos.
2: Pronto.
0: Muito bem.
2: Eu acho que...
0: Joana, terminaste? Estou a sentir que estás a ficar cansado, precisas descansar.
5: Não, mas acho que isto é, a Maria estava a tocar num ponto importante que acho que toca à sociedade toda, que é uma lógica que tem a ver com as redes sociais, é uma lógica performativa no trabalho, que é, mais do que trabalhar e mostrar resultados, eu tenho que mostrar que estou a trabalhar e tenho que ser perceptível para os outros que eu estou a trabalhar, que leva à exaustão, que leva a más decisões. E pronto, não seria a única coisa
2: um
5: para
2: mau
5: rever
2: ambiente de trabalho.
5: Sim, não seria a única coisa para rever na atividade política. De facto, como o Zé Pedro diz, há outras coisas que acontecem na política que também não são muito saudáveis, tipo banhos de multidão que não servem ninguém, não é? Não, ninguém vai conectar com um político num banho de multidão, e se calhar o político, se for mais velhinho, ainda tem um ataque. Portanto, depois também é essa coisa dos políticos trabalharem até aos 70, 80 anos porque não têm reforma com mais pessoas, o que faz sentido é pronto, irem até ao fim. Tudo isto faz parte de uma cultura tóxica de trabalho que a política tem ao seu extremo, que seria uma coisa de rever, mas pronto, muito isto bem. É todo um raciocínio que nós podemos ter aqui no dia de reflexão, porque somos espetaculares.
0: Claro, e nunca estamos cansados e com 8 horas de sono.
2: E porque o próprio nome convida a isso.
0: É.
5: Claro, mas na presidência, de lá nas reuniões entre Luís Montenegro e Hugo Soares, eu penso que eles não sabem quem é a primeira-ministra do Japão, quanto mais que aquela disse ontem, portanto... Não deve dar para fazer este tipo de reflexão.
0: Fica a sugestão.
5: Se tivessem um bocadinho mais de tempo, se calhar podiam.
0: Hugo Soares e Luís Montenegro a descansar em São Bento em Conchinha. Por que não? Vamos então para a nossa reflexão.
2: Graças a Deus.
1: Vamos refletir.
0: Muito bem. Vamos agora à nossa reflexão. Os ouvintes e os telespectadores não viram que eu fui quase vítima de agressão aqui neste podcast, mas enfim, vamos deixar isso à parte. Vamos fazer uma espécie...
5: Seria mais que merecida.
2: Isto é um exagero. Depois dizem que eu sou dramática. Quem me diz que eu sou dramática nunca conheceu o Zé Paiva.
0: Eu nunca disse que eras dramática. Vamos falar
2: sobre... Não
0: estou
2: a dizer que és tu, não és a única pessoa.
0: Se eu puder terminar, fazer o meu trabalho, senão, vou-me embora.
5: Vai para o sindicato.
0: Vamos para o sindicato dos moderadores.
2: Sindicato dos moderadores de podcast.
0: Eu sou o presidente, não sei se sabiam. Vamos falar da... Não consigo. Vamos falar da sequela de Luís. De sequela, pode-se mesmo falar de sequelas. De Luís Neves e de Fernando Alexandre, porque apesar de se manterem vivos, continuam a ser completamente cozinhados, quer seja no Parlamento ou fora dele. Zé Pedro Silva, tenta dizer qualquer coisa de jeito sobre este tema, por favor. Ao contrário da semana passada. O PS, por exemplo, era um dos partidos que estava mais ou menos em silêncio em relação a Luís Neves, já veio dizer que de facto tem que se clarificar aqui a posição do ministro. Em relação ao ministro da Educação, basicamente admitiu que o Estado falhou, portanto pediu desculpa, e houve uma série de prazos que foram falhados. Há muita gente que ainda está à espera de saber qual é que é o seu destino, sobretudo os alunos, não é? Qual é que achas, se pudéssemos fazer uma espécie de maratona do falhanço, qual é que achas que é o ministro que está mais próximo de cortar a fita e dizer perdi? Ou não convém nada continuarmos com esse discurso de demissão, porque isto vai passar e as tais sequelas de que eu falei não vão ser completamente dissipadas quando chegarmos a setembro ou outubro. É na reentrée, no fundo.
3: Estás a fazer os temas por PECs, não é? A pessoa despacha, pois.
0: E tu podes escolher.
3: Uma pessoa gosta tanto de ter a coisa compartimentada e vai assim em PEC.
0: Para a semana fazes tu aqui a moderação, se quiseres.
3: É porque são casos muito distintos, mas como tu vais fazer duas voltas. Mas
0: porque, não sei porquê. Porque eu não casos, disse que ia fazer.
3: Porque os casos. Não, mas justamente isto de eu estar a dizer que ias fazer era mais ou menos uma sugestão. Mas ouve, só porque eu acho que são casos bastante diferentes. Sobre Luís Neves, começando por aí. E já na semana passada me parecia, ou mesmo parece nesta, que o caso é bastante grave, que não é aceitável.
0: Tornou-se mais grave por causa do empreiteiro?
3: Repara, eu tenho ouvido isso, a questão do outro lado. Ah, não, espera, agora é que com um outro lado. As coisas que eu ouvi esta semana e a semana passada sobre o caso e sobre um diretor da PJ, ou seja, quem for, ou de outro instituto qualquer, no final de uma inauguração, pedir ao empreiteiro um favor, porque foi disso que se tratou. E pessoas que disseram, também, agora não se pode fazer nada neste país, mas estamos de uma maneira, nem por isso é que ninguém quer ir para a política. Eu fico banzado com o que ouço, com o que eu faço. Porque para mim são questões de princípio, não sei se é não sei se o monte é pequeno e modesto, não sei se é uma herdade gigante, não sei se é uma piscina, se é um tanque, são questões de princípio. E portanto o homem que tinha naquela altura a missão de perseguir estes casos, não é? Este aproveitamento, esta ingerência, este tráfico de influências, o que seja, não é? Tem que se apurar, é o primeiro que desvaloriza e que diz: não, perfeitamente, eu adjudiquei a obra ao empreiteiro e depois peço-lhe um favor para ver na minha casa. Não é? Pronto. E dizer-se que isto é normal e que são só os invejosos portugueses, esta teoria permanente, não é? Confesso que não consigo conceber. E pessoas disseram, ai não, espera, agora com o outro lado é que isto é mais grave. Ai, com o outro lado é que é mais grave, espera lá. Mais uma vez, quando as questões são de princípio, isto quase sempre, quando há uma falha, nós devemos ficar logo alerta, a dizer, porque se há aqui um comportamento, ele porventura repetiu-se, não é? Seja o descuido, seja a negligência. E portanto, Este caso tem-me deixado um bocadinho escandalizado, confesso. Sobretudo pela opinião pública e também, e é aí que eu vou, e também da oposição. Porque eu vou explicar o que é que eu quero dizer com isto. Conseguiu mais uma vez dar-se razão, sem necessariamente ter que ser dada, mas conseguiu-se mais uma vez dar-se razão ao populismo, ao projeto populista que nós temos, aos senhores do Chega, porque disseram desde a primeira hora isto não me parece aceitável. Enquanto os partidos do centro, os partidos moderados e todos os outros, moderados e moderados, sim, calam-se. E eu confesso que o ministro não explicou, desde a primeira hora, o ministro não explicou rigorosamente nada. Ontem voltou a dizer que vai explicar sempre para a frente. Aquilo que uma pessoa deve dizer logo a seguir é: mas vai juntar tudo para explicar ponto por ponto. Porquê? Porquê que não explica neste preciso momento? Precisa de quê? 15 dias? Um mês? Três? Precisa que se esqueça. E, portanto, os partidos da oposição, quando nós discutimos como é que o Chega cresce tanto, está aqui, está à vista. Porque numa situação em que todos os partidos tinham que pedir exigência e calarem-se com este discurso tremendo de que ninguém quer ir para a política porque temos de ser sérios na política. Sim, tem graça. Convém ser sério. Convém ser um bocadinho sério. Convém ter alguns princípios. Há pessoas que podem ir para funções públicas porque têm o feitio para isso, o temperamento, a folha limpa. E há pessoas que não podem. Pronto. E portanto, agora estamos nesta onda. Já não se pode fazer nada, já não se pode pedir favores. E portanto, os partidos calaram-se. E isso é cumplicidade.
0: E António José Seguro?
3: A mesma coisa, diz que está atento, mas isso nós já sabíamos que António José Seguro seria, enfim, um boneco de cera.
0: Aquilo, não vai entrar
3: neste,
0: em
3: neste,
0: jogo?
3: Neste momento o Palácio de Belém parece
4: feito, feitio.
3: Madame Tussaud.
0: Não achas que vai, mas achas que não vai entrar em jogo nestas duas?
3: Eu não sei se vai, se não vai. Acho que tem que ser mais contundente. O país assiste, de facto, a coisas um bocadinho do arco da velha, não é? E penso que o chefe de Estado tem que, às vezes, pôr um bocadinho mais ordem na casa. Agora, deixa-me só dizer-te isto, portanto, porque isto é assim importante. Mais uma vez, deu-se isto, explica estes crescimentos todos e o povo dizer nas ruas e nas redes sociais, que hoje em dia também se ouve, o Chega foi o único que disse desde a primeira hora, voltou a acontecer isto. E, portanto, eu acho lamentável que os partidos não sejam mais exigentes, nomeadamente o partido do governo, não é? Que tem lá um ministro que leva um mês de suspeitas e de dúvidas que não são aceitáveis, não é? E a oposição também. Portanto, e houve um único partido que saiu cá para fora a dizer isto tem que ser explicado imediatamente, senão o senhor tem que sair. E é difícil, perante os casos que vamos sabendo, não se concordar com isto. É lamentável, mas esse é o ponto. Portanto, se pudermos passar o Ministro da Educação para depois...
0: Sim, claro, eu faço-te a vontade.
3: Não, obrigado.
0: Maria Escaja, entretanto o Procurador-Geral da República, Amadeu Guerra, mandou abrir um inquérito, os primeiros indícios recolhidos pela PJ, neste caso do outro lado, não convenceram, portanto Luís Neves já está a perder aquela capa de super-herói e de justiceiro que todos nós vimos, sobretudo contra a extrema-direita, ou não? A imagem beliscou, sentes que é de uma semana para outra, como o Zé Pedro de Silva referiu isto já tem alguns dias, mas do podcast, do episódio anterior para este, a imagem de Luís Neves deteriorou-se para ti?
2: Sim, eu tenho estado atenta a este caso e tenho ficado cada vez mais surpreendida e confusa com as notícias que vão saindo sobre este caso, porque é de facto inacreditável que perante um caso que todos os dias produz uma notícia nova e tem um desenvolvimento novo, de uma pessoa que esteve, que foi diretor da PJ e que fez frente a pessoas perigosas e criminosos perigosos e que, portanto, será um alvo a abater por muitas pessoas, e que ele não venha dizer nada, que não preste uma declaração. Não é possível que Luís Neves continue em silêncio. Quer seja inocente, quer seja culpado, ou quer ache que está a ser tramado por um grande complô, tem que vir dizer alguma coisa, tem que dar uma justificação às pessoas.
0: E se ele não souber o que dizer?
2: Tem que saber o que dizer, ele sabe o que se passa ou não. Sabe o que se passa na sua vida, sabe o que se passa com o seu cargo, sabe o que se passa com o escrutínio sobre o qual está debaixo, certo? Sabe o que é que fez ou o que é que não fez, sabe que atitudes é que teve que podem ser consideradas, que possam ser condenadas ou que possam ser criticadas ou não. Se alguém que sabe o que é que se passa e que nos pode vir dizer o que é que se passa é o próprio Luís Neves, que por alguma razão, talvez um pouco o que o Zé Pedro disse, se remeteu ao silêncio. Está à espera que passe? Está à espera que alguém... Está à espera que saia mais alguma coisa? Está à espera que saia, que se descubra mais alguma coisa? Ou que se prove que afinal não tem culpas em tudo o que se diz? Pois, quer dizer, tem que dar uma justificação. É um governante, faz parte do governo. Eu para começar, não sei porque é que Luís Neves aceitou ir para Ministro da Administração Interna. Desde o início, desde o primeiro dia, que uma pessoa que era da Polícia Judiciária, que foi tão dura com a infiltração da extrema-direita na PSP e na GNR, que portanto, e que foi tutelar a pasta que gere essas próprias pessoas. Portanto, eu não percebo, para começar, porque é que Luís Neves foi para Ministro da Administração Interna. Nem tinha a ideia dele que tivesse uma ambição de fazer parte de um governo, especialmente deste governo da AD, que é bastante delicado. Portanto, eu, para começar, não percebo porque é que vai para lá. E segundo, não percebo agora esta postura de não dar uma justificação, de não dizer nada. Não sabemos o que é que se passa, não sabemos qual é a opinião dele. Parece que desapareceu. Não pode ser. Há um respeito que se tem que ter pelo povo que se governa, pelas pessoas que se governa. Somos todos pessoas, não sabemos o que é que se passa. Uns de nós acham que é gravíssimo, outros acham que é menos grave, mas, quer dizer, há várias opiniões e isto tem ocupado o espaço público e a opinião pública. E eu acho que o sujeito que provoca esta discussão, e que teve ou não as atitudes que provocam esta discussão, tem que vir falar sobre elas, tem que vir dizer o que é que aconteceu, tem que vir dizer qual a sua versão dos factos. Senão, é que nós temos, de um lado, temos um ministro que está debaixo de fogo também, e que fala, também não é preciso falar todos os dias.
0: Fernando Sandro fala
2: todos os dias, já disse tudo e o seu contrário, já mentiu, já disse a verdade, já mostrou não saber o que é que se passava, já mostrou que as pessoas à volta dele não sabiam que ele não sabia o que é que se passava, já puseram o Bugalho a falar, que não é do governo, mas também fala toda a gente. E no caso do Luís Neves, não sabemos nada. Tudo fechado em copas, não é normal, não é normal. Eu acho uma falta de respeito por todos nós. Lá está, acho que não é preciso ser um exagero, acho que é preciso alguma... Acho bem que as pessoas pensem no que é que vão dizer e analisem os factos e que não venham também prestar declarações que depois afinal não são verdade, mas agora, alguma coisa tem que ser dita.
0: Joné, vamos esperar que digas alguma coisa, sobretudo pegando até nas tuas teorias da conspiração da semana passada e para responder àquilo que a Maria Escaja diz sobre ele não dizer nada, pegando na crónica da Ana Sá Lopes do Público, Fernando Alexandre e Luís Neves já não são ministros. Ele não diz nada porque já não tem a sua função, concordas? Não está a desempenhar a sua função, desculpa.
5: Pois não sei, eu para já... Obviamente, quando nós fazemos estas coisas, fazemos com a informação que temos ao dia que temos, mas de qualquer das maneiras, eu acho que a semana passada fui demasiado benevolente e, nesse sentido, cometi um erro de análise com estas pessoas. Não é que eu acho que alguma delas devia demitir, que mantenho que não é, não faz particular sentido ainda. O Ministro da Administração Interna já mais ou menos, mas acho que o que eu sabia a semana passada me fez ter uma fé excessiva, e isso foi um erro de análise, no que ainda havia para sair. No caso do Ministro da Educação, esta coisa de criar o deadline, eu achei que queria dizer que no deadline as coisas estavam feitas, e chegar sexta-feira e não ter as notas publicadas, obviamente. Se eu estava a achar que era exagero e motivação de pânico, se as notas saíssem na sexta-feira, estar a criar esta lógica de que todas as notas são para ser questionadas, e a partir do momento em que há pessoas que têm uma pauta que diz 0 ou menos 3 e passado 2 dias têm uma coisa no computador que lhes diz que afinal tiveram 17, eu acho que isto não dá fiabilidade nenhuma a aluno nenhum. Uma coisa é o sofrer por antecipação, que é uma coisa que eu sou filosoficamente contra. Outra coisa é avaliar os resultados disto. E apesar de já ia ser uma grande borrada aquilo só ser entregue como foi na sexta-feira, porque pronto, muita gente, muitos professores tiveram que fazer e outras pessoas, funcionários, diretores tiveram que fazer um esforço enorme. Isso eu acho que faz parte e havia coisas que explicavam isso, a necessidade de fazer esta modernização, a questão do PRR, havia coisas que explicavam isto. Agora também viemos a saber uma coisa que eu acho que de facto ilibe em parte o ministro, que é como é que há uma pessoa que tem a responsabilidade de fazer um teste piloto e depois não desenvolve um relatório sobre o teste piloto. Obviamente que o Ministério também não se percebe como é que não pede. Olha, desculpe, não houve um teste piloto, mas dos dois lados é completamente absurdo, não é? E dá um bocadinho o oxigênio àquela tal teoria da sabotagem, uma pessoa que vem de nomeações anteriores e que faz um teste piloto e não elabora uma conclusão para esse teste piloto. Uma coisa um bocado absurda. Mas pronto, eu acho que o Ministro da Educação é uma pessoa competente e vai sobreviver a isto, até porque o PSD finalmente começou a defendê-lo seriamente, mas vamos ver, porque agora entretanto apareceu o terceiro ministro com problemas, não é? Um bocadinho pegando nas minhas teorias da conspiração da semana passada. O terceiro ministro com problemas também está envolvido com algumas coisas que podiam justificar golpadas de bastidores, o Miguel Pinto Luz, mas ficamos para saber o que é que consequências é que vai ter. Eu diria, lá está, que é um bocadinho mais a Maria da Vinha que disse isto, e eu achei bem que é. Faz mais, se calhar é mais importante um hotel gigantesco em cima do mar do que um tanque, mas o país ainda não virou muito agulhas para o Miguel Pinto Luz. Também é normal que assim seja, porque
4: as duas coisas podem estar ligadas, não é? Por isso é que eu defendo aquela questão do princípio, não é? Ou seja, não é a questão de ser um tanque ou um hotel, as duas coisas podem estar ligadas.
5: Mas o hotel não é dele. E foi facilitado através do desbaratar de património público, nomeadamente a venda de 800 metros quadrados de terreno em cima do mar por 300 mil euros. Eu tenho a certeza que quase todos os portugueses que hoje em dia estejam com alguém na família, ou eles próprios a tentar comprar uma casa, olharão para a ideia de 800 metros quadrados em cima do mar por 300 mil euros como um insulto pessoal.
2: Eu senti-me insultada pessoalmente, até porque conheço a zona, conheço o sítio e fiquei muito irritada.
5: Pois, em 2020, não é? Não é uma coisa que aconteceu em 2001, portanto o valor de mercado mais ou menos 10 vezes abaixo do que tinha na altura ao metro quadrado.
2: Tens que ir lá, Joné, que tu és de lá, tens que ir lá tirar-lhes os terrenos.
5: Não, há várias coisas aqui que tocam com Cascais.
0: Já acho que o Luís Neves é um bocadinho de fora. Estás a dar?
5: Não, eu ia agora ao Luís Neves e até aproveitei esta ligação, porque há várias coisas que tocam em Cascais, nomeadamente parece que o outro lado estava em São Domingos de Rana.
4: Não era no Seixal?
5: Não era em Tires?
4: Acho que era Seixal.
2: Então era em Tires ou em São Domingos de Rana?
4: Santarém. Eu penso que era Seixal, mas
5: Tires é São Domingos de Rana.
4: Mais uma vez,
5: eu achei. Temos que ver isso, mas acho
2: as
5: que
2: as pessoas de São Domingos de Rana e as pessoas de Tires não devem reclamar o contentor da mesma forma. Olha que se tu dizes às pessoas isso assim, perdes as eleições no próximo ano.
5: O estabelecimento prisional de Tires e Tires, enquanto localidade, são uma freguesia de São Domingos de Rana.
2: Tu estás mesmo a desvalorizar o nacionalismo de São Domingos de Rana.
0: Joné, vá lá ao Luís Neves, estamos a perder tempo com designações que não interessam, não é, Menino Jesus?
5: Pois, interessam, mas eu acho que as respeitei. Acho que não, tenho a certeza.
0: Adiante. À distância fica mais complicado, tens que ser um bocadinho mais conciso.
5: Mas sobre o Luís Neves, de facto a coisa do outro lado é folclórica. Claro que já entra aí uma narrativa de que o outro lado tinha droga, quando na verdade tinha acetona. Mas acima de tudo isto parece-me estranho, lá está. Obviamente que um diretor da Polícia Judiciária não pode permitir que uma coisa dessas aconteça, e se ele ainda fosse diretor da Polícia Judiciária tinha que ser demitido. Agora, não deixa de ser estranho que ele não seja diretor da Polícia Judiciária desde fevereiro e isto se saiba agora. Portanto, esta autorização tem que ter sido há mais tempo, não é? Para ter sido ele o responsável. Todo este caso é muito estranho, portanto eu aguardo as explicações dele, mas entra num nível de gravidade diferente. Eu conheci um empreiteiro no meu trabalho e ele fez-me ali um jeitinho, do que eu conheci um empreiteiro no meu trabalho enquanto diretor da Polícia Judiciária, cedi-lhe material apreendido com provas. Ele guardou a cetona no gabinete dele durante vários meses enquanto usava o outro lado para fazer obras. Isto já estamos num nível em que, pronto, aguardando pelas explicações, eu parece mais provável que ele se devesse demitir do que não o fazer, sendo que lá está, o Primeiro-Ministro tem esse problema de credulidade, porque se fosse Luís Montenegro a mandar nisto, dizia a Luís Neves para ir a eleições, não é? Ser legitimado pelo voto dos portugueses, porque o que ele fez ou deixou de fazer é absolutamente indiferente.
0: Vamos então aqui à segunda, à tal segunda ronda de Zé Pedro Silva. Fernando Alexandre, entretanto, parece que à medida que vai dizendo cada vez mais coisas, enterra-se um bocadinho mais. Se calhar podia adotar um bocadinho o silêncio de Luís Neves. Esta terça saiu a notícia do Expresso: alunos que estão a fazer exames na segunda fase podem repetir provas em setembro e contará a melhor nota. Portanto, parece que a crise poderá eventualmente estar a estabilizar. Nós, a semana passada, vocês tiveram aqui um bate-boca algo intenso sobre que papel é que os professores estão a desempenhar e se esta guerra, de certa forma, está um bocadinho orquestrada politicamente entre professores e o Ministério da Educação. Parece-te que Fernando Alexandre vai conseguir sair vivo e aquele problema que nós falámos da digitalização poderá dissipar-se, outra vez usando este termo, e se calhar mais tarde vamos voltar a isso, mas para já vamos só estancar aqui a sangria e ver se para o ano não acontece a mesma coisa. Ou achas que os danos são irreparáveis? Não só na percepção e imagem pública do ministro, como do próprio processo.
4: As coisas mudaram bastante. Há bocado o João dizia isso sobre ambos os casos. Eu sobre este também tenho... também assisti a coisas, enfim, as coisas, o processo vai andando, vamos ouvindo e lendo, e as coisas, a opinião tem que acompanhar todas as novidades e toda a informação que vai surgindo. No caso de Fernando Alexandre, para mim há uma coisa que me chateia muito. Eu odeio ser enganado, odeio que mintam nas funções públicas, nas outras também, mas a mentira faz parte da vida, já se sabe. Mas de uma função daquelas, quando fazem conferências de imprensa, eu fico com uma sensação no final, e por isso é que eu há pouco falei na questão da comunicação, das agências de comunicação que estão a governar o governo. Eu digo isto sem qualquer tipo de certeza absoluta, não é? Não tenho contactos dentro do governo, mas quando eu vejo o ministro a utilizar expressões rigorosamente iguais às do líder da bancada parlamentar do partido do governo, poucos minutos depois, vejo que aquilo tudo foi combinado, não é? Portanto, vamos apostar aqui nesta ideia. Há aquela ideia de que temos que falhar para avançar. Tudo isto eu vejo os engenhocas da comunicação a pensar nisto. É tudo, cada um mais inteligente do que o outro, mas tudo isto me parece de plástico, não é? E o que me chateia verdadeiramente, porque eu disse a semana passada, o ministro aqui neste caso andou para a frente com um processo, há de ter feito da melhor forma, falhou, não é por aí que tem que haver uma demissão. Era um completo absurdo, era um exagero, é tudo isso, porque governar também corresponde, também tem que... cabe na governação os erros. E tem que caber as falhas, não é? Quer dizer, não podemos exigir um grau de 100% de acerto num governante. Isso não é atingível. Agora, o meu problema é quando o ministro faz uma conferência de imprensa, que é um ato de comunicação praticamente falso, não é? Transmite uma confiança e uma segurança que não existe. Volta a falar na questão dos professores tentando, não sei se é a responsabilização, se há ali um...

0: E eu gostava que saísse do Parlamento, enfim, vai sair do Governo, mas convinha que fosse do Parlamento, para analisar mesmo tudo de facto, e para apurar também isso, houve resistência ou não? Porque se os senhores disseram que houve resistência, se vier a confirmar que não houve resistência nenhuma, têm que ser politicamente responsabilizados. E isso é pelo eleitorado, obviamente, pela sociedade, pela opinião. Eu não posso é falar de coisas que não sei, não é? Portanto, eu preciso que alguém
1: podes,
0: me diga.
1: Podes, é isso que nós fazemos aqui todas as semanas.
0: E toda a gente. Agora, eu preciso que me digam isso. Preciso que... Há um relatório que conclui, não, a resistência. Portanto, os professores que se ofereceram para corrigir e depois não corrigiram nada, portanto, estavam ali a deixar, é completamente residual ou nem sequer existe. Quem teve afirmações durante estas semanas a dizer que isso era parte do problema, tem que ser responsabilizado. Agora, Fernando Alexandre faz uma conferência que é um ato de propaganda, é um ato de comunicação, não corresponde à verdade. Eu procurei alguma informação sobre o caso, alguma informação de quem está por dentro, e tive a felicidade de a ter, e não há informação nenhuma das pessoas que estão a tratar disto, quem está nas correções, dos professores, dos secretariados, não têm qualquer tipo de informação. Portanto, ouviram como nós, e isso para mim é um escândalo. E portanto Fernando Alexandre começa a cair a uma velocidade maior, não é? Se eu disse que não era um ministro de 18 ou 19, passava a ser de 16 ou 17, se calhar agora já está no 14 ou no 13, e por ali fora quase à negativa.
1: Ainda está positivo?
0: Porque isto é imperdoável. As pessoas que estão a ajudá-lo a que isto ainda tenha um fim relativamente, enfim, positivo. Não terem informação antes de quem está apenas em casa a assistir, não é? Portanto, a informação não chegar. Aquela questão da terceira fase. Segundo sei, ninguém está informado. Uhum. Ontem, hoje, não sei como é que já está esse assunto. Portanto, estamos na quarta-feira, eu reporto uma terça-feira. Não faziam sequer ideia do que era essa terceira fase, ou como é que era, quando é que era. Portanto, primeiro, o que é que o governo quer? Comunicar para o país, para o eleitorado. E dizer, está tudo bem, afinal, isto houve aqui só um atraso, mas já está tudo a correr bem. Não é? Depois, quem está a tratar do assunto? Olha, eu não sei de nada. E, portanto, isto já não é aceitável. Isto já não é erro. E também já não é erro o senhor secretário de Estado, Alexandre Homem Cristo, ter falado com o presidente do Júri Nacional dos Exames, que lhe disse que isto ia correr mal. Ele disse, não, vai correr bem com a digitalização. E depois o senhor júri, não, o presidente do júri, não entregou um relatório, mas eles também não pediram. Portanto, avança-se sem um grau de confiança, andam todos à luta uns com os outros, um é do partido, o outro é do outro partido, e isto não é serviço. Agora, o responsável máximo tem que ser sempre o ministro. E, portanto, Fernando Alexandre está, neste momento, sim, já está metido numa alhada daquelas muito complicadas. Eu já não sei se há saída para isto, porque lá está, a partir do momento em que começam com esta estratégia, não é? Não comunicam com quem está no terreno. Querem fazer mais comunicação política e estão alunos prejudicados, está o país prejudicado, não é? Olha, sabes uma coisa, e com este termino, este governo sempre teve uma preocupação muito grande, e até nós ficamos emocionados, o país sempre teve uma grande preocupação com os jovens que emigram. E aliás, foi um desígnio nacional deste governo acabar com os jovens que emigram. Este governo está a conseguir que os jovens emigrem na pré-primária. É que nem dá sequer para tirar aqui um curso. Fazer o percurso académico em Portugal, pelos vistos, é um problema. Não há confiança, há atrasos. Portanto, vão começar a emigrar ainda na pré-primária ou no primeiro ciclo. Um governo queria acabar com a imigração dos jovens.
2: Muito bem, nós entretanto vamos ter que emigrar para outro sítio, interrompemos a nossa emissão, se ainda tiverem paciência para nos ouvir, é saltar para o site TSF em tsf.pt ou ouvir-nos nas outras plataformas todas.
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0: Bom dia, são 6h58, menos uma hora nos Açores.
1: O presidente do INEM revela que o Instituto Nacional de Emergência Médica vai voltar a contratar a empresa Sword Health para introduzir a inteligência artificial no organismo, isto apesar de uma primeira experiência falhada. Luís Cabral é o convidado desta semana da entrevista TSF-JN. Luís Neves volta a garantir que, no tempo próprio, vai prestar todos os esclarecimentos sobre as polémicas que o têm envolvido. O ministro da Administração Interna assegura que está totalmente tranquilo. Em noite de apresentações aos sócios, Sporting e Futebol Clube do Porto venceram as respectivas partidas.
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0: Vamos ter um domingo de céu pouco nublado ou limpo, vento por vezes forte na faixa costeira ocidental, pequena descida da temperatura mínima, subida da temperatura máxima. Para hoje esperam-se máximas de 29 graus para Lisboa, 32 para Faro, 25 é a máxima para o Porto, mas a temperatura pode chegar no Alentejo aos 35 graus em Beja e em Évora. Dia de céu limpo no território do continente, mais nuvens nos Açores, há previsão de aguaceiros em todas as ilhas, máxima para Ponta Delgada 24 graus, na Madeira, dia de céu pouco nublado, a temperatura no Funchal deve chegar hoje aos 27 graus. Vamos à edição das 7 da manhã, David Alvito.
1: Depois de uma experiência falhada, o INEM vai voltar a contratar a empresa Sword Health para introduzir inteligência artificial no organismo. É o que revela Luís Cabral, o presidente do Instituto Nacional de Emergência Médica. Em entrevista à TSF e ao JN, o líder do INEM garante que desta vez será para apoiar os técnicos e não para os substituir no atendimento das chamadas de socorro.
3: Não será, claramente, para atender pessoas. Era esse o modelo inicial e acho que o projeto terá pecado por aí. A inteligência artificial acho que ainda não tem a maturidade suficiente para fazer um atendimento em emergência médica. Terá, claramente, para fazer atendimento de marcação de consultas, situações não urgentes. Atendimento em emergência médica é um atendimento ainda muito emotivo. Falta um pouco de emoção à inteligência artificial ainda para conseguir lá chegar. Nós pensamos que, e é isso que está a ser trabalhado com a Sword, é possível pôr a inteligência artificial a fazer auditoria a todas as chamadas, não apenas a uma amostra das chamadas, a todas as chamadas, e dar-nos indicações muito claras do desempenho do atendimento. Se o algoritmo foi corretamente seguido, se foram cordiais com a pessoa que pediu a ambulância, se registaram a morada certa, conseguiríamos detectar situações de burnout de uma forma precoce, conseguiríamos, por exemplo, detectar situações de infecções emergentes que possam escapar, por exemplo, uma situação de ébola, se a inteligência artificial estiver a fazer o seguimento de todas as chamadas, se a pessoa que fez o atendimento não estiver desperta para aquela situação, a inteligência artificial dirá claramente, olha, esta situação tem que ser vista porque esta situação é suspeita. Pronto, existem aqui várias áreas de potencial a utilização da inteligência artificial de ajuda aos operacionais.
1: Nesta entrevista às jornalistas Dora Pires, da TSF, e Rita Neves Costa, do Jornal de Notícias, Luís Cabral adiantou também que o INEM vai cooperar com a Força Aérea para poder usar os novos 4 helicópteros militares. O Instituto Nacional de Emergência Médica quer utilizar as aeronaves para tarefas programadas, como o transporte de órgãos para transplante, mantendo os atuais aparelhos para atendimento de primeira linha.
3: Vamos substituir os nossos atuais helicópteros com estes novos equipamentos? Não. Estes equipamentos têm características diferentes, permitem aterrar em locais que anteriormente com helicópteros mais pesados nós não conseguíamos chegar e têm uma velocidade de ativação e de resposta muito melhor. Penso que poderá haver aqui uma partilha de recursos, porque o número de helicópteros que nós temos a nível nacional ainda é inferior ao número de helicópteros, à média do número de helicópteros dos outros países europeus.
1: O contrato com a Gulf Med, que tem 4 helicópteros em bases regionais do INEM, termina em 2030, mas Luís Cabral lembra que o concurso tem de ser lançado no próximo ano e gostaria de passar a ter 6 aparelhos disponíveis durante o dia.
3: Um modelo ideal seria nós termos um grupo de helicópteros a fazer atendimento primário e ter um outro grupo de helicópteros a fazer o transporte secundário entre as diferentes unidades de saúde.
4: Mas que com estes da Força Aérea?
3: É essa a discussão que temos de ter. Se queremos que sejam estes a Força Aérea, se queremos contratualizar mais helicópteros, ter 6 helicópteros, de uma forma simples, e talvez pensando em número de horas, nós atualmente temos 4 helicópteros a funcionar 24 horas por dia. No período noturno, a maior parte dos países europeus não tem helicópteros a funcionar. Se pensarmos nisto, o número de horas neste momento que estamos a pagar para o atual dispositivo pode ser utilizado da mesma forma e termos 6 helicópteros em vez de termos só 4.
1: O presidente do INEM, Luís Cabral, é o convidado da entrevista TSF-JN, conduzida pelas jornalistas Dora Pires da TSF e Rita Neves Souza, do Jornal de Notícias. Pode ouvir esta entrevista depois do noticiário do meio-dia deste domingo, também nas páginas do JN de hoje. O ministro da Administração Interna não diz quando, mas reitera que vai esclarecer ponto por ponto a polémica ou as polémicas que o têm envolvido. Em poucas palavras, Luís Neves voltou a garantir que vai prestar todos os esclarecimentos.
5: Já o disse relativamente a este tema, que estou absolutamente tranquilo e ponto por ponto explicarei no tempo próprio.
6: Claro, quando será?
5: Se eu soubesse já estou a dizer.
6: Compreende que esse silêncio é prejudicial para a sua imagem e para a própria credibilidade?
5: Eu só vou dizer o seguinte, em qualquer fórum responderei a tudo e quanto antes terei uma conversa convosco relativamente a todos os pontos que estão em cima da mesa.
1: As poucas palavras de Luís Neves a voltar a garantir que vai esclarecer ponto por ponto todas as polémicas que o têm envolvido. Ele que não quis responder a mais perguntas aqui à margem de uma visita aos bombeiros voluntários de Lagos. Para a líder da Iniciativa Liberal, o silêncio de Luís Neves revela falta de noção. Mariana Leitão visitou este sábado a Feira de Santiago, em Setúbal, e voltou a pedir, mais uma vez, explicações ao ministro da Administração Interna perante a incompreensível ausência de esclarecimentos.
7: Eu acho que já revela alguma falta de noção perante aquilo que é, no fundo, os portugueses continuam sem explicações nenhumas. Todos os dias saem notícias, ou mais uma notícia, sobre os casos que começaram com umas situações insólitas, agora já estão em situações bastante graves, e que lá está, que estão a começar a contaminar a própria imagem da Polícia Judiciária, que é uma imagem que é muito importante que seja preservada, é uma instituição em quem os portugueses confiam, não faz sentido nenhum estar a pôr essa confiança em causa. E, portanto, o silêncio, e não é como é que eu interpreto, é as consequências que esse silêncio está a ter, e são bastante nocivas, e por isso é que era fundamental, é fundamental, que o Sr. Ministro venha prestar esses esclarecimentos, e que o Sr. Primeiro-Ministro não esteja conivente com este silêncio, e que, portanto, garanta que esses esclarecimentos são dados o mais depressa possível também.
1: Mariana Leitão criticou ainda as declarações da Ministra da Justiça, ela que assegurou que Luís Neves está a gerir o processo da melhor forma que sabe. A polícia alemã lançou já hoje um mandado de captura contra o homem de 21 anos que é suspeito de ter conduzido a carrinha contra os participantes na Marcha do Orgulho LGBTI+, em Berlim, na última noite. O aviso foi publicado na internet pelas autoridades policiais. Pedem ajuda para localizar um jovem de 21 anos. É identificado como Abdul B., o suspeito de ter atropelado então estas várias pessoas. De acordo com as autoridades, uma ou mais pessoas terão abandonado a viatura após o embate com estes participantes, que relataram ainda ter sido esfaqueados após o incidente com o veículo. O chanceler alemão já veio pedir um esclarecimento total deste incidente. Florian Nath, porta-voz da polícia de Berlim, afirmou também que estão já à procura destes autores do atropelamento.
8: Por volta das 10 horas da noite, um veículo entrou no Parque Tiergarten e abalrou várias pessoas. Contamos pelo menos 15 feridos e há a confirmar uma vítima mortal. Neste momento, as nossas equipas estão no terreno a investigar e a fazer buscas intensas para localizar o suspeito. A zona está totalmente isolada. Estamos a ouvir várias testemunhas para apurar as circunstâncias deste acidente.
1: Centenas de pessoas estavam a participar em Berlim nesta marcha, é uma das maiores celebrações LGBTI+ da Europa. As autoridades francesas prenderam 3 pessoas por terem alegadamente provocado os incêndios na região de Gironde. O Ministério Público de Bordeaux adianta que 2 dos detidos são acusados de terem lançado fogo de artifício na direção de uma autoestrada e de um complexo desportivo. O terceiro detido é um homem de 33 anos que terá incendiado arbustos de forma intencional desde quarta-feira, que já foram retiradas de casa cerca de 200 mil pessoas devido aos incêndios. O TSF falou com António Leitão, português residente em Merignac, na região de Bordeaux. O empresário contou ao jornalista da TSF, Paulo Fernandes Ribeiro, que recebeu ordens para fechar o restaurante e permanecer em casa.
9: Tenho um restaurante onde hoje cheguei ao trabalho, mandaram-me para casa. A polícia veio e disse que tinha que não podia trabalhar, tinha que ir toda a gente para casa, pronto, e uns estão em casa, outros tiveram que deixar as casas e irem para centros de apoio. Tenho empregados que já foram, tiveram que abandonar a casa e ir para centros. Pronto, onde os incêndios está a chegar mais perto, claro que as pessoas têm que abandonar tudo. A ordem, por exemplo, onde eu tenho o meu estabelecimento, foi recebida, era meia-noite, quando as pessoas receberam a dizer que tinham que se confinar. Nós hoje, por exemplo, tenho um incêndio, está a 10 km de minha casa, de onde eu resido, de onde eu vivo.
10: E essa ordem para confinamento vai até que horas? Já há um limite?
9: Ah, não, agora não tem hora. Pode continuar amanhã, segunda-feira, portanto, pronto. Por enquanto não há ordem de... As pessoas que estão mesmo confinadas não podem regressar a casa sem segunda ordem, tem que ter ordens para isso. Está tudo fechado, não há ninguém anda na rua, ninguém... Pronto, já é idêntico ao Covid.
1: A região de Bordeaux cumpre assim um confinamento forçado que não tem hora para terminar. Mais 4 cidades francesas foram evacuadas devido ao grande incêndio florestal que se mantém ativo já há vários dias. Este incêndio está a decorrer no departamento da Gironde desde a quarta-feira. Continua a avançar em direção à cidade. Já em Espanha, o governo largou à província de Toledo o estado de emergência nacional devido aos incêndios. O ministro espanhol da Administração Interna revela que o dia de ontem teve condições meteorológicas absolutamente difíceis que impediram o controlo dos incêndios ou uma evolução mais positiva da situação. Ainda assim, o titular da pasta da Administração Interna espanhol deixou uma mensagem de confiança e sublinhou que as previsões do tempo são melhores para hoje. Estão mobilizados todos os meios para fazerem frente às chamas, assim como retirar populações de casa em segurança. Em dia de apresentações aos sócios, Sporting e Futebol Clube do Porto venceram as respectivas partidas. Os Leões derrotaram o Mónaco por 2-0, golos de Rafael Nel e Jesse Derry. A partida ficou marcada pela despedida de Pedro Gonçalves. O jogador deverá abandonar Alvalade. Foi ovacionado pelos adeptos dos Leões. Jesse Derry, o autor de um dos golos, em declarações à televisão do clube, assumiu que não sonhava com uma estreia a marcar.
11: Não imaginava um arranque assim. Este estádio é incrível. Os adeptos apoiaram do primeiro ao último minuto. Foi inacreditável. Isto dá-me ainda mais força para continuar e para marcar muitos golos diante destes adeptos.
1: Em campo, a equipa venceu. Fora dele, a direção de Frederico Varandas viu também ser aprovado pelos sócios o orçamento para a nova temporada. Reunidos em Assembleia Geral, estiveram mais de 2.400 associados. Votaram. O documento foi aprovado por quase 88% dos participantes. No outro jogo da noite, mais acima, o Futebol Clube do Porto venceu o Aston Villa por 2-1. William Gomes e Pepe fizeram os golos dos Dragões ainda na primeira parte. Pepe espera que a Supertaça corra melhor do que o encontro da última noite.
12: A gente cada vez mais vai se preparando, é muito importante a gente estar buscando cada vez mais melhorar. A gente sabe que cometemos alguns erros durante esse jogo, mas valorizar muito aquilo que a gente foi, aquilo que é o primeiro jogo da época. Então é continuar trabalhando, porque a gente sabe que a exigência de uma final é muito grande.
1: Já Francesco Farioli, o treinador do Futebol Clube do Porto, apesar dos erros, considerou que o encontro contra o Aston Villa foi um bom impulso para a nova temporada.
13: É o impulso certo para preparar a nova época e começar a pensar no jogo da próxima semana contra o Torriense. É um jogo que vale um troféu e queremos estar na nossa melhor versão, vamos tentar conquistá-lo.
1: Declarações de Pepe Francesco Farioli, que num registro da Sport TV na última noite, recordo, Sporting e Futebol Clube do Porto venceram os jogos de apresentação aos sócios.
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0: Passam 13 minutos das 7 horas da manhã. Nesta altura estão 15 graus no Porto, 18 em Lisboa, 22 graus em Faro e no Funchal e 19 em Ponta Delgada. E estamos de volta à música nesta manhã TSF de domingo. Agora para recordar In a Lifetime, os Clannad com Bono.

A canção de Zeca Afonso, aqui reinterpretada por Gisela João. Antes também os Clanad com Bono e uma das novas canções de Lana Del Rey. Continuamos em português com Cristina Branco até atualizarmos a informação às 7:30.

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0: Muito bom dia, 7:30 da manhã, 6:30 nos Açores. Voltamos a olhar os temas que marcam a atualidade nesta manhã de domingo e este é um dos destaques. David Alvito, o presidente do INEM, assegura que o organismo vai voltar a contratar a empresa Sword Health para introduzir inteligência artificial, apesar do falhanço da primeira experiência.
1: Foi uma garantia deixada em entrevista à TSF e ao Jornal de Notícias. Luís Cabral sublinha que desta vez será para apoiar o trabalho dos técnicos e não para os substituir no atendimento das chamadas de socorro.
2: Não será, claramente, para atender pessoas. Era esse o modelo inicial e acho que o projeto terá pecado por aí. A inteligência artificial acho que ainda não tem a maturidade suficiente para fazer um atendimento em emergência médica. Terá, claramente, para fazer atendimento de marcação de consultas, situações não urgentes. Atendimento em emergência médica é um atendimento ainda muito emotivo.
1: Luís Cabral, o presidente do INEM, ele que é o convidado desta semana da entrevista TSF-JN, uma conversa que vai para o ar depois das notícias do meio-dia, está também hoje nas páginas do Jornal de Notícias. A polícia alemã lançou no mandado de captura contra um homem de 21 anos, o suspeito de ter conduzido a carrinha contra os participantes na Marcha do Orgulho LGBTI+, em Berlim, na última noite. O aviso foi publicado na internet pela polícia a conta de um pedido de ajuda para localizar um jovem identificado como Abdul B, o suspeito de ter atropelado várias pessoas com um veículo em movimento. O incidente na última noite na capital alemã provocou um morto e 16 feridos. Pela segunda noite consecutiva não houve bombardeamentos norte-americanos contra o Irão, com vários meios de comunicação a especular que tal se poderá dever a uma possível escassez de munições após quase 5 meses de guerra. Na sexta-feira, o presidente dos Estados Unidos, Donald Trump, afirmou que estava a considerar bombardeamentos mais intensos contra o regime de Teherão, mas tal acabou por não acontecer. Por seu lado, o Irão não reivindicou qualquer ataque contra os vizinhos do Golfo e os últimos não contaram qualquer alerta noturno. Embora tenha ameaçado o Irão, Donald Trump afirmou, ainda assim, que o diálogo com Teherão não estava interrompido.
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0: Muito bom dia, estamos a 27 minutos das 8 horas da manhã. Vem aí calor. Para hoje já há previsão de subida das temperaturas máximas, sobretudo no interior. 35 graus de máxima hoje para Beja e para Évora. A máxima para Santarém é de 33 graus, 29 para Lisboa, 32 graus máxima para Faro, 25 para o Porto, 32 para Braga e 31 para Bragança. Dia de céu limpo no território do continente, mais nuvens nos Açores, com aguaceiros em todas as ilhas e uma máxima de 24 graus para Ponta Delgada. Para a Madeira, conte com céu pouco nublado, a temperatura máxima no Funchal vai chegar hoje aos 27 graus. Voltamos à música agora com os Opeth.

Estamos a 15 minutos das 8 horas na manhã TSF, a música com os suecos Opeth, agora também os Pink Floyd. Vamos mudar de ritmo, agora em português, com Renato Júnior e a voz de Lúcia Muniz.

A Marcha, uma das novas canções de Bárbara Bandeira. Estamos a fechar a esta hora na manhã TSF. Antes também escutámos Renato Júnior com Lúcio Muniz e Rodrigo Leão. Vamos para a edição das 8 da manhã.

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8: Muito bom dia, 7h58, menos uma hora nos Açores.

0: empresa Sword Health vai voltar a ser contratada pela INEM para introduzir a inteligência artificial no organismo, isto apesar das falhas na primeira tentativa. Uma garantia que foi deixada por Luís Cabral, o presidente do Instituto Nacional de Emergência Médica, ele que é o convidado desta semana da entrevista TSF-JN, onde assegura também que está em sintonia com o coordenador do Pacto para a Saúde, escolhido por António José Seguro. A polícia alemã lançou um mandado de captura contra o suspeito de ter conduzido uma carrinha contra os participantes na marcha do orgulho LGBTI+, em Berlim. O incidente provocou um morto. Apesar das insistentes ameaças, os Estados Unidos, pela segunda noite consecutiva, não lançaram bombardeamentos contra o Irão.
1: 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Vem uma semana de calor no território do continente. Para hoje há a previsão de subida das temperaturas máximas, que vão chegar aos 35 graus em Beja e Évora, 34 máxima para Castelo Branco, 33 para Santarém, máxima de 32 graus em Faro, 29 em Lisboa, 25 no Porto e 32 graus de máxima para Braga. Dia de céu limpo hoje em todo o continente. Os Açores com mais nuvens e possibilidade de aguaceiros fracos em todas as ilhas, máxima para Ponta Delgada, 24 graus. Para a Madeira, o dia vai ser de céu pouco nublado, com máxima de 27 graus para o Funchal. Vamos ao Jornal das 8, na manhã TSF, a edição de David Alvito.
0: Não é por causa de um primeiro falhanço que o INEM não vai voltar a contratar a Sword Health para introduzir a inteligência artificial no organismo, uma garantia que é deixada por Luís Cabral, presidente do Instituto Nacional de Emergência Médica, em entrevista à TSF e ao Jornal de Notícias. O líder do INEM assegura que desta vez será para apoiar os técnicos e não para os substituir no atendimento das chamadas de socorro.
2: Não será, claramente, para atender pessoas. Era esse o modelo inicial e acho que o projeto terá pecado por aí. A inteligência artificial acho que ainda não tem a maturidade suficiente para fazer um atendimento em emergência médica. Terá, claramente, para fazer atendimento de marcação de consultas, situações não urgentes. Atendimento em emergência médica é um atendimento ainda muito emotivo. Falta um pouco de emoção à inteligência artificial ainda para conseguir lá chegar. Nós pensamos que, e é isso que está a ser trabalhado com a Sword, é possível pôr a inteligência artificial a fazer auditoria a todas as chamadas, não apenas a uma amostra das chamadas, a todas as chamadas, e dar-nos indicações muito claras do desempenho do atendimento. Portanto, se o algoritmo foi corretamente seguido, se foram cordiais com a pessoa que pediu a ambulância, se registaram a morada certa, conseguiríamos detectar situações de burnout de uma forma precoce, conseguiríamos, por exemplo, detectar situações de infecções emergentes que possam escapar, por exemplo, uma situação de ébola, se a inteligência artificial tiver a fazer o seguimento de todas as chamadas, se a pessoa que fez o atendimento não estiver desperta para aquela situação, a inteligência artificial dirá claramente, olha, esta situação tem que ser vista porque esta situação é suspeita. Pronto, existem aqui várias áreas de potencial a utilização da inteligência artificial de ajuda aos operacionais.
0: Nesta entrevista às jornalistas Dora Pires da TSF e Rita Neves Costa do Jornal de Notícias, Luís Cabral adianta também que o INEM vai cooperar com a Força Aérea para poder usar os novos 4 helicópteros militares. O Instituto Nacional de Emergência Médica quer utilizar as aeronaves para tarefas programadas, como o transporte de órgãos para transplante, mantendo os atuais aparelhos para atendimento de primeira linha.
2: Vamos substituir os nossos atuais helicópteros com estes novos equipamentos? Não. Estes equipamentos têm características diferentes, permitem aterrar em locais que anteriormente com helicópteros mais pesados nós não conseguíamos chegar e têm uma velocidade de ativação e de resposta muito melhor. Penso que poderá haver aqui uma partilha de recursos, porque o número de helicópteros que nós temos a nível nacional ainda é inferior ao número de helicópteros, à média do número de helicópteros dos outros países europeus.
0: Nesta entrevista, Luís Cabral falou ainda sobre o contrato com a GulfMed, que tem 4 helicópteros em bases regionais do INEM. Essa ligação termina em 2030, mas o presidente do Instituto Nacional de Emergência Médica lembra que o concurso tem de ser lançado no ano que vem e gostaria de passar a ter 6 aparelhos disponíveis durante o dia.
2: Um modelo ideal seria nós termos um grupo de helicópteros a fazer atendimento primário e ter um outro grupo de helicópteros a fazer o transporte secundário entre as diferentes unidades de saúde.
3: Mas que com estes da Força Aérea?
2: É essa a discussão que temos de ter. Se queremos que sejam estes a Força Aérea, se queremos contratualizar mais helicópteros, ter 6 helicópteros, de uma forma simples, e talvez pensando em número de horas, nós atualmente temos 4 helicópteros a funcionar 24 horas por dia. No período noturno, a maior parte dos países europeus não tem helicópteros a funcionar. Se pensarmos nisto, o número de horas neste momento que estamos a pagar para o atual dispositivo pode ser utilizado da mesma forma e termos 6 helicópteros, em vez de termos só 4.
0: Luís Cabral falou ainda sobre o Pacto para a Saúde anunciado pelo Presidente da República. Apesar das críticas dos trabalhadores, o líder do INEM assegura que está em sintonia com o coordenador do plano escolhido por António José Seguro e afirma que foi até já chamado para uma reunião.
2: O professor Adalberto já me chamou ao Palácio da Cidadela em Cascais, já tivemos uma conversa sobre este assunto. Penso que há um alinhamento estratégico muito importante nesta matéria relativamente às reformas que o INEM precisa para que possamos ter um melhor INEM. Obviamente há um diálogo, e neste caso em concreto há um diálogo que está a ser profícuo no sentido de irmos no bom caminho para o INEM.
0: O presidente do INEM, Luís Cabral, é o convidado desta entrevista, TSF-JN, conduzida por Dora Pires da TSF e Rita Neves Sousa do Jornal de Notícias. Pode ouvir esta conversa depois das notícias do meio-dia deste domingo, também nas páginas de hoje do JN. Quando? Não se sabe, mas o ministro da Administração Interna garante que vai esclarecer ponto por ponto as polémicas em que está envolvido. Poucas palavras de Luís Neves, ainda assim assegura, vai prestar todos os esclarecimentos.
4: Já o disse relativamente a este tema, que estou absolutamente tranquilo e ponto por ponto explicarei no tempo próprio.
5: Ah, claro, quando será?
4: Se eu soubesse já estou a dizer.
5: Compreendo que esse silêncio é prejudicial para a sua imagem e para a própria credibilidade.
4: Eu só vou dizer o seguinte, em qualquer fórum responderei a tudo e quanto antes terei uma conversa convosco relativamente a todos os pontos que estão em cima da mesa.
0: Ministro da Administração Interna não quis responder também a mais perguntas, aqui à margem de uma visita aos bombeiros voluntários de Lagos. Ora, para a Iniciativa Liberal, este silêncio de Luís Neves revela uma falta de noção. Mariana Leitão visitou a Feira de Santiago, em Setúbal, e voltou a pedir, mais uma vez, explicações ao Ministro da Administração Interna perante esta, que considera Mariana Leitão, ser uma incompreensível ausência de esclarecimentos.
6: Eu acho que já revela alguma falta de noção perante aquilo que é, no fundo, os portugueses continuam sem explicações nenhumas. Todos os dias saem notícias, ou mais uma notícia, sobre os casos que começaram com umas situações insólitas, agora já estão em situações bastante graves, e que lá está, que estão a começar a contaminar a própria imagem da Polícia Judiciária, que é uma imagem que é muito importante que seja preservada, é uma instituição em quem os portugueses confiam, não faz sentido nenhum estar a pôr essa confiança em causa. E, portanto, o silêncio, e não é como é que eu interpreto, é as consequências que esse silêncio está a ter, e são bastante nocivas, e por isso é que era fundamental, é fundamental, que o Sr. Ministro venha prestar esses esclarecimentos e que o Sr. Primeiro-Ministro não esteja conivente com este silêncio e que, portanto, garanta que esses esclarecimentos são dados o mais depressa possível também.
0: Mariana Leitão deixou ainda críticas às declarações da Ministra da Justiça, ela que afirmou que Luís Neves está a gerir o processo da melhor forma que sabe. Pela segunda noite consecutiva não houve bombardeamentos norte-americanos contra o Irão, com vários meios de comunicação a especular que tal se poderá dever a uma possível escassez de munições após quase 5 meses de guerra. Na sexta-feira, o presidente dos Estados Unidos, Donald Trump, afirmou que estava a considerar bombardeamentos mais intensos contra o Irão, mas tal não aconteceu. Do outro lado, o regime de Teherão não reivindicou qualquer ataque contra os vizinhos do Golfo. Estes últimos também não relataram qualquer alerta noturno. Embora tenha ameaçado o Irão, Donald Trump afirmou, no entanto, que o diálogo com Teherão não estava interrompido. A polícia alemã lançou um mandado de captura contra o suspeito de ter conduzido a carrinha contra os participantes na Marcha do Orgulho LGBTI+, em Berlim, na última noite, e que provocou um morto e pelo menos 16 feridos. No aviso publicado na internet pelas autoridades, a polícia pede ajuda para localizar um jovem de 21 anos, identificado como Abdul B. Ele é suspeito de ter atropelado então várias pessoas com um veículo em movimento. De acordo com as autoridades, uma ou mais pessoas terão abandonado a viatura após o embate com estes participantes, a relatar ter sido esfaqueados após o incidente com o veículo. Logo ontem, o chanceler alemão pediu um esclarecimento total do incidente. Friedrich Merz considera que se tratou de um ato abominável. Centenas de milhares de pessoas estavam em Berlim para participarem nesta marcha, que é uma das maiores celebrações LGBTI+, da Europa. As autoridades francesas prenderam 3 pessoas por terem alegadamente provocado os incêndios na região de Gironde. O Ministério Público de Bordeaux adianta que 2 dos detidos são acusados de terem lançado fogo de artifício na direção de uma autoestrada e de um complexo desportivo. O terceiro detido é um homem de 33 anos que terá incendiado arbustos de forma intencional. Desde quarta-feira já foram retiradas de casa cerca de 200 mil pessoas devido aos incêndios. TSF ouviu António Leitão, português residente em Merignac, na região de Bordeaux. O empresário contou ao jornalista da TSF, Paulo Fernandes Ribeiro, que recebeu ordens para fechar o restaurante e permanecer em casa.
7: Tenho um restaurante onde hoje cheguei ao trabalho, mandaram-me para casa. A polícia veio e disse que tinha que não podia trabalhar, tinha que ir toda a gente para casa, pronto. E uns estão em casa, outros tiveram que deixar as casas e ir para centros de apoio. Tenho empregados que já foram, tiveram que abandonar a casa e ir para centros. Pronto, onde os incêndios está a chegar mais perto, claro que as pessoas têm que abandonar tudo. A ordem, por exemplo, onde eu tenho o meu estabelecimento, foi recebida, era meia-noite, quando as pessoas receberam a dizer que tinham que se confinar. Nós, hoje, por exemplo, tenho um incêndio que está a 10 km de minha casa, de onde eu resido, de onde eu vivo.
8: E essa ordem para confinamento vai até que horas? Já há um limite?
7: Ah, não, agora não tem hora. Pode continuar amanhã, segunda-feira, portanto, pronto. Por enquanto não há ordem de... As pessoas que estão mesmo confinadas não podem regressar a casa sem segunda ordem, tem que ter ordens para isso. Está tudo fechado, não há ninguém anda na rua, ninguém, pronto, já é idêntico ao Covid.
0: A região de Bordeaux cumpre assim um confinamento forçado, que não tem hora para terminar. Mais 4 cidades francesas foram evacuadas devido ao grande incêndio florestal que se mantém há vários dias. Em Espanha, o governo alargou à província de Toledo o estado de emergência nacional devido aos incêndios. O ministro espanhol da Administração Interna revela que o dia de ontem teve condições meteorológicas absolutamente difíceis que impediram o controlo dos incêndios e uma evolução mais positiva da situação, mas deixou uma mensagem de confiança, sublinhando que as previsões do tempo para hoje são melhores. O festival AGA School Jazz, que decorre em Cascais até o próximo dia 31 de agosto, foi distinguido com o selo Festival Acessível 2026, atribuído pelo Turismo de Portugal e pelo Instituto para os Direitos das Pessoas com Deficiência, no âmbito do programa Festivais Acessíveis 2026. Ontem, dia da atuação dos escoceses Franz Ferdinand, o festival recebeu no recinto a visita da Ministra da Cultura. Margarida Balseiro Lopes destacou as medidas de acessibilidade do evento e o que pretende continuar a colocar em prática.
9: Quando eu defini as 4 prioridades do Ministério para esta legislatura, são precisamente acessibilidades, serviços educativos de mediação cultural, coesão territorial e internacionalização. E têm as 4 subjacente à ideia de que a cultura tem de ser para toda a gente. As 2 medidas que já implementámos no domínio das acessibilidades foi a criação dos selos para espaços culturais que sejam acessíveis e inclusivos, e sabemos que há 2 candidaturas já submetidas, a medida é relativamente recente, no caso do Museu dos Coches e do Museu Nacional da Música, mas queremos naturalmente que mais equipamentos se possam candidatar, e aqui este reconhecimento é para públicos e para privados, e a gratuidade do bilhete acompanhante para pessoa com deficiência. Portanto, o nosso objetivo agora em setembro, no contexto do Fórum Cultura, fazermos uma avaliação e de irmos trabalhando em cima destas medidas.
0: No Festival AGA School Jazz em Cascais, além do bilhete de acompanhamento gratuito para pessoas com deficiências, tiveram também destaque a interpretação em língua gestual portuguesa de 4 espetáculos e também os coletes vibratórios para a comunidade surda, uma experiência que a Ministra da Cultura também teve.
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E passam 14 minutos das 8 horas. Bom dia, está com a Manhã TSF de domingo. Ainda há pouco falávamos aqui do festival AGA School Jazz. Ontem estiveram por lá os Franz Ferdinand. Vamos escutá-los agora na Manhã TSF com o Walk Away.

É a música que se ouve nesta manhã da TSF de domingo. Os Franz Ferdinand, que estiveram ontem no AGA School Jazz em Cascais, depois o álbum de estreia do Stone Roses e agora este Love Will Tear Us Apart com os Joy Division na manhã da TSF. Ficamos com Parov Stellar até à síntese às 8h30.

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0: Bom dia, são 8h30, 7h30 nos Açores. Temperaturas a esta hora, 17 graus no Porto, 19 em Lisboa, 23 graus em Faro, 22 no Funchal e 19 em Ponta Delgada. Ora, e entretanto subiu para 17 o número de concelhos que amanhã vão estar com aviso amarelo devido ao calor. David Alvitre.
1: Foi o que revelou a TSF, o Instituto Português do Mar e da Atmosfera. A meteorologista Patrícia Marcos, que vamos escutar no noticiário das 9 da manhã, sublinha que apenas Faro estará a verde. Ontem o IPMA tinha previsto colocar com aviso amarelo apenas 14 concelhos, mas decidiu estender este aviso. As temperaturas mais elevadas são esperadas no interior e também no Alentejo. A maior parte do território continental vai estar igualmente em risco muito elevado a máximo de incêndio devido a esta subida pontual da temperatura máxima. O presidente do INEM assegura que o organismo vai voltar a contratar a empresa Sword Health para introduzir inteligência artificial no Instituto Nacional de Emergência Médica, isto apesar do falhanço da primeira experiência. O presidente do INEM, Luís Cabral, ele que é o entrevistado desta semana da entrevista TSF-JN, sublinha que desta vez será para apoiar o trabalho dos técnicos e não para os substituir no atendimento das chamadas de socorro.
2: Não será claramente para atender pessoas. Era esse o modelo inicial e acho que o projeto terá pecado por aí. A inteligência artificial acho que ainda não tem a maturidade suficiente para fazer um atendimento em emergência médica. Terá, claramente, para fazer atendimento de marcação de consultas, situações não urgentes. Atendimento em emergência médica é um atendimento ainda muito emotivo.
1: Já sobre o Pacto para a Saúde anunciado pelo Presidente da República, o líder do INEM assegura que sintonia com o coordenador deste plano, escolhido por António José Seguro. Luís Cabral afirma que foi até já chamado para uma reunião.
2: A professora Adalberto já me chamou ao Palácio da Cidadela em Cascais, já tivemos uma conversa sobre este assunto. Penso que há um alinhamento estratégico muito importante nesta matéria relativamente às reformas que o INEM precisa para que possamos ter um melhor INEM. Obviamente há um diálogo e neste caso em concreto há um diálogo que está a ser profícuo no sentido de irmos no bom caminho para o INEM.
1: Luís Cabral, o presidente do INEM, é o convidado desta semana da entrevista TSF-JN, uma conversa que vai para o ar depois das notícias do meio-dia. Está também hoje nas páginas do Jornal de Notícias.
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0: Daqui a pouco temos a versão compacto de toda a semana de Parece Mentira, o humor com Zé Pedro Silva.
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0: Está com a manhã TSF de domingo. Bom dia, faltam 19 minutos para as 9. Escutámos uma canção de Zé Mário Branco na versão dos Cassete Pirata e agora um tema de Tozé Brito aqui na voz de Tiago Bettencourt. Vamos para o compacto da última semana de Parece Mentira, humor na manhã TSF com Zé Pedro Silva.
1: Tudo aposto que em Nova Jersey para a final do Campeonato do Mundo, um evento desportivo que foi organizado à pressa para desviar as atenções das crises em Portugal, com a correção dos exames nacionais e do alojamento local do ministro Estalajadeiro. Frente a frente, temos as seleções de Espanha e da Argentina, razão pela qual os portugueses estão a torcer pela equipa de arbitragem. Por falar em arbitragem, no estádio temos o presidente dos Estados Unidos, portanto os lances polémicos deste encontro vão ao VAR e ao Donald, que depois comunica a sua decisão.

0: Capitão ao Infantino. São más notícias para a seleção espanhola, porque apesar de Trump também usar muito laranja, está com certeza para a Argentina de Milei. Recorde-se que será Donald Trump a entregar a taça ao vencedor. Há, portanto, o risco de ficar com ela e saírem todos daqui com um boné maga. Veremos, já falta pouco. As equipas entram em campo. Falta o aviso do costume. Se já sabe quem venceu o Mundial, por favor, não diga nada, não estrague. Tocam os hinos. E agora gritam os indivíduos como se isto fosse um encontro de wrestling. A verdade é que a Argentina, por vezes, recorre ao spinebuster. E apita o árbitro, com um atraso muito ligeiro. Se isto tivesse sido organizado pelo Ministério da Educação, era de hoje a 8 e ainda podia acabar com uma nação suspensa. Espanha com muito perigo no arranque da partida. Está por cima nesta altura, mas já sabemos que os argentinos só metem a carne no assador depois da segunda pausa para hidratação. E por falar nelas, aí está a primeira. Jogo suspenso para pôr água nos atletas, mas também para conversas com os técnicos e ajudar a corrigir umas provas. Recomeça a partida. Segue tudo igual, poucas oportunidades. A pausa devia ter sido para café. Espanha ligeiramente superior, mas ajuda a Argentina a esta hora, ainda nem sequer ter saído do hotel. Os espanhóis deviam aproveitar enquanto ainda só estão eles em campo. Caminhamos para o intervalo e aí está ele. Isto assim, de facto, é muito prático. E o enorme espetáculo ao intervalo está a ser mais interessante do que a primeira parte, mas agora já chega. Isto não é a abertura dos Jogos Olímpicos. Recomeça a partida. A Argentina já está a caminho do estádio. Espanha com menos bola, e quando se trata de futebol é sempre preocupante, mas recupera a superioridade e instala-se na área adversária. Pausa agora para hidratação. A Argentina então deve entrar. Recomeça. Espanha continua a dominar e o jogo aproxima-se cada vez mais do fim, sem ninguém marcar. Entrada muito dura de Enzo Fernandes. Segundo amarelo. A Argentina perde um argentino. E ultrapassámos os 90 minutos agora. Termina a partida. Vamos para prolongamento. Devia ter feito isto sobre o tanque e mais o outro lado apreendido. Recomeça a partida no prolongamento. Espanha marca, mas o árbitro diz que há falta. Pode ter sido aquele árbitro que quer comprar a Groenlândia. Segue o jogo. 0-0. Intervalo de prolongamento. Recomeça. Golo. Espanha marca. Espanha marca, finalmente. A Argentina vai agora com tudo. Era o que precisava para entrar na partida. Sofrer um golo. Marca novamente a Espanha, mas agora estava fora de jogo. Espanha marca, mas não está a controlar este final da final. Longe disso, com grandes oportunidades para a Argentina. Deviam ter vindo mais cedo. O jogo era às 8 e termina. O esloveno apita. Espanha é campeã do mundo. A mesma Espanha que eliminou Portugal. Estamos sempre, de alguma forma, nestes acontecimentos. Tudo muito mais calmo na educação, com a maioria dos alunos já na posse das suas notas. O governo não quer admitir, mas o parece mentira sabe que Fernando Alexandre, o grande digitalizador, pegou no scanner e levou-o a uma daquelas lojas que consertam telemóveis. 2 horas e 50 euros depois, estava tudo resolvido e ainda trouxe uma capa e uma película para o equipamento. A reparação tem garantia de 3 anos, portanto agora é para digitalizar tudo sem medos. Na conferência de imprensa desta segunda-feira, o ministro da Educação estava mais alegre e confiante do que o selecionador de Espanha. Chegou a revelar que ia dormir descansado na noite seguinte, que foi esta anterior. Espero bem que sim, mas isto foi barbicaz para ter deixado o governante traumatizado para sempre. Achava ele que ia dormir descansado? Provavelmente acordou à meia da noite aos gritos. Como assim? O aluno teve menos 3 a português? Ninguém pode ser assim tão estúpido. Mas era só um pesadelo. Se calha ter dormido mesmo bem, como um bebê, é uma boa notícia para o próprio, mas para o país tenho as minhas dúvidas. Ainda acorda todo esperto, cheio de energia e de ideias. Quando dermos por nós, estamos a testar o processo de correção por telepatia A3. O aluno pensa na resposta, ela chega aos funcionários da Imprensa Nacional Casa da Moeda, que devem estar no exterior, para captar melhor. Estes, por sua vez, distribuem aleatoriamente pelos classificadores, que podem estar em casa, mas devem estar em posição de yoga para não perderem nenhuma parte da resposta. Não sei, vamos testar. É assim que se avança? Se pode dar raia? Ah, mas é claro que pode. Nesse caso, faz-se uma caldeirada na ponte, uma caldeirada de raia. Ninguém se queixa de atrasos, nem sequer de ter falhado a entrada no ensino superior. Mesmo agora, se isto não tivesse ficado resolvido, o plano B era um mega arroz de marisco. De marisco, não é de frutos do mar. Na A13, o concurso para a aquisição de tamboril e gambas estava pronto para ser lançado. O construtor de Barcelos até ia concorrer, porque obras tão cedo, ninguém lhe adjudica. Agora fui revelar esta informação e há muitas famílias a pensar: é lá, se me tivessem perguntado, preferia uma bela arrosada. É que entrar na universidade pode entrar-se noutra altura. Isto se o jovem quiser mesmo, porque já se faz vida a devolver latas e garrafas no V de volta. Podemos começar amanhã? Não é preciso formação superior. Aquilo até os alunos que tiveram menos 3 conseguem fazer. Talvez um ao outro tente devolver uma cisterna, na esperança de ganhar logo ali um cupom de 10 mil contos, mas o segurança explica-lhe que não dá. Certo é que Fernando Alexandre o Grande, digitalizador, lá conseguiu, com a ajuda de tantos, cumprir a sua missão. E está feliz, mas também está triste, porque depois de tudo isto, o primeiro-ministro foi até a Itália comprar 3 fragatas para o ministro da Defesa, que passa os dias a sonhar com Olivença. Na segunda fase, o Luís que se prepara vai passar ele as noites a digitalizar. É só mais uma notícia que está a preocupar os portugueses. O primeiro-ministro anunciou esta terça-feira que não vai tirar férias. Sempre eram uns 15 dias de descanso para o Luís e para o país. Agora assim, ficando por aí, ainda se põe a reformar mais alguma coisa e lá vamos nós outra vez. Tudo pode acontecer. Não vai o primeiro-ministro de férias e o povo tem as dele estragadas. Quem é que consegue descansar sabendo que podem estar a preparar mais um pacote ou a modernizar alguma coisa? E ainda podem querer fazer alguma surpresa para o regresso das férias. É assustador. Voltávamos e só havia um descampado enorme. Tinha desaparecido tudo. Então o que é que se passou? Calma. Às vezes para avançar é preciso falhar. Só precisamos aqui de mais uns dias. A sua casa era onde? Ah, pois. Foi digitalizada. Está na plataforma. Tem aqui o novo endereço. Web. Não é para dizer mal, mas é que nem sequer sabem tirar fotocópias. Se o governo nos perguntasse, aceitam um café? Por favor, não. Trouxe aqui o meu já a contar com essa ameaça. É que ninguém imaginou o que poderia acontecer nesse processo. Só sabemos que iria afetar milhares de pessoas por muitos anos. Nem era de umas férias que o governo estava a precisar. Era de um ano sabático, um retiro espiritual, uma volta ao mundo num barco à vela, mas sem a vela. Ai, também estão sempre a criticar. Ou é porque não vai de férias, ou é porque foi aos Estados Unidos ver os jogos da seleção. Atenção, que a crítica nunca foi por ter ido até aos Estados Unidos ver os jogos da seleção. Foi ter regressado. Se o primeiro-ministro tivesse ido até aos Estados Unidos, por exemplo, para tirar um curso e depois ficar a dar aulas, nesse caso ninguém dizia nada. O problema das pessoas é que um jogo de futebol passa a correr. Por isso é que as críticas eram sempre. Nem acredito que o primeiro-ministro, com o país como está, foi até aos Estados Unidos ver a bola. É que já estava tudo a contar que fosse o exílio. O comunicado do gabinete do chefe do governo diz que o primeiro-ministro não vai tirar férias e que ficará a coordenar a atividade do governo. Ficar a coordenar a atividade do governo quando o governo está de férias, também eu. Convoco ao ministro Miranda Sarmento só para lhe dizer que não pode comer todas as bolas de Berlim da praia, porque há lá crianças que também querem. E o ministro da Educação Digital também fica por aí. Não me diga uma coisa dessas. Depois não querem que os jovens emigrem. Vão começar antes de entrarem para a universidade. É quando começam a andar. Arrancam logo. Fernando Alexandre, o grande digitalizador, o que fazia bem era pegar na sua equipa e ir 2 ou 3 semanas para o Japão. O paraíso para os entusiastas das impressoras multifunções. Mas tem mesmo de levar o secretário de Estado Alexandre Homem Cristo, porque eu estou desconfiado que é o responsável por tudo o que está a acontecer. É que o nome parece ser uma pista. Parece denunciar quem está sempre a fazer as neiras. Alexandre, Homem Cristo! Quem já disse que vai de férias e que não há nada que o trave é Pinto Luz. O ministro das Infraestruturas bem precisa de carregar as baterias. Viu o colega Luís Neves com os charilhos ao nível de construções e de licenças? Só pediu uma coisa. Segurem-me aqui na cerveja. Depois de todos estes ataques que colocam em causa a minha honra e a minha dignidade, quero aqui afirmar que irei responder a todas as questões, ponto por ponto. Posso garantir que ficará tudo esclarecido. Não restará uma única dúvida. As pessoas vão sentir-se totalmente elucidadas. Elucidadas como nunca se sentiram na vida. Será uma experiência nova, capaz de atordoar. Nas 2 horas seguintes não podem conduzir nem manobrar máquinas. Mas atenção! Por terem sido questionados valores que considero sagrados, não responderei apenas às questões ponto por ponto. Vou mais longe. Vou responder tintim por tintim. Sim, tintim por tintim. Ouviram bem? Não estavam à espera, eu sei, mas isto é mesmo para esclarecer, não tarda. Esta explicação que darei no seu tempo próprio terá outra consequência. Será cabal. Mas não será cabal como às vezes se diz por aí e depois deixam pontas soltas. Não. Esta será mesmo muito cabal. Eu próprio ficarei a saber coisas que não sabia antes. Podem, por isso, imaginar a minha expectativa em relação às explicações que eu mesmo vou prestar em momento oportuno. Se não for antes, o que ocorrer primeiro, já falta pouco para o Natal. O meu compromisso é e sempre foi com a transparência, mas também não é uma transparência qualquer. É uma transparência inclusivamente física. Quando eu estiver a responder a todas as questões, ponto por ponto, tintim por tintim e de forma cabal, vocês nem me vão ver. Só vão ouvir a minha voz. Não se assustem. Milagre? Não. Transparência total. De tal forma que as senhoras e os senhores jornalistas nem saberão para onde apontar o microfone. Eu tenho que beber um líquido fluorescente, depois apontam um palmo e meio para cima. Na altura recebem instruções. Tudo isto podia ter sido evitado, mas é o que acontece quando existem tantas dúvidas e suspeitas. Devíamos ter ido na base da confiança, mas quiseram de outra forma, e então eu ofereço-me imediatamente para explicar um dia destes. É o que farei, oportunamente, no momento certo. A escolha desta ocasião ideal é parte do sucesso das explicações, assim como a recolha de toda a documentação, que também obedece a um conjunto de regras. Por exemplo, tenho de digitalizar. Não vou querer chegar aos esclarecimentos com a documentação em papel depois do que passámos nos últimos dias. Quando a papelada estiver toda reunida, envio para a Imprensa Nacional Casa da Moeda para digitalização e divisão por itens. Como calculam? Estou muito ansioso por este dia. Só para dizer a todos aqueles que tiveram dúvidas, aí tens os itens. Entretanto, esta junção de documentação em suporte digital fará com que os meus esclarecimentos sejam ponto por ponto, tintim por tintim e item por item. Perdoem-me por não aceitar responder a qualquer questão nesta declaração para anunciar uma declaração um dia destes, mas seria precipitado e irresponsável. Não podemos estragar o mais completo esclarecimento de uma questão? Sempre! E já falei demais, porque isto era para ser surpresa. Agora, com licença, obrigado e bom trabalho. Onde é que está o meu outro lado? Perdão, o meu carro. É sexta-feira e temos muitos assuntos para despachar. Não foi o Luís de férias, nem ninguém, ao que parece. São umas atrás das outras, não dá para gerir tanta atualidade. O que vale é que as crianças estão de férias, dão-me aqui uma ajuda, estão agora ali a tratar do tema do novo aeroporto. Olha, trabalho infantil, não nos lembrámos desta. Deve estar a pensar a ministra do outsourcing, doutora Palma Trabalho. Na rentré, voltam à carga com o pacote revisto e aumentado. Os patrões concordam com a medida e até estão disponíveis para pagarem açaí. A verdade é que a atualidade não para e não é uma atualidade qualquer. Talvez tenham sido as alterações climáticas ou o El Niño, mas já não há silly season. É tudo que rame de lá que rame. Mas vamos lá. António José Seguro deverá estar arrependido de ter avançado para Belém. Se soubesse o que sabe hoje, tinha ficado nas Caldas. Em causa poderiam estar todas estas crises. Deve ter admitido enquanto refletia. Uma outra remodelação, uma crise orçamental. De repente estamos a falar de bidões de amoníaco para essa quarta temporada de Narcos. Ou a primeira de Parcos, porque não é uma piscina, é um tanque. Acontece que não foi isto que desmoralizou Tozé. Estará arrependido porque ficámos a saber que o ex-presidente Marcelo perdeu mais de metade da sua fortuna pessoal enquanto esteve em Belém. Dá que pensar. António José Seguro chegou à presidência com uma empresa familiar que vende vinho e azeite. Quando sair pode estar a vender vinagre e óleo. E a primeira-dama tem uma farmácia, habilita-se a ficar com uma drogaria. Mas quer tranquilizar o chefe de Estado, porque há uma explicação para a quebra de rendimentos do ex-presidente. Sempre que havia uma crise, Marcelo ia ao multibanco. É natural que tenha ficado depenado. Até o Jeff Bezos, se fosse ao multibanco, sempre que temos uma crise política, também já não passava de um Carlos Santos Silva. Por isso, calma. Entretanto, boas notícias. Está aí o novo aeroporto de Lisboa, finalmente. Quem espera sempre alcança. Ainda não é o aeroporto em pedra? Esse só lá para 2037, se não for depois. Mas se calhar nem é preciso. É que a concessionária já mostrou o aeroporto Luís de Camões em inteligência artificial. E para mim está pronto. Agora é pôr o Fernando Alexandre a digitalizar os aviões e os passageiros. Descola-se e aterra-se sempre nestas imagens da Ana. Nem é preciso fazer ligações, porque saímos logo em casa, através da plataforma. Para a aviação também é mais prático, porque há apenas uma nuvem. E há ainda outra vantagem, é que o custo do aeroporto em alvenaria pode chegar aos 8,9 mil milhões de euros, se não for o dobro. E quando estiver concluído, já nem se pode andar nestes aviões atuais, porque o barril de petróleo acaba de ultrapassar os 100 dólares. A investir-se numa obra, então o melhor é adaptar o terminal de cruzeiros para que possa também receber caravelas. E a propósito disto, Portugal vai fazer 900 anos e o tema da festa é Paulo Portas, que acaba de tomar posse como comissário-geral para as comemorações. Eu teria contratado o Jubas, mas pronto. No discurso, esta quarta-feira no Palácio da Ajuda, Portas garantiu que não vai reescrever a história à luz das polarizações atuais. Oh, diabo! Vai ser então à luz das polarizações daquela época? É que eu nem sei onde é que guardei a espada.
1: Parece mentira o humor de Zé Pedro Silva. Ouvimos todas as crónicas da última semana em versão compacto. Vamos a seguir para a edição das 9 da manhã.

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0: Bom dia, são 8h58, menos uma hora nos Açores.
1: Atenção ao calor nos próximos dias. O Instituto Português do Mar e da Atmosfera colocou sob aviso amarelo 17 distritos de Portugal continental devido às temperaturas elevadas. A Sword Health vai voltar a ser contratada pelo INEM para introduzir a inteligência artificial no organismo, isto apesar das falhas na primeira tentativa. Uma garantia que foi deixada por Luís Cabral, presidente do Instituto Nacional de Emergência Médica, ele que é o convidado desta semana da entrevista TSF-JN. A Associação pelos Direitos da Mulher e Gravidez e Parto lamenta que, à semelhança do verão passado, estejam várias urgências de obstetrícia, de portas fechadas, uma posição que surge depois de mais um bebê ter nascido numa ambulância.
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0: Bem, uma semana de calor no território do continente. Para hoje já a subida das temperaturas máximas. Esperam-se 35 graus para Beja e para Évora. 29 graus máxima é prevista hoje para Lisboa. 32 para Faro. 25 para o Porto. Dia de céu limpo em todo o continente. É por aqui que começamos esta edição às 9 da manhã. David Alvito.
1: Subiu para 17 o número de distritos de Portugal continental que vão estar sob aviso amarelo a partir de amanhã devido ao calor. Para já Faro é o único que está a verde. Ontem o Instituto Português do Mar e da Atmosfera tinha previsto colocar em amarelo apenas 14, mas a meteorologista Patrícia Marques adianta que decidiram estender este aviso.
2: Esta noite tínhamos 14 distritos com aviso emitido que deveriam ser colocados os outros três, portanto o distrito de Viana, do Porto e o distrito de Aveiro também estão com aviso amarelo emitido, não pelas temperaturas junto à faixa costeira, mas pelas temperaturas que se vão verificar na parte mais interior destes distritos. Portanto, temos neste momento 17 distritos com aviso de tempo quente emitido para segunda e terça-feira. Faro é o único distrito que está fora, mas é uma situação que também pode vir a ser retificada no decorrer do dia de hoje.
1: A maior parte do território continental vai estar também em risco muito elevado a máximo de incêndio devido a esta subida pontual da temperatura máxima.
2: A umidade relativa vai começar a diminuir durante a tarde e vai deixar de ocorrer recuperação noturna porque o vento vai virar para leste. Portanto, vamos deixar de ter entrada de umidade durante a noite e valores baixos de umidade relativa durante a tarde. Tudo isto conjugado faz aumentar os níveis do risco de incêndio, portanto o risco de incêndio vai passar para muito elevado a máximo na generalidade do território e são aqui dois ou três dias em que temos uma situação mais preocupante em termos de incêndio.
1: Os concelhos onde os termómetros vão estar mais altos vão ser os do interior do Alentejo, também Guarda e Bragança. Não é por causa de um primeiro falhanço que o INEM não vai voltar a contratar a Sword Health para introduzir inteligência artificial no organismo. Uma garantia deixada por Luís Cabral, presidente do Instituto Nacional de Emergência Médica, em entrevista à TSF e ao Jornal de Notícias. O líder do INEM assegura que desta vez será para apoiar os técnicos e não para os substituir no atendimento das chamadas de socorro.
3: Não será, claramente, para atender pessoas. Era esse o modelo inicial e acho que o projeto terá pecado por aí. A inteligência artificial acho que ainda não tem a maturidade suficiente para fazer um atendimento em emergência médica. Terá, claramente, para fazer atendimento de marcação de consultas, situações não urgentes. Atendimento em emergência médica é um atendimento ainda muito emotivo. Falta um pouco de emoção à inteligência artificial ainda para conseguir lá chegar. Nós pensamos que, e é isso que está a ser trabalhado com a Sword, é possível pôr a inteligência artificial a fazer auditoria a todas as chamadas, não apenas a uma amostra das chamadas, a todas as chamadas, e dar-nos indicações muito claras do desempenho do atendimento. Portanto, se o algoritmo foi corretamente seguido, se foram cordiais com a pessoa que pediu a ambulância, se registaram a morada certa, conseguiríamos detectar situações de burnout de uma forma precoce, conseguiríamos, por exemplo, detectar situações de infecções emergentes que possam escapar, por exemplo, uma situação de débil, se a inteligência artificial estiver a fazer o seguimento de todas as chamadas, se a pessoa que fez o atendimento não estiver desperta para aquela situação, a inteligência artificial dirá claramente, olha, esta situação tem que ser vista porque esta situação é suspeita. Pronto, existem aqui várias áreas de potencial utilização da inteligência artificial de ajuda aos operacionais.
1: Nesta entrevista às jornalistas Dora Pires da TSF e Rita Neves Costa do Jornal de Notícias, Luís Cabral adianta também que o INEM vai cooperar com a Força Aérea para poder usar os novos 4 helicópteros militares. O Instituto Nacional de Emergência Médica quer utilizar as aeronaves para tarefas programadas, como o transporte de órgãos para transplante, mantendo os atuais aparelhos para atendimento de primeira linha.
3: Vamos substituir os nossos atuais helicópteros com estes novos equipamentos? Não. Estes equipamentos têm características diferentes, permitem aterrar em locais que anteriormente com helicópteros mais pesados nós não conseguíamos chegar e têm uma velocidade de ativação e de resposta muito melhor. Penso que poderá haver aqui uma partilha de recursos, porque o número de helicópteros que nós temos a nível nacional ainda é inferior ao número de helicópteros, à média do número de helicópteros dos outros países europeus.
1: Luís Cabral falou também sobre o contrato com a Gulfmed, empresa que tem 4 helicópteros em bases regionais do INEM. O contrato termina em 2030. Mas Luís Cabral lembra que o concurso tem de ser lançado no ano que vem e gostaria de passar a ter 6 aparelhos disponíveis durante o dia.
3: um modelo ideal seria nós termos um grupo de helicópteros a fazer atendimento primário e ter um outro grupo de helicópteros a fazer o transporte secundário entre as diferentes unidades de saúde.
4: Mas que com estes da Força Aérea?
3: É essa a discussão que temos de ter. Se queremos que sejam estes a Força Aérea, se queremos contratualizar mais helicópteros, ter 6 helicópteros, de uma forma simples, e talvez pensando em número de horas, nós atualmente temos 4 helicópteros a funcionar 24 horas por dia. No período noturno, a maior parte dos países europeus não tem helicópteros a funcionar. Se pensarmos nisto, o número de horas neste momento que estamos a pagar para o atual dispositivo pode ser utilizado da mesma forma e termos 6 helicópteros em vez de termos só 4.
1: Luís Cabral falou ainda sobre o Pacto para a Saúde anunciado pelo Presidente da República. Apesar das críticas dos trabalhadores, o líder do INEM assegura que está em sintonia com o coordenador do plano, escolhido por António José Seguro, e afirma que foi até já chamado para uma reunião.
3: O professor Adalberto já me chamou ao Palácio da Cidadela em Cascais, já tivemos uma conversa sobre este assunto. Penso que há um alinhamento estratégico muito importante nesta matéria relativamente às reformas que o INEM precisa para que possamos ter um melhor INEM. Obviamente, há um diálogo. E neste caso em concreto, há um diálogo que está a ser profícuo no sentido de irmos no bom caminho para o INEM.
1: O presidente do INEM é o convidado desta entrevista, TSF-JN, conduzida por Dora Pires, da TSF, e Rita Neves Sousa, do Jornal de Notícias. Uma entrevista que pode ouvir depois das notícias do meio-dia deste domingo, também nas páginas do JN de hoje e em tsf.pt. A Associação pelos Direitos da Mulher na Gravidez e Parto critica a falta de resposta do governo e lamenta que se esteja a repetir o cenário do verão passado com o fecho sucessivo de urgências de obstetrícia. A posição surge depois do nascimento de mais um bebê numa ambulância. Na madrugada de sábado, uma criança nasceu na A4, a caminho do Hospital de Bragança. Sara Duval, da Associação pelos Direitos da Mulher na Gravidez e Parto, alerta para os riscos destas situações.
5: Isto é a crónica de uma tragédia anunciada, não é? E é caso para dizer que correu bem porque tinha que correr, não é? Porque se por acaso há uma hemorragia súbita, se o bebê está em sofrimento, não há forma de se saber isso, não é? Lá está. O pai provavelmente não estaria na ambulância, portanto, isto é um momento que não é, que é irrepetível. Estão só a retirar-se às pessoas a possibilidade de viver este momento com calma, tranquilidade e segurança também. Porque as respostas continuam a ser uma não resposta, não é? Portanto, é a falta de cuidados de saúde. Porque é que se estão a fechar urgências no nosso país, quando simplesmente podíamos ter mais autonomia dos nossos enfermeiros especialistas, por exemplo? São coisas que a Associação tem vindo a alertar repetidamente e, de facto, parece que a vida das pessoas não importa, a forma como se vive este momento não importa.
1: Sara Duval refere que a Associação tem recebido várias denúncias de grávidas que se sentem coagidas a induzir o parto para fugir ao encerramento dos serviços de obstetrícia.
5: Temos recebido pedidos de ajuda e queixas relativamente, já há alguns meses, aliás, não é? É importante afirmar e reforçar que isto não é apenas uma questão do verão, talvez ganhe um pouquinho mais de atenção no verão, mas vários hospitais que se encontram fechados, inclusive mulheres que se sentem quase coagidas a aceitar induções ou marcar o seu parto porque o hospital vai estar fechado. Mais uma vez, as pessoas não têm aquela continuidade de cuidados, não é? Portanto, a alternativa de ir para outro hospital, de eventualmente ir parar a um hospital onde não é seguida, ou que a mulher não conhece, eventualmente pode não ter enviado para lá o seu plano de parto, tudo isto gera imensa ansiedade numa altura que devia ser de calma e de boas memórias.
1: Sara Duval, da Associação pelos Direitos da Mulher na Gravidez e Parto, lamenta que o cenário do último verão se esteja a repetir com o fecho constante das urgências. A Presidente do Parlamento Europeu enviou hoje as condolências às vítimas do atropelamento em massa em Berlim. Ontem à noite, uma carrinha atingiu várias pessoas que participavam no evento LGBTI+, num dos principais jardins da capital alemã. Um ataque que provocou a morte de uma pessoa, 16 ficaram feridas. Na rede social X, Roberta Metsola escreveu que pensa nas vítimas deste ataque, nas famílias e em todas as pessoas que participavam na iniciativa. A Presidente do Parlamento Europeu sublinha ainda que o ódio e a violência não têm lugar na Europa de liberdade e respeito e realça o compromisso de lutar contra aqueles que querem semear o medo e a divisão. A polícia alemã já emitiu mesmo um mandado de captura contra o suspeito, que é um homem de 21 anos. O incêndio florestal de grandes proporções no sudoeste de França já obrigou à retirada de mais de 55 mil pessoas durante a última noite, o que leva o total de desalojados para 220 mil só nesta região. As autoridades de Gironde, onde se situa a cidade de Bordeaux, emitiram ordens de retirada da população durante a noite para mais 5 localidades a sudoeste de Bordeaux. Os ventos fortes alimentaram as chamas durante a noite, acelerando a propagação do incêndio, que está fora de controlo desde meio da última semana. O presidente da Câmara de Gironde ordenou ainda o encerramento parcial de uma importante autoestrada que liga Bordeaux ao litoral atlântico. O Festival AGA School Jazz, que decorre em Cascais até ao próximo dia 31 de agosto, foi distinguido com o selo Festival Acessível 2026, atribuído pelo Turismo de Portugal e ainda pelo Instituto para os Direitos das Pessoas com Deficiência, no âmbito do programa Festivais Acessíveis 2026. Ontem, o festival recebeu no recinto a visita de Margarida Balseiro Lopes, a Ministra da Cultura, ela que destacou as medidas de acessibilidade do evento e o que pretende continuar a colocar em prática.
6: Quando eu defini as 4 prioridades do Ministério para esta legislatura, são precisamente acessibilidades, serviços educativos de mediação cultural, coesão territorial e internacionalização. E têm as 4 subjacente à ideia de que a cultura tem de ser para toda a gente. As 2 medidas que já implementámos no domínio das acessibilidades foi a criação dos selos para espaços culturais que sejam acessíveis e inclusivos, e sabemos que há 2 candidaturas já submetidas, a medida é relativamente recente, no caso do Museu dos Coches e do Museu Nacional da Música, mas queremos naturalmente que mais equipamentos se possam candidatar, e aqui este reconhecimento é para públicos e para privados, e a gratuitidade do bilhete acompanhante para pessoa com deficiência. Portanto, o nosso objetivo agora em setembro, no contexto do Fórum Cultura, fazermos uma avaliação e de irmos trabalhando em cima destas medidas.
1: No Festival AGA School Jazz em Cascais, além do bilhete de acompanhante gratuito para pessoas com deficiência, estiveram também em destaque a interpretação em língua gestual portuguesa em 4 espetáculos e os coletes vibratórios. Terminar a dizer que o filme sudanês Nothing Happens After Your Absence, de Ibrahim Omar, venceu o Grande Prémio Internacional de Curtas de Vila do Conto. O tema principal do filme é a luta pela sobrevivência perante a eclosão da Guerra Civil no Sudão. Já a curta portuguesa From Silence to Words, de João Pedro Barriga, foi eleito o melhor filme nacional.
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0: Muito bom dia. Passam 13 minutos das 9, já a seguir na manhã TSF, levante-se o réu, a crónica assinada por Rui Cardoso Martins. 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
1: Exame à grande injustiça.

Ontem à noite chegou a notícia de que uma aluna portuguesa ainda não tinha recebido a nota do seu exame de português, uma semana depois do... Afinal, teve mesmo de ser prolongamento do impreterível prazo de 14 de julho, que passou a 17 de julho, que em muitos casos passou a 18, 19, 20. E se esta crónica Levante-se o Réu conta há anos casos de justiça, normalmente um julgamento cada vez, alarga-se hoje a milhares de casos de injustiça. Até porque o cacharolete de trapalhados e de má-fé do Ministro da Educação nos exames nacionais vai acabar em tribunal. O Estado acusado por associações de pais por violação grave de princípios da Constituição, o direito à educação, o princípio da igualdade, etc. Pois o Ministro Fernando Alexandre, com aquele ar de professor que galgou o topo da carreira porque é mais inteligente do que todos nós, impôs um impulso tecnocrata pelo progresso digital sem estar preparado para isso. E agora andamos todos aos papéis, papelotes e papeletas, horas em filas nas secretarias, com funcionários arrasados dos nervos, sem saber o que fazer porque ninguém lhes disse, férias arruinadas e uma geração de jovens, na idade de todas as decisões e medos e agudo sentido das arbitrariedades impostas pelo poder, sofrem as consequências desta parva decisão. E não foi por falta de aviso das escolas, dos professores, das pessoas de bom senso. Comecei em termos gerais, mas aqui em casa há um caso, um filho que já no ano passado foi vítima da má digitalização do exame de filosofia, com vários problemas logísticos e de avaliação. Mas no ano passado as cobaias dos exames de filosofia foram apenas 20 mil e de repente resolvem alargar a experiência a 300 mil ratos de laboratório. Várias páginas digitalizadas cada um, milhões de páginas para digitalizar. Milhares e milhares de erros graves, ao contrário do que nos tentaram enfiar pela garganta abaixo. Não são casos isolados. Páginas perdidas, digitalizadas em branco total ou preto, provas trocadas entre alunos, avaliações de zero em respostas corretas. Diga lá melhor o senhor professor ministro que tanto sabe disto. Muito mal correu, corre e vai correr, já não há volta a dar. No caso aqui em casa, há um jovem que tem 17 final a português no 12º ano, recebe no mesmo dia a nota de 8,5 no exame de português. Dias à espera, presença obrigatória nas secretarias para papeladas e nervos, e o que se conclui, o rapaz fez o teste da versão 2. Há sempre duas versões para os alunos não copiarem uns dos outros. E a porcaria da máquina, lá quem foi, corrigiu-lhe o exame com a matriz da versão 1. Isto é, deu-lhe zero em várias questões tão corretas. E afirmou o ministro que não há erros que tenham resultado de negligência grosseira. Negligência grosseira é o que negam sempre em tribunal pessoas que atropelam outras e fogem a seguir. Sempre haverá problemas e injustiças. Há 40 anos fizemos os nossos exames numa onda de calor em Porto Alegre, numa sala sem ar-condicionado e com bem mais de 40 graus. Tentem explicar o teorema de Pitágoras nessa temperatura. Quadrado do quadrado do quadrado é igual ao quadrado. Pelo menos diz a minha mulher, essa experiência fez-me escritor. Mas isto, em 2026, está para lá de mau. É uma razia na confiança cidadã de toda uma geração.

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São 9h17, depois dos YouTube terem lançado o Street of Dreams, há uma nova canção, chama-se Fireflies, já estamos a ouvi-la. Tem a participação do DJ neerlandês Martin Garrix.

Chama-se My Friend, a música dos Governmada. Antes também a nova canção dos irlandeses U2. Estamos a 4 minutos de atualizar toda a informação daqui a pouco às 9:30 da manhã. Nesta altura estão 19 graus no Porto, 21 em Lisboa, 25 graus em Faro, 23 no Funchal e 19 em Ponta Delgada. As temperaturas vão subir bastante mais, mas sobre isso falamos daqui a pouco às 9:30.

0: Noiser vi Milhanas na manhã TSF.
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0: Muito bom dia, são 9h30, 8h30 nos Açores. Está com a manhã TSF de domingo e David Alvito, vem aí calor para amanhã. O Instituto Português do Mar e da Atmosfera colocou 17 distritos de Portugal continental sob aviso amarelo.
2: Para já, Faro é o único distrito que está a verde. O IPMA adianta que as temperaturas mais elevadas são esperadas no interior e também no Alentejo. A maior parte do território continental vai estar igualmente em risco muito elevado, a máximo de incêndio, devido a esta subida pontual da temperatura máxima. O INEM assegura que vai voltar a contratar a empresa Sword Health para introduzir a inteligência artificial, apesar do falhanço da primeira experiência, uma garantia deixada pelo presidente Luís Cabral em entrevista à TSF e ao JN. O líder do Instituto Nacional de Emergência Médica sublinha que agora será para apoiar o trabalho dos técnicos e não para os substituir no atendimento das chamadas de socorro.
3: Não será claramente para atender pessoas. Era esse o modelo inicial e acho que o projeto terá pecado por aí. A inteligência artificial acho que ainda não tem a maturidade suficiente para fazer um atendimento em emergência médica. Terá claramente para fazer atendimento de marcação de consultas, situações não urgentes. Atendimento em emergência médica é um atendimento ainda muito emotivo.
2: Luís Cabral, o presidente do INEM, é o convidado desta semana da entrevista TSF-JN. Uma conversa que vai para o ar depois do noticiário do meio-dia. Está também em tsf.pt e nas páginas do Jornal de Notícias. A presidente do Parlamento Europeu mostrou-se hoje solidária com as vítimas do atropelamento de ontem em Berlim. Na última noite, uma carrinha atingiu várias pessoas que participavam numa marcha LGBTI+, num dos principais jardins da capital alemã. Um ataque que provocou a morte de uma pessoa, 16 ficaram feridas. Na rede social X, Roberta Metsola escreveu que pensa nas vítimas do ataque, nas famílias e em todas as pessoas que participavam na iniciativa. A presidente do Parlamento Europeu sublinha ainda que o ódio e a violência não têm lugar na Europa de liberdade e respeito e realça o compromisso de lutar contra aqueles que querem semear o medo e a divisão. A polícia alemã já emitiu um mandado de captura contra o suspeito, que é um homem de 21 anos. 55 mil pessoas foram retiradas na última noite no sudoeste de França devido ao incêndio que continua a lavrar na zona. Para já e apenas nesta região, o número de desalojados subiu para 220 mil. As autoridades da região de Gironde, onde se situa a cidade de Bordeaux, emitiram ordens de retirada da população durante a noite para mais 5 localidades a sudoeste de Bordeaux. Os ventos fortes alimentaram as chamas durante a última noite. O incêndio está fora de controle desde meio da última semana. O presidente da Câmara de Gironde ordenou também o encerramento parcial de uma importante autoestrada que liga Bordeaux ao litoral atlântico. António Félix da Costa vai partir da segunda posição da grelha de partida na segunda corrida do Grande Prémio de Tóquio de Fórmula E. O piloto português da Jaguar estabeleceu o tempo de 1 minuto, 13 segundos e 18 milésimos, mais 677 milésimos que o suíço Eduardo Morata, ele que assegurou a pole position. A corrida está agendada para o meio-dia e 5, hora portuguesa.
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0: Já a seguir na manhã TSF, o compacto das contas que contam a economia simplificada com Nuno Correia da Silva.
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5: No passado domingo entrou em vigor a proibição europeia de destruir roupa e calçado não vendidos. A proibição resulta do Regulamento Europeu de Ecodesign para Produtos Sustentáveis. O objetivo é reduzir o desperdício, incentivar a reutilização, reparação e reciclagem, bem como promover uma economia mais circular. A fileira da roupa e do calçado acreditam que poderá reforçar a competitividade da indústria portuguesa, porque favorece modelos de produção mais próximos dos mercados, mais flexíveis e ajustados à procura. Em sentido contrário, penaliza a produção em modelo mass market. Os números que levam a Comissão Europeia a tomar esta decisão são impressionantes. Todos os anos, entre 4% e 9% de todos os produtos têxteis colocados à venda na Europa acabam por ser destruídos antes de serem utilizados. Corresponde entre 264 mil e 594 mil toneladas de roupa e calçado por ano. Com o novo regulamento, a regra passa a ser exatamente a contrária. Os produtos não vendidos deverão ser doados, reutilizados, reparados, recondicionados ou reciclados. A destruição apenas será admitida em casos excepcionais, com produtos perigosos, contrafeitos ou irremediavelmente danificados. O objetivo principal desta medida revela-se no propósito de inverter a lógica de toda a cadeia de produção. Se uma empresa já não puder destruir os excedentes, passa a ter um modelo de produção mais focado em produzir quantidades mais próximas da procura real, fabricar produtos mais duráveis e reparáveis, reduzir o desperdício de matérias-primas e criar canais de revenda, reutilização e reciclagem. É uma medida para moralizar a indústria e evitar que produzir excessos no presente se paguem caro no futuro, seja pela pegada ecológica que deixam, seja por destruírem as economias com a produção mais dedicada a bens de qualidade, ou em vez de baixo preço e qualidade medíocre. É uma boa decisão da União Europeia. Esperemos que seja seguida por outras geografias. O comércio eletrónico, vulgo vendas online, tem crescido de forma exponencial. Na Europa, quase duplicou na última década. Em 2014, representava 424 mil milhões de euros. E em 2024, ano dos últimos números conhecidos, atingiu os 820 mil milhões de euros. Apresentou um crescimento especialmente acelerado durante a pandemia. O confinamento fez com que as montras das lojas fossem substituídas pelos ecrãs de computador. Depois, sofreu uma estagnação entre 2022 e 2023 devido à inflação, mas voltou a crescer em 2024 e a tendência mantém-se. Cresceu muito depressa e de forma pouco regulada. Enquanto na vida real temos demasiadas leis e regulamentos, no online tudo parece livre de responsabilidades. Em plataformas de comércio eletrónico podem ser vendidos bens e produtos que não são permitidos no comércio tradicional. Foi o que aconteceu com a AliExpress. Bruxelas

plano de correção à Comissão, onde devem constar medidas para corrigir o incumprimento das suas obrigações e redução de riscos. A compra na AliExpress permitiu adquirir produtos perigosos, nomeadamente brinquedos inseguros que apresentavam riscos de asfixia, intoxicação ou ferimento para as crianças. Também cosméticos perigosos, contendo ingredientes proibidos na União Europeia, ou vestuário contrafeito, nomeadamente imitações de marcas conhecidas, bem como artigos de cozinha e utensílios potencialmente perigosos, fabricados com materiais inadequados. Todas estas irregularidades abalam a confiança dos consumidores e, se não forem combatidas, podem prejudicar seriamente o comércio eletrónico. Por ter sido um espaço quase sem lei, uma espécie de faroeste do comércio, também as burlas têm escalado no comércio eletrónico. O RACI, Relatório Anual de Segurança Interna, revelou que em 2025 a criminalidade online aumentou significativamente. O número de participações de burla aumentou 13,4 face a 2024. Foram constituídos 2.559 arguídos, um aumento de 28,5%, e registaram-se 83 detenções, mais 88,6% do que em 2024. Por isso, comprar online pode ser mais fácil e mais confortável, mas ainda não tem a segurança da compra em lojas físicas. A economia chinesa apresentou sinais de abrandamento no último trimestre. No segundo trimestre de 2026, registrou um crescimento homólogo de 4,3%, abaixo dos 5% do trimestre anterior. Neste período, verificou-se uma grande divergência entre as três maiores economias do mundo. A China desacelerou, os Estados Unidos cresceram e a Europa estagnou. A estagnação da Europa começa a ser preocupante. Mas o comportamento da economia chinesa merece especial atenção, porque registra uma quebra, apesar de aumentar as exportações e dessas exportações terem uma forte componente de produtos de elevado valor acrescentado, nomeadamente em carros elétricos, baterias, semicondutores e equipamentos ligados à inteligência artificial. A razão da contração no crescimento da economia chinesa está na considerável quebra que têm registado a procura e o consumo interno. No primeiro semestre de 2026, o consumo das famílias chinesas aumentou muito pouco, apenas 2,7% em termos reais, cerca de metade do crescimento esperado. São múltiplas as razões para esta contenção no consumo interno, nomeadamente o desemprego jovem elevado, os salários a crescer lentamente e um forte receio quanto ao futuro. O receio conduziu as famílias para um aumento da taxa de poupança. As famílias chinesas têm uma das taxas de poupança mais elevadas do mundo, o que se compreende, tendo em conta que a proteção social chinesa é muito menos generosa que a praticada na Europa, obrigando as famílias a poupar mais para calcular o sustento quando chegar a idade da reforma. Uma boa fatia das poupanças está concentrada no imobiliário, cujo valor caiu significativamente desde 2021, o que também afetou as rendas e, consequentemente, o rendimento disponível das famílias. Mas há uma causa que tem sido pouco abordada, apesar de poder contribuir fortemente para a quebra no consumo interno na China. Falamos da robotização. A rápida expansão da inteligência artificial e da robótica na indústria chinesa está a criar impacto na capacidade da economia criar emprego. A China está a produzir mais, está a fazer a transição para produtos de maior valor acrescentado, mas as famílias têm menos rendimento. É um alerta para o modelo que tem sido seguido e que as outras economias devem escutar. A banca portuguesa voltou a apresentar lucros recorde. Em 2025, o lucro de todo o setor bancário ultrapassou 6 mil milhões de euros. Teve um incremento de 0,5% em relação a 2024, aproximadamente 30 milhões de euros. O aumento não é significativo em valor absoluto, mas torna-se relevante se atendermos que em 2025 se registrou uma significativa descida das taxas de juro e, consequentemente, das margens financeiras dos bancos. A grande contribuição para os resultados históricos veio das comissões cobradas. Aumentaram 136 milhões de euros. Comissões não significam necessariamente mais serviços prestados. Podem ser apenas reflexos de serviços mais caros. A banca tem vindo a agravar as comissões e a diminuir o serviço. As receitas com comissões aumentaram cerca de 80% em 10 anos. Cresceram bastante mais do que a inflação acumulada no mesmo período. Hoje representam aproximadamente

0: 44% dos lucros do sistema bancário, aproximadamente 2,8 mil milhões de euros. Em sentido contrário, evoluíram os serviços prestados. Nos últimos 15 anos, o número de caixas automáticas diminuiu cerca de 20% e o número de operações realizadas através dos ATMs também tem vindo a reduzir. O número de agências bancárias, os balcões de proximidade, também tem registado uma quebra muito acentuada. Em 2025, estão em atividade cerca de metade do número registado em 2010. O Banco de Portugal tem tido intervenções frequentes sobre vários aspectos da atividade bancária. Ainda recentemente, alterou recomendações macroprudenciais para o crédito de habitação, reduzindo a taxa de esforço de 50% para 45%. Mas, quanto ao agravamento continuado dos custos dos serviços bancários, tem pautado a sua atitude pelo silêncio. Poderá considerar que essa matéria não é relevante, por não ameaçar a solidez do sistema bancário. Mas pode ser uma abordagem equívoca se a banca portuguesa abdicar dos balcões físicos, ser uma banca de proximidade e de serviços diferenciados, perde a vantagem competitiva que apresenta perante a banca digital, vulgarmente designada por banco online. Se as comissões aumentam e os serviços diminuem, o mercado vai castigar. E será inevitável a transferência das contas dos bancos tradicionais para os novos bancos digitais. Por isso, os fortes lucros de hoje, suportados em elevadas comissões, podem sair muito caros num futuro muito próximo. A Repsol anunciou resultados do primeiro semestre de 2026. Triplicou os lucros face a 2025. O lucro líquido da multinacional espanhola ultrapassou os 2.700 milhões de euros, um aumento de 134,7% face ao mesmo período do ano passado. Mais do que triplicaram em comparação com o período homólogo, refletindo a subida do preço do petróleo e dos seus derivados. Também os lucros da gigante francesa Total Energies duplicaram no segundo trimestre, alcançando os 4,8 mil milhões de euros. Os lucros recorde da Repsol e da Total explicam-se por uma conjugação de fatores, mas há um fator dominante, a forte subida das margens de refinação. As margens escalaram em resultado do aumento do preço do petróleo e por consequência da guerra contra o Irão e das perturbações na oferta mundial. As margens de refinação não resultam da diferença entre o custo do petróleo e o preço do combustível, mas sim da diferença entre a velocidade a que sobem os preços de combustíveis refinados e a velocidade a que sobe o preço do crudo. Como temos assistido nos últimos meses, quando o preço do petróleo sobe, os combustíveis sobem em flecha. Mas quando o petróleo desce, o preço cai à velocidade de uma pena. E é nesta diferença de ritmos que as margens disparam. A margem de refinação da Repsol aumentou para cerca de 14 dólares por barril, quando, no final do ano passado, estava em 5,9 dólares. Em apenas 6 meses, mais do que duplicou. Proporcionou que a transformação do petróleo bruto em gasolina, gasóleo e combustível da aviação apresentasse uma rentabilidade muito superior à do ano passado. As refinarias operam no mercado concorrencial, mas na Europa existem poucos grandes operadores. Temos a Repsol, a Galp, a Total Energies, a BP, a Shell e a Eni. Quando a capacidade de refinação é limitada e a procura permanece elevada, estas empresas conseguem aumentar as margens. É o que está a acontecer. A Europa fechou várias refinarias nos últimos 15 anos devido às políticas de transição energética e às exigências ambientais. Há 15 anos a Europa tinha mais de 100 refinarias, hoje tem apenas 28. Existe menos capacidade instalada. Quando aumenta a procura ou existe uma interrupção da oferta, as refinarias que permanecem em funcionamento passam a ter um enorme poder de mercado. No preço dos combustíveis, também pagamos o preço das opções políticas. A Europa colocou a ideologia à frente da economia. O preço da opção é pago por nós.
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Estamos a 9 minutos das 10, à hora certa. Voltamos a atualizar toda a informação nesta manhã TSF de domingo, dia 26 de julho. Estivemos com os Placebo e vamos ainda até às 10 com Rest My Chemistry, os Interpol.

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0: Manhã TSF de domingo, bom dia, são 9h58, menos uma hora nos Açores.
1: Vem aí muito calor, o Instituto Português do Mar e da Atmosfera subiu para 17 o número de concelhos em Portugal continental, com aviso amarelo por causa das elevadas temperaturas. O presidente do Parlamento Europeu deixou as condolências às vítimas do atropelamento em massa que aconteceu ontem em Berlim e reitera que o ódio e a violência não têm lugar na Europa de liberdade e respeito. O presidente do INEM diz que o Instituto precisa de mais dinheiro para responder às necessidades do país. Luís Cabral é o convidado da entrevista TSF-JN desta semana e admite que preferia um aumento da contribuição dos seguros em vez de ter de recorrer ao orçamento do Estado.
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0: Já se disse, vem aí calor para a próxima semana. As temperaturas já sobem a partir de hoje. Esperam-se máximas de 35 graus para Beja e para Évora, 32 graus máxima para Setúbal, 33 para Santarém, 29 de máxima para Lisboa, 32 para Faro, 30 graus é máxima para Coimbra, 25 para o Porto e 31 para Bragança. Dia de céu limpo no território do continente. Os Açores com aguaceiros em todas as ilhas. A máxima para Ponta Delgada é de 24 graus. Para a Madeira espera-se um dia de céu pouco nublado, 27 de máxima para o Funchal. E agora a edição das 10 na manhã TSF. Inês Cortês.
1: Subiu para 17 o número de concelhos de Portugal continental que vão estar sob aviso amarelo a partir da manhã por causa do calor. Para já, Faro é o único que se vai manter a verde. Ontem, o Instituto Português do Mar e da Atmosfera tinha previsto colocar a amarelo 14 dos 18 concelhos, mas a meteorologista Patrícia Marques adianta que foi tomada a decisão de estender este aviso.
5: Esta noite tínhamos 14 distritos com aviso emitido e que deveriam ser colocados os outros três, portanto o distrito de Viana, do Porto e o distrito de Aveiro também estão com aviso amarelo emitido, não pelas temperaturas junto à faixa costeira, mas pelas temperaturas que se vão verificar na parte mais interior destes distritos. Portanto, temos neste momento 17 distritos com aviso de tempo quente emitido para segunda e terça-feira. Faro é o único distrito que está fora, mas é uma situação que também pode vir a ser retificada no decorrer do dia de hoje.
1: A maior parte do território continental vai estar também em risco muito elevado a máximo de incêndio devido a esta subida pontual da temperatura máxima.
5: A umidade relativa vai começar a diminuir durante a tarde e vai deixar de ocorrer recuperação noturna porque o vento vai virar para leste. Portanto, vamos deixar de ter entrada de umidade durante a noite e valores baixos de umidade relativa durante a tarde. Tudo isto conjugado faz aumentar os níveis do risco de incêndio, portanto o risco de incêndio vai passar para muito elevada máxima na generalidade do território e são aqui dois ou três dias em que temos uma situação mais preocupante em termos de incêndio.
1: O interior do Alentejo e os distritos da Guarda e de Bragança são onde os termómetros vão estar mais altos, pelo menos é isto que se espera. A nova lei orgânica do INEM aumenta o vencimento dos dirigentes, mas o presidente do Instituto Nacional de Emergência Médica diz que ainda está a perder dinheiro. Na entrevista TSF-JN, Luís Cabral admite, no entanto, que já conseguiu arrendar casa em Lisboa e, por isso, já não precisa de dormir no gabinete.
6: Continuo a suportar as minhas viagens para a Ilha Terceira todos os fins de semana e encontrei já uma residência em Lisboa que me permite, dentro daquilo que era o salário de presidente do INEM, ter umas instalações condignas para ficar em Lisboa. A questão do vencimento e da orgânica não vem tanto pelo aquilo que é o salário dos presidentes e devo-lhe talvez confessar que continuarei a perder dinheiro em relação àquilo que eram os meus vencimentos anteriores. Vem muito pela capacidade que agora nós temos de ter mais dois elementos no Conselho Diretivo, porque apenas dois eram curtos.
1: O INEM vai precisar de 40 milhões do orçamento do Estado, porque o dinheiro do prémio dos seguros não chega para compensar a falta de investimento ao longo dos anos. A ministra da Saúde, Ana Paula Martins, recusa, mas Luís Cabral assume que preferia ver aumentada a contribuição dos seguros.
6: Nós este ano recebemos 40 milhões do orçamento do Estado e vamos precisar de mais 40 milhões no próximo ano, além do valor dos seguros, para continuar a fazer a operação.
7: Portanto, mas não haverá, isso parece que já está claro, não haverá o tal aumento da percentagem de 2,5% para 3,5%, que era o que o senhor preferia até.
6: Seria mais simples, ou seja, nós sabemos claramente quanto é que recebemos, com essa percentagem adicional ficaria mais claro. Vamos ficar dependentes da transferência de verbas do Orçamento de Estado, aquilo que me garantiram é que essas verbas, e tal como aconteceu este ano, de uma forma muito rápida, simples, aconteceu, mas seria mais previsível.
1: E por falta de frota, o INEM tem recorrido a empresas de aluguer de veículos para trabalhar. Os novos veículos oficiais já começaram a chegar, mas deve ser preciso manter este recurso ao aluguer até ao final do ano.
6: Os primeiros 30 já chegaram a Portugal, já estão nas transformadoras a serem caracterizados para serem entregues ao INEM. 118 vêm a caminho de Portugal já dentro do navio para depois serem entregues às transformadoras e poderem ser caracterizados. O que quer dizer que até o final deste ano iremos ter praticamente a frota renovada. Foram constrangimentos operacionais que nos levaram a esta situação.
7: Mas e porque
6: a decisão...
7: estavam avariados? Porque não há?
6: Porque foram avariando e que nós, os carros que tínhamos, têm um número limite, não é? Ou seja, aquilo que aconteceu foi por constrangimentos operacionais e carros já com muitos anos deixaram de estar disponíveis e tivemos que nos socorrer. A opção que nos foi dada foi entre parar o socorro ou continuar a fazer o socorro.
1: E com a nova lei orgânica, o INEM passa a Instituto Público com um estatuto especial. Luís Cabral preferia que fosse uma empresa pública, mas a alteração era urgente e desta forma foi mais rápido.
6: A perspectiva que nós tínhamos era que pudéssemos ser, no fundo, equiparados a uma EPE, ou seja, uma entidade pública empresarial, tal como todas as outras unidades de saúde do SNS. Era um processo mais moroso, era um processo que envolvia avaliações da OTAU e foi percebido que o INEM precisava de uma nova orgânica já e não iríamos ficar à espera mais meses por essa nova orgânica. É a orgânica que eu preciso neste momento e que o INEM precisa neste momento para fazer esta transição de um modelo mais burocrático para um modelo mais moderno.
1: O presidente do INEM é o convidado da entrevista TSF-JN, conduzida pelas jornalistas Dora Pires, da TSF, e Rita Neves Souza, do Jornal de Notícias, para ouvir na íntegra depois do noticiário do meio-dia e ou ler nas páginas do JN. A Associação pelos Direitos da Mulher na Gravidez e Parto critica a falta de resposta do Governo e lamenta que se esteja a repetir o cenário do verão passado com o fecho sucessivo de urgências de obstetrícia. A reação surge depois de mais um bebê ter nascido numa ambulância. Foi durante a madrugada de sábado. O bebê nasceu na A4, a caminho de Macedo Cavaleiros para o Hospital de Bragança. Sara Val, da Associação, alerta para os riscos deste tipo de situações.
8: Isto é a crónica de uma tragédia anunciada, não é? E é caso para dizer que correu bem porque tinha que correr, não é? Porque se por acaso há uma hemorragia súbita, se o bebê está em sofrimento, não há forma de se saber isso, não é? E lá está. O pai provavelmente não estaria na ambulância, portanto isto é um momento que é irrepetível. Estão só a retirar-se às pessoas a possibilidade de viver este momento com calma, tranquilidade e segurança também. Porque as respostas continuam a ser uma não resposta, não é? Portanto, é a falta de cuidados de saúde. Porque é que se estão a fechar urgências no nosso país quando simplesmente podíamos ter mais autonomia dos nossos enfermeiros especialistas, por exemplo? São coisas que a Associação tem vindo a alertar repetidamente e, de facto, parece que a vida das pessoas não importa, a forma como se vive este momento não importa.
1: Sara Val refere que a Associação tem recebido várias denúncias de grávidas que se sentem coagidas a induzir o parto para evitar encontrarem um serviço de obstetrícia encerrado.
8: Temos recebido pedidos de ajuda e queixas relativamente, já há alguns meses, aliás, não é? É importante afirmar e reforçar que isto não é apenas uma questão do verão, talvez ganhe um pouquinho mais de atenção no verão, mas vários hospitais que se encontram fechados, inclusive mulheres que se sentem quase coagidas a aceitar induções ou marcar o seu parto porque o hospital vai estar fechado. Mais uma vez, as pessoas não têm aquela continuidade de cuidados, não é? Portanto, a alternativa de ir para outro hospital, de eventualmente ir parar a um hospital onde não é seguida, ou que a mulher não conhece, eventualmente pode não ter enviado para lá o seu plano de parto. Tudo isto gera imensa ansiedade numa altura que devia ser de calma e de boas memórias.
1: As preocupações e os alertas de Sara Val, da Associação pelos Direitos da Mulher na Gravidez e Parto, que lamenta a falta de acesso a cuidados de saúde. A Presidente do Parlamento Europeu enviou hoje as condolências às vítimas do atropelamento em massa em Berlim. Ontem à noite, uma carrinha atingiu várias pessoas que participavam num evento LGBTQ+, num dos principais jardins da capital alemã, o Tiergarten. Neste ataque morreu uma pessoa e 16 ficaram feridas. Na rede social X, Roberta Metsola escreve que pensa nas vítimas deste ataque, nos familiares e em todas as pessoas que participavam nesta iniciativa. A Presidente do Parlamento Europeu sublinha ainda que o ódio e a violência não têm lugar na Europa de liberdade e respeito e realça o compromisso de lutar contra aqueles que querem semear o medo e a divisão. A polícia alemã já emitiu um mandato de captura contra o suspeito, que é um homem de 21 anos. Mais 55 mil pessoas foram retiradas de casa durante a noite passada por causa do incêndio florestal que se está a alastrar no sudoeste francês, perto da cidade de Bordeaux. Sobe assim para 220 mil o número de desalojados só na região de Gironde. Os ventos fortes continuam a alimentar as chamas. O incêndio continua fora de controlo já desde os meados da semana passada. O autarca de Gironde ordenou ainda o encerramento parcial de uma importante autoestrada que liga Bordeaux ao litoral atlântico. Duas mesquitas situadas no norte da Cisjordânia ocupada foram na última noite incendiadas por colonos israelitas. A agência de notícias palestiniana e ativistas locais dão conta de que na mesquita de Al-Hama, que está em construção, foram ainda queimadas ferramentas e madeira e foi escrito nas paredes a palavra vingança. O exército israelita, que condenou qualquer dano a instituições religiosas, informou que as tropas passaram à área a pente fino em busca de suspeitos, mas que estes já tinham fugido. Pouco depois ocorreu o ataque à mesquita de Tulkarem, onde, segundo testemunhas, os colonos incendiaram o interior e escreveram nas paredes: o sangue judeu não é gratuito. Num apelo à vingança, após a morte na sexta-feira de dois soldados israelitas por um palestiniano que confrontou um grupo de colonos armados. Este palestiniano e outros três foram também mortos. Já desde o início de 2026, pelo menos 87 palestinianos foram mortos a tiro por israelitas, 21 deles por disparos de colonos e os restantes pelo exército de Israel.
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Passam 11 minutos das 10. Bom dia, está com a Manhã TSF de domingo. A seguir às 10h30 vamos ter o compacto da semana do Prato do Dia com Fernando Melo. Para já a música. Música de Fausto, aqui recriada por Amy Curl.

A música nesta manhã TSF de domingo com Amy Carroll, Blackmore's Night, Kate Bush e ainda Luz Casal, até às 5 às 10h30.

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0: São 10:30 da manhã, muito bom dia, 9:30 nos Açores. Nesta altura estamos com 25 graus em Faro, 23 em Lisboa, 21 graus no Porto, 19 em Ponta Delgada e 23 no Funchal. Começamos por aqui esta síntese às 10:30. Inês Cortês, um ataque informático à Metro Mondego pode ter colocado em risco dados pessoais de passageiros.
1: Dados pessoais dos titulares de passe personalizado da Metro Mondego poderão ter sido copiados durante o ataque informático de que a empresa foi alvo no início do mês. O alerta surgiu hoje por parte da empresa. A operadora do Metrobus entre Coimbra e Elousan admite que os atacantes poderão ter acedido a informação como o nome, a morada, o telefone e até o número de identificação do utente. Apesar de ainda não conseguir confirmar exatamente que informação foi copiada, a empresa decidiu alertar os utilizadores por precaução. A Metro Mondego garante que o ataque não afetou a circulação do Metrobus, nem os pagamentos com cartão bancário, que são processados em sistemas autónomos. São agora 17 o número de concelhos de Portugal Continental que vão estar sob aviso amarelo a partir da manhã por causa do calor. Para já, Faro é o único que vai manter-se a verde. A meteorologista Patrícia Marques alerta que, devido a este aumento pontual da temperatura máxima, a maior parte do território continental vai estar também em risco muito elevado a máximo de incêndio.
2: A umidade relativa vai começar a diminuir durante a tarde e vai deixar de ocorrer recuperação noturna, porque o vento vai virar para leste. Portanto, vamos deixar de ter entrada de umidade durante a noite e valores baixos de umidade relativa durante a tarde. Tudo isto conjugado faz aumentar os níveis do risco de incêndio, portanto o risco de incêndio vai passar para muito elevado a máximo na generalidade do território, e são aqui dois ou três dias em que temos uma situação mais preocupante em termos de incêndio.
1: O interior do Alentejo e os distritos da Guarda e de Bragança vão ser onde os termómetros vão estar mais altos. A Presidente do Parlamento Europeu enviou hoje as condolências às vítimas do atropelamento em massa em Berlim. Ontem à noite, uma carrinha atingiu várias pessoas que participavam no evento LGBTQ+, num dos principais jardins da capital alemã, o Tiergarten. Neste ataque, morreu uma pessoa e 16 ficaram feridas. Na rede social X, Roberta Metsola escreve que pensa nas vítimas deste ataque, nos familiares e em todas as pessoas que participavam nesta iniciativa. A Presidente do Parlamento Europeu sublinha ainda que o ódio e a violência não têm lugar na Europa da liberdade e respeito, e realça o compromisso de lutar contra aqueles que querem semear o medo e a divisão. A polícia alemã já emitiu um mandato de captura contra o suspeito, que é um homem de 21 anos. Duas mesquitas situadas no norte da Cisjordânia ocupada foram, na última noite, incendiadas por colonos israelitas. A agência de notícias palestiniana e ativistas locais dão conta de que, na mesquita de Al-Hamah, que está em construção, foram ainda queimadas ferramentas e madeira, e foi escrito nas paredes a palavra vingança. O exército israelita, que condenou qualquer dano a instituições religiosas, informou que as tropas passaram à área a pente fino em busca de suspeitos, mas que estes já tinham fugido. Pouco depois, o ataque ocorreu um ataque à mesquita de Tul Karem, onde, segundo testemunhas, os colonos incendiaram o interior e escreveram nas paredes: o sangue de judeu não é gratuito, num apelo à vingança após a morte, na sexta-feira, de dois soldados israelitas por um palestiniano que confrontou um grupo de colonos armados. Este palestiniano e outros três também foram mortos. Desde o início deste ano, pelo menos 87 palestinianos foram mortos a tiro por israelitas, 21 deles por disparos de colonos e os restantes pelo exército de Israel.
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0: E estamos agora a 26 minutos das 11 horas da manhã. Avançamos com o compacto da semana do Prato do Dia com Fernando Melo.
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1: Aqui ficou o compacto de toda a semana do Prato do Dia, sugestões culinárias de restaurantes de Fernando Melo. Estamos a 11 minutos das 11 da manhã.
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1: Já vamos à primeira edição do Brasil Adentro. Já a seguir às notícias das 11 horas da manhã. Para já, How We See the Light, a música de John Cale.

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0: Bom dia, está com a manhã TSF de domingo. São 10h58, menos uma hora nos Açores.
1: O Sindicato dos Técnicos de Emergência Pré-Hospitalar garante que, com a nova lei orgânica, a direção do INEM vai passar a funcionar de forma ilegal a partir de 1 de agosto. A estrutura ameaça avançar com greves e outras formas de protesto. Vem aí muito calor. O Instituto Português do Mar e da Atmosfera subiu para 17 o número de distritos em Portugal continental, com aviso amarelo por causa das altas temperaturas. O novo primeiro-ministro do Reino Unido afasta a hipótese de eleições antecipadas no país e garante que vai cumprir o programa eleitoral que deu a vitória ao Partido Trabalhista nas legislativas de 2024.
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0: O tempo vai aquecer no território do continente já a partir deste domingo. Há pouco os termómetros estavam a marcar 26 graus em Faro, 24 em Lisboa, 22 no Porto e no Funchal e 21 graus em Ponta Delgada. Avançamos para a edição às 11 da manhã na TSF com Inês Cortês.
1: A nova lei orgânica do INEM aumenta o vencimento dos dirigentes, mas o presidente do Instituto Nacional de Emergência Médica diz que ainda está a perder dinheiro. Na entrevista TSF-JN, Luís Cabral admite, no entanto, que já conseguiu arrendar uma casa em Lisboa e por isso já não precisa de dormir no gabinete.
3: Continuo a suportar as minhas viagens para a Ilha Terceira todos os fins de semana e encontrei já uma residência em Lisboa que me permite, dentro daquilo que era o salário de presidente do INEM, ter umas instalações condignas para ficar em Lisboa. A questão do vencimento e da orgânica não vem tanto pelo aquilo que é o salário dos presidentes e devo-lhe talvez confessar que continuarei a perder dinheiro em relação àquilo que eram os meus vencimentos anteriores. Vem muito pela capacidade que agora nós temos de ter mais dois elementos no Conselho Diretivo, porque apenas dois eram curtos.
1: O INEM vai precisar de 40 milhões do orçamento do Estado, porque o dinheiro do prémio dos seguros não chega para compensar a falta de investimento ao longo dos anos. A ministra da Saúde, Ana Paula Martins, recusa, mas Luís Cabral assume que preferia ver aumentada a contribuição dos seguros.
3: Nós este ano recebemos 40 milhões do orçamento do Estado e vamos precisar de mais 40 milhões no próximo ano, além do valor dos seguros, para continuar a fazer a operação.
4: Portanto, mas não haverá, isso parece que já está claro, não haverá o tal aumento da percentagem de 2,5% para 3,5%, que era o que o senhor preferia até.
3: Seria mais simples, ou seja, nós sabemos claramente quanto é que recebemos, com essa percentagem adicional ficaria mais claro. Vamos ficar dependentes da transferência de verbas do Orçamento de Estado, aquilo que me garantiram é que essas verbas, e tal como aconteceu este ano, de uma forma muito rápida, simples, aconteceu, mas seria mais previsível.
1: E com a nova lei orgânica, o INEM passa a Instituto Público com um estatuto especial. Luís Cabral preferia que fosse uma empresa pública, mas a alteração era urgente e desta forma foi muito mais rápido.
3: A perspectiva que nós tínhamos era que pudéssemos ser, no fundo, equiparados a uma EPE, ou seja, uma entidade pública empresarial, tal como todas as outras unidades de saúde do SNS. Era um processo mais moroso, era um processo que envolvia avaliações da OTAU, e foi percebido que o INEM precisava de uma nova orgânica já e não iríamos ficar à espera mais meses por essa nova orgânica. É a orgânica que eu preciso neste momento e que o INEM precisa neste momento para fazer esta transição de um modelo mais burocrático para um modelo mais moderno.
1: O presidente do INEM é o convidado da entrevista TSF-JN, conduzida pelas jornalistas Dora Pires, da TSF, e por Rita Neves Souza, do Jornal de Notícias, para ouvir na íntegra depois do noticiário do meio-dia ou ler nas páginas do JN de hoje. E o Sindicato dos Técnicos de Emergência Pré-Hospitalar reagiu a esta entrevista e garante que, com a refundação do INEM e com a nova lei orgânica do organismo, a direção do Instituto Nacional de Emergência Médica fica a funcionar de forma ilegal já a partir partir de 1 de agosto e ameaça com ações nas ruas. O líder do Instituto Nacional de Emergência Médica afirma que a nova orgânica do INEM, que abre a porta a acordos com os privados no transporte de emergência, mas os sindicatos asseguram que vai retirar ambulâncias do sistema. Rui Lázaro, presidente do Sindicato dos Técnicos de Emergência Pré-Hospitalar, ouvido pelo jornalista David Alvito, afirma que vai enviar ainda hoje um pedido à Ministra da Saúde para que reverta a medida e ameaça com greves.
5: Nós somos os mesmos. Enviaram um pedido à Ministra da Saúde, tentando acelerar e dando-lhe algum tempo para que ela possa vir a público, esclarecer e reverter esta medida da retirada de 100 ambulâncias do sistema. Caso não aconteça, iremos avançar, ainda no início de agosto, várias ações reivindicativas que

0: só cessarão quando a medida for revertida. E ainda uma oportunidade de ouro. No dia 1 de agosto, com a entrada em vigor da nova lei orgânica, todos os cargos de direção, incluindo o próprio presidente do INEM, caem e devem ser reconduzidos ou nomeados outros. O Sr. Ministro tem aqui a oportunidade também de virar esta página de degradação e deslantamento do INEM, começando por reverter esta medida de encerramento das 100 ambulâncias e nomear novos dirigentes para o INEM. Caso não o faça, iniciaremos no início de agosto várias ações reivindicativas, desde manifestações públicas a greves, que só cessarão quando as medidas forem revertidas.
1: Falou-me há pouco na questão da nova lei orgânica, que a partir de 1 de agosto tem que haver uma nomeação nova para a direção. Ora, se isso não acontecer, esta direção fica a trabalhar de forma ilegal?
0: No nosso entender, sim. Uma vez que nova lei orgânica publicada, com um aumento até do número de elementos do Conselho Diretivo, é imperativo que seja nomeado, nem que sejam os mesmos dois e depois mais dois para completar os quatro elementos, mas tem que ser nomeado o novo Conselho Diretivo e tem que ser nomeados também os novos dirigentes para novos departamentos.
2: Já sobre a revelação de que a Sword Health vai voltar a ser contratada pelo INEM para introduzir inteligência artificial no organismo, Rui Lázaro assegura que a introdução da tecnologia no Instituto Nacional de Emergência Médica é bem-vinda. No entanto, o presidente do Sindicato dos Técnicos de Emergência Pré-Hospitalar lembra que não deixa de ser caricato que o Estado volte a contratar uma empresa contra quem tem um processo.
0: Os avanços tecnológicos são bem-vindos, desde que sejam para benefícios do sistema e se traduzam em benefícios para os cidadãos. Não temos, por princípio, nada a opor ao avanço tecnológico com inteligência artificial, desde que seja feito de forma segura e se traduza em melhores serviços para os cidadãos. Contudo, não deixa de ser estranho o envolvimento desta empresa, da Sword Health, uma vez que o INEM, tanto quanto sabemos, e é público, tem uma ação judicial contra, precisamente, a Sword Health desde o anterior presidente Sérgio Janeiro, ao interceder na sequência de declarações preferidas pelos responsáveis desta empresa. É um pouco caricato que o INEM procure ou tenha contratos com uma empresa contra a qual tem uma ação judicial em curso a decorrer.
2: Na entrevista à TSF e ao JN, Luís Cabral defende que devia haver um aumento da comparticipação dos seguros para o INEM, em vez de ficar dependente das transferências do orçamento do Estado. Para Rui Lázaro, o importante é que haja financiamento adequado, independentemente de onde vem o dinheiro.
0: O INEM precisa naturalmente de cabimento orçamental para poder organizar e realizar as despesas que necessita. Se vem diretamente dos seguros, se vem do orçamento do Estado, é um serviço público, é o Estado que tem de garantir o seu funcionamento. A forma de lhe fazer chegar o cabimento orçamental é o Estado que a define, sendo uma ou outra, desde que chegue, seja suficiente e permita-lhe prestar com melhores cuidados, estaremos naturalmente favoráveis. Contudo, estamos a apreciar, e à medida que o tempo avança, multiplicam-se os contratos e as aquisições que, no nosso entender, traduzem más práticas de gestão, desperdício de dinheiro público, enfim, que se devia estar a traduzir diretamente em melhores cuidados e que, na realidade, fazem disparar o preço de serviços que eram garantidos anteriormente de forma bastante mais acessível, mais barata.
2: As reações do presidente do Sindicato dos Técnicos de Emergência Pré-Hospitalar à entrevista da TSF-JN ao presidente do INEM. São agora 17 o número de distritos de Portugal Continental que vão estar sob aviso amarelo a partir de amanhã por causa do calor. Para já, Faro é o único que vai manter-se a verde. A meteorologista Patrícia Marques adianta ainda que a maior parte do território continental vai estar também em risco muito elevado a máximo de incêndio devido a esta subida pontual da temperatura máxima.
3: A umidade relativa vai começar a diminuir durante a tarde e vai deixar de ocorrer recuperação noturna porque o vento vai virar para leste. Portanto, vamos deixar de ter entrada de umidade durante a noite e valores baixos de umidade relativa durante a tarde. Tudo isto conjugado faz aumentar os níveis do risco de incêndio, portanto o risco de incêndio vai passar para muito elevada máxima na generalidade do território e são aqui dois ou três dias em que temos uma situação mais preocupante em termos de incêndio.
2: O interior do Alentejo e os distritos da Guarda e de Bragança são onde os termómetros vão estar mais altos. O novo primeiro-ministro britânico, Andy Nurhan, descarta a realização de eleições antecipadas no Reino Unido. Numa entrevista à BBC, o líder trabalhista afirmou que os britânicos não querem voltar às urnas e disse que o governo vai cumprir o programa eleitoral que levou o partido à vitória nas legislativas de 2024. Andy Burham assumiu o cargo na semana passada, depois da demissão de Keir Starmer, da liderança do partido e do governo. A decisão significa que o novo primeiro-ministro pretende cumprir a legislatura até 2029, apesar das críticas da oposição que consideram que não tem um mandato direto dos eleitores. O ódio e a violência não têm lugar na Europa de liberdade e respeito, são as palavras da presidente do Parlamento Europeu, que enviou hoje as condolências às vítimas do atropelamento em massa em Berlim. Ontem à noite, uma carrinha atingiu várias pessoas que participavam numa marcha LGBTQ+, num dos principais jardins da capital alemã, o Tiergarten. Neste ataque morreu uma pessoa e 16 ficaram feridas. Na rede social X, Roberta Metsola sublinha ainda o compromisso de lutar contra quem quer semear o medo e a divisão. A polícia alemã já emitiu um mandado de captura contra o suspeito, que é um homem de 21 anos. Mais 55 mil pessoas foram retiradas de casa durante a noite passada por causa do incêndio florestal que se está a alastrar no sudoeste francês, perto da cidade de Bordeaux. Sobe assim para 220 mil o número de desalojados só na região de Gironde. Os ventos fortes continuam a alimentar as chamas e o incêndio continua fora de controle já desde os meados da semana passada. O autarca de Gironde ordenou ainda o encerramento parcial de uma importante autoestrada que liga Bordeaux ao litoral atlântico.
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0: Muito bom dia, passam 12 minutos das 11, está com a Manhã TSF de domingo. 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
1: A partir de agora, mergulhamos Brasil Adentro com José Bourbon Ribeiro. Viva!
2: Viva, Judite! É um gosto estar aqui na TSF e embarcar nesta viagem Brasil Adentro, na vossa companhia e, com certeza, na companhia dos ouvintes e de muitos ouvintes do outro lado do Atlântico também.
1: E viva Miguel Baumgartner!
3: Olá, Judite. Olá também, José. Muito obrigado por este convite e por este desafio. E espero que a gente consiga, de alguma forma, partilhar aqui um bocadinho o nosso conhecimento sobre o Brasil. Eu e o Zé que tivemos a oportunidade, e digo a oportunidade e a honra de ter vivido naquele país e, portanto, falarmos um bocadinho deste país que nós descobrimos.
1: É um país imenso. Se imaginarmos uma linha reta entre Lisboa e Moscovo, nem assim conseguimos alcançar os mais de 4.300 quilómetros que ligam o norte e o sul do Brasil. É um país imenso na dimensão, na diversidade e nas identidades, bem para lá do sol, samba e sabor a novela que há décadas nos engana à boleia de uma língua comum. Quando

0: A eterna Gal Costa e a modinha para Gabriela, que alimentou uma ideia de Brasil que ainda hoje se cola à memória portuguesa. Há quase 60 anos, a escritora e jornalista Clarice Lispector escreveu que perguntaram uma vez se eu saberia calcular o Brasil daqui a 25 anos. E nem daqui a 25 minutos, quanto mais 25 anos. José Bruno Ribeiro, do que é que falamos quando falamos do Brasil?
1: Judite, falamos essencialmente de escala. Quando falamos do Brasil, falamos de escala, falamos de grandeza, grandeza territorial, populacional e das consequências que essa escala tem e a vivência dessas 213 milhões de pessoas. É um erro comum que cometemos sempre, sem saber que o cometemos, quando olhamos para o Brasil como um ponto no mapa, como a ideia que trazemos na cabeça da novela, da praia, da música, quando na prática é um continente com uma bandeira. O Caetano Veloso tem uma música agora de 2021 chamada Meu Coco, uhum. E às tantas diz que é uma nação grande demais para que alguém engula. Não são só 5 regiões no Brasil, né? São 5 regiões somadas que resultam em mais do que um país, né? Com as suas fraturas internas. Quando falamos de escala de território, falamos de escala de populacional e das consequências que isso tem. Experiências diferentes, temperaturas diferentes, formas diferentes de falar, de cumprimentar, de criar amizade, de relacionar-se com os outros. É essa diversidade do Brasil que nos ocupa um pouco este programa e que teremos o gosto de explicar.
0: Miguel, de facto é uma dimensão para lá do nosso entendimento, da nossa leitura mais imediata.
2: Sim, eu acho que acima de tudo há uma coisa. Eu acho que nós, eu vou aqui, vou partilhar com vocês e com os ouvintes. Eu quando era criança via as novelas e via aquele pequeno almoço das novelas que aparecia sempre, não é?
0: Sempre
2: aquele
0: com o bolinho.
2: Exato, e o sumo de laranja e tudo isso. E sempre disse que um dia gostaria de ir ao Brasil para ver como é que era o pequeno almoço. Mas o Brasil tem umas dimensões enormes, tem coisas super interessantes. Para as pessoas terem ideia, nós estamos a falar de um país que tem 5.570 municípios. Há municípios que têm 5 mil pessoas, mas depois há municípios que são maiores do que a Espanha, por exemplo, em termos de população. Há uma diferença cultural e cultural, quando eu digo, na forma de estar na vida, do que comer, de como vestir, enorme, que daria quase para nós falarmos de que tem uma diferença quase entre os portugueses e os polacos. Há partes no Brasil, por exemplo, que eu conheci, em que, por razão da sua própria imigração, falam uma língua derivada da sua língua original. Portanto, já não falam, por exemplo, um alemão tradicional, mas fala um alemão que se falava há um século atrás. E, portanto, o Brasil tem essa riqueza de ter sido um país que, no momento da história, recebeu imensa gente à procura do sonho. E o Brasil também é isso. O Brasil também é sonho. O Brasil também é futuro. Creio que muitas vezes, cá em Portugal, nós não olhamos para o Brasil dessa forma. Como o Zé dizia há pouco, e é verdade, falamos sempre é um ponto no mapa, é o Brasil. E às vezes, o que é que significa isto? É o Brasil.
1: Deixa-me contar uma história vivida destas que eu acho que interessam e que ilustram bem esta diferença, não é? O impacto da escala no comportamento, né? Uma vez em São Paulo, logo que cheguei a São Paulo, a subir o elevador com colegas, fiquei calado e o colega ficou calado. Subimos 7 andares e calados ficámos, né? A mesma experiência no Rio de Janeiro, uma semana depois, ao 3º andar eu sabia que ia chover à tarde e que o Flamengo tinha perdido no domingo. Quer dizer, o carioca é muito mais extrovertido do que o paulista, que é mais reservado.
2: Claro.
1: E isto, se mostrarmos esta faceta no Rio Grande do Sul, nos gaúchos, no Nordeste, ela muda muito, não é? É um dos efeitos da dimensão e da escala que eu falava, não é?
0: Mas o Miguel, falavas há pouco nesse tal ponto no mapa, Portugal continua preso também a uma certa história que enfim, uma narrativa que criou a propósito do Brasil.
2: Eu costumo dizer, e digo isto sem cenobismo nenhum, mas eu costumo dizer que muitas vezes os portugueses não sabem o que é o Brasil. Não sabem o que é o Brasil porque conheceram o Brasil da televisão. E o Brasil que nos foi dado a conhecer. Seja pela música, seja pelas novelas, seja por todos os problemas sociais, seja por uma questão da violência. Eu vivi 6 anos no Brasil, nunca fui assaltado, nunca presenciei nenhum ato de violência. Vivi em Porto Alegre, no Rio Grande do Sul, que é um estado muito diferente, por exemplo, do outro onde vivi, que é o Rio de Janeiro. Em nenhum dos estados me senti em algum momento preocupado com segurança e conheci imensas coisas, estive nas favelas e tudo isso. E, portanto, há muito essa percepção. Mas também se aprende a viver no Brasil com isso. Acho que o Brasil é muito mais do que as férias, por exemplo, em Porto de Galinhas ou outra coisa. Há um Brasil riquíssimo da literatura portuguesa. Uhum. Há um Brasil riquíssimo da música. Há um Brasil riquíssimo da comida, da indústria, da tecnologia, de empreendedorismo, por exemplo. E que muitas vezes é conhecido em outras partes do mundo. E que nós cá olhamos para o Brasil muitas vezes ainda, não vou dizer que seja a maioria das pessoas, mas olhamos ainda como um parente distante, uhum. Com quem temos pouca relação. Sabemos que somos parentes, mas temos pouca relação. Deixa-me só dizer uma coisa engraçada, uma frase que o Lula disse na sua primeira campanha, e diz assim o Lula: o Brasil do interior do Amazonas, um gaúcho de Porto Alegre, um sertanejo do Piauí, isto portanto identificando as regiões, e um executivo paulista partilham uma bandeira e uma língua. Podem viver realidades socioeconómicas e sociais diferentes, mas no sangue corre-lhes a mesma vontade de serem felizes. E uma das coisas que eu vou dizer que eu mais amei quando vim no Brasil é que, por mais dificuldades que as pessoas passassem, há sempre esta vontade de ser feliz e há sempre esta capacidade de sorrir para os outros.
0: E essa capacidade de futuro, de pensar o futuro, há uma frase célebre, não é? O Brasil, país do futuro, dita há muitas décadas, que na altura até depois foi até criticada, não é? E até aquela ideia de que o futuro nunca chega, mas há essa ambição de futuro, não é?
1: Essa frase é uma frase que não é brasileira, uhum. Por curiosidade, ainda que se tornou completamente brasileira. Ela é do Stephen Zweig, um exilado...
0: Se exilou lá,
1: na altura da Segunda Guerra Mundial, fugindo do regime nazi. Décadas de promessas adiadas transformaram este elogio de Stephen Zweig numa piada nacional. Né? E, portanto, é um país que nem daqui a 25 minutos se sabe calcular, quanto menos daqui a 25, ou fazer algum tipo de planeamento mais alongado. Mas eu gostava só de voltar ao tema da percepção que temos em Portugal, porque queria introduzir aqui o tema da língua, não é? A língua comum é, na minha visão, o principal fator que gera a ilusão da proximidade, não é? Nós falamos a mesma língua, portanto, pensamos que entendemos bem aquele país, não é? O Brasil dos negócios, aquele que se trabalha essencialmente em São Paulo, uhum. Entre São Paulo, Rio de Janeiro, um pouco a sul, ele é completamente influenciado pela cultura americana. Né? Seja nas certificações das empresas, seja nas expressões que se usa no mundo corporativo. Né? A língua ainda nos liga, mas é muito pouco. Não é? O Brasil hoje está mais perto de estar sozinho do que de estar ligado ou influenciado por alguma superpotência. Eu recebi muitos portugueses no Brasil que achavam que conheciam bem e que os brasileiros tinham a mesma percepção que nós temos deles.
0: Do país irmão. Recípro,
1: né? Não, é o país irmão, mas é o país irmão em vários...
0: Noutra escala.
1: Noutra escala e de novo, voltando à escala, em geografias determinadas, não é? No Rio de Janeiro, 2 minutos basta para que alguém nos diga: meu irmão, meu avô era português e tal. Já no Rio Grande do Sul a coisa é mais fria, não é? Porque são descendentes de alemães e
2: à exceção da cidade de Porto Alegre, que foi fundada cultura, é? Por açorianos.
1: Portanto, eu acho que há mesmo uma miragem dos dois lados, ou seja, os portugueses pensam que conhecem bem o Brasil, pelo efeito da língua, e os brasileiros o que conhecem ou é caricaturado, os padeiros, ou é alguma lembrança que têm de um avô que emigrou e que contou histórias.
2: E aquela famosa frase que os brasileiros aprendem na escola, de dizerem que os portugueses roubaram todo o ouro do Brasil. E que isso, não sendo verdade, mas também não vamos entrar nisso aqui, mas não sendo verdade, é algo que depois caracteriza muito o brasileiro quando fala sobre Portugal. Há esses três pontos. Uma coisa que eu, por exemplo, me apercebi quando fui para lá viver é que ninguém conhecia música portuguesa. O fado, talvez as pessoas mais velhas que tivessem vindo a Portugal ou que se lembrassem, por exemplo, quando a Amália nos anos 40 e nos anos 50 fazia os tours pelo Brasil, mas ninguém conhece, e é incrível, não há essa relação. Toda a gente conhece o mundo americano, o mundo da música, do cinema, da literatura, mas lá ninguém conhece. A distância cultural entre o Brasil e Portugal é brutal, e eu não estava nada à espera disso, nem pensava que isso pudesse acontecer, e achava que toda a gente conhecia, sei lá, o Rui Veloso ou o Estrovante, ou alguma coisa, tinha essa ideia, mas não.
1: Eu ia acrescentar só o último ponto sobre a ideia de que partilhar uma língua não é um partilhar um país, não é partilhar um conhecimento, e que tem que ver com isto. O Brasil também exporta, é forte em exportar um imaginado, não é? Um Brasil imaginário, não é? Através das novelas, através de campanhas de publicidade. Essa é a forma escolhida, sobretudo no turismo, de projetar esse Brasil. Nas novelas, não é? Nós vimos na Gabriela Greve Canela, todo aquele imaginário, ele é real, mas não explica o país, não explica. Uhum. É real no sertão do Nordeste, sim, mas não é real em São Paulo, no Rio, na Bahia. E, portanto, há uma diferença enorme entre o Brasil imaginado, seja por nós com a ilusão de proximidade, seja por efeito da exportação que fazem, ou que durante muitos anos fizeram, daquele que é o país vivido, não é? Que se mede, que habita e que muda de sotaque, de clima e de economia em mil quilómetros. Uhum. As diferenças são gigantes entre as várias regiões, entre as várias cidades, não é?
0: Mas é curioso aquilo que o Miguel dizia há pouco sobre o desconhecimento da cultura, até da música, porque uhum. seria de pensar, nós deste lado muitas vezes pensamos, aliás há duetos que às vezes artistas portugueses fazem com artistas brasileiros, talvez seja uma tentativa até de penetrar nesse, de quebrar essa barreira, mas e em termos de literatura também esse mesmo desconhecimento? Sabemos que o Brasil também é imenso em termos, claro, de talento literário, não é?
2: Mas veja-se o seguinte, o que é que era o Brasil para os portugueses até ao final da década de 70, quando aparece a primeira novela? O Brasil era para onde iam uma quantidade de portugueses à procura de melhorar as suas condições de vida, portanto era um país de imigração, como era a França ou a Alemanha, ou como foi a Venezuela também, na mesma altura, uhum. e era isso. Portanto era um lugar distante, onde um tio, um primo, um avô tinha ido ou ia para fazer um certo dinheiro para depois voltar a Portugal. O Brasil entra pela porta, ou neste caso pela aquela caixinha mágica na casa dos portugueses, a partir da primeira novela, que se começa a olhar para o Brasil e que se começa a conhecer um pouco o Brasil, a sua cultura, a forma das pessoas viverem. E obviamente que isso também depois foi criando estereótipos. Porquê? Porque nós íamos conhecendo o Brasil que nos era trazido pelas novelas. E depois há o Brasil dos anos 90, também, com todas as transformações, e portanto, eu acho que há um pouco isso. Mas do outro lado, até lá está, o Zé há bocado falava, são 213 milhões, nós aqui somos 11 milhões. Essa diferença, não é? O que é que chegava de Portugal ao Brasil? Chegava muito pouco.
0: E, ao fado, não é?
2: Muito pouco. E muitas vezes chegava também alguma imagem mais negativa. Todos nós nos lembramos o que foi a crise, por exemplo, dos médicos dentistas nos uhum. anos 90. Não é? E, portanto, há essa dimensão. De toda a forma, o Zé falou há bocado e é verdade, esta caricatura de que o português era padeiro, sim, porque o português ia para lá e ia fazer aquilo que sabia fazer. E era o dono da loja, era o padeiro empreendedor.
1: Sobretudo nos anos 60, né? Sobretudo na imigração dos anos 60.
2: E, portanto, fazia isso. Mas essa era essa dimensão de que o Brasil tem. Mas também tem capacidade, e eu vi isso, mas também tem capacidade de todos os portugueses que eu conheci, e foram bastantes, de os integrar. E integrar bem. Sempre que o brasileiro tem um espírito muito positivo, e portanto há sempre aquela piada do Tuga, e por causa do nosso sotaque, mas depois ele é bem integrado, e eu posso dizer que toda a vida que vivi lá, fui bem integrado e nunca me senti, e isto é verdade, eu nunca me senti um estrangeiro. Eu senti-me, fazia parte, era aquilo como se fosse... como se eu tivesse ido viver para outra parte de Portugal, onde fala um pouco diferente, onde o clima é um pouco diferente, onde se come uma coisa diferente. Mas é verdade, nunca me senti estrangeiro no Brasil.
0: Zé Bolsonaro, ainda esta questão da língua que, enfim, que nos engana...
1: Que nos separa. Português é esta língua que nos separa, dizia o Franco.
0: Nós temos aqui uma espécie de elefante no meio da mesa, digamos assim, chamada acordo ortográfico, não é? Que acabou por ser criado um bocadinho para potenciar a língua portuguesa, lançando a língua portuguesa. Isso, do lado brasileiro, isso acabou por beneficiar quem?
1: O Ricardo Aruz Pereira e o do Via tem uma peça uhum. que eu assisti em São Paulo, que explicava que o acordo ortográfico não resolveu problema nenhum. Mais C, menos C no facto ou no fato. Uhum. O step continua a ser o step, o acostamento continua a ser o acostamento. O step é o pneu subsolente e o acostamento é a berma da estrada. Portanto, a raiz é tão profunda que não há uma determinação legal que uniformize. O português é uma língua viva, não é? E o português do Brasil, o português com açúcar, como se diz, o português do Brasil tem esta virtude de ser muito elástica. Os brasileiros têm uma capacidade ímpar de criar novas palavras, verbos. O verbo deletar, não é? Cria um verbo deletar, startar, não é? É iniciar verdade, uma coisa. Verdade. E, portanto, cria esta dinâmica, não é? Esta língua vivida. Mas eu gostava só de fazer uma pergunta e respondê-la para que os nossos ouvintes possam ficar um pouco mais esclarecidos sobre aquilo que se passa, ou que na minha visão se passa, que é porque é que continuamos, não é, a admirar esta imagem sabendo que ela é incompleta, porque todos os dias nos entra casa dentro notícias do Brasil que chocam, com pobreza extrema, com uma
0: violência até,
1: que sai um pouco deste imaginário, não é? E a minha forma de analisar isto diz que admiramos o Brasil como quem admira uma estátua, com um orgulho tranquilo, porque sabemos o papel que tivemos desde o achamento do Brasil, ou dos descobrimentos do Brasil em 1500, mas com a irresponsabilidade quase de um avô distante, não preciso de cuidar mais, não é? E digo que não é um problema só português, não é? É a mesma confusão entre o Brasil imaginar, o país imaginado e o Paris real, não é? Que cometemos quando julgamos uma pessoa pela, só um país pela sua cultura pop, não é? Pegamos num aspecto e julgamos o geral a partir de um tema particular, não é? A língua, ela tira-nos a desculpa da distância, não é? Estamos à distância, portanto, eu, como entendo o que eles dizem e o que eles falam, mais ou menos, tenho uma história em Pernambuco, que entrei num táxi e não entendi nada. Eu já estava no Brasil há 5, 6 anos, não entendi nada do que o taxista falou, nada, porque há isto nos sotaques.
0: É cerrado.
2: Mas há também uma quantidade de palavras regionais e de nuances regionais que também criam a riqueza da própria língua. E o português do Brasil é muito mais do que só uma versão do português europeu, e há essa riqueza.
0: Tem algum exemplo? Lembras-te assim de algum exemplo desses regionalismos?
2: Por exemplo, há uma coisa muito engraçada no Rio Grande do Sul. No Rio Grande do Sul, guri e guria são típicos. E, portanto, se eu for a São Paulo e se eu chegasse ao pé do Zé para uma reunião e chegasse e dissesse eu cheguei mais tarde porque tive que levar o meu guri à escola, automaticamente ele sabia que eu era gaúcho. Guri e guria é menino e menina. E são tipicamente expressões gaúchas.
1: Uai, mineiro.
2: O bá. Gaúcho também.
1: E ao contrário, há palavras que são proibidas no Brasil, não é? Português de Portugal.
2: Exato.
1: Rapariga.
2: Claro.
1: Que se usa, não é? Aqui, com muita frequência. Lá é uma senhora de má vida. Quer dizer, portanto, nós somos, do ponto de vista da língua, um pouco um Estado, mais um Estado brasileiro, com as suas especificidades.
2: Exato.
1: E temos alguma dificuldade de ver sob esse prisma, não é?
0: Por exemplo, que nós temos uma ideia, como dizia o Zé, de olhar para o Brasil como um Brasil, e, por exemplo, no mundo dos negócios, muitas vezes se parte para o mundo empresarial brasileiro com essa ideia de que negociar em São Paulo, Rio de Janeiro ou outro ponto do Brasil é igual. E não é exatamente por causa dessas especificidades também.
1: Eu posso dar outro exemplo de vivido, não é? Lá está, de novo a escala, não é? Eu ia de São Paulo para o Nordeste, para uma cidade qualquer, não me lembro, e tinha que falar com um parceiro de negócios que era de Manaus e diz: nós encontramos aqui ao lado, não é? Aqui ao lado era em Belém, não é? Duas horas.
2: Não é? Belém do Pará.
1: Tu falas em Portugal de duas horas é uma distância grande, não é?
0: Uhum. Quase
1: mil quilómetros com estradas mal amanhadas, rios tortos, e que se faria de avião, quer dizer, a noção do ali ao lado, não é? Eu lembro-me de ir à praia litoral de São Paulo, demorava uma hora e meia, duas horas, e fazia aquilo que eles chamam de bate e volta, não é?
2: Uhum.
1: 170 km para baixo, 170 km para cima. Portanto, estas noções, e depois outras mais complexas do ponto de vista corporativo, são, por exemplo, Portugal sendo um país pequeno, quem um produtor de leite não tem muito sítio para onde vender, não tem muitos clientes a quem vender o seu leite, não é? E, portanto, sujeita-se um pouco às instruções e às regras impostas pelo comprador. No Brasil, e houve exemplos de empresas portuguesas, não vou nomear, mas que foram ao Brasil com as mesmas práticas que tinham aqui em Portugal e saíram rápido, porque
2: Sim.
1: o produtor de leite, por mais humilde que seja, tem 60 hipóteses de vender o leite. Quer dizer, portanto, as regras são um pouco inversas. E esse desconhecimento, também no mundo corporativo, das regras, umas mais suaves, digo assim, como a ideia das distâncias, etc., mas das regras de negociação, digamos assim, que são mais uma amostra do desconhecimento, né, dessa distância grande que temos com o Brasil, e justifica muito, muito o fracasso empresarial de empreitadas empresariais ou de investidas empresariais de empresas portuguesas no Brasil.
0: As pessoas vão pensando que sabem, não?
2: Vão. E tem aqui uma coisa que é interessante, que é que as pessoas muitas vezes não têm. O Brasil é como os Estados Unidos, é um conjunto de 26 estados. E 26 estados que têm, muitos deles, legislações diferentes, nomeadamente legislações, por exemplo, de impostos estaduais diferentes. Depois tem um imposto que é o imposto de Estado para Estado, mas há imensas coisas que são diferentes, há imensas regras que são diferentes, e há também culturas empresariais que são muito diferentes. Eu tive a oportunidade, num dos trabalhos que fiz para um partido no Brasil como consultor, de fazer uma viagem durante 36 dias pelo Brasil inteiro. Eu conheço todos os estados do Brasil, exceto o Acre, nunca tive.
1: Eu conheço o Acre, então na mesa conhecemos todos.
2: Pronto. E então, o que é que acontece? Eu fiz uma viagem num caminhão-tira de São Paulo a Belém do Pará. São 5 dias de viagem. E aí pude conhecer as realidades das estradas do Brasil, das pessoas, os diferentes estados. Entrar, por exemplo, no Tocantins, que é um estado que tem uma terra que parece Marte, porque é uma terra muito vermelha. Passar por Brasília, que é um sítio extremamente interessante. E depois tive a oportunidade de chegar a Belém, fizemos algum trabalho e depois fizemos, de Belém, fomos para Manaus. Não há estradas para Manaus. E, portanto, para Manaus só se pode ir de duas formas. Ou se vai de avião, ou então se vai numa coisa que se chama balsa empurradeira. O que é uma balsa empurradeira? É um navio que à frente tem uma balsa onde levam os caminhões tiros que levam todo o material para Manaus e vão buscar a Manaus, porque depois Manaus também tem uma zona económica exclusiva, onde várias empresas, nomeadamente chinesas, estão presentes, onde fazem motas, carros e outras coisas. E, portanto, é uma dimensão. E o Rio Amazonas, que é extraordinário, são 5 dias também, e eu pude conhecer, e pude dormir na balsa, comer com pessoas a virem trazer à própria balsa, que é assim que se chama, trazerem as coisas, venderem o povo ali do Rio. Mas é muito giro, porque depois nós vamos conhecendo a dimensão do próprio Brasil e um país tão tecnologicamente avançado, mas que ao mesmo tempo, no século XXI, ainda tem coisas que nos transportam quase para 100 ou 150 anos.
1: Deixa-me juntar um exemplo ao que estás a dizer do Rio Amazonas. Havia um barco do Bradesco, que é um dos principais bancos do Brasil, que tinha um caixa eletrónico, um multibanco, e que ia de cidade em cidade, na beira do Rio Amazonas. Sabiam que à segunda-feira dia de estar o barco do banco para levantarem
0: dinheiro, era um multibanco, cartão, era um multibanco móvel, digamos assim.
1: Fluvial. Né? Fluvial. E, portanto, são formas que os brasileiros engendram de encurtar essas distâncias.
2: É,
1: e, portanto, relativiza-se bastante essas distâncias.
2: O brasileiro tem uma expressão... Oh, Zé, desculpa. Sim. O brasileiro tem uma expressão, Zé, se calhar, corrija-me se eu estiver errado, mas o brasileiro costuma dizer que sobre o brasileiro, que um dia o brasileiro tem que ser estudado pela NASA. Porque se nós cá em Portugal temos esta ideia de conseguir fazer as coisas do desenrascanço, o brasileiro tem a coisa do jeitinho. Mas o brasileiro tem... Talvez isso tenha sido alguma coisa que nós deixámos lá a semente plantada. Mas o brasileiro tem isto, esta capacidade que o Zé agora falou, né? De pegar numa lancha, dentro da lancha põe um multibanco,
1: sobretudo,
2: e anda de um lado para o outro para as pessoas levantarem dinheiro, para terem acesso ao dinheiro.
1: Sobretudo, portanto, vivendo lá tantos anos, percebi que têm muita vontade de resolver. O foco é sempre a resolução. É uma diferença em relação à forma de trabalhar em Portugal. Eles são, procuram sempre estudar nas cidades grandes, São Paulo, eu geria uma empresa muito grande, e havia poucos que não estavam a fazer um MBA. E havendo uma diferença qualitativa, na minha opinião, entre aquilo que é ensinado no Brasil e ensinado em Portugal, o que eu quero fazer subsair é a vontade.
2: Sim.
1: O desejo de resolver, o desejo de melhorar, o desejo de andar para a frente, né? A atitude de resolução. Não ficam, outra expressão brasileira que eu gosto muito e que uso muito a trabalhar, que é não ficam parados na direção certa. Né? Nós aqui muitas vezes paramos na direção certa. É um problema, eu medi o problema, tá bem? E qual é a solução, não é?

0: não é? A moda, a praia, não é? Dizer, tem 7 mil quilómetros de litoral, não é? Mas há populações, e que não são irrelevantes do ponto de vista quantitativo, que nunca viram o mar.
1: Sim.
0: Portanto, o Brasil não é praia, não é só praia. Há o Cerrado, a Caatinga Semiárida, florestas, etc. Depois o samba. O samba, por ser património nacional brasileiro e ser muito sugestivo e muito agradável, parece que é a música dos brasileiros. Não é.
1: Mas não é.
0: Há o gaúcho, para falar da terra que tu, onde viveste, e a vaneira, não é? Que são tão populares quanto.
1: Sim, sim.
0: São tão populares, sim, sim, quanto.
1: O samba é uma coisa muito mais do Rio de Janeiro e depois espalhou-se para São Paulo e tem uma força brutal aí. Mas se formos, por exemplo, a Pernambuco, o fervo é muito mais importante.
0: Sim.
1: Se viermos para o Rio Grande do Sul, as chamadas quadrilhas é muito mais. E depois a música gaúcha vai buscar muito à música argentina, aquilo que é conhecida como a música dos Pampas, não é? Até porque depois o Rio Grande do Sul vai buscar muito parte da sua cultura ao Uruguai, à Argentina. O que é ser gaúcho? O gaúcho, e eles utilizam uma coisa que são as calças que eles chamam de bombacha, para as pessoas entenderem lá em casa, é quase como se fosse assim um cowboy do faroeste, portanto que tem efetivamente, que são pessoas que cuidam do gado, não é? Mas que têm um toque mais europeu e mais espanhol, mais espanholado, tanto que há muita gente que no Rio Grande do Sul fala o português, mas fala o português com uma quantidade de palavras que derivam do espanhol e que vêm do Uruguai e que vêm da Argentina. Por exemplo, uma expressão que o gaúcho utiliza, que é o che, quase como o nosso pá, e que completa às vezes as frases, é muito típica na Argentina e no Uruguai. Portanto, há essa diversidade que também traz esta ideia de, o que eu dizia há bocado, esta ideia de dimensão do Brasil, que um dia foi terra de sonho e que conseguiu receber imensa gente. E é o único estado. É engraçado porque os gaúchos continuam a dizer isto. Os gaúchos continuam a dizer que seria o único estado que conseguiria viver fora do Brasil. Mas porquê? Porque eles tiveram um momento em que tiveram ali uma certa desilusão com o Dom Pedro, com o Zé há bocado falava, e tentou-se criar ali a República Farroupilha.
0: Dom Pedro II.
1: Dom Pedro II.
0: Do Brasil.
1: Exato, Dom Pedro II do Brasil. E tentou-se criar ali a República Farroupilha. Inclusive fizeram uma revolução. E é mais engraçado porque é o seguinte, porque eles têm essa coisa como a Revolução Farroupilha, é quase como aqui o nosso 10 de junho. Atenção, eles são brasileiros e cantam o hino, o hino nacional, mas depois cada estado tem o seu próprio hino. Há estados como, por exemplo, do Piauí ou, por exemplo, de São Luís do Maranhão, que talvez essa importância não seja tão forte, mas no Rio Grande do Sul o hino Farroupilha é uma coisa que enche o coração e, aliás, os gaúchos costumam dizer que primeiro são gaúchos e depois são brasileiros.
0: É uma característica de quase todo o Brasil, Miguel.
1: Uhum.
0: O baiano, primeiro é baiano e depois é brasileiro. Há o pernambucano, primeiro é pernambucano e depois é brasileiro. Unem-se à bandeira, à camisola da seleção, que é uma religião civil para eles, não é?
1: E à religião. Hoje, e certamente teremos um dia tempo para falar sobre isso, mas os portugueses deixaram três coisas no Brasil que foram essenciais para que o Brasil não se tivesse desmantelado. Isto agora numa leitura daqui da minha área, mais de ciência política e de relações internacionais. Foi a língua, a religião e a estrutura hierárquica que deixaram. Daquilo que era as câmaras municipais, os governos estaduais. E é isso.
0: E deixámos a burocracia e eles aperfeiçoaram.
1: Exato. E isso foi a cola. Isso foi a cola. Depois, obviamente, que o imperador, que era o primeiro, mas especialmente o segundo, foram importantes. Mas estes três pontos, a língua, a religião católica e, efetivamente, a hierarquia do Estado, já organizada, isso ajudou a colar o país e a não haver estas ideias como aconteceu noutras
0: colónias. Esta diversidade toda, ela consegue-se, e os sociólogos fazem isso, consegue-se sistematizar em cinco regiões, grandes cinco regiões, que não explicam, de novo, a soma destas cinco regiões é mais... o Brasil é o resultado...
2: É mais do que a soma das partes,
0: cinco,
2: não é?
0: Das cinco regiões. Eu lembrei-me agora de uma história que sobre a forma de trabalhar, que perguntaste há pouco, e eu acho que também ajuda a explicar estas cinco regiões, que é, aprendi que marcar uma reunião em São Paulo para as três, o meu interlocutor está sentado às cinco para as três. E que na Bahia, o estado onde eu trabalhei bastante também, eu apareço lá para as três. Pode ser três, quatro. Há formas diferentes, o Baiano é relaxado, formas diferentes, não é?
1: Carioca também.
0: Que a praia também é diferente, o conceito de praia, etc. Portanto, as cinco regiões são, de forma muito rápida e sem cansar,

0: comparar com números, são o Norte, são 7 estados, onde a Amazónia é assim o maior estado, não é? A Amazónia ela é igual em dimensão territorial a toda a Europa Ocidental, mais Portugal. Quer dizer, é uma coisa enorme, com muita floresta e com, portanto, muita riqueza natural, parte dela ocupada por índios, não é? Por reservas indígenas. A região norte ocupa 45% do território brasileiro e só 8% da população brasileira, o que é espantoso, não é? Depois temos o Nordeste, que é sim bastante conhecido em Portugal, que são 9 estados no litoral turístico, não é? Que tem litoral, mas também tem sertão área, uhum. Não é? Com muita influência afro-brasileira, não é? Na religiosidade, etc.
1: Na comida.
0: Na comida. Depois o Centro-Oeste, é o terceiro grupo, a terceira região, o Centro-Oeste, que são 3 estados com Brasília, né? Uhum. Com Brasília, né? São Goiás, Mato Grosso do Sul, essencialmente estados agrícolas, onde o agronegócio, como dizem no Brasil, uhum. A agricultura para nós é fortíssima, né? E depois temos o Sudeste, que são 4 estados, mas que representam muito daquilo que é a economia do Brasil, do PIB brasileiro. Está centrado nestes 4 estados, que são o Estado do Espírito Santo, Minas Gerais, Rio de Janeiro e São Paulo. Talvez estados mais familiares para um português. 6%, 6,5% do território, 14% da população. Né? O rendimento médio no Sudeste é 80% maior do que o do Nordeste. O que já mostra uma assimetria, uma diferença gigante no poder de compra. E depois a última região é o Sul, de facto. De origem italiana, alemã, o Miguel conhece bem, e polaca, onde os indicadores sociais e económicos são os melhores. Onde persiste e resiste uma classe média, pode-se chamar assim, uhum. Que não existe no resto do Brasil. Não é?
2: E onde faz frio também.
1: Faz frio. Faz frio e neva. Mas, por exemplo, tem ali 3 estados que são importantes não só na economia, mas em toda a história e na política brasileira, que são o Rio de Janeiro, Minas Gerais e São Paulo. E durante muito tempo, a política no Brasil, já final do Império, princípio da República, e depois até ali aos anos de 61 a 62, antes do golpe militar, que era a chamada política do café com leite, por causa da produção do café de São Paulo e por causa da produção de queijo e de leite. De Minas Gerais. São 2 pontos, são 2 estados super interessantes na história do Brasil, com muita gente portuguesa, nomeadamente a questão dos bandeirantes, por exemplo, em São Paulo, e de uma riqueza cultural que é copiada nossa aqui, em termos de arquitetura, de culinária, de religiosidade, e é muito interessante que esses 3 estados tenham tido uma importância tão grande nas transformações políticas e económicas no Brasil.
0: Quem está a ouvir-nos pode perguntar-se, então, o que é que une esta diversidade toda, não é? O que é que une? Desde logo, óbvio, não é a pretensa, não é? É a bandeira, é a moeda, é a língua e a Constituição. E um outro aspecto que eu retiro de um livro que estou a ler do Nelson Rodrigues, um grande dramaturgo brasileiro, que diz que o brasileiro é o Michelangelo da piada, não é? Que tem em geral uma enorme capacidade de arrancar uma piada daquelas que ficam, não é? Imortais, de factos inusitados. Quer dizer, às vezes mesmo de uma catástrofe que atinge a própria carne ou a própria pessoa. O brasileiro arranja sempre maneira de se rir da própria desgraça. E isso é uma característica que trespassa o Brasil inteiro. A leveza e a capacidade de ter, de se rir de si próprio, de se rir das situações, mesmo as mais dramáticas que...
1: E o brasileiro não tem, não é, Zé? O brasileiro não tem esta coisa que é muito nossa, a saudade. O brasileiro olha muito mais para o futuro.
2: Para o futuro.
1: Aquilo que o Zé falava há bocado, de resolver os problemas, de olhar para o futuro. Nós aqui não, nós aqui vivemos nesta coisa da saudade e da
2: nostalgia.
1: E da nostalgia, e de bater sempre na mesma tecla. E o brasileiro não tem essa dimensão diferente de olhar para o futuro com alegria, mesmo às vezes em situações de pobreza e dificuldade.
2: Este é apenas o primeiro episódio de uma saga que vamos percorrer nos próximos meses.
1: Ao estilo da novela brasileira.
2: Ao bom estilo da novela brasileira. E o que é que nos podes revelar então, fazendo aqui uma espécie de... nos próximos episódios?
0: O que queremos percorrer é um pouco da característica sociopolítica, digamos assim, do brasileiro. Tentar explicar um pouco a realidade concreta brasileira para dar as pessoas a decifrarem este país, que vai a votos em outubro, eleições muito renhidas, que vão dar que falar, e para tentar contribuir para que não haja uma estereotipação do brasileiro, né? É isto, é brasileiro, né? Eu chamava a atenção de quem nos ouve para a música escolhida,
2: que já ouvimos a abrir e vamos ouvir daqui a pouco,
0: José Guerreiro, para como a introdução ou como deste podcast. Chama-se Rei Rainha, e é uma síntese muito interessante do Brasil moderno. Foi uma escolha muito feliz da TSF, porque é uma síntese perfeita, onde a tradição dialoga com a inovação, o samba encontra a música eletrónica, o rap cruza-se com a cultura popular. E, portanto, isto é o Brasil de hoje, é uma mistura de identidades, de culturas que marcaram, seja na imigração, seja antes na colonização, não é? E é precisamente isto que se pretende do Brasil adentro, não é? Procurar explicar um país com contrastes, com criatividades, de enorme riqueza cultural, onde a política, a economia e a sociedade e a cultura se cruzam todos os dias, não é?
2: E também tentar perceber, como dizia o Zé, vamos ter eleições lá depois do verão. Miguel, vai ser um momento importantíssimo para o Brasil como Brasil e para o Brasil no mundo também.
1: Primeiro, é importantíssimo é importante também para Portugal. Dependerá muito daquilo que é quem será o próximo presidente, para a aproximação desta oportunidade que Portugal ainda tem de ser o hub económico de entrada ou de alguma entrada do Brasil na Europa. Depois, por outro lado, com um presidente como Donald Trump, que quer de alguma forma domar a América Latina, neste momento o único presidente que ainda lhe faz alguma frente, apesar de já ter alinhado um pouco o discurso, também por uma questão de necessidade e pela quantidade de brasileiros que vivem nos Estados Unidos, mas do pouco que ainda lhe, digamos assim, que ainda lhe faz um bocado de frente, até porque tem uma posição muito estratégica, por exemplo, junto da China e de outros países dos chamados BRICS, é Lula. E, portanto, nós aqui também no podcast vamos decifrar um pouco como é que funcionam as eleições no Brasil, quais são os lados, o que é que cada um propõe, as diferenças de dimensões históricas e culturais, qual é o caminho que o Brasil quer levar para a frente e, portanto, digamos aqui, trocarmos por miúdos, utilizando assim uma expressão mais popular, aquilo que são as eleições, como é que as eleições são feitas no Brasil, porque são completamente diferentes do que são em Portugal, e o que é que qual pode ser o resultado e que resultado é esse, porque neste momento, e isto também é importante que os nossos ouvintes entendam, o Brasil tem imenso peso na economia mundial, o Brasil tem imenso peso naquilo que é a geopolítica da América do Sul, mas também da dimensão da geopolítica, como por exemplo o Brasil que hoje continua a ter peso junto da China, da Rússia. E tudo isso é importante nós podermos acompanhar aqui e de alguma forma virmos traduzir aqui para os nossos ouvintes.
2: No fundo, tentar saber quantos Brasis cabem neste Brasil e revelando um bocadinho do que vamos ouvir na próxima semana, como brotou a semente da democracia no Brasil. Fica para a próxima vez que José Bourbon Ribeiro e Miguel Baumgartner voltarem a mergulhar Brasil adentro. Até para a semana.
0: Até para a semana.
1: Até para a semana. Obrigado.
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Fado Tropical de Chico Buarque, aqui com a participação de Carlos do Carmo. Atualizamos a informação já daqui a pouco ao meio-dia. Depois, na entrevista TSF-JN, Luís Mendes Cabral, presidente do Instituto Nacional de Emergência Médica.

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0: Bom dia, são 11h58, menos uma hora nos Açores.
1: O Sindicato dos Técnicos de Emergência Pré-Hospitalar garante que, com a nova lei orgânica, a direção do INEM vai passar a funcionar de forma ilegal a partir de 1 de agosto. A estrutura ameaça avançar com greves e outras formas de protesto. Estão controladas as frentes dos incêndios em Espanha, depois de uma noite muito positiva. Ainda assim, o primeiro-ministro espanhol reconhece que as próximas horas serão críticas para que o cenário infernal não se repita. O primeiro-ministro do Reino Unido afasta a hipótese de eleições antecipadas e garante que vai cumprir o programa eleitoral que deu a vitória ao Partido Trabalhista nas legislativas de 2024.
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0: Vamos ao Jornal do Meio-Dia na TSF, a edição de Inês Cortês.
1: A nova lei orgânica do INEM aumenta o vencimento dos dirigentes, mas o presidente do Instituto Nacional de Emergência Médica diz que ainda está a perder dinheiro. Na entrevista TSF-JN, Luís Cabral admite, no entanto, que já conseguiu arrendar uma casa em Lisboa.
3: Continuo a suportar as minhas viagens para a Ilha Terceira todos os fins de semana e encontrei já uma residência em Lisboa que me permite, dentro daquilo que era o salário de presidente do INEM, ter umas instalações condignas para ficar em Lisboa. A questão do vencimento e da orgânica não vem tanto pelo aquilo que é o salário dos presidentes e devo-lhe talvez confessar que continuarei a perder dinheiro em relação àquilo que eram os meus vencimentos anteriores. Vem muito pela capacidade que agora nós temos de ter mais dois elementos no Conselho Diretivo, porque apenas dois eram curtos.
1: O INEM vai precisar de 40 milhões do orçamento do Estado, porque o dinheiro do prémio dos seguros não chega para compensar a falta de investimento ao longo dos anos. A ministra da Saúde, Ana Paula Martins, recusa, mas Luís Cabral assume que preferia ver aumentada a contribuição dos seguros.
3: Nós este ano recebemos 40 milhões do orçamento do Estado e vamos precisar de mais 40 milhões no próximo ano, além do valor dos seguros, para continuar a fazer a operação.
4: Portanto, mas não haverá, isso parece que já está claro, não haverá o tal aumento da percentagem de 2,5% para 3,5%, que era o que o senhor preferia até.
3: Seria mais simples, ou seja, nós sabemos claramente quanto é que recebemos, com essa percentagem adicional ficaria mais claro. Vamos ficar dependentes da transferência de verbas do Orçamento de Estado, aquilo que me garantiram é que essas verbas, e tal como aconteceu este ano, de uma forma muito rápida, simples, aconteceu, mas seria mais previsível.
1: O presidente do INEM é o convidado da entrevista TSF-JN, conduzida pelas jornalistas Dora Pires, da TSF, e por Rita Neves Souza, do Jornal de Notícias. Uma entrevista que pode ouvir na íntegra depois deste noticiário ou ler nas páginas do JN. O Sindicato dos Técnicos de Emergência Pré-Hospitalar já reagiu a esta entrevista e garante que, com a refundação do INEM e com a nova lei orgânica do organismo, a direção do INEM vai funcionar de forma ilegal já a partir do dia 1 de agosto e ameaçações nas ruas. O líder do Instituto Nacional de Emergência Médica afirma que a nova lei orgânica do INEM abre portas a acordos com os privados no transporte de emergência, mas os sindicatos asseguram que vai retirar ambulâncias do sistema. Rui Lázaro, presidente do Sindicato dos Técnicos de Emergência Pré-Hospitalar, ouvido pelo jornalista David Alvito, afirma que vai enviar ainda hoje um pedido à Ministra da Saúde para que reverta a medida e ameaça com greves.
5: Nós vamos hoje mesmo enviar um ofício à Sra. Ministra da Saúde, tentando acelerar e dando-lhe algum tempo para que ela possa vir a público, esclarecer e reverter esta medida da retirada de 100 ambulâncias do sistema. Caso não aconteça, iremos avançar, ainda no início de agosto, com várias ações reivindicativas que só cessarão quando a medida for revertida. E ainda uma oportunidade de ouro. No dia 1 de agosto, com a entrada em vigor da nova lei orgânica, todos os cargos de direção, incluindo o próprio presidente no INEM, caem e devem ser reconduzidos ou nomeados outros. A Sra. Ministra tem aqui a oportunidade também de virar esta página de degradação e deslantamento do INEME, começando por reverter esta medida de encerramento das 100 ambulâncias e nomear novos dirigentes para o INEME. Caso não o faça, iniciaremos no início de agosto várias ações reivindicativas, desde manifestações públicas a greves, que só cessarão quando as medidas forem revertidas.
6: Falou-me há pouco na questão da nova lei orgânica, que a partir de 1 de agosto tem que haver uma nomeação nova para a direção. Ora, se isso não acontecer, esta direção fica a trabalhar de forma ilegal?
5: No nosso entender, sim. Uma vez que nova lei orgânica publicada, com um aumento até do número de elementos do diretivo, é imperativo que seja nomeado, nem que sejam os mesmos dois e depois mais dois para completar os quatro elementos, mas tem que ser nomeado o novo federativo e tem que ser nomeados também os novos dirigentes para novos departamentos.
1: Já sobre a revelação de que a Sword Health vai voltar a ser contratada pelo INEME para introduzir inteligência artificial no organismo, Rui Lázaro assegura que a introdução da tecnologia no INEME é bem-vinda. No entanto, o presidente do Sindicato dos Técnicos de Emergência Pré-Hospitalar lembra que, ainda que não deixa de ser caricato, que o Estado volta a contratar uma empresa contra quem tem um processo.
5: Os avanços tecnológicos são bem-vindos, desde que sejam para benefícios do sistema e se traduzam em benefícios para os cidadãos. Não temos, por princípio, nada a opor ao avanço tecnológico com inteligência artificial, desde que seja feito de forma segura e que se traduza em melhores serviços para os cidadãos. Contudo, não deixa de ser estranho o envolvimento desta empresa, da Sword Health, uma vez que o INEM, tanto quanto sabemos, e é público, tem uma ação judicial contra, precisamente, a Sword Health desde o anterior presidente Sérgio Janeiro, ao interceder na sequência de declarações preferidas pelos responsáveis desta empresa. É um pouco caricato que o INEM procure ou tenha contratos com uma empresa contra a qual tem uma ação judicial em curso a decorrer.
1: Na entrevista à TSF e ao JN, Luís Cabral defendeu que devia haver um aumento da comparticipação dos seguros para o INEM, em vez de ficar dependente das transferências do Orçamento do Estado, mas Rui Lázaro defende que o importante é que haja financiamento adequado, independentemente da origem.
5: O INEM precisa naturalmente de cabimento orçamental para poder organizar e realizar as despesas que necessita. Se vem diretamente dos seguros, se vem do orçamento do Estado, bem, é o serviço público, é o Estado que tem de garantir o seu funcionamento. A forma de lhe fazer chegar o cabimento orçamental é o Estado que a define, sendo uma ou outra, desde que chegue, seja suficiente e permita nem prestar com melhores cuidados, estaremos naturalmente favoráveis. Contudo, estamos a apreciar, e à medida que o tempo avança, multiplicam-se os contratos e as aquisições que, no nosso entender, traduzem más práticas de gestão, desperdício de dinheiro público, enfim, que se devia estar a traduzir diretamente em melhores cuidados e que, na realidade, fazem disparar o preço de serviços que eram garantidos anteriormente de forma bastante mais acessível, mais barata.
1: A TSF já contactou o Ministério da Saúde para uma reação, mas ainda não obteve resposta. José Luís Carneiro acusou o Governo de estar a lucrar com o sacrifício dos portugueses ao não tomar medidas para baixar o preço dos combustíveis. E lembrou que a AD, o Chega e a Iniciativa Liberal chumbaram uma proposta do Partido Socialista para descer o IVA dos combustíveis. O líder do PS encontrou-se esta manhã com militantes em Vila Nova de Gaia e, em declarações aos jornalistas, sublinhou que a partir de amanhã os cofres do Estado vão ficar ainda mais recheados.
7: Quero chamar a atenção dos portugueses que a partir de amanhã vão pagar mais 44 cêntimos sobre cada litro de combustível e mais de 30 cêntimos sobre cada litro de gasóleo. O que significa que o governo a partir de amanhã vai ganhar mais 9 cêntimos só de impostos sobre os combustíveis, e mais, neste caso sobre combustível e mais de 6 cêntimos no que respeita à gasolina.
8: Então, nesse ponto, José Luís Carneiro, qual é que poderia ser a solução do Partido Socialista?
7: Nós avançamos com propostas que o Chega, a Iniciativa Liberal e a AD chumbaram na Assembleia da República: reduzir o IVA temporariamente sobre os impostos relativos aos combustíveis. E é isso que o Governo deve fazer, porque o Governo, volto a repetir, já ganhou em 2024 e 2025 mais de 1.048 milhões de euros só de carga de impostos sobre os combustíveis. Ou seja, o Governo está a lucrar com o sacrifício de todas vós e todos nós quando vamos colocar combustível. Tem de ser medidas temporárias e adequadas às necessidades da economia das famílias e da economia das empresas.
1: José Luís Carneiro, secretário-geral do Partido Socialista, aqui num registo da RTP, ele que não quis voltar a comentar as declarações do ministro da Administração Interna, Luís Neves, que afirmou que vai dar todos os esclarecimentos sobre as polémicas no tempo que entender. O líder socialista garante que já disse tudo o que tinha a dizer sobre o caso. São agora 17 o número de distritos de Portugal continental que vão estar sob aviso amarelo a partir de amanhã por causa do calor. Para já, Faro é o único que vai manter-se a verde. A meteorologista Patrícia Marques adianta ainda que a maior parte do território continental vai estar também em risco muito elevado a máximo de incêndio devido a esta subida pontual de temperatura.
9: A umidade relativa vai começar a diminuir durante a tarde e vai deixar de ocorrer recuperação noturna porque o vento vai virar para leste. Portanto, vamos deixar de ter entrada de umidade de noite e valores baixos de umidade relativa durante a tarde. Tudo isto conjugado faz aumentar os níveis do risco de incêndio, portanto o risco de incêndio vai passar para muito elevado a máximo na generalidade do território e são aqui dois ou três dias em que temos uma situação mais preocupante em termos de incêndio.
1: O interior do Alentejo e os distritos da Guarda e de Bragança são onde os termómetros vão estar mais altos. O primeiro-ministro espanhol apelou a todos os cidadãos que aumentem a prevenção e a precaução devido aos fortes incêndios que atingem a Espanha. Pedro Sánchez esteve esta manhã no centro de controle de Ávila, uma das zonas mais afetadas pelas chamas. Cerca de 60 mil pessoas foram retiradas de casa na zona de Madrid devido aos incêndios. Também perto de Valência, os fogos obrigaram 15 mil pessoas a saírem de casa ou a terem de ficar confinadas. Em declarações aos jornalistas, Pedro Sánchez reconheceu que as próximas horas serão difíceis, mas sublinhou que a última noite trouxe boas notícias com o controlo de várias frentes de fogo.
10: Quedan horas complejas.
11: Ainda nos esperam horas difíceis. É verdade que o que nos foi transmitido é que esta noite foi muito positiva no que diz respeito à evolução do incêndio, ao seu controlo e combate. Vamos ver como se desenrola o dia de hoje, mas em todo o caso, gostaria, tal como já foi feito anteriormente, de insistir junto dos cidadãos e cidadãs para que, por favor, redobrem a prevenção e também a precaução.
12: Que, por favor, extremem a prevenção, também a precaução.
1: Segundo o governo de Espanha, já arderam este ano mais de 150 mil hectares no país e há registro de 32 grandes focos florestais desde janeiro, multiplicando 6 vezes os números do mesmo período de 2025. O primeiro-ministro britânico Andy Burnham descarta a realização de eleições antecipadas no Reino Unido. Numa entrevista à BBC, o líder trabalhista afirmou que os britânicos não querem voltar às urnas e disse que o governo vai cumprir o programa eleitoral que levou o Partido Trabalhista à vitória nas legislativas de 2024. Andy Burnham assumiu o cargo na semana passada, depois da demissão de Keir Starmer da liderança do partido e do governo. A decisão significa que o novo primeiro-ministro pretende cumprir a legislatura até 2029, apesar das críticas da oposição que consideram que não tem um mandato direto dos eleitores.
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0: Início tarde de domingo na emissão TSF. Boa tarde, meio-dia, 13 minutos. Tudo o que se passa, passa na TSF. E agora Luís Mendes Cabral, novo presidente do Instituto Nacional de Emergência Médica, é o convidado desta semana da entrevista TSF-JN com Rita Neves Costa do JN e Dora Pires da TSF.
1: Luís Mendes Cabral tem 46 anos, é açoriano de Ponta Delgada, médico e especialista em medicina de urgência e emergência com formação em anestesiologia. Tudo isto lhe permitiu trabalhar como médico e gestor hospitalar nos Açores, foi também secretário da Saúde no Governo Regional e, claro, tem trabalhado na área da emergência, nomeadamente no INEM, onde conhece bem os cantos à casa. Por exemplo, trabalhou no CODU, no Centro de Orientação de Doentes Urgentes, no transporte de helicóptero e deu formação em emergência médica a bombeiros. Regressa agora ao continente para assumir a presidência do INEM, regressa pela porta grande, mas a um cargo que se tem revelado escaldante para os seus antecessores. Ainda antes da tomada de posse, por exemplo, já havia quem lhe pedisse a substituição. O presidente do INEM é então convidado à entrevista TSF-JN. Eu sou a Dora Pires, da TSF. Pelo Jornal de Notícias está a jornalista Rita Neves Costa. Dr. Luís Cabral, seja muito bem-vindo à entrevista. Com a nova lei orgânica, os dirigentes do INEM, como o presidente, passam a ter o estatuto de gestor público e, penso eu, melhoria de vencimento. A determinada altura, queixou-se de que perdeu muito dinheiro ao vir para o INEM. Pergunto-lhe se nesta altura já não precisa de dormir no gabinete e já tem ajudas de custo para ir ver a família aos Açores todos os fins de semana.
2: Bom, duas perguntas interessantes logo à partida. Dizer que, em primeiro lugar, não. Ou seja, nós continuo a suportar as minhas viagens para a Ilha Terceira todos os fins de semana e encontrei já uma residência em Lisboa que me permite, dentro daquilo que era o salário de presidente do INEM, ter umas instalações condignas para ficar em Lisboa. A questão do vencimento e da orgânica não vem tanto pelo aquilo que é o salário dos presidentes, e devo-lhe talvez confessar que continuarei a perder dinheiro em relação àquilo que eram os meus vencimentos anteriores. Vem muito pela capacidade que agora nós temos de ter mais dois elementos no Conselho Diretivo, porque apenas dois eram curtos, ou seja, nós passamos a ser quatro. Mas talvez destacar que estes novos dois não são dois elementos não clínicos, ou seja, estamos a falar do diretor clínico do INEM e do enfermeiro diretor do INEM. E isso vai ser muito importante nesta nova modalidade de gestão do INEM que gostaria de imprimir.
1: Lá iremos. Uma das dificuldades nos últimos anos do Instituto tem sido a contratação também de técnicos de emergência pré-hospitalar. Vai melhorar nesse aspecto?
2: Nós fizemos um concurso, agora recentemente, para mais 200 técnicos. Infelizmente, aquilo que nós sabemos é que este concurso, neste momento, tem 40 técnicos na formação final para integrarem os quadros do INEM. Nós iremos continuar a abrir concursos, mas as questões...
1: Mas falta o quê? Falta também salário?
2: Penso que essas questões são de ordem sindical e não são geridas diretamente pelo INEM, mas foram recentemente...
1: Mas é quem sofre as consequências,
2: foram recentemente aumentados, ou seja, o valor da remuneração dos técnicos de emergência para hospitalar subiu consideravelmente nos últimos dois, três anos, e isso, penso que neste momento, não será a causa de nós não termos tantos concorrentes nos concursos que tivemos, principalmente neste concurso de 2025, que só temos 200 elementos, só temos 40 elementos. Penso que a principal causa tem a ver com as condições de vida, principalmente no sul do país, em que...
1: Também dormem no local de trabalho.
2: Infelizmente, poderá ser uma das causas pelas quais não teremos tantos concorrentes. Mas é transversal a todos os outros setores. Ou seja, este problema não é um problema exclusivo do INEM, é um problema transversal a todo o país.
1: Eu ainda sou do tempo em que o INEM era considerado das entidades mais ricas da saúde, que vivia exclusivamente dos prémios do seguro. Entretanto, os seguros multiplicaram-se, nomeadamente ao nível dos seguros de saúde, os prémios aumentaram, há financiamento do Orçamento do Estado e o INEM parece estar em estado quase sempre de pré-falência, nomeadamente agora com esta questão de ter que alugar veículos rent-a-car, civis, entre aspas, não é? Porque a frota está velha e não funciona. Como é que se chega aqui?
2: Chegou-se aqui por muitos anos de desinvestimento no próprio Instituto. Como sabem, o INEM apresentou saldos de gerência ao longo dos últimos anos. Esse saldo de gerência, por definição, implica um investimento não feito, não é? Ou seja, o dinheiro não foi investido, pelo que ficou em caixa e passou como saldo de gerência.
1: Portanto, havia dinheiro que em vez de ser investido ficava nos cofres a dizer isto foi uma boa gestão? Foi isso?
2: Foram sendo apresentados saldos de gerência por não investimento. É isso que nós sabemos. O INEM vive exclusivamente daquilo que é com participação dos 2,5% dos seguros-vida, dos seguros automóveis, dos nossos, que nós, como portugueses, pagamos. Tem havido um crescimento, como referiu, gradual ao longo destes anos, só que não acompanhou aquilo que são as necessidades operacionais do INEM. Nós tivemos que já... Este governo fez um aumento muito significativo do valor da comparticipação aos bombeiros, que estava nos 6.690, passou para 8.760, e nós já este ano fizemos um aumento para 10.800 euros por mês, por ambulância que temos contratualizada com os bombeiros. Porquê? Porque é necessário, porque reflete aquilo que são os custos operacionais dessas viaturas. E por isso, se queremos ter um sistema de emergência médico em condições e com qualidade a funcionar, temos que ter com participação financeira em consonância. O INEM vai precisar de mais financiamento, ou seja...
1: os tais 40 milhões que o Expresso fala.
2: Sim, nós este ano recebemos 40 milhões do Orçamento de Estado e vamos precisar de mais 40 milhões no próximo ano, além do valor dos seguros, para continuar a fazer a operação.
1: Portanto, mas não haverá, isso parece que já está claro, não haverá o tal aumento da percentagem de 2,5 para 3,5, que era o que o senhor preferia até. Fiquei com essa ideia que
2: seria
1: mais simples.
2: Claro, seria mais simples. Ou seja, nós sabemos claramente quanto é que recebemos, com essa percentagem adicional ficaria mais claro. Vamos ficar dependentes da transferência de verbas do Orçamento de Estado. Aquilo que me garantiram é que essas verbas, e tal como aconteceu este ano, de uma forma muito rápida, simples, aconteceu, mas seria mais previsível.
1: Só a questão dos carros. Até quando é que vai precisar de...
2: Uma boa notícia é que os carros que foram comprados agora neste concurso das 275 viaturas, os primeiros 30 já chegaram a Portugal, já estão nas transformadoras a serem caracterizados para serem entregues ao INEM. 118 vêm a caminho de Portugal já dentro do navio para depois serem entregues às transformadoras e poderem ser caracterizados. O que quer dizer que até o final deste ano iremos ter praticamente a frota renovada. Foram constrangimentos operacionais que nos levaram a esta situação.
1: Mas porque estavam avariados? Porque não há?
2: Porque foram avariando e que nós, os carros que tínhamos, têm um número limite, não é? Ou seja, aquilo que aconteceu foi por constrangimentos operacionais e carros já com muitos anos deixaram de estar disponíveis e tivemos que nos socorrer. A opção que nos foi dada foi entre parar o socorro ou continuar a fazer o socorro. Estes carros não foram colocados em pontos hospitais que têm VMERs. Estes carros vieram substituir alguns dos carros que o INEM usava nas suas delegações, nos helicópteros e nas UMIPs, que são as unidades com psicólogo, para fazerem o socorro.
1: Menos contacto com as pessoas para não se assustarem e eventualmente verem carros.
2: Sim, e que não são carros que precisem de uma que tenham uma utilização tão frequente como têm as outras viaturas das 44 VMERs que temos nos hospitais. E esperemos nós que de uma forma transitória apenas até estas novas viaturas serem entregues, e penso que já agora em agosto começaram a ser entregues.
1: Mas portanto até final do ano pode haver esta necessidade de...
2: Os primeiros 30 são entregues já agora no princípio de agosto, ou seja, isso será o suficiente para nós termos já aqui um reforço significativo e até ao final do ano a substituição completa da frota.
3: Como é que tenciona levar por diante esta reforma, esta refundação do INEM sem o apoio dos trabalhadores, nomeadamente do Sindicato dos Técnicos de Emergência Pré-Hospitalar? E como é que explica também esta hostilidade que existe, que ainda antes mesmo de ser nomeado já existia?
2: Pois, não sei, vou-lhe dizer de uma forma clara, não percebo, porque nunca tinha havido qualquer tipo de diálogo, qualquer tipo de conversa com o sindicato, por isso... Antes de chegar, já estavam a pedir a minha saída, sem qualquer tipo de negociação, sem qualquer tipo de conversa. Talvez esclarecer que, da parte do Conselho Diretivo do INEM, houve sempre uma total abertura, para uma conversa franca sobre estas matérias. Nós nunca fechamos a porta a ninguém e continuamos de porta aberta, disponíveis para receber todos connosco que querem trabalhar. Houve algumas estruturas que optaram por se isolar. Neste contexto, obviamente, nós não podemos ir a correr atrás delas. O que podemos fazer é continuar de portas abertas à espera que queiram conversar connosco.
3: Disse numa entrevista em abril que veio para refundar o INEM e que não saía do Instituto enquanto isso não fosse feito. A nova lei orgânica está dentro daquilo que eram as suas expectativas ou podia ir um bocadinho mais além?
2: A nova lei orgânica poderia, e como todos nós gostaríamos, poderia ir sempre mais longe, não é? A perspectiva que nós tínhamos era que pudéssemos ser, no fundo, equiparados a uma EPE, ou seja, entidade pública empresarial, tal como todas as outras unidades de saúde do SNS. Era um processo mais moroso, era um processo que envolvia avaliações da OTAU, e foi percebido que o INEM precisava de uma nova orgânica já e não iríamos ficar à espera mais meses por essa nova orgânica. É a orgânica que eu preciso neste momento e que o INEM precisa neste momento para fazer esta transição de um modelo mais burocrático para um modelo mais moderno. A orgânica do INEM vem de 1981, sofreu uma ligeira adaptação em 2016, é verdade, mas ainda não refletia esta realidade que hoje em dia nós temos na nossa relação com o trabalho, quer em teletrabalho, como estamos aqui hoje nesta entrevista, e de uma forma muito, muito, muito direta, tal como as questões de presença, de telepresença, nomeadamente das reuniões por Teams e por todos aqueles quadradinhos que normalmente nos habituamos, não é? Esta orgânica precisava ter a orgânica do futuro do INEM precisava ter esta vertente, e por isso penso que esta orgânica será a orgânica necessária, obviamente associada aos estatutos, porque os estatutos ainda têm que sair, ainda não saíram, mas será a orgânica necessária para que nós possamos fazer esse processo de transição. O INEM não poderia estar a arrastar este processo durante mais meses. Quanto mais rápido nós fizéssemos este processo, mais rápido conseguiríamos dedicar-nos e focar-nos na vertente operacional. Esta orgânica vai permitir isso.
3: Nos últimos meses, a questão da formação do INEM tem sido uma das áreas mais polémicas, digamos assim. Afinal, o Instituto vai manter ou não a formação das equipas e a acreditação de entidades externas?
2: Aquilo que está claro na orgânica, na nova orgânica que já foi publicada, é que nós temos que nos focar na formação dos operacionais do SIEM, dos operacionais do Sistema Integrado de Emergência Médica. Ou seja, tem que dar formação aos bombeiros, tem que dar formação aos enfermeiros, tem que dar informação aos médicos, tem que dar formação aos técnicos de emergência pré-hospitalar, aos farmacêuticos e aos psicólogos. É nessa vertente que nós temos que focar. E se nós pensarmos que temos cerca de 10 mil bombeiros associados às 520 ambulâncias que temos no sistema, juntamente com os elementos da Cruz Vermelha, percebemos logo que temos aqui um campo enorme de formação que temos que dar. E por isso devemos nos desfocar daquilo que não é este core business do INEM, daquilo que não é a atividade principal do INEM. A acreditação de entidades externas formativas não é uma necessidade permanente do INEM.
1: Propunha-lhe agora um exercício, penso eu, para simplificar aqui alguns aspectos. Uma das novidades com a nova lei orgânica é o reposicionamento de meios de ambulâncias, nomeadamente nos hospitais, nas unidades locais de saúde. Isto às pessoas não diz muito onde é que fica a VMER e a CIED, enfim, bom, as siglas todas. Imaginando, por exemplo, que aqui na segunda circular há um acidente. O que é que acontece agora em termos de funcionamento do INEM? Que não acontecia antes, ou que se pretende que venha a acontecer. Qual é a diferença?
2: Bem, a primeira questão tem a ver principalmente com a geolocalização das viaturas, ou seja, nós temos que ter uma ideia muito clara onde é que as viaturas estão e qual é a ambulância que está mais próxima aqui do acidente da segunda circular, independentemente onde seja a base dessa ambulância.
1: Ou seja, não acontecia antes.
2: Não acontecia antes, no INEM, essa realidade, isso ainda não é uma realidade. Nós agora, felizmente, com as mudanças dos sistemas informáticos, estamos a conseguir lá chegar. E por isso, a questão de onde é a base operacional das ambulâncias não é tão relevante nesta resposta. Obviamente temos que ter uma noção estratégica e geoestratégica da distribuição das ambulâncias e manter-se-á. Independentemente da ambulância estar a regressar do hospital ou de estar disponível a caminho da sua base, aquilo que tem que ser, temos de ter todos como pressuposto, é ativar a ambulância que está mais perto, porque é isso que garante um tempo de resposta mais adequado.
1: E essa é a grande diferença? Ou seja, o facto de haver VMER, por exemplo, nas a responsabilidade, digamos, das ULS, isso
2: já existe. Não altera nada, ou seja, na vertente do suporte avançado de vida, que são onde está incluído os VMERs, não há qualquer tipo de alteração relativamente ao modelo que já existe. Já estavam entregues às ULS, ou seja, as viaturas são nossas, mas as equipas são dos hospitais. Relativamente às CIVs, que são as viaturas que têm o enfermeiro e o técnico de emergência para o hospital, as ambulâncias, essas também já eram, de alguma forma, partilhadas com as ULS, num modelo misto em que os enfermeiros, a maior parte viria das ULS, embora alguns também sejam nossos, e os técnicos de emergência para o hospital são os nossos. Aquilo que há em termos de eventual novidade tem a ver com a base hospitalar das ambulâncias, ou seja, as nossas ambulâncias amarelas do INEM terem uma base hospitalar e uma distribuição hospitalar. Isto porquê? Por dois motivos. Primeiro, por uma questão estratégica de posicionamento e de criar melhores condições até de trabalho para esses elementos, porque muitas das bases que nós temos em Lisboa não têm as condições necessárias de salubridade para os nossos elementos, e por isso estas parcerias com o hospital permitiram criar bases operacionais adequadas. Segundo aspecto, se os técnicos de emergência pré-hospitalar querem ter uma profissão e uma carreira, é muito

0: limitativo olhar para esta profissão e para esta carreira apenas no Instituto. E aquilo que foi proposto é que seja visto numa perspectiva de Sistema Nacional de Saúde e não apenas num Instituto Nacional de Emergência Médica, por exemplo, tal como acontece aqui ao lado em Espanha, que os técnicos de emergências sanitárias têm uma base hospitalar e têm enquadramento no funcionamento hospitalar.
1: Mas voltando aqui a este exemplo de um acidente aqui às portas da TSF, na segunda circular, se alguma coisa correr mal, a responsabilidade é sempre do INEM, não será do hospital.
0: A responsabilidade do acionamento e a responsabilidade da gestão dos meios é sempre do INEM. Tal como acontece hoje em dia, nós temos 520 ambulâncias contratualizadas com os bombeiros e que estão nos diferentes pontos do país. A responsabilidade operacional é dos bombeiros, é verdade, mas a responsabilidade de coordenação dessas viaturas é nossa.
1: Uhum. A questão, referi há bocadinho a questão do teletrabalho, houve também críticas ao fim dos centros regionais do INEM. Como é que se funciona, como é que substitui os centros regionais com teletrabalho?
0: Um aspecto importante é que não vamos fechar qualquer um dos CODUs existentes. Os estatutos prevêem claramente a existência de 4 CODUs exatamente nos mesmos locais, com as mesmas pessoas, funcionando exatamente da mesma forma. Ou seja, não há diminuição da resposta operacional nessas áreas. E também dizer que o que nós esperamos é que haja até um reforço operacional e administrativo em cada um desses 4 centros, nomeadamente o CODU Porto passará a ter um diretor de serviço e um enfermeiro gestor e um TEP coordenador, o CODU Lisboa também, o CODU Coimbra também, o CODU Algarve também. Do ponto de vista administrativo, aquilo que nós pretendemos é que na vertente dos recursos humanos, do Departamento de Gestão Financeira, no Departamento Jurídico, no Departamento de Logística, haja também elementos em cada um destes 4 centros, destes 4 polos onde o INEM funciona, de forma a que se possam dar apoio de proximidade, um dos funcionários do INEM, que era tratado de uma questão com os recursos humanos, ter alguém no Porto, em Coimbra.
1: Então o que é que muda?
0: Um reforço, na realidade, eu acho piada, porque algumas destas coisas são vistas como um escândalo, uma diminuição, tal como foi, por exemplo, na questão dos despachos que nós fizemos do transporte doente crítico, que iam acabar as TIPs. Neste momento, as TIPs continuam a funcionar no mesmo modelo, da mesma forma. Ou seja, não há aqui... Acho que há, às vezes, leituras enviesadas daquilo que é...
1: E, se calhar, muita gente pé atrás consigo.
0: Não, penso que, pondo esta questão de uma forma clara, que é quem vem para fazer uma mudança, quem vem para alterar algumas realidades, obviamente irá ter sempre alguém que gosta e alguém que não gosta, porque o não decidir, o não fazer nada, aí era fácil e teríamos toda a gente satisfeita comigo.
2: Houve recentemente um caso de um homem de Caldas das Taipas, Guimarães, que morreu depois de ser socorrido pela ambulância da corporação mais distante. O INEM abriu um processo de averiguações, houve ou não falhas no socorro, e não podemos estar aqui a correr o risco de entrar num processo semelhante ao da educação, que gerou um pouco de caos, para não dizer muito, mas aqui com consequências mais graves, já que para alguns doentes não há segundas oportunidades.
0: Em primeiro lugar, dizer que, obviamente, lamentando a morte do utente, morrem cerca de 325 pessoas por dia em Portugal, e o INEM pode ser acusado, claramente, por essas 325 mortes, porque não chegamos a tempo. Isso não é verdade, ou seja, nós, obviamente, não conseguimos salvar todas as pessoas, situações de neoplasia, em fase terminal, em que a paragem cardiorrespiratória, no fundo a morte, não é presenciada, nós não conseguimos reverter, ou seja, nós não vamos salvar todas as pessoas, porque naturalmente a vida humana tem um fim. Aquilo que nós temos que nos focar é nas situações em que conseguimos efetivamente salvar as pessoas. E dizer-vos que é muito desgastante e é triste para os funcionários do INEM, principalmente aqueles que estão nos centros de atendimento de doentes urgentes e que estão a tentar fazer o seu melhor, perceber que nós atendemos 1 milhão e 600 mil chamadas por ano e somos acusados por 10, 12 chamadas em que eventualmente as coisas não tenham corrido tão bem. Isto é um sistema feito por pessoas, para pessoas, e que nós obviamente poderemos encontrar algumas falhas, e é nesse
1: mas
0: sentido,
1: quando não corre bem, corrige-se,
0: e é nesse,
1: não é,
0: sentido que estamos a tentar trabalhar, corrigir. Mais uma vez, e talvez pegando na questão anterior, que é o mais fácil seria ter feito o que tinha sido feito até agora, que era em 2022 comprou-se um novo sistema informático e por medo da mudança e por medo das alterações que eventualmente pudessem daí advir, nunca se pôs o sistema informático em implementação e deixou-se chegar os CODUs a um ponto em que qualquer posto de atendimento em que o computador avariava era fechado e nós não tínhamos capacidade de repor esse posto de atendimento. Talvez fosse confortável deixar as coisas andar. Não foi para isso que eu vim, não era essa a missão, não é essa a missão que eu tenho. Ou seja, a missão foi no sentido de, há 8 meses atrás, decidir claramente há um novo sistema informático que nos vai permitir ter expansão, que nos vai permitir ter modernidade, que nos vai permitir ter uma melhor resposta.
1: Tem que funcionar bem.
0: Nos últimos 8 meses, foi isso que foi feito. Foram, do ponto de vista técnico, e não é o presidente do INEM, como é óbvio, são os técnicos da empresa que nos fazem esse suporte, são os técnicos informáticos do INEM, são os profissionais dos CODUs, são as pessoas que estão na linha da frente que estiveram a trabalhar para que ele pudesse ser implementado. Uma mudança desta magnitude pode trazer aqui algumas situações que tenham que ser corrigidas, identificadas e corrigidas. Como disse, nós não iremos fazer tudo de forma perfeita, mas temos sempre a consciência de que, mais uma vez, 1.600.000 chamadas, conseguimos dar uma resposta muito, muito adequada aos portugueses. Se falharmos 1, 2, 10 vezes, vamos tentar identificar essas falhas e tentar melhorar para que isso não aconteça. Agora, não há sistemas perfeitos em emergência médica para o hospital lá.
2: Mas este caso de Caldas das Taipas ainda está em averiguação?
0: Este caso de Caldas das Taipas foi devidamente averiguado, as conclusões foram enviadas para o Ministério, tal como foi pedido pela Senhora Ministra, e aquilo que nós chegamos à conclusão é que, efetivamente, era uma situação irrecuperável. Ou seja, seria impossível nós, enquanto INEM, enquanto médicos, fazer qualquer tipo de intervenção que pudesse recuperar o utente. E nós não falhamos redondamente em termos de ativação. Aquilo que nós percebemos foi que, efetivamente, Caldas das Taipas poderia ter chegado cerca de 2, 3 minutos antes dos bombeiros de Guimarães e da VEMER de Guimarães. É assim, realidade. Agora, nós, dentro daquilo que era as opções que tínhamos disponíveis na altura, decidimos da melhor forma e foi essa a avaliação que foi feita.
2: Uma das questões que também tem surgido com esta nova lei orgânica do INEM é a abertura a acordos com privados no transporte de emergência pré-hospitalar. Como é que isto vai funcionar em concreto e como é que reage às críticas que têm sido feitas que falam em desmantelamento de um serviço público?
0: O INEM não pode ter amarras, ou seja, nós temos que ter a elasticidade suficiente para poder responder às situações que nos são postas com todas as ferramentas disponíveis. Esta questão, privado ou não privado, penso que é uma questão mais ideológica do que propriamente operacional e prática. Talvez puxar a questão para a margem sul do Tejo, quando nós chegamos, havia uma falta muito significativa de recursos na margem sul do Tejo, na Península de Setúbal. E aquilo que se foi feito foi pedir aos bombeiros voluntários, através da Liga Portuguesa dos Bombeiros, a Liga dos Bombeiros Portuguesa, e que nos desse mais recursos que chegasse ao limite das suas capacidades na margem sul. Isso melhorou significativamente a resposta, mas se não houvesse essa capacidade, acho que não devem ser questões ideológicas que nos devem pôr travões relativamente à utilização de outros recursos para socorrer a população.
1: Deixe-me só, se a lei orgânica, se a nova lei orgânica já estivesse em vigor, em vez de recorrer a rentacar, empresas de rentacar, podia já recorrer a privados nesta situação agora que teve de falta de meios?
0: Não, estamos a falar de uma situação completamente diferente, ou seja, não seria possível para meios de suporte avançado de vida, que é o que nós temos, estamos aqui a falar de ter outras alternativas que não esta perspectiva das rentacar.
1: Precisamente, referi há pouco que os veículos nesta altura não têm geolocalização ainda, que é uma coisa que é difícil de perceber ao cidadão comum, porque qualquer telemóvel, por mais barato que seja, a maioria já tem. Há menos de um ano, os responsáveis da empresa de inteligência artificial aplicada à saúde da Sword Health estiveram no INEM, ofereceram-se para ajudar a resolver os problemas e desistiram rapidamente porque disseram que a situação era completamente incomportável e caótica. Agora, está previsto o recurso à inteligência artificial, também para questões operacionais. Queria-lhe pedir para explicar isto e se é com a mesma empresa.
0: Sim.

0: percebo a crítica que foi feita e percebo também a opção que foi tomada anteriormente à minha chegada no sentido da evolução. Nós estamos a trabalhar com a SWORD no sentido de adaptar o sistema informático que temos neste momento esta nova área da inteligência artificial. Talvez
1: o sistema
0: algo que foi paradigma, algo que foi paradigma, foi paradigma do último governo britânico, que há um Ministério da Inteligência Artificial, não é? Ou seja, isto é uma realidade na qual nós temos que entrar rapidamente, não é? O Ministro da Modernização do Estado tem-nos dito claramente que é uma realidade que nós temos que avançar. Não será claramente para atender pessoas. Ou seja, nós não iremos fazer atendimento, e eu acho que o projeto terá pecado por aí.
1: Mas era esse o modelo inicial.
0: Era esse o modelo inicial, e acho que o projeto terá pecado por aí. A inteligência
1: excesso
0: artificial...
1: de ambição.
0: A inteligência artificial acho que ainda não tem a maturidade suficiente para fazer um atendimento em emergência médica. Terá, claramente, para fazer atendimento de marcação de consultas, situações não urgentes, atendimento em emergência médica é um atendimento ainda muito emotivo. O que falta emoção, falta um pouco de emoção à inteligência artificial ainda para conseguir lá chegar. O primeiro passo que está a ser dado neste momento tem a ver com a auditoria. Nós temos vários TEPs a fazer a auditoria às chamadas dos TEPs, de forma a garantir a qualidade das mesmas chamadas. Nós pensamos que, e é isso que está a ser trabalhado com a SWORD, é possível pôr a inteligência artificial a fazer auditoria a todas as chamadas, não apenas a uma amostra das chamadas, a todas as chamadas, e dar-nos indicações muito claras do desempenho do atendimento para antes de evoluirmos para qualquer outro passo nesta área da inteligência artificial.
1: Por exemplo, ver quanto tempo é que demoraram a atender as chamadas.
0: Se o algoritmo foi corretamente seguido, se foram cordiais com a pessoa que pediu a ambulância, se registaram a morada certa, se por algum motivo há uma falha crítica no atendimento daquela chamada que nos possa levar a prestar um socorro deficiente. Existem aqui um inúmero campo de oportunidades e que podem ajudar, no fundo, os próprios técnicos de emergência para o hospital que fazem o atendimento. Conseguiríamos detectar situações de burnout de uma forma precoce, conseguiríamos, por exemplo, detectar situações de infecções emergentes que possam escapar, por exemplo, uma situação de ébola. Se a inteligência artificial estiver a fazer o seguimento de todas as chamadas, se a pessoa que fez o atendimento não estiver desperta para aquela situação, a inteligência artificial dirá claramente, olha, esta situação tem que ser vista porque esta situação é suspeita. Pronto, existem aqui várias áreas de potencial utilização da inteligência artificial de ajuda aos operacionais.
1: Para já sempre na retaguarda, ou seja... De depois...
0: Não acho que tenha, mais uma vez, não acho que tenha maturidade suficiente para fazermos atendimento ao público, até porque eventualmente podemos não precisar. Ou seja, as pessoas e os técnicos que nós temos no INEM poderão ser necessários e os suficientes para garantir o atendimento personalizado.
1: Uhum. Esta nova lei orgânica também refere ali a determinada altura um modelo de cooperação com as Forças Armadas. Sabemos que quando houve a crise dos helicópteros que houve o recurso às Forças Armadas. O que é que está a pensar quando se refere nisto de um modelo de cooperação com as Forças Armadas?
0: Foi pegando um dos pontos importantes. Esta questão dos helicópteros parece-me que é uma questão importante. Nós, o país irá receber 4 helicópteros através da defesa vocacionados para a emergência médica e nós teríamos que prever essa cooperação. Vamos substituir os nossos atuais helicópteros com estes novos equipamentos? Não. Ou seja, não há uma previsibilidade. Estes equipamentos têm características diferentes, permitem aterrar em locais que anteriormente com helicópteros mais pesados nós não conseguíamos chegar e têm uma velocidade de ativação e de resposta muito melhor. Agora, há questões que já têm sido trabalhadas, por exemplo, com o Instituto Português de Sangue e Transplantação, esta questão da mudança dos critérios de morte cerebral ou de doadores para transplante, ou seja, o conhecido MASTIS-3, irá muito provavelmente aumentar o número de colheitas de órgãos no país, e essas situações não são situações de emergência médica primária, ou seja, em que nós temos que ir ao terreno buscar as pessoas. São situações programadas entre as diferentes unidades de saúde do país. Penso que poderá haver aqui uma partilha de recursos, porque o número de helicópteros que nós temos a nível nacional ainda é inferior ao número de helicópteros, à média do número.

0: número de helicópteros dos outros países europeus. E por isso, penso que termos mais uma vez a capacidade e a orgânica permitir-nos ter a capacidade de utilizar esse recurso, acho que é fundamental.
1: Esta questão dos helicópteros também foi ultrapassada com a Golfmed, penso, a parte mais crítica, mas fala-se que depois de 2030, que parece muito longe, mas é já depois da manhã, que as coisas poderão mudar em termos de localização das bases destes helicópteros. Já sabemos neste país, quando se fala em retirar seja o que for do interior, há uma reação muito dura da parte das autarquias, não é? Mas qual é a sua noção do que seria melhor para o país?
0: Bom, uma das discussões que nós temos que ter, por isso é que lançamos a discussão, uma das decisões que nós temos que tomar é, em final de 2027, temos que decidir claramente qual é o modelo que queremos para poder lançar o concurso, exatamente,
1: pois é.
0: 2030 é já amanhã, pronto. E por isso tem que haver uma decisão clara no final do próximo ano, para que o concurso saia exatamente com o modelo que nós queremos. Esta discussão foi lançada agora, parece-me importante, porque, e é isso, às vezes, como no princípio, quando me acusaram de tomar as decisões e não ter as decisões de forma partilhada, não há mais partilha nesta questão dos helicópteros do que aquilo que foi por nós feito, e era importante que assim o fosse. Permitiu termos várias ideias. Uma das coisas que sabemos à partida é que nos primários, ou seja, nas situações de utilização dos helicópteros em proximidade, em que é um dos meios de suporte avançados que vai ao local, temos que ter esta proximidade territorial, ou seja, estas bases de Macete de Cavaleiros, de Viseu, de Évora e de Loulé, ou seja, para situações de atendimento primário. Agora, não faz sentido nenhum estar a tirar um helicóptero de Viseu para ir ao Porto, pegar numa equipa de colheita de órgãos, vir ao hospital do Algarve, voltar ao hospital do Porto e depois entregar o helicóptero novamente a Viseu no final do dia, tendo o país ficado o dia inteiro descoberto, o interior do país ficado o dia inteiro descoberto em termos de assistência pré-hospitalar. Provavelmente, um modelo ideal seria nós termos um grupo de helicópteros a fazer atendimento primário e ter um outro grupo de helicópteros a fazer o transporte secundário entre as diferentes unidades de saúde.
1: Mas que com estes da Força Aérea?
0: É essa a discussão que temos de ter. Se queremos que sejam estes a Força Aérea, se queremos contratualizar mais helicópteros, ter 6 helicópteros, de uma forma simples, e talvez pensando em número de horas, nós atualmente temos 4 helicópteros a funcionar 24 horas por dia. No período noturno, a maior parte dos países europeus não tem helicópteros a funcionar. Tem apenas 1 ou 2 helicópteros a funcionar. A Espanha tem cerca de 36 helicópteros durante o período diurno e chega ao período noturno, passa para 4 helicópteros. Ou seja, há aqui uma diferença grande entre a operação entre o nascer e o pôr do sol. Se pensarmos nisto, o número de horas neste momento que estamos a pagar para o atual dispositivo pode ser utilizado da mesma forma e termos 6 helicópteros em vez de termos só 4.
1: Redistribuir as horas por mais helicópteros. É essa a ideia?
0: Sim.
1: Há mesmo com o apoio dos helicópteros da Força Aérea?
0: A questão dos helicópteros da Força Aérea é uma questão que tem que ser agora equacionada até do ponto de vista técnico, não? Ou seja, não será o presidente do INEMA a decidir que o helicóptero pode ou não aterrar em alguns helicópteros.
1: Qual é o seu modelo ideal?
0: Eu penso que o modelo ideal, e em termos de conforto, as equipas têm relatado, estes novos helicópteros são muito mais ágeis, permitem muito mais conforto. Mas, por exemplo, para a questão da transplantação, estamos a falar do número de elementos em equipa que pode chegar aos 9 e que já não cabem dentro destes helicópteros que nós temos neste momento a funcionar. Ou seja, é uma discussão que tem que ser tida até ao final de 2027. Em 2027 é bom que o país saiba claramente o que precisa para que o concurso possa ser lançado a tempo útil para que em 2030 não falhe.
1: E também não é uma boa altura para saber que heliportos é que podem de facto operar, que tem sido sempre...
0: Tem que ser feito um investimento grande e será um dos passos, agora provavelmente posteriores do INEM, nesta nova orgânica, tem que ser um investimento grande em identificação, melhoria e, no fundo, investimento nos diferentes heliportos, inclusive os heliportos de base hospitalar. Já está a ser feito um trabalho no sentido de identificar zonas de aterragem fora dos heliportos convencionais, ou seja, zonas em que é seguro aterrar e que os pilotos sabem claramente que tipo de obstáculos têm à volta para que possam utilizar. Sim, é um trabalho. Não faz sentido termos helicópteros sem ter sítios onde eles possam aterrar.
1: É a minha questão, precisamente. Outra questão que é muito curiosa no meio de tudo isto, desta perspectiva de modernização e de tecnologia adaptada à saúde, e nomeadamente ao INEM, é a velha história das macas. Quando é que isto acaba? Não haver macas, de termos ambulâncias paradas? É assim tão difícil reforçar o número de macas nos bombeiros ou nos hospitais? Ou não sei.
0: A questão, em primeiro lugar, não é uma questão transversal ao país todo. Como sabemos, são questões pontuais em apenas algumas unidades de saúde e não tem a ver com propriamente o número de macas. Tem a ver com o percurso que o doente tem que fazer no serviço de urgência, nomeadamente as questões de triagem, ou seja, o doente tem que ser triado, tem que ser passado entre equipas, ou seja, não é só chegar lá, deixar o doente e seguir.
1: Mas pode passar de uma maca para outra.
0: E deve, e é isso que
1: acontece. E os bombeiros vão embora porque já fizeram o trabalho deles.
0: É isso que acontece na maior parte dos hospitais deste país. É assim que deve ser o sistema, ou seja, nós não devemos ter as nossas ambulâncias retidas nos hospitais por falta de capacidade de processamento posterior. Ou seja, há ali, no fundo, um bottleneck, um gargalo, que não permite que as nossas ambulâncias estejam disponíveis para fazer o resto para hospitalar, porque, pondo a coisa de uma forma muito clara, talvez, Dora, que é, não me parece que haja falta de ambulâncias. Nós não temos falta de ambulâncias no país. Aquilo, tínhamos algumas zonas carenciadas e que tivemos que corrigir. Agora, aquilo que temos é que, se as nossas ambulâncias puderem fazer o seu trabalho de uma forma célere, são as suficientes e as necessárias para a resposta
1: que precisamos.
0: Mas
1: são os médicos? São os médicos que não passam os doentes da maca da ambulância para a maca do hospital? Estamos a falar de uma coisa destas?
0: Eu presumo que não sejam os médicos a fazer a transferência.
1: Os médicos, os enfermeiros, os técnicos,
0: a fazer a transferência.
1: Quem seja.
0: Tal como foi explicado recentemente, tem a ver não com o processo da transferência física, mas tem a ver com o processo de admissão e passagem de informação à triagem. Se a triagem dos hospitais estiver de alguma forma demorada, é natural que não se consiga passar a informação tão rapidamente.
1: Para concluir apenas, ia-lhe perguntar se tem discutido todas estas questões do INEM, que é uma parte essencial da área da saúde, com o professor Adalberto Campos Fernandes, que é o homem do Presidente da República para a Saúde, e tanto quanto sei, está interessado em perceber como é que as coisas estão a mudar.
0: Sim, o professor Adalberto já me chamou ao Palácio da Cidadela em Cascais, já tivemos uma conversa sobre este assunto. Penso que há um alinhamento estratégico muito importante nesta matéria relativamente às reformas que o INEM precisa para que possamos ter um melhor INEM. Mais uma vez, eu sou executor daquilo que são as políticas nesta área, não é? Eu não sou o que define a orgânica, não sou o que define estatutos, há uma resolução do Conselho de Ministros, há uma decisão de despacho ministerial e eu estou aqui para ajudar a implementá-las. Obviamente há um diálogo e neste caso em concreto há um diálogo que está a ser profícuo no sentido de irmos no bom caminho para o INEM.
1: O Presidente da República promulgou a lei orgânica. A questão é se convenceu o professor Adalberto Campos Fernandes que este é um bom caminho?
0: Eu expliquei o caminho que nós estamos a fazer. Mais do que estar a convencer alguém, nós somos pessoas de diálogo, somos pessoas de ciência e obviamente temos que trocar argumentos no sentido de percebermos se é o melhor caminho. Penso que há aqui um alinhamento estratégico relativamente ao caminho. Penso que não há ninguém neste país que não tivesse essa percepção de que havia uma necessidade de mudança por parte do INEM. Essa mudança está a ser implementada. Temos novos meios e equipamentos informáticos, temos novos sistemas de informáticos no CODU, temos mais ambulâncias, temos mais profissionais, cerca de 480 de 2025 e 2026. Vamos ter novas viaturas, temos novos protocolos de atuação, vamos iniciar a formação aos bombeiros nesses protocolos de formação, ou seja, há aqui um processo de mudança que está a acontecer.
1: Vamos ver como é que ele decorre daqui para a frente. Muito obrigada por ter vindo à entrevista TSF-JN.
0: Muito obrigado.
2: Luís Mendes Cabral, novo presidente do Instituto Nacional de Emergência Médica, na entrevista TSF-JN. Temos notícias à uma. A emissão da TSF fica com Mónica Mendes. Bom domingo, boa semana.

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1: Muito boa tarde, meio-dia e 58, é menos uma hora nos Açores. A partir de 1 de agosto, a direção do INEM vai funcionar de forma ilegal. É a convicção do Sindicato dos Técnicos de Emergência Pré-Hospitalar, tendo como base a nova lei orgânica do INEM. O sindicato ameaça avançar com novas greves e outras formas de protesto. José Luís Carneiro acusa o governo de estar a lucrar com o sacrifício dos portugueses ao não tomar medidas para baixar os preços da gasolina e do gasóleo. Várias frentes dos incêndios em Espanha estão controladas após uma noite muito positiva. Ainda assim, o primeiro-ministro espanhol pede cautela aos cidadãos porque reconhece que as próximas horas serão críticas.
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1: A previsão do estado do tempo para hoje, domingo, dia 26 de julho, aponta para céu limpo, vento que pode superar forte na costa ocidental, também uma ligeira subida dos valores da temperatura máxima nos Açores, céu muito nublado com boas abertas e aguaceiros fracos na Ilha da Madeira, sobretudo na vertente norte e também nas terras altas, também se registra uma ligeira subida dos valores da temperatura. Avançamos agora com as notícias à uma, a edição é de Inês Cortês. O Sindicato dos Técnicos de Emergência Pré-Hospitalar garante que, com a refundação do INEM e com a nova lei orgânica, a direção do INEM vai funcionar de forma ilegal a partir de 1 de agosto. Em entrevista à TSF ao JN, o líder do INEM, Luís Cabral, afirmou que a nova lei abre porta a acordos com os privados no transporte de emergência, mas os sindicatos asseguram que esta medida vai retirar ambulâncias do sistema. Ouvido pelo jornalista David Alvito, o presidente do sindicato, Rui Lázaro, afirma que vai enviar ainda hoje um pedido à Ministra da Saúde para que reverta a medida e ameaça com greves.
3: Nós vamos hoje mesmo enviar um ofício à Sra. Ministra da Saúde, tentando acelerar e dando-lhe algum tempo para que ela possa vir a público, esclarecer e reverter esta medida da retirada de 100 ambulâncias do sistema. Caso não aconteça, iremos avançar ainda no início de agosto, com várias ações reivindicativas que só cessarão quando a medida for revertida. E ainda uma oportunidade de ouro. No dia 1 de agosto, com a entrada em vigor da nova lei orgânica, todos os cargos de direção, incluindo o próprio presidente no INEM, caem e devem ser reconduzidos ou nomeados outros. A Sra. Ministra tem aqui a oportunidade também de virar esta página de degradação e deslantamento do INEM, começando por reverter esta medida de encerramento das 100 ambulâncias e nomear novos dirigentes para o INEM. Caso não o faça, iniciaremos no início de agosto várias ações reivindicativas, desde manifestações públicas a greves, que só cessarão quando as medidas forem revertidas.
4: Falou-me há pouco na questão da nova lei orgânica, que a partir de 1 de agosto tem que haver uma nomeação nova para a direção. Ora, se isso não acontecer, esta direção fica a trabalhar de forma ilegal?
3: No nosso entender, sim. Uma vez que nova lei orgânica publicada, com um aumento até do número de elementos do Conselho Diretivo, é imperativo que seja nomeado, nem que sejam os mesmos dois e depois mais dois para completar os quatro elementos, mas tem que ser nomeado o novo Conselho Diretivo e tem que ser nomeados também os novos dirigentes para novos departamentos.
1: Já sobre a revelação de que a empresa Sword Health vai voltar a ser contratada pelo INEM para introduzir inteligência artificial no organismo, Rui Lázaro assegura que a introdução da tecnologia é bem-vinda. No entanto, o presidente do sindicato lembra que não deixa de ser caricato que o Estado volte a contratar uma empresa contra quem tem um processo.
3: Os avanços tecnológicos são bem-vindos, desde que sejam para benefícios do sistema e se traduzam em benefícios para os cidadãos. Não temos, por princípio, nada a opor ao avanço tecnológico com inteligência artificial, desde que seja feito de forma segura e que se traduza em melhores serviços para os cidadãos. Contudo, não deixa de ser estranho o envolvimento desta empresa, da Slot Health, uma vez que o INEM, tanto quanto sabemos, e é público, tem uma ação judicial contra, precisamente, a Slot Health desde o anterior presidente Sérgio Janeiro, ao interceder na sequência de declarações preferidas pelos responsáveis desta empresa. É um pouco caricato que o INEM procure ou tenha contratos com uma empresa contra a qual tem uma ação judicial em curso a decorrer.
1: A TSF já contactou o Ministério da Saúde para uma reação, mas ainda não obteve resposta. José Luís Carneiro acusa o governo de estar a lucrar com o sacrifício dos portugueses ao não tomar medidas para baixar o preço dos combustíveis e lembrou que a AD, o Chega e a Iniciativa Liberal chumbaram uma proposta do PS para descer o IVA dos combustíveis. A partir de amanhã está previsto um aumento de 9 cêntimos no gasóleo e de 3 cêntimos na gasolina. O líder do Partido Socialista encontrou-se esta manhã com militantes em Vila Nova de Gaia e em declarações aos jornalistas sublinhou que, a partir da manhã, os cofres do Estado vão ficar ainda mais recheados.
5: Quero chamar a atenção dos portugueses que, a partir da manhã, vão pagar mais 44 cêntimos sobre cada litro de combustível e mais de 30 cêntimos sobre cada litro de gás óleo. O que significa que o Governo, a partir da manhã, vai ganhar mais de 9 cêntimos só de impostos sobre os combustíveis e mais, neste caso sobre combustível e mais 6 cêntimos no que respeita à gasolina.
6: Então, nesse ponto, José Luís Carneiro, qual é que poderia ser a solução do Partido Socialista?
5: Nós avançamos com propostas que o Chega, a Iniciativa Liberal e a AD chumbaram na Assembleia da República: reduzir o IVA temporariamente sobre os impostos relativos aos combustíveis. E é isso que o Governo deve fazer, porque o Governo, volto a repetir, já ganhou em 2024 e 2025 mais de 1.048 milhões de euros só de carga de impostos sobre os combustíveis. Ou seja, o Governo está a lucrar com o sacrifício de todas vós e de todos nós quando vamos colocar combustível. Tem de ser medidas temporárias e adequadas às necessidades da economia das famílias e da economia das empresas.
1: José Luís Carneiro, secretário-geral do Partido Socialista, aqui num registo da RTP, ele que não quis voltar a comentar as declarações do Ministro da Administração Interna, Luís Neves, afirmou que vai dar todos os esclarecimentos sobre as polémicas no tempo que entender. O líder socialista garante que já disse tudo o que tinha a dizer sobre o caso. O primeiro-ministro espanhol apelou a todos os cidadãos que aumentem a prevenção e precaução devido aos fortes incêndios que atingem Espanha. Pedro Sánchez esteve esta manhã no Centro de Controlo de Ávila, uma das zonas mais afetadas pelas chamas. Cerca de 60 mil pessoas foram retiradas de casa na zona de Madrid devido aos incêndios. Também perto de Valência, os fogos obrigaram 15 mil pessoas a saírem de casa ou a terem de ficar confinadas. Em declarações aos jornalistas, Pedro Sánchez reconheceu que as próximas horas serão difíceis, mas sublinhou que a última noite trouxe boas notícias com o controlo de várias frentes de fogo.
7: Quedan horas complejas.
8: Ainda nos esperam horas difíceis. É verdade que o que nos foi transmitido é que esta noite foi muito positiva no que diz respeito à evolução do incêndio, ao seu controle e combate. Vamos ver como se desenrola o dia de hoje, mas em todo o caso, gostaria, tal como já foi feito anteriormente, de insistir junto dos cidadãos e cidadãs para que, por favor, redobrem a prevenção e também a precaução.
7: Que, por favor, extremem a prevenção, também a precaução.
1: Segundo o governo de Espanha, já arderam este ano mais de 150 mil hectares no país e há registro de 32 grandes focos florestais desde janeiro, multiplicando 6 vezes os números do mesmo período de 2025. O Papa pediu a suspensão das hostilidades no Médio Oriente e o regresso da diplomacia para terminar com a escalada da violência na zona. Na tradicional oração do Ângelus, onde se encontra de férias em Castelo Gandolfo, o líder da Igreja Católica, reconhece que está a acompanhar de forma preocupada aquilo que se passa em Gaza e na Cisjordânia.
9: Seguo com apreensione.
8: Acompanho com preocupação a persistência e a escalada da violência na Terra Santa, da qual recentemente também foram vítimas muitos civis, nomeadamente na Cisjordânia e em Gaza. Faço um apelo para que se regresse à negociação de uma solução política justa, baseada na dignidade e na igualdade de direitos de cada ser humano, e para que se rejeitem novas ações militares e decisões unilaterais, em particular aquelas que violam o respeito e o status quo dos locais sagrados de todas as religiões.
9: Dei luoghi santi di ogni fede religiosa.
1: O Papa vai regressar ao Vaticano na segunda-feira, depois de ter passado 3 semanas a descansar em Castel Gandolfo. Portugal terminou os Mundiais de Remo Sub-23 com um registro histórico de 3 medalhas de ouro, depois dos títulos conquistados hoje por João Veloso e Diogo Gonçalves na Alemanha. João Veloso sagrou-se campeão do mundo de quiff pesos ligeiros, enquanto Diogo Gonçalves conquistou o ouro em skiffs absolutos. As duas vitórias juntam-se ao triunfo alcançado no sábado por Pedro Rodrigues e Tomás no double scull, o primeiro título mundial de sempre de Portugal nesta prova do escalão Sub-23. Com 3 medalhas de ouro, a seleção portuguesa fecha a participação nos Mundiais da melhor forma de sempre. A fechar, a Fórmula 1 vai regressar à Malásia. A revelação foi feita pela organização da categoria máxima do automobilismo mundial. A Fórmula 1 adianta que a prova vai decorrer a 4 de outubro, a ser de substituição do Grande Prémio do Bahrein, cancelado em abril devido à guerra no Médio Oriente. A prova vai ser financiada pelos árabes e, nesse sentido, vai ter o nome Grande Prémio Golf Bahrein na Malásia.
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0: minutos, boa tarde, um bom fim de semana. Temos Monóculo de Paula Cordeiro para ouvir logo a seguir este recado.
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0: Ora, e eu repito, para ouvir depois das notícias das duas, e nesta edição, Miguel Fernandes recebe a arpista Maria Sá Silva. Temperaturas máximas previstas para hoje. Porto e Aveiro chegam aos 25, 28 prometidos para a Guarda, 30 para Lisboa, 31 para Faro e Viseu, Évora e Beja chegam aos 35.
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0: E neste episódio de Monóculo, por entre cassetes, playlists e algoritmos, Pedro Esteves, jornalista, explora o passado, o presente e o futuro da música e da experiência sonora no mundo digital. É Monóculo, de Paula Cordeiro. The Matrix is everywhere.
3: Hey, Doc.
4: I'm Siri.
5: Os anos 90 estão de volta. Do streaming às canções, da música ao vivo às playlists, das redes sociais à fast fashion. Os anos 80 parecem antigos, o século XXI, o futuro. É difícil conversar, gerir notificações, desconectar. A tecnologia veio para ficar, por isso quero trazer de volta aos bons velhos tempos da rádio, quando a rádio significava conexão e comunidade. Durante 20 anos foi profissional de saúde, professor, locutor de rádio e televisão. É formado na área das ciências da saúde e em ensino das ciências, pós-graduado em imunologia clínica. Trabalhou muitos anos na área, até fazer uma outra pós-graduação em marketing musical, provando que a música era o que o chamava. Muitos conhecem-no como autor do Lado B. Pedro Esteves, jornalista e editor online, atualmente no Jornal Público, começou na rádio em 1987 e lançou em 2004 um programa de divulgação musical, o Lado B. Eram novos sons para outros ouvidos, como o próprio dizia. Fez parte da equipa que fundou o Observador, onde explorou as áreas da música e da tecnologia em formato multimédia. E tem agora o desafio de continuar a fazer do Público um meio digital de referência. Bem-vindo, Pedro.
6: Obrigado.
5: Vamos falar do que te dá muito prazer e do que nos aproximou, a música. Eu não me lembro como foi que nos conhecemos, mas sei que eu ouvia o Lado B e tu lias o meu blog, o NetFM, a ponto de um dia te ter convidado para escreveres comigo no NetFM. Lembras-te disso?
6: Lembro-me, mas antes disso tu foste minha formadora.
5: Fui antes disso?
6: Sim,
5: foi antes disso.
6: Acho que foi antes disso também,
5: na pós-graduação em marketing musical.
6: Exatamente.
5: Isto já foi há muito tempo, mas nós ainda vamos recuar mais no tempo, vamos para 1980 para recordar a individualização da escuta da música com o lançamento do Sony Walkman.

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1: É um dos primeiros anúncios do Walkman e destacava não só a sua qualidade de som, interessante, como a possibilidade de cada um ouvir a sua música, o que é igualmente interessante porque a música cria tribos e dá-nos também um sentido de comunidade. Qual é a tua experiência neste sentido, sobretudo com o Lado B?
2: Existia, o Lado B começou por ser um programa de rádio que depois migrou naturalmente para a internet e aí ficou, e de facto a blogosfera, porque a blogosfera veio precisamente cimentar esse sentido de comunidade. O Lado B surge em 2004 e o podcast enquanto formato, já falaste nele aqui no teu programa,
1: já com o Ruben,
2: surge com o Ruben, surge
1: Ruben Martins do Público, para quem não sabe,
2: colega.
1: E que podem ouvir, já está no ar este episódio.
2: O formato surge 2 anos depois, mais ou menos em 2006, numa altura em que o podcast era programado à mão. O Lado B surge na internet e eu tinha que editar HTML para aquilo aparecer nos...
1: Outros tempos.
2: Para aparecer nos feeds, para ser descarregado automaticamente. Mas a blogosfera, de facto, criou um nicho de proximidade. O programa era um programa de música alternativa, indie, eletrónica, o que lhe quiseres chamar.
1: Sim, mas não demasiado alternativa.
2: Não,
1: eram coisas que depois até chegavam à rádio, que eu lembro-me disso.
2: Acho que eram coisas easy listening, usando aqui um estrangeirismo. Mas eu conheci muita gente e sei que cheguei a muita gente em muitos sítios do mundo à conta de ter um programa na internet.
1: Era o mesmo.
2: Formato podcast. Sim, pode estar um tempo completamente diferente.
1: Hoje é muito mais difícil conseguir fazê-lo, embora seja muito mais fácil.
2: É mais fácil chegar, mas tens muito mais concorrência. O Lado B foi, acho, o segundo podcast que existiu em Portugal.
1: Uau!
2: O segundo. Com meses de diferença em relação ao primeiro. Portanto, foi um formato que apareceu muito cedo. Formato, ou seja, um programa disponibilizado desta maneira, que apareceu muito cedo. Não havia quase nada. Hoje é muito mais fácil chegar.
1: Hoje é muito mais fácil fazer
2: para começar.
1: É muito mais. Não tens que editar HTML, tens várias ferramentas.
2: Tens imensa concorrência. Tens imensa concorrência. E foi o Lado B que me abriu as portas para imensas coisas.
1: Às vezes aquilo que fazemos por gosto.
2: A feijões, como tu costumas dizer.
1: Sem dúvida. Acaba por levar-nos a outros.
2: A outros caminhos.
1: Recuemos mais ou menos 5 anos. Menos do que aqueles que vamos recuar para ouvir música no episódio 2, que é tudo 1980. Siri, Google Assistant, Alexa, Cortana, Bixby. O mercado dos assistentes pessoais continua a crescer. Está cada vez mais pessoal, está cada vez mais personalizado. Ao mesmo tempo que os algoritmos a partir dos quais estes assistentes se alimentam, nesta ligação das vozes que ligam as pessoas às máquinas, está também cada vez mais eficiente, recorrendo à inteligência artificial. Isto é bom?
2: Eu acho que é bom. Por acaso acho que é bom. A tecnologia veio facilitar muito a maneira como nós consumimos música. Agora, estamos dentro do espartilho do algoritmo.
1: Era isso que eu te ia perguntar. É mais fácil porque podemos pedir à Siri para pôr música a tocar e a Siri vai à nossa biblioteca e escolhe. Mas não saímos daqui.
2: Não sais dali porque o objetivo do algoritmo é manter-te satisfeito e dá-te aquilo que ele acha que tu gostas de ouvir.
1: Mas como é que ele acha o que quer que seja sobre uma pessoa que ele não conhece?
2: Boa pergunta. Mas resulta. Tanto assim é que
1: Se não fores muito exigente.
2: Sim, mas a maior parte das pessoas não é muito exigente. Portanto, esse sistema, esse algoritmo funciona bem para a esmagadora maioria das pessoas que se contentam em ir ao Spotify, ao Apple Music, onde for.
1: E pôr aquilo a tocar.
2: Para aquilo a tocar na rádio do dia ou de escolher uma daquelas playlists pré-fabricadas que se têm à segunda e à sexta e está bom. Tá
1: e
2: bom
1: a música
2: assim.
1: É um ruído de fundo.
2: É ouvida muitas vezes de forma muito crítica. É? A própria rádio se distanciou disso a partir do momento em que as playlists começaram a ser todas muito parecidas. Os serviços de streaming basicamente reproduzem isso. Se podemos, é um paralelo que eu não acho nada exagerado fazer.
1: Tu disseste que a maior parte dos ouvintes não é muito exigente. Será que a maior parte dos ouvintes tem a verdadeira noção de como é que funciona a plataforma que escolheu
2: não,
1: para ouvir
2: eu
1: a música?
2: Penso que não. Penso que não.
1: Queres explicar como
2: penso
1: é que funciona?
2: Não. Ou como as próprias... O funcionamento, no fundo, ele cria um histórico daquilo que tu ouves, não é? Ele aprende com aquilo que tu ouves e o objetivo é sempre manter-te agarrado. Aliás, é o princípio básico, como tu já estás farta de explicar em múltiplos fóruns, é o princípio básico de manter as pessoas agarradas nas redes sociais. Vai-te dando coisas para te manter lá dentro, para depois
1: punição e recompensa.
2: Para depois te vender publicidade.
1: Nas redes sociais é diferente, é o método, é o da punição e recompensa. Dão-te uma recompensa, e se tu não fazes as coisas exatamente como o algoritmo espera que sejam feitas, para se autoalimentar, tens uma punição.
2: Na música é a mesma coisa, porque repara, o Spotify quer que tu estejas a maior quantidade de tempo possível agarrado àquela playlist. A partir do momento em que aquilo começa a falhar, por qualquer razão, e provavelmente terás já passado também por essa experiência, tu vais procurar música
1: outro sítio. Eu já passei muitas vezes por essa experiência.
2: Sim, nós, se calhar, porque temos um ouvido com um treino diferente, conseguimos ter o discernimento de perceber, epá, não, que está sempre a dar o mesmo, deixa-me ir à procura de outras coisas, e aí socorres-te de outras plataformas, sejam sites, sejam, lá está, a rádio, uma vez mais, continua a haver boa rádio de autor que te dá dicas, e eu uso constantemente o Shazam.
1: E mesmo que não é de autor, dá-te coisas que tu às vezes não estás à espera.
2: Claro que sim, e surpreende. Isso é também, faz parte também da magia da rádio. Mas no fundo o propósito do algoritmo é sempre esse, de qualquer algoritmo, é manter-te agarrado a maior quantidade de tempo possível àquele tipo de som para que tu lá estejas.
1: E portanto isto aplicado aos mais novos que estão a educar-se musicalmente e que começam a receber sempre mais do mesmo, isto é perigoso.
2: É.
1: Porque depois não têm uma visão abrangente de tudo aquilo que pode existir e acabam por não ser capazes de aceitar coisas diferentes.
2: E tu aí, agora por falar nos mais jovens, e agora estou a pensar, por exemplo, nos Reels e no TikTok, etc., em que eles pegam naqueles trechos de música que depois estás uma semana inteira a ouvir sempre o mesmo, não é?
1: Tu já procuraste algumas dessas músicas que se tornam virais, sobretudo no TikTok? Tu já foste ouvir a música
2: toda?
1: E não te acontece que só aqueles 15 segundos é que são bons?
2: Só aqueles 15 segundos é que prestam. Só aqueles 15 segundos é que se aproveitam. Já me aconteceu uma vez de uma forma muito flagrante.
1: Portanto, estamos a entrar num sistema em que as músicas são cada vez mais pequenas e agora passam a ter o quê? 15 segundos?
2: 15 segundos. É pouca exigência. Eu vejo pela minha filha, que é uma criança com 7 anos, que gosta, felizmente, uma coisa que me dá muito prazer, ela gosta de brincar com os meus CDs. Tenho algumas centenas numa estante em casa e ela vai pelas capas, pega numa capa.
1: Mas é natural, tem 7 anos.
2: É normal. E começa a ouvir música. Ela não consegue ouvir uma música de princípio ao fim. Não faz isso. Ela não é uma criança que esteja habituada, porque o evita ao máximo. Ela não está habituada a mexer no telemóvel, ela não vê redes sociais. Mas o nível de atenção dela é mínimo.
1: Muito pequeno.
2: Ela começa a ouvir uma música, às vezes, se lhe agrada tal e um minuto, passa para a seguinte. E eu, Camila, ouvi isto do princípio ao fim. Portanto,
1: mas há esperança, porque a minha tem 16 e ouve músicas do início ao fim.
2: Sim, mas é um treino.
1: E reconhece aquele fenómeno do... Bom, mãe, esta é daquelas que são só mesmo os 15 segundos. Ok. E ouvimos a seguir e realmente são mesmo só aqueles 15 segundos e passamos à frente, porque
2: mas
1: o resto é tudo.
2: É um treino que nós, pais, educadores, temos que lhes dar. Por exemplo, consigo que ela ouça uma música de Bach de 10 e ela ouve aquilo seguido porque gosta de cantar aquilo, etc. Portanto, é uma coisa que...
1: É treinar, é não desistirmos
2: deles.
1: Vamos ouvir música. Eu pedi-te para recuarmos ao tempo do Sony Walkman, 1980. O que é que escolheste?
2: Olha, trouxe para abrir aqui uma grande malha pop dos Talking Heads, o Once in a Lifetime.

0: Pedro Esteves, jornalista e editor online no Jornal Público, ex-profissional da área da saúde e apaixonado pela música. Leva-nos nesta viagem para olharmos o passado e vermos o futuro da música e da inteligência artificial. Tu estiveste recentemente no Mobile World Congress, uma feira de ideias para o futuro em Barcelona, e escreveste que este ano foi de consolidação da inteligência artificial. Está por todo lado e aplicada a tudo quanto é produto e na música.
1: Também. Há programas que fazem a música com um clique. Descreves um prompt.
0: Prompt são as instruções.
1: As instruções, exatamente. Descreves uma instrução, queres uma música deste género, parecida com aquilo, com aquele instrumento ou com uma voz de determinada maneira, e o programa.
0: E a música aparece. Plim.
1: Aparece. Em segundos, a música aparece. Com voz, sem voz, a música aparece. E essas máquinas estão cada vez a fazer isso melhor. As plataformas de streaming...
0: Cada vez mais parecidas com os humanos.
1: Sim, mesmo com as vozes. Mesmo com as vozes, que é uma coisa absolutamente assustadora. O Deezer, que é uma plataforma de streaming francesa, estima, estes são dados com um par de meses, estima que 20% das coisas que entram no Deezer, portanto, nessa plataforma de streaming, estima que 20% sejam produto de inteligência artificial, que é uma coisa absolutamente assustadora. Há toda uma máfia, todo um conjunto de esquemas fraudulentos no Spotify, sobretudo no Spotify, mas também na Apple Music, que geram milhões em receita com fábricas de criação de música que depois é injetada nestas plataformas e que fazem com que essas pessoas consigam ganhar milhões em royalties com IPs que vêm do Vietnã, da Tailândia ou da China, que produzem cliques automáticos, portanto fábricas de cliques que depois fazem com que essas plataformas de streaming, que no fundo canalizem dinheiro dos artistas verdadeiros para esses artistas virtuais, digamos assim, o que rouba espaço para
0: a criatividade, sobretudo. Já antes, no Observador, tu entrevistaste muitos artistas e escreveste muito sobre música. Como é que tu vês o futuro para os criadores e os artistas no geral?
1: Difícil, porque os criadores tornam-se conhecidos pelas redes sociais e pelo streaming, não é? Que é a forma deles chegarem à música ao vivo e a partir daí conseguirem fazer dinheiro. É por aí. É a música ao vivo que lhes dá dinheiro, não são os 0,00 cêntimos que dá cada audição do Spotify. E como eu dizia anteriormente, estas fábricas de inteligência artificial que criam música para inundar as playlists do Spotify e da Apple Music estão no fundo a roubar espaço, porque entram no tal algoritmo, entram nos tais sistemas de recomendações, e quando tu abres uma dessas playlists, o que acontece muitas vezes é que estás a ouvir música produzida pelas máquinas em vez de música produzida por uma pessoa. E esta concorrência no computador, não é? No algoritmo que gera estas playlists, é desastrosa para os criadores.
0: Não há muito tempo, no Reino Unido, vários artistas uniram-se e lançaram um manifesto contra a utilização abusiva da inteligência artificial na música. Fizeram um disco de silêncio, uhum. E eu acho que há demasiado silêncio sobre quem deveria ter uma palavra a dizer em relação a esta matéria. Qual é o estado das coisas? Como é que estamos neste momento?
1: Isso foi um grupo de artistas que fizeram um disco de silêncio precisamente para se manifestar contra a utilização abusiva dos algoritmos de inteligência artificial, das máquinas, como eu lhes chamo, que no fundo, para que se perceba, essas máquinas aprendem a fazer música como elas ouvem tudo o que há para ouvir e a partir daí aprendem, e acho que a palavra é mesmo esta, aprendem a fazer parecido.
0: Mais e
1: parecido.
0: Reproduzem.
1: E reproduzem. E o que muitos, a maioria, penso eu, dos artistas advoga é que essa utilização é abusiva. E eles não estão a ser ressarcidos ter as máquinas a aprender.
0: Sim,
1: não é?
0: E além disso há um outro problema, que é os músicos de estúdio, ou seja, aqueles que não são conhecidos e que fazem parte da banda da Taylor Swift, uhum. Ou um músico em particular, porque aquela música tem uma parte com um violino e é um músico, um violinista é chamado para participar,
1: toca aquele bocadinho.
0: Isto pode ser substituído por inteligência artificial e, portanto, todas estas pessoas estão a ser ameaçadas.
1: Já está a ser. O próprio Spotify está a ser acusado disso. Ele próprio, a empresa sueca, não é? de ser ela própria a produzir, a fomentar a produção de música de inteligência artificial, precisamente para injetar nessas tais playlists, e o dinheiro acaba por reverter para a própria. Isto é um inferno.
0: Portanto, o Spotify cria música que injeta em playlists, certo, e cobra os royalties. Basicamente, nós estamos a pagar ao Spotify para o duas Spotify vezes produzir música. Sim. Que nós vamos...
1: Dá um nó no cérebro, não?
0: Dá um nó no cérebro. Dá um nó no cérebro. Vamos todos sair do Spotify.
1: Não. Isso não pode ser a solução, não é? Infelizmente não pode ser a solução. Mas o que é certo é que os artistas estão a ser cada vez mais roubados, por um lado, e substituídos por outro. Nesse tal exemplo que referiste, se calhar aquele trecho de violino, vais deixar de contratar um violinista que demorou anos na sua formação, que tem um talento excepcional, e ele vai deixar de ser preciso, porque de facto a inteligência artificial vai conseguir
0: fazer exatamente o mesmo que ele faz, talvez até melhor.
1: Ela não é perfeita, e se tu ouvires músicas criadas por essas máquinas, tens ouvido para perceber que aquilo está aqui a qualquer coisa.
0: Bom, então voltamos ao início desta conversa. Sim. A maior parte dos ouvintes não é muito exigente.
1: Pronto, a maior parte das pessoas não vai perceber. A maior parte das pessoas, aquilo já está tão bom que a maior parte das pessoas não vai perceber sequer que aquela voz não é a voz de uma pessoa, mas é sim a voz de uma máquina.
0: Tal como acontece na rádio, com a inteligência artificial a substituir quem fazia o tempo, o trânsito, exatamente, muita publicidade, até os noticiários, porque há muitas rádios locais nos Estados Unidos que já têm os noticiários a serem gerados por inteligência artificial. Não em termos do conteúdo, mas do conteúdo e da apresentação.
1: As duas coisas,
0: ou seja, a inteligência artificial produz a notícia e a inteligência artificial lê a notícia. Portanto, temos rádios verdadeiramente artificiais. Não sei se queremos isto.
1: Não sei, eu não quero.
0: Tu conheces a minha posição sobre este tema da evolução da tecnologia e por isso pergunto-te, chegámos a uma espécie de ponto de não retorno? Precisamos de andar para trás?
1: Acho que esses movimentos para trás acabam por ser, vão acabar por ser inevitáveis. Não será certamente para as massas, mas tu vês, por exemplo, olha, o ressurgimento do vinil.
0: Sim,
1: não
0: eu ia ressurgimento, falar sobre isso.
1: Não é propriamente o ressurgimento, ele nunca morreu.
0: O vinil não é o melhor exemplo, porque o vinil foi-se sempre mantendo. Ele foi sempre um produto de...
1: Sim, foi.
0: Teve uma fase que era ultra nicho, agora já é só nicho.
1: Agora já não...
0: E há muitas feiras de vinil e já há muito vinil em segunda mão.
1: Há pessoas
0: também
1: que estão a voltar a comprar cassetes, que é uma coisa
0: era aí que eu queria chegar, porque para andarmos mesmo para trás, voltamos ao tempo do Sony Walkman e... Eu acho que nessa altura, quando apareceu o Walkman, nós ficámos deslumbrados e ninguém... Toda a gente,
1: tive,
0: não é?
1: Tive 3 ou 4, estraguei-os todos com tanto
0: uso. E depois o CD, o leitor de CDs portátil. Eu acho que nós não imaginávamos onde isto ia chegar e, sobretudo, não imaginávamos que chegássemos aqui tão rapidamente. Há, ao mesmo tempo, uma tendência de regresso ao passado. Os telefones de teclas, os telefones que não são smartphones, portanto, mais pequeninos, sem as funcionalidades de um smartphone. Há também um retrocesso no que diz respeito à utilização de Spotify, porque as pessoas estão a começar a voltar a comprar música, porque este modelo do Spotify é muito prático, mas é particularmente interessante, porque nós não possuímos nada, não é?
1: Deixamos de ser donos.
0: Nós sempre tivemos uma biblioteca de música em casa, os CDs, o vinil, cassetes, e eram objetos físicos, não é? Que nós depois digitalizávamos e até trocávamos pelo computador uns com os outros, e era emprestar, não é? A gente emprestava muitas coisas. Mas adiante, pirataria à parte, a verdade é que existia um objeto físico que era comprado. Nós agora alugamos. Alugamos, pagamos a uma entidade, Spotify, Apple Music ou qualquer outro, mas sobretudo estes dois, pagamos para poder construir bibliotecas de música. No Spotify, exato, as playlists. No Spotify, se não pagarmos, continuamos a ouvir com publicidade. Na Apple, se não pagarmos, deixamos de ouvir. Ponto. Não há ali meio termo, ou pagas ou não pagas. E isto de voltar a comprar música é uma espécie de rebeldia ou é uma tomada de consciência? O que é que tu achas?
1: Ambas. Por outro lado, também acho que, embora tenha dito e reafirmo que a maior parte das pessoas não tem esse nível de exigência, mas também há pessoas que têm e que percebem quando estão a ouvir um streaming, percebem que a qualidade do som se calhar também não é a melhor. Os fones são cada vez melhores, as aparelhagens são cada vez melhores, coisas pequenas que produzem um som absolutamente incrível. Isso é também é uma área que eu acompanho com alguma proximidade. Desculpa voltar atrás à cassete.
0: Sim, já vamos à cassete. Mas fala-me da qualidade dos dispositivos para ouvir música.
1: Hoje em dia, a não ser que tu vás à loja de chinês e compres uns headphones de 10 euros, de facto aquilo não toca nada e tem um som miserável.
0: Até embora tem aquele ruído.
1: Para a maioria das pessoas, se calhar, isso seja mais do que suficiente. Lá está. Mas tu, por 50 euros, tu já compras headphones com muito boa qualidade. Claro que depois, se vais para os 100, 200, 300, claro que tu aí já tens uma qualidade de som excelente. Mas
0: cristalina. Mesmo cristalina.
1: Não tem nada a ver, só ouvindo. É? E eu faço esse exercício no jornal, às vezes, quando recebo coisas para testar, e empresto a colegas: olha, ouviste fones, por exemplo. Os meus colegas, alguns deles ficam maravilhados com aquilo. E estamos a falar ali de um segmento dos 300, 400, 500, depois vais para os 1000
0: e depois continuamos por aí fora, não é?
1: Vais por aí acima. Mas os dispositivos de som para a reprodução do digital, nomeadamente pelo streaming, têm uma limitação importante. Toda a gente usa os headphones sem fio hoje em dia, né? Toda a gente usa wireless.
0: Isso é uma outra conversa, é uma outra que também podemos ter.
1: Tu tens uma limitação dos aparelhos hoje em dia importante, que é o Bluetooth só consegue passar sem fios uma qualidade sonora até um certo ponto.
0: Que ponto é esse?
1: É o ponto de 320 kbits por segundo, ali o MP3. Lembras-te do MP3? Sim. Quando era muito bom, a 320, esse é mais ou menos o limite. Talvez um bocadinho mais.
0: É razoável.
1: Que é perfeitamente razoável para uma audição do cotidiano. Se tu quiseres subir um bocadinho a parada, tens que meter fios. Tens que meter fios ou ter uma ligação Wi-Fi. E tu aí já sobes de escalão de preço. Já melhora. Melhora muito. Tu quando experimentas esse tipo de eu tenho tido a sorte de o fazer. Quando tu experimentas esse tipo de equipamento, tu consegues um som absolutamente incrível. Depois é muito difícil voltar para trás.
0: Então, desculpa interromper-te. Se nós comprarmos uns auscultadores acima de 100 euros, mas apenas com ligação Bluetooth, nós não estamos a pagar propriamente qualidade do áudio, pois não? Porque se o Bluetooth tem essa limitação...
1: Dir-me-ás, se vais ao supermercado comprar iogurtes, esses fones servem perfeitamente. Outra coisa é estar sentada no sofá para ouvir a música que tu gostas mesmo. Aí tu tens uma diferença enormíssima.
0: Entre o Bluetooth e o cabo.
1: Sim, não tem nada a ver. Não tem nada a ver. A não ser que sejas, que tenhas um ouvido duro que nem uma pedra.
0: Bom, mas
1: pronto.
0: Isso é uma exceção. Pronto, à partida não é o caso.
1: Tu aí tens uma grande diferença na qualidade. Voltando à cassete, tu tens saudades do som das cassetes? É claro, é péssimo.
0: Não, eu não tenho. Quer dizer, só pela piada,
1: claro,
0: só pela piada.
1: Nós
0: sim,
1: hoje
0: sim.
1: Olhamos, andamos 40 anos, não é? A pensar no Walkman, em 80,
0: sim,
1: 80 e qualquer coisa, chegou cá um bocadinho depois. Aquilo som era manhoso.
0: E os auscultadores, que eram com aquela espuma cor de laranja.
1: Uma esponjinha cor horrível, o som daquilo é péssimo.
0: E aquilo não encaixava bem na orelha, ficava assim meio...
1: Tu hoje com os AirPods, e nem precisas gastar tanto dinheiro, tu hoje com os AirPods tens com cancelamento de ruído, tu tens um som infinitamente melhor do que esse. Eu tenho zero saudades do Walkman. Como objeto era delicioso.
0: Mas não tens saudades do conceito?
1: Tenho saudades de gravar mixtapes para oferecer às namoradas.
0: Mas agora podes fazer playlists e podes oferecer a playlist à namorada.
1: Não é a mesma coisa.

0: super pirata. Eu contribuí.
1: Quem nunca?
0: Eu contribuí largamente para o fim da indústria discográfica. Não, eu e toda a gente. E toda a gente, eu acho que a indústria ainda não recuperou. O streaming ainda não salvou as grandes discográficas, que, enfim, continuam a ser máquinas de fazer dinheiro. A questão não é essa. Antes faziam muito mais em proporção.
1: Agora fazem menos.
0: Fazem menos, mas continuam a fazer. Eles, as próprias editoras, elas, as plataformas de streaming também são delas. Não é? Elas, entretanto, foram comprando cota-partes, ações e não sei o quê. Os direitos de distribuição, a música ao vivo, não é? Passa muito pelas editoras.
1: A música ao vivo também está num processo de concentração, não está?
0: Uhum. Tintas o exemplo Live Nation.
1: Exatamente.
0: Né? Que é assim o mais paradigmático. A Live Nation é uma multinacional americana. Que no fundo tem um monopólio, será exagerado, mas à escala, se calhar, não andamos muito longe do termo, dos concertos ao vivo, portanto, é no fundo a agência que faz a gestão de grandes artistas, Taylor Swifts da vida.
1: E portanto, não é? Estamos todos limitados.
0: Sim, é uma outra forma
1: de algoritmo.
0: Não, algoritmo não. Acho que é mesmo concentração de poder. Tens depois a
1: Ticketmaster,
0: não é? Que tem, é toda uma máfia, não é? na venda dos bilhetes, que é o termo que é um bocadinho abusivo, mas para passar a ideia, no fundo está tudo muito concentrado em muito poucas mãos. E tem havido tentativas dos legisladores, nomeadamente nos Estados Unidos, para tentar partir aquilo, não é? E evitar que estas empresas sejam donas de tanta coisa, não é? Porque aí está, é como os grandes artistas e os pequenos. Quanto mais os grandes crescem, menos espaço há sempre para os pequenos.
1: Eu recebi, entretanto, um convite para um lançamento de um álbum apenas em vinil.
0: Uhum.
1: E voltemos aqui, ainda podemos falar sobre isto e depois ouvir uma música para fechar o programa, mas eu gostava que voltássemos àquela questão da música nas cassetes, nos CDs, que também estão a voltar a ter vendas, e esta ideia de possuirmos o objeto. Tu achas que é este o caminho, ou estamos de facto aqui num capítulo de tendências em que... no fundo há uma massificação do consumo da música e depois pequenos nichos que...
0: Sim, eu acho que vai ser sempre um nicho. Eu, por mim, falo que sou um grande consumidor de música. Eu não tenho interesse nenhum em comprar um CD hoje em dia. Satisfaço-me plenamente com o streaming. Até o dia em que eles fechem a torneira.
1: Depois quando eles fecharem a torneira, vais ter de ir comprar CDs,
0: vou ter de ir comprar CDs. Mas eu acho que isso não há volta a dar. Sinceramente, não há volta a dar. E estamos cada vez mais agarrados àquilo que é digital e cada vez mais agarrados a pouca coisa. E aqui estou
1: porque não conseguimos agarrar. Não conseguimos agarrar, efetivamente.
0: Não, agarrar, referia-me. Ao estarmos sempre, ou melhor, ao estarmos cada vez mais dentro da tal bolha das redes sociais e do algoritmo, eu não vejo como é que se dá a volta a isto. Confesso que eu acho que consigo, enquanto consumidor, consigo resistir porque tenho mecanismos para ir procurar outras coisas.
1: Tens conhecimento?
0: E percebo que facilmente nos deixamos enredar nessa
1: Achas
0: tal bolha.
1: Achas que falta saber como é que tudo isto funciona?
0: Sim, falta. Acho que é uma perspectiva bastante válida. Alguém que nos explique, que nos abra os olhos, não é? Alguém que nos abra os olhos.
1: Eu tentei durante este episódio abrir um bocadinho os horizontes a quem nos esteja a ouvir.
0: Acho que devemos todos fazer um esforço para tentar sair dessa bolha e aprender mais, porque há músicas tão bonitas, coisas tão boas, autores tão fabulosos que estão lá no fundo do algoritmo.
1: Então leva-nos para a bolha dos anos 80, saindo da bolha, porque as tuas escolhas são fora da bolha. O que é que vamos ouvir para terminar este episódio?
0: Olha, um clássico de um dos maiores compositores da história da música, o Stevie Wonder, o Master Blaster.
1: Muito bem.
0: Acho que é uma boa escolha.
1: Obrigada, Pedro.

0: Stevie Wonder e Talking Heads pelo meio da conversa desta semana, Monóculo de Paula Cordeiro. Esteve à conversa com o jornalista Pedro Esteves. 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
0: Muito boa tarde, ficamos a 10 minutos das 2. 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Temperaturas a esta hora, 26 graus no Porto, 28 em Lisboa, 31 em Faro, 22 em Ponta Delgada, 23 no Funchal. Às 2 temos notícias na TSF, quem nos leva até lá? Dunas do GNR. Depois juntamos os Clã, A Paz Não Te Cai Bem.

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1: É 1h58, muito boa tarde, meio-dia e 58 nos Açores.

0: Filipe VI e Letícia visitaram um abrigo para deslocados em Madrid. O rei de Espanha lamenta os danos ambientais incalculáveis causados pelos incêndios florestais. Foi declarado pelo governo alemão um ataque terrorista islamista. O atropelamento mortal no sábado à noite, perto da Marcha do Orgulho de Berlim. José Luís Carneiro acusou o governo de estar a lucrar com o sacrifício dos portugueses ao não reduzir o IVA temporariamente sobre os combustíveis.
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0: vento forte na faixa costeira ocidental e também uma ligeira subida dos valores da temperatura máxima. Temos nos Açores céu muito nublado com boas abertas e na Madeira aguaceiros fracos na vertente norte e também nas terras altas. Também se registra uma ligeira subida dos valores da temperatura. Avançamos agora para a edição das duas com a jornalista Fátima Valente.
1: Filipe VI afirmou este domingo que os incêndios florestais nas áreas rurais ao redor de Madrid, também de outras regiões, já causaram danos incalculáveis ao património natural de Espanha. Cerca de 75 mil moradores foram retirados das regiões de Madrid, de Ávila, de Toledo e também da região leste de Valência. As autoridades informaram que houve avanços durante a noite na contenção das chamas, mas ainda há muito trabalho pela frente. Numa visita a um abrigo para onde foram enviados alguns deslocados destes incêndios, o rei Filipe VI disse também que algumas pessoas passaram por momentos muito difíceis e também há outras que estão longe de casa há 4 dias. Muitas perderam grande parte dos seus bens. Em Ávila já estão no terreno os operacionais portugueses que seguiram ontem para ajudar no combate às chamas. Metade deste Estes 128 operacionais estão a defender uma estrada municipal, de forma que este incêndio na região rural de Ávila não avance para Madrid. Foi o que disse há instantes à TSF, à jornalista da TSF Ana Maria Ramos, o comandante subregional do Médio Tejo, David Lobato. Ele relatou as primeiras horas no teatro de operações.
2: Nós chegámos ontem, eram por volta das 22h30, fizemos aqui o reconhecimento da nossa base de operações, colocamos o pessoal a escolher os seus quartos, as suas zonas onde vamos ficar, jantámos e começámos os trabalhos metade da força ficou em descanso logo e a outra metade veio logo fazer o trabalho, que foi aquilo que nos foi solicitado aqui pela UMA. Tínhamos aqui muitas situações, aqui várias habitações aqui em risco e viemos trabalhar, começámos a trabalhar a partir da 1h. Fomos fazendo este trabalho de proteção a pessoas e bem durante quase toda a noite. Durante a manhã começámos a fazer ali algum combate também naquilo que é a linha de fogo e houve a rotatividade aqui da força, portanto nós estamos a trabalhar com turnos de 12 horas para termos a força sempre pronta a funcionar, ou seja, meio grupo em descanso, meio grupo a trabalho. E durante o dia de hoje aquilo que temos feito é a consolidação de rescaldo em algumas das zonas, proteção noutras e linha de fogo. Temos um objetivo que é que o incêndio não passe uma estrada, que é a estrada 501, municipal de 501, portanto tem à volta de 27 km de extensão. Portanto é nessa zona que temos a envolver todos os nossos esforços. Nós continuamos em Ávila, portanto isto tem dois incêndios, tem o incêndio de Madrid, Sierra Oeste, e esta é a Serra dos Gredos, complexo de sistema montanhoso, e nós estamos na zona de Ávila, portanto aqui com muitas populações aqui no meio daquilo que é o complexo e o sistema montanhoso de Gredos.
1: E está ainda para durar, para dar muito trabalho aos operacionais também portugueses que seguiram para este incêndio em Espanha. O primeiro-ministro Pedro Sánchez apelou a todos os cidadãos que aumentem a prevenção devido aos fortes incêndios que estão a assolar Espanha. Ele esteve esta manhã também no centro de controle de Ávila, uma das zonas mais afetadas pelas chamas, e em declarações aos jornalistas reconheceu que as próximas horas vão ser difíceis, mas sublinhou que esta última noite trouxe boas notícias com o controle de várias frentes de fogo.
3: Quedan horas complejas.
4: Ainda nos esperam horas difíceis. É verdade que o que nos foi transmitido é que esta noite foi muito positiva no que diz respeito à evolução do incêndio, ao seu controle e combate. Vamos ver como se desenrola o dia de hoje, mas em todo o caso, gostaria, tal como já foi feito anteriormente, de insistir junto dos cidadãos e cidadãs para que, por favor, redobrem a prevenção e também a precaução.
5: Que, por favor, extremem a prevenção, também a precaução.
1: Segundo o governo espanhol, já arderam este ano mais de 150 mil hectares. Em Espanha, há o registro de 32 grandes focos florestais desde janeiro, multiplicando assim 6 vezes os números do mesmo período do ano passado, de 2025. José Luís Carneiro acusa o governo de estar a lucrar com o sacrifício dos portugueses ao não tomar medidas para baixar o preço dos combustíveis. O secretário-geral socialista lembrou que a AD, o Chega e a Iniciativa Liberal chumbaram uma proposta socialista para descer o IVA dos combustíveis. A partir de segunda-feira está previsto um aumento de 9 cêntimos no gasóleo e de 3 na gasolina. O líder do PS, esta manhã, com militantes socialistas em Vila Nova de Gaia e depois em declarações aos jornalistas, sublinhou que a partir desta segunda-feira os cofres do Estado vão ainda ficar mais recheados.
5: Quero chamar a atenção dos portugueses que a partir de amanhã vão pagar mais 44 cêntimos sobre cada litro de combustível e mais de 30 cêntimos sobre cada litro de gasóleo. O que significa que o governo a partir de amanhã vai ganhar mais de 9 cêntimos só de impostos sobre os combustíveis e mais, nesse caso sobre combustível e mais 6 cêntimos no que respeita à gasolina.
6: Então, nesse ponto, José Luís Carneiro, qual é que poderia ser a solução do Partido Socialista?
5: Nós avançamos com propostas que o Chega, a Iniciativa Liberal e a AD chumbaram na Assembleia da República: reduzir o IVA temporariamente sobre os impostos relativos aos combustíveis. E é isso que o Governo deve fazer, porque o Governo, volto a repetir, já ganhou em 2024 e 2025 mais de 1.048 milhões de euros só de carga de impostos sobre os combustíveis. Ou seja, o Governo está a lucrar com o sacrifício de todas vós e de todos nós quando vamos colocar combustível. Tem de ser medidas temporárias e adequadas às necessidades da economia das famílias e da economia das empresas.
1: José Luís Carneiro, secretário-geral do PS, em declarações aos jornalistas aqui num registro da RTP. Ele não quis comentar as declarações do ministro da Administração Interna, Luís Neves. Ontem, Luís Neves afirmou que vai dar todos os esclarecimentos sobre as polémicas, mas no tempo que entender, ainda não definiu uma data, e esta manhã o líder socialista garantiu que já disse tudo o que tinha a dizer sobre este caso. O suspeito do ataque na noite passada, na parada, perto da parada do Orgulho em Berlim, é apoiante do Estado Islâmico e já tinha sido condenado na Alemanha por um outro ato relacionado. É o que diz a imprensa alemã, que o jovem de 21 anos foi condenado por preparação de um ato grave de violência subversiva, mas, segundo o jornal Spiegel, foi sentenciado a uma pena suspensa em maio do ano passado. Também em 2025 viajou para o Médio Oriente, tentou, mas sem sucesso, juntar-se ao Estado Islâmico. Acabou preso no Líbano e foi recambiado para a Alemanha por ser cidadão alemão. O jornal Spiegel informa que há algumas semanas houve uma denúncia de que o suspeito tinha publicado uma foto online com uma arma. No entanto, uma busca realizada ao apartamento onde terá feito essa fotografia revelou apenas uma réplica de um brinquedo. O ataque ontem à noite causou uma vítima mortal, uma mulher, e 29 feridos, alguns com gravidade. Esta manhã esteve no local do ataque o ministro do Interior, que atualizou o número de feridos para 29 e declarou o atropelamento mortal como um ataque terrorista islamista. O Papa pediu a suspensão das hostilidades no Médio Oriente e o regresso da diplomacia para terminar com a escalada de violência na região. Na tradicional oração do Ângelus, em Castel Gandolfo, onde se encontra de férias, o líder da Igreja Católica reconheceu que está a acompanhar de forma preocupada tudo o que se passa em Gaza e na Cisjordânia.
7: Seguo com apreensione
4: Acompanho com preocupação a persistência e a escalada da violência na Terra Santa, da qual recentemente também foram vítimas muitos civis, nomeadamente na Cisjordânia e em Gaza. Faço um apelo para que se regresse à negociação de uma solução política justa, baseada na dignidade e na igualdade de direitos de cada ser humano, e para que se rejeitem novas ações militares e decisões unilaterais, em particular aquelas que violam o respeito e o status quo dos locais sagrados de todas as religiões.
7: Dei luoghi santi di ogni fede religiosa.
1: O Papa vai regressar ao Vaticano esta segunda-feira, depois de ter passado 3 semanas a descansar em Castel Gandolfo. Dedicou-se lá à leitura, visitou santuários, praticou desporto e ouviu música na companhia do irmão John. Regressamos à notícia do ataque na Marcha do Orgulho LGBTI+, em Berlim. Foi detido um cidadão iraniano suspeito de ser cúmplice do autor do atropelamento em massa no sábado à noite, segundo a agência de notícias espanhola F, que cita Rádio e Televisão de Berlim e Brandenburgo. O detido alegadamente acompanhava o principal suspeito do atropelamento, que já foi identificado, mas continua a monte.
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0: Olá, muito boa tarde. São 2h12 e temos concerto de bolso TSF para ouvir já a seguir.
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1: E esta semana, no Concerto de Bolso, TSF, a música de Carlos Paredes, tocada na harpa de Maria Sá Silva. Entre Cordas, Eco de Paredes. É o nome do álbum que a harpista dedicou ao mestre da guitarra portuguesa e que esta semana conhecemos ao vivo na TSF. Concerto de Bolso TSF, Miguel Fernandes.
2: Passou esta semana mais o aniversário da morte de uma das grandes figuras da nossa guitarra e da nossa música. Carlos Paredes morreu no dia 23 de julho de 2004, aos 79 anos. Bom pretexto para lembrar a sua música, mas num outro instrumento de cordas e perceber como outra música, instrumentista e compositora, vive o legado de Paredes. Maria Sá Silva, harpista, editou no início deste ano o álbum Entre Cordas, Eco de Paredes, numa homenagem que vamos conhecer melhor ao vivo neste concerto de bolso.

0: Entre Cordas, Eco de Paredes é um álbum de homenagem a Carlos Paredes, gravado e editado por uma arpista, Maria Sá Silva, que recebemos esta semana no Concerto de Bolso. Maria Sá Silva, bem-vinda. É raro termos aqui uma harpa e vamos querer conhecer melhor esse belo instrumento, mas também queremos conhecer a Maria e esta... E também esta ligação a Carlos Paredes, para lá da influência musical de Carlos Paredes, quis estabelecer aqui também uma relação entre cordas?
1: Boa tarde, antes de mais, obrigada pelo convite. Sim, acho que sem dúvida esta palavra entre cordas surge aqui pela homenagem, claro, a Carlos Paredes, sendo um instrumento de guitarra portuguesa, cujas músicas são desta vez interpretadas na harpa, e por isso esta também esta ligação aos dois instrumentos de cordas, mas também pelo meu movimento no instrumento enquanto toco. Parece que estou entre as cordas. E por isso é também um álbum... que pretende aqui dar uma voz a um instrumento que é bastante desconhecido do público, a harpa.
0: E já vamos tentar conhecer, ou conhecer melhor, esse instrumento, mas a influência de Carlos Paredes foi assim tão grande que achou que valia a pena o desafio?
1: Sem dúvida. Claro, desde sempre ouvi Carlos Paredes, mas acho que foi através de um documentário que vi na televisão com a minha família que percebi realmente o impacto que tinha tido a nível nacional e da sua música. Acho que Carlos Paredes é quem defende melhor a sua música, a sua forma de tocar. Realmente eu acho que Paredes viaja muito entre estes sons melancólicos e esta garra muito presente na música portuguesa de uma forma única, não é? Tem a sua forma, o seu ritmo próprio, a sua forma de tocar tão própria, e eu quis quase aprender com este grande compositor e músico.
0: E segundo as palavras da Maria Sá Silva, melodias simples e cativantes, com uma complexidade técnica e até um virtuosismo, ele elevou o papel da guitarra pela maneira como tocava e como compunha, não é?
1: Sem dúvida, era chamado, não é, o homem dos mil dedos, guitarrista dos mil dedos, acho, por este virtuosismo grande, mas para além do virtuosismo, claro que tento também mostrar através da escolha das obras para o álbum, acho que Paredes tinha esta forma de tocar, como dizia, que era realmente única e que tento aqui homenagear, claro, com o meu cunho pessoal, mas sempre não esquecendo este mestre que foi para mim através de ouvir as suas obras e de me espantar com elas e de procurar tentar reproduzi-las no meu instrumento.
0: E nessas obras, como diz, passou por 8 temas de Carlos Paredes, quase por toda a discografia, em termos até de cronologia, há também temas muito conhecidos. Escolheu também por isso ou alguns também porque poderiam soar ainda melhor na harpa?
1: Não ouso dizer que poderia soar melhor na harpa.
0: Ou de uma forma diferente, vamos lá.
1: Sem dúvida, soam de uma forma diferente. Acho que a harpa é um instrumento com especificidades únicas e foi importante para mim poder escolher obras que pudessem funcionar neste instrumento. Por isso houve realmente obras de Paredes que ficaram de fora, porque pelas suas especificidades técnicas, nomeadamente os cromatismos que tem, foi impossível poder tocá-las na harpa, mas ao mesmo tempo esta escolha destas 8 obras foi um bocadinho passar pelas várias sonoridades de Paredes. Ou seja, eu passo tanto pelas danças, com estes sons populares, motivos populares, pelas músicas mais nostálgicas, como a canção, a valsa, depois algo também de virtuosismo, procurei trazer aqui, com a ação e as variações em si menor, e finalmente acabamos aqui nos Verdes Anos, que acho que é assim o grande hino de Carlos Paredes.
0: E que vamos ouvir também aqui ao vivo no Concerto de Bolso. Houve alguma que ainda assim tinha sido o maior desafio para tocar em harpa?
1: Eu acho que, sem dúvida, não foi a nível técnico, mas sem dúvida o maior desafio, a obra que foi o maior desafio tocar na harpa foi os Verdes Anos. Porque é uma obra tão conhecida e por isso tentar trazer aqui um cunho diferente, acho que é a obra que consegui trazer algo mais diferente daquilo que Paredes compôs, mas ao mesmo tempo conseguir ser fiel àquilo que Paredes queria. Por isso, sim, sem dúvida, acho que Verdes Anos foi o maior desafio.
0: Até pela maneira física com que Carlos Paredes tocava a guitarra?
1: Sem dúvida, acho que é uma obra muito, muito conhecida e por isso todos associamos à versão de Paredes, e por isso foi aqui também trazer uma lufada

0: a dar fresco a esta obra, sem esquecer aquilo que Paredes trazia quando tocava e nos fazia a nós emocionar quando ouvíamos.
1: E com o som da harpa, podemos também descobrir um lado mais clássico de Carlos Paredes?
0: Sim, não sei se é mais clássico, acho que deixa cada um também atribuir aqui.
1: Ou de influências clássicas, vamos lá, quando ouvimos as danças palacianas ou quando ouvimos assim algum tema.
0: Sim, é, sem dúvida são sons diferentes, não sei se são clássicos para mim. É muito engraçado porque no mundo da harpa dizem que isto é tudo menos clássico. Se calhar quem ouve no mundo de Paredes, das músicas do mundo, música popular, ouve aqui também se calhar algo mais clássico, por isso eu acho que é trazer aqui dois mundos e juntá-los e poder aqui também oferecer uma música diferente na harpa, não é? Que nós estamos habituados a uma música mais clássica na harpa e poder aqui trazer algo diferente.
1: Então vamos a este disco de Maria Sá Silva, este Entre Cordas, Eco de Paredes, para ouvir agora, Dança.

0: Maria Sá Silva no concerto de bolso TSF e a música do álbum Entre Cordas, Eco de Paredes. Esta semana temos uma harpa e uma harpista nos estúdios da TSF. E Maria Sá Silva, como é que escolheu uma harpa e porquê?
1: Eu tinha 6 anos quando escolhi tocar harpa. Os meus pais sempre incentivaram a mim e aos meus irmãos a tocarmos um instrumento. São pessoas que gostam muito de cultura, de música, de teatro. E um dia fomos a um concerto de orquestra, um concerto da Orquestra Sinfónica do Porto, que atualmente é da Casa da Música. Uhum. E eu ouvi a harpa, fiquei maravilhada. A minha mãe percebeu a minha reação e perguntou se eu gostava de tocar harpa. E eu disse que sim, e na altura fiz as provas para o Conservatório do Porto e entrei. Por isso foi assim um amor assim, ao primeiro ouvir, ou seja, a primeira escuta da harpa cativou muito este som muito especial que acho que a harpa tem.
0: Uhum. É um dos instrumentos mais antigos, segundo sei, tal como a flauta, por exemplo, mas o percurso não deve ser muito fácil de aprender a tocar. Para quem não conhece muito bem, uma harpa é um instrumento com 47 cordas?
1: Exatamente. Uhum. Claro que quando começamos a tocar harpa, quando comecei com 6, 7 anos, não era este o instrumento, uhum. Não era um instrumento tão grande com 47 cordas, era um instrumento mais pequeno, mas sim, a harpa de orquestra, a harpa de concerto que conhecemos tem 47 cordas e 7 pedais.
0: Uhum. Esse também é um pormenor importante. As cordas são todas nylon?
1: Não, as cordas são, as de nylon são as mais agudas, uhum. As de tripa são as da tessitura de uma mediana, digamos, uhum. E as mais graves são de aço.
0: E depois há cordas com cores diferentes, porque são a referência, é isso?
1: Exatamente. As cordas vermelhas são os dós e as cordas pretas são os fás. E a partir daí conseguimos descobrir as notas que temos que tocar.
0: E depois há esse pormenor que escapa a muita gente, porque está a olhar para a harpista e para as mãos, mas há 7 pedais, portanto, um por cada nota musical.
1: Exatamente. Dó, ré, mi, fá, sol, lá, si. Por isso, 7 pedais, sendo que quando mexo em cada pedal, quando pressiono cada pedal, também mexo em todas as notas equivalentes àquele pedal. Uhum. Se mexo no pedal do dó, mexo em todos os dós da harpa.
0: Ah, a mão esquerda toca nos mais graves e a mão direita nos agudos, tal como, por exemplo, num piano, é isso?
1: Exatamente, sim.
0: Uhum. E a Maria Sá Silva, não há muitos harpistas, não conheço muitos harpistas, não é muito habitual termos harpistas aqui no Concerto de Bolso, mas também para conhecer melhor a Maria Sá Silva, foi a primeira harpista portuguesa a ser premiada no World Harp Competition na Holanda, que imagino que seja uma competição com muita reputação, não é?
1: Exatamente. É uma competição com várias fases. Neste caso foram 3 fases, é assim uma das grandes concursos de harpa do mundo. E foi uma competição com 3 fases, e é interessante porque foi mesmo este projeto de paredes, este projeto do concerto de paredes, que me levou a ser premiada. Por isso é um concurso de projetos musicais e concertos musicais com harpistas de todo o mundo e no qual fiquei em terceiro lugar, sim.
0: E portanto nem sequer foi com o repertório clássico, foi com o trabalho de paredes.
1: Sim, sim. É um concurso que pretende realmente premiar esta criatividade e esta vontade de não querer só dominar um instrumento a nível virtuosístico e a nível técnico, mas sobretudo criativamente, não é? Podemos ser mais do que músicos artistas, acho que esse é assim, o grande objetivo.
0: E por falar em criatividade, depois há também o lado da compositora, que quer também fazer nascer novos temas a partir desse instrumento?
1: Sem dúvida, eu acho que este primeiro álbum é assim um álbum de apresentação, seja da harpa, seja desta grande ídolo e mestre, o Carlos Paredes, mas acho que este fazer estas transcrições de paredes me motivou a ser mais criativa e a querer realmente explorar o meu instrumento de outras formas, e por isso, sim, tenho esta vontade de compor para este instrumento.
0: E vamos conhecer um dos temas que a Maria Sá Silva é autora. No caso, vamos ouvir o tema Viver.

0: Uma harpa no concerto de bolso desta semana, a Maria Sá Silva, que tem um novo álbum, Entre Cordas, Eco de Paredes. Este é um tema autoral de Maria Sá Silva, não está no álbum, poderá estar num futuro trabalho, não sei. Quanto a espetáculos, Maria, para além do prémio que eu falei há pouco, também já recebeu outros prémios noutros países, e os espetáculos, não só a solo, mas com muitas orquestras, passam também por muitos países.
1: Exatamente, sim, já toquei em vários países, tive essa sorte, tocar na Turquia, no Brasil, no México, em Itália, em França, por isso tive esta sorte de também poder estar aqui e partilhar esta música, a música que é portuguesa, com outros públicos e com outros países.
0: E até explicando também, desde o sentimento da saudade até à música de Paredes, a pessoas dos países também, não é?
1: Sim, e é muito interessante porque quando toco noutros países reconhecem, às vezes reconhecem Carlos Paredes, outros músicos também portugueses, como os Madre Deus, a Teresa Salgueiro, vêm falar comigo realmente porque acho que há esta vontade também de partilhar esta música e das pessoas também de reconhecerem esta música que é nossa e que partilhamos um bocadinho e que gostam tanto de ouvir.
0: Portanto, ir tocando aí a orquestra ou a solo, a música, por exemplo, de Carlos Paredes, ou a sua música, pretende continuar a criar mais temas para eventualmente gravar depois um disco?
1: Sem dúvida, sim, já estou a pensar nisso e a fazê-lo, por isso sim, também com outros músicos, por isso acho que também este é...
0: Portanto, o próximo álbum não é só harpa?
1: Não é só harpa, terá outras coisas, outras colaborações também, por isso muito, muito contente também por continuar a poder criar e a poder mostrar esta música portuguesa também na harpa, que acho que é algo bastante diferente.
0: O legado de Carlos Paredes, no dia também em que soubemos da morte de Luís Represas, fica também essa memória e a dedicatória a uma das vozes maiores da nossa música. Para o final do concerto de bolso, tínhamos que ouvir o hino quase de Carlos Paredes, neste concerto de bolso com a técnica do Abel Paiva, a harpa e a harpista Maria Sá Silva. Muito obrigado.

0: Concerto de Bolso TSF, Miguel Fernandes, nesta edição, recebeu a flautista Maria Sá Silva. Ela veio apresentar Entre Cordas, Eco de Paredes, um tributo a Carlos Paredes. Concerto de Bolso TSF, que pode voltar a ouvir, fica disponível em tsf.pt. Depois das notícias das três, recuperamos Rostos e Rumos de Manuel Vilas Boas. Temperaturas a esta hora, 26 no Porto, 28 em Lisboa, 31 em Faro, estão 22 em Ponta Delgada e 23 no Funchal.
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0: Muito boa tarde, um bom fim de semana. Ficamos a 21 minutos das 3.

0: Luís Represas, 1956-2026.
1: Boa tarde e um bom fim de semana. Mais música para ouvir nesta tarde de domingo na sua TSF. Começamos com Didn't You Know, de Erykah Badu. Depois juntamos um álbum que vai fazer 30 anos para o ano, o primeiro de Fiona Apple. Vamos recordar Criminal. Fechamos a sequência com uma das cabeças de cartaz da edição 2026 do festival Mel Calorama. Lauryn Hill, Miss Lauryn Hill. Abrimos Miss Education of Lauryn Hill.

A Bela Vista em Lisboa, edição 2026 do Mel Calorama, a subir ao palco juntamente com Miss Lauryn Hill, um dos membros dos Fugees, Wyclef Jean, e os seus dois filhos, YG Marley e Zion. Outros cabeças de cartaz deste festival, temos, por exemplo, Robbie Williams, Deftones, Grace Jones, entre muitos, muitos outros. Ficamos a 7 minutos das 3. Nos vai levar até bem perto da hora certa. São os In Excess com este New Sensation.

0: New Sensation in Excess.
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1: Muito boa tarde, 2h58, 1h58 nos Açores. O rei de Espanha lamenta os danos ambientais incalculáveis causados pelos incêndios florestais. Filipe VI elogia a coordenação exemplar de todas as administrações no combate aos fogos de Ávila, Madrid e Toledo. O governo alemão declarou o atropelamento mortal na marcha LGBTI+, em Berlim, como ataque terrorista islâmico. O ministro do Interior esteve no local do ataque, atualizou o número de feridos para 29. Alguns estão em estado crítico. José Luís Carneiro acusa o governo de estar a lucrar com o sacrifício dos portugueses ao não reduzir o IVA de forma temporária sobre os combustíveis. Félix da Costa não pontuou em Tóquio. O piloto português terminou a corrida com grande frustração.
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1: Rostos e rumos de Manuel Vilas Boas para ouvir depois do Jornal das Três. Temperaturas a esta hora, 26 graus no Porto, 28 em Lisboa, estão 31 em Faro, 22 em Ponta Delgada e a esta hora 23 graus no Funchal. A edição das Três na TSF com Fátima Valente.
3: Em Espanha, os incêndios continuam a preocupar e a dar muito trabalho às autoridades. A equipa portuguesa de 128 elementos já está em território espanhol para ajudar no combate às chamas. Está neste momento nas montanhas da província de Ávila a consolidar operações de combate para não deixar o fogo progredir e juntar-se à frente de Madrid. A equipa foi dividida em duas para estar sempre operacional, com turnos de 12 horas. E é assim que tem estado no terreno desde a madrugada, já depois de chegar ao território espanhol. Nesta zona de Ávila, as populações foram retiradas de várias localidades antes da passagem do fogo e agora a equipa portuguesa confirma à TSF, à jornalista Ana Maria Ramos, que há várias casas que arderam e outras que importa ainda proteger, conforme confirma o comandante David Lobato.
4: A unidade militar de emergência, os bombeiros locais, fizeram essa evacuação preventiva. Aquilo que depois tentámos fazer foi que as zonas onde não tem ninguém, logicamente proteger ali aquelas habitações. Algumas casas foram destruídas, mas pronto, são consequências daquilo que é o incêndio. Estamos a falar de um incêndio grande, estamos a falar de mais de 50 mil hectares neste momento, portanto estamos a falar de uma pequena fogueira, estamos a falar de um grande incêndio com uma extensão já considerável.
3: A prioridade da equipa portuguesa é proteger a estrada municipal, para onde confluem várias vias secundárias, para evitar que o fogo avance para Madrid.
4: Neste momento, aquilo que estamos a fazer é continuar a tentar concretizar o objetivo que nos foi dado na parte inicial, que é o incêndio não ultrapassar aquela estrada, entre muitas Casas Vierras, Soltilho de Alhandra. Portanto, é uma estrada que basicamente está do outro lado do sistema montanhoso, do outro lado de Ávila. Portanto, temos a cidade de Ávila, temos o sistema montanhoso, depois temos a frente de fogo, que arrancou basicamente do lado de Ávila, de Bala Nova, de Bala Longa, e depois passou o sistema montanhoso para o outro lado, muito parecido com a nossa Serra da Estrela, mas numa dimensão maior, para que, com as condições meteorológicas que são previstas para os próximos dias, não tenhamos aqui problemas mais complicados, ou seja, não queremos que este incêndio interaja com o incêndio de Madrid, porque se isso acontecer, poderemos ter aqui situações mais complicadas, que é o incêndio dirigido para Madrid, né? Portanto, com o fumo, com todo o perímetro periurbano que temos, que será assim complicado de resolver.
1: Nestas declarações à TSF, há cerca de uma hora, o comandante desta equipa de 128 operacionais reforçou a ideia de que a equipa portuguesa está pronta para ficar até que seja preciso em território espanhol, mas já está a contar com previsões meteorológicas piores a partir de amanhã com a chegada do vento.
4: Condições meteorológicas, neste momento temos uma baixa umidade, amanhã o dia será pior, devemos estar aproximadamente com 30 e 35 graus, mas o vento, aquilo que se prevê é que ao final da tarde passamos a ter algumas rajadas de vento, portanto que é sempre aquele problema que nós temos. Se não tivermos vento, a coisa ainda vamos conseguir resolver. Com o vento, ele dirige-se para onde quer, desde que tenha combustível a par dele, vai ser para dentro. São os nossos hermanos, como costumamos dizer, e portanto estamos aqui para ajudar até aquilo que nos for possível e até eles necessitarem da nossa ajuda.
1: Nas últimas horas, as autoridades deram conta que mais de 75 mil moradores já foram retirados das regiões de Madrid, Ávila, Toledo e da região leste de Valência. Há ainda muito trabalho pela frente. O rei de Espanha, Filipe VI, e a rainha Letícia visitaram esta manhã o centro de acolhimento temporário em La Chopera, em Vila Manta, na comunidade de Madrid. É um pavilhão desportivo. Foi uma visita para prestar apoio direto às famílias desalojadas pelo grave incêndio florestal que atinge a região da Sierra Oeste de Madrid, conforme registou a rádio Cadena Ser.
5: Todo nuestro cariño, apoyo, comprensión, solidaridad a todos los desplazados, todos los evacuados. La coordinación está siendo ejemplar en todos los sentidos. Yo creo que es un buen mensaje. Cuando vemos que unido se puede afrontar cualquier riesgo, es el mejor mensaje para todos.
6: Tiene sentido escuchar con atención a los vecinos, escuchar cómo se sienten. A la vez están muy agradecidos, eso lo han repetido muchísimo, con cómo les están cuidando y atendiendo aquí. Todos los servicios de emergencia, protección civil, fuerzas y cuerpos de seguridad del Estado están verdaderamente agradecidos, así que escucharles con atención es importante.
1: Nesta visita, Filipe VI afirmou também que os incêndios florestais perto de Madrid e noutras regiões já causaram danos incalculáveis ao património natural de Espanha. E o técnico da seleção espanhola, Luís de la Fuente, campeão do Mundial de 2026, na semana passada, ele já visitou pessoas retiradas devido aos incêndios que devastaram a região de Madrid nos últimos dias. Encontrou-se com cerca de 300 moradores da região da capital espanhola desalojados que estão abrigados num ginásio e foi então nessa altura que fez declarações à RTVE.
7: Tienen el apoyo, insisto, de toda España, de todo un país, exactamente igual que lo hemos tenido cuando hemos estado jugando al fútbol. Sentimos que España en estos momentos se vuelca y trasladar eso todo nuestro ánimo, nuestro espíritu, nuestra fuerza, que esto se va a pasar y que van a recuperar su vida, que es lo que estamos deseando todos, de que puedan estar pronto en su casa y que viviendo con una total y absoluta normalidad.
1: E nestas declarações, no ginásio em Las Rosas, a oeste da capital espanhola, perto da sede da Federação Espanhola de Futebol, Luís de la Fuente, o selecionador nacional espanhol, a dizer que tem orgulho de estar com os desalojados nesta altura e que isso os torna mais humanos. E o primeiro-ministro espanhol, Pedro Sánchez, também esteve esta manhã no centro de controle de Ávila, uma das regiões mais afetadas pelos incêndios, de onde foram retiradas milhares de pessoas das habitações, e em declarações aos jornalistas ele reconheceu que as próximas horas vão ser difíceis, mas sublinhou que a última noite trouxe boas notícias com o controlo de várias frentes de fogo.
8: Quedan horas complejas.
9: Ainda nos esperam horas difíceis. É verdade que o que nos foi transmitido é que esta noite foi muito positiva no que diz respeito à evolução do incêndio, ao seu controlo e combate. Vamos ver como se desenrola o dia de hoje, mas em todo o caso, gostaria, tal como já foi feito anteriormente, de insistir junto dos cidadãos e cidadãs para que, por favor, redobrem a prevenção e também a precaução.
8: Que, por favor, extremem a prevenção, também a precaução.
1: Os apelos do primeiro-ministro espanhol Pedro Sánchez, de acordo com o governo de Espanha, já arderam este ano mais de 150 mil hectares em Espanha. Há registro de 32 grandes fogos florestais desde janeiro. É 6 vezes mais os números do mesmo período do ano passado. Em Berlim, na Alemanha, foi declarado ataque terrorista islâmico, o atropelamento que na noite passada causou a morte de uma mulher. Foi um ataque no final da marcha LGBTI+. Agora o governo a declarar este atropelamento mortal como ataque terrorista islâmico, uma declaração feita pelo ministro do interior alemão, que já esteve no local do ataque e esta manhã atualizou o número de feridos para 29, alguns estão em estado crítico. De acordo com a imprensa alemã, o principal suspeito deste ataque é apoiante do Estado Islâmico, é um jovem de 21 anos que já tinha sido condenado na Alemanha por preparação de um ato grave de violência subversiva. Os jornais alemães, incluindo o jornal Spiegel, diz que este jovem foi sentenciado a uma pena suspensa em maio do ano passado. Também em 2025 ele viajou para o Médio Oriente, tentou juntar-se ao Estado Islâmico, mas não conseguiu. Acabou preso no Líbano e repatriado para a Alemanha por ser um cidadão alemão. O jornal Spiegel informou que há algumas semanas houve uma denúncia de que o suspeito tinha publicado uma foto com uma arma, uma foto publicada nas redes sociais. No entanto, uma busca ao apartamento revelou apenas uma réplica de um brinquedo. Por cá, José Luís Carneiro acusa o governo de estar a lucrar com o sacrifício dos portugueses ao não tomar medidas para baixar o preço dos combustíveis. A partir de amanhã está previsto um aumento de 9 cêntimos no gasóleo e de 3 cêntimos na gasolina. E o líder do Partido Socialista diz que, a partir desta segunda-feira, os cofres do Estado vão ficar ainda mais recheados.
8: Quero chamar a atenção dos portugueses que a partir de amanhã vão pagar mais 44 cêntimos sobre cada litro de combustível e mais de 30 cêntimos sobre cada litro de gasóleo. O que significa que o governo a partir de amanhã vai ganhar mais 9 cêntimos só de impostos sobre os combustíveis e mais, neste caso sobre combustível e mais 6 cêntimos no que respeita à gasolina.
10: Então, nesse ponto, José Luís Carneiro, qual é que poderia ser a solução do Partido Socialista?
8: Nós avançamos com propostas que o Chega, a Iniciativa Liberal e a AD chumbaram na Assembleia da República: reduzir o IVA temporariamente sobre os impostos relativos aos combustíveis. E é isso que o Governo deve fazer, porque o Governo, volto a repetir, já ganhou em 2024 e 2025 mais de 1.048 milhões de euros só de carga de impostos sobre os combustíveis. Ou seja, o Governo está a lucrar com o sacrifício de todas vós e de todos nós quando vamos colocar combustível. Tem de ser medidas temporárias e adequadas às necessidades da economia das famílias e da economia das empresas.
1: Declarações à RTP, registadas pela RTP, José Luís Carneiro, secretário-geral do PS, falava aos jornalistas em Vila Nova de Gaia, onde esteve esta manhã com militantes do PS. Félix da Costa não pontuou em Tóquio. O piloto português terminou a corrida de Fórmula E, 15ª ronda do Mundial de Fórmula E em Tóquio, sem pontuar. Ele acabou fora dos lugares pontuáveis numa corrida que foi ganha pelo neerlandês Nick de Vries. Esta foi uma prova em que Félix da Costa na véspera tinha somado apenas 2 pontos depois de um incidente com o piloto da Porsche, Pascal Wehrlein. Ele chegou a liderar a corrida nas primeiras voltas, terminou em 16º lugar. A chuva intensa que caiu antes da partida obrigou à realização de uma volta atrás do safety car antes da corrida arrancar com Eduardo Mortara na pole position. Depois desta prova, Félix da Costa, ele que não escondeu a frustração com que terminou a corrida.
11: É isso mesmo que estou a sentir. Frustração grande, um dos melhores fins de semana que fiz em toda a minha carreira de Fórmula E. Andamento incrível, à chuva, à seco, fim de semana todo, com 2 qualificações no top 13. Hoje qualificámos em segundo, liderámos a primeira metade da corrida. mas começámos a corrida, estava a chover, a pista estava toda molhada, fomos com o setup com as pressões dos pneus para a chuva. Muita gente apostou que a pista ia secar e acertaram, e a partir desse momento não havia nada a fazer para nós. Vamos para casa com 2 pontos depois de um andamento incrível este fim de semana, e a frustração é grande.
1: Prova de Fórmula E em Tóquio, sem chuva e com piso seco, com Félix da Costa, o piloto português, a terminar em 16º. E agora para o campeonato, ele reconhece que é preciso um milagre.
11: O campeonato agora é preciso um milagre. A realidade é que a distância para o primeiro não mudou muito desde que chegámos aqui.
12: 3 de 3 pontos.
11: As corridas que faltam é que são menos. E já vi muita coisa, já vi alguém a recuperar 30 pontos a outro piloto no fim de semana. O problema é que temos que fazê-lo a 3 ou 4.
12: Não, são 6 pilotos neste momento numa luta. Né?
11: Exatamente, por isso, se fosse um milagre para um, contra outro piloto, agora há muitos na luta, por isso é preciso um milagre grande, mas eu lá estarei para agarrá-lo se ele existir. Por outro lado, temos o Mitch, meu colega de equipa, apenas a 2 pontos do líder, e vou pôr a camisola da equipa, e se houver oportunidade para o ajudar, assim o farei.
1: Declarações de Félix da Costa. A temporada termina a 15 e 16 de agosto, com 2 corridas no Excel de Londres, em Inglaterra.
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0: Boa tarde, são 3:15.
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0: E agora, na TSF, recuperamos a edição do programa Rostos e Rumos, onde Manuel Vilas Boas fala com Adel Sidaros, egípcio que ensinou Deus e a cultura árabe aos portugueses. Vamos ouvir.
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2: Adel Sidaros, o egípcio que ensinou Deus e a cultura árabe aos portugueses. Adel Youssef Sidaros é um arabista egípcio e português, nascido no Egito em 1941. Vive em Portugal desde a Revolução de Abril de 1974 e é casado com Alice Caldeira Cabral, assistente social. Adel Sidaros nasceu no seio de uma família cristã copta, que é o mesmo que dizer cristã egípcia. Depois de estudar numa escola jesuíta no Cairo, Sidaros esteve no Líbano, na Alemanha e em Roma, para aprofundar as áreas de estudos árabes, islâmicos e coptas. Professor jubilado da Universidade de Évora, foi investigador convidado do Instituto de Investigação Científica Tropical de Lisboa e é membro do Instituto de Estudos Orientais da Universidade Católica Portuguesa. Estudou ainda filosofia e estudos orientais em várias universidades árabes e europeias, nomeadamente em Milão e Munique. Em Portugal, além da investigação e de numerosos estudos que publicou, Adel Sidaros organizou múltiplas iniciativas académicas e teológicas sobre o cristianismo moçárabe da Península Ibérica. Em junho passado, foi alvo de uma homenagem na Biblioteca Nacional pelo impacto do investigador egípcio na cultura portuguesa. A voz feminina que se ouve na entrevista é da sua mulher Alice, apoiando a sua debilidade de saúde. Antes de mais, professor Adel Sidaros, o que é isso de ser um cristão copta?
3: Bom, copta tem a mesma origem que egípcio. Em grego, aigoptios, e o meio da palavra gupt deu copta. Copta quer dizer, sobretudo, egípcio. E os árabes que vieram, conquistaram o Egito, denominavam a população autóctone coptas. Quem se islamizou, é claro, já marimbava com este nome, e que ficou claro que copta eram os cristãos locais que então se mantiveram como tal.
4: E que eram egípcios.
3: Pois claro, como dizia, vem da mesma palavra grega, eigoptios, e o núcleo da palavra gupt quer dizer copte, era egípcio, claro.
4: Como se os portugueses fossem católicos. Às vezes até há essa confusão, mas vamos passar para uma outra situação. Em julho deste ano foi homenageado na Biblioteca Nacional por ser uma figura incontornável dos estudos árabes em Portugal. E foi-o durante as últimas décadas. Da sua investigação sobre a presença árabe, acha que Portugal esconde demasiado a sua herança árabe e islâmica?
3: Não. Escondia. Escondia, é claro. Mas eu sempre fui muito bem acolhido por português ao saberem que eu era árabe e que via Portugal para ensinar a língua árabe, a cultura árabe e o passado luso-árabe, que era muito importante para o nascimento de Portugal.
4: Adel nasceu no Cairo em 1941. O mundo vivia nessa altura os efeitos da Segunda Guerra Mundial. O que é que recorda da sua infância e juventude no Cairo?
3: Por acaso, uma recordação muito feliz. Não existia nenhuma perseguição ou mal-estar.
4: De qualquer maneira, estava aí a Segunda Guerra Mundial.
3: Sim, mas a Segunda Guerra Mundial foi subida. O povo egípcio não interveio diretamente com corpo e alma. Havia um bocadinho das armadas egípcias, mas debaixo do domínio inglês, que tinham que ir lutar nesta confusão, mas eles não assumiam isto e não passava ao nível da população. Nunca sentimos, digamos, uma...
5: No teu meio?
3: No meu meio, mas olha, querida, o meu meio é toda do norte até ao sul. Eu vivi isto, visitei, e na verdade, independentemente disto, eu tendo estudado no Egito, além do Líbano e de França e tudo isto, tinha sensibilidade para notar que havia uma recusa, uma repulsa para, digamos, os europeus, a alteridade.
4: Adel, quem é que eram os seus pais e o que é que eles faziam?
3: Bom, o meu pai era um comerciante de...
5: Uma loja de roupa.
3: Uma loja de roupa.
5: Roupa de homem, não é?
3: Sim, num bairro popular do Cairo, se bem que nós vivíamos em Heliópolis, que era um bocadinho uma cidade modernizada, ocidentalizada, aberta, muito dinâmica, e o meu pai fazia isso. A minha mãe era como as mulheres no Médio Oriente, mesmo as cristãs. Então, estava em casa e foi mãe de 6 filhos, ou até 7 filhos, porque uma das nossas irmãs morreu com uma certa idade.
5: Com 10? Quanto tempo?
3: Com 10. Contigo.
5: Quando tinhas 8, era a irmã mais velha.
3: Uma irmã mais velha. De modo que a minha mãe tinha uma grande família, que infelizmente a maioria depois...
5: Nos anos 60
3: emigraram para a Europa, a América, é claro... O Egito empobreceu-se sobre este aspecto, mas sobretudo eram os católicos, aqueles que tiveram nas escolas católicas, estudaram nas escolas católicas, através do seu conhecimento da língua francesa ou inglesa, é claro, foram, digamos, para
5: eles
3: se expandir.
5: Se sentiam muito... pouco e não se identificavam com a cultura local, não é?
4: Entretanto, na sua formação encontrou também os jesuítas.
3: Ah, este devo dizer que é muito importante. Eu fui educado no colégio do jesuíta desde...
5: Do jardim de infância, não é?
3: Eu, o meu irmão e primos, e fizemos toda a nossa formação nos jesuítas no Egito. Eu... como por acaso também o meu irmão, chegamos a entrar nos jesuítas depois dos estudos secundários. Quer dizer, a entrar na Companhia de Jesus, que naquela altura tinha uma presença dinâmica e começava a abrir-se as populações autóctones do Médio Oriente. E então entramos e estudamos, fomos formados, sobretudo em França, mas também no Líbano, onde a presença deles era muito relevante. E eu pessoalmente, além da França, estudei em Espanha, na Inglaterra,
4: na Alemanha,
3: depois de ter saído dos jesuítas. E foi porque um grande orientalista alemão estudou a fundo a literatura copta e copto-árabe, e então quis estudar a língua alemã para poder então conhecer são 5 volumes, e percebi que havia um grande conhecimento da história medieval copta e copto-árabe. E então eu aderi a este movimento e fui estudar na Alemanha para aprofundar e eu próprio fazer a minha investigação.
4: Adela, o que é que o levou de facto a interessar-se por os mundos e alfabetos tão diferentes quanto o arabismo, o islão, o cristianismo e Portugal mesmo? O que é que o levou por estes universos tão diferentes?
3: Era uma coisa, digamos, natural, porque no Egito do meu tempo havia esta multiculturalidade em termos tanto linguísticos como culturais. E, como estava de uma família, digamos, favorecida, educada tanto da parte das mulheres como da parte dos homens por congregações religiosas ocidentais, sobretudo francesas, então havia uma grande abertura ao mundo em geral, e eu senti que o conhecimento que nos deram permitia também de conhecer a nossa própria história, a nossa própria identidade.
4: Qual é que foi a surpresa maior de Sidaros, enquanto egípcio, que teve quando começou a contactar a língua de Camões e a cultura portuguesa? Qual é que foi a surpresa?
3: Em primeiro lugar, eu fui preparado pela minha mulher portuguesa, que encontrei na Alemanha a estudar língua alemã durante o verão. Sentimos-nos muito perto, e ao conhecer a família dela também, fui logo recebido com braços abertos e tudo isto, entre outros por ter sido educado nos jesuítas, porque
5: o património
3: comum, como diríamos, como tal. E logo sabendo, ou digamos, da presença árabe em Portugal, vi aqui um potencial para estudar e aprofundar o conhecimento da história luso-árabe, como a gente hoje já diz, e assim reconciliei-se, se pode dizer, a minha origem egípcia-árabe com Portugal e os portugueses.
5: E a surpresa veio também das palavras azeitona, azeite,
3: pois,
5: açúcar. Não. Mas ele não dizia açúcar, ele dizia o sucar. Azeitona, claro, porque o al já estava lá.
4: Claro.
5: A azeitona era disparate. E então, essa foi uma das surpresas, como estava a perguntar da surpresa, essa foi a surpresa engraçada.
4: Aos 84 anos, que legado já deixou Adele Sidaros na Universidade de Évora no domínio da linguística do português e do árabe? O que é que ficou lá?
3: Ah, ficou meia centena de publicações, sobre a literatura luso-árabes nas universidades, tanto em Évora como parcialmente aqui em Lisboa, onde ensinava o árabe e a cultura e a história árabe e luso-árabe. Então este foi um património, digamos, que me permitiu me sentir bem e servir tanto os portugueses para encontrarem raízes antigas, mas raízes que os aproximavam no mundo moderno as populações árabe e islâmicas.
4: Como sabe, os cristãos, durante a ocupação muçulmana, chamavam-se moçárabes. Quem é que eram esses moçárabes?
3: Moçárabe quer dizer arabizado. Mostarab. Então, arabizados. Os muçulmanos do norte da África, quando vieram cá, e viram que havia muitos portugueses que conheciam a língua árabe, então chamaram-nos moçárabes, neste sentido, quer dizer, arabizados.
5: O Adel acha que o Santo António era um moçárabe.
3: Pois, Santo António era um moçárabe. Quer dizer, era uma coisa muito gira de convívio real que aconteceu. É só a vaga colonialista depois, posterior este período de convivência, que tornou mais difícil a aceitação da alteridade, incluindo religiosa.
4: Mas se o Santo António era moçárabe, o professor Cidaros, no século XX e XXI, é um cristão moçárabe também.
3: Pode-se dizer assim.
4: Um pouco mais ou um pouco menos que Santo António?
3: Não, é diferente, porque Santo António, a sua língua natal era o português.
4: Sim.
3: E conhecia o árabe e se abriu os árabes, a cultura árabe, a língua árabe. Eu, sendo cristão, fui formado num ambiente arabizado, mantendo a minha identidade cristã. Eu, a minha família, toda a população copta. De modo que aqui a diferença, há uma certa diferença. Não é qualquer coisa que nos veio acima de... Não, éramos integrados no mundo árabe e vivíamos bem.
4: A liturgia copta é muito diferente da liturgia católica?
3: Católica, a palavra não é correta, desculpe, é latina. Porque liturgia, há uma liturgia copta, liturgia siríaca, maronita, caldeia.
4: E uma liturgia latina.
3: É latina, liturgia latina, que na origem vinha da Itália, mas expandiu-se para todo o mundo, digamos, de Roma, porque era a língua de Roma e do papado, que era um império, de uma certa maneira, como tal.
5: Mas a liturgia copta é uma missa que leva 3 horas, e é onde as pessoas entram.
3: Vivemos a nossa liturgia de uma maneira diferente que aquela que se vive a liturgia aqui na Europa.
4: Como sabe, houve um monge copta, o padre Mata El-Maskin, que o influenciou muito na vertente religiosa. Quem era ele e de que modo é que o Adel foi influenciado por ele?
3: Mata El-Maskin foi uma figura profética no Egito, tanto junto dos muçulmanos como dos cristãos. Só foi monge uns 40 anos. Antes era alguém que trabalhava nas instâncias governamentais egípcias como muitos coptas, nomeadamente sobre o aspecto das finanças. As finanças do país durante a Idade Média e nos tempos modernos eram muito geridos pelos coptas com um grande sentido de responsabilidade e de respeito pelo país como tal. Isto é que os ajudou a manterem a sua identidade religiosa e, de uma certa maneira, cultural, servindo naturalmente o país.
4: No livro que publicou há poucos anos, Vivências Cristãs em Contexto Islâmico, Sidaros cita uma tese de doutoramento recente que compara o monge El Maskin, de que estávamos a falar, a São Tomás de Aquino. Não acha que é um exagero fazer essa aproximação?
3: Por que um exagero? Matan Maskin era um homem de grande cultura e os seus escritos tocavam tanto ortodoxos como católicos, mas também muçulmanos. Era querido pelos próprios muçulmanos, porque as obras dele não eram unilateralmente religiosas, mesquinhas, eram obras de dignidade cultural. E então a cultura do Egito, muçulmana, copta, outra, se confundiam. Ele era, além disto, ele, digamos, ajudava as tribos árabes que vinham do Ocidente, do Saara, etc. Ele ajudava-os em termos financeiros, em termos de comida e em termos de conhecimentos.
4: Esse mesmo livro, Vivências Cristãs em Contexto Islâmico, fala do cristianismo árabe que existia antes do Islão. Podemos dizer que também há uma inspiração cristã no nascimento do Islão?
3: Ah, isto é incontestavelmente.
4: Mas, de qualquer maneira, os muçulmanos receberam algumas influências do cristianismo.
3: Pois, não, dizia isto em relação ao Iêmen e ao resto da população árabe, dos beduínos árabes, para exatamente dizer como é que se o islamismo nasceu com influências cristãs, não é? Não esqueçamos que a mulher favorita do profeta Maomé era cristã.
4: Fátima.
3: Fátima, não é? Isto facilitou a Maomé aceitar a influência cristã sem o querer, e fala nisto muito no próprio Corão. Vem por várias vezes a abertura e a aceitação, tolerância no sentido positivo, não só negativo, dos cristãos.
4: Já afirmou várias vezes, Adel Sidaros, que os cristãos do Médio Oriente tiveram um papel muito importante há cerca de 100 anos. Quer explicar que papel foi esse há 100 anos?
3: Este há 100 anos era a saída da época colonial, digamos assim. Quem aproveitou muito da presença colonial ocidental foram os cristãos, por causa de uma aproximação, digamos, religiosa, de uma certa maneira, que facilitou, e por eles serem já como minorias, com uma certa dinâmica intercultural, que é isto que eu, na minha investigação, consegui demonstrar como é que os coptas, por exemplo, mas também no mundo siríaco, que é o Líbano, a Síria, a Caldeia, as minorias cristãs eram muito abertas, eram educadoras, podemos dizer, das populações autóctones que se tornaram islâmicas por um movimento mais massivo de massas e não de, propriamente dito, de escolha pessoalizada, entendida e outra.
4: Mas, apesar disso, hoje os cristãos no Médio Oriente estão a desaparecer de forma vertiginosa. Que razões há para isso?
3: A primeira razão é o movimento revolucionário que sacudiu o mundo árabe desde o tempo do Nasser e dos outros.

0: cristãos autóctones, que eles, tendo tido o privilégio de serem educados nas línguas estrangeiras e conhecer o mundo ocidental, aproveitaram o momento para fugirem para fora, sobretudo para a Europa e a Américas.
1: O que é que leva a que estas comunidades cristãs que existem na Terra Santa estejam a diluir-se, a perder-se? Que motivos leva a isso?
0: É uma intolerância de um Islão que sofreu o colonialismo e que, enquanto os cristãos no tempo coloniais eram favorecidos, temos que dizer claramente, éramos nós favorecidos, enquanto que as populações autóctones muçulmanas não o eram. De modo que, quando o Islão se afirma a um nível político internacional, o nasserismo do Nasser foi, é claro, um momento muito importante. Espontaneamente houve este desequilíbrio e, é claro, os cristãos então sentiram pouco aceite localmente, e como já tinham conhecimentos de línguas europeias e contactos com línguas europeias, então saíram em grande massa. Não houve deportações comandadas pelos muçulmanos.
1: Adel Youssef Sidaros, tendo em conta os acontecimentos do verão passado no Médio Oriente, que opinião tem sobre a criação e a manutenção do Estado de Israel?
0: A criação do Estado de Israel foi mesmo uma desgraça para o Médio Oriente, porque não era imaginável, olhando para a longa história do Islão em todo o Médio Oriente e Norte da África, que tolerava as outras religiões, incluindo os judeus. Aqui na Península Ibérica, por exemplo, as grandes figuras judaicas eram no tempo do Império Árabo-Muçulmano local. De modo que criar um Estado judeu com judeus vindo da Europa, da América, nem sequer eram necessariamente gente locais, e representando, de uma certa maneira, um tipo de imperialismo, não podia deixar de ser odiado e se querer, digamos, desfazer disto, sobretudo com a agressividade com a qual eles se instalaram.
1: Como é que olha a situação de Gaza e da Palestina?
0: Uma grande catástrofe, e o mundo ocidental, que apoia Israel, está em grande falta por não conseguir até agora fazer pressão sobre Israel para reconhecer a Palestina. Gaza é Palestina, parte de Palestina, não é? Esta é uma grande tristeza e não é um augúrio para um Médio Oriente pacífico. Vimos agora como é que o Irão tentou entrar para se vingar contra as matanças causadas pelos israelitas. E o Oriente, que era multireligioso, com momentos mais difíceis, é claro, de convivência, como é normal, deixou de poder ser pacífico da maneira como

0: os israelitas, ajudados pelos americanos e pelos europeus, tentem se impor para a região. E é pena para o próprio judaísmo, que, como disse, teve momentos áureos no quadro da civilização árabo-muçulmana. Agora é só que nos está a matar.
1: A música copta é muito expressivamente monódica. Adel Sidaros ainda vibra com essa herança e com a prática religiosa copta. É um passado que não quis perder?
0: Sim, enquanto quando é possível, de uma certa maneira, porque aqui em Portugal é difícil, mas como fiz várias estadias no Egito com a minha mulher portuguesa, então mantive a oportunidade de gozar, digamos, e aproveitar desta dimensão.
1: Espiritualmente, o que é a música na liturgia copta?
0: É um tipo de, não sei se pode dizer, embalar, não é? É um embalo. A música copta é um embalo que nos dá não só o alimento espiritual que nos identifica, é que nos, digamos, nos identifica no quadro mais genérico de uma cultura diferente, sobretudo muçulmana, e que, graças a algumas figuras importantes e momentos políticos importantes, se cristalizou com grande pujança e continua até aqui na Europa, com as migrações, a se manter como tal e a atrair, de acordo com o que eu pude notar em França, na Alemanha, na Itália, atraiu muito os católicos por causa deste tipo de vivência cristã.

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0: Boa tarde e um bom fim de semana com a sua TSF. Ficamos a 8 minutos das 4. E nos leva até bem perto das notícias. A hora certa é a Tori Amos.

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0: A Força Portuguesa, destacada para os incêndios em Espanha, está a trabalhar com equipas em dois turnos de 12 horas. A prioridade é evitar que a frente do fogo em Ávila se junte ao incêndio de Madrid. O atropelamento mortal na marcha LGBTI+, em Berlim, foi um ataque terrorista islâmico, é o que diz o governo alemão. Lando Norris vence o Grande Prémio de Fórmula 1 na Hungria. Noronha Lopes, adversário de Rui Costa, que chegou à segunda volta das eleições, quer que o treinador Marco Silva ponha a equipa a jogar.
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0: altura com algum vento forte na faixa costeira ocidental. É esta a previsão para o continente para este domingo 26 de julho. Nos Açores são nublado com boas abertas e aguaceiros fracos na Madeira, sobretudo na vertente norte e nas terras altas. Também se vai registar uma subida da temperatura. Notícias às 4 na TSF. A edição é de Fátima Valente. O piloto britânico Lando Norris, campeão mundial em título, venceu há pouco o Grande Prémio da Hungria de Fórmula 1. É o primeiro triunfo da temporada. Lando Norris largou da pole position pela primeira vez esta época e bateu o neerlandês Max Verstappen por pouco mais de 15 segundos, com o italiano Kimi Antonelli em terceiro a 18 segundos. Com estes resultados, Kimi Antonelli cimentou a liderança do Mundial de Pilotos, aproveitou o sétimo lugar do britânico George Russell, que teve problemas na partida e uma penalização de 5 segundos atribuída a Lewis Hamilton, que o deixou em quinto para chegar aos 219 pontos, mais 50 do que o britânico da Ferrari. O Papa Leão XIV rezou hoje pelas vítimas dos devastadores incêndios florestais, tanto em Espanha como em França. Há já mais de 300 mil desalojados por causa dos incêndios nestes dois países. Em França, centenas de milhares de pessoas foram retiradas de casa, sobretudo na região de Gironda e também em Landes. E em Espanha, a situação repetiu-se na região de Madrid, Ávila e Toledo. Várias forças de socorro estão empenhadas nos combates aos fogos, incluindo de Portugal. Leão XIV manifestou solidariedade pelas vítimas e também pelos operacionais de socorro depois da oração do Ângelus. Foi no Palácio Apostólico de Castel Gandolfo, onde o Papa está a passar férias. Ele regressa amanhã ao Vaticano. O Papa Leão XIV falou também das preocupações que tem com as guerras no Médio Oriente. Ele pede o regresso das partes envolvidas nos conflitos à mesa de negociações.
1: Seguo com apreensione.
2: Acompanho com preocupação a persistência e a escalada da violência na Terra Santa, da qual recentemente também foram vítimas muitos civis, nomeadamente na Cisjordânia e em Gaza. Faço um apelo para que se regresse à negociação de uma solução política justa, baseada na dignidade e na igualdade de direitos de cada ser humano, e para que se rejeitem novas ações militares e decisões unilaterais, em particular aquelas que violam o respeito e o status quo dos locais sagrados de todas as religiões.
1: Dei luoghi santi di ogni fede religiosa.
0: E em Espanha, como já dissemos, os incêndios continuam a preocupar, a dar muito trabalho às autoridades. A equipa portuguesa, com 128 operacionais, está nesta altura nas montanhas da província de Ávila, a consolidar operações de combate para não deixar este fogo progredir e juntar-se à frente de Madrid. A equipa foi dividida em duas, conforme explicou ao início da tarde à TSF o comandante David Lobato. Ele diz que é assim que, em turnos de 12 horas, é assim que tem estado no terreno desde a madrugada, nesta zona de Ávila. Ele conta à jornalista da TSF, Ana Maria Ramos, que as populações foram retiradas de várias localidades antes da passagem do fogo. Agora a equipa portuguesa sublinha que há várias casas ardidas e outras que é preciso ainda proteger.
3: A unidade militar de emergência, os bombeiros locais, fizeram essa evacuação preventiva. Aquilo que depois tentámos fazer foi que as zonas onde não tem ninguém, logicamente protegeram ali aquelas habitações. Algumas casas foram destruídas, mas pronto, são consequências daquilo que é o incêndio. Estamos a falar de um incêndio grande, estamos a falar de mais de 50 mil hectares neste momento, portanto não estamos a falar de uma pequena fogueira, estamos a falar de um grande incêndio com uma extensão já considerável.
0: A prioridade da equipa portuguesa é proteger a estrada municipal, para onde confluem várias vias secundárias, para evitar que este fogo avance para Madrid. Declarações de David Lobato, comandante da Força Portuguesa, destacado para ajudar no combate às chamas em território espanhol. Ele diz que já está a contar com as previsões meteorológicas piores a partir de amanhã, com a chegada do vento.
3: condições meteorológicas. Neste momento temos uma baixa umidade, amanhã o dia será pior, vamos estar aproximadamente com 30 e 35 graus, mas o vento, aquilo que se prevê é que ao final da tarde passamos a ter algumas rajadas de vento, portanto que é sempre aquele problema que nós temos. Se não tivermos vento, a coisa ainda vamos conseguir resolver. Com vento, ele dirige-se para onde quer, desde que tenha combustível para arder, vai sempre ardendo. São os nossos hermanos, como costumamos dizer, e portanto estamos aqui para ajudar até aquilo que nos for possível e até eles necessitarem da nossa ajuda.
0: Esta manhã, o Primeiro-Ministro espanhol apelou a todos os cidadãos para aumentarem a prevenção e a precaução devido aos fortes incêndios que atingem Espanha. Foi um apelo feito no Centro de Controlo de Ávila, uma das zonas mais afetadas. E também os reis de Espanha, Filipe VI e Letícia, eles visitaram um pavilhão desportivo que agora virou de forma temporária centro de acolhimento temporário na comunidade de Madrid. Uma visita em que prestaram apoio direto às famílias desalojadas pelo grave incêndio florestal que atinge esta região de Madrid, como registrou a rádio Cadena Ser.
4: Todo o nosso carinho e apoio, compreensão, solidariedade a todos os desplazados, todos os evacuados. A coordenação está sendo ejemplar em todos os sentidos. Eu creio que é um bom mensaje. Quando vemos que unido se pode afrontar qualquer risco, é o melhor mensaje para todos.
5: Tiene sentido escuchar con atención a los vecinos, escuchar cómo se sienten. A veces están muy agradecidos, eso lo han repetido muchísimo, con cómo les están cuidando y atendiendo aquí. Todos los servicios de emergencia, protección civil, fuerzas y cuerpos de seguridad del Estado están verdaderamente agradecidos. Así que escucharles con atención es importante.
0: Além das visitas aos abrigos, ao abrigo, neste caso por parte dos reis de Espanha, também o técnico da seleção espanhola, Luís de la Fuente, campeão da Mundial este ano de futebol, visitou um centro de abrigo perto de um ginásio em Las Rosas, a oeste da capital espanhola, perto da sede da Federação Espanhola de Futebol, onde estão a ser encaminhados desalojados dos incêndios. Ele disse ter orgulho em estar com estas pessoas neste momento, uma declaração à RTVE.
6: Tiene el apoyo, insisto, de toda España, de todo un país, exactamente igual que lo hemos tenido cuando hemos estado jugando al fútbol. Sentimos que España en estos momentos se vuelca y trasladarles todo nuestro ánimo, nuestro espíritu, nuestra fuerza, que esto se va a pasar y que van a recuperar su vida, que es lo que estamos deseando todos, de que puedan estar pronto en su casa y que viviendo con una total y absoluta normalidad.
0: Declarações de Luís de la Fuente, o selecionador espanhol de futebol, num centro de abrigo perto de Madrid, na comunidade de Madrid. Na Alemanha foi declarado como um ataque terrorista islâmico pelo governo alemão o atropelamento da noite passada em Berlim, que causou a morte de uma mulher e 29 feridos. Foi a atualização feita no local do ataque ao final desta manhã pelo ministro do interior alemão. Foi o ataque no final da marcha LGBTI+, em Berlim, na capital alemã. De acordo com a imprensa alemã, o suspeito deste ataque é apoiante do Estado Islâmico e já tinha sido condenado por um ataque grave de violência subversiva, mas estava a cumprir uma pena suspensa desde maio do ano passado. Foi também no ano passado que viajou para o Médio Oriente, tentou juntar-se ao Estado Islâmico, mas acabou preso no Líbano e depois repatriado para a Alemanha por ser um cidadão alemão. São as informações da imprensa alemã sobre este principal suspeito que continua a monte. Entretanto, foi também detido outro suspeito de ajudar este jovem de 21 anos neste ataque no final da marcha LGBTI. José Luís Carneiro acusa o governo de estar a lucrar com o sacrifício dos portugueses ao não tomar medidas para baixar o preço dos combustíveis. Ele, em declarações aos jornalistas, ele lembrou que a partir de amanhã já está previsto um aumento de 9 cêntimos do gasóleo e de 3 cêntimos da gasolina e sublinhou em declarações aos jornalistas aqui registadas pela RTP que a partir de amanhã os cofres do Estado vão ficar ainda mais recheados.
7: Quero chamar a atenção dos portugueses que a partir de amanhã vão pagar mais 44 cêntimos sobre cada litro de combustível e mais de 30 cêntimos sobre cada litro de gasóleo. O que significa que o governo a partir de amanhã vai ganhar mais de 9 cêntimos só de impostos sobre os combustíveis e mais, neste caso sobre combustível e mais 6 cêntimos no que respeita à gasolina.
8: Então, nesse ponto, José Luís Carneiro, qual é que poderia ser a solução do Partido Socialista?
7: Nós avançamos com propostas que o Chega, a Iniciativa Liberal e a AD chumbaram na Assembleia da República: reduzir o IVA temporariamente sobre os impostos relativos aos combustíveis. E é isso que o Governo deve fazer, porque o Governo, volto a repetir, já ganhou em 2024 e 2025 mais de 1.048 milhões de euros só de carga de impostos sobre os combustíveis. Ou seja, o Governo está a lucrar com o sacrifício de todas vós e todos nós quando vamos colocar combustível. Tem de ser medidas temporárias e adequadas às necessidades da economia das famílias e da economia das empresas.
0: Declarações de José Luís Carneiro, esta manhã, o secretário-geral socialista, a falar aos jornalistas, ele que não quis voltar a comentar as declarações do ministro da Administração Interna, Luís Neves, que ontem afirmou que vai dar todos os esclarecimentos sobre as polémicas que o envolvem, no caso do outro lado, quando assim o entender. Já José Luís Carneiro diz que já disse tudo o que tinha a dizer sobre este caso. E no desporto, voltamos a falar dos Mundiais de Remo de Sub-23, que tiveram um registro histórico de 3 medalhas de ouro, para dizer que o Presidente da República já felicitou os portugueses pelos títulos conquistados nos Mundiais de Sub-23. Esta é a melhor participação de sempre. Portugal saiu com 3 medalhas de ouro de Duisburgo, na Alemanha, depois dos títulos conquistados hoje por João Veloso e por Diogo Gonçalves. João Veloso, ele que sagrou-se campeão do mundo de ski pesos ligeiros, e Diogo Gonçalves também conquistou a medalha de ouro em skife absolutos. As duas vitórias juntam-se ao triunfo alcançado ontem por Pedro Rodrigues e Tomás no Double Scull, o primeiro título mundial de sempre de Portugal nesta prova do escalão sub-23. E no futebol, João Noronha Lopes está confiante de que Marco Silva vai ser um bom treinador para o Benfica, apesar da derrota no primeiro jogo oficial da temporada encarnada. O antigo candidato às eleições do Benfica, que perdeu na segunda volta para Rui Costa, não se quis alongar, mas diz estar confiante para esta época.
9: Pois é, não vou fazer declarações, a não ser dizer que tenho muita esperança que o Marco Silva ponha o Benfica a jogar a bola, que nós vamos ganhar o próximo jogo. Faço um apelo aos benfiquistas para estarem no estádio, para apoiar a nossa equipa. Temos que ganhar e temos que conquistar a Liga Europa. Muito obrigado.
0: João Noronha Lopes, ouvido pela TSF no Estoril Open, no candidato à presidência do Benfica, pede apoio aos benfiquistas. O Benfica joga a segunda mão da segunda eliminatória de acesso à Liga Europa na quinta-feira, frente ao St. Gallen.
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0: Muito boa tarde, são 4:15.
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0: E agora temos... Dizia, e agora temos música para tornar ainda mais azul esta tarde de...

TSF com Reggae Night lá atrás, Inner Circle, Sweat, a La La La La Long e também UB40 com Red Red Wine. São 4h28, daqui a bocadinho vamos ter notícias na TSF.

0: Muito boa tarde, são 4:30, 3:30 nos Açores. E um petroleiro explodiu no Estreito de Hormuz. Fátima Valente.
1: Foi depois de colidir com uma mina, depois de se ter desviado do percurso de navegação estabelecido pelo Irão. A informação está a ser divulgada pela agência de notícias iraniana Tasmin, um meio de comunicação ligado à Guarda Revolucionária Iraniana, que já classificou o navio petroleiro como infrator. A Tasmin explica que o Irão tem avisado de forma repetida que os navios que abandonem o itinerário fixado pelas autoridades iriam arcar com as consequências dessa decisão. Até o momento, as autoridades iranianas não emitiram nenhum comunicado oficial sobre o suposto incidente, nem deram conta de vítimas, danos ou a identidade do navio. A agência EFE explica que horas antes a televisão estatal iraniana tinha informado que a Guarda Revolucionária disparou tiros de aviso contra 6 navios nas últimas 24 horas quando estes tentavam atravessar o Estreito de Hormuz. O conflito no Médio Oriente é uma das preocupações do Papa Leão XIV. Ele pediu o regresso das partes envolvidas nos conflitos à mesa de negociações depois da oração do Ângelus no Palácio Apostólico de Castel Gandolfo, onde está a passar férias.
2: Acompanho com preocupação a persistência e a escalada da violência na Terra Santa, da qual recentemente também foram vítimas muitos civis, nomeadamente na Cisjordânia e em Gaza. Faço um apelo para que se regresse à negociação de uma solução política justa, baseada na dignidade e na igualdade de direitos de cada ser humano, e para que se rejeitem novas ações militares e decisões unilaterais, em particular aquelas que violam o respeito e o status quo dos locais sagrados de todas as religiões.
3: Dei luoghi santi di ogni fede religiosa.
1: Leão XIV também rezou hoje pelas vítimas dos devastadores incêndios florestais em Espanha e em França. Há já mais de 300 mil desalojados nos dois países por causa dos incêndios. Várias forças de socorro estão empenhadas nos combates a estes fogos e estão a contar também com a ajuda de vários países da União Europeia, incluindo de Portugal. Lando Norris é o campeão mundial em título e venceu hoje o Grande Prémio da Hungria de Fórmula 1. É a primeira vitória da época do piloto britânico, que depois da prova disse que o ritmo hoje foi provavelmente o melhor que alguma vez teve. Lando Norris largou da pole position pela primeira vez esta época, bateu o neerlandês Max Verstappen por pouco mais de 15 segundos e também o italiano Kimi Antonelli, que ficou em terceiro, pouco mais de 18 segundos do vencedor da prova, Lando Norris.
0: A síntese de notícias com a jornalista Fátima Valente. A esta hora estão 27 graus no Porto, 28 em Lisboa, 31 em Faro, 22 em Ponta Delgada e sentem-se 23 no Funchal. Ficamos a 23 minutos das 5.
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0: Para ouvir agora na TSF, Ana Lua Caiano.

Na Lua Caiano com Uma Vida a Menos. Ficámos a praticamente 19 minutos das 5. Boa tarde, bom fim de semana. Não se esqueça que depois das 6 vamos ter entrevista TSF-JN. Agora, David Bowie, depois da Beatles e também da Police. Boa tarde.

Every Little Thing She Does Is Magic. Lá atrás os Beatles com Come Together. Ficamos a 7 minutos das 5 e agora vamos com a ajuda dos Pretenders de Chrissy Hynde até bem perto das notícias à hora certa. Don't Get Me Wrong. Boa tarde, bom fim de semana.

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1: São 4h58, muito boa tarde, menos uma hora nos Açores. Há mais de 300 mil desalojados em Espanha e França por causa do fogo. As chamas estão agora a 15 quilómetros do perímetro urbano de Bordeus. 75 bombeiros ficaram feridos. O autarca local garante que, por enquanto, não há pânico. Do lado espanhol, 18 localidades estão a ser esvaziadas em Castellón. Há uma palavra de ânimo para mais de 100 mil desalojados na região de Madrid, deixada pelo selecionador de futebol, campeão do mundo. 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Para amanhã, segunda-feira, dia 27 de julho, o IPMA prevê céu limpo, céu azul, com vento fraco a moderado e também uma subida dos valores da temperatura. Avançamos agora com as notícias às 5, a edição de Ana Maria Ramos.
2: Ainda fora de controle, o incêndio na região de Madrid e Ávila. Nesta altura, as autoridades estão a retirar populações de 18 novas localidades na zona de Castellón. A Força Portuguesa está a trabalhar em regime non-stop na zona montanhosa de Ávila, desde que chegou ao terreno, como confirmou esta tarde à TSF o comandante David Lobato.
3: Nós chegámos ontem, eram por volta das 22h30. Fizemos aqui o reconhecimento da nossa base de operações, colocamos o pessoal todo a escolher os seus quartos, as suas zonas onde vamos ficar, jantámos e começámos os trabalhos metade da força ficou em descanso logo e a outra metade veio logo fazer o trabalho, que foi aquilo que nos foi solicitado aqui pela UMA. Tínhamos aqui muitas situações, aqui várias habitações aqui em risco, e começámos a trabalhar a partir da 1h. Fomos fazendo este trabalho de proteção a pessoas e bens durante quase toda a noite. Durante a manhã começámos a fazer ali algum combate também naquilo que é a linha de fogo, e houve a rotatividade aqui da força. Portanto, nós estamos a trabalhar com turnos de 12 horas para termos a força sempre pronta a funcionar, meio grupo em descanso, meio grupo a trabalho. E durante o dia de hoje aquilo que temos feito é a consolidação de rescaldo em algumas das zonas, proteção noutras e linha de fogo. Temos um objetivo, que é que o incêndio não passe uma estrada, que é a estrada 501, municipal de 501, portanto, tem à volta de 27 km de extensão, e portanto é nessa zona que temos a envolver todos os nossos esforços. Nós continuamos em Ávila, portanto isto tem dois incêndios, tem o incêndio de Madrid, Sierra Oeste, e este é a Serra dos Gredos, complexo de sistema montanhoso, e nós estamos na zona de Ávila, portanto aqui com muitas populações aqui no meio do que é o complexo e o sistema montanhoso de Gredos.
2: E as populações nesta região foram retiradas previamente de várias localidades antes da passagem do fogo. Há várias casas ardidas, uma contabilidade ainda por fazer, outras que importa ainda proteger.
3: A Unidade Militar de Emergência, os bombeiros locais, fizeram essa evacuação preventiva. Aquilo que depois tentámos fazer foi que as zonas onde não tem ninguém, logicamente, proteger ali aquelas habitações. Algumas casas foram destruídas, mas pronto, são consequências daquilo que é o incêndio. Estamos a falar de um incêndio grande, estamos a falar de mais de 50 mil hectares neste momento, portanto estamos a falar de uma pequena fogueira, estamos a falar de um grande incêndio com uma extensão já considerável.
2: E a prioridade desta equipa portuguesa é proteger a estrada municipal local, para onde confluem várias outras vias secundárias, e evitar que o fogo avance para a capital, Madrid.
3: Neste momento, aquilo que estamos a fazer é continuar a tentar concretizar o objetivo que nos foi dado na parte inicial, que é o incêndio não ultrapassar aquela estrada, entre muitas Casas Vierras, Soltilho de Alandra, uma estrada que basicamente está do outro lado do sistema montanhoso, do outro lado de Ávila. Então, temos a cidade de Ávila, temos o sistema montanhoso, depois temos a Frente de Fogo, que arrancou basicamente do lado de Ávila, de Bala Nova, de Bala Longa, e depois passou o sistema montanhoso para o outro lado, muito parecido com a nossa Serra da Estrela, mas numa dimensão maior, para que, com as condições meteorológicas que são previstas para os próximos dias, não tenhamos aqui problemas mais complicados, ou seja, não queremos que este incêndio interaja com o incêndio de Madrid, porque se isso acontecer, poderemos ter aqui situações mais complicadas, que é o incêndio dirigido para Madrid, né? Portanto, com o fumo, com todo o perímetro periurbano que temos, que será assim complicado de resolver.
2: Esta equipa está pronta a ficar o tempo que for preciso em território espanhol, para já contar também com previsões meteorológicas adversas a partir de amanhã, com a intensificação do vento.
3: Condições meteorológicas. Neste momento temos uma baixa umidade, amanhã o dia será pior, devemos estar aproximadamente com 30 e 35 graus, mas o vento, aquilo que se prevê é que ao final da tarde passamos a ter algumas rajadas de vento, portanto que é sempre aquele problema que nós temos. Se não tivermos vento, a coisa ainda vamos conseguir resolver. Com vento, ele dirige-se para onde quer, desde que tenha combustível para arder, vai sempre ardendo. São os nossos hermanos, como costumamos dizer, e portanto estamos aqui para ajudar até aquilo que nos for possível e até eles necessitarem da nossa ajuda.
2: E são 128 operacionais, mais 30 meios terrestres que estão no terreno, levados de Portugal até à região de Ávila, prontos a ajudar as autoridades espanholas onde for preciso, sem recorrer à reserva das 500 rações de combate que tinham levado para acalmar a logística neste arranque da operação.
3: Todos os meios que levamos estão a ser utilizados. Portanto, toda a logística que foi feita pela UME, neste momento está a resultar, não temos qualquer tipo de problemas, estamos a ser muito bem tratados, não houve necessidade sequer. Isto basicamente era numa primeira fase para uma força não ser um peso para a organização, que já tem um problema grave em mãos, e nós queríamos vir sustentáveis, e vínhamos sustentáveis para pelo menos durante 24 a 48 horas estarmos autossustentáveis. Não houve essa necessidade, tinham as coisas devidamente preparadas para nos receber, e é isso que está a acontecer. Portanto, essas 500 situações, ainda não foi necessário utilizar.
2: E nesta altura existem mais de 100 mil pessoas desalojadas nesta região espanhola. Já este domingo, o selecionador de futebol, campeão do mundo, quis prestar homenagem às vítimas. Luís de la Fuente visitou um centro de acolhimento improvisado no ginásio de Las Rosas, perto da sede da Federação, em Madrid, e deixou uma mensagem de esperança a todos os espanhóis em dificuldades nesta altura, tal como registou a TVE.
4: Tener el apoyo, insisto, de toda España, de todo un país, exactamente igual que lo hemos tenido cuando hemos estado jugando al fútbol, sentimos que España en estos momentos se vuelca y trasladar eso todo nuestro ánimo, nuestro espíritu, nuestra fuerza, que esto se va a pasar y que van a recuperar su vida, que es lo que estamos deseando todos, de que puedan estar pronto en su casa y que viviendo con una total y absoluta normalidad.
2: Também os reis de Espanha visitaram desalojados em Vila Manta, no pavilhão polidesportivo de La Chopera. Felipe e Letícia agradeceram o empenho na resposta e prestaram apoio também aos deslocados.
5: Todo o nosso carinho e apoio, compreensão e solidariedade a todos os desplazados, todos os evacuados. A coordenação está sendo ejemplar em todos os sentidos. Eu creio que é um bom mensaje. Quando vemos que unido se pode afrontar qualquer risco, é o melhor mensaje para todos.
6: Tiene sentido escuchar con atención a los vecinos, escuchar cómo se sienten. A veces están muy agradecidos, eso lo han repetido muchísimo, con cómo les están cuidando y atendiendo aquí. Todos los servicios de emergencia, protección civil, fuerzas y cuerpos de seguridad del Estado están verdaderamente agradecidos. Así que escucharles con atención es importante.
2: Declarações dos reis de Espanha, Rádio Espanhola Cadena Ser. A ligação de Espanha para Bordeaux na autoestrada A64 está suspensa, bem como toda a circulação de comboios na região sul de França. O incêndio de Gironde destruiu mais de 240 casas. É um primeiro balanço avançado pelas autoridades locais. Há pouco em direto, na France Info, o autarca de Bordeaux, Tomás Cazeneuve, confirmou a progressão das chamas. Passaram de uma distância de 30 quilómetros para os 15 quilómetros de perímetro urbano, pede que não se espalhe pânico, admite a retirada da população. Apesar de não haver nenhum plano de evacuação definido previamente e também da retirada por precaução de 5 comunidades que se encontram já no caminho do fogo.
7: Ele é aujourd'hui a une quinzaine de quilômetros da metrópole bordelaise, donc entre 25 et 30 kilomètres du cœur de la métropole, c'est-à-dire de la ville de Bordeaux. Attendez, il y a une annonce en même temps que nous. Non, il n'y a pas de panique, il n'y a pas d'évacuation de la ville de Bordeaux qui est programmée. Il y a eu des évacuations préventives dans un certain nombre de communes de la métropole pour protéger les populations et éviter de se retrouver face au feu à évacuer en catastrophe.
2: O ministro do Interior francês apenas confirma via rede social X 4.500 efetivos no terreno. Aos cerca de 2.000 bombeiros juntaram-se os 1.500 militares, outros 1.200 polícias, além de 18 meios aéreos e uma nova intervenção do avião militar de topo A400M para pulverizar toda a região de Gironde, Landes e Var. O novo primeiro-ministro britânico descarta a realização de eleições antecipadas no Reino Unido. Numa entrevista dada à BBC, Andy Burman, que os britânicos não querem voltar às urnas, assegura que o governo vai cumprir o programa eleitoral que levou o Partido Trabalhista à vitória nas legislativas de 2024.
8: There is no early general election. I don't think people want it, you know. Well, some people do, some people don't. But the thing is, I just think what I most need to do is get Britain focused on getting the country back where it should be, getting it working.
2: Andy Burnham assumiu o cargo na passada semana, depois da admissão de Keir Starmer da liderança do partido e do governo britânico, uma decisão que significa que o novo primeiro-ministro pretende cumprir a legislatura até 2029, apesar das críticas da oposição, que consideram que Burnham não tem um mandato direto dos eleitores. Esta entrevista dada hoje vai ser transmitida na íntegra amanhã na BBC. António Guterres pediu o levantamento imediato de todas as sanções impostas à Síria durante a governação do presidente de posto Bashar al-Assad, após uma visita de 2 dias ao país, a primeira oficial, enquanto secretário-geral das Nações Unidas.
9: To maintain a clear position in all the bodies of the United Nations and indeed the United Nations recognizes such without limitations that the Golan Heights belong to Syria. And at the same time to condemn all the violations that are being perpetrated at the present moment.
2: São palavras de António Guterres numa conferência de imprensa este domingo em Damasco, depois de ontem já ter apelado ao apoio da comunidade internacional para a reconstrução da Síria e reafirmado o compromisso das Nações Unidas com a transição política do país. Convidado de bancada no Estoril Open, João Noronha Lopes está confiante de que Marco Silva vai ser um bom treinador para o Benfica. Apesar da derrota no primeiro jogo oficial da temporada encarnada, o antigo candidato às eleições do Benfica perdeu na segunda volta para Rui Costa. Não se quis alongar, mas está confiante para a época.
10: Não vou fazer declarações, a não ser dizer que tenho muita esperança que o Marco Silva ponha o Benfica a jogar a bola e que nós vamos ganhar o próximo jogo. Faço um apelo às benfiquistas para estarem no estádio e para apoiar a nossa equipa. Temos que ganhar e temos que conquistar a Liga Europa. Muito obrigado.
2: Esperança. João Noronha Lopes, ouvido para a TSF no Estoril Open, o antigo candidato à presidência do Benfica, pede então apoio aos adeptos. O Benfica joga a segunda mão da segunda eliminatória de acesso à Liga Europa na quinta-feira, frente ao St. Gallen. Da Fórmula 1, o piloto britânico Lando Norris, campeão mundial em título, venceu hoje o Grande Prémio da Hungria, somando o primeiro triunfo da temporada. Já na Fórmula E, depois da tempestade, a pista bem secou em Tóquio, mas o piloto português Félix da Costa arrancou em segundo na grelha e cortou a meta em 16º lugar. Uma prova ganha por Nyck de Vries. No final, o português não escondeu o desânimo.
11: É isso mesmo que estou a sentir. Frustração grande, um dos melhores fins de semana que fiz em toda a minha carreira de Fórmula E. Andamento incrível, à chuva, à seco, fim de semana todo, com duas qualificações no top 3. Hoje qualificámos em segundo, liderámos a primeira metade da corrida, mas começámos a corrida, estava a chover, a pista estava toda molhada, fomos com o setup e com as pressões dos pneus para a chuva. Muita gente apostou que a pista ia secar e acertaram. E a partir desse momento não havia nada a fazer para nós. Vamos para casa com 2 pontos depois de um andamento incrível este fim de semana. E a frustração é grande.
2: A temporada termina em meados de agosto com 2 corridas em Inglaterra, mas só por ação divina o piloto português acredita ser possível numa vitória.
11: O campeonato agora é preciso um milagre. A realidade é que a distância para o primeiro não mudou muito desde que chegámos aqui.
12: 3 de 3 pontos.
11: As corridas que faltam é que são menos. E já vi muita coisa, já vi alguém a recuperar 30 pontos a outro piloto no fim de semana. O problema é que temos que fazê-lo a 3 ou 4.
12: Não, são 6 pilotos neste momento numa luta.
11: Exatamente, por isso se fosse um milagre para um, contra outro piloto, agora há muitos na luta, por isso é preciso um milagre grande, mas eu lá estarei para agarrá-lo se ele existir. Por outro lado, temos o Mitch, meu colega de equipa, apenas a 2 pontos do líder, e vou pôr a camisola da equipa, e se houver oportunidade para o ajudar, assim o farei.
2: Félix da Costa, após o 16º lugar da Fórmula E em Tóquio, a temporada termina a 15 e 16 de agosto com 2 corridas no Excel de Londres, em Inglaterra.
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21: Muito boa tarde, 5 horas 15 minutos.
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21: E agora, antes de irmos à música, deixe-me só recordar que depois das notícias das 6, recuperamos a entrevista TSF-JN, conduzida pelas jornalistas Dora Pires e Rita Neves Costa, ao presidente do INEM, o novo presidente do INEM, Luís Mendes Cabral. É para ouvir depois das notícias das 6. Agora, Inês Marques Lucas. Depois, Franz Ferdinand e Expresso Transatlântico.

Atlântico a rodar na TSF com Nikita Punk, lá atrás Franz Ferdinand, Take Me Out, e também traz-me o verão a casa de Inês Marques Lucas. São 5h26 no relógio TSF, vamos ter síntese de notícias às 5h30. Até lá, Prince. Oh, yeah. Sign of the Times.

0: É Prince a rodar na TSF com Sign of the Times.
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0: São 5:30, 4:30 nos Açores. Trump anunciou uma autoestrada que liga Marrocos aos territórios ocupados do Saara Ocidental. Ana Maria Ramos.
2: O presidente dos Estados Unidos anunciou um projeto de construção de uma autoestrada que vai ter o nome e vai ligar as cidades de Tizenit e Dakhla, esta última localizada em território ocupado do Saara Ocidental. A autoestrada tem um orçamento de 880 milhões de euros, terá cerca de 1.000 quilómetros de extensão e vai atravessar então cidades costeiras, incluindo El Aaiún, também a zona do Saara, controlada por Marrocos, na extremidade sul. Irá ligar ao megaprojeto do Porto Atlântico da cidade, que está atualmente em construção e tem inauguração prevista para 2028. Nesta altura, há mais de 300 mil deslocados entre Espanha e França por causa do fogo. Gironde não autorizou o regresso de 200 mil pessoas a casa, por enquanto. As chamas estão a 15 quilómetros do perímetro urbano de Bordeaux. Há, nesta altura, 75 bombeiros feridos em França. Do lado espanhol, 18 localidades a serem esvaziadas. Em Castellón, a ligação também a Bordeaux pela autoestrada A64 está suspensa, bem como a circulação de comboios em toda a região sul de França. O incêndio de Gironde destruiu mais de 240 casas, de acordo com um primeiro balanço das autoridades locais. O novo primeiro-ministro britânico descarta a realização de eleições antecipadas no Reino Unido. Numa entrevista à BBC, Andy Burnham afirmou que os britânicos não querem voltar às urnas. Assegura que o governo vai cumprir o programa eleitoral que levou o Partido Trabalhista à vitória nas legislativas de 2024. E António Guterres terminou uma visita à Síria pedindo o levantamento imediato de todas as sanções durante a governação do presidente deposto Bashar al-Assad, após uma visita então de 2 dias ao país, a primeira oficial enquanto secretário-geral da ONU.
0: Ana Maria Ramos e os temas que marcam este domingo, dia 26 de julho. Agora deixe-me olhar aqui para as máximas previstas para amanhã, segunda-feira. Ora, estão previstos 32 graus para o Porto, Leiria, Viseu e Vila Real chegam aos 35, 37 para Lisboa e para Braga e 40 é a máxima esperada em Santarém e também em Évora.
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0: Prefab Sprouts, The King of Rock and Roll. Depois juntamos The B-52s com Love Shack e também PYT de Michael Jackson. Ficamos a 26 minutos das 6.

e Pretty Young Thing, um dos muitos, muitos singles retirados do álbum Thriller de Michael Jackson, editado em 1982, o álbum que mais vendeu na história da música. É Michael Jackson a rodar na TSF, lá atrás The B-52s com Love Shack e também Fab Sprout com The King of Rock'n'Roll. Ficamos a 15 minutos das 6. Cá está um tema que foi recentemente recuperado pelos adeptos da seleção inglesa neste último Mundial de Futebol, recuperado do álbum de 95 What's the Story Morning Glory. São os Oasis que nos fazem agora companhia com este Wonderwall. Depois juntamos Blur com Girls and Boys. Boa tarde.

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1: Muito boa tarde, são 5h58, é menos uma hora nos Açores.

0: Dois incêndios registados em Portugal continental, em Penamacor e na região de Sor, são situações que a TSF vai acompanhar mais à frente nesta edição. Gironde recusa o regresso a casa de 200 mil desalojados. O fogo em França continua ativo e a avançar para o perímetro urbano de Bordeaux. O autarca pede calma e nada de pânico. Em Espanha, 18 localidades também esvaziadas em Castellón. No terreno mantém-se a luta contra o incêndio, com previsão de vento forte para a amanhã. E nesta edição vamos ao Estoril Open, espreitar então a final entre estreantes.
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2: Previsão do estado do tempo para amanhã, segunda-feira, dia 27 de julho, diz o Instituto Português do Mar e da Atmosfera, que vamos ter, em geral, céu azul, vento fraco a moderado e também uma ligeira subida dos valores da temperatura. Temperaturas máximas previstas para segunda-feira. No Porto, os termómetros vão chegar aos 32, vamos ter 35 para Leiria, Viseu e Vila Real, 37 para Lisboa e Braga, Santarém e Évora chegam amanhã aos 40. Avançamos com as notícias às 6, edição de Ana Maria Ramos.
0: Dar conta de dois incêndios florestais em Portugal continental, na Barabaixa, em Penamacor. Há 163 bombeiros nesta altura, com apoio de 35 viaturas e 10 meios aéreos. Junto a Guilfinhas, em Penamacor, há um outro incêndio, um povoamento florestal, na zona de Samuel, uma localidade na região de Coimbra, em Sor, também a registar um fogo que está a ser combatido nesta altura por 93 bombeiros, apoiados por 20 viaturas e 6 meios aéreos. A final do Estoril Open está marcada para esta hora. É um duelo entre dois triantes em finais deste nível. Rita da Silva Vieira, nesta altura, em que fase está o jogo?
3: Começou há cerca de 12 minutos a grande final do Estoril Open. Para já, vantagem para Vanache, o tenista francês, que está a competir contra o tenista belga Alexander Blocks. Os dois estão pela primeira vez a jogar uma final de um torneio ATP. São estreantes numa fase tão adiantada de torneios ATP e por isso também uma final bastante especial aqui no Estoril Open. Vai haver o novo vencedor de torneios ATP. Para já 2-1, vantagem para o tenista francês, numa fase muito inicial do jogo. O corte central do Estoril Open está bastante composto, o sol ainda brilha e um vento também que vai incomodando o jogo dos tenistas. Vamos dando conta também do que se vai passando no corte central do Estoril Open nesta grande final.
0: Rita da Silva Vieira, TSF, vai acompanhar então esta final do Estoril Open no clube de ténis do Estoril. Centenas de pessoas foram retiradas por mar este domingo no sul de Itália por causa de um incêndio florestal que avança em várias zonas da costa do Adriático. A guarda costeira dá conta que mais de 400 turistas e banhistas foram retirados de barco, por ser a única forma de retirada viável destas pessoas. As autoridades adiantam que as operações continuam. Estas pessoas estão a ser resgatadas numa área próxima da cidade de Pecini, na região sul da Puglia. Um porta-voz da Guarda Costeira diz à France Press que espera que a retirada consiga alcançar mais de 300 pessoas. No total, 6 embarcações da Guarda Costeira envolvidas nesta operação, 3 da Polícia Italiana, Polícia Financeira, e outras cerca de 10 embarcações privadas que estão a ajudar esta operação. As imagens de televisão mostram também bombeiros e um avião anfíbio Canadair a combater o fogo, que neste momento não representa para já uma ameaça imediata às residências desta cidade, mas há uma enorme coluna de fumo que pode ser avistada a dezenas de quilómetros de distância. Para já, o autarca local, Luigi Arenzo, diz que a situação está sob controlo neste momento. Fora do controlo dos bombeiros, permanecem os incêndios na região de Madrid e Ávila. Nesta altura, as autoridades estão a retirar a população de 18 localidades na zona de Castellón. Esta tarde, a TSF ouviu o comandante David Lobato na zona de Ávila. As populações foram retiradas de várias localidades antes da passagem do fogo. Esta equipa portuguesa continua a avançar trabalhos de consolidação numa zona onde arderam várias casas e que importa ainda proteger as que estão intactas. A prioridade da equipa é então proteger uma estrada municipal para onde confluem outras várias vias secundárias e evitar que o fogo avance para Madrid.
4: Neste momento, aquilo que estamos a fazer é continuar a tentar concretizar o objetivo que nos foi dado na parte inicial, que é o incêndio não ultrapassar aquela estrada, entre muitas casas viejas, Soltilho de Alhandra. Portanto, é uma estrada que basicamente está do outro lado do sistema montanhoso, do outro lado de Ávila. Portanto, temos a cidade de Ávila, temos o sistema montanhoso, depois temos a Frente de Fogo, que arrancou basicamente do lado de Ávila, de Bala Nova, de Bala Longa, e depois passou o sistema montanhoso para o outro lado, muito parecido com a nossa Serra da Estrela, mas numa dimensão maior, para que, com as condições meteorológicas que são previstas para os próximos dias, não tenhamos aqui problemas mais complicados, ou seja, não queremos que este incêndio interaja com o incêndio de Madrid, porque se isso acontecer, poderemos ter aqui situações mais complicadas, que é o incêndio dirigido para Madrid, né? Portanto, com o fumo, com todo o perímetro periurbano que temos, que será assim complicado de resolver.
0: E a prioridade desta equipa portuguesa é então proteger esta estrada municipal, pronta a ficar até quando for preciso em território espanhol, para já a contar com previsões meteorológicas adversas, piores, a partir da manhã, com a intensificação do vento.
4: Condições meteorológicas. Neste momento temos uma baixa umidade, amanhã o dia será pior, vamos estar aproximadamente com 30 e 35 graus, mas o vento, aquilo que se prevê é que ao final da tarde passamos a ter algumas rajadas de vento, portanto que é sempre aquele problema que nós temos. Se não tivermos vento, a coisa ainda vamos conseguir resolver. Com vento, ele dirige-se para onde quer, desde que tenha combustível para arder, vai sempre ardendo. São os nossos hermanos, como costumamos dizer, e portanto estamos aqui para ajudar até aquilo que nos for possível e até eles necessitarem da nossa ajuda.
0: E nesta altura existem mais de 120 mil pessoas desalojadas nesta região espanhola. Já este domingo, o selecionador de futebol, campeão do mundo, quis prestar homenagem às vítimas. Luís de la Fuente visitou um centro de acolhimento improvisado no ginásio de Las Rosas, perto da sede da Federação em Madrid. Deixou uma mensagem de esperança a todos os espanhóis em dificuldade.
5: Tenho o apoio, insisto, de toda a Espanha, de todo um país. Exatamente igual que o hemos tenido quando hemos estado jogando ao futebol. Sentimos que Espanha nestes momentos se vuelca y trasladar eso todo nuestro ánimo, nuestro espíritu, nuestra fuerza, que esto se va a pasar y que van a recuperar su vida, que es lo que estamos deseando todos, de que puedan estar pronto en su casa y que viviendo con una total y absoluta normalidad.
0: Também os reis de Espanha visitaram desalojados em Vila Manta, no pavilhão polidesportivo de La Chopera. Felipe e Letícia agradeceram o empenho na resposta, prestaram apoio aos deslocados. A ligação de Espanha para Bordeaux na autoestrada A64 está suspensa, bem como a circulação de comboio em toda a região sul de França. O incêndio de Gironde destruiu mais de 240 casas, de acordo com o primeiro balanço. Esta tarde, em direto na France Info, o autarca de Bordeaux, Tomás Cazeneuve, confirmou a progressão das chamas, que passaram por uma distância distância de 30 km para 15 km do perímetro urbano. Pede que não se espalhe pânico, mas admite a retirada da população, apesar de não haver nenhum plano concreto de evacuação definido e também da retirada por precaução das primeiras 5 comunidades que se encontram no caminho de fogo.
6: O fogo está a 15 km dos arredores de Bordeaux, entre 25 e 30 km do centro da cidade. Não há um sentimento de pânico. Houve, além disso, informações falsas sobre a situação em Bordeaux. Não estão programadas evacuações. Houve, sim, evacuações preventivas num certo número de comunidades da metrópole para proteger as populações e evitar que se encontrassem na frente de fogo e fossem depois retiradas numa catástrofe. Há muita inquietação, é preciso dizer, de espera. Estou aqui no Parque de Exposições, onde recebemos as pessoas que encontraram refúgio aqui. Eles estão à espera, querem saber quando vão poder voltar para casa. Mas isso não é possível dizer hoje. Enquanto o fogo não estiver dominado, enquanto não tivermos as instruções do município e dos bombeiros. Então é preciso ter paciência. Há, ao mesmo tempo, um pouco de inquietação, um pouco de ansiedade, que é bem compreensível. Mas estamos aqui para os acompanhar. Também devo dizer que há uma grande serenidade. Estão aqui 2.500 pessoas. Conseguimos subir até 5.000 sem nenhum incidente, com muita calma. Penso que a população também está à altura deste momento, que é um momento de crise, devo dizer, com muita solidariedade uns com os outros.
7: Beaucoup de solidarité entre les uns et les autres.
0: E o ministro do Interior francês apenas confirmou via rede social de X 4.500 efetivos nesta altura no terreno, cerca de 2.000 bombeiros, juntaram-se 1.500 militares, também 1.200 polícias, além de 18 meios aéreos e uma nova intervenção do avião militar de topo A400M para pulverizar toda a região na zona de Bordeaux. O novo primeiro-ministro britânico descarta a realização de eleições antecipadas no Reino Unido. Numa entrevista à BBC, diz que os britânicos não querem voltar às urnas, assegura que o governo vai cumprir o programa eleitoral que levou o Partido Trabalhista à vitória nas legislativas de 2024, e é uma entrevista que foi dada hoje, mas será transmitida na íntegra amanhã na BBC.
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0: Muito boa tarde, um bom fim de semana, 6:13.
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0: As temperaturas a esta hora, 27 graus no Porto Estão, 29 em Lisboa, 32 em Faro, 23 em Ponta Delgada e 24 no Funchal.
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0: Luís Mendes Cabral é o novo presidente do NEM e é também o convidado da entrevista TSF-JN desta semana, com as jornalistas Rita Neves Costa, do JN, e Dora Pires, da TSF.
2: Luís Mendes Cabral tem 46 anos, é açoriano de Ponta Delgada, médico e especialista em medicina de urgência e emergência com formação em anestesiologia. Tudo isto lhe permitiu trabalhar como médico e gestor hospitalar nos Açores, foi também secretário da Saúde no Governo Regional e, claro, tem trabalhado na área da emergência, nomeadamente no INEM, onde conhece bem os cantos à casa. Por exemplo, trabalhou no CODU, no Centro de Orientação de Doentes Urgentes, no transporte de helicóptero e deu formação em emergência médica a bombeiros. Regressa agora ao continente para assumir a presidência do INEM, regressa pela porta grande, mas a um cargo que se tem revelado escaldante para os seus antecessores. Ainda antes da tomada de posse, por exemplo, já havia quem lhe pedisse a substituição. O presidente do INEM é então o convidado da entrevista TSF-JN. Eu sou a Dora Pires, da TSF. Pelo Jornal de Notícias está a jornalista Rita Neves Costa. Dr. Luís Cabral, seja muito bem-vindo à entrevista. Com a nova lei orgânica, os dirigentes do INEM, como o presidente, passam a ter o estatuto de gestor público e, penso eu, melhoria de vencimento. A determinada altura, queixou-se de que perdeu muito dinheiro ao vir para o INEM. Pergunto-lhe se nesta altura já não precisa de dormir no gabinete e já tem ajudas de custo para ir ver a família aos Açores todos os fins de semana.
3: Bom, duas perguntas interessantes logo à partida. Dizer que, em primeiro lugar, não. Ou seja, nós continuo a suportar as minhas viagens para a Ilha Terceira todos os fins de semana e encontrei já uma residência em Lisboa que me permite, dentro daquilo que era o salário de presidente do INEM, ter umas instalações condignas para ficar em Lisboa. A questão do vencimento e da orgânica não vem tanto pelo aquilo que é o salário dos presidentes e devo-lhe talvez confessar que continuarei a perder dinheiro em relação àquilo que eram os meus vencimentos anteriores. Vem muito pela capacidade que agora nós temos de ter mais dois elementos no Conselho Diretivo, porque apenas dois eram curtos. Ou seja, nós passamos a ser quatro, mas talvez destacar que estes novos dois não são dois elementos não clínicos, ou seja, estamos a falar do diretor clínico do INEM e do enfermeiro diretor do INEM. E isso vai ser muito importante nesta nova modalidade de gestão do INEM que gostaria de imprimir.
2: Lá iremos. Uma das dificuldades nos últimos anos do Instituto tem sido a contratação também de técnicos de emergência pré-hospitalar. Vai melhorar nesse aspecto?
3: Nós fizemos um concurso, agora recentemente, para mais 200 técnicos. Infelizmente, aquilo que nós sabemos é que este concurso, neste momento, tem 40 técnicos na formação final para integrarem os quadros do INEM. Nós iremos continuar a abrir concursos, mas as questões...
2: Mas falta o quê? Falta também salário?
3: Penso que essas questões são de ordem sindical e não são geridas diretamente pelo INEM, mas foram recentemente...
2: Mas é quem sofre as consequências.
3: Foram recentemente aumentados, ou seja, o valor da remuneração dos técnicos de emergência para hospitalar subiu consideravelmente nos últimos dois, três anos, e isso, penso que neste momento, não será a causa de nós não termos tantos concorrentes nos concursos que tivemos, principalmente neste concurso de 2025, que só temos 200 elementos, só temos 40 elementos. Penso que a principal causa tem a ver com as condições de vida, principalmente no sul do país, em que...
2: Também dormem no local de trabalho.
3: Infelizmente, poderá ser uma das causas pelas quais não teremos tantos concorrentes. Mas é transversal a todos os outros setores. Ou seja, este problema não é um problema exclusivo do INEM, é um problema transversal a toda, a todo o país.
2: Eu ainda sou do tempo em que o INEM era considerado um dos das entidades mais ricas da saúde, que vivia exclusivamente dos prémios do seguro. Entretanto, os seguros multiplicaram-se, nomeadamente ao nível dos seguros de saúde, os prémios aumentaram, há financiamento do Orçamento do Estado e o INEM parece estar em estado quase sempre de pré-falência, nomeadamente agora com esta questão de ter que alugar veículos rent-a-car, civis, entre aspas, não é? Porque a frota está velha e não funciona. Como é que se chega aqui?
3: Chegou-se aqui por muitos anos de desinvestimento no próprio Instituto. Como sabem, o INEM apresentou saldos de gerência ao longo dos últimos anos. Esse saldo de gerência, por definição, implica um investimento não feito, não é? Ou seja, o dinheiro não foi investido, pelo que ficou em caixa e passou como saldo de gerência.
2: Portanto, havia dinheiro que em vez de ser investido ficava nos cofres a dizer isto foi uma boa gestão? Foi isso?
3: Foram sendo apresentados saldos de gerência por não investimento. É isso que nós sabemos. O INEM vive exclusivamente daquilo que é com participação dos 2,5% dos seguros de vida, dos seguros de automóveis, dos nossos... que nós, como portugueses, pagamos. Tem havido um crescimento, como referiu, gradual ao longo destes anos, só que não acompanhou aquilo que são as necessidades operacionais do INEM. Nós tivemos que já... Este governo fez um aumento muito significativo do valor da comparticipação aos bombeiros, que estava nos 6.690, passou para 8.760, e nós já este ano fizemos um aumento para 10.800 euros por mês, por ambulância que temos contratualizada com os bombeiros. Porquê? Porque é necessário, porque reflete aquilo que são os custos operacionais dessas viaturas. E por isso, se queremos ter um sistema de emergência médico em condições e com qualidade a funcionar, temos que ter com participação financeira em consonância. O INEM vai precisar de mais financiamento, ou seja...
2: Os tais 40 milhões que o Expresso fala.
3: Sim, nós este ano recebemos 40 milhões do Orçamento de Estado e vamos precisar de mais 40 milhões no próximo ano, além do valor dos seguros, para continuar a fazer a operação.
2: Portanto, mas não haverá, isso parece que já está claro, não haverá o tal aumento da percentagem de 2,5% para 3,5%, que era o que o senhor preferia até. Fiquei com essa ideia que seria mais simples.
3: Claro, seria mais simples. Ou seja, nós sabemos claramente quanto é que recebemos, com essa percentagem adicional ficaria mais claro. Vamos ficar dependentes da transferência de verbas do Orçamento de Estado. Aquilo que me garantiram é que essas verbas, e tal como aconteceu este ano, de uma forma muito rápida, simples, aconteceu, mas seria mais previsível.
2: Só a questão dos carros. Até quando é que vai precisar de...
3: Uma boa notícia é que os carros que foram comprados agora neste concurso das 275 viaturas, os primeiros 30 já chegaram a Portugal, já estão nas transformadoras a serem caracterizados para serem entregues ao INEM. 118 vêm a caminho de Portugal já dentro do navio para depois serem entregues às transformadoras e poderem ser caracterizados. O que quer dizer que até o final deste ano iremos ter praticamente a frota renovada. Foram constrangimentos operacionais que nos levaram a esta situação.
2: Mas porque
3: decisão,
2: estavam avariados? Porque não há?
3: Porque foram avariando e que nós, os carros que tínhamos, têm um número limite, não é? Ou seja, aquilo que aconteceu foi por constrangimentos operacionais e carros já com muitos anos deixaram de estar disponíveis e tivemos que nos socorrer. A opção que nos foi dada foi entre parar o socorro ou continuar a fazer o socorro. Estes carros não foram colocados em pontos hospitais que têm VMERs. Estes carros vieram substituir alguns dos carros que o INEM usava nas suas delegações, nos helicópteros e nas UMIPs, que são as unidades com psicólogo, para fazerem o socorro.
2: Menos contacto com as pessoas para não se assustarem e eventualmente verem carros.
3: Sim, e que não são carros que precisem de uma que tenham uma utilização tão frequente como têm as outras viaturas das 44 VMERs que temos nos hospitais. E esperemos nós que de uma forma transitória apenas até estas novas viaturas serem entregues, e penso que já agora em agosto começarão a ser entregues.
2: Mas portanto até final do ano pode haver esta necessidade de...
3: Os primeiros 30 são entregues já agora no princípio de agosto, ou seja, isso será o suficiente para nós termos já aqui um reforço significativo e até ao final do ano a substituição completa da Forte.
4: Como é que tenciona levar por diante esta reforma, esta refundação do INEM sem o apoio dos trabalhadores, nomeadamente do Sindicato dos Técnicos de Emergência Pré-Hospitalar? E como é que explica também esta hostilidade que existe, que ainda antes mesmo de ser nomeado já existia?
3: Pois, não sei, vou lhe dizer de uma forma clara, não percebo, porque nunca tinha havido qualquer tipo de diálogo, qualquer tipo de conversa com o sindicato, por isso, antes de chegar, já estavam a pedir a minha saída, sem qualquer tipo de negociação, sem qualquer tipo de conversa. Talvez esclarecer que, da parte do Conselho Diretivo do INEM, houve sempre uma total abertura para uma conversa franca sobre estas matérias. Nós nunca fechamos a porta a ninguém e continuamos de porta aberta, disponíveis para receber todos connosco que querem trabalhar. Houve algumas estruturas que optaram por se isolar. Neste contexto, obviamente, nós não podemos ir a correr atrás delas. O que podemos fazer é continuar de portas abertas, espero que queiram conversar connosco.
4: Disse numa entrevista em abril que veio para refundar o INEM e que não saía do Instituto enquanto isso não fosse feito. A nova lei orgânica está dentro daquilo que eram as suas expectativas ou podia ir um bocadinho mais além?
3: A nova lei orgânica poderia, e como todos nós gostaríamos, poderia ir sempre mais longe, não é? A perspectiva que nós tínhamos era que pudéssemos ser, no fundo, equiparados a uma EPE, ou seja, uma entidade pública empresarial, tal como todas as outras unidades de saúde do SNS. Era um processo mais moroso, era um processo que envolvia avaliações da OTAU, e foi percebido que o INEM precisava de uma nova orgânica já e não iríamos ficar à espera mais meses por essa nova orgânica. É a orgânica que eu preciso neste momento e que o INEM precisa neste momento para fazer esta transição de um modelo mais burocrático para um modelo mais moderno. A orgânica do INEM vem de 1981, sofreu uma ligeira adaptação em 2016, é verdade, mas ainda não refletia esta realidade que hoje em dia nós temos na nossa relação com o trabalho, quer em teletrabalho, como estamos aqui hoje nesta entrevista, e de uma forma muito, muito, muito direta, tal como as questões de presença, de telepresença, nomeadamente das reuniões por Teams e por todos aqueles quadradinhos que normalmente nos habituamos, não é? Esta orgânica precisava ter a orgânica do futuro do INEM precisava ter esta vertente, e por isso penso que esta orgânica será a orgânica necessária, obviamente associada aos estatutos, porque os estatutos ainda têm que sair, ainda não saíram, mas será a orgânica necessária para que nós possamos fazer esse processo de transição. O INEM não poderia estar a arrastar este processo durante mais meses. Quanto mais rápido nós fizéssemos este processo, mais rápido conseguiríamos dedicar-nos e focar-nos na vertente operacional. Esta orgânica vai permitir isso.
4: Nos últimos meses, a questão da formação do INEM tem sido uma das áreas mais polémicas, digamos assim. Afinal, o Instituto vai manter ou não a formação das equipas e a acreditação de entidades externas?
3: Aquilo que está claro na orgânica, na nova orgânica que já foi publicada, é que nós temos que nos focar na formação dos operacionais do SIEM, dos operacionais do Sistema Integrado de Emergência Médica. Ou seja, tem que dar formação aos bombeiros, tem que dar formação aos enfermeiros, tem que dar informação aos médicos, tem que dar formação aos técnicos de emergência pré-hospitalar, aos farmacêuticos e aos psicólogos. É nessa vertente que nós temos que focar. E se nós pensarmos que temos cerca de 10 mil bombeiros associados às 520 ambulâncias que temos no sistema, juntamente com os elementos da Cruz Vermelha, percebemos logo que temos aqui um campo enorme de forma que temos que dar. E por isso devemos nos desfocar daquilo que não é este core business do INEM, daquilo que não é a atividade principal do INEM. A acreditação de entidades externas formativas não é uma necessidade permanente do INEM.
2: Propunha-lhe agora um exercício, penso eu, para simplificar aqui alguns aspectos. Uma das novidades com a nova lei orgânica é o reposicionamento de meios de ambulâncias, nomeadamente nos hospitais, nas unidades locais de saúde. Isto às pessoas não diz muito onde é que fica a VMER e a CIED, enfim, bom, as siglas todas. Imaginando, por exemplo, que aqui na segunda circular há um acidente. O que é que acontece agora em termos de funcionamento do INEM? Que não acontecia antes, ou que se pretende que venha a acontecer. Qual é a diferença?
3: Bem, a primeira questão tem a ver principalmente com a geolocalização das viaturas, ou seja, nós temos que ter uma ideia muito clara onde é que as viaturas estão e qual é a ambulância que está mais próxima aqui do acidente da segunda circular, independentemente onde seja a base dessa ambulância. Ou seja,
2: não acontecia antes.
3: Não acontecia antes, no INEM, essa realidade, isso ainda não é uma realidade. Nós agora, felizmente, com as mudanças dos sistemas informáticos, estamos a conseguir lá chegar. E por isso, a questão de onde é a base operacional das ambulâncias não é tão relevante nesta resposta. Obviamente temos que ter uma noção estratégica e geoestratégica da distribuição das ambulâncias e isso manter-se-á. Independentemente da ambulância estar a regressar do hospital ou de estar disponível a caminho da sua base, aquilo que tem que ser, temos de ter todos como pressuposto, é ativar a ambulância que está mais perto, porque é isso que garante um tempo de resposta mais adequado.
2: E essa é a grande diferença? Ou seja, o facto de haver VMER, por exemplo, nas a responsabilidade, digamos, das ULS, isso
3: já existe.
2: Não altera nada,
3: ou seja, na vertente do suporte avançado de vida, que são onde está incluído os VMERs, não há qualquer tipo de alteração relativamente ao modelo que já existe. Já estavam entregues às ULS, ou seja, as viaturas são nossas, mas as equipas são dos hospitais. Relativamente às CIVs, que são as viaturas que têm o enfermeiro e o técnico de emergência para o hospital, as ambulâncias, essas também já eram, de alguma forma, partilhadas com as ULS, num modelo misto em que os enfermeiros, a maior parte viria das ULS, embora alguns também sejam nossos, e os técnicos de emergência para o hospital são os nossos. Aquilo que há em termos de eventual novidade tem a ver com a base hospitalar das ambulâncias, ou seja, as nossas ambulâncias amarelas do INEM terem uma base hospitalar e uma distribuição hospitalar. Isto porquê? Por dois motivos. Primeiro, por uma questão estratégica de posicionamento e de criar melhores condições até de trabalho para esses elementos, porque muitas das bases que nós temos em Lisboa não têm as condições necessárias de salubridade para os nossos elementos e, por isso, estas parcerias com o hospital permitiram criar bases operacionais adequadas. Segundo aspecto, se os técnicos de emergência pré-hospitalar querem ter uma profissão e uma carreira, é muito limitativo olhar para esta profissão e para esta carreira apenas num instituto. E aquilo que foi proposto é que seja visto numa perspectiva de Sistema Nacional de Saúde e não apenas num Instituto Nacional de Emergência Médica. Por exemplo, tal como acontece aqui ao lado em Espanha, é que os técnicos de emergências sanitárias têm uma base hospitalar e têm enquadramento no funcionamento hospitalar.
2: Mas voltando aqui a este exemplo de um acidente aqui às portas da TSF, na segunda circular, se alguma coisa correr mal, a responsabilidade é sempre do INEM, não será do hospital.
3: A responsabilidade do acionamento e a responsabilidade da gestão dos meios é sempre do INEM. Tal como acontece hoje em dia, nós temos 520 ambulâncias contratualizadas com os bombeiros e que estão nas diferentes pontos do país. A responsabilidade operacional é dos bombeiros, é verdade, mas a responsabilidade de coordenação dessas viaturas é nossa.
2: Uhum. A questão, referi há bocadinho a questão do teletrabalho, houve também críticas ao fim dos centros regionais do INEM. Como é que se funciona, como é que substitui os centros regionais com teletrabalho?
3: Um aspecto importante é não vamos fechar qualquer um dos CODUs existentes. Os estatutos prevêem claramente a existência de 4 CODUs exatamente nos mesmos locais, com as mesmas pessoas, funcionando exatamente da mesma forma. Ou seja, não há diminuição da resposta operacional nessas áreas. E também dizer que o que nós esperamos é que haja até um reforço operacional e administrativo em cada um desses 4 centros, nomeadamente o CODU Porto passará a ter um diretor de serviço e um enfermeiro gestor e um TEP coordenador, o CODU Lisboa também, o CODU Coimbra também, o CODU Algarve também. Do ponto de vista administrativo, aquilo que nós pretendemos é que na vertente dos recursos humanos, do Departamento de Gestão Financeira, no Departamento Jurídico, no Departamento de Logística, haja também elementos em cada um destes 4 centros, destes 4 polos onde o INEM funciona, de forma a que se possam dar apoio de proximidade, um dos funcionários do INEM, que era tratado de uma questão com os recursos humanos, ter alguém no Porto, em Coimbra.
2: Então o que é que muda?
3: Um reforço, na realidade, eu acho piada, porque algumas destas coisas são vistas como um escândalo, uma diminuição, tal como foi, por exemplo, na questão dos despachos que nós fizemos do transporte doente crítico, que iam acabar As TIPs, neste momento, as TIPs continuam a funcionar no mesmo modelo, da mesma forma. Ou seja, não há aqui... Acho que há, às vezes, leituras enviesadas daquilo que é...
2: E, se calhar, muita gente pé atrás consigo.
3: Não, penso que, pondo... Talvez pondo esta questão de uma forma clara, que é quem vem para fazer uma mudança, quem vem para alterar algumas realidades, obviamente irá ter sempre alguém que gosta e alguém que não gosta, porque o não decidir, o não fazer nada, aí era fácil e teríamos toda a gente satisfeita comigo.
4: Houve recentemente um caso de um homem de Caldas das Taipas, Guimarães, que morreu depois de ser socorrido pela ambulância da corporação mais distante. O INEM abriu um processo de averiguações, houve ou não falhas no socorro, e não podemos estar aqui a correr o risco de entrar num processo semelhante ao da educação, que gerou um pouco de caos, para não dizer muito, mas aqui com consequências mais graves, já que para alguns doentes não há segundas oportunidades.
3: Em primeiro lugar, dizer que, obviamente, lamentando a morte do utente, morrem cerca de 325 pessoas por dia em Portugal. E o INEM pode ser acusado, claramente, por essas 325 mortes, porque não chegamos a tempo. Isso não é verdade. Ou seja, nós, obviamente, não conseguimos salvar todas as pessoas, situações de neoplasia, em fase terminal, em que a paragem cardiorrespiratória, no fundo, a morte, não é presenciada, nós não conseguimos reverter, ou seja, não vamos salvar todas as pessoas, porque naturalmente a vida humana tem um fim. Aquilo que nós temos que nos focar é nas situações em que conseguimos efetivamente salvar as pessoas. E dizer-vos que é muito desgastante e é triste para os funcionários do INEM, principalmente aqueles que estão nos centros de atendimento de doentes urgentes, e que estão a tentar fazer o seu melhor, perceber que nós atendemos 1.600.000 chamadas por ano e somos acusados por 10, 12 chamadas em que eventualmente as coisas não tenham corrido tão bem. Isto é um sistema feito por pessoas, para pessoas, e que nós, obviamente, poderemos encontrar algumas falhas, e é nesse sentido...
2: Mas quando não corre bem, corrige-se,
3: não é? E é nesse sentido que estamos a tentar trabalhar, corrigir. Mais uma vez, e talvez pegando na questão anterior, que é o mais fácil seria ter feito o que tinha sido feito até agora, que era, em 2022, comprou-se um novo sistema informático, e por medo da mudança e por medo das alterações que eventualmente pudessem daí advir, nunca se pôs o sistema informático em implementação. E deixou-se chegar os CODUs a um ponto em que qualquer posto de atendimento em que o computador avariava era fechado, e nós não tínhamos capacidade de repor esse posto de atendimento. Talvez fosse confortável deixar as coisas andar. Não foi para isso que eu vim, não é essa a missão que eu tenho. Ou seja, a missão foi no sentido, há 8 meses atrás, decidir claramente, há um novo sistema informático que nos vai permitir ter expansão, que nos vai permitir ter modernidade, que nos vai permitir ter uma melhor resposta.
2: Tem que funcionar bem.
3: Nos últimos 8 meses, foi isso que foi feito. Foram, do ponto de vista técnico, e não é o presidente do INEM, como é óbvio, são os técnicos da empresa que nos fazem esse suporte, são os técnicos informáticos do INEM, são os profissionais dos CODUs, são as pessoas que estão na linha da frente, que tiveram a trabalhar para que ele pudesse ser implementado. Uma mudança desta magnitude pode trazer aqui algumas situações que tenham que ser corrigidas, identificadas e corrigidas. Como disse, nós não iremos fazer tudo de forma perfeita, mas temos sempre a consciência de que, mais uma vez, 1.600.000 chamadas, conseguimos dar uma resposta muito, muito adequada aos portugueses. Se falharmos 1, 2, 10 vezes, vamos tentar identificar essas falhas e tentar melhorar para que isso não aconteça. Agora, não há sistemas perfeitos em emergência médica para hospitalar.
4: Mas este caso de Caldas das Taipas ainda está em averiguação?
3: Este caso de Caldas das Taipas foi devidamente averiguado, as conclusões foram enviadas para o Ministério, tal como foi pedido pela Senhora Ministra, e aquilo que nós chegamos à conclusão é que, efetivamente, era uma situação irrecuperável. Ou seja, seria impossível nós, enquanto INEM, enquanto médicos, fazer qualquer tipo de intervenção que pudesse recuperar o utente, e nós não falhamos redondamente em termos de ativação. Aquilo que nós percebemos foi que, efetivamente, Caldas das Taipas poderia ter chegado cerca de 2-3 minutos antes dos bombeiros de Guimarães e da VEMER de Guimarães. Sim, realidade. Agora, nós, dentro daquilo que era as opções que tínhamos disponíveis na altura, decidimos da melhor forma, e foi essa avaliação que foi feita.
4: Uma das questões que também tem surgido com esta nova lei orgânica do INEM é a abertura a acordos com privados no transporte de emergência pré-hospitalar. Como é que isto vai funcionar em concreto e como é que reage às críticas que têm sido feitas que falam em desmantelamento de um serviço público?
3: O INEM não pode ter amarras, ou seja, nós temos que ter a elasticidade suficiente para poder responder às situações que nos são postas com todas as ferramentas disponíveis. Esta questão, privado não privado, penso que é uma questão mais ideológica do que propriamente operacional e prática. Talvez puxar a questão para a margem sul do Tejo, quando nós chegamos havia uma falta muito significativa de recursos na margem sul do Tejo, na Península de Setúbal. E aquilo que se foi feito foi pedir aos bombeiros voluntários, através da Liga Portuguesa dos Bombeiros, a Liga dos Bombeiros Portuguesa, e que nos desse mais recursos, que chegasse ao limite das suas capacidades na margem sul. Isso melhorou significativamente a resposta, mas se não houvesse essa capacidade, acho que não devem ser questões ideológicas que nos devem pôr travões relativamente à utilização de outros recursos para socorrer a população.
2: Deixe-me só, se a lei orgânica, se a nova lei orgânica já estivesse em vigor, em vez de recorrer a rentacar, empresas de rentacar, podia já recorrer a privados nesta situação agora que teve de falta de meios?
3: Não, estamos a falar de uma situação completamente diferente, ou seja, não seria possível para meios de suporte avançado de vida, que é o que nós temos, estamos aqui a falar de ter outras alternativas que não esta perspectiva das rentacar.
2: Precisamente, referi há pouco que os veículos nesta altura não têm geolocalização ainda, que é uma coisa que é difícil de perceber ao cidadão comum, porque qualquer telemóvel, por mais barato que seja, a maioria já tem. Há menos de um ano, os responsáveis da empresa de inteligência artificial aplicada à saúde da Sword Health estiveram no INEM, ofereceram-se para ajudar a resolver os problemas e desistiram rapidamente porque disseram que a situação era completamente incomportável e caótica. Agora, está previsto o recurso à inteligência artificial também para questões operacionais. Queria-lhe pedir para explicar isto e se é com a mesma empresa.
3: Sim, dizer-lhes claramente que foi feito um esforço enorme, e esse esforço também começou com a anterior direção do INEM, no sentido de modernizarmos e atualizarmos todo o parque informático do INEM. Nós neste momento temos servidores novos, computadores novos, monitores novos, temos software novo. A questão do software era fundamental, porque com o anterior software seria completamente impossível qualquer tipo de adaptação a estes novos modelos de inteligência artificial e esta capacitação que nós precisamos dentro desta área, e por isso percebo a crítica que foi feita e percebo também a opção que foi tomada anteriormente à minha chegada, no sentido da evolução. Nós estamos a trabalhar com a SWORD no sentido de adaptar o sistema informático que temos neste momento esta nova área da inteligência artificial. Talvez
2: o sistema
3: algo que foi paradigma, algo que foi paradigma do último governo britânico, é que há um Ministério da Inteligência Artificial, não é? Ou seja, isto é uma realidade na qual nós temos que entrar rapidamente, não é? O Ministro da Modernização do Estado tem-nos dito claramente que é uma realidade que nós temos que avançar. Não será, claramente, para atender pessoas. Ou seja, nós não iremos fazer atendimento, e eu acho que o projeto terá pecado por aí.
2: Mas foi. Era esse o modelo inicial.
3: Era esse o modelo inicial, e acho que o projeto terá pecado por aí. A inteligência
2: excesso
3: artificial...
2: De ambição.
3: Não, a inteligência artificial acho que ainda não tem a maturidade suficiente para fazer um atendimento em emergência médica. Terá, claramente, para fazer atendimento de marcação de consultas, situações não urgentes, atendimento em emergência médica é um atendimento ainda muito emotivo. O que falta, emoção, falta um pouco de emoção à inteligência artificial ainda para conseguir lá chegar. O primeiro passo que está a ser dado neste momento tem a ver com a auditoria. Nós temos vários TEPs a fazer a auditoria às chamadas dos TEPs, de forma a garantir a qualidade das mesmas chamadas. Nós pensamos que, e é isso que está a ser trabalhado com a SWORD, é possível pôr a inteligência artificial a fazer auditoria a todas as chamadas, não apenas a uma amostra das chamadas, a todas as chamadas, e dar-nos indicações muito claras do desempenho do atendimento para antes de evoluirmos para qualquer outro passo nesta área da inteligência artificial.
2: Por exemplo, ver quanto tempo é que demoraram a atender as chamadas.
3: Se o algoritmo foi corretamente seguido, se foram cordiais com a pessoa que pediu a ambulância, se registaram a morada certa, se por algum motivo há uma falha crítica no atendimento daquela chamada que nos possa levar a prestar um socorro deficiente. Existem aqui um inúmero campo de oportunidades e que podem ajudar, no fundo, os próprios técnicos de emergência pré-hospital que fazem o atendimento. Conseguiríamos detectar situações de burnout de uma forma precoce, conseguiríamos, por exemplo, detectar situações de infecções emergentes que possam escapar, por exemplo, uma situação de ébola. Se a inteligência artificial estiver a fazer o seguimento de todas as chamadas,

0: eventualmente podemos não precisar. Ou seja, as pessoas e os técnicos que nós temos no INEM poderão ser necessários e os suficientes para garantir o atendimento personalizado.
1: Uhum. Esta nova lei orgânica também refere ali a determinada altura um modelo de cooperação com as Forças Armadas. Sabemos que quando houve a crise dos helicópteros, que houve o recurso às Forças Armadas. O que é que está a pensar quando se refere nisto, de um modelo de cooperação com as Forças Armadas?
0: Foi pegando um dos pontos importantes. Esta questão dos helicópteros parece-me que é uma questão importante. Nós, o país irá receber 4 helicópteros através da defesa vocacionados para a emergência médica e nós teríamos que prever essa cooperação. Vamos substituir os nossos atuais helicópteros com estes novos equipamentos? Não. Ou seja, não há uma previsibilidade, estes equipamentos têm características diferentes, permitem aterrar em locais que anteriormente com helicópteros mais pesados nós não conseguíamos chegar e têm uma velocidade de ativação e de resposta muito melhor. Agora, há questões que já têm sido trabalhadas, por exemplo, com o Instituto Português de Sangue e Transplantação, esta questão da mudança dos critérios de morte cerebral ou de doadores para transplante, ou seja, o conhecido Mastis 3, irá muito provavelmente aumentar o número de colheitas de órgãos no país, e essas situações não são situações de emergência médica primária, ou seja, em que nós temos que ir ao terreno buscar as pessoas. São situações programadas entre as diferentes unidades de saúde do país. Penso que poderá haver aqui uma partilha de recursos, porque o número de helicópteros que nós temos a nível nacional ainda é inferior ao número de helicópteros, à média do número de helicópteros dos outros países europeus. E por isso, penso que termos mais uma vez a capacidade e a orgânica permitir-nos ter a capacidade de utilizar esse recurso, acho que é fundamental.
1: Esta questão dos helicópteros também foi ultrapassada com a Gulfmed, penso, a parte mais crítica, mas fala-se que depois de 2030, que parece muito longe, mas é já depois da manhã, que as coisas poderão mudar em termos de localização das bases destes helicópteros. Já sabemos neste país, quando se fala em retirar seja o que for do interior, há uma reação muito dura da parte das autarquias, não é? Mas qual é a sua noção do que seria melhor para o país?
0: Bom, uma das discussões que nós temos que ter, por isso é que lançamos a discussão, uma das decisões que nós temos que tomar é, em final de 2027, temos que decidir claramente qual é o modelo que queremos para poder lançar o concurso, que exatamente é. 2030 é já amanhã. Pronto. E por isso tem que haver uma decisão clara no final do próximo ano, para que o concurso saia exatamente com o modelo que nós queremos. Esta discussão foi lançada agora, parece-me importante, porque, e é isso, às vezes, como no princípio, quando me acusaram de tomar as decisões e não ter as decisões de forma partilhada, não há mais partilha nesta questão dos helicópteros do que aquilo que foi por nós feito, e era importante que assim o fosse. Permitiu termos várias ideias. Uma das coisas que sabemos à partida é que nos primários, ou seja, nas situações de utilização dos helicópteros em proximidade, em que é um dos meios de suporte avançado que vai ao local, temos que ter esta proximidade territorial, ou seja, estas bases de Macete de Cavaleiros, de Viseu, de Évora e de Loulé, ou seja, para situações de atendimento primário. Agora, não faz sentido nenhum estar a tirar um helicóptero de Viseu para ir ao Porto, pegar numa equipa de colheita de órgãos, vir ao hospital do Algarve, voltar ao hospital do Porto e depois entregar o helicóptero novamente a Viseu no final do dia, tendo o país ficado o dia inteiro descoberto, o interior do país ficado o dia inteiro descoberto em termos de assistência pré-hospitalar. Provavelmente, um modelo ideal seria nós termos um grupo de helicópteros a fazer atendimento primário e ter um outro grupo de helicópteros a fazer o transporte secundário entre as diferentes unidades de saúde.
1: Mas que com estes da Força Aérea?
0: É essa a discussão que temos de ter. Se queremos que sejam estes a Força Aérea, se queremos contratualizar mais helicópteros, ter 6 helicópteros, de uma forma simples e talvez pensando em número de horas, nós atualmente temos 4 helicópteros a funcionar 24 horas por dia. No período noturno, a maior parte dos países europeus não tem helicópteros a funcionar. Tem apenas 1 ou 2 helicópteros a funcionar. A Espanha tem cerca de 36 helicópteros durante o período diurno e chega no noturno, passa para 4 helicópteros. Ou seja, há aqui uma diferença grande entre a operação

0: entre o nascer e o pôr do sol. Se pensarmos nisto, o número de horas neste momento que estamos a pagar para o atual dispositivo pode ser utilizado da mesma forma e termos seis helicópteros em vez de termos só quatro.
1: Redistribuir as horas por mais helicópteros. É essa a ideia?
0: Sim.
1: Há mesmo com o apoio dos helicópteros da Força Aérea?
0: A questão dos helicópteros da Força Aérea é uma questão que tem que ser agora equacionada até do ponto de vista técnico, não é? Ou seja, não será o presidente do INEMA a decidir que o helicóptero pode ou não aterrar em alguns helicópteros.
1: Mas qual é o seu modelo ideal?
0: Eu penso que o modelo ideal, e em termos de conforto, as equipas têm relatado, estes novos helicópteros são muito mais ágeis, permitem muito mais conforto. Mas, por exemplo, para a questão da transplantação, estamos a falar de um número de elementos em equipa que pode chegar aos 9 e que já não cabem dentro destes helicópteros que nós temos neste momento a funcionar. Ou seja, é uma discussão que tem que ser tida até ao final de 2027. Em 2027 é bom que o país saiba claramente o que precisa para que o concurso possa ser lançado em tempo útil para que em 2030 não falhe.
1: E também não é uma boa altura para saber que heliportos é que podem de facto operar, que tem sido sempre...
0: Tem que ser feito um investimento grande e será um dos passos, agora provavelmente posteriores do INEM, nesta nova orgânica, tem que ser um investimento grande em identificação, melhoria e, no fundo, investimento nos diferentes heliportos, inclusive os heliportos de base hospitalar. Já está a ser feito um trabalho no sentido de identificar zonas de aterragem fora dos heliportos convencionais, ou seja, zonas em que é seguro aterrar e que os pilotos sabem claramente que tipo de obstáculos têm à volta para que possam utilizar. Sim, é um trabalho, não faz sentido termos helicópteros sem ter sítios onde eles possam aterrar.
1: É a minha questão, precisamente. Outra questão que é muito curiosa no meio de tudo isto, desta perspectiva de modernização e de tecnologia adaptada à saúde, e nomeadamente ao INEM, é a velha história das macas. Quando é que isto acaba? Não haver macas, de termos ambulâncias paradas? É assim tão difícil reforçar o número de macas nos bombeiros ou nos hospitais? Ou não sei.
0: A questão, em primeiro lugar, não é uma questão transversal ao país todo. Como sabemos, são questões pontuais em apenas algumas unidades de saúde e não tem a ver com propriamente o número de macas. Tem a ver com o percurso que o doente tem que fazer no serviço de urgência, nomeadamente as questões de triagem, ou seja, o doente tem que ser triado, tem que ser passado entre equipas, ou seja, não é só chegar lá, deixar o doente e seguir...
1: Mas pode passar de uma maca para outra.
0: E deve, e é isso que
1: acontece. E os bombeiros vão embora porque já fizeram o trabalho deles.
0: É isso que acontece na maior parte dos hospitais deste país. É assim que deve ser o sistema, ou seja, nós não devemos ter as nossas ambulâncias retidas nos hospitais por falta de capacidade de processamento posterior, ou seja, há ali, no fundo, um bottleneck, um gargalo, que não permite que as nossas ambulâncias estejam disponíveis para fazer o resto para o hospitalar, porque, pondo a coisa de uma forma muito clara, talvez, Dora, que é, não me parece que haja falta de ambulâncias. Nós não temos falta de ambulâncias no país. Aquilo, tínhamos algumas zonas carenciadas e que tivemos que corrigir. Agora, aquilo que temos é que, se as nossas ambulâncias puderem fazer o seu trabalho de uma forma célere, são as suficientes e as necessárias para a resposta
1: que precisamos. Mas são os médicos... São os médicos que não passam os doentes da maca da ambulância para a maca do hospital? Estamos a falar de uma coisa destas?
0: Eu presumo que não sejam os médicos a fazer a transferência.
1: Os médicos, os enfermeiros, os técnicos,
0: a fazer a transferência.
1: Quem seja.
0: Tal como foi explicado recentemente, tem a ver não com o processo da transferência física, mas tem a ver com a demissão e passagem de informação à triagem. Se a triagem dos hospitais estiver de alguma forma demorada, é natural que não se consiga passar a informação tão rapidamente.
1: Para concluir apenas, ia-lhe perguntar se tem discutido todas estas questões do INEM, que é uma parte essencial da área da saúde, com o professor Adalberto Campos Fernandes, que é o homem do Presidente da República para a Saúde, e tanto quanto sei, está interessado em perceber como é que as coisas estão a mudar.
0: Sim, o professor Adalberto já me chamou ao Palácio da Cidadela em Cascais, já tivemos uma conversa sobre este assunto. Penso que há um alinhamento estratégico muito importante nesta matéria relativamente às reformas que o INEM precisa para que possamos ter um melhor INEM. Mais uma vez, eu sou um executor daquilo que são as políticas nesta área, não sou eu que defino a orgânica, não sou eu que defino dos estatutos, há uma resolução do Conselho de Ministros, há uma decisão de despacho ministerial, e eu estou aqui para ajudar a implementá-las. Obviamente há um diálogo, e neste caso em concreto há um diálogo que está a ser profícuo, no sentido de irmos no bom caminho para o INEM.
1: O Presidente da República promulgou a lei orgânica. A questão é se convenceu o professor Adalberto Campos Fernandes que este é um bom caminho?
0: Eu expliquei o caminho que nós estamos a fazer. Mais do que estar a convencer alguém, nós somos pessoas de diálogo, somos pessoas de ciência, e obviamente temos que trocar argumentos no sentido de percebermos se é o melhor caminho. Penso que há aqui um alinhamento estratégico relativamente ao caminho. Penso que não há ninguém neste país que não tivesse essa percepção de que havia uma necessidade de mudança por parte do INEM. Essa mudança está a ser implementada. Temos novos meios e equipamentos informáticos, temos novos sistemas de informáticos no CODU, temos mais ambulâncias, temos mais profissionais, cerca de 480 de 2025 e 2026. Vamos ter novas viaturas, temos novos protocolos de atuação, vamos iniciar a formação aos bombeiros nesses protocolos de formação, ou seja, há aqui um processo de mudança que está a acontecer.
1: Vamos ver como é que ele decorre daqui para a frente. Muito obrigada por ter vindo à entrevista TSF-JN.
0: Muito obrigado.
2: Entrevista TSF-JN ao novo presidente do INEM, Luís Mendes Cabral, conduzida pelas jornalistas Rita Neves Costa e também Dora Pires.
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2: E há mais uma entrevista a não perder depois das 7, conduzida por Ricardo Alexandre à professora e investigadora Luísa Schmidt. Quem pega na TSF depois das 7 é José Lúcio Duarte. Bom fim de semana.
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1: Seis e 58, boa tarde, menos uma hora nos Açores.
2: Foi morto a tiro o suspeito do atentado de ontem em Berlim. Abdul B terá resistido à detenção depois de localizado em Spandau. Incêndio em resolução em Penamacor, mas as chamas ativas na zona de Sor, um fogo que conta com mais de uma centena de operacionais e ajuda de 10 meios aéreos. A França tenta travar a entrada de um incêndio em Bordeaux. Itália está a retirar mais de 300 turistas da costa do Mar Adriático por causa do fogo em várias frentes na região de Puglia.
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1: Nesta altura, 22 graus em Ponta Delgada, 23 no Porto, 25 no Funchal, 26 em Lisboa, 27 graus em Faro. Daqui a pouco, para ouvir na TSF, entrevista da especialista em assuntos ambientais, a professora Luísa Schmidt. Para já, vamos à edição das 7 na TSF, Ana Maria Ramos.
2: Foi morto a tiro o suspeito do atentado de ontem em Berlim. De acordo com o Der Spiegel, a polícia terá localizado este suspeito na zona de Spandau, na cidade de Berlim. Durante a detenção de Abdul B, terá havido troca de tiros e o suspeito acabou por não resistir. Estaria já a ser investigado pelas autoridades alemãs por alegados planos terroristas. Abdul B, antes do ataque de ontem contra a marcha LGBT, estava referenciado, a polícia tinha pedido a sua detenção, mas um tribunal terá entendido que não havia motivo para tal. Em memória das vítimas do ataque de ontem, que resultou num morto e 29 feridos, hoje realizaram-se várias manifestações em Berlim, junto às portas de Brandenburgo. Em França, os incêndios não dão tréguas e o presidente Emmanuel Macron já convocou para amanhã uma reunião interministerial de crise. Este domingo, mais de 4 mil operacionais continuam a evitar que as chamas entrem no perímetro urbano de Bordeaux. 5 comunidades da área metropolitana foram retiradas de casa por precaução e, apesar de não haver um plano de evacuação definido, o autarca de Bordeaux admite retirar pessoas do centro da cidade se for preciso. Para já, em declarações à France Info, Tomás Cazeneuve pede calma.
4: O fogo está a 15 quilómetros dos arredores de Bordeaux, entre 25 e 30 quilómetros do centro da cidade. Não há um sentimento de pânico. Houve, além disso, informações falsas sobre a situação em Bordeaux. Não estão programadas evacuações, houve sim evacuações preventivas num certo número de comunidades da metrópole para proteger as populações e evitar que se encontrassem na frente de fogo e fossem depois retiradas numa catástrofe. Há muita inquietação, é preciso dizer, de espera. Estou aqui no Parque de Exposições, onde recebemos as pessoas que encontraram refúgio aqui. Eles estão à espera, querem saber quando vão poder voltar para casa. Mas isso não é possível dizer hoje. Enquanto o fogo não estiver dominado, enquanto não tivermos as instruções do município e dos bombeiros, então é preciso ter paciência. Há, ao mesmo tempo, um pouco de inquietação, um pouco de ansiedade, que é bem compreensível. Mas estamos aqui para os acompanhar. Também devo dizer que há uma grande serenidade. Estão aqui 2.500 pessoas. Conseguimos subir até 5.000 sem nenhum incidente, com muita calma. Penso que a população também está à altura deste momento, que é um momento de crise. Devo dizer, com muita solidariedade uns com os outros.
2: 75 bombeiros ficaram feridos em França, 10 levados para unidades especializadas de queimados, 240 casas destruídas. É um primeiro balanço ainda provisório do fogo na região de Gironde. As ligações rodoviárias e ferroviárias estão interrompidas, incluindo a autoestrada de ligação de Bordeaux à Espanha. Na zona de Ávila, em Espanha, a prioridade da equipa portuguesa de auxílio é proteger uma estrada municipal para evitar que o fogo avance para Madrid, revelou esta tarde à TSF o comandante da de Lobato.
5: Neste momento, aquilo que estamos a fazer é continuar a tentar concretizar o objetivo que nos foi dado na parte inicial, que é o incêndio não ultrapassar aquela estrada, entre muitas casas viejas, Soutilho de Alhandra, portanto é uma estrada que basicamente está do outro lado do sistema montanhoso, do outro lado de Ávila. Portanto, temos a cidade de Ávila, temos o sistema montanhoso, depois temos a frente de fogo, que arrancou basicamente do lado de Ávila, de Bola Nova, de Bola Longa, e depois passou o sistema montanhoso para o outro lado, muito parecido com a nossa Serra da Estrela, mas numa dimensão maior, para que, com as condições meteorológicas que são previstas para os próximos dias, não tenhamos aqui problemas mais complicados, ou seja, não queremos que este incêndio interaja com o incêndio de Madrid, porque se isso acontecer, poderemos ter aqui situações mais complicadas, que é o incêndio dirigido para Madrid, né? Portanto, com o fumo, com toda a... que o perímetro periurbano que temos, que será assim complicado de resolver.
2: Esta equipa portuguesa está pronta a ficar no terreno, até ser preciso, em território espanhol, para já contar com previsões adversas a partir de amanhã, com a intensificação do vento.
5: Condições meteorológicas, neste momento temos uma baixa umidade, amanhã o dia será pior, vamos estar aproximadamente com 30 e 35 graus, mas o vento, aquilo que se prevê é que ao final da tarde passamos a ter algumas rajadas de vento, portanto que é sempre aquele problema que nós temos. Se não tivermos vento, a coisa ainda vamos conseguir resolver. Com o vento, ele dirige-se para onde quer, desde que tenha combustível para arder, vai sempre ardendo. São os nossos hermanos, como costumamos dizer, e portanto estamos aqui para ajudar até aquilo que nos for possível e até eles necessitarem da nossa ajuda.
2: Nesta altura existem mais de 120 mil pessoas desalojadas nesta região espanhola entre Madrid e Ávila, também Toledo. Já este domingo, o selecionador de futebol campeão do mundo quis prestar homenagem às vítimas. Luís de la Fuente visitou um centro de acolhimento improvisado no ginásio de Las Rosas, perto da sede da Federação de Futebol Espanhola em Madrid. Deixou uma mensagem de esperança a todos os espanhóis em dificuldade, como registrou a TVE.
6: Tenho o apoio, insisto, de toda a Espanha, de todo um país. Exactamente igual que lo hemos tenido cuando hemos estado jugando al fútbol, sentimos que España en estos momentos se vuelca y trasladar eso todo nuestro ánimo, nuestro espíritu, nuestra fuerza, que esto se va a pasar y que van a recuperar su vida, que es lo que estamos deseando todos, de que puedan estar pronto en su casa y que viviendo con una total y absoluta normalidad.
2: Também os reis de Espanha visitaram desalojados em Vila Manta, no pavilhão polidesportivo de La Chopera. Felipe e Letícia agradeceram o empenho na resposta e prestaram apoio aos deslocados.
7: Todo o nosso carinho e apoio, compreensão, solidariedade a todos os desplazados, todos os evacuados. A coordenação está sendo ejemplar em todos os sentidos. Eu creo que é um bom mensaje. Quando vemos que unido se pode afrontar qualquer riesgo, es el mejor mensaje para todos.
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2: Declarações registadas pela Rádio Espanhola Cadena Ser. Em Portugal, dado como dominado o incêndio desta tarde em Panamacor, ainda ativo outro fogo na região de Sor, no distrito de Coimbra, bem como outro alerta na freguesia de São Jorge, em Arco de Valdevez, no distrito de Viana do Castelo, para onde foram também mobilizados as primeiras duas dezenas de bombeiros e para já com o apoio de um meio aéreo. A Itália, centenas de pessoas estão a ser retiradas por mar do sul do país por causa de um incêndio florestal que avança em várias frentes na costa adriática. A guarda costeira dá conta de mais de 400 turistas e banhistas que estão a ser retirados de barco por ser a única rota viável. Adiantam que as operações continuam no terreno, estão a ser resgatadas estas pessoas próximas da cidade de Peshiti, na região sul de Puglia. Um porta-voz da Guarda Costeira diz à France Presse que espera retirar aproximadamente ainda hoje mais de 300 pessoas. No total estão envolvidas nesta operação 6 embarcações da Guarda Costeira italiana, 3 da Polícia Financeira de Itália e cerca de outras 10 embarcações privadas que ajudam nesta operação. Imagens de televisão mostram os bombeiros e também um avião anfíbio canadense a combater o fogo, que neste momento não representa uma ameaça imediata às residências da cidade. É pelo menos a garantia deixada pelo autarca local, Luigi Arenzo, a um jornal local. Uma enorme coluna de fumo pode ser avistada por dezenas de quilómetros de distância, mas a situação está sob controle neste momento, diz o autarca. Tadej Pogačar venceu pela quinta vez a Volta à França, já se estava à espera desta vitória. Só se o ciclista esloveno não acabasse a corrida é que não saía vencedor da Tour de France. Pogačar entrou assim no grupo restrito de ciclistas mais vitoriosos da história da competição. A última etapa desta edição foi ganha por Mathieu Van Der Poel, terminou em primeiros 89 km à volta de Paris neste domínio. Este domingo também marcado pelas declarações ou pela garantia do novo primeiro-ministro britânico, que descarta a realização de eleições antecipadas no Reino Unido. Numa entrevista à BBC, afirmou que os britânicos não querem voltar às urnas. Assegura Andy Burnham que o governo vai cumprir o programa eleitoral que levou o Partido Trabalhista à vitória nas legislativas de 2024.
9: There is no early general election. I don't think people want it, you know. Well, some people do, some people don't. But the thing is, I just think what I most need to do is get Britain focused on getting the country back where it should be, getting it working.
2: São palavras de Andy Burnham a assumir o cargo na semana passada, depois da demissão de Keir Starmer. A decisão significa que este novo primeiro-ministro britânico pretende cumprir a legislatura até 2029, apesar das críticas da oposição, que consideram que não tem um mandato direto dos eleitores. Esta entrevista dada hoje vai ser transmitida na íntegra amanhã na BBC.
10: Esperam, tentam adivinhar. 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
1: E por falar em verão, o tempo é mesmo de verão para esta segunda-feira, de acordo com a previsão do Instituto Português do Mar e da Atmosfera. Conto com um dia com céu pouco nublado ou limpo, a possibilidade de formação de neblina ou nevoeiro na faixa costeira ocidental. Vento vai soprar fraco a moderado, conto com subida de temperatura mais significativa da temperatura máxima. Quanto a máximas, então, 24 graus de máxima para Ponta Delgada, 27 para o Funchal, 32 graus de máxima para o Porto, 33 para Faro e 37 graus de máxima para Lisboa.
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1: 7 horas 13 minutos. No mundo há 2,2 mil milhões de pessoas que não têm acesso à água potável, gerida de forma segura, segundo a Organização Mundial de Saúde, a OMS, e a Unicef. Alguns estudos científicos, utilizando critérios mais rigorosos de qualidade e disponibilidade contínua, estimam que o número pode chegar mesmo a 4,4 mil milhões de pessoas sem acesso à água potável, ou seja, mais de metade da população mundial. Luísa Schmidt, especialista em assuntos ambientais, professora e investigadora do Instituto de Ciências Sociais da Universidade de Lisboa, foi entrevistada na TSF pelo jornalista Ricardo Alexandre.
2: Agradeço a Franco Bové, da Unicef. Seja bem-vindo ao Estado do Sítio, professora Luísa Schmidt. O que é que saiu da Bienal da Água que aconteceu na Casa das Histórias Paulo Rego, em Cascais, na semana passada?
3: Bem, muito bom dia. O que aconteceu foi o apelo de Cascais, portanto é uma ideia, a ideia de lançar 30 anos depois do Manifesto da Água, onde o Ricardo Petrella e o Mário Soares na altura tiveram bastante importância, a lançar agora o que se chama, o que se vai chamar, que ainda não foi lançado, mas que será muito em breve, o apelo de Cascais, reforçando o quê? Eu diria 6 principais assuntos. Primeiro, a ideia da água como bem comum da humanidade. A governança da água, nesse registro, tem que seguir o princípio comum da humanidade e não uma realidade que pode ser parcelada e gerida de forma desarticulada ao sabor das conquistas políticas e dos grandes interesses económicos, não é? E nós não nos podemos esquecer que, de facto, os últimos dados da Unicef são absolutamente trágicos, não é? Mais de 1000 crianças morrem todos os dias devido à água contaminada, 646 milhões de crianças não têm serviços básicos de higiene nas escolas, 447 milhões de escolas não têm água potável. Portanto, isto é absolutamente, isto para não falar depois dos 2 mil milhões de pessoas que vivem em agregados familiares com crianças também sem acesso à água potável. Portanto, há aqui uma questão que é considerá-la bem comum da humanidade, de sobrevivência, não é? A água é vida. Depois, a questão ética e humanista: a água é um monopólio natural que não pode ser privatizado e, infelizmente, já está privatizado em vários países do mundo. Porque uma coisa são as concessões, isso também nós temos, não é? As concessões fazem sentido para a gestão, outra é a privatização desse bem comum, desse monopólio natural. Inclusivamente tivemos há uns anos, eu lembro em 2014, 2015, aqui um problema da tentativa de 2014, 2013 de privatização da água, que depois felizmente não foi para a frente. Houve um grande movimento europeu até contra a privatização da água nos países europeus, e aqui também manteve-se as águas de Portugal e, enfim, manteve-se o tal monopólio natural gerido para o bem público comum que é o país no seu conjunto. Depois...
2: Mas essas pressões para a privatização ainda continuou?
3: Em vários sítios, sim. Aqui, esperemos que não, não é? Porque na altura até foi o Jorge Moreira da Silva, quando ele foi para Ministro do Ambiente, sucedendo à Assunção Cristas, que retirou isso completamente da agenda e liquidou completamente essa possibilidade, que tinha gerado também um movimento muito forte contra, não é? Portanto, na Europa não se antevê que isso aconteça. Portanto, é um bocado, e é um bocadinho passar da lógica da economia do negócio para a economia do bem comum, e aí é importante esta questão ética e humanista da água como no polo natural. Terceira coisa, só se protege a água do planeta protegendo o clima. Ou seja, há aqui uma relação muito direta com os gases de efeito de estufa e com o seu aumento, e são urgentes as políticas globais do clima e levar a sério as alterações climáticas, não é? A água é talvez das figuras mais iminentes que impõem políticas globais para o clima. Basta pensarmos na seca, nos eventos extremos. Mesmo na União Europeia, saiu um relatório recentemente em que tivemos um inverno chuvoso, mas basta as altas temperaturas que depois se sentiram com as ondas de calor para desidratar e ressequir plantas e solos e, portanto, o subsolo. Portanto, isto aqui, e neste momento temos a Holanda, a semana passada, declarou oficialmente uma situação de escassez de água devido à seca. Portanto, a questão das alterações climáticas é aqui essencial levar a sério, não só a redução das emissões, como a noção de que é preciso adaptarmos a esta nova realidade.
2: Porque agrava a disponibilidade da água existente.
3: Sim, claro, agrava mesmo, portanto, devido à seca, e agrava inclusivamente tudo aquilo que se liga com a biodiversidade e as florestas que depois dão corpo à água, não é? Que são essenciais para termos boa água. Uma quarta coisa que este apelo diz e que se falou bastante foi o fim da poluição. Portanto, a poluição, as diversas poluições, portanto, o envenenamento da água é algo que continua em vários sítios do mundo, também na Europa, mas muito mais noutros locais. Portanto, basta pensarmos nas indústrias que não têm qualquer tipo de tratamento, na mineração, que é altamente poluente e que se faz sem quaisquer cuidados em vários sítios do mundo, até em Portugal. Portanto, em Portugal queriam fazer uma em Grândola, na zona no Conselho de Grândola, e uma das razões porque foi chumbada pela Agência Portuguesa do Ambiente foi justamente pela afetação do aquífero de Setúbal. Portanto, é preciso muito cuidado a esse nível, e portanto esta ideia de tentativamente de acabar com esta, com a poluição, pôr fim às poluições e ao envenenamento da água é fundamental. Depois, pôr no topo um quinto aspecto, pôr no topo os valores da água e os serviços de ecossistema, que eu dizia há pouco. Sem boa floresta, sem boa conservação da natureza, nós não temos boa água, não é? Até há aquela expressão, plantar floresta é plantar água. Ela é fundamental para a boa qualidade da água, por isso é que nós temos que cuidar também, no nosso caso aqui em Lisboa, da Serra da Estrela, porque a água vem dos vem de lá e é fundamental toda aquela biodiversidade e a floresta bem cuidada naquela zona, isto para especificar aqui no nosso caso.
2: E já agora evitar construção de urbanizações, como escreveu no Expresso da semana passada, junto à barragem de Castelo de Bode.
3: A barragem de Castelo de Bode, que abastece mais de 3 milhões de cidadãos, não é? Nós todos na área metropolitana de Lisboa Norte, não é? É muita gente. Agora até se está a pensar em trazer essa água para a margem Sul, que é complexo e tem que ser mais bem analisado, mas de facto é que a barragem de Castelo de Bode é sagrada e devia ser gerida quase como um perímetro militar, que é o que fazem, por exemplo, em Nova Iorque. Em Nova Iorque também tem a distância, tem a barragem que abastece a 100 e tal quilómetros como nós, mas aquilo é quase um perímetro militar, portanto é mesmo com todo o rigor, com todos os cuidados, com plantação de com florestas biodiversas. Portanto, eles têm muito cuidado com isso, porque é realmente estratégico, é absolutamente estratégico. E nós também, em relação ao Castelo de Bode, devíamos ter muito mais cuidado, porque estamos a falar de segurança, estamos a falar da vida, tudo, da vida da maior parte da população, de uma grande parte da população que se situa na área metropolitana. Não é?
2: Ou seja, seria uma irresponsabilidade política permitir a construção de uma urbanização nesse local?
3: Sim, daquela dimensão é evidente, não é? É uma grande irresponsabilidade política, pressionada por algumas autarquias, já se percebeu, mas que, não, como eu digo, quer dizer, toda a barragem Castelo de Bode tem que ser, ela já tem muitas pressões, não é? Já lá estavam até antes e que foram sendo feitas ao longo dos anos, infelizmente, houve ali várias várias ocupações que não deviam ter sido permitidas, também a utilização das águas. Hoje em dia, há alguns sítios já não se pode utilizar barcos com motores a gasóleo e a gasolina, portanto, tudo isso tem que ser alterado e tem que ser muito melhorado, porque há outra coisa muito importante, nós temos ali resíduos, não é, nas minas da Panasqueira, que este ano, com as tempestades que houve e com a chuva, saíram de onde estavam, portanto aquilo não está, a barragem não está condicionada, não houve ainda uma limpeza desses resíduos e é um risco enorme para a barragem de Castelo Bode. Mas isso é outro aspecto, portanto, nós temos que gerir a barragem de Castelo Bode como a sobrevivência desta região, não é? Uma coisa é ter um apagão de luz, outra coisa é ter um apagão de água, esse sim não se sobrevive, é impossível, não é? É algo que nos afeta de tal maneira a vida que é impensável. Portanto, tem que ser gerida de uma forma absolutamente única em termos de segurança, em termos de pressão, portanto, não admitir qualquer pressão que qualquer urbanização, evidentemente, traz à barragem, além de que, por exemplo, todo o coberto de vegetal, portanto, a floresta devia ser também biodiversa, portanto, deve-se investir muito mais na barragem de Castelo de Bode e aproveitar este plano, o programa de ordenamento que está há não sei quanto tempo para ser feito, não é? Desde 2003, nós não tínhamos, temos o mesmo plano desde 2003, ora, entretanto, aconteceram várias coisas, a realidade mudou em muitos aspectos, os incêndios, toda a questão do impacto das alterações climáticas, portanto, é preciso que esta atualização que está a ser feita do programa leve em conta todas estas matérias, isso. Creio que a Agência Portuguesa do Ambiente já as introduziu no caderno de encargos, mas na verdade já estamos quase há 8, 9 anos para ter esse plano determinado e, portanto, não é admissível que assim seja.
2: O crescimento da população, da urbanização, a produção de alimentos faz com que a procura por água tenha aumentado continuamente cerca de 1% ao ano desde a década de 80, do século passado. Fatores também como a sobreexploração de águas subterrâneas também agravam a disponibilidade de água potável?
3: Sim, bastante, não é? Nós temos, por exemplo, em termos mundiais, já 30% dos aquíferos estão em risco, tem muito a ver com a industrialização e a indústria agrícola também, por exemplo, em países como a China, etc., portanto, a Índia, portanto, tem havido aqui uma grande pressão sobre os aquíferos e é importantíssimo geri-los, não é? E os aquíferos, inclusivamente, deveriam ser bem público comum. No nosso caso não são, não é? Quem é o proprietário do terreno que fica acima dos aquíferos é automaticamente, em Portugal, o dono do recurso hídrico que fica no subterrâneo, mas em Espanha, por exemplo, já não é, e noutros países já não é. Portanto, as águas subterrâneas são tão importantes que foram consideradas e deveriam ser como um bem público comum. Portanto, e é gerida de uma forma completamente diferente, não é? Não quer dizer que as pessoas deixem de se poder abastecer da água que lhes corre debaixo dos terrenos, mas tem que haver mais controle e tem que haver pagamento, não é? Também, não é? Porque trata-se de um serviço que é importante e controle também sobre os exageros. E outra coisa que eu queria dizer que também foi interessante no apelo de Cascais tem a ver com a gestão das bacias hidrográficas, incluindo os aquíferos, as águas subterrâneas, não é? Que deve ser feito como se fossem quase entidades soberanas e inteiras. Aqui, uma referência também à mesa redonda que fizemos, que decorreu sobre os rios ibéricos. Porque a ideia é encarar as bacias hidrográficas dos nossos rios, portanto, como nós sabemos, os nossos rios internacionais são importantíssimos para nós, não é? O Minho, o Rio Minho, o Rio Lima, o Douro, o Tejo e o Guadiana, vêm de Espanha, e é importante geri-los de forma articulada com Espanha, não é? Entre os dois países.
2: Há 30 anos estava e havia uma intenção de fazer transvases, não é? Os rios nesta parte da península.
3: Sim, isso foi o tal plano hidrográfico de espanhol na altura que iria pôr em risco uma série de... iria trazer muitos problemas e pôr em risco os caudais
2: dos rios
3: portugueses. E na altura houve um grande movimento, sobretudo na altura pela Câmara do Porto e o Douro, portanto, e foi tão importante que é nessa altura, em 1993, que se criou um Instituto da Água, entretanto, acabou o Instituto da Água no tempo da Troika, mas foi importantíssimo na altura, e que se criaram as Águas de Portugal. Portanto, é nessa altura que há duas instituições importantíssimas para a gestão da nossa água, e justamente como reação ao plano hidrológico espanhol, que felizmente não foi para a frente, mas isso foram muitas regiões, eu julgo que mais do que Portugal, foram as regiões entre si, como nós sabemos, muitas vezes se combatem, conseguiram que aquele plano hidrológico não fosse para a frente, não é? Mas foi um momento muito importante da nossa reorganização a esse nível, e no fundo o que se discutiu foi um pouco, tem que se respeitar a democracia fluvial. No fundo, a democracia fluvial, quem está a jusante está sempre com mais problemas, não é? É sempre mais, pode ser injustiçado. E é na sequência, aliás, é na sequência desse problema, do plano hidrológico espanhol, e que se deu essa polémica toda, que se criou a Convenção, Hidrográfica entre Espanha e Portugal, a Convenção de Albufeira, em 1998 foi assinada, e que tem vindo a ser atualizada, e tem que ser atualizada constantemente. Porque, recordamos que há dois anos havia seca, em Portugal e em Espanha, e uma das cláusulas da Convenção é que, havendo seca extrema, a Espanha pode interromper o caudal ecológico, não, mas interromper as águas, deixar de as enviar. Ora, esta Convenção, que tem sido um exemplo até interessante e importante entre os dois países, e que agora funciona muito bem, percebeu-se isso, portanto há uma articulação grande entre as bacias hidrográficas de cá e de lá, com a presença da diretora das águas da Espanha, e também da do Douro, da bacia hidrográfica do Douro, mas esta questão de quem fica a jusante tem desvantagens em Portugal, tem que ser muito acautelada, e a Convenção da Albufeira tem que ser constantemente atualizada. E está a ser, e espera-se que continue, para que nós não venhamos a ter problemas a esse nível, não é?
2: Existe água suficiente no planeta, ou há, sobretudo, no nosso país, mas não será certamente um exclusivo nacional, ou há, sobretudo, questões relacionadas com infraestruturas insuficientes para tratamento e distribuição e a própria gestão dos recursos?
3: Bem, a disponibilidade de água, não é? De água potável e outra, mas enfim, água potável, é sempre posta em causa pelo que já falámos, não é?
2: Apenas cerca de 2,5% ou 3% da água no mundo é água doce, não é?
3: Exatamente.
2: 97% é água salgada.
3: Exatamente. Portanto, ela não é posta assim, ela parece muito pouca. Mas o problema que tem vindo a acontecer é, sobretudo, que nós estávamos aqui a falar, por um lado a poluição que torna a água imprestável quando não é tratada, não é? E nós vemos que em muitos países do mundo isso não acontece, não é? E mesmo em Portugal, alguns lados têm, mas tem sido, em Portugal tem havido aqui um, por causa da adesão à União Europeia, houve um grande investimento e uma grande atenção relativamente à

0: poluição provocada pelas indústrias e, portanto, isso está relativamente resolvido. Está muito, acontece pontualmente problemas, mas quando falamos em termos mundiais, esse é um problema gravíssimo, não é? Por um lado isso, até porque muitas indústrias justamente deslocalizaram-se porque as regras ambientais são muito, não existem em certos países, não é? E a população fica sujeita àqueles problemas todos. Depois, por outro lado, a questão que já falámos das alterações climáticas, as secas e os eventos extremos, mas depois também o aumento da população, não é? Que implica também o aumento das exigências de solicitação de água, e ela não para de aumentar, não é? Até agora. E depois a desregulação em vários países, não é? Esta ideia de cada um faz o que quer, também o desconhecimento, a falta de conhecimento sobre os aquíferos, porque já há até processos de se perceber como é que processos de tecnologias modernas para tratar e conhecer os aquíferos. Mas mesmo nós, em Portugal, não temos ainda suficiente informação sobre o estado dos nossos aquíferos, que é algo que temos que investir rapidamente. E, portanto, há aqui um conjunto de problemas, a agroindústria, portanto, também...
1: Mas como é que se explica que não haja informação suficiente sobre os aquíferos?
0: Pois, não há, porque não tem havido investimento suficiente sobre o assunto, não é? Eu digo do ponto de vista do Estado, não é? Muitos cientistas têm avançado com conhecimento até mais atual do que propriamente o Estado. Mas esse é um dos, mas esse é um dos desígnios da Agência Portuguesa do Ambiente, é agora ter acompanhar muito o que é que se passa nos aquíferos portugueses, não é? Em Portugal. Mas isso é... E há tecnologias, como eu digo, já muito atualizadas para isso. Depois, no caso de Portugal, concretamente, nós temos um problema gravíssimo e que é resolúvel, que é, tem a ver com as perdas de água em tudo quanto é sistema de distribuição urbana e agrícola, porque as canalizações estão rotas. Vemos agora, por exemplo, em Almada, 30% da distribuição da água urbana é perdida. Mas nós, há municípios que é 40% até 45% e até 50%, não é? E na mesma barragens, por exemplo, Santa Clara, que também perde na rega agrícola, perde mais de 40% da sua água. Ora, isto não é admissível, não é?
1: São essas perdas que fazem com que, por exemplo, no caso da Almada, o consumo por habitante seja de 400 litros por dia, quando a média nacional é de 180?
0: Também são. Isso também contribui, não é? Isso também contribui a uma... sem dúvida que contribui também. É um investimento grande, mas é um investimento que vale a pena. Porque nós também fizemos e que também não é nenhum... Quer dizer, nós conseguimos fazer para o gás, não é? O abastecimento de gás aos prédios e à canalização em Lisboa, então não vamos poder fazer para as autarquias poderem, claro que têm que ser apoiadas, mas têm que investir nisso. Não pode continuar a haver estas perdas. Dou-lhe outro exemplo. Está em Algarve, está-se a pensar fazer a dessalinizadora, que é caríssima. No fundo, essa dessalinizadora vai trazer o mesmo, quase praticamente o mesmo, a mesma quantidade de água que é perdida na distribuição. Portanto, há aqui, e que devia ser um grande investimento, não é? Há aqui estas contradições e estes problemas que podem ser resolvidos. Claro que no caso da Almada também há o outro problema, que é a população aumentou 10%, portanto, era preciso ter planeado e ter percebido o que é que estava a acontecer. Pois outra coisa que eles também descobriram e que devia também já ter sido vista é a retirada clandestina das águas das redes, que também está a acontecer muito, aconteceu em Almada e isso criou um problema. Isto tem tudo também a ver com o problema da habitação, que esse é outro problema, mas no fundo leva a que as pessoas vão para esses sítios mais que acabam por ser menos onerosos do que a zona de Lisboa e, portanto, a área metropolitana está a ter, que já era de si, desordenada, portanto já sofre desordenamento de território há muitas décadas, agora com este problema da habitação ainda está a sofrê-lo mais, para além de, no caso da Almada, também a população utilizadora, porque é uma área balnear muito importante de Lisboa e, portanto, aí também há uma sobrecarga maior, mas enfim, isto tudo tem a ver com o bom planeamento, que é algo que nos carece, que como diria o Essa, fica-nos curta nas mangas.
1: A estratégia Água que Une, coordenada por Carmona Rodrigues, João Pedro Salema, José Pimenta Machado e Rogério Ferreira, é o documento com 300 medidas que o país precisa para resolver os problemas relacionados com a água?
0: Bem, tem coisas boas, tem coisas más, não é? Porque não existe... penso que com as 300 medidas não, a gestão eficiente da água e dos recursos hídricos também não fica completamente assegurada. Portanto, tem sido criticada também pelas organizações não-governamentais de ambiente por ser um modelo que aponta sobretudo à intensificação do regadio. Não é? Aliás, isso não é escondido, portanto, é mesmo esta ideia da intensificação do regadio é assumida e assenta de forma desproporcionada no investimento de grandes infraestruturas hidráulicas, por exemplo, 14 novas barragens. Não é? Pode-se justificar mais os sistemas de dessalinização, que também são bastante onerosos. Portanto, poderá justificar-se a existência de algumas barragens, mas não este grande investimento que se quer fazer a esse nível. Não é? No fundo, é preciso. Seria aprofundar mais os investimentos em questões fundamentais, como a redução das perdas de que falávamos há pouco, não é? E também a questão da. Enfim, dos impactos ambientais, não se pode descurar os impactos ambientais e de conservação da natureza que muitas destas grandes obras acabam por ter. Portanto, a esse nível acho que era, e mesmo a interligação de bacias que se fala nisso, não é? É importante que seja acompanhado e que seja visto, tendo em conta, efetivamente, os pressupostos climáticos, mas também ecológicos e sociais, não é? Acho que isso... Mas, de qualquer maneira, ver, por exemplo, qual é o limite, por exemplo, o Alqueva. O Alqueva não para de aumentar o seu perímetro, não é? E, portanto, daqui a uns anos, se houver mais... E o que se antevê é que as secas continuem, que até sejam mais drásticas. Se houver secas drásticas, o Alqueva depois como é que vai fazer para regar todo aquele perímetro que continua a aprovar, não é? E a largar. Portanto, tem que haver conta, peso e medida. E não há, em Portugal, às vezes é esta história de dar cabo da galinha dos ovos de ouro, não é? As pessoas não há conta, peso e medida e depois criamos problemas futuros que poderiam ter sido evitados.
1: E ainda não falamos nos data centers que exigem muita água para funcionarem, não é?
0: E que esse pode vir a ser um dos problemas, água e energia, não é? Muita água e muita energia. Esse pode ser um dos problemas, esse é um dos problemas que poderá vir a acontecer, que já está planeado um ou outro, mas que também não está a haver clareza nem transparência a este nível, onde é que vão ser aprovados os data centers e como é que isso vai ser feito. E esse é evidentemente que é um problema, porque precisa de muita água para arrefecer e precisa também de muita energia para funcionar. E é preciso estarmos com muita atenção para Portugal não se tornar muitas vezes na barriga de aluguer, que continua a ser em várias áreas.
1: Há muito que os especialistas alertam para a possibilidade de, neste século, as guerras poderem vir a ser guerras da água. É certo que há poucos conflitos que possam ser descritos como guerras travadas exclusivamente por causa da água, mas temos conflitos em que a água é um fator estratégico, económico, político, importante. Isto somado, obviamente, a outro tipo de questões territoriais, étnicas, geopolíticas. Temos, por exemplo, a construção da grande barragem da Renascença Etíope, que gerou tensões entre Etiópia, Sudão e Egito. A Etiópia vê a barragem como essencial para a produção de energia elétrica. O Egito depende do Nilo para 95% da água doce e tem reduções no fluxo do rio. A Turquia construiu diversas barragens nas cabeceiras dos rios, reduzindo a quantidade de água que chega à Síria e ao Iraque. Isso tem provocado tensões diplomáticas, impactos na agricultura, agravamento da escassez hídrica em períodos de seca. Temos a questão entre a Índia e o Paquistão, o Tratado das Águas do Indo, que regula a partilha do Rio Indo desde 1960, mas mesmo após várias guerras entre os dois países, o tratado tem existido e é frequentemente citado como exemplo de cooperação no meio da rivalidade conhecida entre estas duas potências nucleares. Ainda assim, a gestão da água continua a ser fonte de tensão. Temos o caso de Israel, Palestina, Jordânia, com a água a ser um recurso estratégico na região, a questão do acesso ao Rio Jordão, os aquíferos subterrâneos na Cisjordânia, a distribuição desigual entre comunidades. Nesse caso, a água é uma componente importante de um conflito, como sabemos, é mais amplo. Temos também a África na região do Sahel, em países como Mali, Nigéria e Chad, a redução de chuvas e o encolhimento do lago Chad aumentaram conflitos entre agricultores e pastores. Esses conflitos estão ligados tanto à escassez de água quanto ao acesso a terras férteis e a fatores políticos e de segurança. Em alguns conflitos, a água foi usada deliberadamente como instrumento de guerra, por exemplo, destruição ou tomada de controle de barragens, corte o abastecimento de água a cidades, contaminação de fontes de água. Aconteceu na Síria, aconteceu na Ucrânia, onde infraestruturas ligadas à água foram atacadas ou controladas para obter vantagem militar. Ou seja, Luísa Schmidt, as guerras causadas apenas pela água são raras, mas a escassez de água aumenta o risco dos conflitos existentes e a importância geopolítica da água deve crescer nas próximas décadas.
0: Sim, e o Ricardo já falou de vários, não é? Porque esses são os que estão patentes e que são, de facto... E dou-lhe um exemplo curioso. Há um levantamento feito sobre as ações em tribunal em Portugal, portanto, desde o início do século até agora, ações ambientais estavam sobretudo relacionadas com litígios da água que se originavam devido à questão da seca dos poços ou da partilha da água, que passava dos terrenos rurais, não é? Portugal era um país essencialmente rural e havia inclusivamente assassinatos, portanto havia mortes à sacholada, como se dizia.
1: A quem é que pertence o poço?
0: A quem pertence o poço havia. Era uma coisa de conflitualidade gravíssima durante muito tempo.
1: Houve o caso entre Cristuma Lever, não é? Ficou bastante conhecido já nos anos 80 ou 90 do século
0: passado. Mas isto é antes, portanto, quando a população é muito rural, portanto, no fundo nós começámos a deixar de ser tão rurais, sobretudo nos anos 70, não é? Com o 25 de Abril, aí é que há grande esvaziamento dos campos, já tinha havido os anos 60, mas nessa altura e antes disso havia imensos problemas, portanto, esse levantamento está feito e está escrito, o Tribunal da Água, e era um dos problemas principais à escala ambiental que existia, portanto, conflitos a sério entre vizinhos. Depois, houve uma exposição no Pavilhão de Conhecimento sobre a Água, em que fizemos, no meu Observatório de Ambiente, Território e Sociedade, fizemos um inventário dos conflitos do século XX, mais de 100. Uma série de conflitos por causa da água em todo o mundo, nessa, já citou alguns. E, de facto, e depois, muitas vezes, quando se vai à procura da origem de alguns conflitos, o que nós vemos é que as questões da água estão envolvidas nele. Por exemplo, na Síria, quando os pastores deixam de ter, a população pastoril deixa de ter água para o gado, é esse o problema, portanto cria-se ali uma grande seca, um grande problema com a água, então vão para as cidades e é aí que começa um conflito grande que tem a ver, claro, evidentemente, com as questões culturais e religiosas. Mas se eles não tivessem, se não tivesse havido escassez de água nessas zonas, se calhar não tinham afluído às cidades, está a ver? Portanto, há aqui, muitas vezes, a água se procura em coisas que está na origem deste género de problemas que depois, quando as populações confluem para o mesmo sítio, ao mesmo lugar, acabam por criar conflitos. Falou aí na questão da barragem do Açoé, o Egito está sempre com uma espada em cima da cabeça, não é? Isso é uma tensão, a palavra certa é o que estava a dizer, é uma tensão constante a questão da água, não é? E vai-se agravar com todos estes problemas que estamos a identificar, não é? Com a redução dos aquíferos, com a redução da água, com o problema das secas, tudo isso se vai agravar. Portanto, é preciso, por isso é que este apelo de Cascais é muito importante, porque é no fundo à escala mundial a ideia deles, até podemos até não concordar muito, mas a ideia de criar um parlamento planetário da água pode ser interessante, porque efetivamente a água é absolutamente estratégica. Outra das questões que eles falam é da questão dos excessos das grandes barragens. Portanto, também estão previstas grandes barragens para vários sítios do mundo e, como sabemos, elas depois podem ter muitos problemas também por causa disso, não é? Arrecadam a água e quem está a jusante, a tal democracia fluvial não se exerce, não é? E, portanto, eu aqui não posso deixar também de relembrar a encíclica Laudato Si do Papa Francisco. Ele fala muito, faz um apelo sobre a questão da água, portanto, no fundo, pegando muito na ideia do humanismo e da humanidade, não é? A humanidade cuja condição terrestre a coloca na dependência dos comuns como a água, não é? Acima de tudo a água, e não os do lucro, não é? Como ele fala, a economia que mata, critica bastante a economia que mata.
1: E, pensando nas gerações futuras, falta educação para a água?
0: Sim, isso eu julgo que é importante, até na Água que une, nessa parte dedicada também às questões de educação, julgo que sim, quer dizer, todos estes benefícios que nós tivemos de abrir a torneira e sair água, cria também um equívoco sobre o que é o ciclo da água. Portanto, é preciso aqui haver muito mais informação e conhecimento e transmissão desse conhecimento do que é o ciclo da água e como ele está completamente dependente da vegetação, da floresta, e da gestão do território, portanto, e também dos aquíferos. Portanto, é preciso haver muito mais informação sobre isso, e a educação para a água é fundamental, porque nós temos que ser mais eficientes, todos nós, não é? Em geral, temos que ser mais eficientes e temos que ter muito mais cuidado com esse recurso absolutamente estratégico que é a água.

0: da necessidade de cada vez mais haver uma preocupação com a água potável. Nesta altura, no site da TSF, em destaque, o principal suspeito de ser o responsável pelo ataque terrorista, o ataque desta noite, durante a Marcha do Orgulho LGBTQI+, em Berlim, na Alemanha, foi morto pela polícia de Spandau, de acordo com as autoridades alemãs. Abdul Balalt foi localizado pela polícia por volta das 4 da tarde, adianta a polícia de Berlim, numa publicação que fez na rede social X. O alegado autor deste ataque terá corrido na direção dos elementos da força policial, com uma arma branca. Os agentes reagiram, dispararam contra o suspeito, que acabou por morrer. Recorde-se que este ataque, ontem à noite, provocou uma morte e vários feridos.
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0: A 14 minutos das 8, altura em que vamos atualizar as notícias na TSF, dou-lhe conta, mais uma vez, de que as temperaturas máximas vão subir nos próximos dias. Há mesmo aviso amarelo por causa do tempo quente para Portugal continental, à exceção do distrito do Algarve. Quanto a máximas, 24 para Ponta Delgada, 27 para o Funchal, Porto com 32 graus de máxima, 33 é a máxima prevista para Faro. Lisboa deve chegar aos 37 graus e máxima de 40 para Évora, também para Santarém. O tempo quente está de regresso a Portugal e com isso também as preocupações das autoridades para os incêndios. Incêndios que estão a provocar grandes preocupações, nomeadamente em Espanha e em França, onde há mesmo bombeiros portugueses em Espanha a ajudar a combater as chamas que estão a causar grandes prejuízos e a causar grande pânico junto das populações. Daqui a pouco, então, atualizamos as notícias na TSF. Até lá, música.

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1: Deixe-me só dizer-lhe que, ainda antes de irmos à música, que depois das notícias das 8 na TSF, vamos ter a Escuta do Mundo com Nuno Artur Silva. Vai estar à conversa com a escritora Alice Brito e o encenador Fernando. E vai estar também à conversa com o encenador Fernando Heitor, para ouvir depois das notícias das 8 na TSF. Música então com os Fountains DC, Lucy Dacus e também Milanas. Boa tarde, ou quase boa noite, bom domingo.

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1: Sete e 58, menos uma hora nos Açores.
2: É o maior incêndio da história recente de Espanha. Em termos de área ardida, o fogo em Ávila, Madrid e Toledo já superou as marcas do ano passado. Foi morto o alegado autor do atentado de ontem em Berlim. O suspeito ainda fez uma investida sobre a polícia, mas acabou por morrer numa operação na zona oeste da cidade. Era uma vitória praticamente anunciada. Tadej Pogacar conquistou a volta à França em bicicleta.
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1: Daqui a pouco já vamos saber mais sobre os incêndios que estão a lavrar em Espanha e em França e a causar grande preocupação. Portugal também deve estar atento, até porque as temperaturas vão subir nos próximos dias. Máximas de 24 para Ponta Delgada, 27 para o Funchal, 33 para o Porto, 32 para o Porto, aliás, 33 para Faro, 37 para Lisboa, 40 graus de máxima para Évora e também para Santarém. Temperaturas elevadas nos próximos dias, para ter em atenção. Todo o cuidado é pouco junto da floresta. Às 8 vamos às notícias, a atualidade informativa com Rui Carvalho Araújo.
2: O incêndio em Ávila é o maior da história recente de Espanha. A ministra para a Transição Ecológica fez, ao final da tarde, o ponto de situação acerca dos fogos que atingem também Madrid e Toledo. Sara Agensen deu conta que só este ano o número de hectares ardido é 6 vezes superior ao do mesmo período do ano passado.
4: Estamos a viver uma época de incêndios extraordinariamente complicada. Tão complicada que temos 153 mil hectares de área ardida, o que é 6 vezes mais do que no ano passado, se compararmos o mesmo período. O ano de 2025 foi extraordinariamente complexo. Estamos a ver que este ano a área ardida é 6 vezes superior. Já tivemos 32 grandes incêndios. No caso de Ávila, estamos a falar do maior incêndio florestal da história recente.
2: A ministra espanhola adianta ainda que se espera que mais pessoas sejam obrigadas a abandonar as casas nas regiões de Madrid, Ávila e Toledo. Em França, tão cedo, as pessoas não vão regressar a casa. Na região de Gironde, mais de 220 mil habitantes abandonaram as habitações nos últimos dias e só poderão voltar quando o fogo estiver totalmente dominado, dizem as autoridades locais. Em declarações à France Info, o autarca de Bordeaux, Tomás Cazenave, admite alguma ansiedade, mas sublinha que para já não há motivos para retirar as pessoas do centro da cidade.
5: O
4: fogo está a 15 quilómetros dos arredores de Bordeaux, entre 25 e 30 quilómetros do centro da cidade. Não há um sentimento de pânico. Houve, além disso, informações falsas sobre a situação em Bordeaux. Não estão programadas evacuações, houve, sim, evacuações preventivas num certo número de comunidades da metrópole para proteger as populações e evitar que se encontrassem na frente de fogo e fossem depois retiradas numa catástrofe. Há muita inquietação, é preciso dizer, de espera. Estou aqui no Parque de Exposições, onde recebemos as pessoas que encontraram refúgio aqui. Eles estão à espera, querem saber quando vão poder voltar para casa. Mas isso não é possível dizer hoje. Enquanto o fogo não estiver dominado, enquanto não tivermos as instruções do município e dos bombeiros. Então é preciso ter paciência. Há, ao mesmo tempo, um pouco de inquietação, um pouco de ansiedade, que é bem compreensível. Mas estamos aqui para os acompanhar. Também devo dizer que há uma grande serenidade. Estão aqui 2.500 pessoas. Conseguimos subir até 5.000 sem nenhum incidente, com muita calma. Penso que a população também está à altura deste momento, que é um momento de crise. Devo dizer com muita solidariedade uns com os outros.
6: Beaucoup de solidarité entre les uns et les autres.
2: O presidente Emmanuel Macron já convocou para amanhã uma reunião interministerial de crise devido aos incêndios em França. A Guarda Costeira Italiana anunciou hoje a retirada por via marítima de mais de 400 pessoas devido a um incêndio no município de Pecini, na região da Puglia, no centro de Itália. Um porta-voz da Guarda Costeira disse à France Press que mais 300 pessoas deveriam também ser retiradas. Por cá foi dado como dominado o incêndio que começou esta tarde em Penamacor, no distrito de Castelo Branco. Já em Sor, no distrito de Coimbra, cerca de 250 operacionais e 12 meios aéreos combatem um incêndio na localidade de Samuel. Fonte da Proteção Civil diz à TSF que não há habitações em risco. O alerta foi dado às 5h20 da tarde. A polícia alemã matou o homem suspeito de conduzir o carro que ontem atropelou uma série de participantes na Marcha do Orgulho LGBTI+, em Berlim. O suspeito já estaria a ser investigado pelas autoridades alemãs por alegados planos terroristas. Florian Natt, da polícia alemã, adianta que o homem correu em direção aos agentes com uma arma branca durante uma operação na zona oeste de Berlim.
7: Estamos numa zona de campos agrícolas em Spandau, por volta das 6 da tarde. A nossa unidade de forças especiais de Berlim conseguiu interceptar o principal suspeito do ataque de ontem à noite em Tiergarten. O suspeito avançou sobre os agentes, armado com uma faca, o que levou a polícia a disparar. Na sequência dos tiros, o homem sofreu ferimentos graves. Os médicos de emergência ainda tentaram reanimá-lo, mas o óbito acabou por ser declarado no local. As investigações continuam. Já informámos o Ministério Público e foram abertos dois inquéritos. Um às circunstâncias da morte e o outro prossegue com as averiguações sobre o ataque.
2: Uma pessoa morreu e 29 ficaram feridas na sequência do ataque de ontem. Hoje realizaram-se várias manifestações de solidariedade junto às portas de Brandemburgo, em Berlim. Tadej Pogacar venceu pela quinta vez a volta à França em bicicleta. Já se estava à espera desta vitória. Só se o ciclista esloveno não acabasse a corrida é que não saía vencedor deste Tour de França. Pogacar entrou assim no grupo restrito de ciclistas mais vitoriosos da história da competição. Esta última etapa da edição deste ano da volta à França acabou por ser ganha por Mathieu van der Poel.
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1: Passam 8 minutos das 8 antes de irmos à escuta do mundo com o Arthur Silva. Dou-lhe conta das temperaturas atualizadas. 20 graus em Ponta Delgada, 22 no Porto, 23 no Funchal, 24 graus nesta altura em Faro e em Lisboa. Quanto a máximas, a semana vai começar a aquecer. Nesta segunda-feira as máximas devem chegar aos 24 graus em Ponta Delgada, 27 no Funchal, 32 no Porto, 33 em Faro, 37 em Lisboa, 40 graus previstos para Santarém, também para Évora. Vamos à escuta do mundo. Recordo que depois das 11 há princípio da incerteza na TSF.
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3: Se puderes ouvir, escuta. Se puderes escutar, atenta. Bem-vindos à Escuta do Mundo. Hoje são nossos convidados Alice Brito, escritora, editou agora o livro Perdeu-se Relógio de Senhora, e Fernando Heitor, que é ator e encenador, e que agora é um dos autores do texto e da encenação da peça que celebra os 100 anos do Teatro Variedades. E que se chama, é uma peça com um título...
4: Chama-se Variedades, como uma ópera bufa, erótica e satírica.
3: E o que é esta peça? Celebra estes 100 anos, tem 10 personagens. Como é que surgiu a ideia e o que é que podemos esperar?
4: A ideia surgiu de um convite do Pedro Penin. Há 2 anos, quando o Teatro Nacional estava em obras, o Pedro Penin, o Teatro Nacional, esteve instalado no Variedades durante muito tempo. E nessa altura ele convidou-nos, ao João Paulo Soares, ao Flávio Gil e a mim, para fazermos um espetáculo sobre os 100 anos do Teatro Variedades. Mas ele queria fazê-lo em 2025. Entretanto, a EGA achou melhor fazê-lo em 2026, que era quando completava os 100 anos.
3: Aliás, completou exatamente agora, no dia 8 de julho.
4: Foi quando estrearam. Entretanto, o Teatro Nacional afastou-se de Variedades e o convite foi retirado. Mas o Joaquim René, que era o diretor na altura, reconvidou-nos...
3: Do Teatro Variedades.
4: Do Teatro Variedades. Reconvidou-nos, apresentámos um projeto, foi aceito, e assim foi feito. Porque é que dissemos... Variedades parecia-me o título certo para o espetáculo, já que o teatro chamava Variedades. E porquê que pusemos como uma ópera bufa? Porque não sabíamos bem caracterizar o que estávamos a fazer. E uma ópera bufa é um divertimento musical ingênuo. E isto é a história, sobretudo a história muito ingênua. E então decidimos manter este título. Aqui o erótico e satírico entra dentro da mesma ingenuidade.
3: E a ideia destas 10 personagens, são 10 personagens que eram frequentadores do teatro ao longo do tempo.
4: Frequentadores do Parque Meyer, desde os que trabalhavam lá, a menina da barraca de tiros, um dono de um restaurante, um rapaz de uma barraca de jornais, até uma varina, uma viúva rica, uma jornalista, um vendedor de coplas.
3: Vendedor de coplas.
4: Era uma profissão que havia na época, que era andar pelos teatros a vender as letras, livrinhos com as letras das canções que se cantavam nos espetáculos, para o público acompanhar e cantar. E também um cauteleiro, acho que enumerei todos. E então o que é que estas pessoas tinham em comum? Eram pessoas muito sós, e que encontravam ali naquele mundo meio de fantasia um certo aconchego, uma certa hipótese de sonhar. E a pouco e pouco, e começaram a ir às estreias do Teatro Variedades, porque na época, e até aos anos 80, eu ainda apanhei isso, nas noites de estreia, os empresários, depois da sala estar cheia, abriam as portas a toda a gente e assistia-se encostado às paredes. Eu assistia a vários espetáculos encostados às paredes do teatro do Parque.
3: A história do Parque Meyer, que
5: enfim, é muito diversificada porque atravessa desde a ditadura, o Estado Novo,
4: exato,
5: depois o período a seguir ao 25 de Abril, passa por muitas fases e diz-se que terá entrado numa decadência, digamos, ali por altura que é dos anos 80, 90.
4: 80, 90, 80 para 90.
5: E hoje, o que é hoje o Parque Meyer?
4: Hoje está a ser renovado. O Teatro Maria Vitória, infelizmente, teve um problema agora com as chuvas, ficou sem telhado e está à espera de obras. Mas foi o único que se manteve sempre aberto e isso é de louvar todos estes anos.
5: E a fazer teatro de revista.
4: E a fazer teatro de revista sempre.
5: Com as pessoas que sempre lá estiveram. Enfim,
4: exato,
5: vão-se renovando,
4: exato,
5: mas enfim,
4: exato.
5: Com a mesma
4: sim,
5: lógica.
4: Sim, o Hélder Freire Costa está lá também há 100 anos.
5: Sim.
4: E o Teatro Capitólio, o Teatro Variarados, foram renovados, tem uma programação contínua agora e muito alternativa no sentido de que recebem todos os géneros teatrais.
5: Portanto, o Parque Meyer mudou muito o seu perfil.
4: Mudou, podia mudar mais, porque ainda está com um ar muito inóspito de parque de estacionamento. Aquilo era uma aldeia festiva, com muitos restaurantes, bares, casas de jogos, barbeiro.
5: Isso perdeu-se tudo, só
4: perdeu-se,
5: creio,
4: tudo. Foi um tudo abaixo, foi tudo abaixo. Ficou um restaurante a gira.
5: Exatamente. Já vamos continuar a falar da peça e do Parque Meyer também, mas agora vamos falar deste romance Perdeu-se Relógio de Senhora, que é a história de três mulheres, precisamente três mulheres que se encontram um pouco por acaso num apartamento. Isto passa-se durante o Estado Novo, e é um apartamento em Lisboa, e elas de alguma maneira são, digamos, um reflexo do que era a vida naquele tempo e da ditadura. Este romance, Alice Brito, tem tido uma recepção muito boa, não é?
6: Tem tido uma recepção muito boa, felizmente. Eu acho que são as pessoas... Eu acho que ele neste momento está a chegar a várias gerações, não só à geração a que eu pertenço, que viveu e fez o 25 de Abril na plenitude da sua juventude, mas também, portanto, às pessoas que eram vivas nessa altura, que ainda são vivas e que assistiram e vibraram com o 25 de Abril, mas também gerações mais novas. Hoje acho que o romance chega também a outras camadas etárias, e isso é muito importante.
5: Porquê é que acha que o romance tem este eco em gerações tão diferentes?
6: Talvez porque as pessoas estejam sedentas de uma certa resistência em relação ao mundo em que vivemos. E este livro é um livro que fala do Estado Novo com as letras todas. Quando eu digo com as letras todas, não foge a nenhuma caracterização, a dizer que o Estado Novo era fascista, a dizer que havia a pena, a dizer que havia a censura, e a dizer, sobretudo, que as pessoas naquela altura tinham um dia-a-dia, um cotidiano miserável.
5: E as mulheres em particular, nós não fazemos ideia do que se ganhou em termos de direitos, e a Alice, além da advogada, é uma defensora da causa feminista. As pessoas não se lembram de que as mulheres não tinham direitos, praticamente.
6: Não tinham direitos, havia coisas específicas em relação às mulheres, era tudo clausulado. Havia regras para tudo e mais alguma coisa. As pessoas não se lembram, as jovens de hoje não têm essa memória, desconhecem, por exemplo, como é que a virgindade das raparigas era vista. Uma rapariga que não fosse virgem. Aliás, o próprio Código Civil dizia isso, que o casamento podia ser anulado caso a mulher não fosse virgem para o casamento. As pessoas não têm a ideia que quem vivia com um par sem ser casado, a mulher era praticamente considerada prostituta, uma mulher de má nota, como se dizia. Essas questões do cotidiano são postas no livro, e eu acho que é muito importante as novas gerações conhecerem isso. Por exemplo, isso não é tratado, mas muito levemente no livro. No meu tempo, e eu posso falar assim já, no meu liceu as raparigas não podiam usar calças, até que veio um inverno muito rigoroso, e também não só por causa do inverno rigoroso, antes que houvesse uma sublevação geral, o reitor mandou uma ordem de serviço a dizer que, dadas as condições daquele inverno, as meninas podiam usar calças, enfim, de vez em quando. É claro que a partir daí todo o pessoal usou calças quando quis e quando lhe apeteceu, no verão, no inverno, na primavera, primavera ou no outono.
5: Uhum. É o seu quarto romance.
6: É o meu quarto romance.
5: É advogada.
6: Sim.
5: Como é que vai? E não é... O primeiro romance é de 2015? Ou 2012.
6: Sim.
5: Portanto...
6: As Mulheres da Fonte Nova.
5: É uma romancista que se revelou nos últimos tempos. De onde é que veio esta vontade de escrever?
6: Pois, isso é uma incógnita. Eu costumo sempre dizer, e de alguma forma é verdade, que foi para treinar um computador que o meu marido me tinha oferecido. E comecei a escrever para treinar e para ver. Uhum. E depois surgiu isso, assim, uma esquina de pensamento, comecei a escrever.
5: Uhum. E começou com estas Mulheres da Fonte Nova.
6: As Mulheres da Fonte Nova.
5: Depois tem o dia em que Stalin encontrou Picasso na biblioteca. Biblioteca. E depois a noite passada. E finalmente este Perdeu-se Relógio de Senhora. Estas personagens que encontramos neste tempo tão, tão particular, o que é que sente que pode haver no nosso tempo atual que remete, digamos, para este tempo? As mulheres hoje estão novamente em risco de ver regredir os seus direitos?
6: Eu acho que todas as lutas, quando param, têm um problema grave, que é o poder andar para trás. E se isso é verdade em relação à generalidade das lutas, em relação à luta das mulheres pelos seus direitos, é mesmo verdade. Basta pensarmos na lei do aborto nos Estados Unidos, em que havia, a maior parte dos Estados tinham legalizado essa situação, e que hoje já há a possibilidade de haver pena de morte em alguns Estados de uma mulher que pratica um aborto. Portanto, aqui em Portugal andou-se muito, desde logo com a Constituição no seu artigo 13 e com a reforma do Código Civil, a reforma do Código Penal, etc., que vieram depois da Constituição. Andou-se muito e andou-se pouco, porque enquanto hoje nós vimos, nos é passado a nível dos média, a mulher livre, a mulher que fala, a mulher que em igualdade de circunstâncias com os homens, enquanto hoje os casamentos com vestidos brancos, rosas nos altares, etc., são reformulados como eram no tempo dos meus pais, ou seja, estão novamente na moda, enquanto tudo isso acontece, aquilo que verificamos é que as mulheres são assassinadas brutalmente em Portugal e não apenas em Portugal.
5: Absolutamente inacreditáveis de violência.
6: A violência doméstica continua, as mulheres não têm acesso, as mulheres não tinham acesso no fascismo por exemplo, à magistratura, à diplomacia e a outras profissões. Hoje a magistratura é maioritariamente feminina, portanto as mulheres, quando lhes abrem a porta, entram de facto. Só que entram nas empresas.
5: Nem sequer podiam viajar para o estrangeiro sem autorização dos maridos. Isso até
6: 69, isso depois foi alterado.
5: Uhum.
6: Não sei se a data é exatamente essa, mas sei que em 74 já podiam viajar.
5: Mas estava a dizer que até nas empresas...
6: Até nas empresas, as mulheres que são mais... que têm mais habilitações literárias que os homens, têm mais mestrados, têm mais doutoramentos, mas se formos lá ao topo, verificamos que é tudo habitado por homens, não é?
5: Portanto, é um...
6: Nos centros de decisão, há homens.
5: Sim. É um percurso ainda...
6: ainda a fazer.
5: Muito por fazer.
6: Muito por fazer.
5: Muito por fazer. E, no entanto, na literatura, há muitas mulheres a escrever e muitas mulheres a ler. Ou seja, numa altura em que estamos a perder, diz-se, enfim, e acho que os números são preocupantes, os hábitos de leitura, curiosamente é nas mulheres que nós encontramos mais leitoras e muitas mulheres escritoras também.
6: Exatamente, mas eu acho que isso também tem a ver com a escolaridade, com a escolarização, com a escolaridade que as mulheres têm e que lamento informar, ou não lamento, é de facto superior à dos homens.
5: Fernanda Heitor,
4: e há mais mulheres com cursos superiores.
6: Exatamente, com licenciaturas, doutoramento.
5: Esperemos que isso possa significar em breve que o poder feminino, quando for mais consolidado, possa ter soluções melhores do que o masculino.
6: Exatamente.
5: Não dá a provar muito bem, digamos
6: não.
5: Assim. Fernando Heitor, voltando à peça, então estas 10 personagens, escreveste a peça com o Flávio Gil.
4: Exato.
5: Que é um ator também. Quem são os atores desta peça? São 10 como as personagens?
4: São 10. A ver se eu sei.
5: Sim.
4: Maria João Luís, Wanda Stewart, Sandra Rosado, Teresa Zenaida, Cátia Garcia, Flávio Gil, Carlos Malvarez, Miguel Raposo, Bruno Madeira e Bernardo Souto.
5: Ótimo, então são
4: pessoas de muitas com experiências gerações. Teatrais muito diversas, e isso foi propositado porque as personagens também são muito diversas, e calhou a funcionar, nunca sabe nestas coisas se funciona.
5: Portanto, é uma peça que tem canções, que tem momentos de humor, tem uma enorme diversidade, jus ao nome.
4: Tem a vida destas 10 pessoas, que entretanto, por assistirem todas às estreias de variedades, foram-se conhecendo e tornaram-se amigos. Todas aquelas pessoas, isso é verdade, que frequentavam o parque, eram todas pessoas muito sós.
5: Mas as pessoas são todas da mesma época ou são pessoas...
4: São todas de 1926 e vêm até à atualidade.
5: Certo.
4: São sempre as mesmas. E todas, havia muita solidão, muita gente sozinha que procurava o Parque Meyer. Aqui exageramos e são todos órfãos, para não terem mesmo ninguém a não ser a eles próprios. E chegou à conclusão, tanto vai dando a história da vida deles, chegou à conclusão que as pessoas vêm à vida para cuidarem umas das outras, e é o que eles fazem.
5: Sim.
4: E a peça passa-se nos encontros habituais que eles têm, noite de Natal, a Páscoa, noite de Santo António, o aniversário, e é nesses encontros que eles relembram o que viram no Variedades, comentam e fazem pedacinhos. Sem preocupação de imitações, porque até porque já...
5: Sim, não é o Vasco Santana, nem...
4: Não vai a Beatriz Costa, não vai de franja, não vai...
5: Portanto, são personagens que não remetem para ninguém em especial?
4: Não, mas cantam e representam pedaços dos espetáculos que viram.
5: E, portanto, tem um bocadinho de teatro de revista, tem um bocadinho de ópera bufa, tem um bocadinho de sketch.
4: Mas é feito num cenário único, portanto... sempre em mesas, porque sempre os encontros são Natal, a Páscoa, isso tudo, as mesas mudam de local, e eles estão sentados e vão-se levantando e vão representando ali. Não mudam, têm a única roupa, a roupa que tinham em 1926, é a roupa com que fazem a peça toda.
5: 1926 é um ano muito especial, porque para além de ter sido a inauguração do teatro, foi o ano em que a ditadura... começa, ou seja, é um golpe militar.
4: A primeira canção, quando se abre o pano, começa o 28 de maio.
5: Sim. E como é que vês hoje? Bom, és um homem de teatro há muitos, muitos anos já, e tiveste também muitas experiências diferentes. Mudou muita coisa, não é?
4: No país ou no teatro?
5: No teatro.
4: Mudou muita coisa.
5: Os teatros estão cheios, não é?
4: Os teatros estão cheios.
5: Isso é uma boa notícia.
4: Os teatros estão cheios e há uma coisa, há muitos bons jovens atores, muitos jovens. Interessaram-se mais, fizeram escolas em Portugal, o Conservatório, a Escola de Cascais, tem vindo muitos bons atores.
5: E há muito mais mistura também, não é? Porque antigamente havia o teatro independente de um lado, a revista do outro.
4: Sim, havia
5: uma coisa mais separada.
4: Exato. Era o teatro sério e o teatro revista. Não, agora não é. E vê-se, por exemplo, pela programação do Variedades, espetáculos mais diversos que se sucedem.
5: E há essa ideia, infelizmente, ainda no outro dia falávamos nisso aqui também, o cinema português hoje está com muita dificuldade, o cinema em geral, em atrair pessoas às salas, porque as pessoas hoje têm os ecrãs e optam por ver em casa. É difícil ter pessoas a verem cinema em sala, e no entanto os teatros estão cheios. Isso terá a ver com uma vontade das pessoas estarem em conjunto, de uma experiência coletiva?
4: Penso que sim, porque o teatro, se o querem ver, não podem ver em casa, não é? E demos graças a Deus por termos o São Jorge e o Nimas e o Cinema Ideal.
5: Que programa ainda Cinema Independente.
4: Claro.
5: Sim. Alice Brito, e em relação à literatura, como é que é o circuito do livro? Tem tido, como há pouco falávamos, muito boa receptividade. Isto traduz-se em quê?
6: Nas redes sociais vão de alguma forma, dão algum feedback daquilo que as pessoas põem comentários, no número de livros vendidos, nos convites.
5: Tem tido muitos convites?
6: Sim,
5: tem sido convidada a ler e a falar do livro?
6: Sim, a ler e a falar.
5: Porque há muitos clubes de leitura, não é?
6: Neste momento há muitos clubes de leitura e tenho várias idas a clubes de leitura. Enfim, eu acho que está a ter uma receptividade muito simpática por parte dos leitores. E como disse há bocado, eu acho que isso corresponde também a uma vontade de ler de como é que as coisas se passavam, vontade de saber sobre este passado tão esquecido e tão branqueado às vezes.
5: E quando começa um romance, por onde é que começa? Por exemplo, este tinha uma história que queria contar, tinha estas personagens na cabeça. Como é que surgiu este romance? Como é que foi?
6: Este romance surgiu de uma forma muito engraçada. O meu marido é historiador e estava a fazer um levantamento dos presos políticos em Setúbal. E já contei esta história dezenas de vezes, mas
5: vive
6: quando lá
5: Setúbal,
6: aqui,
5: não?
6: Vive em Setúbal. E um dia ele chegou ao pé de mim e disse-me: tu sabes que havia uma casa clandestina na rua Tenente Jean Raymond, que era a rua onde eu morava, mesmo ao pé de ti, ao pé da casa dos teus pais? E eu não sabia. E depois fui ver os arquivos da PIDE, que ele lá tinha. Fui à Conservatória do Registro Civil para perceber quem eram aquelas pessoas, de onde é que tinham vindo. Os nomes que aparecem no livro, o livro é um romance, é ficção, e portanto não têm nada a ver, sim, com a realidade, são nomes inventados. Mas fui à Conservatória do Registro Civil e consegui perceber o rastro dessas pessoas. Através, soube que o Dinis Évora já tinha morrido, soube que a Bem-vinda tinha ido para a França e se tinha casado em França, ainda era viva quando eu fiz esse pedido na certidão, e depois foi-me informando sobre, li com atenção os depoimentos de um, os depoimentos de outros, procurei, fiz alguma investigação, e portanto, das três mulheres, a única que tem alguma, enfim, consonância com a realidade, alguma estrutura, enfim, é um esqueleto que está ali, é Bem-vinda. Essa Bem-vinda existiu mesmo, com outro nome, eventualmente com outra vida, depois que desconhecemos, porque ela apenas existiu e foi o mote dessa personagem, é Bem-vinda. As outras foram completamente inventadas.
5: E, portanto, quando começou a descobrir estas histórias, ficou com a ideia, estas histórias têm que ser contadas.
6: Têm que ser contadas. A Bem-vinda é uma mulher que vai para a clandestinidade sem saber muito bem o que é que isso era. O marido, sim. O marido é um operário. A Bem-vinda é de São João da Madeira. Tive que ir a São João da Madeira. Passei lá uns dias, visitei os museus, apercebi-me daquelas histórias e daquela, o que aquela ambiência poderia ter sido.
5: E vai tomando notas. E mistura a realidade depois,
6: exatamente,
5: com a liberdade que a ficção dá.
6: Tem que ter, sim, há uma liberdade que não tem limites na ficção, mas tem que haver algum rigor em relação àquilo que se escreve. Algum, não muito. Não é?
5: Porque é uma de ficção ancorada num
6: ancorada
5: tempo
6: numa
5: histórico.
6: Época, num tempo histórico, com todas as suas idiosincrasias, com as suas maletas, com as suas dores, eventualmente com as suas alegrias.
5: E tem tido muitas pessoas deste tempo que vêm ter consigo e que lhe falam desta...
6: Ai sim, as histórias, as pessoas não param de contar histórias que lhes aconteceram a elas próprias, não é? Durante este tempo. Este tempo era o Império do Medo e, portanto, estava-se a mil e um malabarismos que as pessoas utilizavam para poderem respirar, não é? Se nós pensarmos o que é que era aquele edifício ideológico pesadíssimo de fascismo, o que é que era para a juventude da mocidade portuguesa, o que é que era a lei, as leis do fascismo, os juízes do fascismo, a moral do fascismo, se nós pensarmos tudo isso, aquilo era de facto um edifício que pesava toneladas em cima das pessoas e, fundamentalmente, como dissemos há pouco, em cima das mulheres.
5: E esta, o livro tem uma escrita que não é muito, digamos, até não é sentimental, é uma escrita muito factual, eu diria, correta, não cede muito ao lado que poderia ceder, digamos, mais dramático, mas nesse aspecto há uma procura de um estilo quase factual, não é?
6: Pois, as coisas acontecem assim, eu sou assim, naturalmente falo assim, embora eu acho que sei lá, na descrição de 25 de Abril há emoção.
5: Sim, claro.
6: Noutras descrições haverá emoção, mas eu não sou muito...
5: Lembra-se desse período do 25 de Abril?
6: Lembro-me,
5: como
6: claro,
5: um grande...
6: Como um grande... Eu acho que há uma vida.
5: Era
6: para
5: jovem
6: as pessoas.
5: Nessa altura? Estava...
6: Sim, ia fazer 20 anos, já tinha 19 a fazer 20, e eu acho que... Para as pessoas desta geração, há um antes, e das pessoas que viviam no fascismo, há, na vida delas, há um antes e há um depois.
5: Fernando, lembras-te de 25 de Abril? Tinhas...
4: Lembro-me perfeitamente, e neste espetáculo fala-se imenso. O espetáculo é quase a história de Salazar, começa em 1926 e vai até à atualidade. E atravessa todo esse período, passa ao 25 de Abril, depois vem à atualidade, é um bocado mais longe. Eu lembro-me perfeitamente do 25 de Abril. Tinha,
5: era jovem também?
4: Tinha 22 anos, lembro-me perfeitamente.
5: Quase da mesma...
4: De andar ali, chiada abaixo, chiada acima, sim, tentar perceber o que é que estava a passar.
5: Estiveste lá mesmo no próprio dia?
4: Tive lá. Multidão. Às 7 da manhã, o António Rama, era ator,
5: sim,
4: morava no Marquês de Pombal, de nome, eu morava no Lumiar. 20 minutos depois eu estava no Marquês e começámos os dois para ali abaixo, até ao Terreiro do Paço, a ver o que se passava.
6: E era ator nessa altura? Era ator?
4: Era. Estava no Conservatório, ainda estava a estudar.
5: E nessa altura o que é que ali? Ali ser estudante?
6: Era estudante, vivia em Lisboa, e é claro que...
5: Também foi para a multidão.
6: Foram dias inesquecíveis. Não só dias, como todo esse período. É um período de ouro na minha vida. Um período da Revolução. Mesmo aquilo que se diz do PREC hoje, sim, que é maldito, uma coisa horrível, que as pessoas... O PREC parece que é uma palavra interdita e maldita. O PREC foi uma coisa quando as pessoas foram gente pela primeira vez.
5: E hoje, olhando isto, perguntei para os dois...
4: Há um período que eu gosto muito, que foi o marcelismo. Não pelo marcelismo, mas pela esperança que se vivia. Não sei se era da minha idade. Toda a gente tinha uma esperança enorme de que ia acontecer qualquer coisa.
5: Mas que...
4: Eu não fazia ideia nenhuma se ia haver o 25 de Abril, mas que as coisas iam mudar, as pessoas tinham essa certeza.
5: Mas que foi uma desilusão, não é? Porque começou por ser uma esperança, mas que pouco tempo depois...
4: Pois, mas
5: não se concretizou.
6: Mas foi a primavera, mas foi isto.
4: Apostava-se, foi... Eu estive na formação da Comuna, foi em 71 e tudo por isso.
5: Havia uma certa abertura...
4: Uma certa abertura e... Tinha que mudar. E tinha, sim, que acabar a guerra.
5: Mas a guerra não acabou.
4: Pois.
5: E foi. A pergunta é para os dois, claro. Mas sentem que nessa altura, fazendo o espelho com... Que hoje, digamos, há uma desilusão maior nos últimos tempos em relação ao que podíamos ter sido?
6: Pois, eu acho que nós andámos muito, muitíssimo. Se olharmos para trás e virmos esta estrada de 50 anos, não tem nada a ver o que somos hoje com aquilo que éramos.
5: E as pessoas também não têm essa noção.
6: Não têm essa noção, e isso todos os dias é incutido por um comentariado que dá veneno às pessoas, os 349 comentadores que vão lá falar, que vão branquear de alguma forma o fascismo, que é uma coisa que me põe doida, não é? Quando alguém diz que o que era preciso era um Salazar, é porque, de facto, as coisas estão mal.
4: É porque não conheceram. É porque não conheceram.
6: Claro. Aliás, ele não diz um, diz três Salazares. Devia saber, devia conhecer o que era isto. Nós éramos um povo analfabeto, paupérrimo. Havia pessoas que nunca tinham ido ao médico. Havia ainda crianças que iam, enfim, já nos últimos anos da ditadura, talvez já não, mas havia crianças que iam descalças para a escola. A pobreza era, de facto, uma coisa palpável, e mais do que pobreza, a miséria. E foi isso a que este fascismo nos reduziu. E reduziu-nos a uma coisa. Isto podia ter sido um país bom, como se diz, mas era um país, de facto, péssimo para se viver. E andámos muito. Foi uma estrada. Que caminho tão longo, que estrada tão comprida, dizia-nos o José Mário Branco. Ainda há muito para andar, claro.
5: Mas sentem, Fernando, diz.
4: O que eu não esperava é que chegássemos ao estado em que estamos agora. Que esse caminho longo que foi bom, e assim agora, de repente, vivemos no mundo do Trump. Dos Trumps todos, Eu nunca pensei que viver isso.
7: Uhum.
4: Nunca pensei que fossem possíveis estas guerras da maneira que estão a acontecer.
5: Uhum. E como artistas, enfim, artista, escritora, sentem no vosso trabalho a necessidade de falar sobre isso?
4: Sinto, porque é a minha vida, falo do que sei. Eu escrevi, nos últimos anos, 4 peças e tudo. E todas elas são passadas em Lisboa. Porquê? Porque é o que conheço melhor.
5: Uhum.
4: E claro, e vou sempre parar a esse período, antes do 25 de Abril, do marcelismo e tudo, porque eu vivi.
5: Uhum.
4: Só posso falar de coisas que conheço.
5: Mas estiveste na origem de coisas muito empolgantes. Falaste, por exemplo, o Teatro da Comuna, quando surgiu. Foi um projeto excelente, mudou o teatro português. Estiveste também no Teatro Experimental de Cascais, com o Carlos Avilés, que foi também um homem
4: sim,
5: que...
4: Sim, em Cascais tive muito pouco tempo.
5: Mas
4: estava no conservatório e estava proibido de trabalhar.
5: É. Mas percorreste vários projetos que mudaram a vida teatral em Portugal.
4: Na Cornucópia, tive várias vezes na Cornucópia. Eu nunca parei em local nenhum. Quando a Teresa Rico abriu o Chapitó, deixei tudo, deixei o teatro. Fui 3 anos dar aulas para o circo e ainda bem que fui, gostei muito.
5: E, portanto, foram experiências, todas elas, interessantes e estimulantes.
4: Sim. Eu nunca estive desempregado. As pessoas tivessem sorte,
5: uhum.
4: porque fui sempre atrás do que me apetecia fazer.
5: Uhum.
4: E então agora, desde que estou reformado, ainda mais.
5: Uhum.
4: Ou viajo... Ou trabalho em coisas que gosto muito.
5: Como, por exemplo, esta peça que as pessoas podem ver até o dia 16 de agosto, não é? E, portanto, tem sessões quartas a sábados às 21 e às 21 e domingos às 16.
4: Uma das personagens é a escritora. E é ela que, em 1926, começa a escrever a biografia dos 10.
5: Uhum.
4: E que acaba em 2026. Já morta há vários anos, mas ainda vai escrevendo. E entregam as 10 biografias ao diretor do Teatro Variedades para ele fazer o que quiser.
5: Uhum.
4: E ele fez um espetáculo.
5: Alice, sente quando escreve que, mais do que escrever, digamos, um belo romance, um romance que tenha valor literário, que tem a necessidade de dizer qualquer coisa sobre a sua época, sobre o seu tempo?
6: Tenho... Este livro, evidentemente, que tem muito de experiência pessoal. Mas eu acho que quando escrevo sobre este tempo, sobre o fascismo, o livro começa em 22, a ditadura começou a 26. Começa a 22, não é por acaso, porque eu queria contar uma greve de 3 meses que assolou Setúbal e queria chamar a atenção para a rebeldia, para a cidade rebelde, pobre, martirizada, que era Setúbal então nessa altura. E, portanto, pus a Beatriz a nascer em 1922. E tenho necessidade, sobretudo, de fazer relembrar como é que era, para que a memória não se perca. Eu acho, digo sempre isto, uma pessoa sem memória é uma pessoa louca. Uhum. Uma sociedade sem memória é uma sociedade louca.
5: Uhum.
6: E nós vimos o que é que isto... Nós hoje estamos a ver o que é que essa falta de memória, que, aliás, o neoliberalismo a programa... muito bem programada, para que, de facto, as pessoas não tenham essa memória. Se os trabalhadores hoje soubessem, os trabalhadores das fábricas, dos serviços, seja lá o que for, e seja lá o que for um trabalhador hoje, mas se as pessoas soubessem o que for necessário percorrer até aqui para haver 8 horas de trabalho por dia, para haver um horário de 8 horas... possivelmente, enfim, lutariam ainda mais contra o pacote laboral.
5: Uhum.
6: Porque todas essas lutas, eu falo muito de lutas, mas todo esse percurso está esquecido, porque a memória é desvalorizada, mais do que isso, é metida dentro de uma gaveta, abre-se a gaveta para celebrações e o resto está lá.
5: E a literatura, tal como a história falou, que este livro, a história deste livro, começa precisamente por uma pesquisa histórica do seu marido, que é historiador, mas a literatura também preserva a memória.
6: Preserva
5: é uma
6: a memória.
5: Outra forma, nós usamos, aliás, as mesmas palavras, histórias, mas a história e as histórias é uma forma, de facto, de preservar a memória, absolutamente.
6: Preservar a memória, enfim, a história é uma ciência, tem os seus instrumentos próprios, os seus métodos próprios, por aí não me meto que não sou historiadora. Mas as histórias que contamos aí, de alguma forma, reproduzem uma ambiência que se vivia e que é preciso que as pessoas saibam como é que era. Uhum. É absolutamente necessário ter-se essa memória desse tempo.
5: Para estarem até mais defendidas em relação...
6: Para saber o que é que não se quer.
5: Rodeia, não é?
6: Para saber para onde é que as levam e o que é que não se quer. Sobretudo, o que é que não se quer.
5: Uma pergunta que eu faço sempre aos convidados é o que é que andam a escutar, no sentido, digamos, a mais amplo do termo. Pode não ser só música, o que é que andam a ler, o que é que andam... portanto, pergunto-vos, olha, o que é que vos inspira atualmente? O que é que tem estado...
4: Nos últimos 4 ou 5 anos, fui repegar 2 autores que estou a reler com imenso prazer. Um é o Camilo Castelo Branco e outro é o Émile Zola, um em português e outro em francês. Estou encantado e aprendo, sei as histórias de cor, assim, mas aprendo muito, tanto num como outro, a linguagem.
5: E como é que voltaste a ler? Foi por acaso? Foi por acaso.
4: Peguei a ter um livro e agora estou... encomendei os Zolás todos. Neste momento deve ser porque eu tenho mais livros do Zola.
5: O Émile Zola foi um escritor que teve muito na moda e depois, de facto, entrou numa espécie de esquecimento, não é? O que é que recomendas no Émile Zola? Qual é o livro?
4: Todos. Ele tem vários que são sequências de famílias. O Pote Bouillon, que é sobre... Há várias...
5: E lês em francês?
4: Leio.
5: Leio em francês. Já o Camilo é outra coisa completamente diferente. Como é que voltaste? Qual romance é que...
4: Também tem a ver com o Zola. Gosto muito do português. E hoje eu sou um bocadinho antigo a escrever.
5: Da maneira como ele escrevia.
4: Sim.
5: E Alice, o que é que tem estado a escutar?
6: Estou a ler o Padura, que é um dos meus escritores favoritos.
5: Escritor
6: todos,
5: cubano.
6: Todos os Paduras me passam pelas mãos. Assim, eu vou ler um livro que me ofereceram, e que é A Península das

0: vários programas e vai-se embora sempre que lhe cheira que há um fascista por perto. Não discute. E eu acho que essa é uma posição muito digna. E,
1: ele é uma personagem que teve agora no Porto, no Festival Babel, e é um romance sobre a Guerra Civil Espanhola.
0: A Guerra Civil de Espanha, sim.
1: Está a ler nesse momento e é o que...
0: Não, estou a acabar o Padura e vou começar esse.
1: E o Padura, o que é que...
0: O Padura é um escritor fantástico. Eu já vinha acompanhando o Padura há algum tempo, porque me fazia lembrar o Montalbán.
1: Uhum.
0: Aliás, o Pepe Carvalho do Montalbán, e há uma outra personagem agora que não me lembro, do Padura. Mas o romance que me cativou completamente foi o Homem que Gostava de Cães. É um escritor muito, muito sério ao mesmo tempo. Identifico-me muito com aquela escrita e com a maneira como ele vê Cuba hoje.
1: Uhum.
0: É um crítico, mas um amante. E é engraçado como é que, sendo aquilo, enfim, pouco democrático, como é que os livros dele saem em Cuba.
1: Uhum.
0: Fazendo uma comparação, penso sempre nisto, fazendo uma comparação com a Rússia do Putin. O Padura já não existia, já tinha caído de andar abaixo lá na Rússia do Putin, e, no entanto, em Cuba é respeitado e continua a editar. Já não me lembro o que é que estávamos a falar.
1: Não, no fundo era o que é que está estado a ler, neste caso.
0: E isto, estou particularmente atenta às desgraças deste mundo, ao Trump, esta Netanyahu.
1: São muito, digamos, seguidores de notícias, estão,
0: notícias.
1: Ou pelo contrário, preferem desligar.
0: Não, eu vejo.
2: Eu também vejo. Custa-me. Estou sempre a dizer, já vi há bocado, já repetiu, de ontem está a dar a mesma. Mas vejo pelo menos um noticiário televisivo por dia.
1: Uhum.
0: E eu vejo sempre na esperança de que tenha acontecido qualquer coisa.
1: Qualquer coisa boa.
0: Qualquer coisa boa.
2: Cada vez começam mais, desculpe, interrompê-la. Cada vez começam mais os noticiários com acidentes de estrada.
0: Uhum.
2: Ou a mulher que matou o marido.
1: A chamada tabloidização, porque é uma forma, enfim, de prender as pessoas. Talvez não seja a forma melhor de as prender, não. Muito bem, como nossa sugestão, claro, neste verão, a leitura de Perdeu-se Relógio de Senhora, de Alice Brito, um romance editado pela Companhia das Letras, e que está a circular pelas livrarias.
2: Eu vou levar para a praia.
0: Muito bem.
2: Eu quando soube que vinha aqui, fui a correr a comprar o livro para fazer figura quando aqui chegasse, mas não tive tempo. Com a estreia foi a semana passada, tenho um livro em cima da secretária, vai ser um dos meus livros de praia este ano.
1: E, Fernando Heitor, a estreia de que falaste foi no dia 8 de julho, mas a peça está em cena até ao dia 16 de agosto, e as pessoas podem ver, é só dirigirem-se ao Teatro Variedades. Portanto, a peça relembra o título completo, para eu não me enganar.
2: Variedades, como uma ópera bufa, erótica e satírica. Estas, não tenho tempo de dizer. Estas 10 personagens têm uma particularidade. Vêm de Trás-os-Montes, do Ribatejo, de São Tomé e Príncipe, do Brasil, de Canessa. Só um nasceu em Lisboa. Para explicar que estes são os alfacinhas.
1: Uhum.
2: São os que chegam, os que vêm de muito longe.
1: Uhum.
2: E que se instalam aqui e trabalham aqui.
1: Uhum.
2: Então, acho que se percebe a mensagem.
1: Tá, exatamente, a imigração é a importância dos que vêm para melhorar a vida de todos. Muito bem, então resta-me agradecer a presença de Alice Brito e de Fernando Heitor. 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
4: Estamos a 10 minutos das 9, Escuta do Mundo. Nuno Artur Silva esteve à conversa com a escritora Alice Brito, também o encenador Fernando Heitor. Daqui a pouco há notícias na TSF. Antes ainda tempo de ouvirmos alguma música, o GNR e Mayor Waterhorn na TSF, antes das notícias às 9. Boa noite.
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5: Boa noite, 8:58, menos uma hora nos Açores.
6: Luca Van Asch venceu o Estoril Open. O tenista francês derrotou o belga Alexander Blok na final do torneio. Espanha está a lutar com o maior incêndio da história recente do país. Em termos de área ardida, os fogos já superaram as marcas do ano passado. A polícia alemã conseguiu encontrar o autor do atentado de ontem em Berlim. O suspeito acabou por ser morto depois de investir sobre a polícia.
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5: Vinte e um graus nesta altura em Ponta Delgada, também no Porto, 23 em Faro, em Lisboa e no Funchal. A semana vai ser uma semana vivida com temperaturas elevadas, máxima de 24 para Ponta Delgada, 27 para o Funchal, 32 para o Porto, 33 para Faro, 37 é a máxima prevista para Lisboa. Vamos às notícias, edição das 9, na TSF, Rui Carvalho Araújo.
6: O francês Luca Van Asch conquistou o Estoril Open, venceu o belga Alexander Blok por 6-4, 4-6 e 7-5 em 2 horas e 26 minutos. Luca Van Asch vence desta forma o primeiro título no circuito ATP. Está desaconselhada a ida a banhos na praia de Anjeiras Sul, em Matosinhos. A Agência Portuguesa do Ambiente explica que o aviso foi emitido devido a uma contaminação microbiológica e pede assim que as pessoas não entrem no mar na praia de Anjeiras Sul, em Matosinhos. A polícia alemã matou o homem suspeito de conduzir o carro que ontem atropelou uma série de participantes na Marcha do Orgulho LGBTI+, em Berlim. O suspeito já estaria a ser investigado pelas autoridades alemãs por alegados planos terroristas. Florian Natt, da polícia alemã, adianta que o homem correu em direção aos agentes com uma arma branca durante uma operação na zona oeste de Berlim.
8: Estamos numa zona de campos agrícolas em Spandau, por volta das 6 da tarde. A nossa unidade de forças especiais de Berlim conseguiu interceptar o principal suspeito do ataque de ontem à noite em Tiergarten. O suspeito avançou sobre os agentes, armado com uma faca, o que levou a polícia a disparar. Na sequência dos tiros, o homem sofreu ferimentos graves. Os médicos de emergência ainda tentaram reanimá-lo, mas o óbito acabou por ser declarado no local. As investigações continuam. Já informámos o Ministério Público e foram abertos dois inquéritos. Um às circunstâncias da morte e o outro prossegue com as averiguações sobre o ataque.
6: Uma pessoa morreu e 29 ficaram feridas na sequência do ataque de ontem. Hoje realizaram-se várias manifestações de solidariedade junto às portas de Brandemburgo, em Berlim. Quase 250 bombeiros combatem a esta hora um incêndio em Soure, no distrito de Coimbra. São auxiliados por 4 meios aéreos. As chamas atingem a localidade de Samuel. Fonte da Proteção Civil adianta à TSF que não há habitações em risco. O alerta foi dado às 5h20 da tarde. Em Espanha, o incêndio em Ávila é o maior da história recente do país. A ministra espanhola para a transição ecológica fez ao final da tarde o ponto de situação acerca dos fogos que atingem também Madrid e Toledo. Sara Agensen deu conta que só este ano o número de hectares ardido é 6 vezes superior ao do mesmo período do ano passado.
9: Estamos a viver uma época de incêndio extraordinariamente complicada. Tão complicada que temos 153 mil hectares de área ardida, o que é 6 vezes mais do que no ano passado, se compararmos o mesmo período. O ano de 2025 foi extraordinariamente complexo. Estamos a ver que este ano a área ardida é 6 vezes superior. Já tivemos 32 grandes incêndios. No caso de Ávila, estamos a falar do maior incêndio florestal da história recente do nosso país.
10: Da história recente em nosso país.
6: A ministra espanhola adianta ainda que se espera que mais pessoas sejam obrigadas a abandonar as casas nas províncias de Madrid, Ávila e Toledo. Em França, tão cedo, as pessoas não vão regressar a casa. Na região da Gironde, mais de 220 mil habitantes abandonaram as habitações e só poderão voltar quando o fogo estiver totalmente dominado, dizem as autoridades locais. O presidente Emmanuel Macron já convocou para amanhã uma reunião interministerial de crise devido aos incêndios em França. A Guarda Costeira italiana anunciou hoje a retirada por via marítima de mais de 400 pessoas devido a um incêndio no município de Pecini, na região da Puglia, no sul de Itália. Um porta-voz da Guarda Costeira disse à France Press que mais 300 pessoas deveriam também ser retiradas do local. Tadej Pogacar venceu pela quinta vez a volta à França. A conquista dificilmente fugia ao esloveno, que apenas precisava de terminar a etapa de hoje para sair vencedor deste Tour. Pogacar entrou assim no grupo restrito de ciclistas que conseguiram chegar às 5 vitórias na competição. O esloveno termina em primeiro no pódio em Paris pela 3ª vez consecutiva. A última etapa de hoje e desta edição acabou por ser ganha por Matthew Van Der Poel.
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1: Boa noite, passam 7 minutos das 9. A previsão do tempo para esta segunda-feira dá conta que a semana vai começar com céu pouco nublado ou limpo, possibilidade de formação de neblina ou nevoeiro na faixa costeira ocidental. Vento vai soprar fraco a moderado, conto com uma subida da temperatura mais significativa no que diz respeito às temperaturas máximas, que podem chegar aos 24 graus em Ponta Delgada, aos 27 no Funchal, 32 no Porto, 33 em Faro, Lisboa, um pouco mais quente, com 37 graus.

A TSF a apoiar a música portuguesa, Janeiro, com Walter Lobo, Cor Lá Fora. 18 minutos depois das 9, noite de domingo, na TSF, às 9h30. A síntese das notícias para atualizar aquilo que se passa no mundo. Ainda para ouvir Cristóvão, Açoriano, Castaway, recordação dos Crash Test Dummies e também os Blur de Damon Albarn.

A voz de Cristóvão, ele que se tornou mais popular por causa da pandemia, Castaway, um dos temas faz parte do disco Desert of Fools. Crash Test Dummies.

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0: Boa noite, 9:30, menos uma hora nos Açores. Temperaturas atualizadas, 21 graus no Porto, também em Ponta Delgada e em Lisboa. Nesta altura, 23 graus no Funchal e em Faro. Voltamos a olhar para as notícias, temas em destaque, Rui Carvalho Araújo.
1: Está dominado o incêndio em Soure, foi o que adiantou há poucos minutos o comandante dos bombeiros voluntários do concelho. Em declarações à RTP, João Paulo Contente deu conta que a rápida ação por terra e ar foi decisiva nas operações.
2: Nós fomos alertados às 17h20 para um incêndio nesta freguesia, localidade de Samuel. De imediato houve uma grande mobilização de meios terrestres por parte do Comando Sub-Regional de Coimbra. Toda a região de Coimbra foi alertada para este incêndio. Também as regiões adjacentes, nomeadamente Leiria. E houve também um grande empenhamento de meios aéreos, o que permitiu, a esta hora, termos praticamente 90% do incêndio, do perímetro do incêndio dominado.
1: Os acessos, assim como o vento e também a área de eucaliptos, dificultaram o combate às chamas. No entanto, nunca houve habitações em risco. No local ainda permanecem mais de 220 bombeiros. Está desaconselhada a ida a banhos na praia de Anjeiras Sul, em Matosinhos. A Agência Portuguesa do Ambiente explica que o aviso foi emitido devido a uma contaminação microbiológica e pede assim que as pessoas não entrem no mar na praia de Anjeiras Sul, em Matosinhos. O francês Luca Van Asch conquistou o Estoril Open, venceu o belga Alexander Bloks por 6-4, 4-6 e 7-5 em 2 horas e 26 minutos. Luca Van Asch vence desta forma o primeiro título no circuito ATP. Tadej Pogacar venceu pela quinta vez a volta à França. A conquista dificilmente fugia ao esloveno, que apenas precisava de terminar a etapa de hoje para sair vencedor deste Tour. Pogacar entrou assim no grupo restrito de ciclistas que conseguiram chegar às 5 vitórias na competição.
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Já vamos voltar à música na TSF, antes de dar-lhe conta das temperaturas máximas previstas para esta semana. 24 graus de máxima para Ponta Delgada, 27 para o Funchal, 32 graus de máxima para o Porto, 33 para Faro, 37 graus para Lisboa. Vêm aí as noites tropicais, tal como está em destaque no site da TSF. Portugal vai atravessar um episódio de tempo quente que vai trazer ao país noites verdadeiramente tropicais a partir desta segunda-feira, mas a duração será relativamente curta. Todos os pormenores em tsf.pt. Voltamos então à música na TSF, 25 minutos das 10, em português, com Sara Correia.

passeio até ao paraíso na companhia de Brandon Flowers. Estamos a 15 minutos das 10, ainda até bem perto das notícias. Vamos sem pressa na companhia de Lena D'Água, também um passeio até ao sol da Toscânia com os The Happy Mess. Música nova dos Rolling Stones, tudo até bem perto das 10, altura em que atualizamos as notícias na TSF.

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José Pimes de Miguel Ribeiro com este passeio até ao sol da Tuscânia. A 7 minutos das 10, Rolling Stones. Daqui a pouco há notícias na TSF. Boa noite, bom domingo.

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1: Nove e 58, boa noite, menos uma hora nos Açores.
2: Noventa por cento do incêndio de Soure está dominado, as chamas não chegaram a ameaçar casas, mas no local permanecem mais de duas centenas de bombeiros. Não é aconselhada a ida a banhos na praia de Anjeiras Sul, em Matosinhos, foi detectada uma contaminação microbiológica. Luca Van Asch venceu o Estoril Open, o tenista francês derrotou o belga Alexander Bloks na final do torneio.
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1: Nesta altura, 20 graus no Porto, 21 em Ponta Delgada e em Lisboa, 23 no Funchal, 28 em Faro. Voltamos a olhar para a atualidade. Vamos à edição das 10 na TSF. Rui Carvalho Araújo.
2: Está praticamente dominado o incêndio na localidade de Samuel, no concelho de Soure, distrito de Coimbra. O comandante João Paulo Contente, dos Bombeiros Voluntários de Soure, afirma que a rápida ação por terra e ar foi decisiva nas operações.
4: Nós fomos alertados às 17h20 para um incêndio nesta freguesia, localidade de Samuel. De imediato houve uma grande mobilização de meios terrestres por parte do Comando Sub-Regional de Coimbra. Toda a região de Coimbra foi alertada para este incêndio. Também as regiões adjacentes, nomeadamente Leiria. E houve também um grande empenhamento de meios aéreos, o que permitiu a esta hora termos praticamente 90% do incêndio, do perímetro do incêndio dominado.
2: Em declarações à RTP, o comandante João Paulo Contente adiantou que as chamas apenas atingiram floresta.
4: Não houve localidades em risco, nem habitações em perigo. O incêndio foi maioritariamente influenciado pelo vento, pelo declive também acentuado topográfico e também aliado ao combustível. Estamos a falar de eucalipto e, como sabem, arde com grande facilidade e no início, a primeira hora, as primeiras duas horas foram grande intensidade em termos de evolução do incêndio.
2: O fogo está agora praticamente dominado. No local ainda permanecem mais de 220 bombeiros. Em Espanha, o incêndio em Ávila é o maior da história recente do país. A ministra espanhola para a Transição Ecológica fez ao final da tarde o ponto de situação acerca dos fogos que atingem também Madrid e Toledo. Sara Agensen deu conta que só este ano o número de hectares ardido é 6 vezes superior ao do mesmo período do ano passado.
5: Estamos a viver uma época de incêndio extraordinariamente complicada. Tão complicada que temos 153 mil hectares de área ardida, o que é 6 vezes mais do que no ano passado, se compararmos o mesmo período. O ano de 2025 foi extraordinariamente complexo. Estamos a ver que este ano a área ardida é 6 vezes superior. Já tivemos 32 grandes incêndios. No caso de Ávila, estamos a falar do maior incêndio florestal da história recente do nosso país.
6: Da história recente do nosso país.
2: A ministra espanhola adianta que ainda se espera que mais pessoas sejam obrigadas a abandonar as casas nas províncias de Madrid, Ávila e também Toledo. Em França, tão cedo, as pessoas não vão regressar a casa. Na região de Gironde, mais de 220 mil habitantes abandonaram as habitações e só poderão voltar quando o fogo estiver totalmente dominado, dizem as autoridades locais. Na área afetada pelo incêndio vivem cerca de 3 mil portugueses. A estimativa foi feita por Valdemar Félix, antigo conselheiro da comunidade portuguesa na região. O presidente Emmanuel Macron já convocou para amanhã uma reunião interministerial de crise devido aos incêndios em França. A polícia alemã matou o homem suspeito de conduzir o carro que ontem atropelou uma série de participantes na Marcha do Orgulho LGBTI+, em Berlim. O suspeito já estaria a ser investigado pelas autoridades alemãs por alegados planos terroristas. Florian Natt, da polícia alemã, adianta que o homem correu em direção aos agentes com uma arma branca durante uma operação na zona oeste de Berlim.
7: Estamos numa zona de campos agrícolas em Spandau, por volta das 6 da tarde. A nossa unidade de forças especiais de Berlim conseguiu interceptar o principal suspeito do ataque de ontem à noite em Tiergarten. O suspeito avançou sobre os agentes, armado com uma faca, o que levou a polícia a disparar. Na sequência dos tiros, o homem sofreu ferimentos graves. Os médicos de emergência ainda tentaram reanimá-lo, mas o óbito acabou por ser declarado no local. As investigações continuam. Já informámos o Ministério Público e foram abertos 2 inquéritos. Um às circunstâncias da morte e o outro prossegue com as averiguações sobre o ataque.
2: Uma pessoa morreu e 29 ficaram feridas na sequência do ataque de ontem. Hoje realizaram-se várias manifestações de solidariedade junto às portas de Brandemburgo, em Berlim. Está desaconselhada a ida a banhos na praia de Anjeiras Sul, em Matosinhos. A Agência Portuguesa do Ambiente explica que o aviso foi emitido devido a uma contaminação microbiológica e pede assim que as pessoas não entrem no mar na praia de Anjeiras Sul, em Matosinhos. O francês Luca Van Asch é o novo campeão do Estoril Open. O tenista venceu a primeira final ATP da carreira e volta a ser feliz em Portugal, Rita da Silva Vieira.
8: Ao fim de 2 horas e 26, Van Asch conseguiu a maior vitória da carreira. O tenista francês venceu o Estoril Open frente a Alexander Blok por 2-1. Um primeiro set de alto nível do francês, com resposta e crescimento do belga no segundo. Foi preciso ir ao terceiro set, 7-5, para vencer. Van Asch volta a ser feliz em Portugal, depois de ter vencido aqui o primeiro challenger da carreira.
9: Eu adoro jogar em Portugal, jogo sempre bem, não sei porquê. Tive o meu primeiro título de Challenger, a primeira vitória de ATP e agora o primeiro título. Adoro jogar aqui em Portugal e vou voltar.
8: Um torneio de alto nível depois de ter eliminado o cabeça de série Rublev, algo importante.
9: Claro que ganhar ao primeiro cabeça de série, ao Rublev, que é um grande jogador, foi bom para mim. E depois conseguir estar na meia-final. São só 2 jogos, tudo pode acontecer. Acreditei em mim, joguei jogo a jogo e ganhei. É fantástico.
8: Van Asch vai agora subir ao lugar 48 do ranking, o ponto mais alto da carreira, um acima do português Nuno Borges, e volta a sorrir no Estoril.
2: E o Estoril Open volta no próximo ano, em julho de 2027, novamente como um torneio ATP 250. Tadej Pogacar venceu pela 5ª vez a volta à França. A conquista dificilmente fugia ao esloveno, que apenas precisava de terminar a etapa de hoje para sair vencedor deste Tour. Pogacar entrou assim no grupo restrito de ciclistas que conseguiram chegar às 5 vitórias na competição. O esloveno termina em primeiro no pódio em Paris pela 3ª vez consecutiva. Esta última etapa, a de hoje, acabou por ser ganha por Matthew Van Der Poel.
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1: Regresso à música, Florence and the Machine, Sympathy Magic, também Bruno Mars e The Black Mamba.

A voz inconfundível de Seu Jorge. Uma luz na escuridão. 20 minutos depois das 10, noite de domingo, na TSF, ainda até à síntese das notícias, Mimi Frois, ainda em português com os Clã, e da Irlanda, U2.

Plan, de Manuel Azevedo, até à síntese das notícias. Street of Dreams. YouTube, dos Bonovox.

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1: Dez e meia, boa noite, menos uma hora nos Açores, temperaturas atualizadas, 19 graus no Porto, 20 em Ponta Delgada e em Lisboa, 23 no Funchal, estão nesta altura 28 graus em Faro. Voltamos a olhar para os principais destaques da atualidade nesta noite de domingo, Rui Carvalho Araújo.
2: O francês Luca Van Asche é o novo campeão do Estoril Open. O tenista venceu a primeira final ATP da carreira ao derrotar o belga Alexander Bloks por 6-4, 4-6 e 7-5 em 2 horas e 26 minutos. Em conferência de imprensa, Luca Van Asche realçou o caminho percorrido até levantar o troféu.
1: Claro que ganhar ao primeiro cabeça de série, ao Rublev, que é um grande

0: jogador, foi bom para mim. E depois conseguir estar na meia-final. São só dois jogos, tudo pode acontecer. Acreditei em mim, joguei jogo a jogo e ganhei. É fantástico.
1: Van Aas sobe assim ao lugar 48 do ranking. É o ponto mais alto da carreira do francês. Está praticamente dominado o incêndio na localidade de Samuel, no concelho de Soure, no distrito de Coimbra. As chamas não ameaçaram casas. O comandante dos bombeiros voluntários de Soure diz que a rápida ação por terra e ar foi decisiva nas operações, apesar dos condicionamentos devido ao vento, à falta de acessos e à área de eucaliptos onde estavam as chamas. Dezenas de milhares de pessoas viram hoje em Palma de Maiorca a diminuição do número de turistas na ilha. Segundo a polícia, a manifestação reuniu 25 mil pessoas, enquanto os organizadores da ação falam em 70 mil. Não há espaço para mais turistas, foi a mensagem transmitida pelos membros da plataforma Menos Turismo, Mais Vida. Os organizadores do protesto entendem que em Maiorca não há espaço para mais carros, para mais hotéis, para mais alugueres turísticos ou para franchisings de café, fast food ou lojas de cheesecake. Defendem em síntese que não há espaço para mais turistas na ilha, que tem menos de 1 milhão de habitantes e recebe por ano cerca de 13 milhões de visitantes.
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1: Estamos a 26 minutos das 11. As noites tropicais estão de regresso nesta segunda-feira, de acordo com informação do Instituto Português do Mar e da Atmosfera, que pode detalhar em tsf.pt. Pode contar então com uma segunda-feira com máximas de 24 graus em Ponta Delgada, 27 no Funchal, 32 graus de máxima no Porto, 33 em Faro, Lisboa com 37 graus de máxima e 40 é a máxima prevista, quer para Santarém, quer para Évora, são as máximas previstas de acordo com o Instituto Português do Mar e da

FNAP, na TSF, sobretudo, estamos a 16 minutos das 11. Às 11 temos notícias, depois princípio da incerteza. Programa da TSF e da CNN Portugal para ouvir depois das notícias das 11. Agora, com música nova de Jesse Ware, o disco Super Bloom é o sexto da carreira desta cantora inglesa.

0: Rúmia na TSF, Baby, If You Have Me. Daqui a pouco há notícias, depois princípio da incerteza, programa da TSF, também da CNN Portugal, com Alexandre Leitão, Pacheco Pereira, Pedro Duarte, moderação de Carlos Andrade. Para ouvir depois das notícias das 11.
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0: 10h58, boa noite, menos uma hora nos Açores.
1: Os operacionais portugueses em missão em Espanha conseguiram travar o avanço do incêndio de Ávila. A equipa nacional impediu que as chamas ultrapassassem a Estrada Nacional 501 e acabou por dominar essa frente de fogo. O ponto da situação nesta edição às 11 da noite. Mais de 220 operacionais combatem o incêndio em Sor. A zona de eucaliptos, também o vento forte, continuam a dificultar as operações no terreno. Nelson Oliveira, o primeiro ciclista de sempre a concluir 24 grandes voltas seguidas.
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0: Nesta altura, 19 graus no Porto, 20 em Ponta Delgada e em Lisboa, 23 graus no Funchal, 26 graus em Faro. Daqui a pouco há princípio da incerteza para ouvir na TSF, para já notícias, edição das 11 com Paulo Fernandes Ribeiro.
1: Os operacionais portugueses em missão em Espanha conseguiram travar o avanço do incêndio de Ávila. O objetivo foi alcançado numa altura crítica em que também a zona urbana de Madrid está sob ameaça. A equipa nacional impediu que as chamas ultrapassassem a Estrada Nacional 501 e acabou por dominar essa frente de fogo, como confirmou na última hora a TSF o comandante David Lobato.
3: Bom, neste momento, aquilo que era o nosso objetivo foi basicamente conseguido na sua totalidade. Tivemos ali algumas situações corremos ali algum prejuízo, mas portanto, a situação, os incêndios são assim, não são controláveis às primeiras, mas conseguimos efetivamente dar nota daquilo que era o nosso objetivo. Portanto, neste momento, os trabalhos decorrem de forma favorável, temos ali algumas reativações fortes. O comportamento do incêndio à noite na montanha é um pouco diferente daquilo que é o normal e, portanto, neste momento temos o 50% do contingente todo a trabalho e a fazer aquilo que é o trabalho que nos foi dado como objetivo pela Unidade Militar de Emergência. E, portanto, como eu disse, trabalhos a correr favoravelmente, mas com muitos pontos quentes. Portanto, uma área muito grande, estamos a falar de um incêndio que já atingiu 77 mil hectares e 200 km por ímpeto, portanto, o maior incêndio registrado em Espanha até o momento.
1: O primeiro objetivo está alcançado, mas o trabalho continua. A Força Portuguesa, constituída por 134 elementos, está no terreno sob a coordenação da Unidade Militar de Emergência de Espanha. Para amanhã, o comandante David Lobato antevê um agravamento das condições no terreno devido à rotação prevista do vento.
3: Bom, neste momento, aquilo que era o nosso objetivo foi basicamente conseguido na sua totalidade. Tivemos ali algumas situações corremos ali algum atrás ali algum prejuízo, mas portanto, a situação, os incêndios são assim, não são controláveis. Amanhã teremos aqui um dia também complicado, com aumento de temperatura, uma rotação do vento para sul, o que poderemos ter a cauda do incêndio, se não estiver bem consolidada, a tornar-se uma cabeça. Portanto, vamos acompanhando, nas previsões, efetivamente, e perdoa-me aqui a expressão, mas só no fim do jogo.
1: Para amanhã, o comandante David Lobato antevê um agravamento das condições no terreno devido à rotação prevista do vento. O combate às chamas em Espanha, os meios portugueses travaram um fogo em Ávila, mas a rotação do vento amanhã pode agravar a situação em Espanha. As autoridades combateram o maior incêndio florestal, também com o apoio dos contingentes portugueses. É o maior incêndio da história recente do país, que afeta cerca de 77 mil hectares com perímetro diâmetro de 280 km entre Madrid, Ávila e Toledo. Cerca de 120 mil pessoas foram retiradas por causa do fogo. A área ardida nos últimos dias é 6 vezes superior à do ano passado, afirmou a ministra da Transição Ecológica, Sara Axen.
4: Estamos a viver uma época de incêndios extraordinariamente complicada. Tão complicada que temos 153 mil hectares de área ardida, o que é 6 vezes mais do que no ano passado, se compararmos o mesmo período. O ano de 2025 foi extraordinariamente complexo. Estamos a ver que este ano a área ardida é 6 vezes superior. Já tivemos 32 grandes incêndios. No caso de Ávila, estamos a falar do maior incêndio florestal da história recente do nosso país.
1: Espanha está a combater um monstro de fogo, descreveu hoje o chefe do Serviço de Proteção Civil Espanhola à emissora estatal, Pedro Sánchez, avisou que as próximas horas ainda vão ser muito difíceis. Também em França, os fogos já consumiram, neste caso, mais de 115 mil hectares este ano, um valor sem precedentes, segundo o ministro do Interior, Laurent Núñez. Há entre 30 a 40 fogos diários no país, com a situação mais grave na região de Gironde. Cerca de 220 mil pessoas foram retiradas por precaução à autoestrada A63. Também a linha de comboios a sul de Bordeaux foram cortadas por precaução. O presidente francês, Emmanuel Macron, convocou um gabinete de crise. Está previsto para segunda-feira de manhã. A atualização dos fogos também por cá. Está praticamente dominado um incêndio na localidade de Samuel, no concelho de Sessor. No local permanece ainda esta hora 220 operacionais. O comandante João Paulo Contente, dos Bombeiros Voluntários de Sessor, afirma que os 10 meios aéreos que estiveram no auxílio às operações durante o dia foram decisivos.
5: Nós fomos alertados às 17h20 para um incêndio nesta freguesia, localidade de Samuel. De imediato houve uma grande mobilização de meios terrestres por parte do Comando Subregional de Coimbra. Toda a região de Coimbra foi alertada para este incêndio. Também as regiões adjacentes, nomeadamente Leiria. E houve também um grande empenhamento de meios aéreos, o que permitiu a esta hora termos praticamente 90% do incêndio, do perímetro do incêndio dominado.
1: O comandante João Paulo Contente, em declarações na RTP, afirmou que o vento, também os acessos e a área de eucaliptos dificultaram o combate às chamas. Não houve habitações em risco.
5: Não houve localidades em risco, nem habitações em perigo. O incêndio foi maioritariamente influenciado pelo vento, pelo declive também acentuado topográfico e também aliado ao combustível. Estamos a falar de eucalipto e, como sabem, portanto, arde com grande facilidade e no início, a primeira hora, as primeiras 2 horas foram grande intensidade em termos de evolução do incêndio.
1: Comandante João Paulo Contente, dos Bombeiros Voluntários de Sor, o fogo está a ser combatido por operacionais das regiões de Coimbra, Leiria e de Aveiro. As temperaturas que subiram este domingo na generalidade do território vão continuar a aumentar, pelo menos até terça-feira. As regiões do interior norte e centro, Alto Alentejo e Sotavental Gravio vão ter noites de verão. O meteorologista do IPMA, Bruno Café, adianta que em algumas regiões os termómetros podem ultrapassar os 41 graus.
6: Amanhã continuamos com a subida de temperatura, quer da máxima, quer da mínima. Já vamos ter aqui temperaturas que em alguns locais do Alentejo, do Val do Tejo, do Val do Douro, se irão aproximar ou passar os 40 graus, do modo geral entre os 35 e os 40 graus para o interior e mais junto ao litoral, aqui as temperaturas um pouco mais baixas em alguns locais. A mínima também em subida amanhã, já com alguns locais da parte leste do continente, incluindo Sotavental Gravio, com temperaturas mínimas para consideradas de noites tropicais, portanto temperaturas mínimas que não descem dos 20 graus.
1: Todos os distritos de Portugal continental, com exceção de Faro, vão estar sob aviso amarelo na segunda e terça-feira, devido ao calor, Santarém, Beja e Évora. Na quarta-feira, as temperaturas voltam a estabilizar.
6: É uma situação, é um episódio de tempo quente que é relativamente curto, 2-3 dias, e depois temos esta descida gradual, quarta, quinta-feira, depois voltamos a temperaturas mais normais para esta época do ano.
1: Nestes dois dias, segunda e terça-feira, Portugal continental está praticamente todo em perigo de incêndio máximo ou muito elevado. Foi abatido pelas autoridades o suspeito do ataque de ontem à noite em Berlim, que foi classificado como atentado terrorista islâmico pelo governo. A polícia alemã confirmou a morte do principal suspeito durante uma operação na zona oeste de Berlim. Como explicou o comandante da polícia desta operação, Estamos numa zona de campos agrícolas em Spandau, por volta das 18h. A nossa unidade de forças especiais de Berlim conseguiu interceptar o principal suspeito do ataque de ontem à noite em Tiergarten. O suspeito avançou sobre os agentes, armado com uma faca, o que levou a polícia a disparar. Na sequência dos tiros, o homem sofreu ferimentos graves. Os médicos de emergência ainda tentaram reanimá-lo, mas o óbito acabou por ser declarado no local. As investigações continuam. Já informámos o Ministério Público e foram abertos dois inquéritos. Um às circunstâncias da morte e o outro prossegue com as averiguações sobre o ataque. A polícia já tinha confirmado que o suspeito era um cidadão alemão de origem libanesa, de 21 anos. Acabou por ser abatido hoje à tarde. O atropelamento de ontem no centro da capital da Alemanha deixou pelo menos 29 feridos e matou uma mulher em Berlim. Vanas é o novo campeão do Estoril Open. O tenista francês venceu a primeira final da ATP da carreira e volta a ser feliz em Portugal. Rita da Silva Vieira.
7: Ao fim de 2 horas e 26, Vanas conseguiu a maior vitória da carreira. O tenista francês venceu o Estoril Open frente a Alexander Blok por 2-1. Um primeiro set de alto nível do francês, com resposta e crescimento do belga no segundo. Foi preciso ir ao terceiro set, 7-5, para vencer. Vanas volta a ser feliz em Portugal depois de ter vencido aqui o primeiro Challenger da carreira.
8: Eu adoro jogar em Portugal, jogo sempre bem, não sei porquê. Tive o meu primeiro título de Challenger, a primeira vitória de ATP e agora o primeiro título. Adoro jogar aqui em Portugal e vou voltar.
7: Um torneio de alto nível depois de ter eliminado o cabeça de série Rublev, algo importante.
8: Claro que ganhar ao primeiro cabeça de série, ao Rublev, que é um grande jogador, foi bom para mim. E depois conseguir estar na meia-final. São só 2 jogos, tudo pode acontecer. Acreditei em mim, joguei jogo a jogo e ganhei. É fantástico.
7: Vanas vai agora subir ao lugar 48 do ranking, o ponto mais alto da carreira, um acima do português Nuno Borges, e volta a sorrir no Estoril.
1: Rita da Silva Vieira, o francês Luca Vanas, a conquistar hoje o Estoril Open. O torneio volta no próximo ano, em julho. Nelson Oliveira bateu hoje o recorde de grandes voltas concluídas, de forma consecutiva, 24. 10 Tours de França, 10 Vueltas em Espanha, em Itália, foram 4 giros sem falhar um único quilómetro. Nelson Oliveira acabou de cruzar a meta da última etapa do Tour e fez história no ciclismo mundial, tornando-se o primeiro corredor da história a concluir as 24 grandes voltas seguidas, sem qualquer desistência. Desde o início da carreira, nunca pensou neste objetivo.
9: Quando comecei a andar bicicleta, ou seja, quando comecei a competir, nunca pensei, na altura, nunca pensamos em fazer uma grande volta. Em 2011, quando me dissessem que ia fazer 24 grandes voltas, pois provavelmente diria que era uma loucura. E passava 17 anos um profissional aqui.
1: A única vitória em etapa aconteceu em 2015 em Tarazona, na Espanha.
9: O melhor foi, claro, quando ganhei a etapa na volta à Espanha, em 2015. O pior, houve alguns, ou seja, principalmente quando temos quedas, e toca-nos levantar e seguir para a frente.
1: Nelson Oliveira tornou-se hoje o primeiro ciclista a cumprir 24 grandes voltas sem desistências. Feitas as contas, pedalou mais de 80 mil quilómetros, o equivalente a 2 voltas completas à Terra.
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0: Quinze minutos depois das 11, daqui a pouco vamos ao princípio da incerteza, programa da TSF e da CNN Portugal. Para já dou-lhe conta da previsão do tempo para esta segunda-feira. Conto com céu pouco nublado ou limpo, possibilidade de formação de neblina ou nevoeiro na faixa costeira, vento fraco a moderado, subida da temperatura mais significativa da máxima. Quanto a temperaturas máximas previstas, 24 graus para Ponta Delgada, 27 para o Funchal, 32 graus de máxima para o Porto, 33 para Faro e Lisboa com 37 graus de máxima. Vamos ao princípio da incerteza na TSF, também em CNN Portugal, com a moderação de Carlos Andrade, para ouvir agora.

Boa noite, hoje sem Pedro Duarte, mas tendo como convidado Hugo Soares, secretário-geral e líder do grupo parlamentar do PSD. Este é o princípio da incerteza. Neste programa, junta-se Alexandra Leitão e Pacheco Pereira para um debate.

0: debate sobre a atualidade política, inevitavelmente centrada nos casos que têm posto em xeque alguns membros do governo. Hugo Soares está nos estúdios do Porto e, pensando no nosso caso, que vamos parar no mês de agosto, pergunto-lhe se está convencido de que em setembro vamos ter exatamente este governo sem remodelação alguma.
1: Boa noite, Carlos. Eu queria, em primeiro lugar, agradecer o convite e, se me permitir, deixar uma palavra de alguma saudade já do debate com Alexandre Leitão, com quem debati durante muito tempo, eu na qualidade de líder parlamentar do PSD e Alexandre de líder parlamentar do Partido Socialista, e uma saudação também especial ao Pacheco Pereira. E dizer o gosto que é poder estar convosco hoje, designadamente porque creio que, ao ter aceito o vosso convite, faço também a minha singela homenagem neste programa ao nosso, sei que é vosso também, amigo Miguel Macedo, que durante algum tempo partilhou convosco este debate, e julgo que era justo poder fazer aqui este tributo.
0: E de relativamente à sua pergunta, e de quem temos muita saudade.
1: Mesmo muita, mesmo muita. Eu, em particular, como sabem, pela razão pessoal que tínhamos, creio que não passará um dia que não me recorde daquele que eu designei como um dos maiores príncipes da nossa política nacional. Mas, enfim, passemos à frente. Relativamente à sua pergunta, eu julgo que, quando chegamos a setembro, teremos provavelmente o mesmo elenco governativo, e eu assim espero. Espero por um conjunto de razões que creio que são importantes não para o governo ou para o PSD, mas sobretudo para o país. A primeira das quais é que a estabilidade governativa, também no que diz respeito ao exercício da função de membro de governo, de ministro no caso, é essencial para que as políticas possam prosseguir e algumas delas possam até ter continuidade no terreno e para poderem ser implementadas. E por outro lado, porque é também sinal de que os pequenos casos que atingiram designadamente dois ministros, o ministro da Educação e o ministro da Administração Interna, estão ultrapassados. E julgo que isso significa estabilidade política e significa sucesso nas políticas. Tanto num caso como no outro, julgo que podemos todos concluir que estamos a falar de dois ministros que tinham uma cotação, do ponto de vista da percepção pública, muito alta. O ministro Fernando Alexandre tem sido um extraordinário ministro da Educação, do Ensino Superior e da Ciência, com resultados já evidentes naquilo que são as suas políticas, num conjunto de transformações muito assinaláveis, como de resto é esta também que conduziu a este caso nos exames nacionais, que manifestamente não correu bem, não há como dizer de outra forma, e o ministro da Administração Interna tem também, no terreno, uma reputação muito alta e tem eficácia, e nos resultados isso pudesse haver já, espero eu, na condução também daquilo que normalmente acontece no nosso período de verão. Ora, essas circunstâncias, se mantiverem, se os dois se mantiverem no governo, como eu espero, significa que os casos que afetaram os dois ministros foram ultrapassados, e julgo que é isso, sinceramente, que o país espera que aconteça.
0: Eu estou com alguma dificuldade em acompanhar o seu raciocínio. Os casos então estão ultrapassados. Se Hugo Soares fosse líder parlamentar de um partido da oposição, não estaria a pedir, pelo menos, explicações políticas, já não digo jurídicas, deixemos o jurídico para o domínio do jurídico, ao Ministro da Administração Interna?
1: Olha, eu provavelmente sublinharia a posição do Partido Socialista e Secretário-Geral do Partido Socialista, que creio que foi até muito sensata. Eu, que tantas e tantas vezes tenho acusado o Dr. José Luís Carneiro de aparentar uma postura de sensatez, mas na prática copiar à terça-feira aquilo que o deputado André Ventura diz à segunda, o que não abona, digo eu, muito a favor do Partido Socialista, julgo que nesta matéria tem andado bem o deputado José Luís Carneiro, quando, ainda ontem, as declarações que eu vi foram no sentido de dizer que, sim, espera que o seu Ministro da Administração Interna possa dar os esclarecimentos que o país, e creio que todos os agentes políticos, estão à espera, mas que o faça no tempo em que ele entender que o deva fazer, depois de reunir a documentação necessária para o poder fazer. Nós vivemos um tempo em que muitas vezes o tempo mediático não acompanha ou não é o mesmo do tempo, quer político, quer dos esclarecimentos que as pessoas que se intervêm no espaço público e político podem e devem fazê-lo. Nós sabemos que hoje a velocidade com que vão saindo notícias motiva que quem queira explicar de A a Z uma determinada circunstância para que não sobrem dúvidas, deve reunir um conjunto de documentação, deve munir-se de suporte para poder fazer esses esclarecimentos. Creio que é isso que o Sr. Ministro da Administração Interna está a fazer, ele já o anunciou ao país e esperemos por esses esclarecimentos. Portanto, Carlos, creio que o meu raciocínio é muito fácil de acompanhar. É exatamente o mesmo do deputado Zé Luís Carneiro.
0: Alexandre Leitão vem Alexandre Leitão vai surpreender-me e dar também os casos por ultrapassados?
2: Acho que não. Bem, antes de mais queria cumprimentar o nosso convidado, cumprimentar o Hugo Soares, de facto relembrando um período, enfim, que não foi assim tão longo, mas foi muito intenso, de um ano em que eu às vezes relembro que debatíamos pai três vezes por semana nas televisões e várias outras vezes fora da televisão e portanto cumprimentá-lo, é um gosto poder de certa forma ainda que num contexto diferente tornar a revê-lo nessas condições e muito obrigada por ter aceitado e por estar connosco. Dito isto, discordamos, como aliás era costume e continua a ser costume. Eu queria dizer o seguinte, o atual governo chega ao fim de dois anos de mandato, um ano de um mandato e outro ano de outro mandato, mas esse é o mesmo governo, é uma continuidade, portanto chega mais ou menos a dois anos de mandato com um desgaste que resulta, a meu ver, de três situações ou três grandes erros, a meu ver, que são erros estruturais de governação. O primeiro tem a ver com o facto de este governo entrou logo em 2024 de que ia resolver rapidamente uma série de problemas, designadamente problemas ligados aos serviços públicos, porque o anterior governo do Partido Socialista não tinha sido capaz de os resolver. Ora, os problemas que existiam, que continuam a existir e que se agravaram, de facto havia aí um bocadinho de falta de humildade, de achar que se chegava e se resolvia. Porque nós agora andamos, e bem, porque o problema dos exames é gravíssimo e já lá vou. E a situação com o Luís Neves tem alguma gravidade e também já lá vou. Mas não nos podemos esquecer que na saúde, os últimos dados da Entidade Reguladora da Saúde relativos ao ano 2025, portanto já ano fechado, não estou a dar ainda 26, ano fechado 2025, são péssimos. Todos os indicadores pioraram com mais 17% de consultas em espera, com destas 43,7% com o tempo máximo recomendado ultrapassado, até o Oncostop, que era a menina dos olhos, hoje depois de tirarem, depois de passado aquele período em que puseram mais meios, há mais 9% de consultas em espera, perdão, de cirurgias oncológicas em espera, 21% das quais com taxa, com o tempo recomendado, etc. Portanto, primeiro ponto, não resolveram problemas e agravaram problemas que já existiam. Os dois grandes exemplos são a saúde e a habitação. O segundo aspecto é que criaram novos problemas. Um governo, quando chega a um país, deve procurar resolver os problemas que existem, mas deve, sobretudo, procurar não criar novos. E o que se insiste hoje na educação é que foi o Sr. Ministro da Educação, o governo, porque também o Sr. Ministro da Educação não governa sozinho, como é evidente, a criar problemas onde eles não existiam. Eu não sou contra a digitalização. Não creio que a digitalização parcial só da classificação seja uma medida, enfim, que não me parece particularmente útil, mas há uma coisa que eu tenho certeza, é que o sistema não estava pronto para a sua implementação. E por teimosia, por falta de humildade, por má avaliação da situação, por imprudência, o Sr. Ministro da Educação decidiu avançar com uma reforma, e eu já vamos ao conceito de reforma, que criou um problema que não havia. Se nós hoje temos uma situação gravíssima de desigualdade entre alunos que concorrem no mesmo concurso de acesso ao ensino superior, basta dizer que há alunos que vão ter uma média ficcionada de 9,5. Passagens administrativas. Basicamente é isto. O governo da meritocracia criou passagens administrativas, porque criou uma situação tão confusa, que é a única maneira que tem que sair dela. Ou o facto de termos uma segunda época, uma época especial, em que quem teve condições de ir à segunda fase vai também à época especial, o que significa que foi a três exames, à primeira, à segunda e à especial, e aqueles que não puderam ir à segunda fase porque não tinham os exames, não puderam olhar para os seus exames, só vão à especial. Portanto, logo aqui, claramente, uma diferença de armas, digamos assim. Portanto, há depois, segundo ponto, estes problemas criados pelos próprios ministros em nome de uma reforma.

0: E aqui permitam-me parênteses para dizer, uma reforma deve resolver um problema. Uma reforma deve ser testada com avaliações prévias e a posteriori. Uma reforma deve tornar mais eficientes e eficazes os serviços. Uma reforma deve, enfim, melhorar a qualidade de vida dos portugueses e dos serviços prestados. Esta fez tudo o contrário. Portanto, chamemos de reforma, se quisermos chamar, mas é uma reforma que deu maus resultados, que mais não fosse por falta de preparação. Portanto, segundo grupos, problemas criados pelos próprios ministros, como foi o caso do Ministro da Educação. E já agora dizer, quanto a essa ideia também generalizada, que o Ministro da Educação é ótimo, é excelente, e que agora, enfim, isto correu mal, mas vem da sua capacidade de fazer diferente, também não é verdade. Este é o Ministro que em novembro de 2024 atirou cá para fora números completamente errados sobre o número de alunos sem professor, e que até hoje, volvidos um ano e meio desse novembro de 24, em que deu números errados, pelos quais, aliás, pediu desculpa, não há novos. Nós hoje não sabemos quantos alunos há no sistema público, no serviço, nas escolas públicas, que não tenham aulas, que tenham professor, pelo menos uma disciplina, não sabemos. Podem ser mais, podem ser menos, mas venham os números, vamos escrutiná-los. E da mesma maneira também, já agora, se compararmos o número de alunos que entraram no ensino superior em setembro de 25 com os que entraram em setembro de 24, também verão que entraram menos. Portanto, os indicadores da educação e da ciência que temos não são assim tão bons para se andar a repetir muitas vezes que este é um ministro excelente e que pronto, aqui com o seu ímpeto reformista, isto não lhe calhou bem, mas que até já está a resolver. Portanto, segunda questão, a criação de problemas que antes não existem. E a terceira é o facto de chegarmos aqui de facto com algumas situações eticamente complicadas. A primeira é a do Primeiro-Ministro, que nunca ficou resolvida. Sei que o Hugo vai ficar muito zangado para dizer isto, mas a do Primeiro-Ministro nunca ficou resolvida. Passou-se uma esponja com uma eleição, que de facto teve uma maioria, não absolutos, mas ganhar eleições não é sinónimo de estar eticamente limpo. E agora com Luís Neves. Eu já tive a oportunidade de dizer aqui, acho que foi, Luís Neves foi um bom Diretor Nacional da Polícia Judiciária, acho que eu elogiei a sua escolha para Ministro da Administração Interna, acho que a situação que está criada é uma situação suficientemente grave para, e agora se me permite cito eu, o Secretário-Geral do meu partido, ser exigidas todos os esclarecimentos o mais rapidamente possível. A ideia de tudo será esclarecido a seu tempo, ponto por ponto, começa a ser curta para a gravidade da situação. Apesar disso, o Partido Socialista já veio dizer que é contra uma CPI, porque uma CPI põe em causa, obviamente, uma instituição como a Polícia Judiciária. Penso que não haverá maneira, penso eu, aí o Hugo saberá melhor que eu, que não haverá maneira de obstar, porque penso que será uma CPI potestativa do Chega, mas que me parece que pode ser, até para tentar evitar essa CPI, todos os esclarecimentos fazem falta. E quando eu peço esclarecimentos, não estou a achar que alguém é culpado ou deixa de ser. É isso mesmo, é pedir esclarecimentos. Não me parece que a estratégia comunicacional de falar, de dizer vou responder, seja muito mais tempo sustentável.
1: Agosto, espera uma remodelação em agosto?
0: Ah, isso o Primeiro-Ministro é que sabe. Eu acho que o Governo está desgastado. Acho que há claramente 4 ou 5 ministros importantes desgastados: Educação, agora a Administração Interna, Saúde, obviamente, está a passar pelos pingos de chuva com tanta confusão, mas os resultados são maus. Habitação, os resultados são maus, o custo de vida aumentou. Acho que há muitas razões para remodelar, mas eu não aí deixo ao Primeiro-Ministro, que nem sequer vai de férias, para ponderar o que deve fazer.
1: E o Pacheco Pereira, acha que não indo de férias o Primeiro-Ministro aproveita para remodelar?
2: Ah, essas coisas de ir ou não ir de férias é puramente uma estratégia comunicacional, porque se ele fosse para férias, como em princípio poderia e seria legítimo ter, caía tudo em cima porque ele estava em férias. Eu não dou importância nenhuma a essas coisas, porque isso é tão sistemático. Se vai para férias é criticado por ir para férias, se não vai para férias, muitas vezes os pretextos são débeis. Isto não é só com este governo, é com todos.
1: Mas será-lhe a remodelação ou não?
2: Ah? Peraí, calma, já acho. A Alexandra disse uma palavra terrível. Há meio dúzia de palavras que eu não gosto, que é bocadinho. Eu detesto os diminutivos. É continha, um bocadinho. E de facto eu não tenho nenhum feitio para diminutivos.
0: Em que é que usei?
2: Não, hã?
0: Passou-me, em que é que eu usei, Zé?
2: Usou também mal, portanto, mal. Pronto, um bocadinho. É. É isso, é como o giro, é meio dúzia de coisas. Nós estamos invadidos por diminutivos. Eu não quero diminutivos. Eu acho que nós estamos a tratar do governo de Portugal. Portugal é um país, não só em si próprio, mas pelo conjunto do mundo, está numa época particularmente difícil. Nós não estamos propriamente na melhor altura daquilo que é a evolução da humanidade, chamemos assim, em grande parte por responsabilidade dos Estados Unidos e do Presidente dos Estados Unidos. Eu, aliás, aproveito para perguntar ao Hugo Soares se já acabou com a dúvida que estaria ou não no Trump. É uma questão que, apesar de tudo, seria relevante, como ele enunciou essa circunstância. Eu acho isso um crime de lesa majestade. É pior do que um bocadinho. Bom, vamos lá. Qual é o problema?
3: Claro que o Pacheco Pereira conseguiria adivinhar como é que seria a governação da Kamala. Olha, eu não tinha esses dons adivinhatórios.
2: Não, mas eu não estou a defender a Kamala. O que eu estou a dizer é que o Trump... Ah. Tudo é melhor que o Trump. O Trump está a atacar o mundo numa situação perigosíssima. Está a atacar todos os países, inclusive Portugal, com as tarifas, está a conduzir uma política que não tem outra razão que não seja um narcisismo patológico que vai acabar mal. E, portanto, como isso já era evidente quando ele concorreu às eleições com aquele argumento de que não tinha perdido as anteriores...
1: Pacheco Pereira, vou pedir-lhe um favor. O seu microfone está com alguns problemas. Não mexa. Nós vamos tratar disso. O que eu sugiro é o seguinte. Que o nosso convidado, que o Hugo, responda a... Alexandre, eu sei. Mas vou ter de fazer uma alteração, chamemos à coreografia. Espero que não me recorde. Programa, para quê? Para permitir que o José Pacheco Pereira saia do plano e, entretanto, reparemos o seu microfone
2: muito
1: e
2: bem.
1: Que
2: está
1: o plano
2: um
1: fique
2: variado.
1: Na resposta do Hugo Soares à Alexandra Leitão. Por favor.
3: Muito obrigado e depois responderei também com muito gosto ao Pacheco Pereira. Deixe-me então começar pelo início e dizer o seguinte. A Alexandra Leitão teve aqui uma afirmação que eu não quero mesmo deixar passar. Disse a Alexandra Leitão, sem diminutivos, que este governo começou com uma questão ética relativamente ao Primeiro-Ministro e que a circunstância de ter havido uma eleição não apaga, não passa uma esponja na questão ética que Alexandra Leitão aparentemente levanta relativamente ao Primeiro-Ministro. O que Alexandra Leitão quis fazer foi escamotear uma investigação judicial que durou alguns meses, que consultou e viu todos os documentos ligados à aparente dúvida ética que Alexandra Leitão tinha e que determinou que não havia nenhum ilícito, nenhum problema na conduta do Primeiro-Ministro de Portugal. Não deixa de ser curioso que há determinados quadrantes no Partido Socialista que, por um lado, a presunção da inocência é um princípio fundamental, como deve ser, de resto, da nossa Constituição e da nossa vida em sociedade e em comunidade. Mas quando esse princípio da presunção da inocência ainda por cima é posto à prova com investigações judiciais que demonstram a inocência total e cabal de uma pessoa, ainda assim sobram dúvidas do juízo de ética que eu não queria deixar aqui de salientar e deixar passar, porque parece-me evidentemente que aquilo que a Alexandra Leitão quis fazer foi passar ao lado toda uma investigação judicial que houve e levar a questão só para o campo eleitoral. Eu, desse ponto de vista, queria dizer que este Primeiro-Ministro de Portugal foi escrutinado desse ponto de vista duplamente, quer pelas instituições que têm o dever de investigar, quer pelo povo e pelos portugueses que aproveitaram ao mesmo tempo para o sufragar ainda com mais votos. Há, desse ponto de vista, uma dupla legitimação do ponto de vista ético e político ao Primeiro-Ministro, sobre o qual eu não tenho qualquer tipo de dúvida. Relativamente à questão dos serviços públicos, pensei que era hoje que a Alexandra Leitão também...
1: Já vamos a esse ponto. Deixe-me devolver agora a palavra ao José Pacheco Pereira, que
3: cujo microfone... Uma nota importante, Carlos.
2: Eu espero que esteja...
1: Não, vou dar-lhe a oportunidade.
2: Se eu pensar como o Trump, houve aqui uma sabotagem deliberada do meu microfone. Bom, qual é o problema de fundo que neste momento em Portugal se vive? Numa altura de grandes dificuldades internacionais, o problema de fundo é que nós não temos uma solução estável do ponto de vista governativo. A ascensão do Chega para principal partido da oposição mudou radicalmente o panorama político em Portugal. Isso significa que que partidos como o PSD, em bom rigor, e o PS têm que defrontar uma situação que não conheciam antes, quando havia apenas os dois partidos dominantes que se alternavam no poder. E eu não penso que a resposta que o PSD e o Governo têm dado a esta situação seja uma resposta aceitável. Primeiro, porque se nós formos à maioria dos países europeus em que há uma ascensão da extrema-direita e que no Governo estão partidos próximos do PSD, nenhum levou tão longe uma colaboração, mesmo que seja teoricamente pontual, mas não é pontual, porque nas questões de fundo tem sido muito significativa, com o Chega. Isso não conduziu à diminuição do poder do Chega, não conduziu eleitoralmente à sua redução e, acima de tudo, é um mau casamento. É um casamento, de facto, em que se transmite muita coisa má. Rapaz, em que é que o Governo acertou na maioria da legislação que publicam? Eu depois vou à parte do bugalho e, daquilo, e da propaganda da parte do bugalho recentemente.
1: Bugalho Sebastião Bugalho. Porta-voz do PSD.
2: Pelos vistos do Governo e do PSD. Visto que ele mistura as duas coisas, anuncia medidas do Governo, quando é suposto ser apenas o porta-voz do PSD. Mas isso, infelizmente, esse tipo de práticas é bastante comum na vida política portuguesa.
3: Mas isso não aconteceu,
2: Pacheco
3: Pereira.
2: Em que se centrou a atuação política do Governo, isso sim com algum sucesso, na questão da imigração, na questão da nacionalidade, ou seja, temas em que há uma comunidade muito significativa de pensamento, ou pelo menos de temática ou de agenda com o Chega. Na parte do laboral foi o que se viu, na parte da saúde é o que se está a ver, na parte da educação é o que se está a ver e na parte também do ministro pelo qual eu tenho, aliás, estima pessoal, como aliás tenho pelo ministro da Educação, o argumento de que a seu tempo dará esclarecimentos, não considero de todo aceitável, por uma razão. Aquilo de que ele é acusado é muito fácil de responder. Como, aliás, com a Spin on Viver, é muito fácil. É o mesmo tipo de atitude, é protelar para ver se a coisa passa, a coisa depois não passa e, pelo contrário, agrava-se pelo próprio tempo que passa entre o momento em que a questão surge e a questão do seu esclarecimento. E é evidente que este conjunto de temas cria uma enorme erosão no Governo, que parece só ter sucesso quando se entende com o Chega e quando não se entende com o Chega, também verdadeiramente, mas ele vai se entender com o PS, porque o PS também é inteiramente disponível para se entender com o PSD, até tem sido por erro de excesso do PSD que não tem tido mais colaboração com o PS. Eu não estou a dizer que isso seja necessariamente bom para o PS.
1: A quem aproveita essa erosão de que está a falar?
2: O Chega. Porque o Chega é um partido que corresponde a um movimento de fundo nas sociedades europeias. Tem muito a ver com a criação, a substituição, chamemos assim, da luta social pelo ressentimento. E a alimentação do ressentimento hoje tem poderosos instrumentos tecnológicos. As redes sociais permitiram um upgrade muito significativo, não à democracia, em uma discussão que é em grande parte confrontacional, é antagónica e que no qual a mentira e a verdade perde sempre a verdade. E, portanto, estes mecanismos que fizeram um upgrade no debate público a favor exatamente do populismo, embora a expressão seja muito genérica, porque mais do que populismo há um forte conteúdo de extrema-direita que se tem vindo a acentuar, aliás, nas posições do Chega. É um susto ver o site do Chega e as declarações dos deputados do Chega, ver que a uma dada altura tinha um discurso de Salazar, depois tiraram-nos, tinha um discurso de Salazar, a história do cavalo branco, Deus, Pátria e Família, que é o slogan do salazarismo, a ideia do 25 de Abril como uma espécie de porta aberta ao crime da corrupção. Quer dizer, todos estes mecanismos são mecanismos de fácil propaganda que não têm tido a resposta por parte do PSD que deveria ter. O PSD é um partido que foi fundado na defesa do liberalismo político e não económico, foi fundado na defesa da doutrina social da Igreja, foi fundado na defesa da social-democracia. E a social-democracia era uma coisa muito simples. A governação faz-se no sentido de garantir que os que têm menos chances, menos oportunidades, menos capacidade, porque são pobres, entre outras coisas, são os primeiros a ser protegidos. E isso não está centrado na atuação do PSD dos dias de hoje.
1: Recordando-lhe que já estava a meio da sua intervenção.
3: Eu estava a meio e agora vou demorar um bocadinho mais do que a metade que me falta, se o caso andado me permite, porque há
1: sim,
3: matérias
1: esta,
3: em que...
1: Este aviso é apenas a benefício do debate.
3: Muito bem. Há matérias que é muito difícil no tempo que nós temos aqui em estúdio para fazer esta discussão poder explicar e explaná-las com alguma profundidade. E esta que o Pacheco Pereira trouxe agora ao debate é manifestamente impossível no tempo que nos resta podermos discuti-la. Mas eu queria apenas dizer o seguinte, e o Pacheco Pereira não me levará a mal, estou certo que não, mas é contraditório a exposição de argumentos que o José Pacheco Pereira coloca em cima da mesa. Porque ao mesmo tempo que diz que o PSD exagerou na forma como fez alguns acordos parlamentares com o Chega, esquece de dizer que fez mais acordos parlamentares com o Partido Socialista do que com o Chega. Ainda hoje é notícia isso num jornal diário. E ao mesmo tempo diz que nem sempre o devia ter feito, ou que ao contrário, naquilo que fez acordos com o Chega não foi aquilo que devia ter feito, porque não era o mais significativo. Também depois diz a seguir que as reformas com maior sucesso foram, por exemplo, a da imigração e a da nacionalidade. E isso leva-me a responder também ao Pacheco Pereira, ao dizer, não é o PSD, Pacheco Pereira, eu estou lá todos os dias, que não quer chegar a entendimentos com o Partido Socialista. Deixe-me dizer-lhe, olhos nos olhos, assim, a Alexandre, porque a Alexandre sabe isto melhor do que nós os dois. É o Partido Socialista que não quer. E não quer por razões várias, algumas delas de estratégia política, que o José Pacheco Pereira já aqui também colocou. Eu recordo que a questão da imigração, que nós viemos a regular, creio eu, com humanismo e com responsabilidade, sem, enfim, irmos naquele caminho muitas vezes xenófobo, racista, que tantas vezes o Chega coloca no discurso político.
2: Como a burca.
3: Julgo que a questão da burca é uma questão muito simples. Eu não sei se o José Pacheco Pereira aceita que as mulheres possam andar de cara tapada na rua e a ver só apenas os olhos. Eu não aceito. E não tem a ver com o Chega, porque o diploma é inteiramente nosso. E eu acho que o PSD teve bem na proteção das minorias, na proteção da segurança, contra a discriminação da mulher. Aí eu creio honestamente que o PSD teve bem. Não tem que ver com única e exclusivamente de caráter religioso desta decisão. Tem a ver com todas estas dimensões que aqui lhe falei. Mas a questão da imigração é decisiva, porque nos leva depois a discutir todas as outras críticas de Alexandre Leitão. Designadamente, quando Alexandre Leitão dizia que não é justo nem é verdade que não estamos a resolver o problema da habitação, que como Alexandre Leitão sabe, nós temos hoje muitas mais casas contratualizadas e a fazer-se do que tinha o Partido Socialista, cerca do dobro, e os resultados, por exemplo, vêem-se já nos valores das rendas a diminuir e nas casas no mercado, que são cada vez mais do que aquilo que eram no tempo do Partido Socialista. Já agora, deixe-me dizer que, do ponto de vista da habitação, conjunto de medidas do lado da oferta e do lado da procura, que é verdadeiramente uma forma estrutural, desde a política fiscal àquilo que é o financiamento da habitação pública, é a água do vinho daquilo que foi a política do Partido Socialista. E, portanto, nós aí, honestamente e com franqueza, não levamos lições. Agora, nós também sabemos todos é que as casas não se constroem em 6 meses nem em 1 ano. E, portanto, é preciso esperar pelo resultado das políticas. Por isso eu lhe dizia há pouco que é fundamental que haja esta estabilidade também nos membros do governo. Eu concordo quando dizem que é evidente que é necessário que o Dr. Luís Neves possa dar esclarecimentos ao país que deve dar. Ninguém diz o contrário. Eu também concordo, como é evidente, que esta transformação que foi feita na educação não correu como nós queríamos que tivesse corrido, designadamente em todo o seu processo. Agora, há uma coisa que eu sei, Alexandra. Estes erros que acontecem são precisamente porque... Poderá Alexandre dizer que é para o mal? Eu digo-lhe que é para o bem. Nós não viemos para deixar tudo na mesma. Se fosse para deixar tudo na mesma, de facto, os portugueses não tinham votado de forma diferente daquela que votaram 18 anos em que os senhores governaram. Agora, quem muda, quem transforma, corre riscos. Quem governa a querer mudar o estado de coisas, corre riscos. E nem sempre corre bem. Mas eu tenho que dizer isto com humildade, ao contrário do que Alexandre muitas vezes nos quer imputar, que é uma determinada arrogância que não temos e eu não tenho em particular. É evidente que muitos dos processos de transformação comportam riscos e às vezes correm mal. Mas eu quero assumir isso. Nós continuaremos a transformar e a provocar mudanças que uma ou outra podem no seu processo, na sua metodologia, não correrem como nós gostaríamos que corresse e podem ter efeitos, muitas vezes, que não são aqueles que nós procuramos na vida das pessoas. Uma última palavra, Carlos, se me permite, para dizer ao José Pacheco Pereira que eu estou inteiramente de acordo com ele quanto àquilo que são os objetivos da social-democracia. Mas eu acho que este governo, com toda a franqueza, também não leva lições de proteger aqueles que mais precisam ou de provocar que aqueles que mais precisam possam, efetivamente, deixar de precisar. Nós vemos isso nos resultados do combate à pobreza, os números são absolutamente claros, e vemos também nas políticas sociais, designadamente, se quiser, quer naquilo que nós temos feito no que diz respeito ao complemento solidário para idosos, quer em todas as outras políticas sociais, onde não se trata só, José Pacheco Pereira e Alexandre Leitão,

0: Aqueles que não entendemos que os filhos, creio eu, devem manter os seus pais que têm pensões de miséria. Ou quando nós determinamos que um idoso, quando vai a uma farmácia, em vez de escolher os 50% dos medicamentos que trazia, porque o Estado só comparticipava aqueles 50% de um beneficiário de um complemento solidário para idosos, e passamos a comparticipar em 100% essa receita médica, eu julgo que isso é dignificar e honrar o princípio da social-democracia de proteger quem mais precisa e os ajudar a sair desta situação de pobreza. Ou quando olhamos para a prestação social única, que já agora aprovamos com o Partido Socialista, e bem, numa extraordinária atitude de diálogo e negociação, neste caso, do Partido Socialista.
1: Concluindo.
0: Quando nós pedimos uma atividade social solidária a quem é beneficiário de rendimento social de inserção ou da prestação social única, nós não estamos a querer castigar ninguém. Nós estamos a pedir àquelas pessoas que possam dar o seu contributo numa lógica de dias dignificar, de sentirem, creio eu, que isto é visto com este humanismo por parte de qualquer pessoa.
1: Concluo,
0: no sentido de elas poderem se sentir úteis à comunidade, se poderem envolver e procurar uma saída para a dificuldade momentânea que atravessa naquele contexto.
1: Vejo, Alexandra.
2: Sim. Bom, o Hugo Soares disse aqui várias coisas relativamente soltas, mas todas elas têm...
0: É verdade, mas Alexandra, eu peço muita desculpa. Eu não queria mesmo interromper. Se o Carlos me deixar só dizer, é que no meio disto tudo e na pressão dos serviços públicos está outra coisa. Está 1,5 milhão de pessoas que entraram em Portugal sem que o Partido Socialista acesse ao país que estavam a entrar, quem eram e onde estavam.
1: Alexandra?
2: Bom, mais um assunto. Portanto, vários assuntos tópicos, eu vou tentar ir a eles todos e não ocupar muito tempo. Primeiro, quanto ao Primeiro-Ministro e à ética do Primeiro-Ministro, eu não falei em ilícitos nem em ilícitos criminais, muito menos. Eu falei em resistência a informações e essa houve.
0: Não, falou em ética.
2: Até houve.
0: Não falou nisso.
2: Falei em ética.
0: Desculpa, não usou essa expressão
2: nunca. Falei em
0: nem
2: falta
0: um bocadinho,
2: de
0: como diz o Pacheco Pereira.
2: Falei em falta de ética. Não falei
0: em
2: ilícito criminal
0: porquê.
2: Nem em ilícito. Não usei nenhum juridiquês. Falei em ética.
0: Sim, mas
2: ética.
0: Disse que era uma falta de ética,
2: falei,
0: mas não explicou porquê.
2: Falei, mas estou a dizer, a ligação que eu fiz entre a situação de Luís Neves e a situação do Primeiro-Ministro é tão simples quanto isto. É que o Primeiro-Ministro sempre resistiu a dar explicações.
0: Isso não é
2: inclusivamente
0: verdade.
2: Inclusivamente até mobilizou os serviços jurídicos da Presidência do Conselho de Ministros para fundamentar a não necessidade de entregar uma série de documentos que depois veio a ter
0: isso
2: que entregar.
0: Não tem nada a ver com dar explicações.
2: Há aqui um padrão de não prestar informações que eu acho que neste momento a comunicação do Governo até está, de certa forma, talvez, a impor ao próprio Ministro da Administração Interna e eu acho que está a fazer muito mal. É essa a semelhança. Eu não falei em ilícitos criminais, não falei em processos judiciais. Quem quiser pode ir puxar o registro atrás, a gravação, e ver que não foi isso que eu disse. Eu falei em ética e em prestação de informações. E aí que há um paralelismo com não deixarem o Luís Neves, ou ele não querer, ou não deixarem que ele preste declarações de informações. Não pode demorar muito mais tempo a fazê-lo, a bem da democracia, das instituições democráticas e de uma pasta fundamental de soberania como não há. Segundo assunto. Relativamente ao Partido Socialista, o Hugo Soares tem que, e o PSD, mas agora estou a falar com o Hugo Soares, tem que se decidir entre ou invoca o artigo que ainda hoje saiu de facto no jornal, em que demonstra que muitas vezes o PS votou com o PSD e que, portanto, sim, até muitas vezes chegaram a acordo para várias situações. A prestação social única, sim senhor, foi pela intervenção do Partido Socialista que se retira de lá coisas inacreditáveis, como por exemplo uma redução da condição de recursos que faria com que muita gente perdesse prestações.
0: Ai,
2: sabe bem que é assim, passou de 16 mil para 36 mil, uma coisa assim, os valores. Ou o famoso canal de denúncias, ou as regras do trabalho obrigatório. Sim,
0: o canal de denúncias que o Partido Socialista instituiu internamente, depois das buscas na sede do
2: Rato. Para melhorar e mitigar algumas coisas que estavam nessa proposta, que eram más. E da mesma maneira que falou do
0: PSI.
1: Queremos ouvir Alexandre Leitão agora.
0: Depois das buscas na
1: sede.
2: Depois falou do complemento social para idosos. É verdade, tiraram o elemento do rendimento dos filhos, coisa que, aliás, como o Hugo também sabe, estava no próprio programa eleitoral do Partido Socialista também, fizeram isso com o PS, estamos totalmente de acordo, fizeram bem. Agora, o que não podem dizer, como que disse na primeira intervenção, que à terça-feira o secretário-geral do Partido Socialista faz eco do que diz o André Ventura,
0: é
2: e depois encontrarmos aqui um conjunto de coisas em que foi tudo diferente. Olha, reforma laboral, ou contra a reforma laboral, o Partido Socialista disse logo, não fazem connosco. À última da hora, o Chega é que se colou.

0: E é que roeu a corda, mas o Partido Socialista não teve nenhuma confusão com o Chega. PSU, populista, de forma populista, o Chega posto fora, o Partido Socialista veio para mitigar. Várias outras situações, como aliás referiu, que foi assim. Agora, há um conjunto de legislação populista, com traços xenófobos, que obviamente aprovaram o Governo e o PSD aprovou com o Chega. Nunca iria aprovar com o Partido Socialista e não me estou a referir especificamente à lei de entrada e presença de estrangeiros em Portugal, nem estou a referir a essa, estou a referir à da perda da nacionalidade na sequência da prática de crimes que foi declarada inconstitucional duas vezes por unanimidade, estou-me a referir à lei das bandeiras, estou-me a referir a alterações ao Código Penal, estou-me a referir a coisas que de facto, a meu ver, um Partido Social Democrata como o PSD já foi, neste momento não é, não deveria ter aprovado com o Chega e aprovou com o Chega. Portanto, esse terceiro tópico eu já estou um bocado perdido. Foram tantos tópicos, mais ou menos, que eu quero tentar,
1: ir a todos.
0: Depois aqui uma outra nota. O governo está em crise por uma razão. Além do Ministro da Educação ter feito, ter posto em causa um processo que tem mais de 30 anos, que nunca tinha dado a geneira pela primeira vez, deu mas uma geneira da grossa, porque isto ainda vai ter muitas. Houve um aumento de 43% nos pedidos de revisão. As pessoas não acreditam nas duas notas. As pessoas não vão acreditar na equidade no acesso ao ensino superior. Isto é gravíssimo. Isto é de uma gravidade atroz. Mas para além disso, temos aqui uma outra coisa. É que em 2024, o que o governo fez foi atirar dinheiro para cima dos problemas, tanto assim que hoje nós temos uma déficit projetado de 0,7% de déficit neste momento para 2026 e temos um crescimento económico no meio destas transformações, que agora a palavra não é reforma, meio de tantas transformações temos um crescimento económico de 1,8%. Eu relembro ao Hugo que quando o Partido Social Democrata estava na oposição, dizia que o crescimento económico de 3,1% que se registou em 2023 era, e cito, anémico. Oh, então, se 3,1% era anémico em 23, 1,8% em 26 ou 1,9% em 25 são o quê? Ultra anémicos. Portanto, eu acho que não há aqui, de facto, muitos assuntos em que o governo deve ser escrutinado. Com humildade, deve permitir esse escrutínio. As reformas e as transformações valem, não valem por si só. Valem se melhorarem a vida das pessoas. Valem se resolverem problemas que existem em vez de criar uns que não existiam. E não valem por tentativa e erro. É inaceitável que num assunto como o acesso ao ensino superior e a conclusão do ensino secundário, mas sobretudo o acesso ao ensino superior, haja um ministro do governo, já agora é um outro que também não foi falado aqui, que disse, bom, estas coisas são por tentativa e erro. Isto é de uma falta de empatia e mais, e de uma falta até de sentido de Estado, que francamente acho muito difícil que este governo sobreviva neste momento a isto, sem fazer alguns acertos na sua orgânica, mas isso o senhor Primeiro-Ministro é que saberá.
2: A vez depois sei que para.
3: Bom, eu confesso que tenho alguma dificuldade em entrar neste debate parlamentar. Não quer dizer que um e outro não tenham razão nas suas coisas.
2: Mas há bocado, há bocado,
3: o que eu disse
2: deu um
3: foi
2: salto
3: outra
2: na cadeira.
3: O que eu, sim, dei. Pelo seguinte, eu continuo a achar que não há um pensamento sobre a situação atual. Eu sei que hoje as coisas são decididas ao dia-a-dia, são muito decididas por razões de estratégia eleitoral ou estratégia comunicacional, que é a fórmula atual. E, de facto, o pensamento do PSD tinha obrigação, desde o início, em perceber o mundo em que está metido. E no mundo em que está metido, devia haver o não é não. Efetivamente, devia haver o não é não. Mas não há. Não há. Porque o não é não, na maneira como ele tem sido conduzido através de acordos parlamentares, significa que o Chega acaba por ter uma palavra a dizer em matérias de governação. E exatamente, não precisa ter lá os ministros, porque na realidade ela condiciona esse exercício de atuação. E não adianta dizer que a maioria dos entendimentos são com o PS. É natural que sejam, porque o PS também não faz uma verdadeira oposição e, portanto, até é um desperdício que o PSD não seja mais amigo deste PS do que realmente é, e muitas vezes o insulte e o ataque, porque, na verdade, eles estão inteiramente disponíveis para as coisas mais importantes. E a prova dos nove que nós vamos ver tem a ver com a revisão constitucional, por exemplo, porque isso é uma questão de fundo estrutural do regime. E tem a ver com a circunstância de que o acordo, vamos atrás à questão do pacote laboral. Eu ouvi o Hugo Soares no dia anterior e vários elementos do PSC dizer que estava garantido.
4: É verdade.
3: Depois o Chega roeu a corda. Mas o que é importante é o estava garantido. Certo? O facto de ele roer a corda no dia seguinte tem a ver com outro tipo de comportamento e com outro tipo de condução política, mas na realidade ele estava pronto para ser assinado entre o PSD e o Chega no dia anterior. Certo? Isso significa que questões de fundo que sempre foram colocadas em relação ao pacote laboral tinham o apoio do Chega. E para mim a perplexidade não é o entendimento entre os dois, a perplexidade é porque é que o Ventura fez. O Ventura fez porque é um tático e, portanto, atua de uma forma inteiramente tática e percebeu que aquilo era pouco popular e ia criar muitos problemas e, portanto, mudou de ideias de um dia para o outro.
2: Na revisão constitucional, o que é que espera?
3: A revisão constitucional já há proximidades com o Chega em algumas matérias, como, por exemplo, aceitar os calendários que são, efetivamente, não constitucionais, em que o Chega apresenta uma proposta de revisão constitucional e depois não se contam os dias a partir do momento da apresentação. Porquê? Para ele tentar corrigir aquilo que não estava, não lhe correu bem na proposta inicial e obteve aí o acordo do PSD. Portanto, não é...
4: Contrário.
3: O Chega, eu digo, é exatamente o pior parceiro de cama, chamemos assim, para usar uma expressão bruta e não de bocadinho. E qualquer, e isso passa-se em França, isso passa-se na Alemanha, isso passa-se no Reino Unido. Esses países que têm governações muitas vezes ao centro e próximas da social-democrata não abrem nenhum caminho especial para qualquer entendimento com a AfD ou com os descendentes da Frente Nacional, e isso é o caminho certo. É difícil, porque também exige outro tipo de governo.
4: Com os resultados que
3: governo,
4: nós vemos, não é?
3: Não, tem que ser um governo mais duro
4: com aquele lado. Os resultados que nós vemos lá e cá.
3: Ou o que se faz, mais duro com aquele lado do mundo. Aquele lado do mundo não pode ser tratado com falinhas mansas. Não pode ser tratado com falinhas mansas com o governo ser observador no Board of Peace, que é uma coisa ridícula. Claro, em relação a esta reunião mundial contra o perigo da extrema-esquerda dos antifas. Ser ambíguo em relação ao que aconteceu na base das Lajes, só para dar a parte dos negócios estrangeiros, mas também muitas coisas daquilo que é a condição da política em Portugal. E por uma razão... Eu não acho que a comparação com os anos 30 seja inteiramente correta, porque estas coisas são historicamente muito diferentes. Mas há um caminho que vai de 1918, em bom rigor, até ao final da guerra, em 1945, que tem muitas características próximas do que nós estamos a assistir. Temos várias características, por exemplo, o predomínio da ideia da força, o antagonismo político, ou encontrar inimigos e adversários, muitas vezes miríficos, que não correspondem à realidade.
4: Mas, acima de tudo,
3: fazer uma coisa básica.
4: O ponto não é esse.
3: Que fizeram os sociais-democratas alemães, não tiveram a mais pequena ponta de colaboração com a ascensão do nazismo. E isso pagaram caro. Pagaram caro, mas eles foram parar aos campos de concentração, em conjunto com os comunistas. Portanto, este período é um período de pessimismo histórico, é um período em que as pessoas olham para si de grande individualismo, de grande solidão, de grande pessimismo, e esse período é muito favorável ao crescimento do Chega. O Chega cresceu, sem dúvida, à custa do PS e do PCP, mas cresceu porque o PSD lhe deu oportunidade para crescer.
2: Mas, Chico Pereira, deixe-me fazer uma última ronda com um minuto para cada um. Então, um minuto mesmo, 60 segundos. Hugo Soares. Okay.
4: Bem, em 60 segundos só dizer o seguinte. No plano teórico, muito aquilo que o Pacheco Pereira está a dizer tem a minha total concordância. O ponto é completamente diferente naquilo que diz respeito quer à governação, quer à realidade portuguesa. Vamos lá ver. Para o Pacheco Pereira, o país errou, e eu respeito os critérios de Pacheco Pereira e posso até acompanhá-los, quando conduziu o Chega à segunda força política parlamentar nacional. E para o Pacheco Pereira era melhor que o país não fosse governável, ora com entendimentos com o Partido Socialista, ora com entendimentos com o Chega, como o PSD tem feito no Parlamento, procurando sempre manter a nossa...

0: nossa matriz, da qual nós não abdicamos. Para o Pacheco Pereira, era melhor nesta lógica que a imigração continuasse desregulada, não. Que continuasse... Então explique-me como é que o Pacheco Pereira fazia. Não. Provocava eleições, íamos a eleições legislativas antecipadas, não. À procura de uma maioria absoluta. Ou fazia como em Inglaterra, que tem, em 10 anos, 8 primeiros-ministros. O ponto é muito claro, Pacheco Pereira. Quem tem a responsabilidade de governar tem que se cozer com as linhas que não fomos nós que as escolhemos. O Pacheco Pereira considerar, se eu pudesse escolher, gostaria de ter uma maioria absoluta no Parlamento, para que não tivesse tão dependente, muitas vezes, do Chega e tantas outras do Partido Socialista.
1: Vejam só
0: isto. É verdade aquilo que nós dissemos sobre os entendimentos com o PS e com o Chega. Mas deixe-me só dizer, os números são claros. Os maiores entendimentos, o maior número de entendimentos que houve no Parlamento, quem foi? Foi entre o Chega e o PS e o Chega.
1: Alexandra Leitão.
2: Bom, hoje vamos terminar, eu e o Hugo, da mesma maneira, porque eu hoje vou terminar a responder ao Pacheco Pereira. O Partido Socialista é a única oposição que, de facto, é uma alternativa de governo. Porque o Chega é uma oposição mais barulhenta, seguramente mais populista, seguramente até mais bem-sucedida em algumas áreas e até por causa daquilo que diz, porque diz aquilo que as pessoas querem ouvir em cada momento. Primeiro era a favor da contra-reforma laboral e depois era contra a contra-reforma laboral. Mas não é credível como oposição. E, portanto, o Partido Socialista, negociando às vezes, recusando às vezes, e recusou, por exemplo, com imensa veemência, e isso até me causa muito orgulho, por exemplo, no caso da reforma laboral, ou no caso das bandeiras, ou no caso das burcas, ou no caso da perda da nacionalidade, que são coisas civilizacionais e de regime, recusou veementemente. Agora, o Partido Socialista é a única oposição que é ao PSD, não tenham dúvidas disso, porque é a única oposição com que constitui uma alternativa. E as sondagens dizem-no. Porque, as sondagens dizem...
0: Oh, Sandra, se é verdade, verdade, acontece como
2: as
0: da outra
2: sondagens
0: vez.
2: Dizem
1: Sandra,
2: que José Luís Carneiro é o único que é visto como uma alternativa de primeiro-ministro.
0: Fiem-se nas sondagens e acontece
2: com mais, não estou a fiar-me em sondagens nenhumas. Estou apenas a dar uma nota.
1: Tem
2: finalmente, há mais um aspecto para o Partido Socialista.
0: E disse isto com humildade.
2: Hoje, vai ter 10 segundos. Hoje, o Partido Socialista é o único obstáculo entre... o que temos hoje e uma revisão constitucional feita totalmente à direita. É o único obstáculo. E vai ser um obstáculo a essa revisão constitucional.
3: Bom,
2: e basta isso.
3: Eu vou deixar o Partido Socialista um bocadinho sossegado.
2: Obrigado.
3: Mas o problema não é esse, o problema
0: mas
3: é
0: não
3: outro.
0: Deixe para ser
3: por da mesma maneira, que o PSD não incorpora aquilo que é a situação atual, o PS também não incorpora. Isso não tem a ver com a circunstância de ser a única possibilidade de alternativa, que isso ninguém põe em causa. O problema é este. É que as exigências dos nossos dias, isso não é um problema teórico, Hugo Soares, não é um problema teórico. As exigências dos nossos dias implicam uma política muito diferente do que políticas ou de um lado ou do outro, ou de políticas de meias tintas. Há muita coisa em que, na realidade, as linhas com que se cozem, há parte das linhas com que nós não nos devemos cozer. E mais, e se essa oposição fosse firme, o que implica, evidentemente, em alguns casos, acordos com o PS, em alguns casos, estou convicto que se o governo fosse firme nessa matéria, talvez o PS abrisse caminho a algumas matérias, porque só não abre mais caminho porque tem medo das reações, de parecer que não é partido da oposição, porque se não fosse isso, com certeza que até haveria
1: concluindo.
3: Mais coisas. Porque há uma proximidade em matéria governativa, de fundo, entre os dois partidos. Não é um problema do Bloco Central.
1: Tem de ser, Pacheco
3: Pereira. E o PS e o PSD fez uma oposição ao PS que, se fosse hoje, transporta para os dias de hoje, tinha pedidos de demissão de metade do governo ou de demissão do governo e iria provocar. Porque vamos ver isto tudo no orçamento.
1: Pacheco Pereira.
3: Vai ser muito interessante.
1: Pacheco
3: o orçamento
1: Pereira.
3: É uma prova dos novos relevante. Bom.
1: Este é o momento de encerrarmos o nosso debate na CNN Portugal e na TSF. Agradeço ao convidado Hugo Soares, quanto a Alexandra Leitão, Pacheco Pereira e também Pedro Duarte. Voltam para o Princípio da Incerteza no primeiro domingo de dezembro. Até lá, boas férias, se for o caso.
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5: Meia-noite e sete, menos uma hora nos Açores.
6: Em Espanha, os operacionais portugueses conseguiram travar o avanço do incêndio de Ávila. A equipa nacional impediu que as chamas ultrapassassem a estrada nacional 501 e acabou por dominar essa frente do fogo que ameaça a capital espanhola. Hugo Soares afasta uma remodelação governativa nos próximos meses. O líder parlamentar do PSD, no programa Princípio da Incerteza, disse que estão ultrapassadas as polémicas em torno dos ministros da Educação e da administração interna. O início da semana, acompanhado também por uma subida das temperaturas, 40 graus em algumas regiões, com risco de incêndio também a aumentar.
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1: Vamos às notícias da meia-noite, edição de Paulo Fernandes Ribeiro.
2: Os operacionais portugueses em missão em Espanha conseguiram travar o avanço do incêndio de Ávila. O objetivo foi alcançado numa altura crítica em que também a zona urbana de Madrid está sob ameaça. A equipa nacional impediu que as chamas ultrapassassem a estrada nacional 501 e acabou por dominar essa frente de fogo, confirmou à TSF o comandante David Lobato.
3: Bom, neste momento, aquilo que era o nosso objetivo foi basicamente conseguido quase na sua totalidade. Tivemos ali algumas situações corremos ali algum prejuízo, mas a situação, os incêndios são assim, não são controláveis às primeiras, mas conseguimos efetivamente dar nota daquilo que era o nosso objetivo. Portanto, neste momento os trabalhos decorrem de forma favorável, temos ali algumas reativações fortes. O comportamento do incêndio à noite na montanha é um pouco diferente daquilo que é o normal e, portanto, neste momento temos o 50% do contingente todo a trabalho e a fazer aquilo que é o trabalho que nos foi dado como objetivo pela Unidade Militar de Emergência e, portanto, como eu disse, trabalhos a correr favoravelmente, mas com muitos pontos quentes. Portanto, uma área muito grande, estamos a falar de um incêndio que já atingiu 77 mil hectares e 200 km por hora, portanto, maior incêndio registrado em Espanha até o momento.
2: Primeiro, o objetivo está alcançado, mas continua no terreno o trabalho. Esta força portuguesa é constituída por 134 elementos. Estão no terreno sob a coordenação da Unidade Militar de Emergência de Espanha. Para amanhã, esta segunda-feira, o comandante David Lobato antevê um agravamento das condições no terreno devido à rotação prevista para o vento.
3: Amanhã teremos aqui um dia também complicado, com aumento de temperatura, uma rotação do vento para sul, o que poderemos ter a cauda do incêndio, se não estiver bem considerada, para tornar-se uma cabeça. Portanto, vamos acompanhando, nas previsões, efetivamente, e perdoe-me aqui a expressão, mas só no fim do jogo.
2: As declarações do comandante David Lobato esta noite à TSF. No combate às chamas em Espanha, os meios portugueses travam o fogo em Ávila, mas a rotação do vento começa a agravar a situação esta segunda-feira. Este incêndio, que as autoridades classificam em Espanha como o maior incêndio florestal da história recente do país, que afeta cerca de 77 mil hectares, com um perímetro de 280 quilómetros entre Madrid, Ávila e Toledo.
4: Estamos a viver uma época de incêndio extraordinariamente complicada. Tão complicada que temos 153 mil hectares de área ardida, o que é 6 vezes mais do que no ano passado, se compararmos o mesmo período. O ano de 2025 foi extraordinariamente complexo. Estamos a ver que este ano a área ardida é 6 vezes superior. Já tivemos 32 grandes incêndios. No caso de Ávila, estamos a falar do maior incêndio florestal da história recente do nosso país.
5: História recente em nosso país.
2: A ministra espanhola da Transição Ecológica sobre os focos em que a área ardida é já superior 6 vezes já do ano passado. Espanha está a combater este monstro de fogo, descreveu hoje o chefe do Serviço de Proteção Civil Espanhol à televisão pública. Pedro Sánchez, o chefe do governo, avisou que as próximas horas vão ser difíceis. Também em França, os fogos já consumiram mais de 115 mil hectares. Este ano é um valor sem precedentes, segundo o ministro francês do interior, Laurent Nunes. Há entre 30 a 40 fogos diários no país, com a situação mais grave na região de Gironde. O presidente francês, Emmanuel Macron, convocou o gabinete de crise para esta segunda-feira de manhã. A atualização dos fogos também por cá foi dado por dominado o incêndio na localidade de Samuel, no concelho de Sor, distrito de Coimbra. No local permanece ainda 220 operacionais. O vento forte numa área de eucaliptos facilitou nas primeiras horas a rápida evolução das chamas, adiantou o comandante João Paulo Clemente. Não houve habitações em risco.
6: Não houve localidades em risco, nem habitações em perigo. O incêndio foi maioritariamente influenciado pelo vento, pelo declive também acentuado topográfico e também aliado ao combustível. Estamos a falar de eucalipto e, como sabem, arde com grande facilidade e no início, a primeira hora, as primeiras 2 horas foram grande intensidade em termos de evolução do incêndio.
2: declarações do comandante João Paulo Contente à RTP dos bombeiros voluntários de Soro. O fogo está dominado, mas permanece ainda no local. 220 operacionais estão focados nas ações de consolidação deste fogo em Soro, no distrito de Coimbra. O líder parlamentar do PSD afasta uma remodelação governativa nos próximos meses. Hugo Soares participou esta noite no programa da TSF e CNN Portugal, a princípio da incerteza, onde disse que a permanência no Executivo dos ministros da Educação e da Administração Interna é sinónimo de que as polémicas em torno dos governantes estão ultrapassadas.
7: Eu julgo que quando chegamos a setembro teremos provavelmente o mesmo elenco governativo e eu assim espero. Espero por um conjunto de razões que creio que são importantes não para o Governo ou para o PSD, mas sobretudo para o país. A primeira das quais é que a estabilidade governativa, também no que diz respeito ao exercício da função de membro do Governo, de ministro no caso, é essencial para que as políticas possam prosseguir e algumas delas possam até ter continuidade no terreno e para poderem serem implementadas. E por outro lado, porque é também sinal de que os pequenos casos que atingiram designadamente dois ministros, o ministro da Educação e o ministro da Administração Interna, estão ultrapassados. E julgo que isso significa estabilidade política e significa sucesso nas políticas.
2: Alexandre Leitão discorda da avaliação de Hugo Soares. A socialista considera que o governo está desgastado, a começar pelos problemas com a correção dos exames.
8: Uma reforma deve resolver um problema. Uma reforma deve ser testada com avaliações prévias e a posteriori. Uma reforma deve tornar mais eficientes e eficazes os serviços. Uma reforma deve, enfim, melhorar a qualidade de vida dos portugueses e dos serviços prestados. Esta fez tudo o contrário. Portanto, segunda questão, a criação de problemas que antes não existem. E a terceira é o facto de chegarmos aqui, de facto, com algumas situações eticamente complicadas. A primeira é a do primeiro-ministro, que nunca ficou resolvida. E agora com Luís Neves. Eu acho que o governo está desgastado. Acho que há claramente 4 ou 5 ministros importantes desgastados. Educação, agora a administração interna. Saúde, obviamente, está a passar pelos pingos de chuva com tanta confusão, mas os resultados são maus. Habitação, os resultados são maus. O custo de vida aumentou. Acho que há muitas razões para remodelar.
2: Alexandre Leitão, no princípio da incerteza desta noite, já Pacheco Pereira nota uma erosão no governo com vários dossiês que não correram bem para o executivo liderado por Luís Montenegro.
9: Na parte do laboral foi o que se viu, na parte da saúde é o que se está a ver, na parte da educação é o que se está a ver e na parte também do ministro pelo qual ele tem, aliás, estima pessoal, como aliás tem pelo ministro da Educação, o argumento de que a seu tempo dará esclarecimentos, não considero de todo aceitável, por uma razão. Aquilo de que ele é acusado é muito fácil de responder. Como, aliás, com a Spin on Viver, é muito fácil. É o mesmo tipo de atitude, é protelar para ver se a coisa passa, a coisa depois não passa, e pelo contrário, agrava-se pelo próprio tempo que passa entre o momento em que a questão surge e a questão do seu esclarecimento. E é evidente que o conjunto de temas cria uma enorme erosão no governo, que parece só ter sucesso quando se entende com o Chega, e quando não se entende com o Chega, também verdadeiramente, mas ele vai se entender com o PS.
2: As recentes polémicas no governo com os ministros da Administração Interna e também da Educação em destaque no princípio da incerteza, repete esta segunda-feira, depois das notícias já 1 da tarde, o princípio da incerteza que vai regressar das férias só em setembro. As temperaturas que subiram este domingo na generalidade do território vão continuar a aumentar, pelo menos até terça-feira. As regiões do interior norte e centro, Alto Alentejo e Sotavento Algarvio vão ter noites de verão. A meteorologista do IPMA, Bruno Café, adianta que em algumas regiões os termómetros podem passar os 41 graus.
10: Amanhã continuamos com a subida de temperatura, quer da máxima, quer da mínima. Já vamos ter aqui temperaturas que em alguns locais do Alentejo, do Val do Tejo, do Val do Douro, se irão aproximar ou passar os 40 graus, do modo geral entre os 35 e os 40 graus para o interior e mais junto ao litoral. Aqui as temperaturas um pouco mais baixas em alguns locais, a mínima também em subida amanhã, já com alguns locais da parte leste do continente, incluindo Sotavento Algarvio, com temperaturas mínimas para consideradas de noites tropicais, portanto temperaturas mínimas que não descem dos 20 graus.
2: Todos os distritos de Portugal continental, com exceção de Faro, vão estar sob aviso amarelo na segunda e também na terça-feira devido ao calor. Já na quarta-feira as temperaturas voltam a estabilizar.
10: É uma situação, é um episódio de tempo quente que é relativamente curto, 2-3 dias, e depois temos esta descida gradual quarta, quinta-feira, depois voltamos a temperaturas mais normais para esta época do ano.
2: Bruno Café, em declarações à TSF, meteorologista do Instituto Português do Mar e da Atmosfera, nestes 2 dias, hoje e amanhã, Portugal continental está praticamente todo em perigo de incêndio máximo ou muito elevado. O desaconselhamento da prática balnear na praia de Anjeiras Sul, em Matosinhos, deveu-se à detecção de uma concentração de antrococos superior ao limite. Numa resposta a um pedido de informação da TSF, a Agência Portuguesa do Ambiente informou que realizou, entretanto, uma nova recolha de amostras para avaliar a evolução da qualidade da água e determinar se estão reunidas as condições para levantar este desaconselhamento da prática balnear. As causas desta ocorrência estão ainda por identificar. Vanache é o novo campeão do Estoril Open. O tenista francês venceu a primeira final ATP da carreira e volta a ser feliz em Portugal. Rita da Silva Vieira.
11: Ao fim de 2 horas e 26, Vanache conseguiu a maior vitória da carreira. O tenista francês venceu o Estoril Open frente a Alexander Blocks por 2-1. Um primeiro set de alto nível do francês, com resposta e crescimento do belga no segundo. Foi preciso ir ao terceiro set, 7-5, para vencer. Vanache volta a ser feliz em Portugal, depois de ter vencido aqui o primeiro challenger da carreira.
12: Eu adoro jogar em Portugal, jogo sempre bem, não sei porquê. Tive o meu primeiro título de Challenger, a primeira vitória de ATP e agora o primeiro título. Adoro jogar aqui em Portugal e vou voltar.
11: Um torneio de alto nível depois de ter eliminado o cabeça de série Rublev, algo importante.
12: Claro que ganhar ao primeiro cabeça de série, ao Rublev, que é um grande jogador, foi bom para mim. E depois conseguir estar na meia-final. São só 2 jogos, tudo pode acontecer. Acreditei em mim, joguei jogo a jogo e ganhei. É fantástico.
11: Vanache vai agora subir ao lugar 48 do ranking, o ponto mais alto da carreira, um acima do português Nuno Borges, e volta a sorrir no Estoril.
2: Rita da Silva Vieira, o francês Luca Vanache, a conquistar o Estoril Open, o torneio que volta no próximo ano, em julho. Nelson Oliveira bateu o recorde de grandes voltas concluídas de forma consecutiva. Foram 24, 10 tours de França, 10 voltas em Espanha, em Itália foram 4 giros, sem falhar um único quilómetro. Um feito que Nelson Oliveira assume nunca pensou ser possível.
13: Quando comecei a andar bicicleta, ou seja, quando comecei a competir, nunca pensei, na altura, nunca pensamos em fazer uma grande volta. Em 2011, quando dissessem que ia fazer 24 grandes voltas, pois provavelmente diria que era uma loucura. E passado 17 anos, como profissional, aqui estou.
2: Nelson Oliveira acabou de cruzar a meta da última etapa do Tour, fez história no ciclismo mundial. A única vitória em etapa aconteceu em 2015.
13: O melhor foi, claro, quando ganhei a etapa na Volta à Espanha, em 2015. O pior, houve alguns, seja quando, principalmente quando temos quedas, e toca-nos levantar e seguir para a frente.
2: Nelson Oliveira tornou-se o primeiro ciclista a cumprir 24 grandes voltas sem desistências. Feitas as contas, pedalou mais de 80 mil quilómetros, o equivalente a 2 voltas completas à Terra.
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1: Meia-noite e 23, boa noite. Já a seguir na TSF, há concerto de bolso. Convidado esta semana de Miguel Fernandes é Maria Sá Silva.

Completou esta semana mais um aniversário da morte de uma das grandes figuras da nossa guitarra e da nossa música. Carlos Paredes morreu no dia 23 de julho de 2004, aos 79 anos. Bom pretexto para lembrar a sua música, mas num outro instrumento de cordas e perceber como outra música, instrumentista e compositora, vive o legado de Paredes. Maria Sá Silva, a arpista, editou no início deste ano o álbum Entre Cordas, Eco de Paredes, numa homenagem que vamos conhecer melhor ao vivo neste concerto de bolso.

0: Entre Cordas, Eco de Paredes é um álbum de homenagem a Carlos Paredes, gravado e editado por uma arpista, Maria Sá Silva, que recebemos esta semana no Concerto de Bolso. Maria Sá Silva, bem-vinda. É raro termos aqui uma harpa e vamos querer conhecer melhor esse belo instrumento, mas também queremos conhecer a Maria e esta... E também esta ligação a Carlos Paredes, para lá da influência musical de Carlos Paredes, quis estabelecer aqui também uma relação entre cordas?
1: Boa tarde, antes de mais, obrigada pelo convite. Sim, acho que sem dúvida esta palavra entre cordas surge aqui pela homenagem, claro, a Carlos Paredes, sendo um instrumento de guitarra portuguesa, cujas músicas são desta vez interpretadas na harpa, e por isso esta também esta ligação aos dois instrumentos de cordas, mas também pelo meu posicionamento no instrumento e toco. Parece que estou entre as cordas. E por isso é também um álbum que pretende aqui dar uma voz a um instrumento que é bastante desconhecido do público, a harpa.
0: E já vamos tentar conhecer, ou conhecer melhor, esse instrumento, mas a influência de Carlos Paredes foi assim tão grande que achou que valia a pena o desafio?
1: Sem dúvida. Claro, desde sempre ouvi Carlos Paredes, mas acho que foi através de um documentário que vi na televisão com a minha família que percebi realmente o impacto que tinha tido a nível nacional e da sua música. Acho que Carlos Paredes é quem defende melhor a sua música, a sua forma de tocar. Realmente eu acho que Paredes viaja muito entre estes sons melancólicos e esta garra muito presente na música portuguesa de uma forma única, não é? Tem a sua forma, o seu ritmo próprio, a sua forma de tocar tão própria, e eu quis quase aprender com este grande compositor e músico.
0: E segundo as palavras da Maria Sá Silva, melodias simples e cativantes, com uma complexidade técnica e até um virtuosismo, ele elevou o papel da guitarra pela maneira como tocava e como compunha, não é?
1: Sem dúvida, era chamado, não é, o homem dos mil dedos, guitarrista dos mil dedos, acho, por este virtuosismo grande, mas para além do virtuosismo, claro que tento também mostrar através da escolha das obras para o álbum, acho que Paredes tinha esta forma de tocar, como dizia, que era realmente única e que tento aqui homenagear, claro, com o meu cunho pessoal, mas sempre não esquecendo este mestre que foi para mim, através de ouvir as suas obras e de me espantar com elas e de procurar tentar reproduzi-las no meu instrumento.
0: E nessas obras, como diz, passou por 8 temas de Carlos Paredes, quase por toda a discografia, em termos até de cronologia, há também temas muito conhecidos. Escolheu também por isso ou alguns também porque poderiam soar ainda melhor na harpa?
1: Não ouso dizer que poderia soar melhor na harpa.
0: Ou de uma forma diferente, vamos lá.
1: Sem dúvida, soam de uma forma diferente. Acho que a harpa é um instrumento com especificidades únicas e foi importante para mim poder escolher obras que pudessem funcionar neste instrumento. Por isso houve realmente obras de Paredes que ficaram de fora, porque pelas suas especificidades técnicas, nomeadamente os cromatismos que tem, foi impossível poder tocá-las na harpa, mas ao mesmo tempo esta escolha destas 8 obras foi um bocadinho passar pelas várias sonoridades de Paredes. Ou seja, eu passo tanto pelas danças, com estes sons populares, motivos populares, pelas músicas mais nostálgicas, como a canção, a valsa, depois algo também de virtuosismo, procurei trazer aqui, com a ação e as variações em si menor, e finalmente acabamos aqui nos Verdes Anos, que acho que é assim o grande hino de Carlos Paredes.
0: E vamos ouvir também aqui ao vivo do bolso. Houve alguma que ainda assim tinha sido o maior desafio para tocar em harpa?
1: Eu acho que, sem dúvida, não foi a nível técnico, mas sem dúvida o maior desafio, a obra que foi o maior desafio tocar na harpa foi os Verdes Anos. Porque é uma obra tão conhecida e por isso tentar trazer aqui um cunho diferente, acho que é a obra que consegui trazer algo mais diferente daquilo que Paredes compôs, mas ao mesmo tempo conseguir ser fiel àquilo que Paredes queria. Por isso, sim, sem dúvida, acho que Verdes Anos foi o maior desafio.
0: Até pela maneira física com que Carlos Paredes tocava a guitarra?
1: Sem dúvida, acho que é uma obra muito, muito conhecida e por isso todos associamos à versão de Paredes, e por isso foi aqui também trazer uma lufada de ar fresco a esta obra, sem esquecer aquilo que Paredes trazia quando tocava e nos fazia a nós emocionar quando ouvíamos.
0: E com o som da harpa podemos também descobrir um lado mais clássico de Carlos Paredes?
1: Sim, não sei se é mais clássico, acho que deixa cada um também atribuir aqui.
0: Ou de influências clássicas, vamos lá, quando ouvimos as danças palacianas ou quando ouvimos assim algum tema.
1: Sim, é, sem dúvida são sons diferentes, não sei se são clássicos para mim. É muito engraçado porque no mundo da harpa dizem que isto é tudo menos clássico. Se calhar

0: quem ouve no mundo de paredes, das músicas do mundo, música popular, ouve aqui também, se calhar, algo mais clássico. Por isso, eu acho que é trazer aqui dois mundos e juntá-los e poder aqui também oferecer uma música diferente na harpa, não é? Que nós estamos habituados a uma música mais clássica na harpa e poder aqui trazer algo diferente.
1: Então, voltamos a este disco de Maria Sá Silva, este Entre Cordas, Eco de Paredes, para ouvir agora, Dança.

0: Maria Sá Silva no concerto de bolso TSF e a música do álbum Entre Cordas, Eco de Paredes. Esta semana temos uma harpa e uma harpista nos estúdios da TSF. E Maria Sá Silva, como é que escolheu uma harpa e porquê?
1: Eu tinha 6 anos quando escolhi tocar harpa. Os meus pais sempre incentivaram a mim e aos meus irmãos a tocarmos um instrumento. São pessoas que gostam muito de cultura, de música, de teatro. E um dia fomos a um concerto de orquestra, um concerto da Orquestra Sinfónica do Porto, que atualmente é da Casa da Música, uhum. E eu ouvi a harpa, fiquei maravilhada. A minha mãe percebeu a minha reação e perguntou se eu gostava de tocar harpa. Disse que sim, e na altura fiz as provas para o Conservatório do Porto e entrei. Por isso foi assim um amor assim, ao primeiro ouvir, ou seja, a primeira escuta da harpa cativou muito este som muito especial que acho que a harpa tem.
0: Uhum. É um dos instrumentos mais antigos, segundo sei, tal como a flauta, por exemplo, mas o percurso não deve ser muito fácil de aprender a tocar. Para quem não conhece muito bem, uma harpa é um instrumento com 47 cordas?
1: Exatamente. Uhum. Claro que quando começamos a tocar harpa, quando comecei com 6, 7 anos, não era este o instrumento, uhum. Era um instrumento tão grande com 47 cordas, era um instrumento mais pequeno, mas sim, a harpa de orquestra, a harpa de concerto que conhecemos tem 47 cordas e 7 pedais.
0: Uhum. Esse também é um pormenor importante. As cordas são todas nylon?
1: Não, as cordas são, as de nylon são as mais agudas, uhum. As de tripa são as da tessitura mediana, digamos, uhum. E as mais graves são de aço.
0: E depois há cordas com cores diferentes porque são a referência, é isso?
1: Exatamente, as cordas vermelhas são os dós e as cordas pretas são os fás e a partir daí conseguimos descobrir as notas que temos que tocar.
0: E depois há esse pormenor que escapa a muita gente porque está a olhar para a harpista e para as mãos, mas há 7 pedais, portanto um por cada nota musical.
1: Exatamente, dó, ré, mi, fá, sol, lá, si, por isso 7 pedais, sendo que quando mexo em cada pedal, quando pressiono cada pedal, também mexo em todas as notas equivalentes àquele pedal. Uhum. Se mexo no pedal do dó, mexo em todos os dós da harpa.
0: Ah, a mão esquerda toca nos mais graves e a mão direita nos agudos, tal como, por exemplo, num piano, é isso?
1: Exatamente, sim.
0: Uhum. E a Maria Sá Silva, não há muitos harpistas, não conheço muitos harpistas, não é muito habitual termos harpistas aqui no Concerto de Bolso, mas também para conhecer melhor a Maria Sá Silva, foi a primeira harpista portuguesa a ser premiada no World Harp Competition na Holanda, que imagino que seja uma competição com muita reputação, não é?
1: Exatamente. É uma competição com várias fases. Neste caso foram 3 fases. É assim, uma das grandes concursos de harpa do mundo. E foi uma competição com 3 fases. E é interessante porque foi mesmo este projeto de paredes, este projeto do concerto de paredes, que me levou a ser premiada. Por isso é um concurso de projetos musicais e concertos musicais com harpistas de todo o mundo e no qual fiquei em terceiro lugar, sim.
0: E portanto nem sequer foi com o repertório clássico, foi com o trabalho de paredes.
1: Sim, sim. É um concurso que pretende realmente premiar esta criatividade e esta vontade de não querer só dominar um instrumento a nível virtuosístico e a nível técnico, mas sobretudo criativamente, não é? Poder mais do que músicos artistas, acho que esse é assim, o grande objetivo.
0: E por falar em criatividade, depois há também o lado da compositora que quer também fazer nascer novos temas a partir desse instrumento?
1: Sem dúvida, eu acho que este primeiro álbum é assim um álbum de apresentação, seja da harpa, seja deste grande ídolo e mestre, o Carlos Paredes, mas acho que este fazer estas transcrições de paredes me motivou a ser mais criativa e a querer realmente explorar o meu instrumento de outras formas e por isso, sim, tenho esta vontade de compor para este instrumento.
0: E então vamos conhecer um dos temas que a Maria Sá Silva é autora, no caso, vamos ouvir o tema Viver.

0: Uma harpa no concerto de bolso desta semana, a Maria Sá Silva, que tem um novo álbum, Entre Cordas, Eco de Paredes. Este é um tema autoral de Maria Sá Silva, não está no álbum, poderá estar num futuro trabalho, não sei. Quanto a espetáculos, Maria, para além do prémio que eu falei há pouco, também já recebeu outros prémios noutros países, e os espetáculos, não só a solo, mas com muitas orquestras, passam também por muitos países.
1: Exatamente, sim, já toquei em vários países, tive essa sorte, tocar na Turquia, no Brasil, no México, em Itália, em França, por isso tive esta sorte de também poder estar aqui e partilhar esta música, a música que é portuguesa, com outros públicos e com outros países.
0: E até explicando também, desde o sentimento da saudade até à música de Paredes, a pessoas de outros países também, não é?
1: Sim, e é muito interessante porque quando toco noutros países reconhecem, às vezes reconhecem Carlos Paredes, outros músicos também portugueses, como os Madre Deus, a Teresa Salgueiro, vêm falar comigo realmente porque acho que há esta vontade também de partilhar esta música e das pessoas também de reconhecerem esta música que é nossa e que partilhamos um bocadinho e que gostam tanto de ouvir.
0: Portanto, ir tocando em orquestra ou a solo, a música, por exemplo, de Carlos Paredes, ou a sua música, pretende continuar a criar mais temas para eventualmente gravar depois um disco?
1: Sem dúvida, sim, já estou a pensar nisso e a fazê-lo. Por isso, sim, também com outros músicos, por isso acho que também este é...
0: Portanto, o próximo álbum não é só harpa?
1: Não, não é só harpa, terá outras coisas, outras colaborações também. Por isso, muito, muito contente também por continuar a poder criar e a poder mostrar esta música portuguesa também na harpa, que acho que é algo bastante diferente.
0: O legado de Carlos Paredes, no dia também em que soubemos da morte de Luís Represas, fica também essa memória e a dedicatória a uma das vozes maiores da nossa música. Para o final do concerto de bolso, tínhamos que ouvir o hino quase de Carlos Paredes, neste concerto de bolso com a técnica do Abel Paiva, a harpa e a harpista Maria Sá Silva. Muito obrigado.

Concerto de bolso com Maria Sá Silva, a harpa, a interpretar canções de Carlos Paredes. Estamos a 11 minutos da 1.

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1: Matt Berninger, até às notícias da Uma, na TSF.

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1: Meia-noite e 58, menos uma hora nos Açores.
2: Hugo Soares afasta uma remodelação no governo. O líder parlamentar do PSD, no programa Princípio da Incerteza, dá as polémicas com os ministros da Administração Interna e da Educação por ultrapassadas. Alexandra Leitão discorda, considera que o governo está desgastado. Os operacionais portugueses em missão em Espanha conseguiram travar o avanço do incêndio de Ávila. A equipa nacional impediu que as chamas ultrapassassem a Estrada Nacional 501 e acabou por dominar esta frente de fogo que ameaça também a capital espanhola.
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1: 18 graus nesta altura no Porto, 20 em Ponta Delgada e em Lisboa, 23 no Funchal, 28 graus em Faro. Vamos à edição da Uma, na TSF, Paulo Fernandes Ribeiro.
2: Hugo Soares afasta uma remodelação governativa nos próximos meses. O líder parlamentar do PSD participou esta noite no programa da TSF e CNN Portugal Princípio da Incerteza, onde disse que a permanência no Executivo dos Ministros da Educação e da Administração Interna é sinónimo de que as polémicas estão ultrapassadas.
3: Eu julgo que quando chegamos a setembro teremos provavelmente o mesmo elenco governativo e eu assim espero. Espero por um conjunto de razões que creio que são importantes não para o governo ou para o PSD, mas sobretudo para o país. A primeira das quais é que a estabilidade governativa, também no que diz respeito ao exercício da função de membro do governo, de ministro no caso, é essencial para que as políticas possam prosseguir e algumas delas possam até ter continuidade no terreno e para poderem ser implementadas. E por outro lado, porque é também sinal de que os pequenos casos que atingiram designadamente dois ministros, o Ministro da Educação e o Ministro da Administração Interna, estão ultrapassados. E julgo que isso significa estabilidade política e significa sucesso nas políticas.
2: Hugo Soares, o líder parlamentar do PSD, acredita que as polémicas com Fernando Alexandre e Luís Neves estão ultrapassadas. Alexandra Leitão discorda da avaliação de Hugo Soares. A socialista considera que o governo está desgastado, a começar pelos problemas com a correção de exames.
4: Uma reforma deve resolver um problema. Uma reforma deve ser testada com avaliações prévias e a posteriori. Uma reforma deve tornar mais eficientes e eficazes os serviços. Uma reforma deve, enfim, melhorar a qualidade de vida dos portugueses e dos serviços prestados. Esta fez tudo o contrário. Portanto, a segunda questão é a criação de problemas que antes não existem. E a terceira é o facto de chegarmos aqui, de facto, com algumas situações eticamente complicadas. A primeira é a do primeiro-ministro, que nunca ficou resolvida. E agora com Luís Neves. Eu acho que o governo está desgastado. Acho que há claramente 4 ou 5 ministros importantes desgastados. Educação, agora a administração interna. Saúde, obviamente, está a passar pelos pingos de chuva com tanta confusão, mas os resultados são maus. Habitação, os resultados são maus. O custo de vida aumentou. Acho que há muitas razões para remodelar.
2: Alexandra Leitão, a considerar que o governo está desgastado, esta noite, no princípio da incerteza, Pacheco Pereira nota uma erosão no governo com vários dossiers que não correram bem ao executivo de Luís Montenegro.
5: Na parte do laboral foi o que se viu, na parte da saúde é o que se está a ver, na parte da educação é o que se está a ver e na parte também do ministro pelo qual ele tem, aliás, estima pessoal, como aliás tem pelo ministro da Educação, o argumento de que a seu tempo dará esclarecimentos, não considero de todo aceitável. Por uma razão. Aquilo de que ele é acusado é muito fácil de responder. Como, aliás, com a Spinão Viva, era muito fácil. É o mesmo tipo de atitude.